0: sempre muito importante, como tu referiste, e porque ele tem experiência suficiente para lidar com essa situação.
1: Eu acho que...
2: João Nuno Coelho, resultou a estratégia de Roberto Martínez inicial.
1: Sim,
2: até projetávamos
1: sim.
2: isso antes do jogo, não é? Que era o melhor 11. Resultou. Ainda assim, encontras alguma possibilidade de Martínez usar do banco para mexer um pouco o jogo? Não. Não será já? Não vai mexer já Martínez, mas no decorrer do jogo, se isto continuar assim.
1: Sim, nomeadamente para dar um bocadinho mais variabilidade ao jogo português em termos ofensivos. Porque jogar com dois extremos puros não quer dizer que se use apenas os cruzamentos. Eu acho que Portugal está, e nomeadamente no segundo período da primeira parte, acho que abdicou praticamente de jogar nas entrelinhas, ou seja, procurar espaços para as duas linhas defensivas da Croácia, e isso acaba por tornar muito previsível o jogo português. Acho que é preciso um bocadinho mais de imprevisibilidade, um bocadinho mais de variação para poder surpreender a defesa croata, que já está neste momento adaptada, digamos assim. A pausa foi importante para isso. A pausa tem sido importante em quase todos os jogos.
0: Verdade.
1: É uma novidade, e porque se por um lado tira ritmo a quem está melhor, permite retificar algumas coisas por parte de quem está com mais dificuldades no jogo, e parece-me que foi o que aconteceu. Portugal precisa de variar um bocadinho mais o jogo, de ser um bocadinho mais imprevisível.
2: Vamos ver qual é a alteração na Croácia. As equipas vão regressando, já está em campo a equipa portuguesa para a segunda parte. E Igor Matanovic vai entrar possivelmente para o lugar de Ante Budimir, o ponta de lança da Croácia, que foi uma autêntica ilha no ataque dos croatas. Regressam os jogadores da equipa dos Balcãs. Não regressa Budimir. É ele que sai, a entrada de Matanovic. E está aí a segunda parte deste encontro. Esperamos todos que seja de boas memórias para a seleção portuguesa no futuro, com um golo na segunda parte a eliminar a Croácia deste Campeonato do Mundo. Hoje uma das seleções vai para casa, será amanhã o voo, mas ficará eliminada hoje. Depois deste encontro, esperemos que Portugal siga para Dallas para defrontar na segunda-feira às 8 da noite portuguesas a Espanha. Vai arrancar a segunda parte aqui no estádio de Toronto. É Portugal que vai dar o toque de saída no segundo tempo. A seleção portuguesa empata a zero com a Croácia. Portugal ficou em branco a Colômbia, depois de marcar 5 golos contra o Uzbequistão. Já está em branco contra a Croácia. Vem aí a segunda parte, contagem decrescente para o início do segundo tempo aqui em Toronto. Aí está. Rola a bola no segundo tempo. 0-0 intervalo, transmissão TSF a partir de Toronto. Portugal à procura da vitória frente à Croácia para seguir para os oitavos de final. Portugal não pode deixar de acreditar em continuar com este ritmo e com esta intensidade, com esta velocidade e com esta qualidade. Que assim vamos lá. Vai Timar no número está na área. Lado esquerdo cruzou. Há ali um corte importante do jogador croata. Portugal começa já a avisar, já com o pé no acelerador. A carregar sobre a Croácia com Nuno Mendes, uma arrancada típica do lateral esquerdo a romper
0: na baliza.
2: Era para a baliza, não era?
0: Tem que dar na baliza. Tem que dar na baliza.
2: Tem
0: tudo para dar na baliza. Tem os apoios certos e tudo, e roda o pé para dentro. É uma oportunidade perdida ali pelo Nuno, mas uma boa entrada por Portugal.
2: Podia ter feito melhor Nuno Mendes, apesar da grande jogada. Depois do momento da conclusão, tentou o passe para Ronaldo, que não estava desmarcado. A bola para a seleção portuguesa, para João Cancelo. Portugal começa a segunda parte com intensidade. A bola vai para trás, vai para Ruben Dias. Ruben Dias recebe, passa a linha divisória. Ainda há adeptos que se movimentam nas bancadas a encontrar os lugares depois de terem estado a beber ou comer qualquer coisa. Bola para Renato Veiga, algumas cadeiras vazias. Bola para a esquerda, Rafael Leão a receber. Ouvem-se agora os adeptos portugueses, os imigrantes, muitos que vivem aqui em Toronto, a apoiar a seleção nacional, que tenta agora desenrolar a jogada com Ronaldo. Dá um toquezinho para a frente, mas não encontrou linha de passe. Vai tentar sair Matanovic, não consegue, muito desapoiado, mas atenção que a Croácia depois consegue recuperar e vai com 3 para 3. Atenção, leva a bola Kovacic, passa por um jogador, mete para a área. Que perigo, o cruzamento e Ruben Dias a cortar. Olha a insistência, zona central, Vlasic, dá para Kovacic, meia lua, a Croácia a avisar, bola à esquerda, é para Baturina, está na grande área, tira cruzamento para a Turina contra o corpo de João Cancelo. Pode respirar Portugal. Avançou pela direita, Suzic com algum espaço. Podia ter levado mais perigo à baliza portuguesa. Ali um buraco na defesa portuguesa. Lá está a Modric. a captar sobre a esquerda. Modric olha em redor, dá curtinho para trás, dá a bola para Ivan Perisic. Ah, para a esquerda, para Kovacic, perde a bola. Apoldi para contra, ataca a seleção nacional. Arno Fernandes rotopia, dá atrás para Vitinha, já muito pressionado, deixa para Ruben Dias, há ali muita pressão dos croatas. Modric vai conseguir recuperar, ainda assim o passe não sai bem. Que grande confusão, a bola fica em Kovacic, deixa mais na frente, e Matanovic vai passar para o Vitinha. Matanovic, olha a Croácia, vai isolar do jogador, pode ser gol, atirou! E ao lado! Ainda se festejou o gol aqui nas bancadas de Toronto. O remate sai ao lado da baliza de Diogo Costa. Creio que ainda defende o guarda-redes português. Lance perigosíssimo com Kovács a furar pela esquerda. Rematou e Diogo, com as pernas, evitou o golo da Croácia. É grande chance até agora para a Croácia. Rompeu muito fácil Kovacic. A bola ficou ali presa na malha lateral da baliza de Diogo Costa. Foi um susto para a baliza portuguesa. Deu a sensação de golo deste lado. Houve aqui muitos adeptos croatas que festejaram golo. Pontapé de canto para a Croácia. É o primeiro grande aviso da Croácia neste encontro. Que grande susto para a baliza portuguesa. Valeu, Diogo Costa parece estar em grande forma neste Mundial. Vamos ao pontapé de canto, vamos ao pontapé de canto. Lá à esquerda vai bater o Luka Modric. Aí numa parte ainda ao sol, junto à bandeirola de canto. Aí está Luka Modric, 40 anos, capitão desta seleção. Vai levantar para a área, bate à maneira curta, a bola para Kovacic mais atrás, há pouco criou a oportunidade, deixa para Modric, cruzamento assim para a área, e corte Rafael Leão, corte incompleto, ainda um remate ao lado. Agora sai sem perigo ao lado, a baliza portuguesa, mas José Pedro Marques, há pouco, fica o aviso.
0: Sim, fica o aviso numa boa ação do Kovacic, muito expedito, aproveitar ali um duelo ganho pelo Matanovic em cima do Vitinha, e depois o Diogo a responder em grande nível, com uma excelente defesa, a impedir o golo da Croácia naquela que é a primeira aproximação perigosa e real da equipa croata.
2: Primeira grande oportunidade para a Croácia nestes minutos iniciais da segunda parte. Bola para a seleção portuguesa. Nuno Mendes, acho que irá receber. Junto ao bem de Roberto Martínez, mantém no meio. É para Rafael Leão, tenta dar um pequeno toque para Ronaldo. Não consegue. Vai para a Croácia. O contra-ataque está melhor a Croácia na segunda parte. Atenção à Croácia outra vez. Susic a fugir. Dá no meio. Mata no visto. Função. Susic não passa por João Cancelo. A conseguiu cortar. Está já a bola para Bruno Fernandes. O jogo mais partido. Está mais atrevido à seleção croata. Lá vai a bola para Bruno Fernandes. Já meteu para João Cancelo. João Cancelo trava na corrida. Tenta agora por Portugal também controlar o jogo. A seleção portuguesa deixou o jogo escapar um pouco das mãos, com a Croácia com algumas boas iniciativas. Vai receber João Cancelo à direita, bateu para o ataque mal. Passe sem nexo, chega até às mãos do guarda-redes Livakovic. Capta Livakovic na grande área.
0: Posicionamento do número 13, do Vlasic, no corredor direito da equipa da Croácia é muito interessante. Joga com 4 médios, mas o Vlasic tem sempre um olho no Nuno Mendes, deixando o Stanisic com o Rafael Leão, ou seja, ele cobre muito bem o espaço interior e espera pela chegada do Nuno Mendes, tira esse espaço que Portugal conseguiu encontrar bem, e por isso o João Nuno dizia há pouco que a Croácia reagrupou, leu aquilo que Portugal estava a propor, e agora cabe também a Portugal voltar a pôr cartas novas na mesa.
1: É
0: a tal imprevisibilidade que o João falava há pouco.
1: É isso mesmo.
2: Vai com 6 minutos do segundo tempo, 0-0 entre Portugal e Croácia. Joga a seleção portuguesa. Vai receber Ruben Dias, o central, toca para Vitinha. Vitinha caminha pela esquerda, vai entregar para Rafael Leão, junto ao bem de Roberto Martínez. Coloca para Vitinha, redupia o 23 da seleção nacional. Vai deixar a bola para Ruben Dias. Ruben Dias para a direita, para Pedro Neto, junto à linha. Meteu para João Cancelo. A Portugal volta a ter bola junto à área da Croácia. A bola para a zona central para Bruno Fernandes. A Bruno Fernandes a pensar o jogo, deixa para o Neto, João Neves agora, Pedro Neto para trás, para Ruben Dias. Portugal instala-se no campo da Croácia, adiantamento para Cristiano Ronaldo, recebe perto da área, dá para trás, é para João Neves, para a esquerda, para Vitinha, ainda Vitinha, zona central, vai furar, corta a Croácia, vai recuperar Vitinha, a bola para Nuno Mendes, é falta, diz Jasperescas. Falta ofensiva, livre para a Croácia. Livre para a Croácia, o jogo está mais dividido na segunda parte. Depois Portugal dominar completamente a primeira parte, a Croácia melhorou substancialmente neste segundo tempo. Pontapé livre para Luka Modric. Vai bater o craque desta seleção. Lá está Luka Modric, imune à passagem do tempo. Dá para chutá-lo. Vai jogar mais para a zona central. É para Kovacic. Kovacic deixa à esquerda para um dos centrais. Marino Pongacic vai progredindo no terreno. Vai jogar mais na frente. Cantam agora os adeptos croatas. Sentem que a equipa está a melhorar. A bola para Luka Modric. Lá vai Luka Modric. Vai com classe. Entra numa casa da seleção portuguesa. Deixa para Ivan Perisic. Dois quarentões desta seleção. E Perisic quase. Modric já é. A bola vai para a esquerda. É para Kovacic. A tentar avançar no terreno, mas deixa a bola escapar. É lançamento para a Croácia. Já lá efetua o lançamento. Fica distraído à defesa portuguesa. Pensava que o lançamento ia ser ao contrário. Atenção, a bola para Vlahovic. Está na área, lá direito com perigo. Ainda Vlahovic. À frente, Nuno Mendes. Toca para Stanisic. A picar, pode ser, pode ser. Perisic bateu, marcou. É gol da Croácia. Marca a Croácia. Portugal entrar a dormir no segundo tempo. E aí está o golo dos croatas com 7 minutos da segunda parte. É um balde de água fria para os portugueses que aqui estão. É o golo da Croácia a surgir nos minutos iniciais da segunda parte. E isto fica mais difícil para Portugal. Depois de uma primeira parte tão boa, Portugal a deixar-se adormecer no segundo tempo e a Croácia a chegar à vantagem. Bastou dois remates enquadrados neste segundo tempo para a Croácia chegar ao golo. Roberto Martínez protesta qualquer coisa. A seleção portuguesa demorou muito a defender este lance. Vlahovic à direita, deixou para Stanisic, picou para a zona do segundo poste. A bola passou por toda a defesa portuguesa, ninguém conseguiu tirar ao segundo poste. Perisic recebeu e depois com calma rematou rasteiro. A bola entra por baixo do corpo de Diogo Costa e vai anichar-se no fundo das redes portuguesas. E agora vão todos lá para trás. José Pedro Marques, uma entrada em falso de Portugal na segunda parte.
0: E não parecia, porque aquele primeiro lance do Nuno Mendes poderia, e dizíamos que Portugal ia continuar com esse assim. Mas o que é certo é que a resposta a seguir do Kovacic tocou as campainhas. E depois, curiosamente, na primeira ou nas únicas jogadas que trabalha no corredor central, Susic, Modric e Kovacic com trocas de bola e trocas posicionais, depois conseguem acelerar ao corredor direito e subiram muito bem, quer Stanisic, quer Vlahovic, que trabalham. Nota para, mais uma vez, mau posicionamento da última linha, toda desalinhada na defensiva portuguesa. Depois um cruzamento à direita, é curiosamente o lateral do lado oposto que não teve acompanhamento, que aparece nas costas do Cancelo, que depois faz com categoria o gol da Croácia. Lá está, a Croácia adaptou, estancou aquilo que era a proposta e o desenho tático estratégico português, conseguiu soltar amarras e trocar a bola organizado no momento ofensivo e acaba por fazer o golo. Dificuldades aumentam para Portugal, vai ter que fazer alguma coisa de diferente Roberto Martínez, porque este plano estratégico que funcionou na primeira parte, diga-se de verdade, já não surpreende a equipa da Croácia, que já encaixou perfeitamente naquilo que era a proposta ofensiva de Portugal.
1: E depois também a desconcentração total da equipa portuguesa. O gol nasce no lançamento lateral.
0: Exatamente. Tudo a dormir.
2: E a Croácia a marcar e vai para o ataque. Atenção, Vlahovic vai pela direita, empolga-se os croatas nas bancadas, está a melhor a Croácia. Bola para a zona central, atenção, recebe Susic, mete para a área, pode ser o segundo e vai ser. 2-0 para a Croácia. Portugal em grandes dificuldades, mas é anulado por fora de jogo, mas vamos ver. Bem, Portugal está a passar um mau bocado neste início da segunda parte. Confirma-se, é um fora de jogo evidente de Vlahovic. Mas isto...
0: Mas já está, está aqui coisas... Está, não está bem e já aqui situações que já vimos noutros jogos. Os buracos no meio campo português começam a aparecer. A recuperação defensiva, por exemplo, neste lance na repetição viu-se claramente. Sim. Vitinha em dificuldades, Bruno Fernandes em dificuldades a não preencher espaço interior. E portanto, se elogiamos na primeira parte a capacidade física e de apresentação do Bruno Fernandes nesta altura, já aqui algumas dificuldades e a Croácia a jogar também e agora com mais confiança a desenvolver melhor o seu futebol e ligar melhor por corredor central.
2: prepara uma tripla alteração. Roberto Martínez, vão entrar Bernardo Silva, Francisco Conceição e Gonçalo Ramos. Três jogadores de uma assentada. Vamos ver o que faz Martínez. Avança Nuno Mendes, mete para Rafael Leão, ganha Leão, ganha Leão, bateu, gol no poste, ainda recarga e falha Pedro Neto. Maldita a bola, vai à barra. Que azar agora para a seleção portuguesa. A bola a bater no poste, ainda o cruzamento para a área, segura Livakovic. Agora muito azar para Rafael Leão. Puxou da esquerda para o meio, o remate da bola bate com estrondo no poste. Seria um golaço. Seria um golaço de Rafael Leão e seria no momento certo para acalmar os ânimos aos croatas que estão com tudo. Era um golaço. Muito azar agora para Rafael Leão. É um grande pontapé, puxou de esquerda para o meio, a bola bate com estrondo no travessão, no local onde a barra se une com o poste. E atenção à Croácia, jogo partido, 3 para 3, 4 para 3. Atenção Baturina, zona central, mete à esquerda onde estão mais jogadores. Bola para Pérez Ir, está na área, vai rematar, defendeu Diogo Costa. Quase, quase, quase o segundo. Isto está perigosíssimo. Grande nome agora Diogo Costa.
0: Este jogo não favorece nada a Portugal. Deixar partir jogo. Portugal tentou pressionar homem a homem mais uma vez muito alto. O Modric descobre o corredor central. Primeiro duelo ganho e depois claramente tudo muito desequilibrado. Portugal está a perder 1-0. Há tempo. Não há que perder já a cabeça.
1: Claro que sim. Falta a segunda parte quase toda.
2: Atenção ao canto, vai bater Modric, bateu para a grande área, corta a defesa portuguesa, vai entrar também Nelson Semedo. São quatro as alterações que Martínez vai fazer. Vem Portugal, vem Vitinha, falta amarelo para Modric, cartão amarelo para o camisola 10 da seleção croata. O jogo está a ficar quentinho, mas não está ao nosso jeito. Portugal perde com a Croácia, perde por 1-0. Roberto Martínez dá muitas indicações a Gonçalo Ramos, vai falando muito com a ponta de lança da Seleção Nacional. Vamos ver se Roberto Martínez vai juntar agora dois avançados. Gonçalo Ramos e Cristiano Ronaldo. Nelson Semedo, Francisco Conceição, Bernardo Silva. Quatro jogadores para entrar. Portugal perde por 1-0 com a Croácia, marcou a Pérez Zitz, bola para Bruno Fernandes. Ainda falta quase da segunda parte, mas a Seleção Portuguesa não está bem no jogo. Vamos às alterações agora na Seleção Nacional. Ainda não será já. Lançamento para, será na próxima paragem. Lançamento para a Croácia, lançamento para Stanisic, lança para o ataque, intercepta João Neves, dá para Rafael Leão, mete atrás para Renato Veiga. Aí está Renato Veiga a captar, a jogar mais do meio para Vitinha. Vitinha pode meter à direita e mete rasteiro para João Cancelo. Vai deixar a bola para Pedro Neto, vai para a zona central, aí está Pedro Neto, levanta, é para Ronaldo, vai receber, tocou, marcou, fora de jogo, fora de jogo. Levantada a banderola do auxiliar. Fora jogo de Cristiano Ronaldo. Atenção ao passo, foi lá atrás e depois que grande classe de Ronaldo na finalização. É por pouco. Eu não sei se está. É um grande passo Pedro Neto, vamos aguardar. Era tão bom que tivesse em jogo. É muito duvidoso, é mesmo à pele.
0: É muito duvidoso.
2: É mesmo à pele. Vamos ver. Os portugueses mãos na cabeça. E agora? É gol ou não é? Fora de jogo. Fora de jogo. Por centímetros, aquele gol com a Colômbia não valeu e agora também é por centímetros. Mexe Roberto Martínez. Vamos às quatro alterações. Mas é por tão pouco. É por tão pouco este fora de jogo. Vamos às quatro alterações na seleção portuguesa. Vamos lá ver o que é que vai fazer Roberto Martínez. Onde é que está a placa? Agora sim, está aí a placa, saídas de Pedro Neto. Entrada de Francisco Conceição. Sai também Vitinha. Entrada de Bernardo Silva. Ainda Bruno Fernandes, entra Gonçalo Ramos E quem é o outro? Falta um. Está com problemas na placa o árbitro, que está-se a perder tanto tempo com isto. O Ronaldo esbraceja porque nunca mais não consegue pôr a placa o árbitro. Sai o 20, Cancelo. Entra Nelson Semedo. Meus caros, o que é que acham destas alterações?
0: Acredito que Cancelo para lateral direito, perdão, Nelson Semedo para o lugar de João. Sim. Cancelo. Depois no meio campo, acredito, duplo pivô Bernardo Silva e João Neves. À direita o Francisco Conceição no lugar do Neto. E depois o Gonçalo Ramos mais perto do Cristiano Ronaldo, e o Gonçalo fazendo de segundo avançado, um posicionamento que não lhe é nada estranho desde a sua formação. E recordo que ele jogou até médio direito, segundo avançado, médio centro, depois é que se estabeleceu como ponta de lança já no Sport Lisboa e Benfica nos séniores, mas ele tem esta característica de jogar, nas costas.
2: Vamos ao canto para Portugal, Borussia de ponta de canto da seleção portuguesa, depois de um erro da Croácia. Livakovic dominou mal o guarda-redes croata depois de um atraso também que foi complicado, e vamos ao canto para a seleção nacional. Minuto 63, já se reza nas bancadas. Minuto 63, vai bater Nuno Mendes à direita, levantou a bola para ganhar, atenção, não conseguiram os portugueses viar para a baliza. Incrível este lance em que mais uma vez no canto ninguém conseguiu marcar. A seleção está também a vacilar na finalização. Renato Veiga queixa-se que foi empurrado. Há ali qualquer coisa. Ronaldo puxa pelo público. E o lance foi ao VAR. Martínez está a pedir o VAR. Há ali um empurrãozinho, um puxão, vá, Renato Veiga. Não é assim muito evidente. Está a ser agarrado pela cintura. E vai mexer outra vez Dalic, o selecionador da Croácia. O jogo muito tempo parado. Vai entrar meio Pazalic, jogador da Atalanta. O lance ainda está no VAR, creio. Todo o banco de Portugal pede o VAR. Pede a intervenção do VAR. É que a bola vai para a zona de Renato Veiga. E essa é a principal questão. Porque nestes lances, quando a bola não vai para a zona do jogador que está a finalizar, nunca é penalti. Mas neste caso, a bola... E vai ao VAR. Vai ao VAR, podemos ter penalti para Portugal. Vai ao VAR e podemos ter penalti para Portugal. Que sofrimento. O jogo está caótico nesta altura. É agarrado pela cintura Renato Veiga. E se o árbitro, se o VAR apresentar estas imagens ao árbitro, ele não tem maneira de não dar penalti. É que o jogador croata está a agarrar pela cintura o Renato Veiga. A bola vai para aquela zona. O Renato Veiga ganha posição. E Vlasic não dá, é penalti, claro. Agora nesta repetição que estou a ver, é penalti, claro. E o árbitro Gerard Gillett, um inglês de ascendência australiana, chamou a atenção de Espanescas, e muito bem. Grande penalidade que vai ser assinalada a beneficiar Portugal. Vamos lá ver. O árbitro vai tomar a decisão. Vai chamar. Puxa do VAR, vamos ouvir.
3: After review, Croatia player number 13. Holds his own with two arms.
2: Penalti para Portugal. Grande penalidade, e agora é a nossa hipótese para empatar. O jogo está no alvoroço. Atenção a Livakovic, que é um guarda-redes especialista em penaltis. Não quer agueirar. É especialista a defender grandes penalidades. O nosso Diogo também. E agora tem que ser gol. Para Portugal assentar. Chegar ao empate, nós estamos em grande sofrimento. Vamos à grande penalidade. Cristiano Ronaldo. Não falhes, por favor. O país está contigo. Milhares aqui no estádio. Com fé no capitão. Naquela baliza, atrás da baliza, estão os portugueses. Ronaldo pode empatar o jogo. A meio da segunda parte. É um grande momento. Que pode dar um empate à seleção nacional. Vamos lá, Cristiano. Não falhes, por favor, Cristiano. Vai que é tua, Ronaldo. Vai partir. Pé direito na bola. Bateu. É golo! É golo! É golo de Portugal! É golo de Cristiano Ronaldo! Não falha! Nestes momentos, não falha o capitão da seleção nacional! É Portugal! É Portugal! Dos 11 metros, como ele sabe fazer, como ele bem sabe fazer, bateu para o fundo da baliza da Croácia e Portugal chega ao empate a meio da segunda parte. Cristiano Ronaldo aponta o seu terceiro golo neste campeonato do mundo. O igual era tão importante que este golo aparecesse, José Pedro Marques.
0: Sem dúvida, sem dúvida. Não falha, Cristiano. Como disseste, nestes momentos assume sempre e mais um para a conta pessoal. Foi muito importante no momento em que Portugal faz substituições, em que procurava restabilizar o seu jogo e que estas substituições tivessem efeito através de uma bola parada. Ganha este penalti, um penalti sem qualquer dúvida, e Portugal está dentro do jogo. Vamos ver se traz este ímpeto, se Portugal volta a ser compacto e a controlar o desafio.
2: João Nuno, está um alvoroço esta segunda parte. Pausa para a hidratação.
1: Completamente diferente da primeira. Depois de uma primeira parte...
2: Olha aí, Ronaldo, deixa-me só dar este retrato. Ele
1: sim.
2: Puxa aqui pelo público e os adeptos respondem agora a uma grande euforia. O jogo pode mudar, já te vou ouvir, para já carimbamos. Pausa para a internação, resultado em aberto. Portugal 1, Croácia 1.
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2: Ora, aí está o empate da seleção nacional. João Nuno Coelho, que pode mudar um pouco com o jogo, mas Portugal necessitava deste empate, claramente, nesta altura.
1: Sim, é óbvio que sim, e a verdade é que sem que isso seja algo de objetivo, mas o resultado para já era injusto. Basta lembrar as três oportunidades que Portugal teve na primeira parte contra zero da Croácia, mais um remate à barra do Rafael Leão. É verdade que os croatas também já tiveram neste segundo período três boas situações para marcar, marcaram um golo, e portanto acho que é mais do que merecido o empate neste momento. E veremos agora, porque quase não deu tempo para perceber o que é que as quatro alterações implicavam. Vamos ver se este formato, que não é habitual na seleção portuguesa, jogar com dois avançados, embora Ramos por detrás de Cristiano, mas não deixa de ser um avançado, por muito que recue para receber a bola nas entrelinhas, veremos de que forma é que este modelo tático é equilibrado o suficiente para impedir as contraofensivas da Croácia, sempre muito perigosas. Tenho curiosidade para perceber como é que Portugal se vai, no fundo, dispor em campo com estas quatro alterações, uma medida radical de Roberto Martínez, que para já, em termos de objetivos, resultou.
0: É verdade, e deixa-me só dizer-te aqui uma coisa, já agora, vamos também torcer para que esta pausa de hidratação agora seja favorável a Portugal.
1: Exatamente.
0: Da mesma forma que na primeira a Croácia melhorou, vamos ver agora, com esta paragem, pós-golo, emocionalmente por cima, o Elan agora está com Portugal, se Roberto Martínez também tem um pouco mais de tempo reunindo as tropas para dizer a todos, aos 11 que agora estão em campo, aquilo que pretende com estas novas alterações e com este dispositivo tático.
1: Exatamente.
2: O jogo vai recomeçar com o lançamento para a Croácia. No ataque, mete toda a gente quase na área para lançar para a área portuguesa. Lançamento para Ivan Perisic, jogo empatado. Há pouco, no início da segunda parte, marcou Perisic. Aos 53, Ronaldo há pouco aos 68, atirou para o meio, o guarda-redes lançou-se para a direita e a bola entrou na baliza croata, com o remate ao meio da baliza de Cristiano Ronaldo, escolheu o meio, o capitão da seleção nacional, para apontar o seu terceiro gol neste Mundial, o gol 146, ao serviço da seleção portuguesa. A bola para Renato Veiga, estamos a 18 minutos dos 90. Portugal empata 1-1 com a Croácia. A bola para Rafael Leão, a receber à esquerda. Adianta para Gonçalo Ramos. Gonçalo Ramos vai ligar-se com Nuno Mendes. Aí está Nuno Mendes, a receber à esquerda, a tentar furar. Depois perde a bola, vai tentar depois recuperar novamente. Aí está, com grande entrega, Nuno Mendes. Sempre a dar tudo, muito musculado, a ir a todas as bolas com força. Bola para trás, vai para Rafael Leão, para Ruben Dias. Portugal agora tenta impor-se no jogo. Portugal é melhor, claramente, que a Croácia. A bola para a direita, Francisco Conceição. Vai meter atrás, para Nelson Semedo. Nelson Semedo recua no terreno com um passo para Ruben Dias. A Ruben Dias olha em redor, mete mais para a direita para Francisco Conceição. Agora a receber, a adiantar para Nelson Semedo, mas muita força no passe. A Nelson vai ainda lá, mas não consegue fazer nada. É pontapé de baliza para a Croácia.
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2: 17 minutos para os 90, aqui em Toronto, Portugal empata 1-1 com a Croácia, jogo de grandes emoções, 16º final do Campeonato do Mundo. Os adeptos portugueses puxam para Portugal, estão cada vez mais convencidos que Portugal vai dar a volta. A bola para o ataque português, é para Gonçalo Ramos, em antecipação de chutá-lo. Depois a bola vai para Renato Veiga, Renato Veiga, o homem que sofreu o penalti, meteu à esquerda para Rafael Leão, Rafael Leão vai para a área, atenção Rafael Leão, há pouco mandou uma bola à barra, tenta fazer uma finta, é desarmado, fica a pedir falta, mas não há nada, segue o jogo. A bola para Sanizic, dá para Maldites, outra vez Sanizic, outra vez para Modric, antecipação Nuno Mendes e ganha, mete para Bernardo Silva, camisa 10, dá no meio para Nuno Mendes, para a frente, para Gonçalo Ramos, bate no parede, que é um jogador croata, insiste a seleção portuguesa, tenta recuperar com Modric, ali a tentar ganhar a bola e sai a Croácia. Sai a Croácia pela esquerda com Perisic, vai a alguma velocidade, está ainda no meio campo defensivo, aí está Perisic, atravessa a linha divisória, vai esrenta a linha pela esquerda, tenta a combinação, Baturina, recupera Portugal, sai para mal o passe, a bola podia ter ido para Gonçalo Ramos, que estava em boa posição, a não ser o ponho, passa João Neves, vai a Croácia, Croácia, para a central, atenção, remate! E a bola vai no poste da baliza de Diogo Costa. Ainda há existência. Ai, ai, ai, que perigo. Olha com o Vasic, bateu. E grande defesa. Diogo Costa. Que susto para Portugal. A bola vai ao poste esquerdo da baliza de Diogo Costa. Kovacic ataca o espaço pela zona central. Efetua um remate em arco, a bola beija a base do poste, mas atenção, atenção que Diogo Costa ainda toca. É uma dupla intervenção de Diogo Costa na baliza portuguesa. Espetacular. Grande Diogo Costa. Foram duas grandes defesas. Ele à primeira defendeu para o poste e depois à segunda sacudiu por cima da barra. A Croácia perto de voltar a marcar outra vez. Um quarto hora para os 90. Bate Luka Modric. Segundo poste, que perigo, o cabeceamento. Sai por cima. Ataca a bola de três jogadores croatas e foi muito perigoso. Bateu Costa, bola para Francisco Conceição, está no meio de três, é difícil. Perde a bola para Francisco Conceição. Foi boa a ideia de Diogo Costa. A bola para Luka Modric, vai pela direita. O jogo parece mais partido, parece mais caótico. Aí vem Vlasic. A Vlasic está na zona central, vai em Kovacic, mete para a esquerda. A Croácia também quer atacar. Atenção, está muito mais atrevida na segunda parte. O cruzamento a sair para a área, pode ser. E o remate. E. Ai, ai, ai, ai. Outra vez, Diogo! Gigante Diogo Costa! Mataralvides ficou isolado! Outra vez a meter água à defesa portuguesa! Outra vez a meter água à defesa portuguesa! E valeu Diogo Costa! Mais um lance de grande perigo junto à baliza portuguesa! Sensacional Diogo Costa! Está a fazer um grande Mundial! É uma grande mancha a negar o golo a Mataralvides! Olha a Croácia, atenção, Modric, mete para Sanizic, devolução para Modric, o cruzamento contra Francisco Conceição. Está a sofrer Portugal. A Croácia com duas grandes oportunidades consecutivas. Portugal a sofrer nesta fase do jogo. Lançamento para a Croácia. Estamos já no último quarto de hora. Grande sofrimento aqui em Toronto, no Canadá, onde milhares de portugueses sofrem com a seleção. Palpitam os corações dos imigrantes portugueses aqui em Toronto. E milhões espalhados pelo mundo. Portugal em dificuldades com a Croácia, vai valendo Diogo Costa. Novamente próximo de ser o melhor em campo. A bola para Modric, está para o ataque. Atenção que a Croácia está outra vez melhor. Suzic, dá para Sanen Zidic. O cruzamento a sair. E perigoso outra vez. Tira a defesa portuguesa. Portugal em grandes dificuldades. Vai tentar sair, mas está a ser sufocada. Agora a seleção portuguesa. Aí está Sanen Zidic. Dá no meio. É para Kovacic. O árbitro, aliás, o speaker do estádio anuncia agora a lotação do estádio. Para esta tarde, 43.036 pessoas. Estádio com lotação esgotada. Ataca a Croácia. Perisic mete lá no segundo poste e Nuno Mendes a cortar. Nuno Mendes a cortar. Gonçalo Ramos não consegue segurar. Portugal não está a conseguir segurar o jogo. Agora consegue sair. Gonçalo Ramos dá para trás. Nuno Mendes competir falta aos croatas. Não há falta nenhuma. Bate na frente Nuno Mendes, mas sem hipótese. Portugal não está a conseguir ter a bola. É a Croácia que está por cima.
1: António, precisamos de mais um médio.
0: Médio.
1: Estamos a jogar em 4-2-4. Não faz sentido nenhum.
0: E dois levezinhos no meio.
1: É preciso um médio. Se for preciso tirar o Cristiano Ronaldo, tem que tirar Cristiano Ronaldo. Não podemos estar a jogar desta forma completamente desequilibrada.
2: Renato Veiga, que corte providencial! Estava sozinho ao segundo posto do jogador. Bem, eles entram por todos os lados. É o que vocês dizem. Há ali um buraco. O jogo está completamente partido. Aí vai o Leão, corta a Croácia, lançamento para a seleção nacional. Mas Ronaldo pede calma à equipa. É que a Croácia voltou a aproximar com muito perigo. Está a cheirar gola croata, e é o que vocês dizem. Roberto Martínez entende o jogo da mesma forma. Vai lançar Ruben Neves, e é Cristiano que deve sair, não é?
0: Provavelmente sim. Vamos ver se Cristiano ou há alguma surpresa aqui com Rafael Leão.
1: Sim.
0: E algum desposicionamento para um dos corredores laterais de Bernardo ou de João Neves. Vamos ver. O que é certo é que esses dois levezinhos, Bernardo e Ruben Neves, já não chegam para os três da Croácia.
1: O João Neves,
0: para os três da Croácia, para Suzic, para Kovacic e para Modric, com muito mais liberdade, e depois já carrega com mais gente. E há pouco, naquele lance do Matanovic, aquela motricidade que eu disse, ele é um falso grandalhão.
1: Pois, sim,
0: deu ali um nó tremendo em cima do Nuno Mendes, e depois valeu.
1: Exato, de tamanho, gira, roda muito bem,
0: e mais uma vez o fundamental, o Diogo, que não é só o Mundial que está a fazer, e concordo contigo, António, o Diogo está a fazer uma época absolutamente extraordinária.
2: Fantástico na baliza portuguesa, ataca a Croácia, está isolado, e gol! Fora de jogo, outra vez fora de jogo. Suzic, apanhado em fora de jogo, não sei não, mas é mais um aviso. Portugal abre espaço por todo o lado, a seleção portuguesa a defender. Vamos lá ver o que é que vamos lá ver. É fora de jogo. Eu creio que é fora de jogo, mas também é ali no limite. Apareceu completamente isolado. Petar Suzic, e está confirmado o fora de jogo.
1: Ombro. Parece.
2: Está ligeiramente adiantado. Ele já ia ali com a bola na barriga para fechar, mas foi mais um aviso. Olha, vem aí a alteração e sai Cristiano Ronaldo. Ronaldo não quer sair. Olha para o banco, ficou estupefacto com o número dele, mas também não havia outra hipótese. Sai Ronaldo, e aqui subiu-os para Martínez, diria eu. Os imigrantes portugueses queriam ver mais em campo Ronaldo, mas tem que pensar em função da equipa, Roberto Martínez. Sai Ronaldo, é muito aplaudido, não havia outra hipótese. Devia tirar Gonçalo Ramos, que entrou há instantes, reforça o meio campo. Roberto Martínez lançando Ruben Neves. Martínez dá ali um cumprimento a Ronaldo, que sai chateado. É um jogador que gosta de jogar sempre, é normal, tem essa ambição, mas agora a equipa tinha de se reorganizar. Já Pedro e João.
0: Sim, era expectável. O João há pouco tinha dito, e eu concordo. Se for preciso, tem que sair. Compreende-se que Cristiano queira jogar sempre. Mal seria se o jogador ficasse contente por sair de campo. Agora, não podemos é ter aqui Cristiano Ronaldo, ou melhor, à frente do coletivo ou dos interesses da seleção nacional, quando está em causa um resultado e quando Portugal está completamente descontrolado e a precisar de mais um médio. Tivemos uma má experiência numa última competição internacional, esperemos que não volte a acontecer essa experiência após saída de Cristiano Ronaldo. E refiro-me ao episódio claramente com Fernando Santos.
2: ataca Portugal, Francisco Conceição dá para a área para o Nelson Semedo, muita força no passe, bola para fora, é pontapé de baliza para a Croácia.
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2: 7 minutos para os 90, 1-1 no marcador neste jogo dos 16avos final da seleção portuguesa em busca dos oitavos. Não está fácil. E cheira novamente a prolongamento com a Croácia. Mas ainda vamos ter muito tempo de compensação. É a Croácia que tem estado mais perto do gol na segunda parte. A primeira foi toda de Portugal. A segunda, melhor a Croácia, indiscutível. A bola para a seleção nacional. Bernardo Silva a progredir para a zona central. Depois vem um bocadinho para trás. Aí está Bernardo. Usa o pé esquerdo. Até ali à frente o colega da antiga equipa, o Manchester City, Kovacic. A dar para Ruben Dias. Para trás. À frente, pois, para Bernardo. Perde a bola. Ela ressalta ainda para Ruben Neves. Ruben Neves entrou agora para fortalecer o meio-campo. Entrega para Nelson Semedo. Põe atrás nos pés de Ruben Dias. Portugal a procurar o golo. Faltam 7 para os 90. Mais uma partida de grande sofrimento. A bola vai de Renato Veiga para a frente, sem nexo, e vai recuperar Stanisic. Deixa a bola sair, pontapé de baliza para a Croácia. Pontapé de baliza para a Croácia, e vai Livakovic, o guarda-redes, bater. A Croácia já com 2 golos anulados na segunda parte. Portugal teve 1 golo anulado. Em outros finais, enorme sofrimento aqui em Toronto, no Canadá. Bate para a frente a equipa croata. Atenção a esta bola, vai dar Nelson Semedo e ganha à frente o lance a Perisic. Corre muito Perisic, são 37 anos de idade. É um comboio ali do lado esquerdo do ataque. Aí está a bola para Nelson Semedo. Faz ali um promenor. Depois deixa na frente. Vai captar com o peito João Neves. Distribui para a esquerda, bem jogado. É para Nuno Mendes. Vai Nuno. Vai Portugal. Lá vai Nuno Mendes. Vai em grande velocidade. Depois deixa a bola um bocadinho fugir. Ainda assim passou pelo adversário. Solta para João Neves. A bola para a esquerda. É para Rafael Leão. Nari Gonçalo Ramos. Sai um cruzamento. Segundo poste. Não, assim não. Assim não. Para aquela zona de Francisco Conceição não faz sentido o cruzamento. Cruzamento de Rafael Leão para Francisco Conceição, que não é propriamente um jogador muito alto. E, obviamente, não chegou a esta bola. Ela perdeu-se pela linha final, sem qualquer perigo, mas movimentou-se muito bem Portugal para o ataque. E há ali um momento em que, se João Neves ou Nuno Mendes veem aí o Gonçalo Ramos, ele estava isolado. E
0: está
2: pronto,
0: um buraco
2: para
0: no meio, estava feito.
2: Não sei se... É verdade. Fica ali sozinho, só que o João Neves recebe de costas e não o vê. Era
0: sim,
2: difícil.
0: E já que falas em João Neves, é ele que aproxima mais do Ramos agora. Vai variando 1-2 ou 2-1. Se faz 2-1, é Ruben Neves e Bernardo que ficam, e o João sobe mais para auxílio ao Ramos. Se ficar com 1-2, é Bernardo que fica atrás, nas costas do João Neves e do Ruben Neves.
2: 5 minutos para os 90, aqui em Toronto, Portugal empata 1-1 com a Croácia. Começa a cheirar a prolongamento. A bola para a seleção portuguesa, a bola para Renato Veiga. Aí está Renato Veiga a tentar sair para o ataque, joga no meio, joga para Bernardo Silva. Aí está Bernardo Silva, caminha para o ataque com o capitão da equipa agora. Ainda Bernardo solta-se no adversário, solta para Ruben Neves. Ruben Neves procura o passo longo e dá para Francisco Conceição. Recebe, vai para a área, vai miúdo. Francisco Conceição na área, à direita, cruzou atrasada, onde viu e é canto. Canto para Portugal. Francisco Conceição não conseguiu soltar para nenhum dos colegas. Mas é canto para a seleção nacional. Oitavo canto para Portugal no jogo. A 4 dos 90.
0: Diz? Compactou mais a equipa com a entrada. Era clarinho.
2: O jogo ficou,
0: precisava mais de um médio. Pelo menos para já. Não sei.
2: Vai bater Nuno Mendes à direita. Ele que vai da esquerda à direita para a cobrança do canto. Vai os jogadores colocados ao segundo poste. Vamos Portugal. Portugal, eu sou. É o que sinto nas bancadas. Era tão bonito agora o golo. Vai ser batido o canto à direita por Nuno Mendes a 3 dos 90. Portugal empata com a Croácia. Enorme sofrimento. Bate Nuno Mendes. Bola para a área. Um desvio ao lado. Portugal volta a ganhar a bola na área. No canto e não consegue marcar. É Renato Veiga que ganha a bola no primeiro poste. Ali mais ou menos a meio. À entrada da pequena área. Mas não consegue desviar para o fundo da baliza. Atenção que os cantos de Portugal hoje foram muito bem batidos. Portugal criou bastante perigo de canto, mas ganhou um penalti, é verdade, na sequência de um canto. Sim. Mas de resto não conseguiu tirar o melhor proveito destes lances de bola parada batidos por Nuno Mendes. Portugal voltou a criar perigo desta feita, foi Renato Veiga a cabecear ao lado. Ele que há pouco também ganhou aquela bola na grande área do lance do penalti. A partida aproxima-se do fim. Faltam 2 minutos e meio para os 90 aqui em Toronto. Bola para a Croácia. Vai a Croácia para o ataque. Vai receber na zona central Susic. Susic deixa atrás. Aí está Susic. A bola para Chutalo. O central do Ajax. Chutalo mais para trás. Para o guarda-redes Livakovic. Livakovic toca mais para a frente. Vai para um dos centrais. Sai à vontade para o Grasic. Com Grasic para Livakovic. Distribui para a esquerda para Perisic. Arrua no terreno. Acalma o jogo a Croácia. Já não está a conseguir entrar com tanta facilidade pela defesa portuguesa, porque fechou a Roberto Martínez com a colocação de Ruben Neves naquela zona. Avança Chutalo, dá para Luka Modric. Aí está Luka Modric a picar para a direita para a zona de Vlasic. Vlasic joga atrás, joga para Stanisic. Stanisic para Modric. Estamos a chegar ao tempo de compensação, que será muito no jogo. Bola levantada para o ataque, atenção, ataque da Croácia. Susic passa por Renato Veiga, cruzamento e cabeceamento ao lado. Que enorme sofrimento, a bola passa a centímetros da baliza portuguesa. Cabeceamento ao segundo poste e a bola passa ao lado da baliza portuguesa. Creio que foi Pazalits a cabecear ao segundo poste. Estava batido Diogo Costa e é por milagre que esta não entra. Que oportunidade para a Croácia. 1-1 no marcador. Que sofrimento nesta parte final. A bola para João Neves, dá para trás. Renato Veiga, 1 minuto e meio para acabar. A Portugal a tentar o apuramento para os oitavos de final. Mas está muito difícil neste jogo frente à Croácia. Depois da primeira parte em que Portugal merecia ter estado na frente, mas não conseguiu marcar. E o futebol é assim. Cresceu a Croácia e criou mais chances que Portugal para marcar no segundo tempo. Mas para já, divisão de golos no marcador. 1-1. Vai entrar Kvaratskhelia, o jogador do Manchester City. Vai ser lançado. É um dos pesos pesados da seleção da Croácia. Vão cantando os adeptos croatas as regadas. Fazem agora uma grande festa. Também os adeptos portugueses. Está aqui um grande ambiente. Está aqui uma grande euforia, mas também grande ansiedade. Porque a partida caminha para o fim. 1 minuto para os 90. Tem bola para Bernardo Silva. Joga para Ruben Dias. Setor mais que 4 Portugal. Aí está Ruben Dias. Bate para o ataque. À procura de Nelson Semedo. Vai ganhar para o Gacic. Deixa a bola bater e atrasa a bola para o guarda-redes. Livakovic. Livakovic pica para um dos centrais. É para Pongacic. Pressiona Portugal. Lá na frente. Sacode o guarda-redes, vai a bola pingar no meio-campo português, está à vontade Bernardo Silva a controlar. Aí está Bernardo Silva, vamos entrar no tempo de compensação, vai subir a placa com o tempo de descontos. Vamos entrar no tempo de compensação. Um gol agora decide o jogo. A bola de Bernardo Silva para a esquerda, para Nuno Mendes. Aperta o coração, dá para Rafael Leão, Nuno Mendes. Leão vai em dribles pela esquerda, joga para Ruben Neves. Ruben Neves já meteu para Ruben Dias. Recebe a meio do meio campo da Croácia. Aí está Ruben Dias, toca para Renato Veiga. Defende-se agora a Croácia. Quanto tempo de compensação? 10 minutos. 10 minutos de compensação. A bola para Rafael Leão, lado esquerdo. Atrás para Renato Veiga. Renato Veiga devolve a bola para Rafael Leão. Sobre a esquerda, com muita gente na área. Prefere jogar no meio. É para Ruben Neves. A Ruben Neves vai deixar a bola para Ruben Dias. A partida aproximar-se cada vez do fim, mas ainda faltam 10 minutos. O cruzamento para a área da Croácia. Corta! Stanisic, vamos ter canto para Portugal. Canto para a seleção nacional, é o nono canto para Portugal.
0: Grande trabalho defensivo aqui do corredor direito da Croácia. O Stanisic, o Vlasic, auxiliados também pelo Susic, que descai à meia-direita. Muito bem nesse capítulo a seleção croata.
2: Olha o canto, vai bater João Neves à esquerda, já para lá dos 90, Portugal quer marcar o golo, seria uma autêntica explosão aqui em Toronto, canto batido, cabeceamento ao primeiro passo para fora. Bola sai ao lado, desvio de Ruben Dias, onde a pé de baliza para a Croácia. E alteração nos croatas, saída de Vlasic, entrada de Kvaratskhelia, creio que Perisic vai jogar agora na frente. É isso.
1: Sim,
2: e pode... sobe, Kvaratskhelia vai para a esquerda.
1: E esta substituição também pode ter que ver com o facto de Portugal ganhar as bolas todas nos cantos de cabeça. Tem sido por mais evidente, só a direção dos cabeceamentos é que não tem sido a melhor.
2: Estamos em período de compensação aqui em Toronto. Portugal a levar o jogo até ao fim com a Croácia. Numa partida de grandes emoções, mais uma entre Portugal e portugueses e croatas. tal como aconteceu no Euro 2016. Fomos felizes no prolongamento com um gol ao cair do pano de Ricardo Quaresma. Faltam 8 minutos para acabar. 1-1 no resultado. Emoção até mais não. 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Portugal no Campeonato do Mundo, em busca de um sonho. Não deixa a Croácia destruir os teus sonhos, Portugal. A bola para Nuno Mendes, vai para a área, cai, não há nada. E pede-se ali grande penalidade. Toda a gente do banco a pedir penalti. Agora há ali um túnel, a Ruben Neves, de Stanisic, meteu no meio. A antecipação de Renato Veiga dá a bola para Ruben Neves. A bola já para Francisco Conceição. Zona central, distribui para Nelson Semedo. Nelson Semedo mete para Francisco Conceição. Está de nervos. Isto, um gol agora... pode ser fatal para qualquer uma das equipas. A bola para a direita, agora para a esquerda. Varia Portugal o flanco. Rafael Leão pela esquerda, procura espaço para cruzar. Aí está Rafael Leão. Deixa para trás, deixa para Renato Veiga. Está quase toda a gente de pé no Banco de Portugal. A bola para Nuno Mendes, estava distraído. Agora consegue manter a bola para Portugal com o Ruben Neves. Estava atento, deixou para Rafael Leão pela esquerda. Agora a Croácia defende-se mais. Quer levar o jogo para o prolongamento. A bola para Ruben Dias. Ruben Dias. Deixa para Renato Veiga. O tempo passa. 3 minutos para além dos 90. A bola para a esquerda para Rafael Leão. Rafael Leão pode cruzar para a área. Tira o cruzamento para Gonçalo Ramos, cabeceamento, golo! Golo! Golo! Golo! Portugal! Gonçalo! É golo de Portugal! É golo de Gonçalo Ramos! Festa portuguesa aqui em Toronto. Os imigrantes portugueses emocionados com um gol ao cair do pano. É todo um país que puxa por ti, Portugal. Vamos, Portugal. Mantém vivo o sonho, Portugal. É para o Diogo Jota hoje.

0: coração de Ramos, bate o coração português, é uma energia fabulosa aqui em Toronto, é lindo ver esta festa portuguesa, ao cair do pano, Portugal a marcar mesmo no final, a seleção que nos aquece o coração, é um grande cruzamento para o Leão, e Gonçalo Ramos disse que se a bola, e fez o 2-1, revira a volta portuguesa em Toronto, Portugal a caminho de Dallas.
1: Espetacular. Espetacular o Ramos a aparecer ali entre os centrais. O João há pouco dizia, Guardiola entra para a bola parada para tentar também anular isso. Não foi numa bola parada, foi no futebol corrido, mas o Ramos à ponta de lança e mais uma vez num grande momento Gonçalo Ramos a ser decisivo. É constante esta situação, ele aparece nestes momentos, em contexto de seleção e em contexto de clube também.
2: É verdade.
1: Faz este tipo de golos, em descontos, em momentos decisivos e de aperto, e lá está, confirma que é uma solução muito, muito credível e muito efetiva na seleção nacional.
0: Vamos ver agora Portugal, atenção à Croácia, o cruzamento para a área, tira Renato Veiga. Isto vai ser um sofrimento até ao fim, a Croácia vai, a Croácia ainda acredita que pode entrar o Kramaric para o lugar de Kovacic. Kramaric foi lançado na seleção da Croácia, isto falta quanto tempo? Faltam, ainda falta muito tempo, ainda faltam mais ou menos 5 minutos. É, pelo menos. Portugal a marcar nos instantes finais. Gonçalo Ramos, primeiro gol neste Mundial. Bem-vindo ao Mundial, Gonçalo Ramos. A bola para a seleção da Croácia. Lá vai a Croácia e mete toda a gente da frente. A bola para a Croácia. Atenção, vai com Susic na central. Dá ali para a esquerda para Ivan Perisic. Recebeu, pode meter na área. Perisic, uma finta. E o cruzamento. Segundo poste. E tira Renato Veiga. Mas que sofrimento! A tirar a defesa portuguesa, vai insistir a Croácia, a meter a bola para perto da área portuguesa, Nuno Mendes à primeira não consegue tirar, à segunda consegue tirar, e está a acabar, faltam 3 minutos para o 100, a bola para Rafael Leão, guarda aí a bola Leão, dá para Francisco Conceição, guarda a bola, aí está Francisco Conceição, passo para trás de risco, Nuno Mendes está batendo. Que passe de risco, e agora vem Portugal, agora vai com espaço, Renato Veiga dá para a direita, para Nelson Semedo, recebe já no meio campo adversário, aí está Nelson Semedo, dá a bola para trás, dá a bola para Ruben Neves, e o atraso ainda mais para Diogo Costa, meia lua, bate de pé esquerdo, vai ganhar Gonçalo Ramos, o herói hoje da

0: Isto está, faz-me lembrar o gol do Quaresma contra a Croácia. É do género. Vamos ao livre. Vamos ao livre para Portugal. Tudo o estádio com Portugal agora. Festejam os portugueses nas bancadas. Pontapé livre para Diogo Costa. Vai bater o livre. Ainda faltam, diria, uns 4 minutos para acabar. O árbitro deve dar mais 2 minutos. O jogo esteve muito tempo interrompido no golo. Quer vir até aos 102. Até aos 102. Ou seja, mais 4 minutos. A Croácia carrega. Portugal quer ir jogar na segunda-feira com a Espanha. De bola América à vista. Nos oitavos de final em Dallas. Mas a Croácia não desiste. Mete muita gente na área e defende Portugal. Portugal tem de defender. É canto. Canto para a Croácia. E Portugal está a pôr pouca gente na área. Agora tem de meter mais gente na área. Vamos lá ver. Vamos ao canto. 3 minutos para acabar, diria. Canto para a Croácia.
1: Existe que os extremos acompanhem e ajudem laterais. Rubén Neves mais junto dos centrais e os dois médios à frente, a tampão na área.
0: Olha o canto para a Croácia, minuto 99, atenção, bola na área, perigosa, que confusão, que atrapalhada, pontapé de baliza. Pontapé de baliza, diz o árbitro, e ainda bem. Pontapé de baliza, ouvem-se os portugueses das bancadas. A festa linda portuguesa nas bancadas. Pontapé de baliza para Diogo Costa, um dos heróis hoje. Que exibição, Diogo, espetacular. Já tinha sido assim com a Colômbia. Vai bater o Diogo Costa, guarda-redes português. Tem que bater, senão vai dar canto. Bate já 2 segundos de hora de dar canto. Está quase a acabar. Diria que mais 2 minutos ou 3. Mais 2 minutos ou 3. Já ninguém consegue ficar sentado no banco português. Está toda a gente de pé, incluindo Cristiano Ronaldo, que saiu há pouco para celebrar no banco o golo de Gonçalo Ramos. Que entrada, que ataca a bola de Gonçalo Ramos. É uma cabeçada sensacional. Vai a Croácia. Já estamos com 100 minutos. Pode apitar a qualquer momento o árbitro, mas vai dar, diria, mais dois. É aguentar mais 2 minutos, Portugal. É só mais um bocadinho. Mais 2 minutos. Avança a Croácia. A bola para Kramaric. Aí está Kramaric. Vai pela esquerda, Kramaric. Transporta Kramaric. Mete mais no meio. Atenção a Gvardiol. A furar a Gvardiol. Pode fazer o passo. Faz o passo. A bola para Šutalo. Šutalo de longe ainda. Entrega para Sarišić. A Croácia não consegue meter a bola na área. Ainda a Croácia. Atenção à Croácia. Que perigo. Modrić na grande área. E pontapé de baliza. Pontapé de baliza. Está a terminar. Falta muito pouco. Falta 1 minuto ou 2 para acabar. Portugal cada vez mais perto dos oitavos de final, de defrontar a Espanha em Dallas na próxima segunda-feira. Mantém vivo o sonho, Portugal. Acredita, Portugal. Portugal com o duelo ibérico à vista. Que grande sofrimento deixou com a Croácia. Abate Diogo Costa, está quase a acabar. Já estamos com 101, 11 para lá dos 90. Vai valendo o gol de Ramos a revir a volta do resultado. A bola lançada por Sarišić. Croácia pode ir para o último ataque. Que grande sofrimento. A bola a ser levantada. Corta Renato Veiga, impecável. Fez um grande jogo hoje. Vem Portugal. Fica aqui no jogador croata. A bola para Nelson Semedo. Vai com o espaço pela direita. Gonçalo Ramos está ao segundo poste. Tem que guardar aí a bola. Guarda aí a bola. Mete a bola para Francisco Conceição. Vai ali furar. Já entrou na área. Atirou ao lado. A bola sai pela linha lateral. Sai pela linha lateral. Lançamento para a Croácia. Já ninguém consegue ficar sentado no banco. Bradar até aos 102. Faltam 30 segundos. Avança a Croácia. Ai, Portugal está posicionado. Como é que é possível? A Croácia vai com muito perigo. É o último ataque da Croácia. Aguenta coração português. Atenção a Perisic. Vai entrar na área. O cruzamento. Defende. Vai que é tua, Diogo Costa. Segurou. Diogo Costa, isto vai terminar e Portugal vai passar com um enorme sofrimento. Puxa para o público, Ruben Dias, o jogo vai terminar. Já está na hora, 90 e já passam 2 para lá do tempo de compensação. Está na hora, pede o final o banco português. Avança ainda a Croácia, como é que é possível? O arco não pinta para o fim, ainda a Croácia tem que apitar. Está na hora. A bola para a Croácia, já está a dar mais muito tempo o árbitro. Já com 102, vamos para os 103. Portugal ainda sofre, que resistência agora, que sofrimento. A bola ainda na Croácia, zona central. A bola para Šutalo, vai ser o último lance agora. Vai meter toda a gente lá em cima, a Croácia. Bola para o corredor esquerdo, bola para Perisic. Perisic vai levantar para a área. Está lá toda a gente da área de Portugal. O cruzamento e vai ser o golo, é o golo.

0: Eu não acredito. É o golo da Croácia. Que drama este jogo. É o golo da Croácia, já para lá do tempo de compensação. O árbitro, isto não faz sentido nenhum. O árbitro deu 10 minutos, o golo é aos 103. 90 mais 13, foi no último sopro. Golo da Croácia, leva o jogo para o prolongamento. Inacreditável. A bola foi levantada, a defesa portuguesa ali a barrear-se. Toda a gente se queixa no banco de vez. Toda a gente se queixa no banco de vez. E vem este prolongamento. Inacreditável. Isto é inacreditável. Que festa agora dos croatas. Se há pouco a festa foi portuguesa, agora é enorme esta croata. Mas Portugal desposicionou-se na defesa. A seleção portuguesa. O árbitro vai. O lance vai ao VAR. Atenção que o lance vai ao VAR. O lance vai ao VAR. O que é que se passou? Atenção que o lance vai ao VAR. Bem, que drama este final de jogo. Isto é absolutamente dramático.
1: Eu penso que há ali um Portugal...
0: É fora de jogo, que... é fora de jogo.
1: É fora de jogo ali.
0: É fora de jogo, é fora de jogo. Mas porquê é que o árbitro vai ao VAR? É para perceber se há um toque do jogador croata?
1: É que o jogador não, número é 20... O jogador número 20 faz-se à bola, não é? Eu não sei se ele depois...
2: Não, o problema não é esse. O problema é que...
1: É o Veiga que toca
2: é
1: na bola.
2: É o Veiga que toca a bola para trás. E, portanto, a partir daí não é fora de jogo.
0: O jogador ainda assim está a pronunciar da posição ilegal.
2: Pois é isso, é isso. É
0: vamos
2: isso,
0: lá ver o que é que o árbitro vai dizer.
2: Exatamente.
0: Vamos lá ver o que é que o árbitro vai dizer. Vai ao VAR, vamos ver.
2: A questão é essa.
1: Para o VAR chamar
0: ouvir,
1: é porque...
2: Não é essa, não é?
0: Vamos ouvir. Touched the ball and headed it. Fora de jogo! Fora de jogo! Não conta! Fora de jogo! Que sofrimento! Isto é tanto sofrimento!
1: Incrível, incrível!
0: Não havia necessidade! É um jogo, é dos mais emocionantes até agora deste Campeonato do Mundo! É fora de jogo! Os croatas metem a viola no saco! Não conta! Fora de jogo! E agora os croatas revoltam-se das bancadas e atiram dezenas de garrafas para o relvado. E agora, ui, isto é quase toda a gente a mandar uma garrafa. Eu não sei como é que os adeptos têm garrafas, porque isto não costuma ser permitido entrar. Toda a gente atira garrafas, o golo é anulado. Afinal, não vamos ter prolongamento. Isto vai acabar. Inacreditável o que está a acontecer aqui em Toronto. É um Toronto de emoções, diria. Isto é uma coisa, uma montanha russa de emoções. Inacreditável. Gol anulado e assim Portugal apura-se com este 2-1. Não é preciso um prolongamento, mas já estamos no prolongamento, não é? Que já vamos com 116. Isto já é um prolongamento, estamos a caminho dos 120. E há uma coisa,
1: emoção...
0: é que o golo é marcado aos 113, não havia necessidade.
1: Sim, uma emoção incrível.
0: Diz?
1: Emoção incrível.
0: Emoção incrível. Eu nem vos consigo ouvir, porque isto é uma pandemia bola, aqui no estádio.
2: Porque a bola, quando é cruzada, é desviada por um jogador croata, e nesse momento o jogador que recebe na área está fora de jogo.
0: Há um ressalto. Adiantamento, não é?
2: Sim, e não é só isso. O ressalto no Renato é isso mesmo, é um ressalto. Não é um passe, não é um toque. A bola desvia nele. Portanto, o jogador está fora de jogo.
1: Matanovic toca na bola.
2: Exatamente.
1: Vai involuntariamente na cabeça do Veiga,
2: nas costas do Veiga,
1: e o Susits está em fora
2: exatamente
1: de jogo quando o Matanovic toca na bola.
2: É isso mesmo.
0: As garrafas já foram retiradas do relvado. Vamos ter o apito final. Estamos com 117 minutos, 118. Continuam a chover garrafas junto à baliza portuguesa. E o árbitro já devia ter acabado com este. Há a grande revolta dos croatas, misturada com grande frustração. Depois de terem festejado um golo para lá da hora e de ter sido invalidado. É o terceiro golo na segunda parte invalidado à Croácia. A Croácia tem 3 golos invalidados na segunda parte. As imagens passam no ecrã gigante e é claríssimo o adiantamento do jogador croata. Não há dúvidas, para nós foi um balde de água gelada, mas para eles é um balde de gelo nesta altura. Pontapé de baliza para o pontapé livre para Diogo Costa. E vai acabar, tem que acabar as panelas. Tem que acabar. Vai apitar. A autorização para Diogo Costa repor em jogo. Bate o guarda-redes português. A bola viaja para o meio-campo da Croácia. E já devia ter acabado. Como é que é possível? O árbitro vai dar mais um ataque. A Croácia mete lá em cima, tira Ruben Dias. Como é que o jogo ainda não acabou? Bernardo Silva chuta lá na frente, está inacreditável. Está toda a gente a apontar para o relógio. Está na hora, senhor Asparescas. O que é que o árbitro pensa que estamos no prolongamento? A bola para Nelson Semedo. Dá para Francisco Conceição. E porquê é que ele não apita para o final? Estamos todos à espera do apito. Portugal guarda a bola. E acabou! Acabou! Que drama! Que drama! Dramático estes minutos finais. Portugal está apurado para os oitavos de final do Campeonato do Mundo com um jogo que foi uma autêntica montanha russa de emoções. Há uma enorme festa dos portugueses das bancadas. Portugal 2, Croácia 1. Portugal joga na segunda-feira em Dallas com a Espanha. Duelo ibérico depois de um jogo de nervos, de grande emoção, de grande tensão. E parabéns aos protagonistas lá embaixo. Foi uma partida emocionante de futebol. Cumprimentos os dois treinadores. Sai decepcionado Zlatko Dalic. Fez uma grande segunda parte da Croácia, mas houve crer na seleção portuguesa. Roberto Martínez abraça cada um dos adjuntos e os jogadores portugueses festejaram efusivamente esta passagem à queima, aos oitavos de final, numa partida de enorme sofrimento. Portugal não desiste e caminha para um sonho que todos queremos, a conquista do Campeonato do Mundo. Jogadores a cumprimentarem-se, foi um jogo impróprio para cardíacos, meus amigos.
1: É verdade, um jogo incrível. Emoção a rodos, principalmente esta fase final, então, é totalmente inacreditável. Gol do Ramos primeiro e depois este quase golpe de teatro outra vez pela Croácia. Mas é um jogo com emoção. Duas partes completamente diferentes, distintas. Acaba por passar Portugal, como poderia também passar a Croácia, diga-se de passagem. Tem bastantes oportunidades. É, e tem bastantes oportunidades. Há 3 jogadores na seleção. Primeiro o Cristiano a fazer o golo e depois há 2 jogadores que são absolutamente decisivos. Diogo Costa, que mantém Portugal vivo e dentro do jogo, e depois Ramos, que acaba por saltar do banco e ser absolutamente fundamental a fazer o golo que dá a vitória da seleção portuguesa. Bom jogo, atenção do Rafael Leão também, a aparecer em momentos decisivos.
2: Sem dúvida.
1: Vale pela passagem e agora um desafio tremendo na segunda-feira.
2: Sim, esta segunda parte foi absolutamente eletrizante. Mais Croácia, é verdade, tiveram mais ocasiões que Portugal no segundo tempo. Portugal, no primeiro período dos 45 minutos iniciais, teve também boas situações. A verdade é que podia ter caído para qualquer dos lados, e acho que há um jogador que, na minha opinião, apesar do gol do Gonçalo e do Cristiano, para mim o melhor jogador em campo foi mais uma vez o Diogo Costa.
1: Foi
2: absolutamente decisivo.
1: Mantém Portugal vivo.
2: Foi o jogador que permitiu que Portugal se mantivesse à tona d'água para depois acabar por vencer o jogo.
0: Os jogadores abraçam-se no centro do relvado, os jogadores da seleção portuguesa. Gonçalo Ramos parece-me que é eleito o homem do jogo, mas eu também concordo com vocês. Diogo Costa, o melhor em campo. Diogo Costa fez uma exibição fantástica e merecia o prémio. Fez grandes defesas. Gonçalo Ramos é o melhor, marcou o golo decisivo, o golo da vitória, num grande cabeceamento. A bola é cruzada para a área, bem cruzada, não é? Mas ele está ali no meio dos centrais e cabeceia cheio de força mesmo para o canto, não é? É um grande gol, fiquei com essa ideia. Sim, aqui à distância.
2: O Gonçalo Ramos podia ser o jogador decisivo, como se costuma fazer.
1: É a eleição do homem do jogo, homem e do jogo, o melhor em campo.
2: E o melhor em campo. O Gonçalo seria o homem do jogo que fez o gol da vitória, realmente
1: foi considerado pela FIFA.
2: Mas o melhor em campo,
1: melhor em campo
2: não, não pode ser, não pode ser um jogador que joga tão pouco tempo e que tem apenas uma ação decisiva no jogo.
1: Claro, sem dúvida nenhuma. E um jogo difícil para Portugal.
2: Muito difícil.
1: Um jogo, como disseste, primeira parte, primeiro período da primeira parte, que agora, pelo menos neste campeonato, vamos ter que falar assim. O primeiro período da primeira parte, Portugal claramente melhor. Dinâmico, com boa intensidade, momento defensivo muito bem, a estratégia a funcionar claramente, largura dos extremos, jogo por dentro dos laterais a surpreender a Croácia. Depois do período de adaptação ou de hidratação, a Croácia corrige principalmente o posicionamento defensivo no seu corredor direito defensivo, começa a estancar o futebol de Portugal. Intervalo, a Croácia, apesar daquela oportunidade do Nuno Mendes, reentra melhor, claramente. Consegue começar a sair Portugal novamente com dificuldades em controlar a sua transição defensiva, já a abrir buracos com o Vitinha e com o Bruno Fernandes em déficit físico, e notou-se claramente o buraco no meio campo. Depois, com a entrada do Gonçalo e o golo, Portugal ficou claramente em inferioridade numérica, e aí a Croácia colecionou oportunidades e aparece o Diogo a evitar males maiores. Corrige com a entrada de Ruben Neves o seu corredor central e Portugal volta a estancar. E depois aparece o homem do jogo, Gonçalo Ramos, mais um excelente cruzamento do Leão, uma ação preponderante, e ele teve várias durante o jogo.
3: Olha, deixa-me só aproveitar para rapidamente dar um saltinho ali a Famalicão, ao mercado municipal, porque Tiago Barquinha Gonçalves, depois deste sofrimento todo, agora, e só esta hora da madrugada, é que os adeptos que estão aí vão para casa.
4: Foi naturalmente a debandada total quando acabou o jogo, mas antes disso, muito sofrimento. O momento em que o VAR anulou o golo do possível empate à Croácia, ouviu-se isto no mercado municipal de Famalicão.
3: Ora bem, vamos aguardar que surjam as primeiras reações. Penso que não será no imediato, mas desculpa só aqui este pequeno parênteses, mas assim que houver as primeiras reações, vamos por aí. Entretanto, podem continuar a conversar, não, não há problema.
1: Sim, eu dizia, só para concluir, que depois aparece o Ramos a ser absolutamente decisivo, a fazer o seu controle de Portugal, mas nota para o descontrolo tático de Portugal.
2: Sim.
1: A incapacidade de fazer recuperações e de preencher espaços físico, déficit físico e de transição defensiva, outra vez com dificuldades. E depois, durante o relato do António, e ele referiu muito bem isso, quando Portugal se desposicionou, por exemplo, num lançamento unilateral junto à área da Croácia, já nestes momentos finais, Portugal estava completamente balanceado no ataque, com jogadores fora de sítio, com o Francisco Conceição demasiado projetado no corredor.
3: Olha, temos ali obrigou... o Gonçalo Ramos na SIC, que vamos tentar ouvi-lo.
5: Já sabe que nos últimos minutos, quando é preciso um golo, eu estou lá, já não é a primeira, nem a segunda, nem a terceira vez, e sempre que precisarem de um golo nos últimos minutos, podem chamar o Gonçalo Ramos.
6: Gonçalo, este ambiente que se sentiu em campo, qual foi a mensagem que vos fez trazer transformar esta pressão em motivação e em força?
5: É muito importante, é sinal que a equipa está a crescer dentro da competição. Isso é importante, isto é uma competição curta, mas para nós não é. Muito tempo de trabalho, muitas horas de treino, muito tempo juntos. Já parecemos aqui há imenso tempo e isso também pesa. Eu acho que é uma mensagem que nós passámos hoje, a força do nosso grupo. E a partir de agora é mata ou morre, e nós mostramos a nossa força.
6: E o que é que deixa para o próximo jogo? O que é que devemos esperar?
5: Portugal sempre, nossa identidade, vamos sempre atrás da vitória e acreditar até ao fim, porque nós nunca, nunca estamos mortos.
3: Gonçalo Ramos, primeira reação do jogador que acabou por, no fundo, decidir este jogo já durante o período de compensação, e agora o selecionador Roberto Martínez.
7: A mensagem era que estávamos todos prontos, que os três jogos foram exigentes, mas o Mundial começava hoje e o foco era jogar com intensidade, jogar com orgulho, jogar com o coração. e representar a camisola de Portugal, e fizemos isso. E depois a personalidade, sofrer um golo, continuar, estar aqui, é uma equipa muito especial, e hoje era muito especial pelo pai do Ricky Carvalho, pelo Diogo Jota e pelo André, e da força de todos os portugueses.
6: Posso lhe perguntar o que é que vai aí dentro agora?
7: Satisfação, orgulho, e já começar a recuperar, porque agora o próximo jogo é muito cedo.
6: Obrigada, meu.
8: Roberto Martínez.
3: Primeira reação de Roberto Martínez, o selecionador de Portugal, ali ainda no relevado, ouvido pela SIC. Uma primeira reação, esta qualificação para os oitavos de final, e já temos ali o Bernardo Silva.
9: Não podia ser. Como é que foi gerir todas essas emoções lá dentro?
10: Sim, difícil. Um jogo difícil, um jogo em que, na minha opinião, perdemos um bocado o controle emocional quando não devíamos ter feito. Em que começámos bem, deu uma sensação do banco que até começámos bem, que fizemos uns primeiros 15, 20 minutos bons, e depois entrámos exatamente no jogo que eles queriam. Acabou por ser uma vitória boa, porque o mais importante está feito, a qualificação para os oitavos. Mas fiquei com a sensação que partimos demasiado o jogo e que entrámos demasiado naquilo que os croatas queriam, e que perdemos o controle um bocado do equilíbrio. E acabámos por pagar por isso. Depois, numa parte do jogo em que sim tínhamos de arriscar mais e de ir para cima deles, acho que fizemos isso de uma forma muito boa, e depois voltámos a baixar muitas linhas quando não devíamos, o que permite à Croácia cruzamentos, segundas bolas. Acabou por ser um jogo bastante emocional, claro.
9: Bernardo, é a segunda vez que eu ouço dizer que entramos no jogo do adversário já com a Colômbia. Também fez essa análise. Porquê que isso acontece?
10: Não sei, claro que é uma competição difícil de jogar, porque é uma competição em que estamos a representar toda uma nação, em que queremos muito ganhar, estamos a representar os nossos amigos, a nossa família, e é difícil, porque o futebol é um jogo com muita emoção, com muita paixão, e perdemos um bocado a razão, essa parte racional que é muito importante, e aconteceu no jogo da Colômbia, hoje voltou a acontecer e podia ter custado muito caro. Respeitámos pouco as nossas posições, principalmente no final da segunda parte e no início, no final da primeira parte e no início da segunda, e quando é assim, o jogo acaba por ficar um bocado mais no 50-50, quando nós devíamos ter bastante mais controle, bastante mais domínio, e acabou por falhar isso. Felizmente conseguimos a qualificação, mas vamos à procura de melhorar, porque temos um adversário fortíssimo pela frente dos oitavos.
9: Sei que temos que terminar exatamente por aí. Espanha vai ser ainda mais difícil do que esta Croácia?
10: Vai ser igualmente difícil, vai ser um jogo contra eventualmente uma das favoritas, uma seleção que todos sabemos tem seus conceitos muito bem trabalhados, que é difícil de lhes tirar a bola, de lhes tirar esse controle do jogo, e nós temos de tentar fazê-lo para podermos ter fortes hipóteses de passar.
9: Muito obrigada, Bernardo Silva.
3: Bernardo Silva, mais uma reação a este triunfo que não foi nada fácil, pelo contrário. Entretanto, vamos voltar ao Tiago Barquinha Gonçalves, enquanto aguardamos que surjam mais... Ah, espera aí, espera só um segundo, porque o Gonçalo Ramos está ali na zona reservada, por isso ouvimos agora um pouco com mais calma. Há pouco foi a correr no relvado.
11: É complicado, é sempre uma montanha russa de emoções, mas o mais importante é que nós ganhámos e levar a vitória daqui. Isto agora é uma fase crítica da competição, é mata ou morre, e nós conseguimos sair daqui com o mais importante, que é a vitória. Temos tempo de descansar e de preparar o próximo jogo em condições.
9: Na primeira parte houve ali várias oportunidades, até na segunda também, mas sobretudo na primeira, desperdiçadas por Portugal. Lança alguma preocupação esta dificuldade de finalização?
11: Não. Acho que não, acho que seria mais preocupante se nós não criássemos. Criando, e vai acabar por surgir mais golos, mais oportunidades, acho que isso acaba por nos dar confiança e por quando analisamos o jogo também ver o que é que estamos a fazer bem e continuar a fazer.
9: A gente tem que a intensidade deste jogo foi diferente, a entrega da Seleção Nacional, sobretudo na primeira parte, que entrou ali com uma atitude um pouco mais aguerrida. Vocês sentem isso?
11: Sim, a partir de agora vamos ter que estar sempre com os níveis cada vez mais elevados. Como eu já disse, estamos numa fase crítica da competição, e se não estivermos no nosso melhor, podemos ir para casa, e nós estamos cá para ganhar.
9: O seu golo, no primeiro jogo que faz, nos primeiros minutos que tem na Seleção Nacional, neste Mundial, a que é que sabe?
11: É um alívio, é uma demonstração também de força e de caráter, e o trabalho compensa sempre.
9: E acha que vai merecer mais oportunidades depois deste golo neste Mundial?
11: Isso já é uma pergunta promissa, mas espero que sim.
9: Muito obrigada. Gonçalo Ramos também aqui satisfeito.
3: Gonçalo Ramos no rescaldo dizia que estava só à espera que aparecesse ali mais alguém, porque eu acho que o Roberto Martínez vai passar ali pela zona da flash da SIC não é ainda. O Cristiano Ronaldo é que foi receber ali o prémio de homem do jogo. E pois era isso. Vamos ter que esperar um bocadinho e volto então ao contacto com o Tiago Barquinha Gonçalves para as despedidas já. Madrugada dentro, esse rescaldo de uma noite vivida intensamente por quem esteve aí em Famalicão.
4: Como de resto se prova este áudio da reação dos adeptos quando viram o gol do empate ser anulado à Croácia, o 2-2 em cima do apito final. Uma grande festa que se fez depois desse gol anulado e que ajudou a Portugal naturalmente a apurar-se para os oitavos de final do Campeonato do Mundo. Espera-se uma nova enchente na praça do Mercado Municipal de Famalicão na próxima segunda-feira para o jogo contra a Espanha. Hoje estiveram aqui cerca de 300, 400 adeptos.
3: E agora Cristiano Ronaldo na flash da SIC.
8: Esperava, como capitão, já passei por estes momentos e eu disse por acaso hoje que tínhamos que saber sofrer. Para ganhar uma competição desta magnitude há que saber sofrer. Tocou hoje, acho que foi um jogo bastante interessante para os espectadores. Controlamos bastante a primeira parte, na segunda parte foi um bocadinho caótico o jogo. Mas é normal, o futebol é isto, eles marcaram, a gente entrou ali um bocadinho em stress, em pânico. Mas depois o desbloqueio emocional teve quando marcamos o penalti e a partir daí o jogo foi mais fácil, depois tivemos ali mais um bocadinho de dificuldade, pá, mas isto é competição, é isto, temos de estar preparados e continuar.
9: Sei que só tenho direito a mais uma pergunta e portanto vou perguntar pelo seu golo e por essa camisola com o número 21 nas costas.
8: Um momento, um dia especial, pelo aquilo que vocês sabem do nosso Jota que está lá em cima a eliminar-nos. E é um momento especial, é um momento que todos nós sentíamos que ele está presente connosco e só fazia sentido hoje ganhar para o homenageá-lo da melhor maneira.
9: Despediu-se de Luka Modric?
8: Sim, despedi-me. Acho que é uma lenda do futebol, continua a ser. Somos quase da mesma idade, tenho um ano a mais que ele e é uma lenda. Respeito muito o Modric por aquilo que ele continua a fazer no futebol e aquilo que ele fez também.
9: Muito obrigada, Cristiano Ronaldo.
3: Aqui está a reação de Cristiano Ronaldo, que recebeu o prémio de homem do jogo. E vamos aguardar agora mais um bocadinho que apareça o Roberto Martínez. Eu estou só aqui a esperar. Não, penso que não é já. António Botelho, é melhor seguirmos dentro de instantes. Ele vai aparecer ali de certeza.
12: Muito bem, daqui a pouco então Roberto Martínez, que até mexeu bem no jogo, não sei se concordam. Roberto Martínez demorou um bocadinho ali a fechar o meio-campo, como vocês tinham dito, mas o 11 inicial foi bom. E depois esteve bem também nas alterações. O momento onde realmente Portugal não esteve bem do ponto de vista do treinador foi no início da segunda parte, onde Dalic conseguiu perceber as fragilidades portuguesas e a Croácia melhorou muito aí. E depois é aquilo que Ronaldo diz, a equipa começa a entrar em stress porque sofre um gol no início da segunda parte, na primeira à segunda oportunidade da Croácia, e o jogo tornou-se caótico, também como Bernardo Silva o afirmou.
13: Eu acho que taticamente e estrategicamente Portugal aborda muitíssimo bem este jogo. Já o referi há pouco, o jogo dos extremos de Portugal bem abertos, largura e laterais, por dentro, mais efetivo no corredor esquerdo e com variabilidade ao corredor direito, surpreendeu a Croácia, que não estava a conseguir estancar e andou ali a hesitar muito como havia de fazer esse preenchimento de espaço e marcar a linha de 4, a linha de 5, e Portugal conseguiu encontrar esses espaços para a zona de finalização. Depois do intervalo, corrigiu muito bem, como disseste, com o Vlasic a fechar espaço interior onde aparecia o Nuno Mendes, e aí Portugal deixou de ter essa superioridade. Depois o Roberto Martínez, após sofrer o golo, acaba por correr riscos, faz uma substituição de 4 elementos de uma vez, abre a sua frente de ataque, acaba por imediatamente a seguir conseguir empatar de penalti, pausa para hidratação, e depois aí sim a Croácia esteve claramente por cima, porque Portugal tinha inferioridade numérica, não conseguia estancar os croatas e volta depois a mexer bem. Olha, com a entrada do
3: Ruben Neves. Está ali o primeiro-ministro de Montenegro também a pronunciar-se sobre este triunfo.
14: Mas depois a Croácia fez também um grande jogo. Eu não sei, mas não tenho visto os outros jogos todos, mas este talvez tenha sido até o melhor jogo do Mundial até o momento, com emoção, com qualidade, com entrega de parte a parte e com um coração gigante da nossa equipa, ainda para mais num dia onde estávamos efetivamente a jogar com mais um, com o Diogo Jota, que nos deixou há um ano e que faz parte deste grupo, faz parte desta equipa, faz parte deste percurso. Agora é continuar a acreditar e continuar a ultrapassar os obstáculos um a um. Esta capacidade de sofrimento, esta entreajuda, este espírito de equipa, aqueles que entram e que cumprem a mudança que se quer impor no jogo, tudo isso são os condimentos para ter sucesso. Agora, os adversários são muito fortes, são equipas muito boas e isso ficou hoje aqui muito, muito bem demonstrado.
15: Teve a oportunidade de estar no balneário, que mensagem transmitiu aos jogadores e se recordou também nesse momento em que falou com eles, Diogo Jota?
14: Sim, uma mensagem sobretudo de os congratular, de lhes dar os parabéns, muito merecidos pelo esforço, pela superação. O jogo não estava fácil, mais a mais nesta fase final. E lembrando-lhes aquilo que lhes disse em Lisboa, numa competição como esta é preciso saber sofrer e sabermos levantar dos momentos menos bons. E nós temos tido momentos não tão brilhantes como aquilo que somos capazes de fazer, mas no cômputo geral, a equipa é uma equipa excelente. Eles são de facto talentosos, são unidos, são trabalhadores, têm um sentido de responsabilidade muito, muito profundo. Eu fico muito impressionado sempre com a vontade que eles têm de representar Portugal, de representar todo o futebol português, todos aqueles que aqui não estão, que podiam estar, incluindo naturalmente aqueles que já nos deixaram, como é o caso do Diogo Jota e do seu irmão André Silva. Mas para além dele, para além destes, da fatalidade que infelizmente Portugal e esta equipa sofreu com uma partida completamente inesperada, para além disso há um conjunto muito, muito, muito grande de atletas no nosso futebol, no nosso desporto, que têm igual talento, mas naturalmente não podem estar todos aqui. E esta vontade de representar, esta vontade de estar aqui também em nome dos outros, em nome de todos nós, é uma coisa que nós temos de assinalar, que nós temos de enaltecer e também de estimular para futuro, e estimular este espírito e esta alma.
15: Permita-me uma última questão. A irmã de Cristiano Ronaldo disse hoje que seria a Last Dance, portanto a última dança de Cristiano. Também por isso ganha mais importância ainda este Mundial para a seleção portuguesa, no seu entender?
14: Eu creio que o Cristiano foi até o momento um atleta absolutamente notável em todas as competições, em todos os jogos em que participou com as cores da bandeira portuguesa. Este é o sexto Mundial do Cristiano Ronaldo, mas ele jogou qualquer um dos cinco anteriores com a mesma vontade, com a mesma dedicação, com a mesma entrega, com a mesma gana, e hoje que acabou por ser substituído, por sair do jogo, continuou a estimular a equipa, continuou perto da equipa. Sabe que um jogador de futebol nunca gosta de sair, mesmo quando está cansado, é assim. E ele também não terá gostado, mas foi uma boa opção, e foi a opção que ele compreendeu seguramente e pela qual também teve a ocasião de mostrar o espírito de entreajuda e o espírito de participação de todos aqueles que aqui estão. Vamos continuar a acreditar, vamos continuar a levar bem alto o nome de Portugal, a bandeira de Portugal. Vamos recordar o Diogo Jota neste dia, que é um dia especial, e vamos também estar ao lado das vítimas que sofreram com os terremotos na Venezuela, em particular os portugueses.
3: Luís Montenegro, primeiro-ministro, também uma reação, uma avaliação a este triunfo de Portugal, ele que assistiu ao jogo em Toronto. E continuamos a aguardar mais reações, quando aparecer, todo o momento, calculo eu. Então, deputado, penso que, entretanto, também os espectadores foram se retirando.
12: Sim, por aqui tudo muito mais tranquilo. Ainda assim, a música está muito alta é mesmo assim. Agora sim, eu estava com o microfone fechado porque aqui a música está muito alta ainda. Eu desliguei para as flashes e ainda estava a falar para o boneco. Agora estás a ouvir, não é?
16: Sim.
12: Creio que alguém estava a desenvolver um raciocínio em relação àquilo que foi o jogo, que tal questão do jogo tornou-se caótico depois do gol da Croácia.
13: Sim, e dizia que precisamente nesse momento em que Portugal faz o empate por Cristiano, acaba por a Croácia, a partir daí, antes da entrada de Ruben Neves, ter um período de grande superioridade, em que Portugal perdeu claramente o controle posicional, emocional, não conseguia estancar, e os croatas entravam com grande facilidade no último terço. Com o Ruben Neves, acaba por estabilizar novamente a sua equipa, e depois faz o seu golo, o golo da vitória pelo Gonçalo. Nota também aqui para mais uma questão, que é no golo, por exemplo, Portugal continua a ter dificuldades nos seus posicionamentos defensivos, em transição defensiva. Não é confortável esse momento para a equipa portuguesa. No golo do Perisic, nasce de uma desconcentração coletiva total, que o João Nuno referiu e muito bem, que é um lançamento de linha lateral, e depois na sequência o desenvolvimento em corredor central encontra o Stanisic e a linha portuguesa está completamente desposicionada. Há que corrigir esse tipo de situação, porque são momentos que marcam e que ficam e que expõem alguma debilidade desta equipa nacional. Transição defensiva, descontrolos posicionais, que também o próprio Bernardo refere muito bem na sua flash, e tem que ter bola, tem que ter controle, porque Portugal sente-se muito mais confortável quando tem bola, e ter que elevar claramente níveis físicos de alguns jogadores nucleares. Na primeira parte, enquanto teve gás, Bruno Fernandes chegou muito bem à zona de finalização, apoiou no momento defensivo, Vitinha conseguiu controlar juntamente com o João Neves o corredor central e estas dinâmicas, controle posicional, mas a partir do momento que os índices físicos baixaram, lá está, o desposicionamento, a dificuldade em controlar, em pressionar dentro, e a Croácia paulatinamente deu esses espaços, e Portugal teve dificuldade. Vale a emoção, vale o golo de Gonçalo, que nos dá o apuramento, e volto a referir a um grande Diogo Costa a manter Portugal vivo dentro do jogo.
2: Sim, eu em relação a esta questão da abordagem de Roberto Martínez, a principal crítica que eu tenho a fazer foi o tempo que demorou entre o golo português.
13: E tu referiste isso mesmo. Sim. Estava a precisar de um médio.
2: Foram entre o golo do Ronaldo aos 68 e a substituição aos 81 pelo Ruben Neves, passaram-se 13 minutos em que a Croácia teve três situações claríssimas, claro, para marcar.
13: Estava na cara o que era preciso.
2: Podíamos ter perdido perfeitamente o jogo aí. E não sei é que se vê tal hesitação e durante tanto tempo por parte de Martínez, mas suspeito porque é que foi. E eu acho que é isso que a nossa seleção não precisa. Porque hesitar tanto para tirar Ronaldo podia nos ter custado perfeitamente a derrota neste jogo e a saída do Campeonato do Mundo. Ora, acho que nem o próprio Ronaldo quer isso.
13: Claro, eu concordo em absoluto. Aliás, esta questão de mexer bem na equipa é um facto, mas é verdade que o tempo, não há justificação para esse tempo. E
2: não,
13: nós
2: não
13: referimos
2: há, não
13: na
2: há,
13: altura,
2: não há, não há.
13: Claramente.
2: E aliás, espero que isto seja também uma boa lição para os próximos jogos, porque o tempo entre cada jogo vai diminuindo, o cansaço vai se acumulando, claro. E para Portugal poder ter aspirações a ir mais longe, tem que gerir bem o seu grupo de jogadores, e nomeadamente o mais velho,
13: Cristiano,
2: que obviamente tem mais tempo, tem mais dificuldade de recuperar entre cada jogo. Eu acho que isso é absolutamente crucial, e que eu acho que é importante que sirva de lição já para o jogo com a Espanha. Esperemos que seja possível isso acontecer e que não seja apenas uma miragem.
12: Não sei se já tinham treinado.
13: Sim.
2: Sim.
12: Eu ia pensar também um pouco já no jogo com a Espanha. depois deste turbilhão
1: agora,
12: de emoções.
1: Agora já podemos, António.
12: Agora já podemos.
2: Nós podemos sempre. Eles é que só podem agora.
1: Os jogadores só podem agora.
2: E o treinador.
12: Claro. Depois deste turbilhão de emoções, e temos esgotado a sorte toda, não sei se ainda,
1: pois,
12: ainda
1: vamos
12: resta
1: ver,
12: um bocadinho de sorte para o jogo com a Espanha, não é? Vai ser muito mais complicado. O jogo aparentemente parecia muito mais fácil do que aquilo que foi. Foi um sofrimento para os jogadores, desgastante também, obviamente. Portugal terá poucos dias para recuperar um jogo com a Espanha, uma Espanha que hoje passeou contra a Áustria, passou com grande facilidade. Mas psicologicamente Portugal vai um pouco por cima. Ainda assim, nós ainda não vimos um jogo altamente consistente da Seleção Nacional, do princípio ao fim, em que tu digas que Portugal não está aqui um candidato a vencer o Mundial de longe. Não, não aconteceu isto. Eu, obviamente, retiro de equação o jogo com o Uzbequistão, porque é uma equipa que, em condições
1: fraca,
12: normais, não faria parte do Mundial, não é?
1: Sem dúvida.
12: Não é uma equipa Mundial.
1: Não. E tu disseste aí uma palavra que é fundamental, que não vimos, eu concordo 100%. Estava aqui a abanar a cabeça enquanto te ouvia, que é consistência.
2: Sim.
1: Não há. Não tem havido. Não, isso não há. É absolutamente indiscutível. E era tão preciso que se demonstrasse essa consistência. Há fogachos, há períodos, mas o nível exibicional constante, consistente, ao longo de muito tempo, está inexistente nesta seleção. E o grau de dificuldade, o adversário, os problemas que a Espanha põe às equipas que a defrontam, Portugal vai tê-los pela frente. Bernardo levantou ali um bocadinho o véu quando diz que eu apontei aqui que é difícil, conceitos totalmente estabelecidos, tirar a bola e controlar o jogo com bola, é isso que temos que fazer e conseguir fazer contra a Espanha, porque senão vai ser muito difícil.
2: Eu nisso sou bem mais realista. Eu não acho que seja possível controlarmos o jogo com bola contra a Espanha. Acho que temos é que apanhar a Espanha na curva, como se diz na gíria.
1: Sim, sim.
2: Porque a Espanha, em termos defensivos, deixa muito a desejar.
1: Tu és apologista de pôr a armadilha.
2: Ah, completamente.
1: De pôr a armadilha.
2: Completamente. Contra,
1: sim,
2: a Espanha,
1: compreendo-te.
2: Contra a Espanha há que jogar no erro da Espanha, há que aproveitar uma defesa com...
1: Olha, com ser Porro, consistente defensivamente.
2: Com o Kubarsi,
1: não é?
2: com o Cucurella, que é um jogador baixo para a defesa, obviamente, mesmo que seja lateral. Eu acho que
16: temos
2: ali que aproveitar,
16: o Martínez,
2: tem que aproveitar para
16: da Sport TV,
2: para jogar na transição.
17: A capacidade de ler, entrar o jogo, a chegada ao último terço, e sempre há o perigo quando isso acontece contra uma equipa como a Croácia, que tem muita capacidade para utilizar a bola bem, que precisas de valores de equipa, sofrer um golo e continuar a acreditar muito, utilizar jogadores no banco que já estão preparados porque tiveram já os seus momentos durante os jogos, e essa mentalidade, essa personalidade que ajuda a ganhar os jogos. O jogo perfeito nos mundiais já não existe. É tudo capacidade de ser bons, capacidade de ter talento, capacidade de ter muito, muito disciplina tática, mas depois capacidade de jogar com o coração e também disfrutar muito no relvado. E eu acho que os nossos jogadores disfrutaram por Portugal, por o pai de Henrique Carvalho e por o nosso Diogo Jota e André.
16: O que o Diogo pensará de um jogo destes?
17: Era o jogo típico do Diogo. 2-1, que é o número 21, contra a Croácia, que é a última equipa que o Diogo marcou no Jamor, às 7 da tarde, aqui, que é o dia 3 de julho, em Portugal. Muitos sinais, e acho que o Diogo mandou muita força, muita energia, mas agora está muito contente, orgulhoso e à espera de continuar com os mesmos níveis.
18: O Roberto dotou a equipa de ferramentas para poder empatar, depois teve de dotar a equipa de ferramentas para poder voltar a controlar, não é?
17: É isso que nós temos. Temos muitos perfis diferentes, jogadores com experiência. Acho que não há outro jogador no Mundial que possa bater o penalti como o Cristiano fez hoje, e não há outro jogador, outro ponta de lança com a força, a capacidade de entrar na área como Gonçalo Ramos, e depois utilizar a experiência de Bernardo Silva, do Ruben Neves, de poder utilizar a capacidade do Semedo, do Chico, e tínhamos mais jogadores que podem ajudar. Então é isso que é a nossa equipa, uma equipa que está muito comprometida e faz que os resultados sejam a consequência do trabalho dos jogadores.
18: O Gonçalo está-se a meter no 11.
17: É isso que queremos. Há muitos, o João Félix também fez um Mundial muito, muito bom, e é isso. Temos jogadores que precisam estar prontos, e a força de Portugal é essa, que é o logro individual nesta equipa, é estar juntos.
18: Obrigado, Roberto Martínez, aqui na análise.
3: Aqui está Roberto Martínez na flash da Sport TV. Não sei se querem aproveitar para ir já refletindo aqui sobre algumas das, digamos, avaliações de Roberto Martínez.
1: Olha, eu posso avançar, Mário?
3: Sim.
1: E permite-me dizer-te que não concordo. Eu percebo que o Roberto Martínez diz, chamando assim os jogadores, a capacidade dos jogadores, etc, etc. Agora, eu não posso aceitar a questão que diz que houve disciplina tática, ou uma equipa com disciplina tática. Houve até determinado momento, e depois houve um descontrole tático e emocional perfeitamente visível. Emendou a mão, como disse há pouco o João Nuno, 13 minutos depois, foi suficiente, é certo, mas esta expressão da disciplina tática teria que ser muito mais calculizada ou explicada onde queria chegar, porque se é assim pura e dura, eu não vou concordar com ela, porque de facto houve aqui um descontrole grande, posicionamentos evidentes, incapacidade de controlar o jogo nesse aspecto, principalmente nas transições defensivas na segunda parte. No golo, a equipa está desposicionada duas vezes, apanhada a dormir num lançamento em linha lateral, o cruzamento para o Perisic, a linha está desalinhada, e portanto isso podia ser muito mais refletido ou debatido com Roberto Martínez. O resto é normal, é puxar jogadores, é já normal, é chapa 5, não só de Roberto Martínez, mas de todos os treinadores, exaltar o grupo, puxar, porque também emocionalmente é importante reunir as tropas, continuar a acreditar, agrupar, basicamente é o que o Roberto quer.
2: Sim, é exatamente isso. O nosso selecionador não é claramente...
3: Olha, desculpa lá, está ali na zona mista o Gonçalo Ramos. Estamos só tentando ver.
19: Qual foi o recado do Martínez num jogo tão duro, a hora que você entra em campo?
11: Não, acima de tudo é importante estar sempre preparado. Eu acho que estou sempre focado e trabalho no meu limite, dou sempre tudo, e acho que isso é o mais importante, e depois o trabalho acaba por recompensar, e quando acaba por acontecer tantas vezes, já não pode ser só sorte ou feeling, também é trabalho, de certeza.
20: Can I, question in English, can I ask whose shirt you have? Is it Modric's shirt?
11: No, it was from Peter Musa, my teammate in Benfica. We change, he's a very good guy.
20: Can I just ask, it's a very emotional day.
3: Não é de Modric, o jornalista que perguntou, já agora, por exemplo, se teria trocado de camisola com o Modric. Bom, a passagem do Gonçalo Ramos ali pela zona mista, mas de qualquer forma já tínhamos ouvido também outras declarações dele. Desculpa lá, João.
2: Não tem mal. Estava eu a dizer que as análises do Roberto Martínez não são propriamente elucidativas, pelo menos em termos habituais, e portanto ele acaba por colocar o foco no caráter da equipa, dos jogadores, na força de vontade, no sacrifício, mas em termos de qualidade de jogo voltamos a não estar a um nível alto, mas eu penso que isso também não é a principal preocupação do selecionador. Eu penso que encara estas provas sempre numa perspectiva muito... muito
1: estratégico ou resultadista.
2: Exato, unidimensional, é, diria, não é? Eu.
1: Isso.
2: É muito, muito virada, obviamente, para o resultado. Umas vezes resulta, outras vezes não. Claro que hoje o fator sorte também ajudou. Ter um guarda-redes inspirado fez, se calhar, toda a diferença, mas é impossível dizer que ele está a mentir, que realmente a equipa mostrou alma, mostrou vontade, entrou bem no jogo, mostrou essa intensidade de inicial, e portanto temos que respeitar a sua visão, mas claramente continua a não falar propriamente de futebol.
3: Agora estamos aqui, só estou à espera que o Martínez passe ali pela sala de imprensa. É isso, António.
12: Agora são poucos dias para descansar contra a Espanha. esperam alterações na seleção portuguesa. O Ramos entrou e respondeu logo, não é? E é engraçado que ele diz na flash que se querem um golo para decidir o jogo ou qualquer coisa para acabar, a acabar o jogo, chamei o Ramos, não é? Portanto, ele vem com toda a confiança.
2: Ao mesmo tempo, ao fazer isso, está-se a limitar à condição de suplente.
1: Pois.
2: Porque se é para entrar para o mercado, então vamos guardá-lo para o fim.
1: Vamos guardá-lo para o fim, não é? E nós tínhamos dito isso durante o relato, quando ele entrou, que Ramos já fazia isto no clube várias vezes, tinha sido a primeira vez que aparece nestes momentos, e é de facto um jogador com faro para estes momentos e para fazer golos.
2: Mas eu agora conto com algumas alterações do próximo jogo, sinceramente, porque sim, me parece que...
1: Claro que sim.
12: Menos tempo de desconto, descanso
2: o desgaste,
12: e...
2: Exatamente, claro, o desgaste vai pesando. E se calhar há jogadores que, por exemplo, hoje não entraram e que podem estar guardados, entre aspas,
1: bem,
2: por exemplo,
1: frescos.
2: Para o jogo com
12: a
2: Espanha.
12: E um jogo não se ganha só logo no início, não é? O banco claro, pode obviamente. Ser muito útil para ganhar o jogo, e hoje foi.
2: Exatamente. Claramente. Eu acho que essa é muita questão também. É tal insistência na tecla da gestão dos jogos a partir da gestão dos jogadores.
1: Exatamente.
2: Numa competição destas tem que haver esse tipo de gestão. Há 5 substituições hoje em dia, o que é uma enorme vantagem para os treinadores,
1: claro.
2: Que podem mudar muitas vezes o decurso do jogo a partir do banco, ainda para mais, sim, com uma nova vantagem, que é o jogo tem 4 períodos, e há essa possibilidade de interferir mais, ou seja, cada vez mais a tal questão do controle por parte dos treinadores.
1: Facto novo tem sido evidente, que de facto
2: pesa muito,
1: nesta
2: pesa
1: competição muito, tem sido muito evidente. E há pouco estavas a dizer uma coisa, João, relativamente ao jogo da Espanha, que é muito interessante. Ou seja, o Bernardo quer ou aponta a questão de ter bola à Espanha. E eu concordo contigo que é difícil tirar a bola à Espanha.
12: Sim.
1: Neste momento, Portugal acho que não está com a consistência ou com a capacidade de o fazer.
2: Sabes que montas a armadilha. Sabes que o que eu tenho pensado muito acerca disso é... nós não podemos querer ter uma determinada identidade de um dia para o outro.
1: Exatamente.
2: Quer dizer, se nós não conseguimos impor um jogo de posse a equipas que não têm essa característica, como é que vamos conseguir impô-lo a uma equipa como a Espanha,
1: que tem a bola,
2: que normalmente joga contra quem jogar,
1: joga
2: sempre com o controle da bola. Portanto, acho que a pior coisa que podemos querer é tentar ser melhores do que os melhores
1: a fazer
2: na sua
1: isso,
2: área,
1: sem dúvida.
2: Na sua especialidade. Não vai acontecer.
1: E apanhá-los na curva, porque
2: sim,
1: eu concordo,
2: sim,
1: que jogadores como o Porro se disposicionam, o Cubarsí tem dificuldade em controlar o espaço nas costas.
2: Muita dificuldade.
1: Laporte não é rápido. Cucurella, apesar de nos duelos ser forte, no jogo aéreo tem dificuldades.
2: Por exemplo.
1: Um Portugal muito, lá está, utilizar a palavra que o António utilizou há pouco, a falta de consistência, mas neste momento deverá ser um Portugal muito consistente
2: eu
1: e competente,
2: sim,
1: a defender,
2: de tudo, acima de tudo isso,
1: a defender e depois ferir onde os espaços aparecem. Jogadores como, por exemplo, Rafael Leão, nesse tipo de jogo é muito importante. Ter um João Félix a lançar ou atacar espaço pode
2: também
1: ser muito
2: importante.
1: Há aqui uma série de jogadores que podem aparecer. Vejo bem, em funções que faz muito bem no Sporting, em segurar no rugby, aqueles três quartos de campo, jogador como Francisco Trincão pode ser importante, mas agora acredito que haja alterações, concordo contigo.
2: Acho que sim.
1: As alterações são inevitáveis, agora vamos ver a estratégia de Martínez, os jogadores para interpretar essa estratégia.
2: Eu, por exemplo, acho que num jogo contra a Espanha, definitivamente o João Cancelo não pode ser titular. O João Cancelo está a acumular más exibições.
1: E outra
2: muito débil a defender. Extremamente débil a defender. Ainda hoje o Nelson Semedo entrou muito bem no jogo. O Dalot entrou muito bem no jogo anterior.
1: Sem dúvida.
2: E, portanto, acho que essa insistência no Cancelo, acho que vai ser um dos aspectos que vai ser interrompido no próximo jogo.
1: Sim, concordo.
2: Tenho quase a certeza, embora obviamente não me vou deitar a adivinhar, é apenas uma impressão que tenho em relação ao João Cancelo. Depois, de resto, pareceu-me que este jogo foi mais um jogo em que, sem ser brilhante, o Renato Veiga cumpriu
3: Eu ia-vos perguntar pela defesa, exatamente.
2: Sim, eu penso que o Renato
3: faz diferença, mas o Renato está bem. Dentro da área é o limpa tudo, não é? E até ofensivamente
2: exatamente,
3: quase marcou um gol.
2: Exatamente. É um jogador muito útil nesse aspecto, porque é realmente um pronto socorro da defesa. E neste momento não vejo o Gonçalo Inácio, por exemplo, a ter a capacidade de discutir os lances, de se impor fisicamente que o Renato tem mostrado.
0: Concordo. O homem que ele tem estado bem, alguma desconfiança. Olha, mas tem percorrido.
2: Vamos então à sala de imprensa, aproveitando aqui o áudio da Sport TV. Está o selecionador Roberto Martínez, agora na fase de explicações prévias de como é que vai processar-se a conferência de imprensa, enfim, o habitual, primeiro a imprensa portuguesa, os jornalistas portugueses, depois os jornalistas estrangeiros. Vamos lá. Não, nem mais, é exatamente isso que ele está a dizer agora. É o habitual.
21: Vou começar ali.
2: Vamos lá ouvir então.
21: E à esquerda.
22: Olá, Roberto Martínez, Catarina Cardoso, estamos aí em direto na CNN Portugal. Olá. Queria-lhe pedir uma análise deste jogo, muito sofrido. Portugal teve de sofrer muito para conseguir este resultado. Porquê é que acha que a seleção portuguesa tem de passar por estas provações tão grandes para conseguir, neste caso, a vitória, obviamente?
23: Boa noite. Estamos no Mundial. Estamos no Mundial e é isso. Os jogos são muito competitivos. Acho que a primeira parte foi muito boa. Fomos, ao nível técnico e táctico, fomos superiores à Croácia. Controlamos o jogo muito bem, só faltou o golo, mas anulamos totalmente aquilo que a Croácia faz muito bem, que é manter a bola, criar oportunidades e conduzir ao último terço a sua reação. A perda das transições defensivas tiveram uma intensidade que ainda não tivemos. É o primeiro jogo que tivemos essa intensidade. A segunda parte é totalmente diferente. Abre mais, o jogo está mais aberto. A Croácia consegue ter um bocadinho a bola. Temos um lançamento lateral que pensamos que é nosso. E essa confusão, um momento de sofrer um golo. É muito fácil nesse momento dar a força à Croácia, porque depois de uma primeira parte assim, acho que a dinâmica é totalmente contrária, mas é aqui onde podemos utilizar os nossos valores da equipa, os jogadores que há no balneário, e fico muito satisfeito porque a segunda parte tivemos muito coração, mas também muita capacidade para utilizar diferentes perfis e ajustar aquilo que precisamos. Claro que agora, no Mundial, precisamos de melhorar em todos os jogos, há aspectos que precisamos de utilizar bem, mas acho que é um dia para estar muito orgulhoso dos nossos jogadores. O jogo foi fantástico para o adepto, em geral, e para os nossos portugueses, um dia muito feliz e de orgulho pelo significado do jogo também. Passamos aos oitavos de final, o dia de o ano onde honramos o Diogo Jota e o André, também o pai de Ricky Carvalho, e jogar contra a Croácia, que é a equipa onde o Diogo Jota marcou o último gol pela seleção, e 2-1, que é o 21 do Diogo Jota. Então, muitos sinais, mas acho que merecemos a vitória. Muitos sinais, sinais muito bonitos, de uma força, de uma energia, daquilo que o Diogo Jota era na seleção, um foco de acreditar, e sinais de que temos uma responsabilidade pelo Diogo de continuar a mostrar os valores da equipa que tivemos, e vamos a continuar a fazer isso. É a nossa luz no Mundial.
24: Vou desculpar esta segunda pergunta. Vou passar aqui à RTP.
25: Roberto Martínez, muito boa noite. Manuel Fernandes Silva, da RTP. Eu vou tentar driblar o Francisco, vou tentar com uma pergunta obter mais do que uma resposta. E queria falar dos momentos decisivos, que foram vários neste jogo, quer as defesas do Diogo Costa, quer o gol do Gonçalo Ramos, mas também me parece que outro momento, que é uma substituição. Quando o Cristiano Ronaldo sai e coloca mais um médio, parece-me que nessa altura a equipa estava bastante partida, estava a precisar de ter mais tranquilidade ali no meio-campo. Sentiu que era aquilo que a equipa precisava mesmo e sentiu que podia virar o jogo a partir dali, com a equipa mais equilibrada a partir daquele momento?
17: É importante poder utilizar os perfis e diferentes jogadores que nós temos. Há um momento durante o jogo onde o padrão de ataque era difícil chegar no último terço na área, então a entrada do Gonçalo Ramos com o Cris dentro da área podia condicionar muito as ações dos centrais, e era o momento certo para fazer isso. Também a Croácia não conseguia sair. Depois de marcar o golo é uma situação diferente, a Croácia precisa de sair mais, de arriscar, então a conexão entre o Modric e o Kovacic é um aspecto que é o ponto mais forte da Croácia, então era o momento para ter mais um médio.

0: Que probablemente os primeiros dois jogos não teve muito trabalho, muitas ações. Contra a Colômbia está preparado, é o capitão do seu clube, acho que é um nível de maturidade, o Diogo cresceu muito e estamos muito contentes que temos um guarda-redes como Diogo Costa.
1: Recordo? Não, é o Neves, CMTV.
2: Boa noite, Pedro Neves de Sousa, em direto para a CMTV. A seleção melhorou bastante com as alterações que fez na segunda parte. Eu pergunto se Gonçalo Ramos conquistou a titularidade na seleção e qual foi o objetivo da saída de Cristiano Ronaldo.
0: Já respondi a pergunta.
2: Mas o que é que a equipa ganhou com essa alteração na equipa?
0: Acho que a primeira parte foi a melhor primeira parte que fizemos no Mundial, ao nível de intensidade defensiva, a nível de estrutura, a nível de intenção de controlar o jogo contra uma equipa da Croácia que precisa da bola, não é jogar uma equipa que dá a bola. Então a primeira parte foi muito boa, mas faltou o golo. A segunda parte são dois jogos, quando a Croácia marca, e nós utilizamos os jogadores que temos. O Gonçalo Ramos é um jogador que sempre acrescenta, como também o Bernardo Silva quando entrou, como o Rubén Neves quando entrou, como o Semedo quando entrou, quando o Chico. Acho que já estamos habituados a ver o nosso banco acrescentar muito aquilo que fazemos. Então o importante é começar bem e tentar terminar ainda melhor. Durante o jogo tentamos arriscar muito com dois pontas de lança para condicionar os centrais da Croácia. Não é uma equipa que tem trincos que chegam à linha defensiva, então utilizamos isso, mas depois precisamos de ter mais um médio e era o momento de utilizar o Rubén Neves nessa posição e por isso tiramos um ponta de lança.
1: David?
3: Boa noite, David, novo do Record. Roberto Martínez, aqui, deste lado.
0: Desculpa.
3: Lado. A vitória do ano passado na Liga das Nações, não foi assim há tanto tempo, mas já passou algum tempo, serve de referência para o jogo que aí vem? Dá outro estatuto a Portugal neste jogo, que agora do Campeonato do Mundo, sabendo que são, ainda assim, competições diferentes? Obrigado.
0: Serve. Acho que... não sei como articular, mas acho que no Mundial é muito diferente jogar contra uma equipa europeia ou uma equipa que não estamos habituados. Aspectos, momentos, leitura de jogo, como gerir o jogo. Nós respeitamos muito a qualidade da Espanha, mas é uma equipa europeia, nós conhecemos a Espanha muito bem, eles conhecem também o que nós somos e acho que vai ser um jogo fantástico, mas um jogo europeu dentro do Mundial, dentro da exigência, das condições do Mundial, um jogo europeu, mas duas equipas que querem a bola, que querem procurar a baliza rápido e criar oportunidades, então acho que vai ser um grande jogo. Favorito? Não, se estamos a ver todos os jogos de 16 avos, e raramente acho que a França foi muito superior, mas o resto, todos os jogos estão sempre a pormenores, a detalhes, e acho que o jogo contra a Espanha vai ser muito assim.
1: Aqui vou fechar. I will close in Portuguese now com o Luís Garopa.
4: Tens aqui. Olá, Luís. Roberto. Olá, parabéns pela vitória, Luís Garopa da Lusa. Eu sigo o Roberto Martínez desde que chegou à seleção há 3 anos e eu não me lembro de ver tomar decisões tão arrojadas como tomou hoje, em que Portugal está a perder e tira o Vitinho e o Bruno Fernandes. O que é que levou a fazer isso, trocar duas peças que são chave no meio campo português?
0: Nós temos padrões de ataque muito definidos. Acho que hoje era um bom dia para jogar no jogo interior, mas não conseguimos e era o momento para utilizar mais a largura, a profundidade do Rafa Leão e estar já na área. Então era mais uma situação de poder atrair o trinco com a capacidade do Bernardo Silva e não estar já no espaço. Então só utilizar os padrões, já utilizamos isso na Liga das Nações, já tivemos que fazer substituições ao intervalo. Não, acho que não seja novo, mas hoje fizemos 4 porque acho que o momento do jogo, a primeira parte foi muito, muito boa, não precisamos de fazer qualquer alteração e foi acompanhar o momento do jogo.
1: Não. I will now give a few questions in English and in Spanish. I will ask if there's any Croatian...
5: Agora,

0: journalist wants to ask
1: questions. De imprensa estrangeira.
2: Hey coach, congratulations.
3: Vamos agora mudar de posição em Toronto. Vamos ouvir Ruben Neves com o Wolves.
1: Ora bem, era isso que eu ia dizer. É que temos ali o Ruben Neves na zona mista. Vamos tentar ouvi-lo agora.
4: A nossa área em condições de bola pelos médios e o jogo estava a ficar um pouco partido. Esse foi o meu grande objetivo, foi equilibrar o jogo defensivamente e depois, quando tivéssemos a bola, conseguir estar mais minutos com a bola, fazer a equipa da Croácia sofrer sem a bola. E foi isso que tentei fazer. Acho que correu muito bem. Conseguimos a vitória, que era o mais importante, e agora vamos descansar e preparar a próxima fase.
2: Lançou ao lado emotivo, mas no caso, aquele momento do gol do Gonçalo Ramos, o momento em que depois há ali aquele lance da Croácia que parecia que era o 2-2, o que é que se sente ali naqueles momentos todos em campo, num jogo tão importante para nós?
4: É difícil explicar, porque trabalhamos imenso para dar a volta ao resultado ainda antes do prolongamento. Depois acabamos quase por jogar uma primeira parte em prolongamento, com 17 minutos de desconto, que eu acho que injustificáveis, para ser muito sincero, mas a equipa bateu-se muito bem, todos juntos defendemos como tínhamos de defender, e felizmente esse golo mais uma vez estava fora do jogo.
2: Só para fechar, no dia de hoje, já passa da meia-noite em Portugal, tinha de dar para nós?
4: Sim, acho que vai continuar a dar para nós.
2: Obrigado. Ruben Neves também aqui.
1: Ruben Neves na zona mista do estádio. Também uma reação do jogador português a este triunfo de Portugal, que coloca a seleção nacional nos oitavos de final deste campeonato do mundo. Eu penso que podemos tentar retomar ali o Roberto Martínez na sala de imprensa, só para tentarmos ali ouvir um pouco do que diz o selecionador à imprensa estrangeira. Ele está mesmo a terminar a conferência. Vamos só espreitar ali um pouco.
5: O VAR, não havia necessidade da intervenção do VAR. É uma explicação importante, porque isto pode voltar a acontecer.
6: Bad decision or unlucky call today was clear cut. Technology helped, and it shows that today we were fortunate with the moment, but it was a clear moment. Obrigado, meu.
4: Go ahead.
5: Explicação importante por parte do treinador.
1: E uma parte da conferência de imprensa de Roberto Martínez, que está nesta altura a terminar. Vamos tentar aqui acompanhar pelo áudio da SIC.
6: It's the first time I arrived in Canada. I must admit, congratulations to everybody, to the organizers, to everybody who's involved in football, in the soccer, in the city. The welcoming that we had was incredible. The training session yesterday, the quality of the grass was fantastic, and everything around the beautiful facilities here, even the dressing room. It reminds me a lot of the old-fashioned Premier League grounds. A wonderful feel. So congratulations to everybody. I think it's a shame that there are no more games here in Toronto, because we really enjoy that. You see the safety for the fans, a wonderful, wonderful supported game with two sets of fans committed to the teams. I thought it was an incredible, incredible spectacle for football.
1: Hi, my name is Ben. Está Roberto Martínez, o técnico, o selecionador nacional, aqui com uns elogios rasgados à organização canadiana em relação a este jogo, a tudo o que esteve envolvido com este jogo, o antes, o durante e o depois. Penso que o fundamental está contado no que respeita ao Roberto Martínez. Agora não sei, evidentemente, se têm alguma reflexão mais a fazer em relação àquilo que o selecionador disse na conferência de imprensa.
7: Palavras?
8: Não.
1: Diz António.
7: Desculpem. Não, estava só. Força, ia-vos lançar nesse sentido.
8: Não, estava a pensar que o Roberto Martínez é de ideias absolutamente fixas. Ele não dá o braço a torcer em absolutamente nada.
9: Não desmancha.
8: Não desmancha mesmo. Embora às vezes depois entre em algumas contradições, também não estamos aqui propriamente a andar atrás delas, mas achei curioso que, depois de ter insistido sempre durante o Mundial que o tempo de trabalho não dava para ver jogos, agora já fez um resumo dos jogos dos 16 avos de final. porque disse que, à exceção do,
0: da França,
8: da França que lhe tinha parecido realmente muito superior nos outros jogos, houve muito equilíbrio sempre.
0: Conta é tudo no pormenor.
8: e portanto, parece que afinal o Roberto Martínez sempre tem tempo para ver jogos do Mundial. Em relação ao resto, é o que eu estou a dizer. Ele não se desmancha em absoluto, claramente continua a não gostar de abordar a questão Ronaldo. Foge, desta vez até disse que era importante o Ronaldo estar em campo para marcar o penalti. Imagino que deve haver outros jogadores capazes de marcar penaltis também, mas esse é um tema realmente que não agrada ao selecionador, falar...
0: tema incómodo.
8: É um tema muito incómodo. De resto, foi mais ou menos o habitual, o acento tónico muito na dimensão de caráter, de resiliência da equipa num momento difícil, e depois a insistência que tudo isto faz parte de jogar um Mundial. Há momentos difíceis, há momentos muito complicados, e só os fortes sobrevivem, e para já Portugal sobrevive, é o mais importante.
0: É isso.
7: Queres acrescentar mais alguma coisa? Mais uma coisa, José Pedro Marques?
0: Não, António, está tudo dito, subscrevo em absoluto estas palavras do João, porque de facto é o não desmanchar.
7: Ok, como é que estamos de tempo, Mário?
1: Estamos a acabar.
7: Estamos a acabar, não é?
1: Estamos a acabar, exatamente.
7: Muito bem, então vamos para o fecho, até porque aqui também já se está a desmontar o estádio. Este é o que é o mais pequeno do Campeonato do Mundo. Ainda há aqui alguns croatas familiares dos jogadores nas bancadas, estão ali a reunir-se com alguns jogadores, também familiares portugueses que te reúnem com os jogadores. Alguns aqui nas bancadas aproveitam para tirar umas fotografias depois de um jogo de grandes emoções aqui em Toronto. Portugal regressou aqui 31 anos depois para voltar a ser feliz. Foi um jogo de enorme sofrimento, mas agora é preciso acalmar para enfrentar a sério a Espanha na próxima segunda-feira. Descansar, trabalhar e concentrar todas as forças e emoções então nesse jogo frente à Espanha. Duelo ibérico nos oitavos de final. Lembrar que Portugal, na última vez que defrontou a Espanha, foi muito feliz. Ganhou a Liga das Nações no desempate por penaltis. Um abraço a partir de Toronto, no Canadá. Vemo-nos no Texas, em Dallas.
1: E ainda antes disso, mais logo, a partir das 11 da noite, é para ouvir aqui o Cabo Verde-Argentina, um jogo que, enfim, tem a relevância que todos nós entendemos no que respeita a estes 16 avos de final, mais uma partida do Mundial de Futebol para ouvir aqui na TSF. Então, até lá.
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7: O Portugal-Croácia. À frente dos momentos, toca para Stanisic, a picar, pode ser. Perisic bateu, marcou. É gol da Croácia. Vai que atua Ronaldo. Vai partir. Pé direito na bola. Bateu. É

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1: E passam 17 minutos das 3 horas desta madrugada de sexta-feira, dia 3 de julho, na emissão TSF. Dentro de momentos, em frente na madrugada TSF, com o prato do dia, e depois também vamos ouvir as novidades do mundo digital. Vamos ter também em antena a memória de elefante e o ponto da mente. Para já, uma leitura de temperatura já em instantes nesta madrugada tropical em Portugal continental. Lisboa há momentos com 30 graus, Porto 29, Faro há instantes com 28 graus. Quanto às ilhas, menos quente, Funchal há momentos com 22 graus e Ponta da Algada 20 graus. Para esta sexta-feira, dia 3 de julho, no território do continente, o Instituto do Mar e da Atmosfera prevê continuação de tempo quente, com subida de temperaturas, céu quase sempre limpo, vento a soprar mais intenso nas terras altas, vento a soprar de moderada forte junto ao mar, também com rajadas a partir do final da tarde, ligeira subida das temperaturas nas regiões norte e centro, que já estavam altas e ainda vão subir mais, e subida mais acentuada das temperaturas mínimas no litoral de centro. Nos Açores, muitas nuvens com algumas abertas de sol em todas as ilhas dos três grupos, vento a soprar de fraco a moderado. Quanto ao arquipélago da Madeira, previsão de poucas nuvens ao mesmo limpo, por vezes nuvens nas vertentes norte da ilha da Madeira e também em Porto Santo até meio da manhã. Vento a soprar de fraco a moderado, por vezes forte nas zonas mais altas à tarde. Ligeira subida das temperaturas mínimas e máximas na Madeira, principalmente subida das temperaturas máximas. E quanto a máximas no território do continente, muitas capitais de distrito acima dos 40 graus, há aviso vermelho para praticamente todos os distritos do território do continente e aviso laranja para o distrito de Vila Real, Bragança, Aveiro, Viseu, Guarda, Castelo Branco e Faro. Temperaturas máximas previstas para hoje: Porto 37 graus, Lisboa 39 e Faro 33 graus. Quanto às ilhas, Funchal máxima de 29 graus e Ponta Delgada máxima de 23. Outras temperaturas máximas previstas para hoje: Bragança 36 graus, também em Viseu, Guarda 34, Vila Real e Porto máxima de 37 graus, Braga 41, Viana do Castelo máxima de 35 graus, Coimbra e Leiria máxima de 40 graus, também em Castelo Branco, Porto Alegre máxima de 39, Santarém máxima de 42 graus, Setúbal 38, Lisboa máxima de 39 graus, Faro máxima de 33, Beja máxima de 40 graus e 41 graus de temperatura máxima para Évora.
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1: O restaurante Forno da Telha, em Évora, é o espaço natural de criação e experimentação do chefe Miguel Rocha Vieira. Integrado no Hotel Holiday Inn, é a expressão rara dos sabores, texturas e história do Alentejo. Miguel Rocha Vieira tem responsabilidades acrescidas em todo o grupo hoteleiro. Detemo-nos na secção inicial com o sugestivo nome para ir petiscando e encontramos logo irresistíveis pezinhos de porco panados com emulsão de coentros, primorosamente executados, a revelar a inteligência culinária do nosso herói. Há presunto de pata negra, pronto a fatiar no momento do serviço. A papada de porco ibérico, curada com alho e azeite de Forno da Telha, é fantástica. E muito boa, a tiborna de bacalhau com pimentos assados e coentros. O capítulo das entradas é sugestivo. Há uma sopa do cozido que é feita da forma mais canónica, sem truques nem disfarces. As migas gatas de bacalhau e puré de espinafres são toda uma grande instrução. Fica-se fã do coelho em escabeche de cenoura e laranja. E produz-se uma fabulosa e inspirada solução de cogumelos marinados que deixa saudades. Os pratos de peixe são de matriz bem alentejana. Bacalhau com crosta de chouriço de porco ibérico e estufadinho de grão é atraente e apetece sempre repetir. Tem os componentes todos de que precisamos para ser felizes. O chefe Rocha Vieira recriou neste prato o ambiente tradicional do bacalhau com grão, com particular requinte. Temos uma açorda alentejana de peixe do rio que nos vira à cabeça. E há uma feijoada de cação que jamais esquecemos. Os pratos de carne são igualmente reveladores de uma certa forma alentejana de viver. O novilho de raça alentejana assado é disso exemplo e vem com puré de batata trufado, cogumelos do campo e molho de trincadeira. Num prato a que o chefe Miguel chama o porco ibérico da cabeça aos pés, deixa bem clara a universalidade do porco e conduz-nos através de uma pequena viagem pelas diferentes peças, cozinhadas cada uma de sua forma. O frango do campo cerejado com cereais denuncia raízes rústicas e consiste de fritura primorosa e delicada. Este prato tem origem na cozinha caseira processada nos lares alentejanos e é uma delícia que a todos encanta. A doce terminação da refeição acontece com a visita à rica mesa de sobremesas. Encontramos delícias como saricaia com ameixa de elvas. A mousse de chocolate com flor de sal e azeite de Forno da Telha é absolutamente imperdível. Completam o naipe com eventualidades como o fidalgo e o pão de rala. E marcamos mesa, já para a próxima experiência.
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2: Não chegou antes do Mundial começar, chegou a meio da competição. E da mesma forma que as prestações da Seleção Nacional não têm entusiasmado, este novo jogo, o FIFA Heroes, também não é grande coisa. Desde 2023, ano em que acabou a parceria com o Electronic Arts, que os amantes de futebol estão à espera que a FIFA se alie a uma produtora capaz de criar um bom jogo, ainda não foi desta. O FIFA Heroes tem alguns jogadores que estão a brilhar no Campeonato do Mundo, como Messi, Ronaldo, Neymar ou Maradona, são outros que se veem por lá, mas a par destas lendas da bola, também entram em campo as mascotes de cada seleção, gente famosa, influencers, criadores de conteúdo, músicos como Central Cee e até personagens mitológicas como Thor, o deus do trovão. Todos a jogar à bola, futebol de 5 ao estilo paródia completa. O único realismo que para ali anda é que a bola ainda é redonda. Até o preço do jogo parece mentira. A celebrar um campeonato do mundo em que os bilhetes estão a preços que só os ricos e os muito ricos conseguem chegar, o preço do FIFA Heroes parece fake news. Nas versões para Android e iOS é gratuito. Mas ainda bem, porque pagar por um FIFA assim tão desapontante seria falta para cartão vermelho.
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3: A propósito dos álbuns de que quase ninguém se lembra, mas devia, Fui fazer uma incursão pelo espólio de Sandy Denny, uma das minhas maiores tristezas, porque ela era uma vocalista e compositora brilhante e, lamentavelmente, morreu aos 31 anos num estúpido acidente. Mas retomo a Sandy porque ela, antes da carreira a solo e depois da saída dos Fairport Convention, provavelmente a mais importante banda folk de sempre no Reino Unido, a Sandy participou num projeto que registou apenas um disco em 1970. Fotheringay é nome da banda e do álbum solitário. O nome da banda foi encontrado no título de uma canção de Sandy Denny, na qual era referido o castelo de Fotheringay, o local onde esteve presa Mary, rainha da Escócia. É um disco notável para se perceber como a folk de então desenhava novas possibilidades para heranças antigas. Foi gravado com Trevor Lucas, ex-membro dos Fairport e futuro marido de Sandy Denny, e mais três membros importantes da folk britânica: Gary Conway, Jerry Donahue e Pat Donaldson. Além dos originais de Sandy e Trevor, o álbum inclui uma canção tradicional e duas versões, de um tema de Gordon Lightfoot e deste Too Much of Nothing, de Bob Dylan.

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0: Olá e bem-vindos ao Ponto da Mente, o programa dedicado à saúde mental e ao bem-estar psicológico. Eu sou o Marco António Ribeiro. Hoje abordamos um tema que atravessa identidade, relações e direitos fundamentais, a orientação sexual. Nas últimas semanas, o debate público em Portugal voltou a centrar-se em questões ligadas à proteção das pessoas LGBTI, incluindo petições e discussões em torno das chamadas terapias de conversão. Práticas amplamente contestadas pela comunidade científica e por organizações de saúde, devido ao impacto negativo que podem ter na saúde mental e no bem-estar psicológico. Mais do que um tema jurídico ou social, falamos de experiências humanas, de identidade e de dignidade. Para esta conversa estão comigo os psicólogos clínicos e da saúde, Bruno Filipe Silva, Ana Isabel Teixeira e Violeta Maria Oliveira. Bem-vinda, uma vez mais. Olá a todos e a todas.
1: Olá.
0: Sejam então muito bem-vindos a uma nova edição do programa. Hoje somos obrigados, entre aspas, a viajar até um tema que nos parecia já estar, enfim, pensávamos nós,
2: tranquilo,
0: devidamente debatido, mas parece que não. Por isso, vamos a ele. Bruno, do ponto de vista psicológico, o que significa falar de orientação sexual e por que é importante distingui-la de comportamentos, escolhas ou fases da vida?
3: Ora, muito bem, excelente questão, obrigado por me dares a oportunidade de falar sobre isso. Então, quando falamos em orientação sexual, falamos acima de tudo no tipo de pessoas pelas quais nos sentimos atraídos ou atraídas, ok? Portanto, estamos a falar aqui de algo que transcende a escolha, que não é passível de escolha. A única coisa que nós escolhemos é a forma como eventualmente modulamos este comportamento, como modulamos qualquer outro, ou seja, se expressamos ou não esta nossa atração, se escolhemos ou não pedir às pessoas para sair com elas, para estar com elas, mas na realidade este sentimento, esta vontade, esta atração é algo que transcende, insisto, a vontade ou a escolha. Portanto, é muito importante nós percebermos que literalmente ninguém escolhe gostar da pessoa X e Y, nós gostamos de pessoas e este processo é explicado por um conjunto de variáveis internas que dificilmente nós conseguiríamos explicar nesta hora que temos aqui. Portanto, há vários estudos que demonstram a complexidade daquilo que é orientação e que, na realidade, são sujeitas a um conjunto de processos internos, psicológicos, biológicos, hormonais, muito complexos. Aliás, muitos estudos não conseguem perceber a 100% o que é que explica a orientação. Finalmente, fala-se num conjunto de variáveis que todas elas levam a que a resposta seja a de sentirmos atração por determinado tipo de pessoas. Portanto, não podemos alterar aquilo que não é doença, não podemos alterar aquilo que não é passível de escolha.
0: E Ana, ainda existem muitas pessoas que chegam à terapia com conflito interno ou sofrimento associado à sua orientação sexual. Como é que esse desconforto se constrói e que impacto é que tem na saúde mental?
1: Em primeiro lugar, Marco, fazer aqui uma diferença do lugar deste sofrimento ou desta confusão. O facto de existir aqui sofrimento, de haver aqui ambivalência, de haver aqui confusão, isto em nada traduz que há algo de errado. Traduz apenas uma confusão identitária que vem muito de um lugar que é uma sociedade que ainda é heteronormativa, que espera um determinado conjunto de coisas, nomeadamente no que respeita à identidade, género, orientação sexual e outras dimensões da vivência humana. Portanto, esta confusão e este sofrimento vem de um lugar onde é mais como eu, enquanto sujeito, me coloco e posiciono perante uma sociedade que espera que eu me encaixe em determinado modelo e em determinado standard. Aliás, podemos pensar até de uma forma muito simples que ninguém está à espera que uma pessoa heterossexual comunique isso. Revela isso.
4: Exatamente.
1: Mas um homossexual tem que o fazer de alguma forma. Porquê? Pois. Acho que isto nos leva aqui também já a refletir o quanto este sofrimento e estas questões que sim, trazem muitas vezes estas pessoas à consulta, vêm de uma tentativa de encontrar um lugar e um sentimento de pertença numa sociedade que espera um conjunto de coisas completamente diferentes. Pois. E claro que o espaço terapêutico é, sem dúvida alguma, um dos espaços privilegiados para se abordar esta confusão, que é legítima. É legítima que todos nós, enquanto indivíduos, também nos questionemos o que é isto que eu estou a sentir e se há sentimento que também é mais prevalente na existência humana, é a ambivalência. E, portanto, é expectável, é legítimo que alguém chegue em consulta com dúvidas sobre quem é que eu sou, o que é que eu sinto, que emoções são estas que nos estão a acompanhar. Sobretudo quando ainda não há a meu ver, assim tanto espaço para que estas dúvidas e estas confusões possam ser expressas de forma segura e integrada noutros contextos, porque não nos podemos esquecer das pequenas microagressões que novamente vão surgindo em determinadas questões que aparentemente são benignas de... Ah, mas tens mesmo a certeza? Se calhar precisas um bocadinho mais de tempo para processar.
4: Ou então isto é uma fase.
1: Ou isto é uma fase. Ou seja, chegar em consulta com estas dúvidas, com estas confusões e este sofrimento é legítimo, faz sentido tendo em conta aquilo que a sociedade ainda continua a esperar, mas que em momento algum traduza que se eu estou em sofrimento é porque há algo de errado comigo.
0: E não podemos esquecer que quando falamos de identidade sexual falamos também de contexto social. Que peso tem a aceitação ou a rejeição social na forma como uma pessoa se compreende a si própria, Violeta?
4: Isto vai tocar um bocadinho naquilo que a Ana estava aqui a dizer, ou seja, até que ponto é que a própria sociedade, não é, enquanto contexto mais global, e até podemos pensar aqui cultura, por exemplo, não é? Um contexto cultural, até que ponto é que ela é um lugar, um sítio de acolhimento, de validação, até da própria ambivalência e das dúvidas que podem surgir, porque nos podem surgir a qualquer momento, e já agora também em qualquer idade, e nós podemos nos repensar identitariamente a qualquer momento, a verdade é essa, e estamos sempre nesse caminho, portanto seria expectável até que isto acontecesse. E se a sociedade de facto validar e for um lugar seguro para que eu me possa expressar, identitariamente isto é muito mais confortável. Ou seja, eu desenvolvo a minha autoestima, eu desenvolvo-me também na sociedade. Se a sociedade, por outro lado, me diz há qualquer coisa de errado contigo, ou procura ajuda porque há qualquer coisa aí que não está bem, e vai tocar nestas questões todas das ditas terapias de conversão, quer que isto seja, que andam para aí a falar, não é? É, há qualquer coisa então de errado comigo. E isto vai ser um lugar de esconder, vai ser um lugar de culpa muitas vezes, vai ser um lugar de eu me infligir sempre aqui muitos sentimentos negativos que corroem por dentro e que muitas vezes não são expressos cá para fora, e portanto as pessoas nem sabem que as pessoas podem estar a sentir desta maneira.
0: Século XXI, estamos a falar ainda de terapias de conversão. Como é que isto é possível, Bruno? E existe aqui alguma matéria científica quando falamos em terapias de conversão?
3: Não, até o próprio termo terapias aqui me custa muito utilizar.
4: Sem dúvida.
3: Porque na realidade estamos a utilizar este termo para encobrir aquilo que são basicamente formas de estrutura psicológica. Exato. E de violência física.
4: E física, exatamente, não é? Não só física, psicológica, também,
3: não é?
4: Física.
3: Físicas e psicológicas, e pegando naquilo que eu disse há pouco, não se pode curar aquilo que não é doença, não é? Quando falamos aqui sobre o que é orientação, acho que isto é um princípio. Eu acredito, aliás, que isto é um princípio que tem que ser respeitado e compreendido. Portanto, nem sequer faz sentido a existência de qualquer tipo de terapia, ponto, para orientação sexual. Muito menos, novamente, chamar a este tipo de práticas terapia, porque na realidade, insisto, os números e os estudos que existem são inequívocos relativamente àquilo que é a taxa de sucesso deste tipo de terapias, e aqui estou a utilizar sempre muitas aspas, não é? Portanto, porque me custa novamente utilizar estes termos, mas há falta de melhor forma de os designar. Porque os números mostram-nos que as pessoas que são sujeitas a este tipo de terapias, muitas das vezes, não atingem os resultados esperados. Não é? E tanto não atingem os resultados esperados, como pior, acabam muitas vezes por deprimir e por suicidarem, por força desta violência a qual elas são muitas vezes sujeitadas por este tipo de práticas. Portanto, o querermos normalizar ou descriminalizar este tipo de práticas, que há uns anos atrás, felizmente, foram rejeitadas, a nossa ordem profissional, a ordem dos psicólogos, pronunciou-se abertamente contra este tipo de práticas, e estarmos a voltar, ou quererem colocar em cima da mesa novamente a possibilidade de se voltar a fazer isto, mas pelo amor de Deus, está tudo bem, é absolutamente absurdo.
4: E a questão aqui de nós usarmos o termo terapias e terapêutico, não é? Vem de um lugar onde a homossexualidade, há alguns anos, era considerada doença.
3: Sim, até os anos 70, mais ou menos.
4: Exatamente.
3: Sim.
4: E já não o é.
3: Felizmente.
4: Ou seja, como é óbvio. E, portanto, há evolução a esse nível que nos permite depois também evoluir ao outro, achávamos nós, não é? Neste momento, estarmos a falar nisto, é estarmos a falar, lá está, de voltar outra vez a colocar as pessoas neste lugar de não pertence a coisa nenhuma.
3: Certo.
1: No fundo, o que é que se vai curar?
3: Exatamente.
1: O que é que se vai curar aqui quando isto não se está?
4: O que é que há para curar?
1: De uma doença, de uma patologia.
3: Claro.
1: E acho que há muitas pessoas que podem não ter mesmo noção do que é que efetivamente no passado, e como o Bruno estava a dizer, estas terapias de conversão implicavam. Estamos a falar de cenários que não vemos só nos filmes, mas, por exemplo, de eletrochoques, terapia de choque, literalmente.
3: Sim.
1: E o quanto isto é primitivo.
4: Sim, de uma manipulação brutal, da exposição a conteúdos absolutamente inacreditáveis e violentos.
3: Quer dizer,
4: não faz sentido absolutamente nenhum.
1: Sim, de restrição até de necessidades básicas. Eu tive aqui alguma curiosidade até em perceber ao certo que terapias de conversão eram estas. E estamos a falar de práticas que até implicavam aqui a restrição de necessidades básicas.
3: Pois.
1: Um período de X dias sem dormir, sem comer, sem beber. Qual o fundamento?
4: Exatamente. E agora pôr a questão ao contrário, não é? Então, se fizéssemos isso com todos os heterossexuais, fizéssemos uma conversão, não é? Aspas, muitas aspas aqui. Ou, como é que era? As pessoas pensem um bocadinho nisto.
0: Ana, que tipo de efeitos psicológicos podem surgir em pessoas que foram expostas a tentativas de correção da sua orientação sexual? O Bruno já tocou aqui na questão do suicídio, in extremis, mas existem outras circunstâncias.
1: Sem dúvida. Penso aqui na internalização de um sentido de defeito e de insuficiência que molda, marca e traumatiza aquilo que pode ser o percurso daquela pessoa dali para a frente. Estamos a falar de vivências que traduzem uma narrativa de tu é que estás mal, tu é que estás doente. E enquanto não te converteres para um outro lado, a sociedade não está disponível para te ver como um ser humano. E eu ponho-me a pensar aqui nestas ideias de se trazer as terapias de conversão, e usando a mesma expressão que a Violeta, seja lá o que isto for, como algo tão, para além de primitivo, que é quase olhar para um ser humano e vê-lo mais como, permitam uma expressão, um bicho qualquer que precisa ali de alguma contenção e de algum controlo. Quer dizer, eu ponho-me a pensar, as consequências acho que vão para além daquilo que até é uma sintomatologia reativa, expectável, ansiosa, depressiva, mas que pode levar efetivamente a casos graves, a flagelo ao nível da saúde pública, as taxas de suicídio, situações de uma solidão e de um isolamento profundo, porque muitas vezes estas terapias de conversão também têm por base uma intervenção alargada, sistémica, com os familiares da pessoa e, portanto, há que ver isto aqui como uma rede interligada onde também muitos destes familiares são convocados para entrar aqui nestas práticas e nestes tratamentos, seja para se continuar a fazer uma lavagem cerebral ou para esses familiares serem aqui uma espécie de aliados e de mentores a estas próprias terapias de conversão. Portanto, as consequências aqui são múltiplas. Acho que as principais é facilmente a pessoa recair em estados graves, depressivos, ansiosos, isto levar a situações ainda mais drásticas como suicídio, mas também é uma vivência profundamente solitária quando também as famílias são convocadas a serem aliadas a estas práticas.
0: E vamos falar precisamente desta invalidação identitária, estas experiências, Violeta, que acabam por acontecer. Podem afetar a autoestima, a confiança e a capacidade de estabelecer relações seguras num futuro próximo?
4: Claro que sim, até de confiar no mundo e de confiar no outro como o outro como um aliado, não é? Se até a minha própria família é chamada aqui a dizer-me que eu estou mal e que há qualquer coisa de errado comigo, atenção, e que eu não mereço estar aqui, quer dizer, nós estamos a invalidar aquilo que de mais humano existe na pessoa, era aquilo que a Ana dizia, qualquer coisa como deixamos de ser seres humanos, não é? Já não é válido que eu esteja aqui porque a minha existência, da forma como eu a sinto e como eu a quero expressar, não é validada na sociedade e não é aceito no mundo. E, atenção, não estamos a falar de nada que implique mal a ninguém.
3: Claro.
4: E isso ainda nos causa aqui pelo menos uma revolta maior, que é, não é uma escolha e não há nada de errado. Portanto, como assim nós estamos sequer a pensar que estas pessoas, no fundo, o mundo a dizer não pode existir e não pode existir desta maneira? E claro que afeta a forma como a pessoa depois se liga, a confiança que tem. Esta questão que a Ana fala da solidão e do isolamento, não é? Não deixa de ser uma forma de como é que eu vou confiar não é? A quem é que eu vou dizer isto?
3: Pois.
4: E lá está, como se nós pensássemos ao contrário, não é? Uhum. Quer dizer, é aquela velha história do vou apresentar o meu namorado aos meus pais. Uhum. Imaginemos que eu tinha uma namorada, não é? Eu tinha que dizer, por exemplo, eu sou lésbica ou eu sou bissexual. Sim. E depois apresentar a minha namorada.
3: Sim,
4: não faz sentido.
1: Uhum. Eu acho que também uma questão muito importante que se levanta aqui para todos nós enquanto sociedade é, mas porquê que a forma do outro sentir, gostar e amar tem que ser um incómodo?
4: Exatamente.
1: Para nós.
4: E o que é que isso, o que é que tem a ver connosco?
1: O que é que isso tem a ver connosco? Quer dizer, que impacto é que isso traz para a minha vida? Não é por acaso que se calhar há aqui depois também a importância de se aprofundar aqui todos estes processos psíquicos, porque aquilo que o outro me suscita diz sempre mais sobre mim do que sobre a outra pessoa. Não é por acaso que as homofobias
3: internalizadas
1: agora existem. Se calhar brincando e se calhar suavizando um bocadinho a questão, a gente vai lá descobrir que há ali se calhar qualquer dúvida e sementezinha implantada na própria pessoa. Mas será que eu sou gay ou não?
3: Mas mesmo não brincando, existe mesmo.
1: Exatamente.
3: Eu aqui, irmão, isto.
1: Exatamente. Estou aqui a ser suave, mas sim, mas é, não é por acaso que estas homofobias, nós fomos ali trabalhar um bocadinho mais, vamos perceber que a determinada altura a própria pessoa questionou-se. Agora, questionar dá tudo bem, não significa que eu vá agir sobre isso.
0: Nada como ver American Beauty, o filme onde tivemos uma grande performance de Kevin Spacey e não só, onde existia precisamente uma circunstância aqui sem grandes spoilers de uma homofobia internalizada que ali num outro personagem acabou por se revelar. Fica então aqui a dica se tiver curiosidade. Bruno, sabemos que existe um impacto muito grande quando falamos de família, quando falamos de amigos, e é precisamente disso que vamos falar, porque muitas vezes temos uma família presente, temos amigos presentes, mas também existe a ausência no desenvolvimento emocional de jovens que estão a explorar a sua orientação sexual. Que peso é que têm estas figuras?
3: Todo, não é? É muito sobre aquilo que as minhas colegas já foram aqui falando muito bem, não é? Até que ponto é que os sistemas nos quais eu pertenço ou nos quais eu estou contribuem para a validação da minha identidade? Até que ponto é que eu sinto que as pessoas que estão comigo me compreendem, me respeitam, gostam de mim exatamente por aquilo que eu sou e não por aquilo que elas esperam que eu seja? Esta lógica de que as pessoas me conhecem, me aceitam, me acolhem e que me abraçam, não é? Em todos os aspectos de mim, que não tenho que esconder uma parte de mim para poder pertencer, ou que acho que tenha que esconder uma parte de mim para poder pertencer. E quanto mais confortável é para estas pessoas não terem que viver vidas duplas ou mentiras. Porque muitas das vezes aquilo que acontece, e também com base naquilo que a Ana e a Violeta foram dizendo, é que estas pessoas sentem que eu tenho que construir uma narrativa que encaixe com as expectativas da minha família, dos meus amigos ou amigas, da sociedade, para não ser rejeitado por estas. E, no entanto, até que ponto é que isso é justo para estas pessoas? Até que ponto é que nós temos que criar e viver esta narrativa falsa para que as pessoas possam gostar de nós?
0: Bruno, e quando existe aquela tentativa dos pais, dos avós, enfim, dos educadores, de verem os filhos a viver os seus sonhos, os sonhos que não foram por si concretizados? Ah, eu quero muito ser avô, avó, quero muito que cases com um médico, com uma médica, quero muito que, enfim, faças uma vida com 5, 4, enfim, vários filhos.
4: Serão ter 3, essa... no Porto, desculpa, mas... Não aguento.
0: Essa projeção acaba por ser um condicionamento muito vincado.
3: Sim, ainda bem que me perguntas isso, Marco. E correr do risco de ser cancelado, não é? Portanto, já teríamos sido.
1: Sem medo. Todos.
3: Vai
1: sem
3: Muitas
1: medo.
3: Vezes, mas ainda bem que me faz essa pergunta. É importante nós percebermos que os nossos filhos, as nossas filhas, não nos pertencem.
4: Não são nossos.
3: Não são nossos, são do mundo. Não é? Por muito compreensível que seja, e temos de fazer esta ressalva, por muito compreensível que seja que nós depositemos nelas e neles expectativas e sonhos e vontades, e está tudo bem em fazermos isso, mas com uma compreensão clara de que, para todos os efeitos, ela ou ele poderão fazer as coisas de forma diferente, porque são seres individuais. E eu acredito que se alimenta muito esta crença, esta ideia de que eles e elas têm que fazer tudo o que nós projetamos e queremos, e muitas vezes lá está até aquilo que nós não conseguimos alcançar e que queremos que eles façam ou que elas façam, e na realidade esquecemos que a variável mais importante de todas que tem que estar colocada em cima da mesa, que é a vontade e a individualidade e todas as outras características da personalidade que possam ser imutáveis, que podem levar a que estes nossos projetos de vida sejam completamente diferentes na prática. Portanto, novamente, e para que fique muito claro, está tudo bem em termos de sonhos e vontades e desejos e tudo mais, mas estará tudo ainda melhor se nós aceitarmos que existe uma probabilidade muito grande de que estes projetos e sonhos e vontades e desejos não se concretizem. E está tudo bem.
1: Uhum. Sim. E é muito doloroso para estes jovens, adolescentes, jovens adultos, perceberem que as convicções parentais pesam mais do que a aceitação incondicional e o afeto por aquele laço. É muito, muito duro perceber que no final de contas vai ser isso que vai pesar mais. E acho que as famílias precisam de também perceber que pode haver uma diferença muito importante entre aquilo que são heranças e aquilo que são legados.
3: Exatamente.
1: Os nossos filhos não têm que herdar nada, mas podem criar legados.
3: Claro.
1: Valores, princípios.
4: Sim, e que há uma responsabilidade parental, mas que isto não é sinónimo de o meu filho tem que fazer exatamente aquilo que eu quero que ele faça, principalmente quando estamos a falar na idade adulta, né? Portanto, eu tenho uma responsabilidade pelos meus filhos até aos 18 anos, têm a maioridade, responsabilidade, digo aqui, legal, obviamente, e é natural que eu tenha estas expectativas, mas eu também tenho que refletir e questionar-me sobre elas. E é isso que me permite, lá está, a tal incondicionalidade que pode haver e que é saudável que exista dos pais para os filhos, e única e exclusivamente dos pais para os filhos, faço aqui a ressalva porque, enfim, amor romântico, por exemplo, é outra questão, mas dos pais para os filhos, e que, de facto, ai, se o meu filho não virá a incondicionalidade que pode haver e que é saudável que exista dos pais para os filhos, e única e exclusivamente dos pais para os filhos, faço aqui a ressalva porque, enfim, amor romântico, por exemplo, é outra questão, mas dos pais para os filhos, e que, de facto, ai, se o meu filho não fizer isto assim, vai ser um desgosto para mim, então não é incondicional. E isto acho que é uma coisa que pode ser muito automática nos pais e que vale a pena refletir.
0: Mas enquanto viveres debaixo do meu teto, tens de fazer aquilo que eu digo, Bruno.
3: Sim, claro, pois. Obviamente que há comportamentos que devem ser respeitados e deve haver cumprimento das leis, das regras éticas, daquilo que são as normas de vivência em sociedade, e não estamos aqui a considerá-las para esta equação, não é? Estamos aqui a falar em questões muito mais profundas de individualidade. Mas enquanto estava aqui a ouvir-vos a falar, eu pensava necessariamente numa outra questão que acontece muitas vezes em consulta, que os pais das crianças e jovens LGBTI nos trazem, que é a seguinte: eu, e simulando discurso direto, eu até aceito, mas o meu problema não é o aceitar, o meu problema é, por exemplo, os avós aceitarem,
4: os outros, ou
3: haver aqui um medo genuíno de que estas crianças ou jovens, ou depois adultos, venham

a sofrer, venham a ser desrespeitados no futuro. E se bem que muitas vezes esta preocupação não é mais do que uma projeção, ou seja, efetivamente estas pessoas sentem isto, mas têm medo que os outros sintam e, portanto, utilizam os outros para mascarar aquilo que sentem, a verdade é que muitas vezes poderão legitimamente sentir

0: sentir que em casa tem espaço para ser, para existir de forma plena, que não precisa de esconder-se, que não precisa de viver mentiras. Então nós vamos transmitir a ideia de que, mesmo que lá fora te agridam, terás sempre aqui um espaço onde podes ser aceito e ser feliz.
1: Exatamente. E que isto é uma base segura, não é? E já não são todos os contextos agrestes, mas há um contexto que me valida e que me diz, não, é ok tu seres como és, tens aqui segurança e apoio e validação que precisas para enfrentar os outros contextos que podem ser mais agressivos para ti.
0: Talvez o contexto mais importante de todos.
1: Exatamente.
2: Sem dúvida.
0: São os contextos mais próximos de casa e do coração.
1: Que vinculação, não é? Vinculação primária.
0: Exatamente.
3: Sem esquecer que a paternidade e o casar com um médico ou uma médica pode ter, naturalmente, lugar, independentemente do género da pessoa. Ana, e olhamos agora para o contexto de casal e de relações afetivas. Que desafios podem surgir quando existe medo de rejeição ou dificuldade em assumir a própria identidade?
2: Pode surgir aqui um descompasso desafiante para aquele casal, para aquela relação, e muitas vezes isso levar a más interpretações, no sentido de se tu não estás ainda tão seguro de ti na tua orientação sexual, se isto ainda é um tema tabu, se só determinados grupos nos quais a gente se cruza sabem e outros não, então é porque se calhar não gostas assim tanto de mim. Não. Maior parte das vezes, não, que é para não me arriscar a dizer que 100% das vezes isto não funciona assim. Nós temos que olhar também para a orientação sexual como um processo que vem efetivamente de dentro para fora. Eu gosto muito mais da expressão coming out do que a expressão sair do armário. Acho que a expressão sair do armário é um bocadinho honestamente infeliz.
0: Sim, pejorativo.
1: Quando é que se entrou lá?
2: Quando é que se entrou lá? E novamente, eu estou aqui com muitas imagens e metáforas animais, parece que se meteu para lá um bicho qualquer no armário, fechou e acabou. Portanto, eu acho muito mais interessante a expressão caminho alto, porque é algo que vem mesmo de dentro para fora e que durante este processo, sim, pode haver muita escuridão, medo. Escuridão, medo, dúvida, insegurança. E, portanto, é fundamental olharmos para isto como um processo que é dinâmico e que, apesar até da literatura científica nos falar aqui de diferentes fases, uma fase inicial muito marcada pela dúvida, pela confusão, e se calhar uma fase intermédia onde, ok, eu começo a explorar, começo a encontrar aqui outros grupos, outras identidades das quais também me aproximo, faz sentido, e se calhar uma última fase ser de orgulho, de expressão e até de participação, por exemplo, em marchas. É importante percebermos que estes processos não são totalmente lineares e sequenciais, portanto, trazendo isto para um contexto relacional, onde duas pessoas diferentes, com bagagens também distintas, se cruzam, isto sim pode gerar aqui descompassos. E acho que nada melhor aqui do que o diálogo, do que uma comunicação que permita aqui a expressão de medos, destes medos de rejeição, que permita aqui também perceber, mas então como é que, enquanto relação, podemos aqui também estruturar a nossa identidade relacional e como é que também nos queremos apresentar para o mundo. Mas talvez aqui a mensagem principal seja que isto vai continuar a ser aqui um processo identitário muito pessoal, muito distinto, e que mesmo em relações que sejam securizantes, que sejam acolhedoras, o facto destes processos serem muito individuais e dinâmicos pode gerar aqui um descompasso. E, portanto, este acolhimento destes medos, o trabalhar aqui este sentimento de rejeição não como um indicador de que há algo de errado na minha relação, mas que traduz mais aquilo que são as ameaças do exterior da relação, parece-me ser aqui o elemento central.
3: E Violeta, que papel pode ter a psicologia nesta reconstrução da autoestima e da segurança emocional em pessoas que viveram estes contextos de rejeição?
1: Olha, Marco, vou puxar a brasa à minha sardinha, não é? Acho que a pergunta também está para isso, mas tem um papel importantíssimo, não só individual, como também familiar e, como a Ana falou, também em casal. Ou seja, quando falamos de recuperar, vamos pôr assim, eu gosto mais da palavra reerguer aqui autoestima, porque ela muitas vezes está ali um bocadinho em ruínas. O processo individual é importante, mas é sempre, sempre importante nós termos alguém ou um contexto, ou uma pessoa, um conjunto de pessoas, um grupo que seja apoiante e validante das mudanças que eu estou a fazer e daquilo que eu vou construindo em mim e na minha autoestima. E, portanto, acho que neste sentido a psicologia tem um papel muito, muito claro individualmente, ou seja, fazer com que a pessoa perceba também o que é

0: que aconteceu com ela, não é? Que não há nada de errado, ser a própria relação terapêutica, ela própria validante de que está tudo bem, que não há nada de errado com a pessoa, há muita coisa de errada com o que lhe aconteceu e com a desvalidação que ela foi sofrendo ao longo do desenvolvimento dela. E uma fase inicial será também percebermos isto e trabalharmos aqui um bocadinho isto. E depois também trabalhar os contextos, trabalhar o entorno, perceber como é que conseguimos que esta pessoa tenha contextos seguros onde pode ser validada para continuar a desenvolver da forma mais saudável possível.
1: E vamos para a última ronda de perguntas. Peço-vos respostas tão sintéticas quanto possível e começo por ti, Bruno. A forma como a sociedade fala sobre orientação sexual pode influenciar a saúde mental coletiva, especialmente entre as pessoas mais jovens?
2: Pode influenciar de forma bastante direta, não é? A partir do momento em que sentimos que, por eu ter uma determinada orientação, eu sinto que tenho um problema, que sou doente e que, portanto, novamente tenho que criar toda uma narrativa que encaixe naquilo que é esta expectativa social. Até que ponto é que eu rejeito a minha forma de ser e de estar? Até que ponto é que eu escolho viver uma vida que não corresponde ou que não está alinhada com aquilo que são as minhas necessidades e valores e vontades? Até que ponto é que eu vivo uma mentira? E depois temos pessoas que chegam à idade adulta, que depois já de terem constituído famílias, muitas vezes percebem, este não é o meu caminho, este não é o lugar onde eu quero estar, que inclusive podem trair as suas companheiras ou companheiros, que podem viver vidas duplas para sustentar esta vivência da sua sexualidade e da sua orientação de forma mais plena. Não é? Portanto, é muito importante nós percebermos como é que muitas vezes este discurso heteronormativo, não é? Pegando aqui na expressão que a Ana utilizou muito bem no início do programa, pode contribuir para que as pessoas não se sintam confortáveis para viver a sua vida. E nós devemos, de uma vez por todas, aceitar que a diversidade na sexualidade, a diversidade sexual, é uma variável que caracteriza o nosso funcionamento, ponto, enquanto cidadãos.
1: E Ana, que importância tem a educação emocional e relacional na redução do estigma e na promoção de relações mais seguras e respeitadoras?
3: Acho que estamos a falar da tão importante educação sexual e como, mais do que educar para afetos, estamos acima de tudo a educar para relações mais securizantes com o outro, mas também connosco próprios, ou seja, um trabalho também ao nível identitário e que acima de tudo promova a mensagem de que a variabilidade na vivência e no comportamento humano é algo expectável, é algo desejável. E, portanto, mais do que questionarmos, fazermos aqui um trabalho de como é que podemos estar cada vez mais preparados para acolher a diferença e encará-la como variabilidade do desenvolvimento e da expressão humana.
1: E, Violeta, para ti, o tópico visibilidade, de que forma é que o reconhecimento da diversidade sexual contribui para ambientes mais saudáveis do ponto de vista psicológico e também social?
0: É, exatamente, pegando aqui na ideia da Ana, é que quanto mais nós virmos esta questão da orientação sexual como outras, como uma expressão de diversidade humana, e não só, já agora, vários animais, pegando no tema dos animais, que é, né, que estava aqui a dizer, a falar.
1: Somos todos nós, não é?
0: Somos todos nós, exatamente.
1: É,
0: há vários animais, por exemplo, que têm várias orientações sexuais. Mas, neste caso, se nós aceitarmos que esta variabilidade faz parte, é saudável, acrescenta-nos a todos nós, e que o respeito pelo ser humano, independentemente de quem ele é, logo que isto não implique na liberdade de ninguém, que neste caso a orientação sexual não implica, como já falamos aqui, é um pilar essencial para termos uma sociedade justa e inclusiva e onde todos nós nos possamos sentir melhor e ter relações mais saudáveis.
1: Ana, Bruno, Violeta, obrigado pela vossa companhia.
3: Obrigada,
1: voltamos a ver-nos de hoje a 8 dias e assim fechamos a edição de hoje. Falar de orientação sexual é falar de identidade, de respeito e de saúde mental. A ciência é clara ao afirmar que a diversidade não é patologia e que o sofrimento muitas vezes surge não da identidade em si, mas do contexto de rejeição ou incompreensão. Promover ambientes seguros, informados e empáticos é também uma forma de prevenção com saúde mental. Este foi o Ponto da Mente dedicado à orientação sexual. Cuidados técnicos de José António Barbosa, sonoplastia de Joaquim Dias. Eu sou o Marco António Ribeiro e já sabe que contamos consigo, como habitualmente, em tsf.pt e nas plataformas de podcast.

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1: Bem-vindos a Mais Lento do que a Luz, o podcast de David Marçal e Carlos Filhais no Público e na TSF. A nossa convidada de hoje é Elizabeth da Cunha, astrofísica portuguesa radicada na Austrália, onde é professora no Centro Internacional de Investigação em Radioastronomia na Universidade da Austrália Ocidental, em Perth. Nasceu em Paris, filha de imigrantes portugueses, cresceu em Barroselas, perto de Viana do Castelo, licenciou-se em Física e Matemática Aplicada, com especialização em Astronomia, pela Faculdade de Ciências da Universidade do Porto e doutorou-se em 2008 pela Universidade de Paris. Depois de ter tido posições de investigação pós-doutoral no Instituto Max Planck de Astronomia, na Universidade de Swinburne e na Universidade Nacional Australiana, fixou-se em Perth em 2019. É uma das astrofísicas mais citadas do mundo, foi distinguida como Highly Cited Researcher pela empresa Clarivate e o seu trabalho centra-se na formação e evolução das galáxias ao longo dos 14 mil milhões de anos de história do Universo. Desenvolveu uma ferramenta computacional, a MagFiz, amplamente usada pela comunidade astronómica internacional para medir as propriedades das galáxias mais distantes. E acaba de publicar na editora Manuscrito, do Grupo Presença, o seu primeiro livro de divulgação científica em português, que tem como título O que se passa acima das nossas cabeças, obra em que convida o leitor a viajar pelo universo e a perceber o que a astronomia sabe hoje sobre o Big Bang, os buracos negros, as estrelas e o nosso lugar no cosmos. Bem-vinda, Elizabeth.
2: Obrigada por me receberem.
3: Muito bem-vinda. Olha, tu cresceste em Barroselas, onde estás a falar connosco, uma vila do Alto Minho, e como é que alguém que cresceu numa terra, enfim, que podemos considerar pequena, embora haja ainda mais pequeno, mas acaba a estudar essas galáxias a milhares e milhões de anos-luz de distância? Quando é que a astronomia entrou na tua vida?
2: Quando era muito jovem, e se calhar foi por ter crescido numa terra tão pequenina, que tinha um céu estrelado magnífico, ao contrário das grandes cidades, que essa paixão nasceu. Eu tinha cerca de 13 anos, quando decidi que era isso que eu queria fazer. Foi uma coisa muito... Foi uma daquelas paixões avassaladoras que a gente tem na juventude.
3: Interessante. Olhaste para o céu e disse, é comigo.
2: Não, nem foi só isso. Foi o olhar para o céu e depois aprender coisas sobre o céu. Lembro-me perfeitamente de aprender porque é que as estrelas têm temperaturas diferentes e de ficar completamente fascinada com isso, com o facto de nós conseguirmos, anos-luz de distância, medir uma coisa como a temperatura das estrelas sem ter um termómetro que vá lá. E a partir daí foi o que resolvi fazer, apesar de muita gente na minha terra na altura nem sequer sabia o que era uma astrofísica.
3: Pois. Eu fui para a física e uma das razões porque eu fui é porque muitas coisas que apareciam nas ciências não explicavam nada daquilo. Quer dizer, por exemplo, a estrela mais perto está a 4 anos-luz, a próxima. Mas como é que eles sabem? Como é que eles mediram? Vão lá com uma fita métrica até à próxima. E depois eu fui para a física e descobri que afinal há uns processos para medir as distâncias. E tu também foste da escola, depois para a universidade e foste descobrindo esses segredos.
2: Eu acho que nós cientistas ficamos, se calhar, a maior parte de nós fica mais fascinada com o como é que nós sabemos do que o que é que nós sabemos, porque nós queremos saber mesmo, então estás-me a dar este facto, mas eu quero saber como é que nós chegamos lá.
3: É isso mesmo. Onde é que estudaste concretamente? Em que escola secundária foi?
2: Foi na escola de Barroselas, que na altura tinha os anos todos do 5º ano até o 12º, aliás. Quando eu cheguei na altura era físico-química até ao 12º e no 12º tinha que escolher ir para física ou para biologia.
3: Sim. E tu foste
2: e
3: para o Porto.
2: Quase tive que ir para Viana porque tinha que estudar física, que eu sabia que era um dos exames que eu tinha que fazer para entrar na licenciatura. No Porto. Mas lá conseguimos abrir uma turminha para eu ficar em Barroselas e fazer física em Barroselas. Tínhamos aí 4 ou 5 alunos.
3: E hoje Barroselas pode-se orgulhar de ter uma astrofísica de classe mundial. E pronto, fizeste depois a licenciatura no Porto e o doutoramento em Paris, não é? E depois é que deste o salto lá quase para os antípodas, não é? Estás lá muito longe. Não te faz confusão, estás lá tão longe aqui da Terra.
1: Estás de pernas para o ar.
2: Estás a ver? A gente só repara quando olha para o céu, na verdade, que está de pernas para o ar.
3: O céu é outro, não é? O céu é outro.
2: O céu está, e mesmo que a gente veja as constelações que conhece, E a Lua está tudo, realmente está de pernas para o ar, mas tirando isso, a gente passa tanta hora num avião que quando chega lá já nem sabe, já nem precisa de saber onde está.
3: Por outras palavras, habituaste completamente à vida na Austrália, sim, com a família e se calhar fazes lá comida à moda do Minho, não?
2: Faço quando posso, quando encontro os ingredientes, mas é difícil porque, por exemplo, tudo que seja carnes, enchidos, tudo isso, não posso fazer nada.
3: Ah, pois, lá não há.
2: Não podem ser importados. Ah. Não há nem podem ser importados. Mas, por exemplo, bacalhau encontro onde comprar e às vezes levo na mala, passa na alfândega.
3: Mas aqueles rojões à moda do Minho, essas coisas.
2: É isso, não, isso só quando vem.
4: O arroz de cabidela.
2: Maravilha, arroz de
3: rabulho. Ah, é uma minhota típica, estou a ver.
4: Olha, mas
2: é muito gosto.
4: Mas és uma minhota típica com um percurso de formação e investigação internacional, Portugal, França, Alemanha, Austrália. O que é que deu cientificamente cada uma destas paragens?
2: Muita coisa. Eu acho que, claro que trabalhar em países diferentes, apesar da astronomia ser um ramo muito internacional, onde toda a gente trabalha com pessoas de outro mundo, em cada lugar tem as suas particularidades. Por exemplo, na França, no meu tempo, ainda se falava muito de usar... ainda tinha um certo ressentimento de usar o inglês como língua franca na ciência.
3: Ah, eles gostam mais do francês, não é?
2: Sim, sim. E eu falava com o meu orientador nas reuniões e tudo, era quase tudo em francês, só quando estávamos a escrever.
3: Mas para ti não é problema, porque nasceste em França, não é?
2: Sim, eu como falei francês em pequena, foi muito rápido eu voltar a falar francês e conseguir, mas havia e-mails, lembro-me de haver uma troca de e-mails com o Instituto todo completamente agressiva sobre o uso de inglês e isso excluía quem vinha para o Instituto de Astrofísica e não sabia ainda falar francês. Mas, por exemplo, na Alemanha isso não era, nem sequer era questão do pessoal falar alemão.
3: Não era preciso fazer alemão, mas eu estudei na Alemanha, não. E na altura tive de fazer exame de alemão.
2: É
3: para o doutoramento nos exames iniciais para entrar na Universidade de Goethe. Também Goethe significa Camões lá, quer dizer, é o equivalente ao nosso Camões. De modo que foi o exame mais difícil que eu fiz na vida. Deve ter passado com nota baixa.
2: Eu passei 4 anos lá e, sei lá, ainda hoje consigo ler um menu num restaurante e pedir o que quero.
4: É o mais
2: quero,
4: importante. Mas... Isso foi o fundamental. É o
3: em
4: fundamental.
3: Que parte alemã tiveste? Em Munique, foi?
2: Em Heidelberg.
3: Oh, Heidelberg, olha a cidade romântica. Como uma universidade antiga. É a mais antiga da Alemanha, acho eu.
2: Sim, acho, creio que sim.
3: Não é tão antiga como a nossa de Coimbra. Mas é a mais antiga da Alemanha. E é um sítio lindo,
2: É. Lindíssimo, adorei e aprendi muito lá. Foi nessa altura que eu comecei a trabalhar com o ALMA, foi que na altura começou a observar em 2011.
3: Explica o que é o ALMA para quem não conhece o...
2: Sim, o ALMA é um radiotelescópio, é o maior telescópio do mundo neste momento. É um radiotelescópio, tem 66 antenas, que parecem aquelas antenas parabólicas.
3: Sim, mas maiores.
2: Está num planalto no Chile.
3: Sim, sim.
4: Já apareceu em alguns filmes, não é?
2: Talvez.
4: Sim,
2: talvez.
4: Sim.
2: Eu não ando muito a par dos filmes hoje em dia, mas talvez. Sim, sim.
3: Mas, portanto, é uma coisa de mais poderosa que temos, funciona com ondas de rádio, não é?
2: Sim. Sim.
3: E tu trabalhas com esse instrumento? Tens trabalhado com esse instrumento?
2: Sim, sim, eu no doutoramento trabalhei muito com modelos computacionais e quando estava na Alemanha foi quando eu comecei realmente a ser mais uma astrónoma observacional e a usar o ALMA. E realmente foi uma época muito empolgante ter aquele telescópio a começar. Lembro-me, eu estava no Chile em 2011. E 11, quando foi o primeiro prazo para enviarmos propostas para o ALMA, estávamos lá todos porque havia uma conferência e era o pessoal a trabalhar até mesmo até a última hora, mesmo que acho que o prazo era tipo às 3 da manhã, na hora chilena, uma coisa assim. Tudo a beber pisco sours e a escrever propostas, assim. Mas era empolgante porque realmente a gente... Fazíamos os cálculos de quanto tempo é necessário para observar a galáxia X... a tal distância, e é incrível o poder daquele telescópio. Na altura ainda estava reduzido.
3: Ainda usas agora hoje, não é? Ainda usas hoje.
2: Ainda hoje uso, sim, e espero continuar a usar. E está-se agora a planear a próxima geração do AMA, o AMA 2040, que espero que aconteça, porque é uma máquina incrível. O AMA não vê a luz que nós vemos com os nossos olhos.
3: Claro, é ondas do rádio, não é?
2: Ondas
3: mas também, também usas o James Webb, não é? Que é infravermelhos.
2: Sim,
3: e é possível
2: sim,
3: combinar também as duas coisas, a informação de
2: multimeios, não é? Sim, sim, tenho
3: multimodo.
2: Feito agora. Sim, tenho um aluno de doutoramento que acabou agora o doutoramento, que foi o doutoramento dele foi justamente combinar ambos, porque têm ambos um poder de resolução incrível para galáxias muito distantes. E até, inclusivamente, hoje em dia podemos propor observações conjuntas, mandar uma proposta, quer usar o AMA e o James Webb ao mesmo tempo.
3: Para os mesmos objetos, né? Para a mesma região.
2: Exatamente.
3: Do céu.
2: Exatamente. Uhum.
3: Olha, o teu trabalho tem-se centrado na formação e evolução das galáxias. Tenta explicar, enfim, eu sou físico, sei o que é a galáxia, sei quais são os tipos de galáxia, mas vamos supor que, como se eu tivesse 6 anos e não soubesse, o que é que quer dizer a evolução de uma galáxia? Elas são diferentes, têm evolução diferente? Porquê é que são diferentes, por exemplo?
2: Então, nós vivemos numa galáxia, que é a Via Láctea, que é um conjunto de estrelas, gases, poeiras, matéria escura. É a nossa casa no universo cósmico. Tem mais de 200 mil milhões de estrelas.
3: 200 mil milhões?
2: Mais ou menos. É um número... tem entre 100 e 400 mil milhões.
3: Eu costumo usar uma metáfora que é: temos tantos neurónios no nosso cérebro como estrelas na Via Láctea, mas se calhar há mais estrelas na Via Láctea do que neurónios no cérebro.
2: Se calhar há, eu não sei quantos neurónios aqui há.
3: Mas é dessa
2: ordem. Se calhar depende da cabeça.
3: Mas é fantástico a quantidade de estrelas que existem. A nossa galáxia é elíptica, não é? Tem um...
2: não, a nossa galáxia é uma galáxia.
3: Ai, peço desculpa. Espiral, eu queria dizer espiral.
2: Ou seja, é uma galáxia que é como um disco, é muito fininha, é um disco redondo, muito, muito fininha, tem braços em espiral nesse disco. As elípticas que o Carlos referiu são aquelas que parecem mais umas bolas. E então, a nossa galáxia, existem as espirais, existem as elípticas que são como umas bolas, são redondas. Existem outras que são irregulares, por exemplo, para quem já foi ao hemisfério sul e conseguiu ver no céu as nuvens de Magalhães.
3: São irregulares.
2: Parecem umas nuvenzinhas no
3: céu. Estão mais próximas de nós, não? São uma espécie de satélites da Via Láctea.
2: São satélites, exatamente. E daqui a milhares de milhões de anos...
3: E a evolução o que é? A evolução é que ele nasce, não é? Nasce...
2: Exato.
3: Toma logo aquela forma? Assim? Quanto tempo?
4: Mas nasce a partir do quê? Vão-se formando estrelas, é isso?
2: É, isto é um problema aberto que muita gente está ocupada a trabalhar, mas a ideia é que no universo primordial, há cerca de 13 mil milhões de anos, 13 mil mais, o Big Bang foi há 13.800 milhões de anos.
3: O David arredondou para 14 mil milhões, mas sabes, ele é bioquímico, portanto ele faz isso.
4: Mais 200 mil milhões, menos 200 mil milhões. É como os neurónios no cérebro, mais 200 mil milhões, menos 200 mil milhões.
2: Sim, então, há cerca de talvez 13.500 milhões de anos, 13.500 milhões de anos atrás. Isto é complicado, porque eu em inglês digo billions, mas estou a dizer.
3: Mas é mil milhões, o billion é o mil milhões.
2: Exatamente. Havia nuvens, o universo começou sem estrelas, era escuro, existia só matéria escura e hidrogênio e hélio e pequenas quantidades de lítio. Estes foram os elementos que se formaram durante o Big Bang. Não havia nada de oxigênio, carbono, etc. Não havia estrelas, não havia mais nada. O que acontece é que havia mais matéria escura do que matéria normal. Essa matéria escura é quase como o esqueleto que levou ao colapso gravitacional depois da matéria que estava nesses halos de matéria escura, e esse gás colapsou gravitacionalmente, levando à formação das primeiras estrelas.
3: Gás de hidrogênio.
2: Sim, hidrogênio e hélio, levando à formação das primeiras estrelas e galáxias. Exatamente como isso aconteceu, ainda não sabemos, porque nós ainda não detectámos as primeiras estrelas, e é muito improvável nós conseguirmos detectá-las mesmo com os maiores telescópios do mundo. Porquê? Porque essas estrelas estão envolvidas numa névoa de hidrogênio. e toda a radiação que elas eram muito massivas, emitiam radiação ultravioleta, é o que se pensa, essa radiação é absorvida pelo hidrogênio e não chega até nós. Mas já conseguimos, com o James Webb, encontrar galáxias muito, muito jovens.
3: As mais jovens de todas, não
4: porque,
3: é?
4: Porque, olha, porque há aqui esta ideia de que quanto de mais longe vem a luz de um objeto que nós observamos, nós temos no fundo espreitamos para o passado, não é? O Hubert Reeves dizia olhar longe e olhar cedo. Portanto, nós conseguimos ver até perto do início do universo.
2: Exatamente. E é por isso que eu... Sim. E é por isso que eu digo que os telescópios são máquinas do tempo, porque ajudam-nos a ver o passado. E o James Webb é a melhor máquina do tempo que temos para já. Claro que com novos telescópios que estão a ser planeados vamos conseguir ver ainda mais além, como o Square Kilometer Array, que é um telescópio que é o SKA. Portugal faz parte desse telescópio, é um telescópio que está a ser...
3: Ele tem milhares e milhares de antenas, não é?
2: Tem.
3: Espalhados pelo hemisfério sul. Em África, América, Austrália não.
2: Austrália? Sim, está a ser construído na Austrália Ocidental e na África do Sul.
3: África do Sul.
2: E construído numa áreas muito grandes. Quanto maior a área de um telescópio, mais melhor resolução nós conseguimos.
3: Quando é que entra em funcionamento? Obter. O SKA. Quando é
2: que... Acho que vai começar, já começou a ser construído lá para 2030, as primeiras observações de verificação de ciência. Por isso, naquela década, vai começar a fazer ciência a sério, nos anos 2030.
3: Muito bem.
4: Em dezembro passado, a tua equipa participou na descoberta de uma galáxia que quebra todas as regras. É verdade? O que é que foi encontrado tão surpreendente?
2: Acho que estão a falar da Rebels 25, que é uma galáxia que fica aquilo que a gente chama um redshift 7, que quer dizer que está
3: muito longe.
2: No universo jovem. Está muito longe. A luz dessa galáxia demorou mais de 12 mil milhões de anos para chegar até nós. É uma galáxia... O que é interessante e diferente?
4: Por isso é que nós já vemos como ela era há 12,5 mil milhões de anos atrás.
2: Exato. Obrigada por recordar, porque eu já tomo isto tudo como garantido, mas realmente é preciso recordar. Essa galáxia, nós nessa época do universo, o que é que nós estávamos à espera de ver? Galáxias jovens, caóticas, que ainda têm muito gás, em vez de terem mais... A Via Láctea, por exemplo, agora tem mais estrelas quase do que gás, mas no universo jovem havia mais gás do que estrelas.
4: O gás é o quê? Hidrogênio, principalmente?
2: Hidrogênio e hélio sempre, principalmente, até agora mesmo. O que nós, astrónomos, chamamos metais... gera muita confusão, são todos os elementos mais pesados.
3: Tudo o resto chama-lhe metais, embora não sejam. O carbono e o oxigênio também lhe chamam metais. Não é?
2: Exatamente, isto deve ofender os químicos, mas é assim que a gente chama.
3: É aquilo todos que há muito pouco, não há muito pouco.
2: É muito pouco, há muito pouco. Chega para nos fazer a nós e para fazer a Terra, felizmente, mas há muito pouco em relação ao
4: porque
2: hidrogênio.
4: Porque o universo é constituído por qual é a percentagem de matéria que é hidrogênio no universo? É 90 e muitos por cento.
3: Em massa?
2: Sim.
4: Em massa.
3: Em massa?
2: Por massa.
3: Em massa, não, a massa não é tanto, é 75%, acho eu.
2: É capaz.
3: Porque o hélio é mais pesado. Em número, talvez. Em número, tem razão.
2: Em número é capaz, certo.
4: Portanto, isto é quase tudo hidrogênio.
3: Isto é quase tudo hidrogênio. E algum está dentro de nós, na água, por exemplo.
2: Sim, na nossa água. Esses átomos são tão antigos como o próprio universo. Foram formados.
3: Temos o Big Bang dentro de nós, não é, Elizabeth? Temos o Big Bang dentro de nós. É lindo, não é?
2: Eu acho isso lindo. Mas então, essa galáxia, estava a falar dessa galáxia. Nós esperávamos ver uma galáxia muito caótica. E o que é que nós encontramos? Uma galáxia que está a rodar de forma ordeira, quase como a Via Láctea. Apesar de ser mais pequenina, tem uma rotação. E isso, nós não estávamos à espera disso. E começámos a ver que existem no universo jovem galáxias que são realmente mais maduras do que aquilo que estávamos à espera.
3: Isso é um pá, como certas pessoas, puzzle. Pá, amadurecem mais cedo.
2: É isso. Mas é giro, porque já me perguntaram, então, mas isso não chateia estar a encontrar coisas que vão contra aquilo que a gente pensa?
3: É isso que nós queremos, os cientistas, é surpresas que nós gostamos.
2: Exatamente, porque se a gente só encontra aquilo que já espera encontrar, torna-se chato e a gente não aprende nada. Claro que o cientista ia entender isto, mas qualquer pessoa que esteja fora da ciência às vezes pergunto e gostaria de perceber, não, isto é bom, eu quero estar errada, porque se eu souber que estou errada, posso procurar uma explicação alternativa.
3: Com certeza. Olha, falamos do livro então. É chegada a altura de falarmos do livro. Escreves um livro sobre o Big Bang, buracos negros, morte de estrelas, tudo e mais alguma coisa. Literalmente tudo. São temas, enfim, que, sobre os quais já tem sido escrito muito. O que é que tem o teu livro de diferente? Porquê é que resolveste fazer um livro? Porquê é que não ficaste contente com os livros que existiam?
2: Boa pergunta. É assim, eu tenho que dar crédito. Existem imensos livros ótimos de divulgação na astronomia e quando o meu inscrito me propôs este desafio de escrever um livro sobre astronomia, a primeira coisa que eu pensei foi, mas como é que eu vou fazer um livro que é diferente de uma tradução de um livro do Neil deGrasse Tyson, por exemplo?
3: Pois. Ou do Carl Sagan, antes dele?
2: Ou do Carl Sagan, pronto, o Cosmos é um dos livros que mudou a minha vida, mas claro, o Cosmos já é antigo, já não tem as mais recentes descobertas, pronto, isso aí até podia trabalhar com isso. Mas existe muita literatura traduzida muito boa sobre o assunto. Então o que eu pensei, claro, tinha que dar o meu twist pessoal e pensei que, além da minha visão das coisas, queria introduzir histórias e factos relacionados com o portal que só existem, com um livro traduzido não ia ter. E incluí, sempre que pude, incluí factos relacionados com Portugal, incluí também o trabalho de
3: portugueses. O teu trabalho, não é? Também, não é?
2: O meu e o de outros portugueses que trabalham aqui em Portugal, quando era apropriado. Falo no capítulo dos exoplanetas, falo do trabalho do Nuno Santos, que trabalha no Porto.
3: Sim,
2: no
3: capítulo, é um grande descobridor de exoplanetas dele.
2: Exato, é um grande caçador de planetas, como eu digo no livro. Falei também, quando falei do sistema solar, falei também do trabalho da Zita Martins, do técnico.
3: Sim, de enfim, procura de vida extraterrestre, não é?
2: Sim, quando pude incluir, porque admiro estas pessoas e acho que faz sentido num livro para o público português saberem que tipo de astronomia se faz por cá. E claro, é um livro muito recente, por isso tem as descobertas mesmo mais recentes. Eu estive mesmo a escrever até o último minuto a fazer o update das descobertas todas, seja em número
3: de... Mas a nova edição vais ter de pôr mais coisas, está sempre a mudar, não é? Há sempre essas coisas.
2: Sim.
3: Com a tua ajuda, estão sempre a haver descobertas.
4: Cada vez chega mais luz aos nossos telescópios.
2: Cada vez mais. Não para. Por exemplo, tive que mudar o número de luas de Saturno no meio da escrita.
3: Ah, foi? Eram
2: mais 60 e tal.
3: Já são mais de 100. Bem.
4: Elizabeth, tu há pouco falavas da questão da beleza do Big Bang estar dentro de nós. Há muitos outros exemplos que se podem dar, não é? Dos nossos átomos, da origem, das coisas que nós usamos, tudo. A água do nosso corpo. O que é que tu pensas que esta perspectiva cósmica muda a forma como nos vemos?
2: Eu acho que se toda a gente pensasse nisto de vez em quando, se calhar não haveria tantos problemas na Terra.
3: Grande frase, deixa-me sublinhar isso. Se faz lembrar o Carl Sagan nessa.
4: Com o ponto azul claro, o ponto pálido azul claro.
2: O Carl Sagan foi um grande mentor para mim, na minha adolescência, foi um grande mentor espiritual e eu ainda concordo, um grande humanista. Ele não era só um grande cientista e comunicador de ciência, ele era um grande humanista e acho que faz falta isso no mundo. E eu explico isto no livro. Os astronautas, quando vão para o espaço, todos têm aquilo que a gente chama uma mudança de perspectiva, um efeito de perspectiva, que é quando a gente vê a Terra como um todo, de fora, nada de fronteiras, guerras, clubismos, nacionalismo, nada disso faz sentido. E eu acredito que nós não precisamos de ser astronautas para ter essa sensação. Se nós aprendermos sobre a astronomia, sobre aquilo que a astronomia nos diz sobre o nosso lugar no universo, conseguimos ter essa perspectiva cósmica mesmo sem sair da Terra. E eu acho que faz muita falta...
3: Dá-nos alguma humildade, não é?
2: Sim.
4: Elizabeth, portanto, dá-nos também uma sensação de sermos singulares, sermos, no fundo, estarmos sozinhos, sim, não é? Apesar de não estarmos em nenhum lugar especial e de ocuparmos um grão de poeira cósmico, mas ainda nos podemos interrogar, portanto, apesar desta solidão aparente, nós estaremos sós do universo?
3: Essa é a grande pergunta.
4: O que é que a ciência nos pode dizer hoje sobre isto?
2: É uma pergunta que me fascina, apesar de não ser o meu campo de estudo. Eu dediquei um capítulo inteiro a isso e realmente a ciência tem formas de tentar responder a essa pergunta. Existem três formas que eu acho que são as três formas principais. A primeira é estudar a nossa própria biologia, saber como é que a vida na Terra surgiu, saber em que condições é que a vida consegue surgir. A segunda é olhar para fora, olhar para os outros planetas do Sistema Solar, olhar para os exoplanetas, que são planetas que andam à volta de outras estrelas, e ver que tipo de condições existem. E claro que a vida pode ser muito diferente lá fora, mas faz sentido procurarmos pela vida que a gente conhece primeiro, que é a vida baseada no carbono, vida que precisa de água, e procurar por planetas que tenham condições semelhantes. É, temos um universo tão grande para procurar, faz sentido procurarmos por aí
4: condições
2: primeiro.
4: Condições semelhantes é água no estado líquido, temperatura.
2: Exatamente.
4: Com
2: a... Sim, porque a água, claro, é o melhor solvente do universo, é também a terceira molécula mais comum do universo. Se calhar não é por acaso que a nossa vida precisa de água, é porque está em todo lado realmente. Nós detectamos água, com, por exemplo, com o ALMA.
3: Fora da Terra, na Lua, em Marte existe água e sítios distantes.
2: Em todo lado, noutras galáxias também, a água está em todo lado. A terceira forma é o tal o SETI, Search for Extraterrestrial Intelligence, que é um bocadinho mais... Exatamente, e o Carl Sagan, de quem falávamos, foi um dos grandes pioneiros disso, desse instituto. Existe mesmo um instituto com esse nome. E a ideia é que as civilizações avançadas devem saber alguma física, devem saber utilizar sinais de rádio. A radiação dos sinais de rádio passa através de poeiras e gases, não é como a luz, que é bloqueada por essas coisas. Então, se houver uma civilização avançada lá fora e quiserem comunicar, seria razoável esperar que eles utilizassem ondas de rádio.
3: Até agora,
2: pronto,
3: nada.
2: Estamos à escuta.
3: Estamos à escuta. Agora, nada. O ALMA também? O ALMA pode receber esses sinais eventuais de ETs? Não.
2: Poderia, mas as frequências que estão a ser normalmente procuradas são frequências mais curtas, a comprimentos de onda mais longos.
3: Mais associadas às estrelas do que emissões eventuais.
2: Sim.
3: Artificiais, não é?
2: Exato. É assim, eu queria dizer isto, até agora nada, mas nós estamos à escuta só há muito poucos anos, há 40, 50 anos.
3: Ficaria surpreendida se amanhã ou depois houvesse a notícia de haver vida fora da Terra? Já não digo vida inteligente.
2: Eu lembro-me, não sei se vocês se lembram, em 2020 houve o grande anúncio de se ter descoberto fosfina nas nuvens de Vênus.
3: Ah, lembro. Havia uma portuguesa envolvida, estava em Harvard.
2: Sim,
3: não?
2: Clara Souza.
3: Sim.
2: Clara Souza.
3: Sim.
2: Também falo nela no livro.
3: Pois não se confirmou, não foi?
2: Foi engraçado, porque a minha reação, isto foi na altura da pandemia.
3: Foi, eu lembro.
2: E eu só pensei, pronto, é isto. Vai-se descobrir vida extraterrestre este ano acontece tudo. Eu tive uma pandemia. Porque foi realmente naquela fase da pandemia e estava tudo super deprimido e as fronteiras estavam fechadas. Eu também estava super deprimida com isso. Enfim, eu só pensei, pronto, é agora. Essa história acabou... A ideia da fosfina é que é uma molécula que na Terra... Quem a produz são micro-organismos. Então eles encontraram nas nuvens de Vênus.
3: Sim.
2: Isto tem que ser a altitude em Vênus, porque no sul...
3: Claro, não é um inferno, aquilo é muito quente, é muito quente.
2: Exato, mas nas nuvens até está uma temperatura amena. E disseram, isto, a fosfina, se calhar há lá micróbios. Mas, entretanto, vários estudos disseram que não, podem haver processos químicos que fazem... E assim, quando se descobrir algo, e eu acredito que um dia vamos descobrir algo do género, vai ser biomarcadores, ou seja, vai ser uma molécula que se vai descobrir, vamos ter que eliminar todas as outras hipóteses, processos geológicos, processos químicos, até podermos dizer com toda a certeza isto são micróbios que estão naquele planeta. Eu espero que consigamos. Eu estou com muita esperança que encontremos vida fora da Terra durante a minha vida. Quero muito saber isso.
3: Ainda é nova. Olha, lês livros de ficção científica, gostas?
2: Não.
3: Porque a verdadeira ficção científica é a ciência.
2: Eu nunca fui de... Aliás, eu nunca vi o Star Wars.
3: Nem sabes o que é um filme, sabes? É um filme.
2: Eu sei o que é, mas claro que tinha que viver num buraco para não saber o que é. Mas eu sempre li, estou aqui no meu quarto quando cresci, tenho aqui alguns dos meus Saramagos, tenho aqui poesia, tenho eu. além do Cosmos e dos livros que usei para aprender, a Carl Sagan, também porque escrevia super bem, eu sempre li mais literatura, sempre gostei mais desse tipo de
3: mas
2: livro.
3: Não ficção científica, mas não ficção científica.
2: Não, Gabriel García Márquez. Neste momento estou a reler muita distopia. Já reli o 1984, que também tinha lido há imenso tempo. Sim, estou a acabar o Admirável Mundo Novo, que também já tinha lido há muitos anos, e é um bocado assustador. Quando eu li esses livros, nos meus 20 anos, parecia tudo uma ficção impossível, e agora olho para estes livros e penso, estou a ver muita coisa que se passa à minha
3: volta.
2: É
3: um outro olhar que tens agora sobre os livros da juventude, não é?
2: Sim, sim.
3: Olha, para terminar então, temos de terminar, que isto, o universo continua, mas o nosso tempo não é eterno, o universo deve ser infinito para a frente, mas nós não, nós temos de acabar. Olha, a questão de Portugal, já vimos que há uma ligação muito forte, apesar da distância que tens relativamente à tua terra, vê-se até a emoção com que estás a falar do quarto onde estás agora neste momento. O livro é uma maneira de voltares a Portugal, de certo modo, não é? Portanto, de pelo menos teres contacto com portugueses, com jovens portugueses, a quem o livro interessa, eu recomendo muito o livro. Tu tens acompanhado a ciência em Portugal, porque também tens falado de cientistas portugueses. Qual é a tua opinião sobre a ciência, que, o estado da ciência atual, e o que é que podemos e devemos talvez fazer para desenvolver mais, com certeza, a ciência entre nós?
2: Sim, eu claro que eu não conheço o sistema todo, por isso não quero estar a fazer grandes julgamentos. Eu acho que, da minha posição, o que eu vejo é que Portugal tem imenso potencial. Nós formámos imensos cientistas. A educação que eu tive na Faculdade de Ciências do Porto é espetacular comparado com outros lugares que eu vejo por aí fora, e foi basicamente grátis. Temos grandes cientistas, temos, na astronomia temos acesso a grandes telescópios, temos acesso ao ESO, temos acesso ao SKA, que vai começar daqui a pouco, fazemos parte da ESA. Tudo isso tem um valor inestimável. A Austrália ainda há pouco estava quase para entrar no ESO e afinal não vai entrar.
4: E Portugal estou super deprimida com o Observatório Europeu do Hemisfério Sul. O Observatório Europeu do Hemisfério Sul.
3: Nós temos todo esse valor, mas os nossos governantes às vezes parece que não percebem que temos esse valor.
2: Não, não. E isso vê-se no estado das carreiras de cientistas. As carreiras são muito precárias. É normal, logo assim ao doutoramento, se calhar as carreiras serem um bocado precárias a curto prazo, mas aqui em Portugal o que vejo é cientistas que já têm o doutoramento há imensos anos, ainda em contratos precários, e não há retenção do talento. Mas isso não é um mal em todo, não é só em Portugal, em todo lado. Na Austrália também está-se a cortar imenso. Os nossos governantes precisam de entender uma coisa: se nós não financiarmos a investigação fundamental como a astrofísica, a física, não vai haver benefícios para a indústria. O que eles agora querem fazer é só financiar investigação que tem já...
3: Fala muito em inovação, mas nem sabem bem o que é, não é?
2: Sim, uma inovação, um benefício, uma aplicação industrial óbvia, logo ali.
3: E isso não é,
2: isso não é assim que funciona.
3: Assim, demora às vezes muito tempo, mas as inovações depois aparecem.
4: Aquela ideia que, se pensássemos só em aplicações, teríamos todo o tipo de velas fantásticas, mas não teríamos luz elétrica.
2: Exatamente, exatamente.
3: Olha, pensas algum dia voltar a Portugal, profissionalmente mesmo?
2: Sim, se houvesse condições eu era capaz de voltar.
3: Se houver um clube aqui que te contratar, etc, fizer uma boa oferta. Se este fosse como no futebol, a Elizabeth
4: o
3: podia.
4: Gil Vicente, talvez o Gil Vicente.
3: O Porto, que é campeão.
2: É assim, para já, cada vez que se torna mais difícil, porque eu tenho duas filhas pequeninas e elas começando a crescer mais.
3: Ficam australianas.
2: Ficam australianos, apesar de eu estar a tentar ensiná-las a ser portuguesas. É por isso que eu venho cá e estou cá um mês, mês e meio, dois meses, para elas estarem imersas na cultura e na língua. Mas torna-se difícil, mas eu não digo que não, no futuro, quem sabe.
3: Muito bem, olha,
2: estou aberta a ofertas.
3: É uma boa maneira de acabar. O futuro, quem sabe, não é? Essa.
4: E também agradecer-te pela tua disponibilidade. E despedir-nos até ao próximo.
3: Foi um gosto, Elizabeth. Parabéns pelo livro.
2: Obrigada,
3: e até qualquer dia.
2: Obrigada.
4: E até ao próximo Mais Lento do que a Luz.
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1: Vamos ouvir O Luís Foi a Paris, de Ana Faria. Esta música remete para um dos primeiros discos que havia em casa na minha infância. Como eu, provavelmente muitas pessoas da minha geração tiveram esse disco. É um clássico de uma geração. É um clássico em cima de um clássico, porque na verdade é feito a partir de músicas clássicas que recebem uma letra e são trabalhadas em cima disso. É também um projeto familiar, como sabe, os queijinhos frescos eram feitos pela Ana Faria, também com os filhos e com outra, com família, vamos dizer assim. Eu acho que é um grande clássico para ouvirmos na minha playlist. Fala também de uma coisa que está muito na ordem do dia, que é a imigração. Neste caso, vista do nosso lado, né? Do Luís, que foi a Paris, e tantos portugueses que foram a Paris, e tantos que ainda lá estão, e tantos filhos de portugueses que já são franceses. E então, vamos ouvir da Ana Faria, Luís foi a Paris.

Vamos ouvir Walk, de uma banda chamada Pantera. É uma banda predileta da minha adolescência. Vamos ouvir um disco de 1992 chamado Vulgar Display of Power. E esta música em particular, chama-se Walk. Ela fala um bocadinho sobre alguém que nós precisamos mandar dar uma volta, dar um passeio, vamos dizer assim, do Walk. O nome deste álbum é muito bom, acho eu. Acho que de facto é um álbum com um display of power absolutamente incrível. Remete para uma certa, vamos dizer, diversidade de escuta em 1992, ao mesmo tempo que eu provavelmente estaria a tocar Mozart às 4 da tarde, a seguir às aulas. Instantes antes estaria a ouvir Pantera num Walkman, e passado um bocadinho estaria a ouvir outra coisa diferente. Portanto, acho que representa assim também uma lógica que esta playlist acaba por ter, com uma enorme valorização da diversidade. Nesta playlist, eu acho que na vida em geral a diversidade é um bem muito importante nas nossas vidas, e também aparentemente é uma coisa escassa e rara, tendo em conta que a vida das redes sociais, por exemplo, parece empurrar-nos para sermos cada vez mais iguais a nós próprios, uma espécie de espelho em espiral recessiva, vamos dizer assim. Então, a bem da diversidade e a bem destas memórias de adolescência que este desafio me trouxe, Walk,

Vamos então para o ano de 1993 ouvir uma banda chamada Sepultura. Vamos ouvir muita música brasileira nesta playlist. Esta não é uma música brasileira MPB, não é música popular brasileira, mas é de uma banda que eu adoro e que eu ouvi muito hoje em dia, se calhar menos, mas que ouvi muito em repeat, os discos que ouvi em repeat. Este disco chama-se Chaos AD, é ridiculamente atual, não é? Chama-se Território, fala sobre lutas de território, e queria só chamar a atenção para a primeira frase da letra, visto que o metal às vezes tem alguma dificuldade no entendimento da letra, mas acho que vale a pena prestar atenção a algumas das letras. E diz: homem desconhecido fala para o mundo sugando a tua confiança. E aqui vos deixo com a Sepultura, do álbum Chaos AD.

Vamos ouvir um nome maior de música ocidental, da nossa cultura ocidental, que é o Bach. Vamos ouvir uma música que foi escrita mais ou menos por volta de 1722. Damos um salto para essa época, vários séculos atrás. E esta música faz parte de uma obra que se costuma dizer em português o cravo bem temperado, quando na verdade a tradução que eu gosto mais é o teclado bem temperado. É uma peça que eu toquei muitas vezes, muitas horas de rodagem ao piano, e que ainda hoje volta a ela, faz parte assim do repertório, quase numa espécie de jogging pianístico para aquecer, para começar as sessões de trabalho, etc., que eu gosto muito de tocar Bach nessas circunstâncias. O teclado bem temperado não tem a ver com pimenta, nem com temperos culinários, mas tem a ver com uma estratégia para afinar os instrumentos, em que, por várias razões que agora não interessa alongar, se fez um pequeno desvio na afinação, que era mais próxima da natureza, para se poder tocar todas as escalas, todas as tonalidades num só instrumento. E fala desta nossa obsessão por nos distanciarmos da natureza e fazer pequenas afinações para podermos perseguir outros fins aparentemente mais humanos. Então, algures entre de enganar um instrumento para ser afinado, surgiu esta obra absolutamente incrível do Bach. E nós vamos ouvir um dos 24 prelúdios e fugas. Eu não contente fez isso duas vezes, portanto este é o segundo livro. Portanto, são 48 prelúdios e 48 fugas. Vamos ouvir um prelúdio e fuga em sol maior. É um dos meus favoritos. Num certo sentido, interiormente, para mim, é quase rock.

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1: Vamos ouvir as variações Goldberg. Quase dispenso apresentações por serem uma obra muito famosa. Ainda assim, é uma obra do Bach. Consiste em uma ária, portanto uma espécie de um tema, a partir do qual ele escreve 30 variações. Ou seja, com os mesmos compassos, com a mesma estrutura, ele faz 30 vezes a mesma coisa, variando a partir da peça principal. Vamos ouvir a peça principal, né, que é uma ária. Vamos ouvir um dos meus pianistas favoritos, de todos aqueles que eu admiro, que é o Glenn Gould. Por muitas razões é um pianista absolutamente genial. Uma das razões que eu mais gosto do Glenn Gould é que ele quebra convenções, ou seja, ele prova que a música pode ser interpretada de forma absolutamente genial com opções pouco consensuais. Ele gravou esta obra duas vezes e vamos ouvir a versão que eu mais gosto, que é a versão mais lenta e que ele gravou mais no final da vida dele.

Vamos para 1985, um compositor e músico absolutamente incontestável e incrível, que é o Caetano Veloso. Vamos ouvir o Leãozinho. Esta música foi ouvida em família, com as minhas filhas, em repeat, em viagens, em casa, um bocadinho a toda a hora, vamos dizer assim. Ou seja, é mesmo daquelas músicas recorrentes. Ambas elas cantam e tocam esta música, e, portanto, é também são dois leõezinhos, a Jasmine e a Jade, e fica aqui esta música do Caetano Veloso, como homenagem às minhas filhas e à paternidade em geral.

Maiana canta JG, música brasileira, outra vez. JG vale para João Gomes e vale para João Gilberto. Então a Maiana é uma cantora, está em 2024, bem recente. Ela interpreta o João Gomes e o Gilberto Gil, dois compositores completamente diferentes, duas gerações completamente diferentes. E eu acho que a Maiana faz magia aqui. Ou seja, ela consegue pegar em dois compositores completamente diferentes, de téticas e até de origens, de estilos completamente diferentes, e fazer um álbum incrível. Esta música é uma música que eu tenho ouvido recentemente muitas vezes. Ela também é uma homenagem ao meu amor Luísa Mello. É uma música que prova que qualquer estilo, qualquer género, qualquer música muito bem feita, se pode entranhar dentro dos nossos ouvidos e ficar.

Há muitos critérios para escolher uma playlist. Um deles é, já foi mencionado, a quantidade de vezes que se ouve em repeat uma determinada música. E esta aqui é uma música que eu adoro, que se chama Que Força É Essa, do Sérgio Godinho. É de 1971, de um álbum chamado Os Sobreviventes. Fala do quê? Fala daquela sensação que eu acho que é tão universal, quando nós sentimos que temos uma força, mas que não nos serve. Serve mais a outros do que a nós. E então, nesse dilema em que nós vamos tentando equilibrar para onde é que direcionamos a nossa força, fica o Que Força É Essa. A letra vem de alguém que está a interpelar outro. Que força é essa, amigo? Que parece que não te serve a ti e que serve outros. Então ficamos com o Sérgio Godinho, Que Força É Essa?

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1: Música de Sérgio Godinho, que é um autor, um músico que eu admiro muito e que eu ouço muito. Uma das minhas músicas favoritas, particularmente curta, a letra diz: tem ratos, vivem escondidos nos nossos sapatos. Tem ratos, vivem escondidos nos nossos sapatos, roem-nos os dedos. 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Eu acho que é uma música muito, muito bonita, muito bem feita. Gosto muito de peças, gosto muito de arte, mas gosto muito de peças e de arte que têm um foco muito específico, que se focam numa coisa muito particular, que são muito uma espécie de hiperfoco numa coisa. E esta música traz-me essa sensação, não é? Por ser muito curta, por ser tão simples, tão bonita. Então fica aqui, partilhada com vocês. Tem ratos, Sérgio Godinho.

de um ano emblemático para a nossa nação, 1974, uma música de Zeca Afonso. O Zeca Afonso também é uma música recorrente, talvez assim também no ambiente familiar e nas viagens, etc. É uma pergunta que nós temos que fazer sempre, volta e meia, para nós, para o mundo: o que faz falta? O que é que faz falta? Zeca Afonso.

Space Oddity, do David Bowie, uma música de 1969. Eu escolhi esta música porque ela fala de um assunto que eu acho que é muito importante, que é a exploração aeroespacial. Ela é importante, na minha perspectiva, porque fala da curiosidade por algo novo, e eu acho que isso é uma coisa muito importante na criação artística em geral, acho que é fundamental. Por outro lado, acho que o tipo de... a maneira como se faz conta muito. E aquilo que está a ser proposto hoje em dia, não em 69, mas hoje em dia em termos de exploração aeroespacial, parece um presente envenenado, não é? Parece aquela obsessão por alguém que quer muito investigar o que é que está fora da casa dele, mas não tem os seus assuntos internos bem resolvidos, né? Tem o quarto desarrumado, tem a louça por lavar, não aspirou, não nada disso. Portanto, eu acho que nós, para fazermos exploração espacial, para sermos a tal espécie interplanetária, devíamos fazê-lo depois de garantir que a nossa casa está a funcionar em condições e não às custas da nossa casa. Portanto, aqui, por um lado, o grande fascínio pelo desconhecido, por outro lado, o amor à nossa casa. David Bowie, Space Oddity.

Vamos para 1958 ouvir uma música de um compositor pelo qual tenho muita admiração, que é o Gheorghe Ligeti. O Ligeti tem uma vida e uma obra incrível. E o Articulation é uma peça feita em 1958 que tem uma característica curiosa, que nessa altura só usa sons eletrónicos, o que na altura era particularmente relevante em 58, porque era uma novidade. Ainda assim não era muito democrático, era preciso ter um certo estatuto e aceder a recursos gigantes, né, estúdios, que curiosamente nesta altura muitos desses estúdios estavam ligados à rádio. Eram as rádios que tinham uma espécie de áreas experimentais onde os músicos iam gravar fita magnética de forma pouco convencional. Então trago-vos aqui o Ligeti. Para os mais curiosos, também, se puserem Articulation na internet ou no Google, com o K, Articulation, tem um vídeo no YouTube com uma partitura gráfica feita por um mestrado, por outra pessoa, que eu aconselho para acompanhar essa escuta, para aqueles que estiverem em frente a um computador ou quiserem ir investigar mais tarde. Portanto, música muito antiga, de 1958. Aqui vai ela, por Ligeti.

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1: Vamos ouvir A Gente Aqui, do álbum Cor. Também um álbum por inteiro que eu ouvi muitas vezes em repeat, da Maria João e do Mário Lejinha, dois nomes incríveis. O álbum é de 1998. Eu queria também destacar os músicos que eles convidam para este álbum, que é o Wolfgang Mutspiel, que é um guitarrista, e o Trilog Kurtu, que é um percussionista de ascendência indiana, que toca já agora bateria e tabla e balafon e outras percussões, e também canta neste álbum. E este álbum Cor é um trabalho maior desta grande dupla da Maria João e do Mário Lejinha. Esta música aqui, A Gente, é uma das minhas favoritas desse álbum. Se eu não me engano, é uma encomenda da Expo 98, e é também uma homenagem a uma certa, vamos dizer, presença dos portugueses no mundo, mas também há uma certa diáspora de portugueses no mundo, e é isso. Aqui há gente, aqui há gente, ali há gente por todo lado, e acho que este álbum consegue, com os músicos convidados e com a maneira como eles montam, falar de uma música portuguesa que já não está, que está descentrada da tradição europeia, vamos dizer assim. É um exemplo de uma expressão que eu detesto e que eu deixo aqui, que é uma música do mundo. Então fica Maria João, Mário Lejinha, álbum Cor, aqui há gente.

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0: Adeus ao Serra da Lapa é uma música que tem o poder de me levar às lágrimas. É uma música que me emociona recorrentemente. Não sei bem porquê, mas é assim. Vamos ouvir, isto é uma música de tradição popular portuguesa, que foi interpretada por vários artistas. Vamos ouvir Sopa de Pedra, que é um grupo português de canto a várias vozes, polifónico, composto só por mulheres que cantam à capela. Eu tenho o prazer de conhecer algumas das incríveis artistas que compõem o Sopa de Pedra. É este álbum e o trabalho deste grupo, desta banda, eu acho que é absolutamente incrível. É um álbum e é uma música em particular que eu ouço em repeat em circunstâncias estranhas. Ou seja, quando estou a escrever ou a preparar um projeto ou a burilar, vamos dizer assim. É uma coisa que me traz assim às raízes, que me traz à terra, que me traz à raiz. E fala sobre aqueles que saem da sua terra e vão à procura de uma coisa melhor. Curiosamente, hoje em dia nós temos muitos destes heróis cá em Lisboa, em Portugal, no Porto, todo lado, vindo da América do Sul, vindos do Bangladesh, de outros sítios. Estes são os heróis que saem à procura de uma coisa melhor e que vêm para cá. Muitas vezes não são assim vistos como heróis. Nós também temos muitos destes heróis portugueses que saltaram montanhas e que foram saíram das suas terras à procura de outras coisas, muitas vezes, como diz a letra, sem querer voltar, e com os recursos que conseguiram juntar para essa aventura são para a materializar. Juntam tudo aquilo que podem para avançarem para uma coisa melhor, mas um pouco às escuras. Então, da Serra da Lapa, de todas as serras da Lapa, do mundo inteiro, uma homenagem àqueles que saem da sua zona de conforto e vão procurar outra coisa.
1: Adeus.

Tivemos nós, anos 2000, um álbum de 2002 dos Red Hot Chili Pepper. Quando estava a fazer este exercício de playlist, queria incluir uma música que falasse sobre os meus defeitos, aquilo que eu vejo como defeitos que eu tenho, a banda de exercícios de autorreflexão. Can't Stop, acho que é um defeito que eu tenho às vezes, pode também ter coisas positivas, não saber parar, mas aqui esta música é mais uma homenagem a quem não, às vezes não consegue parar quando devia. Então, os Red Hot são uma banda também da juventude, mas são uma espécie de... tiveram um comeback na minha história pessoal muito forte nos últimos 2 anos, talvez, ou um ano e meio. Ouço muito Red Hot Chili Peppers. Não sei, traz-me... põe-me energia para cima, vamos dizer assim. E é isso. Red Hot Chili Peppers.

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1: Vamos ouvir Ya, de Buraco Som Sistema. Para mim, Buraco Som Sistema são uma descoberta quando...

do nosso país. A Buraca é mesmo ao lado de Linda Velha, onde eu cresci, é muito perto. E, portanto, há muita força, muita música nestas zonas periféricas de Lisboa. E aqui um caso absolutamente emblemático, de Buraca para o Mundo, é o nome do álbum. E aqui fica, Buraca.

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1: Sagração da Primavera, de Igor Stravinsky. Tenho estado mais próximo do repertório de orquestra, porque também estive a escrever para a orquestra agora recentemente. Foi um desafio novo para mim, no caso, mas muito importante. A Sagração da Primavera é uma peça que eu adoro e ouvo também recorrentemente. Tem acompanhado os anos e para mim é um bom exemplo. Não fosse o timbre da orquestra, poderia ser rock ou talvez até metal às vezes, e portanto é bom não esquecer que há toda uma mistura, todo um conjunto de ramificações.

ramificações entre músicas e entre geografias, e o Stravinsky acho que é um exemplo de um compositor da tradição europeia e clássica, vamos dizer assim, que capta e que abraça muito bem essa força do ritmo, vamos dizer, de um dos parâmetros de musicais, e aqui no caso o ritmo muito presente e muito desenvolvido, muito estruturado, muito bem elaborado pelo Stravinsky. Então, às primaveras desta vida, Igor Stravinsky.

Vamos ouvir Metástases, de Annie Xenakis. Esta peça foi escrita em 1955 e este compositor, o Xenakis, também é muito importante no meu percurso. E uma das razões pelas quais ele é importante é porque ele é arquiteto também. E então a música dele, os processos, a maneira de pensar a música tem muito um pensamento e uma lógica transdisciplinar. E essa lógica é muito cara, não é? Ou seja, a relação da música com o corpo, a relação da música com outras áreas disciplinares e como é que a cabeça do músico, vamos dizer, se enriquece, vamos dizer assim, no confronto com outras disciplinas. Esta peça tem a particularidade de ter sido escrita em papel milimétrico, em que mais ou menos cada milímetro é meio tom, justamente porque havia todo um discurso e todo um conjunto de, vamos dizer, de técnicas ligadas ao pensamento e ligadas à arquitetura, e a maneira de tratar a orquestra, quase em que quase cada instrumento tem uma linha própria, em vez de os violinos tocarem todos em conjunto. E portanto, em homenagem aos pensamentos divergentes, em homenagem à capacidade de juntar conhecimento ou dados previamente não ligados e de fazê-lo com força e com pertinência, vamos ouvir Metástases, de Yannis Xenakis.

Vamos ouvir Six Pianos, de Steve Reich. Escolhi esta peça porque tem seis pianos, parece um exagero. Eu, como pianista, tenho obviamente um fascínio por este instrumento. Esta peça é uma peça muito bonita e que eu também escolhi por ter este confronto entre ter, por um lado, seis pianos, o que parece uma mega produção, e é, por outro lado, ter uma lógica de composição tão simples e tão bem trabalhada pelo Steve Reich, que no fundo pega em módulos, vamos dizer, muito simples e faz uma espécie de desfasamento temporal. É esse desfasamento temporal das linhas rítmicas que faz o discurso existir, obviamente que também dá uma coisa meia de transe, mas também é uma homenagem, mais uma vez, ao ritmo e à forma como o ritmo foi tão bem tratado e tão elaborado noutras zonas do globo, historicamente falando, noutras zonas do globo que não na Europa. Portanto, o ritmo já era de alta sofisticação quando o Bach escreveu o teclado bem temperado. Havia alguém a fazer teclados bem temperados com o ritmo noutras zonas do globo e que não era na Europa. E o Steve Reich, no fundo, traz essa complexidade barra elaboração, barra fascínio pelo ritmo e pelo poder do desfasamento temporal do ritmo, e escreve esta peça que eu acho que é belíssima para seis pianos. Vamos ouvir Steve Reich.

Vamos ouvir O Pato, de João Gilberto, música brasileira, escrita em 1960. Esta música é só absolutamente brilhante. Há qualquer coisa nesta música que me fascina e que... aquelas músicas que têm o poder de serem ouvidas em repeat sem o limite do enjoo à vista. Pronto, acho que é um bocadinho isso que me acontece quando eu ouço esta música. Também é uma música com contexto familiar, ouvida ou escutada, no caso, em família, com muita presença e muita recorrência. Me traz para essas memórias de quando as minhas filhas eram mais pequenas. Hoje em dia já são adultas. Portanto, deixa também um bocadinho esse trago de memória da minha história familiar. E ela fala sobre o poder o poder da ocasião, não é? O poder de nós ficarmos menos reféns dos nossos powerpoints, das nossas agendas, das nossas folhas Excel, e vermos que vem o pato que vinha cantando alegremente, quando de repente apareceu também o ganso, e depois apareceu alguém que também se queria juntar. E há muitas coisas na música que eu diria que só acontecem, só podem acontecer com este grau de disponibilidade. Há outras que só acontecem por causa do planeamento, mas nós não nos podemos esquecer que esta capacidade de nós estarmos permeáveis ao momento e ao potencial de uma ocasião é muito importante na nossa vida. O Pato, João Gilberto.

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1: Vamos ouvir Beethoven, a última sonata para piano que ele escreveu, que é Op. 111, número 32. Vamos ouvir o pianista Daniel Barenboim, que é também uma referência para mim. E porque é que eu escolhi esta música? É um... É um ícone da música clássica. É a última sonata para piano escrita por Beethoven. Tem a particularidade de só ter dois andamentos, quando normalmente as sonatas têm três ou quatro. Tem a particularidade de ser uma irreverência formal, porque normalmente aquilo que vamos ouvir é um tema e variações, como as variações de Goldberg ou outros exemplos da música clássica, mas normalmente o tema e variações não está nas sonatas. Portanto, é uma coisa que aponta mesmo para o futuro, acho eu, não é? Na escrita do Beethoven, é uma coisa que aponta para o futuro. Foi escrita em 1822. Também tem com muitas coisas novas na arte. Foi ignorada durante um tempo. Não havia, quase ninguém tocava isto. Só a partir do segunda metade do século XIX é que os pianistas mais conceituados começaram a pegar de novo nesta obra do Beethoven. Fidel foi mais ou menos rejeitada como uma coisa que não estava bem terminada, tal, só tinha dois andamentos, havia assim esta aura. E vamos ouvir não o andamento completo, mas mais ou menos a partir dos 7 minutos. Portanto, no fundo, vamos ouvir uma das variações, né? Ele começa com um tema muito lento e depois vai variando. E vamos ouvir a partir daqui, porque nesta escuta mais isolada parece que estamos a fazer uma viagem no tempo. Ou seja, quando eu assisto, eu estou a ouvir quase uma espécie de Foxtrot, uma coisa anos 20, nos Estados Unidos, noutro sítio. Pronto, então.

0: São 6h31, bom dia, menos uma hora nos Açores e nesta altura estão 28 graus em Lisboa, 26 em Faro, 25 graus no Porto, 21 Funchal e 19 em Ponta Delgada. Está a arrancar amanhã TSF desta sexta-feira. Já vamos à passagem de Portugal aos oitavos no Mundial de Futebol. Para já, Leonor Ferreira, damos conta de que mais de 1000 bombeiros combatem as chamas em 4 incêndios no norte e centro do país.
1: O fogo que agrega mais operacionais é o de Vozela, no distrito de Viseu, e que ontem passou para Águeda, no distrito de Aveiro. A Proteção Civil de Viseu, Dom Lafões, disse há pouco à TSF que no lado de Vozela este fogo tem 3 frentes ativas, mantendo-se também ativo do lado de Águeda. No combate às chamas, ao todo estão nesta altura no terreno 800 bombeiros apoiados por 250 viaturas. Este incêndio começou na madrugada de ontem. Na página da Proteção Civil Nacional pode ler-se também a existência de mais 3 fogos ativos, um no concelho de Barcelos, onde mais de 100 operacionais combatem as chamas no lugar de Fralães. Há ainda fogos em Moimenta, concelho de Sinfães, e lugar de Fornos, no concelho de Castelo de Paiva. São 4 fogos que estão a destruir zonas de mato. Portugal está nos oitavos de final do Mundial de Futebol, venceu a Croácia por 2-1. O primeiro golo foi marcado pelos croatas aos 53 minutos, mas Cristiano Ronaldo empatou de grande penalidade aos 68. Depois, aos 90 minutos mais 4, Gonçalo Ramos fechou o marcador com um segundo golo. No final do encontro, o selecionador Roberto Martínez diz que agora está a pensar no próximo embate, desta vez frente à Espanha.
2: Nós respeitamos muito a qualidade da Espanha, mas é uma equipa europeia, nós conhecemos a Espanha muito bem, eles conhecem também o que nós somos, duas equipas que querem a bola, que querem procurar a baliza rápido e criar oportunidades, então acho que vai ser um grande jogo.
1: O jogo com a Espanha está marcado para segunda-feira às 8 da noite, hora de Lisboa, em Dallas. Ontem também a Suíça se qualificou para os oitavos de final do Mundial de Futebol de 2026 ao vencer a Argélia por 2-0. Esta sexta-feira, pelas 11 da noite, entra em campo Cabo Verde para enfrentar a Argentina no fecho dos 16avos de final. Na Venezuela, o último balanço de vítimas dá conta de cerca de 2.600 mortos e 12.400 feridos. A atualização dos números foi feita esta noite pela presidente interina Delcy Rodrigues, que garantiu que ninguém será colocado em valas comuns. Em conferência de imprensa, Delcy Rodrigues destacou também a presença de equipas de resgate de 33 países que estão a trabalhar no salvamento de vítimas dos sismos que abalaram Caracas e outros 6 estados do norte do país a 24 de junho. Por esta altura já não há esperança de encontrar mais pessoas com vida, uma vez que já passou mais de uma semana sobre estes abalos. A alteração à lei da nacionalidade é votada hoje. Trata-se de uma terceira versão apresentada pelo PSD e CDS, que insistem na perda de nacionalidade como sanção acessória, mas reduz o número de crimes, ou seja, a perda de nacionalidade deverá ser aplicada apenas em crimes que lesem gravemente o Estado ou provoquem perturbação da segurança interna. Ontem o Chega apelou a um recuo do PSD, caso contrário, votaria contra. Lembro que o Tribunal Constitucional chumbou várias normas e diplomas relativos à lei da nacionalidade. Uma delas foi a perda da nacionalidade como pena acessória para crimes graves. O Parlamento vota também hoje e pela segunda vez o nome de Luísa Neto para o cargo de provedor de justiça. A candidata é proposta pelo PS e apoiada pelo PSD. Na primeira votação, Luísa Neto falhou a votação por 7 votos. A eleição requer uma aprovação de maioria qualificada de 2/3 dos deputados.
0: E temos pela frente mais um dia de muito calor em todo o território do continente, praticamente todo o país assinalado a vermelho por causa do tempo muito quente. Temperaturas máximas para hoje: 41 graus para Évora, 40 para Beja, 42 para Santarém, máxima de 40 graus para Leiria e para Coimbra, 39 para Lisboa, 33 para Faro, 37 graus máxima para o Porto e 36 para Braga. Dia de céu limpo no território do continente, mais nuvens nos Açores, com a possibilidade de aguaceiros no Grupo Oriental, máxima em Ponta Delgada 23 graus, dia de calor também na Madeira, céu pouco nublado e uma máxima de 29 para o Funchal.
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0: Estamos a 24 minutos das 7, vamos às notas de autor com o Sérgio Godinho, última sugestão da semana daqui a pouco, depois olhamos a imprensa portuguesa com Manuela Cássio e temos também o magazine Fila J com José Carlos Barreto. Agora a música em português, vamos recordar o GNR Dunas.

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1: Estamos a 20 minutos das 7, vamos às notas da autora e está a última sugestão da semana de Sérgio Godinho.
2: Se tiverem filhos pequenos ou netos ou sobrinhos ou simplesmente filhos de amigos, vão com eles ver o Toy Story 5. Não vou dizer muito sobre Toy Story, é conhecido que foi um marco na outras maneiras de fazer animação e, sobretudo, continua com uma imaginação fervente, transbordante. É tão bom de ver que acho que miúdos e graúdos irão gostar muito.
1: O cantautor Sérgio Godinho assinou esta semana as notas de autor, parceria TSF-SPA.
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1: Já vamos daqui a pouco ao Magazine Fila J. Antes ainda olhamos a imprensa desta manhã.

0: Husband and Wife, a banda Nick and June, aqui com a participação de Owen Pallett. Estamos a 14 minutos das 7 da manhã, está na altura de olhar a imprensa desta sexta-feira. Manuela Cássio.
1: A vitória da seleção portuguesa frente à Croácia por 2-1 enche de cor as primeiras páginas dos jornais. Sexta-feira de Ramos, escreve o Jornal de Notícias, para destacar o marcador do gol que garantiu a vitória portuguesa. Cabeça no lugar, assinala o jogo. A reviravolta iniciada por Ronaldo foi concretizada por Gonçalo Ramos aos 94 minutos. Chegou a tempo, comenta a bola. Gonçalo afinou a pistola em jogo de alta emoção. Demos a volta, exclama o Record. Uma cabeça de ouro põe fim ao sofrimento. Seleção sofre, mas está nos oitavos. Agora venha à Espanha, desafia o público. Venha à Espanha, sublinha o Correio da Manhã. Este jogo dos oitavos de final realiza-se já na próxima segunda-feira e a horas decentes, às 8 da noite. À beira de um fim de semana marcado pelo calor extremo, que pede um mergulho na praia, no rio ou na piscina, para quem puder, importa ter em conta o alerta que faz a manchete do Jornal de Notícias. 60 crianças e jovens morreram afogados em 5 anos. Os acidentes fatais ocorrem sobretudo em praias e piscinas privadas. Adolescentes entre os 15 e os 19 anos são os que mais perdem a vida. O Expresso chama a nossa atenção para um outro tipo de contabilidade. Dispara o número de imigrantes que abandonam a Segurança Social. O saldo continua positivo, mas o número de saídas de imigrantes cresceu para 162 mil, mais 66% do que em 2024. São imigrantes que ou passaram a ilegalidade ou deixaram o país. Acrescentou o Expresso que brasileiros e indostânicos lideram as saídas de Portugal. Hoje temos muitas manchetes relacionadas com dinheiro e com negócios. O Correio da Manhã revela que os novos certificados de aforro garantem juros de 2,71%. O Estado lança uma nova emissão com juros fixos e crescentes a 10 anos. A taxa começa em 2,35% e vai até aos 3,35%. O Público realça que o Estado começa a recuperar este ano o dinheiro emprestado para salvar o BES. O Fundo de Resolução começa a pagar os empréstimos 12 anos após o colapso do BES. A venda do novo banco garante uma almofada para um reembolso expressivo da dívida pública e bancária. O Semanário Nascer do Sol espreita as contas públicas e conta-nos que o descontrole da despesa faz soar alarmes. Em causa está o aumento da despesa da Administração Central em mais do dobro da receita. Isto faz disparar o déficit e os alarmes. Além do fim do corte adicional no IRS já este ano, não haverá descida de impostos no orçamento de 2027. Ainda a propósito de impostos, lemos no Jornal Económico que os incentivos fiscais ao investimento e inovação estão parados desde 2024. Este atraso representa um rombo na tesouraria das empresas que, entretanto, começaram a concretizar os projetos ou que até já os concretizaram. O Negócios anuncia que a Brisa está interessada na concessão da travessia do Tejo. António Pires de Lima está a trabalhar num consórcio com outros parceiros para concorrer às pontes 25 de Abril e Vasco da Gama.
0: Os temas que são notícia na imprensa desta manhã com Manuela Cássio. Faltam 11 minutos para as 7.
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0: Pouco ou nenhum trânsito a esta hora. Ao que parece, as cidades de Lisboa e Porto estão a acordar um pouco mais tarde do que é habitual. É normal, houve futebol durante a madrugada e nesta altura não há filas de trânsito em nenhuma das ligações a Lisboa, nem sequer para a ponte 25 de Abril. É certo que já há alguma intensidade na zona do Pregal, mas ainda sem demora. No IC19 também não há problemas, é o que acontece nas outras ligações à cidade de Lisboa, bem como em todos os acessos ao Porto.
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0: Vamos ao Magazine Vila J com José Carlos Barreto. Começa amanhã a 43ª edição do Festival de Almada.
4: O Festival de Almada relembra sempre o Beco dos Tanoeiros, onde tudo começou, e agora, nesta edição 43, Rodrigo Francisco, o diretor artístico do Festival de Almada, quis homenagear Fernando Gomes, encenador e ator, é o nome desta edição.
5: Todos os anos homenageamos pessoas que tenham dedicado as suas vidas ao teatro, por isso necessariamente homenageamos gente velha. Tenho um lastro de anos dedicados a esta arte, porque a vida no teatro não é simples. Uma vida dedicada ao teatro implica sacrifícios na medida em que nós temos horários diferentes das outras pessoas, trabalhamos aos fins de semana e à noite quando as outras pessoas estão a descansar, e isso implica andar sempre com o passo trocado quando se tenta ter uma vida familiar, quando se tenta ter períodos de descanso mais alargados, e nós retribuímos em forma de homenagem do festival, do público.
4: Esta edição do Festival de Almada traz nomes do teatro do mundo que nunca estiveram em Almada ou que regressam, como é o caso de Peter Stein, para trazer um espetáculo que estreou no último Festival de Avignon, Platonov, de Tchekhov.
5: Peter Stein tem uma relação com o festival que monta já há 2012, tem trazido peças de autores tão distintos quanto Samuel Beckett, o Pinter, Tchekhov, Goethe. Este ano regressa com o Platonov, um espetáculo feito a partir de uma peça de Tchekhov que nunca foi publicada e o autor nunca chegou a vê-la em cena.
4: Platonov de Tchekhov, com a encenação de Peter Stein, uma peça de 5 horas, ou como sublinha Rodrigo Francisco, só um festival para dar este tempo de teatro. Um dos espetáculos que marca o Festival de Almada desta época é também Brel, peça de dança de Anne Therese de Kersmacher para a música de Jacques Brel, cantor belga que nunca deixou de ser flamengo.
5: Dançar Brel é uma coisa que ainda ninguém tinha feito. Anne Therese, sendo belga, tem uma relação especial com este cantor, sobretudo por ele ter insistido em manter a sua identidade flamenga.
4: Ainda neste sublinhado de grandes nomes do teatro do mundo, na programação do Festival de Almada, há também a peça Cum, do suíço Christoph Marteler.
5: Estreou no Piccolo Teatro de Milano, é uma coprodução com o Festival de Avignon. A relação do festival com o Christoph Marteler já remonta a 2011. É um grande criador em atividade, é um encenador suíço, que é músico de formação e cujos espetáculos são absolutamente originais. A música tem sempre um papel muito importante nos espetáculos de Marteler. A música, a ironia, o sarcasmo, e desta vez ele parte dessa metáfora do cume para falar da Europa ou das instituições europeias ou daquilo que a ideia da Europa poderia ser, e cria estas personagens que estão literalmente no cume, no cimo de uma montanha. Só que acontece que quando se está no cume, quando se está no topo, é que olha-se à volta e não há mais nada.
4: Olhando mais de perto para um longo programa, que tem também uma estreia da companhia que recebe e organiza o festival, a Companhia de Teatro de Almada, com Saudações, 3 peças curtas de Ionesco.
5: Nós trazemos aqui 3 peças curtas que se chamam justamente As Saudações, Delírio a 2 e O Novo Inquilino. Convidámos o Álvaro Correia para montar este espetáculo, que tem qualquer coisa também de cabaré, porque ele fez uma dramaturgia em que o interlúdio, que se chama Saudações, acaba por ficar espalhado durante o todo do espetáculo. E visitamos o Teatro do Absurdo.
4: Esta é a edição 43 do Festival de Almada, 15 dias de muitos espetáculos, mas também essa ideia de festa, com música ao vivo e comida, ali ao lado do teatro, todos juntos, mesmo junto aos artistas.
0: A 43ª edição do Festival de Almada, de amanhã, sábado, até dia 18 de julho. Antes das 7, ainda vamos ouvir o som de esculpir a madeira na Janela para o Mundo.

0: Geral para o Mundo, com o paisagista sonoro Luís Antero e edição de som de José Guerreiro, jornal das 7 da manhã, já a seguir.
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0: Bom dia, 6h58, menos uma hora nos Açores. Está no ar amanhã TSF de sexta-feira.
1: Portugal está nos oitavos de final do Campeonato do Mundo de Futebol, com um jogo de muito drama, até mesmo ao apito final do árbitro. Portugal ganhou 2-1 à Croácia e marcou encontro com a Espanha na próxima segunda-feira em Dallas, às 8 da noite. Vamos escutar as declarações dos principais protagonistas neste jogo, nomeadamente do autor do golo da vitória portuguesa, Gonçalo Ramos. Um jogo que teve todo ele rodeado também pelo lado mais místico, relacionado com a morte há um ano de Diogo Jota. Os números do Mundial, também o jogo de mais logo entre a Argentina e Cabo Verde, que vai ter relato na TSF a partir das 11 da noite. Daqui a pouco, um ponto da situação dos incêndios e ainda um dia agitado no Parlamento.
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0: Este será o segundo dia da onda de calor que está a assolar o território do continente. Para hoje, máximas de 42 graus para Santarém, 40 graus máxima para Leiria e também para Castelo Branco, 41 de máxima para Évora, 39 para Lisboa, 33 graus máxima para Faro, 40 para Coimbra, 41 para Braga e 37 de máxima para o Porto. Dia de céu limpo no continente, mais nuvens.

0: Já vamos a um ponto da situação dos incêndios, que são muitos neste momento ainda ativos em todo o país. Mais de 1.700 operacionais estão envolvidos em mais de 60 ocorrências e a principal é um fogo que começou ontem em Vouzela, durante a madrugada, que teve de início dois pontos de ignição e que chegou a ter 5 frentes de incêndio e ultrapassou neste momento, ou nas últimas horas, os limites do distrito de Viseu, passando para o distrito de Aveiro, para o concelho de Águeda. Mais de 800 bombeiros, quase 900, estão a combater as chamas nesta altura e é previsível que, com o nascer do dia, sejam ativados aviões e helicópteros para ajudar no combate às chamas. Já lá vamos, este é um dia, como escutaram, de grande intensidade de calor, outra vez, com os avisos vermelhos a serem estendidos também aos distritos de Leiria, Coimbra, Aveiro, Porto, Braga e Viana do Castelo, além dos 6 de ontem, Lisboa, Santarém, Porto Alegre, Setúbal, Évora e Beja, dia com temperaturas que em vários casos vão ultrapassar os 40 graus. As temperaturas são neste momento já muito elevadas, mesmo para esta época do ano. Mas vamos então à noite de emoções fortes em Toronto, no Canadá. Uma noite que sorriu a Portugal. A seleção portuguesa eliminou a Croácia e segue em frente no Mundial depois de uma vitória por 2-1. Ronaldo de penalti e Gonçalo Ramos viraram um jogo que estava do lado croata desde o 1-0 com o Perisic. Ronaldo marcou o penalti, o terceiro golo deste Mundial, o 11º em fases finais de campeonatos do mundo. Já com o relógio a dar as últimas, Gonçalo Ramos de cabeça respondeu a um cruzamento de Rafael Leão e evitou o prolongamento.
1: A bola para a esquerda para Rafael Leão. Rafael Leão pode cruzar para a área. Tira o cruzamento para Gonçalo Ramos. Cabeceamento. Gol! Portugal! Gonçalo! É gol de Gonçalo Ramos! É lindo! É lindo! Ver a festa portuguesa aqui em Toronto. Os imigrantes portugueses emocionados com gol ao cair do pano. É todo um país que puxa por ti, Portugal!
0: O avançado Gonçalo Ramos, que está de malas aviadas para o AC Milan na próxima temporada, diz que sempre que precisarem é só chamar por ele.
2: Já sabe que nos últimos minutos, quando é preciso um gol, eu estou lá. Já não é a primeira, nem a segunda, nem a terceira vez. E sempre que precisarem de um gol nos últimos minutos, podem chamar o Gonçalo Ramos.
0: Gonçalo Ramos, em declarações à SIC no final do jogo da vitória de Portugal por 2-1 frente à Croácia. O destino podia ter sido mais tormentoso se um golo apontado pela Croácia, já além do tempo extra, tivesse sido validado pelo VAR. Não foi o caso. O apito final chegou e com ele o fim do drama e o alívio.
1: Estamos todos à espera do apito. Portugal guarda a bola e acabou! Acabou! Que drama! Que drama! Dramático estes minutos finais! Portugal está apurado para os oitavos de final do Campeonato do Mundo com um jogo que foi uma autêntica montanha russa de emoções. Há uma enorme festa dos portugueses das bancadas. Portugal 2, Croácia 1. Portugal joga na segunda-feira em Dallas com a Espanha. Duelo ibérico depois de um jogo de nervos, de grande emoção, de grande tensão. E parabéns aos protagonistas lá embaixo, foi uma partida emocionante de futebol.
0: António Botelho relatou este Portugal 2, Croácia 1 nesta madrugada na TSF. O selecionador Roberto Martínez já olha para a Espanha na segunda-feira.
3: No Mundial é muito diferente jogar contra uma equipa europeia ou uma equipa que nós estamos habituados a aspectos, momentos, leitura de jogo, como gerir o jogo. Nós respeitamos muito a qualidade da Espanha, mas é uma equipa europeia, nós conhecemos a Espanha muito bem, eles conhecem também o que nós somos e acho que vai ser um jogo fantástico, fantástico, mas um jogo europeu dentro do Mundial, dentro da exigência, das condições do Mundial, um jogo europeu, mas duas equipas que querem a bola, que querem procurar a baliza rápido e criar oportunidades, então acho que vai ser um grande jogo.
0: Cristiano Ronaldo marcou, foi substituído pela primeira vez, foi eleito o jogador mais valioso da partida pelos adeptos na página da FIFA. Na TSF, o homem do jogo acabou por ser Gonçalo Ramos. Quanto ao capitão Cristiano Ronaldo, disse no final que a equipa foi ontem, ou foi hoje, eliminada por Diogo Jota.
4: Um dia especial, pelo aquilo que vocês sabem, do

0: do nosso Jota, que está lá em cima, eliminar-nos. E é um momento especial, é um momento que todos nós sentíamos que ele está presente connosco e só fazia sentido hoje ganhar para o homenageá-lo da melhor maneira. Capitão, já passei por estes momentos e eu disse por acaso hoje que tínhamos que saber sofrer. Para ganhar uma competição desta magnitude há que saber sofrer. Tocou hoje, acho que foi um jogo bastante interessante para os espectadores. Controlamos bastante a primeira parte, na segunda parte foi um bocadinho caótico o jogo, mas é normal, o futebolista eles marcaram, a gente entrou ali um bocadinho em stress, em pânico, mas depois o desbloqueio emocional teve quando marcamos o penalti, e a partir daí o jogo foi mais fácil, depois tivemos ali mais um bocadinho de dificuldade, pá, mas isto é competição, é isto, temos de estar preparados e continuar.
1: Cristiano Ronaldo, no final da partida, na zona mista, depois de ser eleito o jogador mais valioso da partida pela página da FIFA na internet. Sobre Diogo Jota, que morreu faz hoje um ano num acidente de carro, que vitimou também o irmão André Silva, havemos de falar no Grande Jornal às 8 na TSF. Quanto à seleção portuguesa, já ouvimos aqui, a equipa ruma agora para Dallas, onde defronta a Espanha nos oitavos de final na segunda-feira, às 8 da noite. Esta noite, em Toronto, o primeiro-ministro esteve na tribuna. Luís Montenegro disse no final do jogo que foi a melhor partida do Campeonato do Mundo até agora.
2: Eu não sei, mas não tenho visto os outros jogos todos, mas este talvez tenha sido até o melhor jogo do Mundial até o momento, com emoção, com qualidade, com entrega de parte a parte e com um coração gigante da nossa equipa, ainda para mais num dia onde estávamos efetivamente a jogar com mais um, com o Diogo Jota, que nos deixou há um ano e que faz parte deste grupo, faz parte desta equipa, faz parte deste percurso. Agora é continuar a acreditar e continuar a ultrapassar os obstáculos um a um. Esta capacidade de sofrimento, esta entreajuda, este espírito de equipa, aqueles que entram e que cumprem digamos a mudança que se quer impor no jogo, tudo isso são os condimentos para ter sucesso. Agora, os adversários são muito fortes, são equipas muito boas e isso ficou hoje aqui muito, muito bem demonstrado.
1: Luís Montenegro, no final do Portugal 2, Croácia 1, depois do apuramento de Espanha e de Portugal, a Suíça também já esta madrugada apurou-se para os oitavos de final, ganhou a Argélia por 2-0 e fica agora à espera de adversário que será o vencedor do Colômbia-Gana. O grande jogo do dia é o Argentina-Cabo Verde, frente a frente, a seleção campeã do mundo e a única estreante sobrevivente até agora neste campeonato do mundo. Além disso, Cabo Verde ainda não perdeu nenhum jogo. O jogo começa às 11 da noite, hora portuguesa, fim da tarde em Miami. Vai ter relato na TSF. O presidente de Cabo Verde, João Maria Neves, numa declaração registada pela agência Lusa, mostrou confiança na equipa dos Tubarões Azuis, que por estes dias andam literalmente nas bocas do mundo.
3: Eu espero que Cabo Verde faça o melhor e que ganhe. O importante é termos confiança, termos caráter, suarmos a camisola para fazer um bom jogo contra mais um campeão e ter o melhor resultado possível e continuar na prova. A minha expectativa é que Cabo Verde consiga cumprir, apesar de tudo o que já fizermos, Cabo Verde já ganhou uma grande projeção na arena internacional e nada será como antes.
1: João Maria Neves, o presidente de Cabo Verde, Argentina-Cabo Verde às 11 da noite, relato na TSF. Os outros jogos do dia são o Austrália-Egito às 7 da tarde e o Colômbia-Gana às 2:30 da manhã. Pode ficar resolvido hoje um impasse que já dura há vários meses quanto à eleição do novo provedor de justiça. Luísa Neto vai a votos pela segunda vez, uma votação que vai decorrer no Parlamento a partir das 9 da manhã. O nome tem o acordo do PS e do PSD, mas em rigor também o outro nome de Tiago Antunes tinha esse acordo. São por isso precisos os votos dos deputados de outras bancadas. A história, Francisco Nascimento, já tem vários capítulos.
4: O cargo está vago há um ano. Maria Lúcia Amaral deixou a Provedoria de Justiça para ser Ministra da Administração Interna. Entretanto, já não está no Governo, mas continua sem sucessor na Provedoria. O imbróglio quanto aos órgãos externos da Assembleia da República parecia ter resolução à vista, quando em abril o PS avançou com o nome de Tiago Antunes para Provedor. Cabe ao PS indicar o candidato, tendo em conta que o partido do governo, o PSD, fica responsável pelo presidente do Conselho Económico e Social. Mas o antigo secretário de Estado de António Costa, que entrou para a política no tempo de José Sócrates, percebeu cedo que a eleição não estava garantida. Lamentou mais tarde ter sido vítima de cancelamento pelo passado político. E o PS responsabilizou o PSD.
5: Teve o conforto de ter o grupo parlamentar do Partido Socialista e, aliás, também deputados à esquerda do PS que votaram na sua candidatura.
4: O PS escolheu, por isso, um nome para agradar à direita, Luísa Neto, que lidera o Instituto Nacional de Administração e que foi assessora de José Pedro Aguiar Branco. Mas revelou-se insuficiente. Falhou a eleição por 7 votos. O PS insiste agora no nome. É caso para perguntar se a terceira vai ser de vez. Hugo Soares.
6: Eu fiz questão de subscrever a candidatura com o Partido Socialista. Eu, sinceramente, não vejo razão nenhuma para a doutora Luísa Neto não ser aprovada neste Parlamento. E eu quero garantir aqui o compromisso do grupo parlamentar do PSD em votar na candidata apresentada, quer pelo Partido Socialista, quer mesmo dizer, é uma candidata apresentada pelo Partido Socialista e pelo PSD.
4: Luísa Neto precisa de 2/3 dos votos para garantir a eleição. Ao PSD e ao PS têm de se juntar os deputados do Livre ou da Iniciativa Liberal.
1: Francisco Nascimento, com toda uma história de mais de um ano sobre a eleição do novo Provedor de Justiça, talvez seja hoje. Ainda no Parlamento, pode uma pergunta que vai hoje estar presente na mente de muita gente. Pode um português deixar de ser português se cometer um crime grave? A Constituição diz que não e, por isso, a proposta do Partido Chega, votada com o apoio do PSD no Parlamento, foi chumbada pelo Tribunal Constitucional. Devolvida ao Parlamento, chegou o dia de perceber se esta alteração à lei morre mesmo ou se ainda tem mais algum suspiro, Rui Polónio.
7: É uma história em 3 atos, com desfecho que até pode parecer certo, mas há sempre hipótese de haver um volte-face de última hora. Primeiro ato. No ano passado, o governo da AD deu entrada de uma proposta no âmbito da revisão da Lei da Nacionalidade para a perda de nacionalidade para quem cometa determinados crimes. Ora, durante as negociações com o Chega, a lista de crimes que podiam levar à perda da nacionalidade a quem a adquiriu foi alargada. O Tribunal Constitucional chumbou o diploma por considerar que a medida violava princípios como a igualdade e a proporcionalidade. Segundo ato, entre janeiro e março deste ano, o PSD e o Chega renegociaram uma nova versão do texto, tentando ultrapassar as objeções do Tribunal Constitucional. Foram introduzidos critérios para orientar a decisão do juiz e um regime de prazos para a eventual recuperação da nacionalidade. Ainda assim, os argumentos não convenceram os juízes do Palácio Raton, que voltaram a declarar a norma inconstitucional por considerarem que a sanção é desproporcional e que o número de crimes é demasiado amplo, admitindo apenas uma maior proximidade constitucional nos casos ligados à segurança do Estado e ao terrorismo. Um detalhe importante para o que aí vem. Terceiro ato, PSD e CDS apresentam agora uma terceira versão da proposta. O número de crimes abrangido é reduzido, ficam de fora a escravidão, o abuso sexual e o tráfico de pessoas. Nos casos de homicídio qualificado e violação, a pena acessória fica limitada às situações em que estes crimes possam afetar gravemente a segurança interna. O objetivo é fazer o diploma entrar pela frincha deixada pelo Tribunal Constitucional. Mas o Chega não aceita. André Ventura insiste em fazer valer o número 2 do artigo 279 da Constituição, o que prevê que uma lei, depois de chumbada pelo Tribunal Constitucional, possa ser confirmada pela maioria de 2/3 dos deputados, um mecanismo que nunca foi utilizado desde que foi introduzido no texto fundamental da democracia há quase 50 anos. O PSD, o CDS e a Iniciativa Liberal rejeitam esta via. O deputado social-democrata António Rodrigues desafia o Chega a decidir se adere à nova proposta da AD ou se prefere que não haja qualquer alteração à lei. André Ventura devolve o desafio e atira aos jornalistas. Pois então, não há nada, sem, no entanto, revelar o sentido de voto do Chega nesta matéria. Certo é que não há previsão de um quarto ato. Caso o diploma do PSD e do CDS não consiga os 116 votos necessários, os sociais-democratas admitem que o tema da perda da nacionalidade ficará por aqui, pelo menos por agora.
1: Rui Polónio, e um enquadramento para mais um tema quente para o dia de hoje na Assembleia da República. Os deputados vão estar reunidos durante a manhã.
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0: Esta é uma manhã para já com pouco trânsito. As cidades de Lisboa e Porto, ao que parece, estão a acordar um pouco mais tarde. O futebol durante a madrugada. E nesta altura, até mesmo para a ponte 25 de Abril, praticamente não há filas, apenas abrandamentos entre a Baixa da Almada e a zona do Pregal, até à Praça da Portagem. O IC19 tem algumas paragens já, a partir de Terceira até à reta dos comandos da Amadora. De resto, tudo a andar em Lisboa. Nos principais acessos ao Porto, esta hora, sinal verde em todas as ligações.
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0: E a seguir, vamos às contas que contam a economia simplificada com Nuno Correia da Silva.
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0: Que vem falar hoje sobre a surpresa que o Governo mostrou com a atualização dos números da população residente.
3: Os últimos dias têm sido marcados pelo debate sobre a atualização dos números da população residente em Portugal. Os partidos do Governo decidiram chamar ao Parlamento antigos ministros do PS para os questionar sobre se tinham conhecimento do aumento brusco da população residente nos últimos 10 anos. Na semana passada, o Instituto Nacional de Estatística revelou que, em vez de 10 milhões, somos 11 milhões e 400 mil a residir em Portugal. O maior aumento resultou essencialmente da imigração. Entre 2021 e 2025, entraram no país mais 824 mil imigrantes, sendo que cerca de 95% deste aumento verificou-se apenas em 3 anos, entre 2022 e 2024. Em 2025, apenas se registra a entrada de 37 mil novos imigrantes. O propósito de chamar antigos ministros do PS ao Parlamento é meramente político. Pretende associar aos anos de governação socialista o grande salto migratório. Pode ser verdade, mas também expõe o Governo à sua ignorância. A surpresa com que o Governo reage aos números não pode deixar ninguém confortável. Em 2024, o presente Governo, ou o Governo liderado pelo mesmo Primeiro-Ministro, assumiu funções. Desde aí, já fez 2 orçamentos de Estado e agora mostram total desconhecimento sobre os dados demográficos. Significa que os orçamentos foram elaborados com base em pressupostos errados. Não podem existir orçamentos de Estado adequados quando partem de uma base populacional com um erro de 14%. Um erro de 14% não é um erro técnico, é um erro colossal. O ímpeto de aproveitar a oportunidade para atacar o partido que liderou o anterior governo, o Partido Socialista, não permitiu que o governo refletisse sobre a mensagem de insegurança que transmitiu ao país e aos agentes económicos. As contas podem estar todas trocadas e já há exemplos gritantes de desajustamento entre o orçamento e a realidade. O exemplo mais evidente é o do Serviço Nacional de Saúde. Apesar de ter tido um incremento de 10% em 2025, cerca de 1.500 milhões de euros, a execução apresentou um déficit de mais 1.000 milhões. Apresentou um déficit porque foi orçamentado para 10 milhões de pessoas e, afinal, somos 11 milhões e 400 mil. O mesmo acontece em outros setores, como na educação. Claro que faltam professores. A realidade é 15% superior em número de pessoas ao que está orçamentado. Tudo isto transmite uma imagem de falta de noção da realidade. Ninguém fica bem nesta fotografia, nem o PS, nem a AD.
0: O jurista e gestor Nuno Correia da Silva, as contas que contam diariamente na manhã TSF e logo a seguir o Negócios e Empresas com Ana Maria Ramos.
4: Hoje não há migas, nem ensopados ou pernas de rã, mas a mesa é posta na Quinta da Planzel para harmonizar sushi e vinho, porque nas terras que inspiraram o Nobel Saramago para levantar do chão, também se inspirou o náufrago alemão Jörg Böhm, que trocou a paixão de velejar pelo estudo da Touriga Nacional e deu origem a um negócio familiar que junta agora a produção de vinhos, enoturismo, uma adega em Montemor o Novo, onde não faltam eventos como este dedicado à cozinha japonesa. Pedro Mourinho, o diretor de marketing da empresa, explica porquê.
5: A parte da escola de vinhos está cada vez mais presente na adega porque nós queremos proporcionar experiências e dar uma certa doutrina às pessoas como é que podem fazer o food pairing com o vinho. E então vamos ensinar a conjugar as vários tipos de peças de sushi que existe com os vinhos que nós atualmente temos. Qual é que é o melhor vinho para combinar com aquela peça? Se é um vinho mais leve, se é um vinho mais frutado, um vinho mais mineral. Então, graças à nossa carteira de vinhos, o nosso portfólio, temos várias castas, nós podemos proporcionar essa experiência. E queremos fazer isso mais vezes. E depois, mais a médio prazo, vamos ter a construção de vários bangalôs no meio da quinta para reforçar o turismo rural, em que as pessoas possam vir passar um fim de semana, uma semana de férias, aqui para o Alentejo e possam ter uma experiência agradável no meio das vinhas. Está em fase de candidatura, nós temos um projeto de 10 bangalôs para completar os dois apartamentos de alojamento local que nós temos aqui na quinta. A população estrangeira é muito maior, de longe. 70-30.
4: E em ano de diminuição do consumo mundial, há ainda a aposta em novos destinos como a Jamaica.
5: Devido à facilidade da língua, porque a família é alemã, principalmente a Alemanha e a Suíça, são os dois melhores mercados que nós temos. E atualmente estamos a tentar não concentrar as nossas vendas para o centro da Europa, mas tentar ir para o outro lado do Atlântico. E aí entram os países mais exóticos, como a Jamaica, que é uma pequena venda que nós fazemos, que já é significativa e, por exemplo, ultrapassa as vendas que são feitas, por exemplo, por países como o Luxemburgo, que são boas, mas é um país pequenino, não é? E nós agora temos também o regresso no investimento das cadeias de distribuição no Brasil, o reforço nas vendas no Canadá e o início mais pujante nas vendas para os Estados Unidos. Nos últimos anos, devido à facilidade da tecnologia e também à procura por monocasas, a Pancel tem estado a crescer a nível nacional. Hoje dá 45% a nível nacional e 55% internacional.
4: Outras apostas, além da produção e do enoturismo e da exportação, porque na altura das vindimas há uma ajuda que provém do programa de intercâmbio universitário que traz à quinta estudantes europeus.
5: Nós contratamos sempre jovens enólogos que acabam um curso mais ou menos nesta altura e vêm para aqui fazer um estágio connosco, porque a Dorina e a Luísa, que é a filha mais nova, estudaram em Geisenheim, que é uma das faculdades de vinho mais conhecidas no mundo inteiro. Mas o que é mais inovador é que naquela faculdade, quando é Portugal, tem sempre lá a Pancel. E devido à facilidade da comunicação da mesma língua, nós temos sempre esses internships com frequência. E nesta altura é sempre necessário. Nós em Portugal estamos com uma enorme dificuldade de contratar pessoas para as vindimas. Vindimas não é só apanhar a uva, é também todo o processo de entrada aqui da recepção da uva e tratamento na adega. Isso envolve algum trabalho especializado. Em Portugal, internamente, é cada vez mais difícil fazer esse tipo de contratação. E então nós temos alguma facilidade devido às comunicações com a Faculdade da Alemanha e vêm sempre estagiários para cá. E a parte mais gira para visitar as adegas é sempre na altura do verão e das vindimas.
4: Com estes planos, a Quinta da Plancel estima este ano manter a faturação na ordem dos 2,5 milhões de euros.
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7: 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O cargo está vago há um ano. Maria Lúcia Amaral deixou a Provedoria de Justiça para ser ministra da Administração Interna.
0: Entretanto... E agora sempre solidários, hoje estamos de visita ao movimento Vida Justa numa reportagem de Leonor Ferreira.
8: A Vida Justa não é uma associação nem uma organização não-governamental. Trata-se de um movimento associado, numa primeira fase, aos bairros pobres da área metropolitana de Lisboa. Flávio Almada, um dos ativistas, diz que se trata, sobretudo, de uma intervenção cívica nascida na altura do confinamento da Covid-19.
9: Vários bairros se organizaram para dar respostas durante o confinamento, sobre a questão da alimentação, sobre a questão de medicamentos, de apoio, da questão de prevenção da saúde. E no seguimento depois fizemos um encontro que era só para discutir sobre questões de mobilização.
10: O cargo está vago há um ano. Maria Lúcia Amaral deixou a Provedoria de Justiça para ser ministra da Administração Interna. Entretanto, já não está no governo, mas continua sem sucessor na Provedoria. O imbróglio quanto aos órgãos externos da Assembleia da República parecia ter a resolução à vista quando em abril
9: Vida Justa como uma, em que a primeira manifestação foi sobre a questão de contra o baixo de aumento de preços de, dos bens essenciais.
8: A primeira grande iniciativa pública do Vida Justa foi a manifestação em 2023 contra o aumento do custo de vida. Desde aí, está ao lado daqueles que são considerados periferia. Flávio Almada diz que a palavra assume aqui um significado amplo que não se fica apenas pela questão geográfica.
9: Nós entendemos, por exemplo, a periferia como uma questão, por exemplo, de quem está no Alentejo, né? Pessoal que trabalha no campo, que tem problemas, por exemplo, de acesso ao transporte, que é super explorado, que tem também problemas de habitação, problemas de acesso à saúde. E para nós também faz parte da periferia, da mesma forma que nós entendemos também quem esteja no centro da cidade, que não consegue pagar uma renda. Também para nós é periferia. A periferia para nós é uma metáfora para explicar quem é explorado, quem é oprimido, quem é oprimida.
8: O Vida Justa é assim constituído por pessoas que politicamente são muitas vezes consideradas elas próprias periféricas.
9: O nosso programa é feito a partir de baixo, dessas pessoas que normalmente nem sequer são levadas em conta, toca na questão de habitação, no que toca na questão da repressão policial, no que toca na questão de pessoas que moram nas prisões, toca na questão das empregadas domésticas, na questão dos transportes, no que toca no direito à greve, no que toca à regularização dos imigrantes. São pautas que normalmente ou são segmentadas ou são de vez em quando falares. Nós somos uma organização que vem dessas periferias geográficas e políticas. Né?
8: 3 anos depois de ter sido criado este movimento, o Vida Justa continua a lutar contra a desigualdade e pelo direito à habitação.
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0: 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São 7h29, atualizamos a informação já a seguir, depois há desporto.
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0: São 7:30 da manhã, bom dia, 6:30 nos Açores. Estamos nesta altura com 28 graus em Lisboa, 26 em Faro, 24 graus no Porto, 19 no Funchal e em Ponta Delgada. Vamos de novo olhar os temas que marcam amanhã e começamos, Leonor Ferreira, com o incêndio que começou em Vozela e que já fez 4 feridos.
1: 3 bombeiros com ferimentos ligeiros e um civil que sofreu queimaduras. É para já o balanço do número de feridos deste fogo que começou na madrugada de ontem em Vozela, no distrito de Viseu, e que, entretanto, já passou para o concelho de Águeda, no distrito de Aveiro. A TSF José Costa, oficial de operações da Proteção Civil Nacional, revela que, por causa da aproximação das chamas, a população de 3 aldeias foi retirada e há outras em perigo.
2: Temos indicação que de várias habitações ameaçadas foram feitas também algumas evacuações preventivas no perímetro do incêndio. Só no perímetro que fica entre o concelho de Vozela e o concelho de Águeda, é um perímetro bastante extenso.
1: Um perímetro extenso em que as chamas lavram em 5 frentes. Por causa do vento forte, o combate às chamas está também a ser dificultado. Fonte da Proteção Civil Nacional adiantou ainda à TSF que, por causa deste fogo, a linha ferroviária do Voga está interrompida entre Mourisca do Voga e Águeda. O incêndio está a ser combatido por cerca de 800 operacionais, apoiados por 250 viaturas. Há ainda mais 3 fogos ativos no concelho de Barcelos. Mais de 100 operacionais combatem as chamas no lugar de Fralães. Há também incêndios em Moimenta, no concelho de Sinfães, e lugar de Fornos, no concelho de Castelo de Paiva. Portugal, lembro, está em situação de alerta por causa do calor e assim vai ficar até à meia-noite de segunda-feira. Na página da internet do Instituto do Mar e da Atmosfera pode ver-se que todos os distritos estão com aviso vermelho, exceto 6 que estão a laranja. São eles Vila Real, Bragança, Guarda, Viseu, Castelo Branco e Faro. O IPMA colocou quase todo o território de Portugal continental com perigo máximo ou muito elevado de incêndio, com exceção de meia dúzia de municípios do litoral. Portugal está nos oitavos de final do Mundial de Futebol. Venceu a Croácia por 2-1. O primeiro golo foi marcado pelos croatas aos 53 minutos, mas Cristiano Ronaldo empatou de grande penalidade aos 68. Depois, aos 90 minutos mais 4, foi a vez de Gonçalo Ramos fechar o marcador com um segundo golo. Roberto Martínez, o selecionador nacional, no final do encontro, diz que já só pensa no próximo embate com os espanhóis.
3: Nós respeitamos muito a qualidade da Espanha, mas é uma equipa europeia. Nós conhecemos a Espanha muito bem, eles conhecem também o que nós somos. Duas equipas que querem a bola, que querem procurar a baliza rápido e criar oportunidades. Então acho que vai ser um grande jogo.
1: O jogo com a Espanha está marcado para segunda-feira, às 8 da noite, hora de Lisboa, em Dallas. Ontem, também a Suíça ficou qualificada para os oitavos, ao vencer a Argélia por 2-0. Esta sexta-feira, pelas 11 da noite, entra em campo Cabo Verde para enfrentar a Argentina no fecho dos 16 avos de final. Um jogo que tem relato na TSF. Na Venezuela, o último balanço de vítimas dá conta de cerca de 2.600 mortos e 12.400 feridos. A atualização dos números foi feita pela presidente interina, Delcy Rodrigues, garantindo que ninguém será colocado em valas comuns. Em conferência de imprensa, Delcy Rodrigues destaca a presença de equipas de resgate de 33 países que estão a trabalhar na retirada de vítimas dos escombros dos prédios que ruíram nos sismos de 24 de julho.
0: Está aí o segundo dia desta onda de calor que assola o território do continente. Estamos para esta sexta-feira com máximas de 41 graus para Évora, 40 de máxima para Beja, 42 para Santarém, 39 graus é a máxima para Lisboa, 33 Faro, 40 graus de máxima para Coimbra e para Leiria, 37 para o Porto e 41 de máxima para Braga. Dia de céu limpo no território do continente, os Açores com mais nuvens e possibilidade de aguaceiros no Grupo Oriental. Máxima em Ponta Delgada, 23 graus. Para a Madeira, dia de céu pouco nublado. Dia de calor no Funchal, 29 graus é a máxima para esta sexta-feira.
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0: Há menos trânsito esta manhã, quer em Lisboa, quer no Porto. Nesta altura, há fila no final da A2 para a Ponte 25 de Abril, entre a Baixa da Almada e a Praça da Portagem. O IC19 não tem filas, apenas intensidade entre Terceira e Queluz e também depois na zona da Amadora. No Porto, o trânsito está agora mais lento na VCI, sentido a Rábida Freixo. Há fila entre o Campo Alegre e a saída para a Avenida da Boa Vista e no sentido contrário, entre as Antas e a saída para a 3.
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0: Está no ar o Jornal do Mundial. Rita da Silva Vieira, Portugal está nos oitavos de final do Mundial de Futebol.
7: Foi até ao último segundo. Portugal sofreu, convenceu e está nos oitavos de final mundial depois de derrotar a Croácia por 2-1. Um gol tardio de Gonçalo Ramos mudou a história do jogo.
8: A bola para a sobra, Rafael Leão. Rafael Leão pode cruzar para a área. Tira o cruzamento para Gonçalo Ramos. Que é recebimento. Gol! Portugal!
9: Os imigrantes portugueses emocionados com um gol ao cair do pano. É todo um país que puxa por ti, Portugal!
7: Relato de António Botelho em Toronto, a emoção do gol da vitória que podia ter sido travada depois de Vardiol ter marcado para a Croácia já bem para lá dos 90, mas um subtil toque na bola de Matanovic tornou o lance inválido por fora de jogo. O VAR teve mesmo de intervir porque este toque só é possível confirmar através de um chip que a bola tem. A contestação foi grande e a FIFA fez mesmo um comunicado a explicar a validade da decisão da equipa de arbitragem que levou à loucura dos adeptos. Milhares de pessoas encheram durante a noite a praça em Toronto, em frente ao hotel onde está a seleção nacional, e os jogadores foram até à varanda agradecer o apoio.

0: Cristiano Ronaldo liderou a comitiva nos agradecimentos aos milhares de adeptos que encheram esta praça em Toronto. Antes, o capitão nacional que marcou o primeiro gol de Portugal através de um penalti garantiu que antes do jogo com a Croácia já esperava algum sofrimento.
1: Capitão, já passei por estes momentos e eu disse por acaso hoje que tínhamos que saber sofrer. Para ganhar uma competição desta magnitude há que saber sofrer. Tocou hoje, acho que foi um jogo bastante interessante para os espectadores. Controlamos bastante a primeira parte, na segunda parte foi um bocadinho gótico o jogo, mas é normal, o futebol é isto, eles marcaram, a gente entrou ali um bocadinho em stress, em pânico, mas depois o desbloqueio emocional teve quando marcamos o penalti, e a partir daí o jogo foi mais fácil, depois tivemos ali mais um bocadinho de dificuldade, pá, mas isto é competição, é isto, temos de estar preparados e continuar.
0: Cristiano Ronaldo, que lembrou também Diogo Jota, o antigo internacional português, morreu há precisamente um ano e foi uma das inspirações do plantel, garante Roberto Martínez.
2: Passamos aos oitavos de final, o dia de o ano onde honramos o Diogo Jota e o André, também o pai de Ricky Carvalho, e jogar contra a Croácia, que é a equipa onde o Diogo Jota marcou o último gol pela seleção, e 2-1, que é o 21 do Diogo Jota. Então, muitos sinais, mas acho que merecemos a vitória.
0: A simbologia de Roberto Martínez em conferência de imprensa revela ainda que jogar com Espanha nos oitavos de final do Mundial tem algumas vantagens.
2: No Mundial é muito diferente jogar contra uma equipa europeia ou uma equipa que nós estamos habituados. Há aspectos, momentos, leitura de jogo, como gerir o jogo. Nós respeitamos muito a qualidade da Espanha, mas é uma equipa europeia, nós conhecemos a Espanha muito bem, eles conhecem também o que nós somos, e acho que vai ser um jogo fantástico, fantástico, mas um jogo europeu dentro do Mundial.
0: Espanha é assim o próximo adversário de Portugal. Os espanhóis que venceram ontem tranquilamente a Áustria por 3-0, dois gols de Oyarzabal e um de Pedro Porro garantiram os oitavos de final para os espanhóis, que agora encontram Portugal na segunda-feira às 8 da noite, um jogo que vai acontecer nos Estados Unidos, em Dallas. Ainda desta madrugada, a Suíça está também nos oitavos de final, depois de eliminar a Argélia por 2-0. A Suíça que agora vai encontrar o vencedor do jogo entre a Colômbia e o Ghana, de Carlos Queiroz, marcado para esta madrugada às 2:30 da manhã. Antes, ainda um Argentina-Cabo Verde, jogo com relato na TSF, está marcado para as 11 da noite. Às 7 da tarde há um Austrália-Egipto. E antes de fechar este primeiro Jornal do Mundial, digo-lhe que há mais um despedimento provocado por este campeonato do mundo. Nagelsmann está na porta de saída da seleção alemã, depois da eliminação nos 16avos de final frente ao Paraguai. A imprensa alemã adianta que Jürgen Klopp, antigo treinador do Liverpool, é o nome principal para assumir o cargo.
3: A edição da manhã do Jornal do Mundial com Rita da Silva Vieira. Vamos ao cinema já a seguir. Estamos a 18 minutos das 8.
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3: Daqui a pouco temos novidades do mundo digital. Vamos também recordar Zeca Afonso na memória de elefante, mas para já, e porque é sexta-feira, está aí o TSF Cinema. Rui Pedro Tendinha e João Ferreira.
9: Está quase a começar a mostra Fronteiras, Deslocamentos e Pretensa, uma série de filmes para abordar questões de deslocações e território. É um ciclo da Zero em Comportamento que lança a seguinte pergunta: a quem e a quem pertencemos quando o chão debaixo dos pés deixa de ser nosso? Questão premente nestes dias. A partir do dia 15, estas sessões estão disponíveis no auditório da Casa do Comum, espaço fulcral da fruição cultural de Lisboa. Foram programados documentários e ficções, destacam-se títulos como Entre Ilhas, da Amaia Sumpsi, Gaza Meu Amor, dos Manos Nasser, ou Zona Árida, de Fernanda Pessoa, um inédito. Sobreviventes, de José Barahona, é outro dos filmes propostos, uma história de escravos invertida, quando uma embarcação naufraga e o lugar dos fidalgos é posto em causa. Nhangatu, a língua da Amazónia, será também exibido, mais um filme do José Barahona, cineasta português que nos deixou há pouco tempo. Um documentário em formato de expedição na selva amazónica. Os bilhetes custam 5 euros e, se forem comprados antecipadamente, há um desconto de 1 euro. Estreias, uma surpresa de verão. Tuner, Ouvido Absoluto, Mão Leve, de Daniel Roward, cineasta vindo do documental. Agora aposta na ficção e acerta em cheio, um thriller de golpe que nos mostra como um jovem afinador de pianos acaba por ceder à vida do crime pelo seu dom auditivo. Mas por entre assaltos a cofres, ele acaba por encontrar o verdadeiro amor. Sexy e expedito, Tuner é daqueles thrillers de velha guarda que Hollywood já não faz muito. E tem atores no topo de forma, de Dustin Hoffman a Jean Reno, mas sobretudo a revelação Havana Rose Liu. E claro, o protagonista, Liu Woodhull, que vai ficar uma estrela após este papel.
10: Who's Dante?
11: Who's Dante?
9: Na Netflix, finalmente a estreia do novo de Julian Schnabel, Na Mão de Dante, um thriller literário sob a busca de um manuscrito da Divina Comédia de Dante. Oscar Isaac tem um papel duplo. Ele é o homem contratado pela máfia para conseguir este tesouro, mas é também o rosto que dá vida ao escritor italiano. Além de Isaac, In the End of Dante está cheio de estrelas. Estrelas como Al Pacino, Gal Gadot, Martin Scorsese ou Gerard Butler. Recebida em Veneza com algum desdém pela crítica, esta aventura de Schnabel passou sobre Portugal, já no Tribeca Lisboa, o ano passado. A verdade é que o realizador da Antes que a Noite é só Basquiat já teve melhores dias.
12: Oh. Vêem estes homens grandes, altamente armados? Eles suspeitam que vocês mataram o líder deles e agora querem matar-vos.
9: Esta é também a semana de um blockbuster de animação, o novíssimo da Illumination, Mínimos e Monstros, de Pierre Coffin. Desta vez, os Minions estão no seio de Hollywood e tornam-se vedetas do cinema mudo. O problema é quando um deles quer ser cineasta e fazer um filme com monstros reais. Prevê-se uma boa corrida às bilheteiras com este objeto, que é toda uma vénia ao cinema clássico americano. Em Portugal, estes pequenos seres amarelos têm uma falange bem forte, embora a sequela tenha o vírus da falta de originalidade. Estes Mínimos não têm a mínima piada, estão estafados, mesmo apesar da qualidade da animação digital ser topo de gama. E vê-lo com óculos 3D em IMAX não é um valor acrescentado.
13: This is a story of two men who run. Not to run, but to prove something to the world. They will sacrifice anything to achieve their goals.
9: Última paragem esta semana no TSF Cinema, Batalha Centro de Cinema. É lá que está um ciclo perfeito para dias de Mundial de Futebol. Guilherme Blanc e a sua equipa programaram Hard, Fast and Beautiful, desporto no cinema. E este fim de semana é exibido Momentos de Glória, do malogrado Hugh Hudson, uma ode ao atletismo que venceu os Oscars. Carried So Fire talvez valha mais do que a mera memória da partitura musical de Vangelis. Para a semana, mais filmes e sugestões, que o cinema não nos escape.
3: 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Vamos ao mundo digital. Rui Tocaiana, o projeto Leo da Amazon já tem satélites suficientes para iniciar o serviço.
10: Um foguetão Atlas V acaba de colocar em órbita mais 29 satélites pertencentes à rede Leo da Amazon. Está assim atingido o número mínimo para que esta nova constelação possa começar a funcionar comercialmente. O lançamento decorreu na madrugada de ontem, a partir do Cabo Canaveral, na Flórida. A empresa, a Amazon Leo, já confirmou que estabeleceu com sucesso contacto com todos os equipamentos. Os novos satélites precisam agora de subir até a altitude operacional de 631 km. Assim que estiverem a essa distância da Terra, é a partir desse momento que a Amazon estará pronta para iniciar o serviço de internet por satélite. A data prevista, no entanto, é mais lá para o final do ano. Com este lançamento, a rede da Amazon atinge os 390 satélites operacionais no espaço. De acordo com a empresa, este número é suficiente para garantir uma cobertura contínua nas primeiras zonas em que pretende operar. É um importante passo em frente, mas a verdade é que a constelação Amazon Leo é muitíssimo mais pequena do que a da rival Starlink. Com mais de 10 mil satélites em órbita da Terra, a rede da SpaceX lidera de forma absolutamente isolada o mercado de internet por satélite.
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3: As histórias da música já a seguir na Memória de Elefante com Manuel Costa Monteiro e Mário Fernando.
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3: E hoje, Paz, Poetas e Pombas, Zeca Afonso.
16: Uma das canções mais surpreendentes de Zeca Afonso integra o álbum Venham Mais Cinco, gravado em Paris, 1973, com produção de Zé Nisa e direção musical de Zé Mário Branco, porventura o mais brilhante dos produtores e arranjadores, que trouxe uma revolução da secção rítmica. Paz, Poetas e Pombas, uma crítica contundente à inação e alienação, e em tom sarcástico, põe em causa a veracidade dos símbolos e discursos tradicionais e hipócritas da paz. Um poema com três personagens, a paz como personagem instável, frágil e por vezes doente, algo distante e ameaçada pelas divisões internacionais, a paz que vivia em busca do silêncio pelas grandes capitais europeias. E o poeta, segunda personagem, cantava sobre a paz, mas que abdicou, gozando uma licença, na pacífica e neutral Suíça. Uma crítica irónica à postura dos intelectuais da época que se afastavam dos conflitos. E, finalmente, a terceira personagem, as pombas, tradicional símbolo da paz, mas mais preocupadas, como diz a canção, em marcar uma viagem nas agências do que, propriamente, na promoção de mudanças reais. Uma sátira ao fracasso dos cultores da paz, que pouco fazem para alcançar. Paz, Poetas e Pombas, e os desafios de encontrar a paz no mundo caótico, com desconcertante e irónica alegria ao ritmo da salsa, reforçada, curioso, pela voz musical inicial do locutor José Mário Branco, curiosamente, foi a sua primeira profissão.
17: A paz viajou em busca do silêncio, sitiou Berlim, abdicou em Londres. A paz saltou dos olhos do poeta, atacada de psicose.

0: Às Poetas e Pombas, Zeca Afonso, a proposta hoje da Memória de Elefante com Manuel Costa Monteiro e Mário Fernando. Ainda antes do Grande Jornal às 8, temos um minuto sabe-segue.
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0: Já a seguir toda a atualidade no Grande Jornal às 8 da manhã.

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0: Muito bom dia, são 7h58, menos uma hora nos Açores. Está no ar amanhã TSF de sexta-feira.
1: Neste jornal vamos passar em revista todos os momentos tensos e de alegria da última madrugada na vitória de Portugal frente à Croácia por 2-1. Portugal avança para os oitavos de final do Mundial de Futebol e vai jogar com a Espanha na próxima segunda-feira em Dallas às 8 da noite. Vamos também tentar perceber quão grave é neste momento a situação em Vouzela e Águeda, um incêndio que começou ontem de madrugada e que já atravessa dois distritos nesta altura, Viseu e Aveiro, e que mobiliza cerca de 1000 operacionais. É um incêndio que está a colocar em risco habitações e aldeias e que está mesmo a motivar o corte de uma linha ferroviária. Um dia agitado no Parlamento, com a votação, mais uma tentativa para escolher provedor de justiça, também para decidir se sim ou não deve a lei da nacionalidade ser alterada de forma a permitir que um português deixe de ser português de cometer um crime grave. Havemos ainda de escutar reportagem neste jornal, um ano depois da morte de Diogo Jota, de que forma a figura do jogador que estava no Liverpool e que tinha acabado de ganhar a Liga das Nações por Portugal continua a inspirar os mais jovens a jogar futebol.
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0: Está aí mais um dia de calor em todo o território do continente. Uma boa parte do país vai marcar 40 graus ou mais. Ora, 42 graus é a temperatura máxima esperada hoje em Santarém, 41 em Évora e também em Braga, 40 de máxima para Castelo Branco, para Beja, Leiria e Coimbra. 39 graus máxima em Lisboa, 33 em Faro e 37 no Porto. Dia de céu limpo no continente, mais nuvens nos Açores, com possibilidade de aguaceiros fracos no Grupo Oriental. A máxima em Ponta Delgada é de 23 graus. Para a Madeira, dia também de calor, céu pouco nublado, 29 graus.

0: Para o distrito de Aveiro, entrando pelo concelho de Águeda. A linha do Voga está cortada parcialmente por causa do impacto deste incêndio. O oficial de operações da Proteção Civil, José Costa, adiantou há pouco à TSF que o vento e a baixa umidade estão a criar muitas dificuldades no combate às chamas. Há já a registrar 4 feridos.
1: É um incêndio com alguma violento, com muita atividade. Tem um perímetro entre Vozela e Águeda. As condições meteorológicas são muito difíceis, com vento forte durante toda a noite, umidade relativa baixa e também temperaturas elevadas, o que dificultou o combate. Temos indicação que de várias habitações ameaçadas foram feitas também algumas evacuações preventivas no perímetro do incêndio. Temos a registar 3 operacionais com ferimentos leves, que foram transportados ao hospital, e também um civil ferido com queimaduras que foi transportado ao hospital e houve outras pessoas que foram assistidas no local. Referi também que a linha ferroviária do Voga está interdita entre Mourisca do Voga e Águeda, e também que um veículo do Corpo de Bombeiros de Campesteiros ficou parcialmente danificado, queimado, mas sem qualquer ferimento na tripulação.
0: José Costa, da Proteção Civil, sublinha ainda que há outros 3 incêndios que preocupam a Proteção Civil Nacional.
1: Neste momento temos 4 ocorrências que inspiram mais cuidado, sendo que uma ocorre em Moimenta, no concelho de Sinfães, teve início ontem pelas 17h55, estão empenhados no local 29 meios terrestres e 100 operacionais. Depois temos outra ocorrência, esta em Monte Fralães, no concelho de Barcelos, onde estão empenhados 41 meios terrestres e 128 operacionais, e teve início pelas 15h07. Depois, esta noite, pelas 00h44, um incêndio também em Fornos, no concelho de Castelo de Paiva, com 18 veículos e 60 operacionais empenhados.
0: É um dia intenso para os bombeiros, que está a começar com este ponto de preocupação principal em Vozela, onde estão cerca de metade dos operacionais que neste momento estão a combater incêndios um pouco por todo o país. Há mais de 60 ocorrências e os meios aéreos começam a partir de agora a ser acionados. No resto, no fogo de Vozela, o primeiro já foi acionado e prepara-se para ajudar os operacionais que estão no terreno a combater este incêndio. É um dia de temperaturas muito elevadas, com os avisos vermelhos da meteorologia a serem alargados a todo o litoral português, com exceção do distrito de Faro. Todos os distritos do litoral estão neste momento em aviso vermelho. Mantém-se também em aviso vermelho os distritos de Santarém, Porto Alegre, Évora e Beja. Pode ficar resolvido hoje o impasse quanto à eleição do novo provedor de Justiça. Luísa Neto vai pela segunda vez a votos, uma votação que decorre no Parlamento daqui a uma hora, começa daqui a uma hora. O nome tem, como teve na primeira vez, o acordo entre PS e PSD, mas são precisos votos de deputados de outras bancadas. Esta história, Francisco Nascimento, tem vários capítulos e começou há mais de um ano.
2: O cargo está vago há um ano. Maria Lúcia Amaral deixou a Provedoria de Justiça para ser Ministra da Administração Interna. Entretanto, já não está no Governo, mas continua sem sucessor na Provedoria. O imbróglio quanto aos órgãos externos da Assembleia da República parecia ter a resolução à vista quando, em abril, o PS avançou com o nome de Tiago Antunes para Provedor. Cabe ao PS indicar o candidato, tendo em conta que o partido do governo, o PSD, fica responsável pelo presidente do Conselho Económico e Social. Mas o antigo secretário de Estado de António Costa, que entrou para a política no tempo de José Sócrates, percebeu cedo que a eleição não estava garantida. Lamentou mais tarde ter sido vítima de cancelamento pelo passado político. E o PS responsabilizou o PSD.
3: Teve o conforto de ter o grupo parlamentar do Partido Socialista e, aliás, também deputados à esquerda do PS que votaram na sua candidatura.
2: O PS escolheu, por isso, um nome para agradar à direita, Luísa Neto, que lidera o Instituto Nacional de Administração e que foi assessora de José Pedro Aguiar Branco. Mas revelou-se insuficiente. Falhou a eleição por 7 votos. O PS insiste agora no nome. É caso para perguntar se à terceira vai ser de vez Hugo Soares.

0: Eu fiz questão de subscrever a candidatura com o Partido Socialista. Eu, sinceramente, não vejo razão nenhuma para a doutora Luísa Neto não ser aprovada neste Parlamento. E eu quero garantir aqui o compromisso do grupo parlamentar do PSD em votar na candidata apresentada, quer pelo Partido Socialista, quer mesmo dizer, é uma candidata apresentada pelo Partido Socialista e pelo PSD.
1: Luísa Neto precisa de 2/3 dos votos para garantir a eleição. Ao PSD e ao PS têm de se juntar os deputados do LIVRE ou da Iniciativa Liberal.
2: Francisco Nascimento, e uma história de mais de um ano de avanços e recuos para escolher o novo provedor de justiça, talvez seja hoje. Talvez seja hoje que o Parlamento diz sim ou sopas à proposta do Chega de alteração da Lei da Nacionalidade, que prevê que um português possa deixar de ser português se cometer um crime grave, um português com a nacionalidade adquirida. A Constituição diz que não e chumbou, precisamente, a lei que o Chega fez aprovar no Parlamento com o apoio do PSD. Devolvido ao Parlamento, chegou agora o dia de perceber se esta alteração à lei morre mesmo ou se ainda há lugar a mais algum suspiro, Rui Polónio.
3: É uma história em três atos, com desfecho que até pode parecer certo, mas há sempre hipótese de haver um volte-face de última hora. Primeiro ato. No ano passado, o governo da AD deu entrada de uma proposta no âmbito da revisão da Lei da Nacionalidade para a perda de nacionalidade para quem cometa determinados crimes. Ora, durante as negociações com o Chega, a lista de crimes que podiam levar à perda da nacionalidade a quem a adquiriu foi alargada. O Tribunal Constitucional chumbou o diploma por considerar que a medida violava princípios como a igualdade e a proporcionalidade. Segundo ato, entre janeiro e março deste ano, o PSD e o Chega renegociaram uma nova versão do texto, tentando ultrapassar as objeções do Tribunal Constitucional. Foram introduzidos critérios para orientar a decisão do juiz e um regime de prazos para a eventual recuperação da nacionalidade. Ainda assim, os argumentos não convenceram os juízes do Palácio Raton, que voltaram a declarar a norma inconstitucional por considerarem que a sanção é desproporcional e que o número de crimes é demasiado amplo, admitindo apenas uma maior proximidade constitucional nos casos ligados à segurança do Estado e ao terrorismo. Um detalhe importante para o que aí vem. Terceiro ato, PSD e CDS apresentam agora uma terceira versão da proposta. O número de crimes abrangido é reduzido, ficam de fora a escravidão, o abuso sexual e o tráfico de pessoas. Nos casos de homicídio qualificado e violação, a pena acessória fica limitada às situações em que estes crimes possam afetar gravemente a segurança interna. O objetivo é fazer o diploma entrar pela frincha deixada pelo Tribunal Constitucional. Mas o Chega não aceita. André Ventura insiste em fazer valer o número 2 do artigo 279 da Constituição, o que prevê que uma lei, depois de chumbada pelo Tribunal Constitucional, possa ser confirmada pela maioria de 2/3 dos deputados, um mecanismo que nunca foi utilizado desde que foi introduzido no texto fundamental da democracia há quase 50 anos. O PSD, o CDS e a Iniciativa Liberal rejeitam esta via. O deputado social-democrata António Rodrigues desafia o Chega a decidir se adere à nova proposta da AD ou se prefere que não haja qualquer alteração à lei. André Ventura devolve o desafio e atira aos jornalistas. Pois então, não há nada, sem, no entanto, revelar o sentido de voto do Chega nesta matéria. Certo é que não há previsão de um quarto ato. Caso o diploma do PSD e do CDS não consiga os 116 votos necessários, os sociais-democratas admitem que o tema da perda da nacionalidade ficará por aqui, pelo menos por agora.
2: Rui Polónio, e a história de uma lei agitada que hoje volta a ser discutida pelos deputados na Assembleia da República durante a manhã. Na Venezuela, o último balanço de vítimas dá conta de cerca de 2.600 mortes, 12.400 feridos, são mais de 80 os mortos entre a comunidade portuguesa e luso-descendente. Delcy Rodrigues, a presidente interina do país, numa conferência de imprensa com a imprensa internacional, garantiu que, apesar de ter passado uma semana sobre os sismos que abalaram Caracas e algumas regiões do norte da Venezuela, as operações de busca e resgate vão mesmo continuar.
4: Nosotros seguimos en ese proceso, donde le consulto al general, tenemos puntos activos donde sepamos que hay gente viva. Uno sigue la etapa de búsqueda y rescate, porque allí hay una madre que llora, hay un padre que llora, hay un hermano, una hermana, una abuela, un abuelo, un tío que sufre por ese familiar.
2: São as indicações deixadas por Delcy Rodrigues, a presidente interina da Venezuela, que destacou a presença de equipas de resgate de 33 países, entre elas Portugal. São equipas que estão a trabalhar no resgate de vítimas dos sismos que abalaram Caracas e os outros estados do norte do país no passado dia de São João, dia 24 de junho.
5: Está virada a primeira página neste Grande Jornal às 8. Vamos ter café duplo já a seguir às 8:30. Para encerrar a semana, Lídia Pereira e João Oliveira vão falar da revisão das regras do crédito à habitação a partir de 1 de agosto. Moderação de Leonor Ferreira, minutos depois das 8:30 da manhã.
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5: E Portugal está nos oitavos de final do Mundial de Futebol.
2: Foi uma noite de emoções fortes em Toronto, no Canadá, que sorriu a Portugal. A seleção portuguesa eliminou a Croácia, segue em frente no Campeonato do Mundo depois de ganhar por 2-1. Ronaldo e Gonçalo Ramos viraram um jogo que estava do lado croata, desde o 1-0 de Perisic. Ronaldo marcou de penalti, o terceiro golo neste Campeonato do Mundo, 11º em fases finais de Campeonatos do Mundo. Já com o relógio a dar as últimas, Gonçalo Ramos de cabeça respondeu a um cruzamento de Rafael Leão e evitou o prolongamento. Foi precisamente o avançado, que vai mudar de ares de Paris para Milão na próxima temporada, que disse que sempre que precisarem é só chamar por ele.
8: Já sabe que nos últimos minutos, quando é preciso um golo, eu estou lá. Já não é a primeira, nem a segunda, nem a terceira vez. E sempre que precisarem de um golo nos últimos minutos, podem chamar o Gonçalo Ramos.
2: Depois do golo de Gonçalo Ramos, ainda havia um percalço para viver. O destino até podia ter sido mais tormentoso se o golo apontado pela Croácia, já além do tempo extra, fosse validado pelo VAR, algo que não aconteceu. E esta decisão ainda vai fazer correr muita tinta, já está a fazer correr muita tinta na imprensa internacional, que considera muito duvidosa esta decisão do VAR de anular o golo croata por fora de jogo. Mas o apito final lá surgiu e com ele o fim do drama.
9: Estamos todos à espera do apito. Portugal guarda a bola e acabou! Acabou! Que drama! Dramático estes minutos finais! Portugal está apurado para os oitavos de final do Campeonato do Mundo com um jogo que foi uma autêntica montanha russa de emoções. Há uma enorme festa dos portugueses das bancadas. Portugal 2, Croácia 1. Portugal joga na segunda-feira em Dallas com a Espanha. Duelo ibérico depois de um jogo de nervos, de grande emoção, de grande tensão. E parabéns aos protagonistas lá embaixo. Foi uma partida emocionante de futebol.
2: Uma emoção que depois foi transferida para a porta do hotel da seleção portuguesa, onde a seleção portuguesa passou a noite com um grande ajuntamento dos apoiantes de Portugal, maioritariamente imigrantes. Uma emoção que foi passada também para a equipa quando chegou ao hotel. Ainda no estádio, Bernardo Silva esteve em campo pouco mais de meia hora na segunda parte, gostou de ganhar, mas não escondeu as dificuldades da equipa portuguesa.
10: Acabou por ser uma vitória boa, porque o mais importante está feito, a qualificação para os oitavos, mas fiquei com a sensação que partimos demasiado o jogo e que entrámos demasiado naquilo que os croatas queriam e que perdemos o controlo um bocado do equilíbrio. e acabámos por pagar por isso. Depois numa parte do jogo em que sim tínhamos de arriscar mais e de ir para cima deles, acho que fizemos isso de uma forma muito boa. E depois voltámos a baixar muitas linhas quando não devíamos, o que permite à Croácia cruzamentos, segundas bolas. Acabou por ser um jogo bastante emocional.
2: Bernardo Silva, no final do jogo, o selecionador Roberto Martínez já olhou para Espanha, o adversário de segunda-feira.
11: No Mundial é muito diferente jogar contra uma equipa europeia ou uma equipa que nós estamos habituados. Há aspectos, momentos, leitura de jogo, como gerir o jogo. Nós respeitamos muito a qualidade da Espanha, mas é uma equipa europeia, nós conhecemos a Espanha muito bem, eles conhecem também o que nós somos e acho que vai ser um jogo fantástico, mas um jogo europeu dentro do Mundial, dentro da exigência, das condições do Mundial, um jogo europeu, mas duas equipas que querem a bola, que querem procurar a baliza rápido e criar oportunidades, então acho que vai ser um grande jogo.
2: Ronaldo marcou, foi substituído pela primeira vez e no final disse que agora venha à Espanha.
12: Agora é descansar bem, sabemos que vai ser uma batalha, mas era aquilo que queríamos, era passar. E
13: ao ano Portugal ganhou.
12: Também, é jogo a jogo. Agora é desfrutar.
14: Normalmente motiva-se neste jogo ainda mais?
12: Eu tentar o meu melhor, tento dar o máximo sempre. Pouco a pouco, acho que a equipa tem estado a melhorar, hoje fizemos um bom jogo e contra a Espanha vai ser o mesmo.
2: Todas as declarações no final do jogo estiveram também a olhar para um facto. A vitória de Portugal aconteceu um ano depois da morte de Diogo Jota e do irmão André Silva. Todos dedicaram esta vitória a Diogo Jota e consideraram que o antigo jogador da seleção portuguesa e do Liverpool esteve a iluminar o caminho da seleção portuguesa. A TSF visitou a Academia de Diogo Jota, uma academia para jovens jogadores que quer continuar a manter vivo o legado do antigo internacional português e do irmão. A marca dos dois jogadores continua bem presente nas gentes de Gondomar, sobretudo através desta academia, criada pelo próprio jogador, Diogo Jota, e também da realização de um torneio que teve a primeira edição no último fim de semana. A reportagem é do jornalista Tiago Barquinha Gonçalves, com sonoplastia de Jorge Guimarães Silva.
15: O Diogo Jota é uma imagem muito importante para este clube, porque ele era dedicado e muito focado.
16: Ele estava contente por nós termos a academia e não é muito fácil as pessoas fazerem homenagem às outras pessoas em vida e tivemos o privilégio de conseguirmos fazer e dele aceitar e de estar aqui connosco.
17: O dia e a noite agitados da inauguração da Academia Diogo Jota, há 4 anos, ainda estão bem marcados na cabeça do presidente do Gondomar Sport Clube, tal como a última conversa entre Álvaro Cerqueira e Diogo Jota, cerca de 2 horas antes do acidente fatal.
16: Na altura estávamos a tratar da SAD do clube, e era o que estávamos a falar. Na altura falámos sobre isso, mandei-lhe documentos para o WhatsApp e ficou no dia a seguir de falar comigo para acertarmos o resto dos pormenores.
17: Tal como Álvaro Cerqueira, o diretor-geral da formação do Gondomar, Rubén Carvalho, conhecia bem Diogo Jota e André Silva. Uma notícia difícil de digerir e de explicar, sobretudo a uma criança.
18: O meu filhote gostava muito de estar com os dois quando estavam cá e acaba por ser um bocadinho o ídolo e foi muito difícil até contar o sucedido para ele.
17: Filho de Rubén Carvalho, Vicente tem apenas 10 anos. Jogou na Academia Diogo Jota, integrada nos escalões de formação do Gondomar, desde que foi inaugurada e foi aí que chegou a estar com o ídolo dele.
15: Já treinei 2 ou 3 vezes com ele ali no campo dos séniores e eu tirei fotos quando eu estive com ele.
17: Diogo Jota conquistou os adeptos do Liverpool e adeptos em todo o mundo. Mas as raízes permaneceram sempre agarradas a Portugal e a Gondomar. Álvaro Cerqueira, presidente do clube há 22 anos, testemunhou isso bem de perto.
16: Quando ele vinha cá, vinha visitar o clube, quando tinha lesões era tratado aqui no Gondomar porque vinham os fisioterapeutas de Liverpool e é que olhavam para ele aqui, ele ligava-me a pedir o campo para poder fazer os treinos.
17: Passado um ano, a realidade ainda continua a ser dura de encarar.
16: Nós subimos um jogo do Liverpool na televisão, claro que estamos à procura dele. É muito complicado nós estarmos a ver onde é que ele entra, quando entra e não está lá.
18: Ele continua a ser o ídolo, eles falam nele, e eu acho que é mesmo esse o propósito da Academia. É, de ano para ano, nós continuarmos a tê-lo vivo entre nós, tê-lo cá muito presente aquilo que é o nome dele.

0: 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A Academia Diogo Jota conta com cerca de 100 crianças entre os 5 e os 9 anos. Faz hoje um ano que morreram Diogo Jota e o irmão André Silva. A seleção portuguesa vai rumar a Dallas, defronta a Espanha nos oitavos de final na segunda-feira às 8 da noite. Depois do apuramento da Espanha e de Portugal, a Suíça também já está nos oitavos de final, ganhou esta madrugada a Argélia por 2-0, fica à espera do vencedor do Colômbia-Gana, é um dos jogos de mais logo, sendo que o jogo grande é mesmo Argentina-Cabo Verde, frente a frente, a seleção campeã do mundo e a única estreante sobrevivente deste Mundial. O jogo começa às 11 da noite, hora portuguesa, fim da tarde em Miami, e é um jogo que vai ter relato na TSF mais logo. Os outros jogos do dia, o Austrália-Egito às 7 da tarde e o Colômbia-Gana às 2:30 da manhã.
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1: Já nos últimos minutos deste grande jornal às 8, num domingo, ainda falamos de vários festivais que vão arrancar já neste fim de semana.
2: É a época deles e são vários, de facto. Nós destacamos dois que arrancam já por estes dias, já hoje. O Miguel Fernandes vai levar-nos precisamente a dois cartazes que incluem nomes internacionais.
3: Eu diria que a música é um dos três grandes pares do festival. Então depois há a parte do vinho, que é o turismo da região e que depois combina com a presença de artistas nacionais e internacionais que compõem o cartaz do nosso palco principal, e ainda depois a parte gastronómica com a curadoria do chefe Renato Cunha, na companhia de outros excelentes chefes que apresentam um pouco do que é cozinha regional através de fogo de chão, cozinha no pote, a lenha, com uma oferta gastronómica que mistura ali um pouco do tradicional com uma, sempre com um toque também um pouco contemporâneo.
1: Portanto, os chefes apresentam propostas gastronómicas e depois há também propostas dos vinhos aí da região, das quintas, de marcas da zona.
3: Exatamente, temos uma componente de Wine Village, onde estão presentes quintas e produtores da região do Douro e Porto, e que dentro do, vou chamar, line-up que apresentam nesses seus espaços, cada produtor tem um stand onde apresenta um pouco da sua oferta, onde há ali uma combinação de alguns vinhos que são, chamemos assim, novidades, com, às vezes com algumas características de produção diferenciadoras, mas também depois uma seleção de vinhos daqueles que são os vinhos premiados do ano ou dos últimos dois anos dentro dos produtores da região.
1: E depois, para fazer o pairing, há a comida, no caso, porque há essas propostas dos chefes e que são muito diferentes, não é? Desde os chefes até às propostas de gastronomia para acompanhar também esses vinhos.
3: Exatamente, nós fazemos aqui a combinação, aliás, lá está, é a combinação dos três fatores. É, numa mão, um excelente copo de vinho do Douro ou do Porto, na outra mão, um excelente prato de uma das ofertas dos chefes, com a cozinha em lenha, ou seja, tem aqui um método de confecção diferente e com uma grande proximidade ao público. O público interage com os chefes, pode esclarecer dúvidas, pode perguntar, pode assistir ali in loco a este método de confecção diferenciado, e depois, com as duas mãos ocupadas com estes produtos de excelência, sempre a aproveitar a excelente oferta musical que o festival tem.
1: Na oferta musical, são nomes seguros, conhecidos, que já têm em nome, que já se conhece de temas de há algum tempo, não há muito tempo, de algum tempo, como é o caso da Natalie Imbruglia no primeiro dia, também o Eagle Eye Cherry, ou do Olavo Bilac, que é um dos nomes portugueses também que faz parte do cartaz.
3: Sim, nós fazemos sempre, já é uma tradição da construção do nosso line-up ao longo de, estamos agora a chegar à quinta edição, portanto já não é um festival novo, é um projeto, é um festival que está já até enraizado e com um grande carinho por parte da população local que se junta à festa e que acolhe as pessoas que vêm de fora para aproveitar este fim de semana e que faz essa combinação de artistas nacionais e internacionais. Nós gostamos de dizer sempre ali com um toque vintage, com um toque premium, porque estamos a falar de artistas que a nível internacional consagrados, já falamos aqui da Natalie Imbruglia, podemos falar também do Eagle Eye Cherry, podemos falar do Ronan Keating, mas depois também aqui a parte nacional que nós valorizamos muito e que acarinhamos muito, nomeadamente com o Olavo Bilac, como foi referenciado, com Áurea, com Lena D'Água, com grandes sucessos que nos têm acompanhado há várias gerações. O que até dá aqui um toque engraçado ao festival, porque apesar de ser um festival com uma grande conotação ao vinho, acaba por ser um festival muito familiar, dos 8 aos 80, com uma grande participação de famílias.
1: Tem a ver até com o espaço onde está o festival.
3: Exatamente. Eu acho que já repeti nesta entrevista a palavra ex libris várias vezes, mas é que é verdadeiramente tudo magnífico, porque estamos a falar de um festival que acontece na margem do Rio Douro, estamos ali abraçados pelo rio, pela cidade de Peso da Régua, que é a nossa vizinha, o festival acontece em Lamego, no Porto Comercial de Cambres, com a vista para as vinhas do Douro, ali para o Vale do Douro, e aproveitar um pôr do sol naquele que é uma paisagem que é património mundial, com estes produtos de excelência é mesmo algo que é, podemos dizer, diferenciador. E aqui com uma nota, que é o facto de o próprio festival, com o grande carinho que tem ao envolvimento do seu público com a região, eu atrevo-me a dizer, o único festival no país onde é possível, de forma gratuita, chegar de barco ao festival. Temos um serviço de transfer que atravessa do Peso de Valdamego para o sítio exato do recinto e é logo uma entrada em grande no evento.
2: Miguel Fernandes e uma visita guiada ao cartaz do Wine do Douro and Porto Wine Festival, que decorre em Lamego durante os dias de hoje e amanhã. É um dos muitos festivais que vão acontecer ao longo deste fim de semana, um pouco por todo o país.
4: São 8h29, menos uma hora nos Açores. Estamos a fechar este grande jornal às 8. Nesta altura estão 19 graus em Ponta Delgada, 20 no Funchal, 27 graus em Faro, 28 no Porto e 29 em Lisboa. Só que isto não se vai ficar por aqui, num domingo.
2: O país está em alerta por causa destas altas temperaturas. Vários parques e também matas vão estar interditos à circulação de pessoas e veículos hoje e nos próximos dias. Amanhã nasceu com chamas a ameaçarem aldeias e habitações entre Vouzela e Águeda, num fogo que começou ontem de madrugada e que continua, tem estado a ganhar terreno e também dimensão e a tornar-se cada vez mais perigoso. Já há registro de 4 feridos, informação dada à TSF esta manhã pela Proteção Civil Nacional. Mais de 800 bombeiros estão neste momento a combater as chamas com a ajuda de um helicóptero que já está a operar também neste incêndio. Há mais incêndios neste momento ativos um pouco por todo o país. Em França, os números das vítimas por causa da onda de calor que começou na semana passada têm estado a aumentar. O número de mortes aumentou quase 30% em França e 62% só na região de Paris. Estamos a falar de mais de 2 mil mortes, acima do que é habitual para situações análogas em França. No Paquistão, um autocarro caiu numa ravina, 40 pessoas morreram, de acordo com as informações que estão a ser dadas pelas agências internacionais. O incidente aconteceu no vale montanhoso de Dhanasar. Esta manhã no Parlamento há uma agenda agitada que passa pela tentativa de eleição do novo provedor de justiça e pela decisão sobre a lei chumbada pelo Tribunal Constitucional de alteração à lei da nacionalidade.
4: Está concluído este grande jornal às 8 na manhã. TSF teve edição de Nuno Domingues. Este é o segundo dia da onda de calor que está a assolar o território do continente. Para hoje esperam-se máximas de 42 graus para Santarém, 41 de máxima para Évora e também para Braga, 40 graus máxima para Beja, 38 para Setúbal, 39 graus máxima em Lisboa, 40 em Leiria e Coimbra, 37 para o Porto e 36 graus máxima para Bragança. Dia de céu limpo no território do continente, mais nuvens nos Açores, com possibilidade de aguaceiros fracos no grupo oriental. A máxima em Ponta Delgada é de 23 graus. Para a Madeira, espera-se céu pouco nublado, tempo quente também, 29 de máxima hoje para o Funchal. A seguir vamos ao trânsito, que está bem melhor do que é habitual nesta manhã. Depois temos café duplo com João Oliveira e Lídia Pereira.
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4: Pouco trânsito nesta manhã, nesta altura para a Ponte 25 de Abril. A fila está a começar na Baixa da Almada, vai até à Praça da Portagem. O IC19 tem paragens entre o Estado-Maior da Força Aérea e o Nó de Pinamanique, portanto já na parte final. A segunda circular com fila no sentido Pinamanique-Sacavém, entre a Escola Alemã e as Calvanas. Há também alguma demora no viaduto Duarte Pacheco em direção às Amoreiras, a afetar o final da A5. No Porto, o trânsito ainda com lentidão na VCI, sentido a Rábido Freixo, entre o Campo Alegre e a saída para a Avenida da Boa Vista, e no sentido contrário, há fila entre as Antas e o Nodo A3. A3, em direção ao Porto, é que está mais complicada, desde a zona de Águas Santas até à saída para a Circunvalação. A28 para o Porto tem fila desde o Nodo A4 até à Rotunda AEP.
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4: Beatriz Pessoa vai estar em palco no concerto de bolso desta manhã, mais logo a seguir às 14h com Miguel Fernandes.
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4: E agora temos café duplo moderado por Leonor Ferreira, à sexta-feira com João Oliveira e Lídia Pereira.
14: O Banco de Portugal vai rever as regras do crédito à habitação a partir de 1 de agosto. O objetivo é reduzir riscos face à vulnerabilidade das famílias, abraços com aumentos do preço das casas, do recurso ao crédito, das taxas de juro e do endividamento. Por outro lado, há também a preocupação de diminuir a exposição do setor bancário ao crédito imobiliário. Tal como já tinha sido anunciado, a taxa de esforço passa de 50% para 45%. Os prazos deixam de depender diretamente da idade, entre muitas outras medidas. Bom dia, Lídia Pereira e João Oliveira. Lídia Pereira, comece por si. Concorda com este aperto no acesso ao crédito à habitação que será feito a partir de 1 de agosto pelo Banco de Portugal?
15: O Banco de Portugal é uma instituição independente e, portanto, está no usufruto da plenitude de ação concreta neste particular e, portanto, a decisão que foi tomada, o que decorre desta decisão é que comprar casa com recurso a crédito passa a ser mais exigente. Mas, eu creio que este é o ponto essencial, ao mesmo tempo também torna mais seguro, e eu explico. A fatia do rendimento que pode ser destinada para pagar prestações desce de 50% para 45%, portanto estamos a falar de 5%, é a chamada taxa de esforço. Ao mesmo tempo, o Banco de Portugal tomou outra decisão que é positiva para os mais jovens, sobretudo para quem tem entre 30 e 35 anos, é que será possível pedir crédito para um período de 40 anos, em vez dos atuais 37. Pode não parecer, mas é relevante. Aumenta aqui o tempo em que se está a pagar o empréstimo ao banco, mas reduz-se o peso das prestações mensais. E vale a pena perceber porque é que estas decisões estão a ser tomadas. É que nos últimos meses, os portugueses começaram a pedir crédito à habitação a um ritmo que já não se via há muito tempo. E portanto, só no último ano, estamos a falar de um crescimento de mais de 10% de crédito à habitação. Portanto, é mais do triplo da média europeia, e os preços das casas subiram quase 19%. E portanto, isto quer dizer que há muita gente a comprometer-se com prestações muito pesadas durante muitos anos para comprar casas que estão, infelizmente, cada vez mais caras. E esse é o problema, é o risco, sobretudo num contexto marcado por grande incerteza. Portanto, e vou concluir, o Banco de Portugal está a ser prudente e a fazer aquilo que lhe compete, como eu dizia no início.
14: João Oliveira, tem esta visão?
16: Bem, eu acho que aquilo que o Banco de Portugal faz é tomar medidas para, de alguma forma, proteger o setor bancário relativamente à situação da concessão do crédito à habitação e dos riscos que isso pode implicar, até tendo em conta as situações que já tivemos no passado, particularmente durante a crise financeira de 2008, com o sobreendividamento e as consequências que isso teve no sistema financeiro. é bom que as pessoas percebam que estas medidas que o Banco de Portugal está a tomar visam apenas esse objetivo e não procuram corresponder a nada daquilo que está na origem, digamos assim, da difícil situação na área da habitação e das dificuldades que as pessoas têm no acesso à habitação, incluindo no acesso à aquisição da habitação própria. E eu julgo que estas medidas do Banco de Portugal são a consequência da constatação do fracasso completo das políticas do governo em relação às questões da habitação. Porquê? Porque, na verdade, estas medidas que o Banco de Portugal está a procurar tomar só são tomadas porque, primeiro, as políticas do governo não têm travado a subida dos preços da habitação e, em segundo lugar, que também não há medidas do governo que verdadeiramente permita o aumento dos salários, porque se isso fosse assim, o Banco de Portugal não estava preocupado com o peso que o crédito à habitação tem nos rendimentos dos portugueses, particularmente na comparação com o montante dos salários. E, portanto, eu julgo que é aí que é preciso concentrar a atenção.
14: Lídia Pereira concorda que, de facto, faltam medidas de apoio concretas a este nível para apoiar as famílias, nomeadamente a poderem alugar casas, a poderem comprar casas a preços mais acessíveis?
15: Não concordo, ainda por cima, porque há dados que constam do Boletim Económico de Junho do Banco de Portugal em que mostram que, pela primeira vez em 11 anos, Portugal inverteu o déficit da construção de novas casas face ao crescimento das famílias. E, portanto, o que é que isto quer dizer? O problema da habitação é de tal maneira complexo e foi acumulado durante tantos anos que, de repente, não é possível resolvermos mais casas, a procura de casas em pouco tempo. Quer dizer, portanto, o governo está há 2 anos em funções e, de facto, têm sido colocadas várias medidas no terreno para dar resposta a esta prioridade política e, de facto, pela primeira vez em 11 anos, Portugal conseguiu inverter o déficit. E também melhorou outra coisa, e isto tem a ver com a imigração líquida. A imigração líquida abrandou de forma muito significativa, de cerca de 13.200 indivíduos por mês em 2024 para 6.200 no ano passado. E é óbvio que a oferta de novas casas também acelerou, foram concluídos 26.700 novos fogos, e portanto é o número mais elevado desde 2008.
14: Não me parece que o João Oliveira concorde.
16: Não concordo, acho que a Lídia está a ler mal até os dados desse relatório do Banco de Portugal a propósito da construção, porque de facto o Banco de Portugal constata que há mais casas a serem construídas, mas simultaneamente constata que os preços a que elas são vendidas são incomportáveis para a maior parte dos portugueses e é isso que leva ao aumento do peso do crédito da habitação. Ou seja, o que isto significa é que a situação que nós temos em Portugal, como de resto é fácil de perceber, mostra que não basta construir mais, é preciso que se construa a preços controlados, a custos controlados.
15: Isso não é verdade.
16: De forma que as casas sejam vendidas. É viável. Lídia, é mesmo isso. E não, isso significa que é preciso que haja mais casas disponíveis para a habitação, mas a preços acessíveis. Porque sem haver a preços acessíveis, se as casas forem por isso simplesmente construídas sem qualquer tipo de controle dos custos, o que isso significa é que elas são vendidas a preços que são incomportáveis. E como é que isso se consegue? Como é que isso se consegue alcançar? Só se consegue alcançar com uma forte componente de construção pública, de oferta de habitação pública, de construção de casas pelo Estado que possam ser vendidas ou arrendadas a custos controlados, a preços acessíveis. Porque de outra forma, não nos serve de nada que sejam construídas mais casas, mas se elas foram todas vendidas a 1 milhão de euros, o problema do acesso à habitação mantém-se. E esse relatório do Banco de Portugal é, de resto, um documento que constata que é precisamente essa a situação que temos em Portugal, porque as políticas do governo não estão preocupadas com os preços a que as casas são vendidas.
15: Oh, João, desculpa, nós temos um déficit acumulado ao longo destas décadas de 300 mil fogos. Explica-me de forma muito concreta como é que é possível tu, de repente, construir 300 mil casas. Então tem que haver aqui algum racional e tem que haver aqui,
16: Lídia,
15: e tem que haver alguma...
16: O déficit.
15: João, eu não estou a dizer que não seja importante investir no parque público, eu não disse nada disso. Só estou
16: o
15: a dizer isto,
16: é
15: só... com factos, que
16: Lídia,
15: de facto é uma
16: Lídia, situação... O déficit não é de construção, é de disponibilização. Lídia,
15: de tal maneira complexa, Lídia, que exige algum tempo da avaliação das políticas públicas. E é óbvio que há outros constrangimentos. A verdade é que a procura por casas em Portugal continua bastante elevada. E isso tem uma implicação no preço.
16: Lídia, o problema essencial em Portugal não é o do déficit da construção, é o do déficit da afetação de casas à habitação. Porque o problema não tem só a ver com as novas casas que são construídas.
15: As pessoas vão viver para casas... convivem com casas que estão quase...
16: O problema não tem só que ver com as casas que são construídas, tem a ver com as casas que já estavam construídas e que estavam afetas à habitação e de repente passam a ser afetas a outros fins, não apenas a fins turísticos, mas a outros que não são da habitação.
15: João, pois, isso é tudo verdade,
16: e é o essencial.
15: Tu suportaste o governo durante 4 anos que não fez nada para a habitação. E portanto não vale a pena vir dizer que tens o Santo Graal para responder à crise da habitação.
16: Partidária.
15: É olhar para a política e olhar para os números. É
16: essa barganha partidária.
17: Lídia Pereira, João Oliveira, o debate está muito aceso, mas temos que terminar. Café Duplo regressa na próxima segunda-feira.
4: Segunda-feira será com Paula Marques e Manuel Monteiro, moderação de Leonor Ferreira. Faltam 16 minutos para as 9 horas. Daqui a pouco vamos a mais uma sugestão no TSF Pais e Filhos. Temos os sinais de Fernando Alves. Para já, temos um Portugal-Croácia em Parece Mentira com Zé Pedro Silva.
18: Tudo apostos aqui em Toronto para o encontro entre Portugal e a Croácia a contar para os 16 avos de final deste Mundial. 16 avós para os corretores automáticos. As pessoas com distúrbios de sono viram o jogo na noite passada. Ver a partida em direto é como estar a receber aquelas notificações dos golos no telemóvel, antes inclusivamente de os atletas os marcarem. Perde-se todo o encanto do futebol, que é ouvir o relato no dia seguinte. Como sempre, quem sabe quanto é que isto ficou, não diga nada. Casa cheia em Toronto para ver Portugal, com muitos portugueses a apoiar a seleção. Estamos a jogar em casa. Trump queria que o Canadá se tornasse o 51º estado dos Estados Unidos da América, mas está mais perto de se tornar o 19º distrito de Portugal. Apareceram alguns croatas, mas menos porque tiveram medo da trovoada. É que as autoridades canadianas alertaram para o risco de uma tempestade. E já vemos as equipas no túnel. Portugal, sem surpresa, está de agasalho e desta vez, devido aos alertas de mau tempo, pediu à FIFA para jogar com ele. Não foi autorizado, é desumano. A Croácia, mais despida, apresenta-se apenas com a camisola do jogo. Levaram pouca roupa é porque acham que voltam para casa cedo. Tocam os hinos. Bonitos, mas isto não é o Festival da Canção. Começa a partida em Toronto. Portugal entra bem. Entra muito bem. Mas o importante, já se sabe, é como sai. Às vezes é pena os jogos não acabarem quando começam. Mais uma grande oportunidade para Portugal. Atenção que a Croácia está a jogar contra Portugal e contra o sol. Estão encadeados. O guarda-redes não vê a bola. Está a defender com o olfato. Não levaram casacos nem bonés. Podíamos tentar aproveitar esta vantagem. Pausa para hidratação. Já cá faltava. Recomeça a partida. Jogo mais equilibrado agora. A Croácia estava a precisar de água, mas Portugal continua a controlar. Intervalo. O primeiro-ministro está nas bancadas. É o Montenegro, no Canadá, a ver Portugal. Parece as Nações Unidas. Regressam as equipas. Croácia ainda mais forte nesta segunda parte. Boa defesa de Diogo Costa, que não está a ser encadeado. Portanto, já se percebeu quem é que o sol quer ver nos oitavos. Golo, golo da Croácia. Nem com o sol. Depois da primeira pausa para hidratação, devíamos ter seguido para os penaltis. 1-0. E mais um golo da Croácia... Mas este fora de jogo, que é como eles são bonitos. Muito perigo agora com um tiro de Rafael Leão, mas a bola foi à barra. Gol, gol de Portugal. Ronaldo, mas está fora de jogo. Afinal, não são assim tão giros. Um ombro coloca novamente a Croácia em vantagem. E penalti para Portugal. Renato Veiga é agarrado, salve seja. Não sei o que é que o árbitro está a ver naquela televisão, só se for um noticiário, porque isto é penalti. E está confirmado, vai marcar Ronaldo. Agora pode ter os ombros onde quiser. Gol de Portugal. Minuto 68, 1-1. E agora gol da Croácia. Mas também está fora de jogo. Agora é um ombro e uma omoplata. Entra Ruben Neves, sai Cristiano Ronaldo. Já percebi os casacos. Eram para esta ocasião, porque de repente ficou um gelo. E gol de Portugal. Gonçalo Ramos, 90+3. Faltam 7 para os oitavos. Portugal 2, Croácia 1. Festejou-se bem, parece o Réveillon. Não é para menos. Partida retomada. Portugal aguenta bem, a Croácia vai aparecendo com perigo, porque ir andando para o autocarro não ficava bem. Gol da Croácia. Gol da Croácia aos 90+15 dias. Como é que é possível? Mas está fora de jogo. Fora de jogo. Tocou. O croata tocou, alguém tocou, não interessa. Está fora de jogo neste jogo dos foras de jogo. Dificuldades agora em retomar a partida, porque os adeptos croatas estão um pouco agitados e nós percebemos. Recomeça. Recomeça e termina. Portugal segue em frente. Espanha já dormiu esta noite de luz acesa. Só temos de estar atentos a Roberto Martínez, porque pode ficar com saudades de casa e experimentar o Ronaldo à baliza.
4: 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O Agitagda está de regresso e por lá a diversão também é para os mais pequenos. A organização volta a apostar no Agita Kids, com um espaço pensado especialmente para as crianças. É a sugestão no TSF Pais e Filhos desta manhã com Maria Ramos Santos e Paulo Jorge Guerreiro.
19: Águeda volta a vestir-se de cor com o regresso do Agitágeda Art Festival. São 23 dias, mais de 150 artistas e uma sugestão para onde ir com os mais novos. Este ano, com uma novidade, a Silence Party Kids. É Edson Santos, vice-presidente da Câmara de Águeda, quem nos revela os principais destaques.
20: O Agitágeda já vai na 19ª edição. Sempre se tem uma preocupação com as famílias e pessoalmente com as crianças, porque é um evento para todos. E nós temos o Agita Kids, um espaço onde os pais podem deixar as suas crianças de uma forma segura, onde essas mesmas crianças vão se divertir durante um período de tempo e que vai permitir aos pais poderem usufruir dos espetáculos, poderem usufruir das refeições de uma forma descansada e depois ir lá recolher os miúdos, onde eles estarão, sem dúvida nenhuma, bem, bem guardados e bem acompanhados por uma equipa profissional que lhes vai dar toda a diversão que eles também, que nós queremos que eles também tenham e que levem também as suas memórias do Agitágeda. A Silence Party é um evento que temos vindo a realizar antes do Agitágeda começar, portanto, o Agitágeda começa no sábado, na sexta-feira sempre anterior, e lembramos que o ano passado foi testado de uma forma mais pequena, de uma forma mais pequena no próprio espaço do Agitágeda, e resultou muito bem. Este ano vamos dar uma dimensão um pouco maior, vamos criar mesmo um efeito de disco, e portanto vamos ter os miúdos também a poder usufruir da experiência dos mais velhos, e portanto será, e também vai ser permitido nesse caso em que os pais possam estar também com os filhos a usufruir desse momento de diversão, e penso também ficará marcado para todos, portanto será aqui também essa recriação daquilo que se faz para os mais velhos, trazer esse ambiente para os mais pequenos, e portanto penso que, tendo em conta aquilo que foi feito o ano passado, será também um sucesso este ano.
19: O Agitágeda decorre até 26 de julho. Além dos concertos, há animações de rua e outras atividades artísticas pensadas para as famílias.
4: Está feita a sugestão no TSF Pais e Filhos. Desta manhã faltam 9 minutos para as 9. Está na hora dos sinais de Fernando Alves.
21: A repórter Stéphanie Vermillon antecipa na National Geographic 7 cenários arrebatadores do céu noturno ao longo do mês de julho. O artigo desta estudiosa do céu do mundo é enquadrado por imagens de um raro esplendor, a primeira das quais, captada pelo repórter fotográfico Marcos Delmazzo, nos revela uma torre de vigilância de fogos florestais quase engolida pela lua cheia de julho. Stéphanie aguça a nossa curiosidade e os nossos dispositivos de observação, por vezes quase desativados, lembrando-nos que julho oferece 2 chuvas de meteoros, um namoro visível, descarado, da Lua com Saturno, a Lua crescendo depois para uma dança com Marte e com as Pléiades, enquanto o Sol não rompe. A repórter deixa o dedo deslizar julho adentro até dia 14, quando a Lua apagou a luz do quarto, deixando que vagueemos pelo esplendor da nebulosa do Anel, enquanto parece aproximar-se de Júpiter no escuro. A 28 há um pico de draconídeas. As capricornídeas derramam-se num banho de volúpia quando o mês declina. A lua, de novo, cheia de graça. Por essa altura, o grande sonoplasta André Tenente estará a norte para namorar o céu a olho nu, seguindo o eclipse. O mais certo é que nada disto passe na TV ou na rádio. E que pena. Que bom seria se nos dessem um céu que coroasse a nossa pobre circunstância desatenta, tal como nos dão as grandes multidões uivantes em redor dos estádios, em exercícios histriónicos de adivinhação. Quem marca? Quantos? Tal como nos dão a piromania com sirenes e meios aéreos despejando água e retardantes sobre a nossa pacóvia maneira de brincar com o fogo, interpelando os designados populares com balde. Por que será que os repórteres enviados para os diretos dos fogos nunca referem a presença de aristocratas, filhos de algo, um gentilhomem de passagem? Será o céu pouco telegénico ou já não há repórteres com a cabeça nas nuvens? E a rádio, terá ela perdido a capacidade de nos dar a ouvir as estrelas? Vega e Orion, Cão Maior, a Salmodia das Constelações, Hércules e Pavão, Centauro e Cassiopeia? Ouvir as estrelas? Sim, pois se dizemos até viu estrelas, não poderemos dar a ouvir na rádio o som que elas emitem em suas longínquas moradas e que os astrónomos comparam a sirenes ou a zumbidos. No tempo em que a liturgia dos estúdios deitava a mão dos parnasianos, talvez nos socorrêssemos de Olavo Bilac, não o dos Santos e Pecadores, mas aquele outro que ocupou a cadeira 4 da Academia de Letras Brasileira e que nos revelou uma Via Láctea folheável em sonetos. Os versos de Bilac são um desafio aos narradores de uma rádio que, entretanto, foi deixando de ver o mundo por outro monóculo que não o das agências. Ele chamou-nos para ouvir as estrelas. Escutai só o início do soneto 13, posto em órbita em 1888. Ora, direis, ouvir estrelas. Certo, perdeste o senso. E eu vos direi, no entanto, que para ouvi-las, muita vez desperto e abro as janelas, pálido de espanto. Uma rádio que nos desse a ouvir as estrelas, sim. A rádio deveria ter meteoros no céu da boca.

A Irmandade das Estrelas, Carlos Núñez, aqui com a participação de Kepa Junqueira, Rafael Tiquena e Tino. Estamos a fechar esta hora, vamos saber o tema em debate no Fórum TSF já daqui a um minuto.

0: Bom dia, são 8h58, menos uma hora nos Açores. 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
1: Vão mesmo ser alterados os prazos para o final das avaliações dos exames do secundário. O Ministério da Educação acaba de revelar as novas datas, mantendo inalterada as datas do Concurso Nacional de Acesso ao Ensino Superior para o próximo ano letivo. O incêndio de Vozela e de Águeda é aquele que está a ameaçar mais, ou que está a ter mais riscos. Esta manhã, mais de 800 bombeiros estão a combater as chamas. Em Barcelos, um outro fogo com três frentes, duas já estão dominadas e não há habitações em perigo. A noite foi intensa de futebol, com uma vitória dramática de Portugal frente à Croácia. Portugal está nos oitavos de final do Campeonato do Mundo e vai jogar com a Espanha na segunda-feira.
0: Ora, é exatamente por aí que vai o tema hoje do Fórum TSF, Manuela Cássio.
2: Portugal venceu o primeiro duelo no mata-mata do Mundial e no Fórum TSF queremos ouvir a opinião dos nossos e das nossas ouvintes. Com que expectativas aguardam o Portugal-Espanha da próxima segunda-feira? O que será preciso manter? O que é urgente corrigir para vencer a Espanha e chegar aos quartos de final? E que avaliação fazem do jogo de ontem? Gostaram do desempenho dos jogadores? Da estratégia traçada por Roberto Martínez? E será que esta vitória faz crescer a confiança num bom Mundial português?
0: Este é o tema que sobe a debate no fórum, mais daqui a pouco, a seguir às 10 horas da manhã. Queremos ouvir a sua opinião. Inscreva-se para participar através do 808-202-173, 808-202-173. 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O fórum está no ar a seguir às 10.
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0: Vamos à edição das 9, Nuno Domingos.
1: O Ministério da Educação anunciou esta manhã uma alteração nos prazos para concluir as avaliações dos exames nacionais do secundário. Como tinha sido já admitido esta semana pelo Ministro da Educação, quando esteve no Parlamento, o prazo para concluir as correções dos exames será adiado 4 dias, em vez de 10 de julho. Os exames têm agora de estar corrigidos até dia 14. A publicação dos resultados dos exames da

0: a 24 de julho. O comunicado do Ministério da Educação refere que só hoje, ao longo do dia, o Instituto Educa, que gere o processo de exames, vai publicar o novo calendário da segunda fase dos exames do secundário. Vai manter-se, no entanto, o calendário do Concurso Nacional de Acesso ao Ensino Superior de 2026. As candidaturas começam no dia 20 de julho, ou seja, 4 dias antes do final da segunda fase dos exames do secundário. Neste comunicado, o Ministério da Educação lamenta os transtornos que as alterações agora anunciadas possam provocar na vida dos alunos, das famílias, dos professores classificadores e também das escolas. O incêndio de Vouzela continua a ser aquele que mais preocupa a Proteção Civil. Está esta manhã a ameaçar habitações e aldeias. Mantêm-se ativas 5 frentes. Este é um incêndio que começou em Vouzela na madrugada de ontem, mas que entretanto já lastrou a outros concelhos. Entrou em Águeda, no distrito de Aveiro. O oficial de operações da Proteção Civil, José Costa, disse esta manhã à TSF que o vento e a baixa umidade estão a criar muitas dificuldades no combate às chamas e já há a registar 4 feridos.
1: É um incêndio com alguma violência, com bastante violento, com muita atividade. Tem um perímetro entre Vouzela e Águeda. As condições meteorológicas são difíceis, com vento forte durante a noite, umidade relativa baixa e também temperaturas elevadas, o que dificultou o combate. Temos indicação que de várias habitações ameaçadas foram feitas também algumas evacuações preventivas no perímetro do incêndio. Temos a registar 3 operacionais com ferimentos leves, que foram transportados ao hospital, e também um civil ferido com queimaduras que foi transportado ao hospital e houve outras pessoas que foram assistidas no local. Referi também que a linha ferroviária do Voga está interdita entre Mourisca do Voga e Águeda, e também que um veículo do Corpo de Bombeiros de Campesteiros ficou parcialmente danificado, queimado, mas sem qualquer ferimento na tripulação.
0: José Costa, oficial de Operações da Proteção Civil Nacional, ouvido esta manhã pela TSF. Há outros incêndios neste momento a preocupar os elementos da Proteção Civil, mas este é aquele que registra mais riscos. O número de operacionais no terreno aumentou para mais de 900, são já agora 8 aviões e helicópteros que estão a ajudar as forças que estão no terreno a combater as chamas. Outro incêndio em Barcelos, na freguesia de Monte Fralães, está parcialmente dominado. Resta uma frente ativa. O comandante da Proteção Civil Cávado, Manuel Moreira, garantiu há instantes à TSF que o combate está a decorrer com sucesso.
2: Está com 3 frentes, sendo que 2 estão dominadas e uma terceira que ainda inspira preocupação e estão a decorrer trabalhos em curso. Neste momento não existe habitações em perigo. Está a ser feito todo um trabalho de preservação de vidas humanas e das áreas habitacionais e neste momento os trabalhos estão a ser profícuos e com sucesso. Houve aqui fatores que ampliaram a complexidade do mesmo, nomeadamente o vento forte que se sentia naquele território, bem como um terreno muito de declive e com uma elevada carga de combustível de biomassa. Os meios foram colocados com a visão da prioridade daquilo que são as aldeias circundantes e, felizmente, não chegamos a ter esse risco.
0: Manuel Moreira, o responsável o comandante da Proteção Civil do Cávado, a garantir que há bons sinais que permitem antever sucesso no combate a este incêndio em Monte Fralães, em Barcelos. O dia de temperaturas muito elevadas, com avisos vermelhos da meteorologia a lastrarem a todos os distritos do litoral, com exceção de Faro. Mantém-se avisos vermelhos também em Porto Alegre, Santarém, Beja, Évora, além de todos os distritos do litoral. E há um estado de alerta declarado em todo o país. Ontem a Proteção Civil já enviou os avisos à população para terem cautelas especiais. Cada concelho tem a obrigação de ter disponível zonas especiais

0: de refúgio para esta onda de calor, que estão direcionadas especialmente para as populações mais frágeis, idosos ou com outros tipos de fragilidades. O Primeiro-Ministro garantiu que o país está a fazer todos os esforços possíveis para combater os fogos. Em Toronto, onde assistiu esta noite ao jogo da seleção portuguesa com a Croácia, vitória de Portugal por 2-1, Luís Montenegro garantiu que a aposta é na prevenção dos fogos, mas lembra que não é possível dominar a natureza.
1: O país está a preparar-se, está a utilizar toda a sua capacidade do ponto de vista humano, do ponto de vista técnico, do ponto de vista operacional, e está também do ponto de vista da coordenação. Estamos a prevenir ao máximo para não termos depois de ter situações mais extremas. Mas há coisas que nós não dominamos a natureza, nós não dominamos, enfim, alguns comportamentos que muitas vezes são também associados a fenómenos criminosos. Essa parte é uma parte que nós temos de combater, e é isso que vamos fazer também.
0: Luís Montenegro, declarações registadas pela SIC Notícias em Toronto, no Canadá, onde assistiu esta noite ao jogo entre Portugal e a Croácia. Vitória de Portugal por 2-1, jogo muito dramático e sofrido, cheio de emoções, e com Gonçalo Ramos a apontar o golo da vitória já em tempo de compensações no final da partida. Vamos já escutar essa declaração de Gonçalo Ramos, ouvido pela SIC no final do jogo. Ele que reconheceu que sempre que for necessário entrar e marcar, podem contar com ele.
2: Já sabe que nos últimos minutos, quando é preciso um gol, eu estou lá. Já não é a primeira, nem a segunda, nem a terceira vez. E sempre que precisarem de um gol nos últimos minutos, podem chamar o Gonçalo Ramos.
0: Gonçalo Ramos que marcou, depois ainda houve lugar ao sofrimento com a Croácia a enfiar a bola dentro da baliza, mas o golo acabaria por ser anulado pelo VAR por fora de jogo. A eletrónica foi aqui essencial, tecnologia de ponta na bola do jogo, a sentir o roçar da bola no cabelo dos jogadores croata. Foi o suficiente para invalidar o golo, que daria o empate e levaria o jogo para prolongamento. Bernardo Silva, um dos que entrou na segunda parte, jogou cerca de meia hora, gostou da vitória, mas não escondeu as dificuldades da equipa portuguesa.
3: Acabou por ser uma vitória boa, porque o mais importante está feito, a qualificação para os oitavos, mas fiquei com a sensação que partimos demasiado o jogo e que entrámos demasiado naquilo que os croatas queriam e que perdemos o controle um bocado do equilíbrio. E acabámos por pagar por isso. Depois, numa parte do jogo em que sim tínhamos de arriscar mais e de ir para cima deles, acho que fizemos isso de uma forma muito boa, e depois voltámos a baixar muitas linhas quando não devíamos, o que permite à Croácia cruzamentos, segundas bolas. Acabou por ser um jogo bastante emocional.
0: Foi emocional ou emocionante, foi tenso, foi dramático, foi difícil, mas Portugal ganhou e vai jogar com Espanha na próxima segunda-feira às 8 da noite em Dallas, para agrado do selecionador Roberto Martínez.
4: No Mundial é muito diferente jogar contra uma equipa europeia ou uma equipa que não estamos habituados. Há aspectos, momentos, leitura de jogo, como gerir o jogo. Nós respeitamos muito a qualidade da Espanha, mas é uma equipa europeia, nós conhecemos a Espanha muito bem, eles conhecem também o que nós somos, e acho que vai ser um jogo fantástico, fantástico, mas um jogo europeu dentro do Mundial, dentro da exigência, das condições do Mundial, um jogo europeu, mas duas equipas que querem a bola, que querem procurar a baliza rápido e criar oportunidades, então acho que vai ser um grande jogo.
0: A seleção portuguesa que foi bafejada com um banho de multidão à porta do hotel onde dormiu esta noite, ainda em Toronto, antes de rumar a Dallas, onde vai defrontar a Espanha nos oitavos de final, na segunda-feira, às 8 da noite. Depois do apuramento de Espanha e Portugal, a Suíça, esta madrugada, também garantiu o acesso aos oitavos de final, ganhou a Argélia por 2-0 e fica à espera do vencedor do Colômbia-Gana, um dos jogos de mais logo. Sendo que o jogo grande desta noite é o Argentina-Cabo Verde, às 11 da noite, hora portuguesa, ao fim da tarde, em Miami. Vai ter relato na TSF, vão estar frente a frente a seleção campeã do mundo e a única estreante sobrevivente neste campeonato do mundo, Cabo Verde, que ainda não perdeu nenhum jogo. O presidente de Cabo Verde, João Maria Neves, numa declaração registada pela agência Lusa, mostrou confiança na equipa dos Tubarões Azuis, que por estes dias anda nas bocas do mundo, literalmente.
5: Eu espero que Cabo Verde faça o melhor e que ganhe. O importante é termos confiança, termos caráter, suarmos a camisola para fazer um bom jogo contra mais um campeão e ter o melhor resultado possível e continuar na prova. A minha expectativa é que Cabo Verde consiga cumprir, apesar de tudo o que já fizermos, Cabo Verde já ganhou uma grande projeção na arena internacional e nada será como antes.
0: Argentina-Cabo Verde, aqui a visão de João Maria Neves, o presidente de Cabo Verde. Jogo às 11 da noite, relato na TSF e em tsf.pt. Os outros jogos do dia são o Austrália-Egito às 7 da tarde e o Colômbia-Gana durante a madrugada às 2:30 da manhã.
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18: E agora voltamos à estrada para olhar o trânsito às 9h16. Tem sido uma manhã bem mais tranquila. Aliás, as sextas-feiras são sempre mais fáceis hoje, com o facto de muita gente ter ido para a cama um pouco mais tarde para ver a seleção. Por exemplo, às 8 da manhã não havia filas de trânsito. Nesta altura começa a haver mais movimento, ainda assim nada de muito complicado, apenas alguma lentidão no final da A2, mas só a partir do viaduto do Pregal até à Praça da Portagem. No IC19, fila apenas na parte final entre o Estado-Maior da Força Aérea e Pinamanique. A segunda circular tem demora no sentido Pinamanique-Sacavém, entre a Escola Alemã e as Calvanas. Também algumas paragens no viaduto Duarte Pacheco em direção às Amoreiras, a afetar o final da A5. No Porto, o trânsito ainda com lentidão na A1 para a VCI, desde o nó da Furada até à saída para a Avenida da Boa Vista. Na VCI, sentido Freixo Rábida, há paragens entre as Antas e o nó da A3. A A3, em direção ao Porto, tem fila entre Águas Santas e a saída para a Circunvalação. A A28 tem alguma demora ainda, desde o nó da A4 até à Rotunda AEP.
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18: A seguir vamos à opinião. À sexta-feira é assinada pelo diretor do JN, Rafael Barbosa.
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21: Escrevo esta crónica enquanto ouço, uma e outra vez, uma relíquia musical do final dos anos 80 do século passado, 40 graus à sombra dos Radar Gaddafi. Uma memória musical que estava escondida bem no fundo de uma gaveta do meu cérebro, mas que voltou à tona ao início da tarde desta quinta-feira, quando, depois de deixar o Vasco na praia da Meia Laranja, a mesma que o pai frequentava nos anos 80, e quando ainda estava na marginal de Leça, olhei para o termómetro digital do carro e lá estavam eles, uns redondos 40 graus. Algo que, posso garantir, na Nortada Leceira é um fenómeno quase tão raro como uma aurora boreal no Equador. Ou seja, é praticamente impossível. É nestas alturas, aquelas em que se ativam memórias enterradas há umas décadas, que percebo que estou a ficar velho. E que já não terei direito, portanto, nem ao IRS jovem, nem à devolução das propinas, que é, na verdade, o tema desta crónica. E se me permitem mais uma trivialidade, antes de passar a coisas sérias, o jeito que esse dinheiro me teria dado, fosse o do IRS jovem, fosse o das propinas, quando, há umas décadas, fugindo à ventania ou ao nevoeiro de Leça da Palmeira e de Matosinhos, e à procura de paragens com ares mais mediterrânicos, só para justificar uns finos ou umas canhas, respectivamente numa esplanada ou num xiringuito. Mas passemos então ao tema que me trouxe aqui, depois de um desvio pela onda de calor e pelos anos 80. No Parlamento, uma comunhão de vontades entre o PS e o Chega, ou seja, a vontade de deixar o governo em maus lençóis, permitiu que fosse aprovada uma proposta de lei que propõe a acumulação de 2 prémios aos trabalhadores mais novos. A devolução das propinas, que chegou no tempo dos superávites de António Costa, e o IRS jovem, que surgiu no tempo dos superávites de Luís Montenegro. A primeira custará cerca de 300 milhões de euros por ano aos cofres do Estado. A segunda, mais do dobro, ou seja, só no ano passado, 734 milhões de euros. A associação entre o PS e o Chega é particularmente cínica, num sentido trágico-cómico. Como tantas vezes já ouvi aqui nos jingles da TSF, foi uma aliança entre um partido liderado por um frouxo, nas palavras de Ventura, e um outro liderado por um fanfarrão, nas palavras de Carneiro. Mas a reação do PSD parece saída de uma peça de revista foleira dos anos 80. Irresponsabilidade orçamental, segundo um dos deputados da bancada governamental. Ou seja, se for eu a dar, é incentivo, se fores tu, é desperdício. Só encontro uma solução para resolver esta comédia. Acabar com o IRS jovem e com a devolução das propinas. Qualquer deles tem um efeito regressivo. O IRS jovem, porque beneficia quem ganha mais dinheiro. A devolução das propinas, porque castiga os que não puderam ou não conseguiram acesso ao ensino superior. E, finalmente, porque nenhuma dessas medidas será capaz de impedir a continuada imigração dos mais jovens. Ninguém troca os salários que se pagam nos Países Baixos, no Reino Unido ou na Suíça por um desconto fiscal na terra pátria. Por uma vez, estou de acordo com o FMI. São medidas que só servem para agravar o déficit.
18: Rafael Barbosa, jornalista, diretor do JN, assina a opinião à sexta-feira e agora vamos espreitar as manchetes da imprensa internacional nesta manhã. Começamos pelo Mundial de Futebol, num Domingos.
1: A marca diz que Espanha ganhou como Los Angeles, ou seja, como os anjos, 3-0 à Áustria. A edição em papel do Jornal Desportivo Espanhol ainda não diz que o adversário é Portugal, mas na edição online sublinha-se a polémica do gol anulado no final do Portugal-Croácia. A marca diz que nem Modric acreditou que o gol foi anulado. O AS também dá eco à polémica e cita Modric: "Não foi para isto que veio o VAR." Sobre o confronto entre Espanha e Portugal, o AS escreve que venha o bicho. Presumivelmente o bicho é CR7. O El Mundo diz que há nomes próprios que se destacam na seleção espanhola e o basco Oyarzabal, que ontem marcou 2 dos 3 golos espanhóis, frente à Áustria, é um avançado invisível. O L'Equipe diz que foi o toque da bola no cabelo do croata Matanovic, detectado pelos sensores da bola, que invalidou o golo croata. No Olé, na Argentina, outro jornal desportivo, não se fala da polémica, mas sim do drama do Portugal-Croácia e destaca-se uma declaração de Scaloni, o selecionador argentino, sobre o jogo de hoje com Cabo Verde. Não se pode pensar em França, que será presumivelmente o adversário da Argentina nos quartos de final, se as duas equipas saltarem para a próxima ronda. O que diz Scaloni é preciso estar atento a Cabo Verde, que é uma equipa difícil. Na Folha de São Paulo, o selecionador brasileiro Carlo Ancelotti diz que é 100% certo que não é um gênio nem um louco. Garante que a seleção brasileira no Mundial está a crescer de jogo para jogo e elogia o papel de Neymar no grupo, mesmo sem jogar. O New York Times refere hoje que há um estranho silêncio do movimento MAGA, de apoio a Trump, sobre as notícias dos ganhos astronómicos de um presidente de uma democracia liberal. O jornal chama-lhes ganhos sem qualquer comparação no mundo. Os jornais do mundo já falam hoje da festa americana de amanhã. Os Estados Unidos fazem 250 anos. O Le Monde diz que há uma emergência da esquerda radical americana para responder ao poder populista e conservador de direita. O Figaro está atento às presidenciais francesas de 2027. O último estudo eleitoral revelado mostra uma sociedade francesa polarizada e, por isso, a eleição é considerada como um grande desafio para o país. A imprensa francesa refere hoje que milhares de bombeiros estão neste momento a combater as chamas em vários pontos de França e há estradas e autoestradas cortadas. O Guardian tem uma reportagem que tenta explicar como as zonas de matança criadas pelos ucranianos para cercar os russos e as redes de drones estão a criar uma linha de defesa eficaz para os ucranianos.
18: Num Domingos com as manchetes que fazem a imprensa internacional nesta manhã, são 9h25, a seguir levante-se o réu.
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2: Um doce de homem injustiçado.

0: Levantada há pouco, na primeira madrugada da canícula que nos queimará ossos, miolos e florestas, ensonado do Portugal-Croácia, lembrei-me dos comentadores na TV a concordarem que a FIFA só escolheu Cristiano Ronaldo como homem do jogo porque no estádio não estava Donald Trump. Pelos vistos, o critério é a celebridade. Depois das defesas miraculosas de Diogo Costa e do gol genial de Gonçalo Ramos, a cabeça entre dois gigantes, quando finalmente o deixaram jogar. E lembrei-me da careta trampiana de Cristiano, no ramo-ramo de injustiçado que não quer sair do jogo, não quer sair. E agora, quando a chapa do sol já bate na varanda, lembrei-me de outro homem há dias no tribunal que se considerava injustiçado. Ouviu já depois das alegações, acusado de violência doméstica. Mas o homem quis dar uma última palavra nos descontos do prolongamento, por assim dizer. Isto foi o que disse a chorar. Soutora, eu não sou isso, nada aconteceu disso. A vassoura. As pessoas são muito soltas, passam por mim, falam comigo e depois... Eu não percebo o cinismo à volta disto tudo. E depois é assim, minha esposa é suspeita porque aquilo que diz de mim... Eu não sou ator para fazer nada aqui, eu sou muito espontâneo. O que tenho para falar, eu falo. O que eu tenho para dizer, eu digo. O que eu sinto, eu faço. Soutora, jamais eu sou capaz de bater nos meus filhos, espancá-los, seja na rua, seja... Sou incapaz. Eu sou um doce para os meus filhos. Naquele dia eu não estava chateado, não estava nada. Foi mesmo só para avisá-los que o trabalho assoberbado. Eu disse-lhes mil vezes, para. Todo mundo que me conhece sabe, desde vizinhos, desde a escola. Eu não consigo bater nos meus filhos, dói-me. Quando bato nos meus filhos, me dói. E naquele dia bati com a vassoura. Foi só isso que se passou. No relatório do hospital, fui visitar os meus filhos, nem me deixaram visitar os meus filhos. Eu falei com a assistente social e disse, doutora, há algumas marcas? E ela disse, não. Ela mostrou-me o que tinham, não era nada daquilo no hospital. Por isso é que eu fiquei incrédulo. Eu quero-me expressar. Eu tenho muito respeito pelo tribunal, é normal. Mas não faz sentido. A assistente social do hospital falou comigo, não encontrava nada daquilo. Os meus filhos estavam a pular ao pé da mãe, a pular e a rir. A assistente disse, você não pode ver mais os seus filhos, tudo bem. A partir daí, nunca mais vi os meus filhos, um ano de sofrimento. O meu filho mais velho, que nunca ensinei a roubar, roubou, está preso. E eu estou a passar um trambolhão na minha vida, que eu não sei o que se passa na minha vida, não sei. Eu estou revoltado, que eu só faço é trabalhar. E depois sou acusado de coisas que não fazem sentido, desculpem a minha expressão, mas eu estou muito revoltado. Eu sinto-me mesmo revoltado. Eu sei que contra factos não há argumentos, e a doutora falou aí com razão, mas não faz sentido. Eu não fiz nada daquilo, a minha vida é só trabalhar e chego a casa à noite e quero estar com os meus filhos, com a minha esposa, estar com eles e depois quando arranjo um tempo vou passear, estou sempre a comprar coisas para eles, faço o que faz qualquer pai normal, lá está, eu sou muito disciplinado, gosto de coisas com ordem feitas, que sejam bem educados para as pessoas, que respeitem desde crianças até adultos. Eu sinto que é uma injustiça estarem-me a julgar, este processo não faz sentido. Estou ano e meio sem ver os meus filhos. Fui vê-los há dias e os meus filhos estavam apáticos. Eu queria abraçar e beijar e os meus filhos não me ligaram, doutora. Eles cresceram e eu não vi o crescimento dos meus filhos. Eu não sei o que está a passar na minha vida. E depois saiu do retângulo da sala este doce de homem injustamente substituído no jogo.
1: 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Vamos atualizar a informação daqui a pouco às 9:30 da manhã. E hoje, mais daqui a minutos, vamos aos factos.
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0: Bom dia, são 9:30 da manhã, 8:30 nos Açores. Nesta altura já se registam temperaturas de 29 graus em Lisboa e no Porto, 30 graus em Faro, 22 no Funchal e 19 em Ponta Delgada. Vamos olhar os temas fortes que marcam amanhã. Leonor Ferreira.
1: No topo da atualidade, o Ministério da Educação alterou o calendário de avaliação e publicação dos exames nacionais do secundário, uma decisão tomada na sequência de dificuldades informáticas sentidas na avaliação das provas nacionais que atrasaram todo o processo. Para retirar pressão sobre os docentes e para garantir a qualidade da avaliação, o Ministério decidiu agora que a classificação dos exames vai decorrer até 14 de julho e não até o dia 10, como estava previsto, e a fixação das pautas será a 17 de julho e não a 14. Já a segunda fase dos exames finais nacionais terá início a 20 de julho, em vez de ser a 16 de julho, terminando a 24, em vez de 22 de julho. O novo calendário da segunda fase dos exames será publicado ainda hoje. Sem qualquer alteração, fica o calendário do Concurso Nacional de Acesso ao Ensino Superior, cujas candidaturas têm início no dia 20 deste mês. No Jornal das 10 da manhã, vamos escutar um dos secretários-gerais da FENPROF, José Feliciano Costa, e também Cristina Mota, da Missão Escola Pública, a reagirem a esta decisão do Governo. O incêndio que começou em Vozela levou já à retirada das populações de 3 aldeias. A Proteção Civil Nacional dá ainda conta de que 3 bombeiros e 1 civil ficaram feridos neste fogo, que começou na madrugada de ontem, precisamente em Vozela, no distrito de Viseu, Dom Lafões, e que passou para o concelho de Águeda, no distrito de Aveiro. Por causa do vento forte, o combate às chamas está a ser difícil. Nesta altura, estão no terreno mais de 800 operacionais, apoiados por mais de 200 viaturas e 2 meios aéreos. Há também informação de que a linha ferroviária do Voga está interrompida entre Morisca do Voga e Águeda. Para além deste fogo de Vozela, há mais 3 ativos nos concelhos de Sinfães, Castelo de Paiva e Barcelos. Neste último, de Barcelos, o fogo tem apenas uma frente ativa. A alteração à Lei da Nacionalidade sobe hoje ao Parlamento para ser votada. Trata-se de uma terceira versão apresentada pelo PSD e CDS, que insistem na perda de nacionalidade como sanção acessória, mas que reduz o número de crimes. Ou seja, a perda de nacionalidade deverá ser aplicada apenas a crimes que lesem gravemente o Estado ou provoquem perturbação de segurança interna. Ontem o Chega apelou ao recuo do PSD e CDS, caso contrário, votaria contra. O Tribunal Constitucional chumbou recentemente várias normas e diplomas relativos à Lei da Nacionalidade. Uma delas foi a perda de nacionalidade como pena acessória para crimes graves.
0: Já a seguir às 10, temos Fórum TSF, é o último da semana. Hoje olhamos a vitória da seleção frente à Croácia e queremos ouvir a sua opinião. Gostou do desempenho dos jogadores e da estratégia traçada por Roberto Martínez? Temos seleção para vencer a Espanha e chegar aos quartos de final? A exibição desta madrugada fez crescer a sua confiança num bom Mundial? Queremos ouvir a sua opinião. 808-202-173, 808-202-173.
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0: A seguir vamos olhar a imprensa portuguesa na revista de imprensa comentada com Diolinda Silva, diretora executiva da Portugal Foods. Agora vamos saber do trânsito. Nesta altura ainda há alguma demora no Porto, na VCI, sentido a Rábida Freixo, entre o Campo Alegre e a saída para a Avenida da Boa Vista. E no sentido contrário há paragens entre o Mercado Abastecedor e o nó da A3. A A3 ainda tem fila no sentido Maia-Porto, na saída para a Circunvalação e depois no acesso à VCI. A28, ainda com alguma demora, desde o nó da A4 até à rotunda AEP. Quanto à região de Lisboa, o final da A2 para a ponte 25 de Abril só tem paragens entre o viaduto do Pregal e a Praça da Portagem. Pouca demora também na segunda circular, sentido Pina-Manique, que vem entre a Escola Alemã e as Calvanas. O mesmo acontece no viaduto Duarte Pacheco, ainda com algumas paragens em direção às Amoreiras, a afetar o final da A5.
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0: E agora vamos de novo ao quiosque. Está no ar a revista de imprensa comentada. Leonor Ferreira.
1: E a convidada desta sexta-feira é Diolinda Silva, diretora executiva da Portugal Foods. Bom dia, Diolinda Silva. Seja muito bem-vinda à TSF.
9: Bom dia. Muito obrigada.
1: Diolinda, como sempre, começamos por olhar pelos jornais e hoje é inevitável que tenha escolhido, obviamente, a passagem aos oitavos da Seleção Nacional. Porquê?
9: Muito bem, é inevitável comentar naturalmente esta vitória de Portugal e fazer aqui um bocadinho aquilo que é a ponte da marca Portugal no mundo. Ou seja, Portugal venceu esta noite, esta madrugada, como sabemos, a Croácia por 2-1 em Toronto, um estádio com muitos portugueses, mas sobretudo com muitos estrangeiros, muitos americanos, muitos canadianos a lutar e a gritar pela Seleção Nacional. E com este gol de vitória já marcado, penso que depois dos 90, ou pelo menos muito
1: no fim
9: do jogo. Sim,
1: 90 mais 4, sim, 94.
9: Exatamente, tivemos uma vitória sofrida, uma vitória como costumamos dizer à portuguesa. Temos um plantel com individualidades fenomenais, mas no fundo aquilo que percebemos também é que aquilo que queremos é que a equipa cresça enquanto equipa e não seja apenas uma soma de talentos. Sabemos que o Mundial se ganha, é uma maratona e ganha-se coletivamente, e a seleção e a capacidade da seleção mede-se pela capacidade de melhorar jogo a jogo e não pela exibição isolada de um herói. Uhum. Naturalmente, este gol, na minha opinião, do Gonçalo Ramos simboliza duas coisas simultaneamente. Por um lado, a coragem técnica, a decisão de arriscar, retirar o melhor do mundo da equipa. Não colocamos em questão que o Ronaldo é o melhor do mundo. E depois a sorte que acompanha de quem é persistente, quem é resiliente, quem insiste. O gol surge já nos descontos, depois realmente também de ter a Croácia tido um gol anulado pelo VAR quase no fim. Mas no fundo prova que mérito e sorte muitas vezes andam juntos no desporto de alto nível. Mas também a sorte só aparece a quem continua naturalmente a criar as oportunidades. Isto aplica-se a tudo. E eu queria aqui fazer, neste comentário, aponto para aquilo que é a marca Portugal e muito concretamente aquilo que é o mercado americano. Portanto, este é um Mundial histórico, pela primeira vez...
1: Tem que passar ainda à segunda notícia, Diolinda, porque senão não temos tempo.
9: Muito bem, isto é um bocadinho entusiasmante, porque o que nós percebemos é que Portugal não é só desportivo e é uma oportunidade de visibilidade de marca país num dos maiores mercados do mundo, o americano, e que tem um potencial brutal para as nossas exportações. E falo muito particularmente do setor agroalimentar, que é aquilo que nós trabalhamos, e o setor que exportamos cerca de 250 milhões de euros para este mercado, regressamos precisamente esta semana de uma ação de promoções externas nos Estados Unidos, onde tivemos uma participação numa feira, uma ação promocional em articulação com a ICEP Nova York e tivemos também a possibilidade de ter a visita do Sr. Secretário de Estado da Economia, o que mostra realmente o sinal do investimento político que está a ser feito no reforço da presença portuguesa neste mercado.
1: Uhum. Segunda escolha em termos de jornais, é uma notícia do Jornal Económico, incentivos fiscais ao investimento e inovação parados desde 2024. Isto é uma notícia que desagrada à Diolinda, certo?
9: Sim, a mim, mas sobretudo às empresas. Sobretudo às empresas, é uma medida que conheço bem, tive a oportunidade de lidar de perto quando trabalhei na Agência Nacional de Inovação, e o trabalho é um trabalho muito bom que tem vindo a ser feito nos últimos anos, mas é uma medida que tem se tornado fundamental naquilo que é a capacidade de crescermos em termos daquilo que é o investimento, sobretudo investimento privado em inovação, e no fundo aquilo que estamos a perceber é que há um atraso que está já de mais de 2 anos, há empresas que já contratualizaram investimentos e algumas já os concretizaram integralmente e continuam no fundo obrigadas a cumprir metas, mas depois não temos a contrapartida, não temos o Estado a cumprir, e as empresas não podem usar esses benefícios fiscais que no fundo foram essa contrapartida quando decidiram investir em inovação. E pronto, e desde o final, sobretudo desde o final de 24, que há muitas minutas aprovadas para muitos projetos, e já este ano também, e muitos destes projetos são de setores muito estratégicos para o país, e muitos deles também orientados para a exportação. Portanto, isto não é um problema meramente administrativo, é que isto é um instrumento central para tornar os projetos de investimento e inovação mais viáveis e mais competitivos. Uhum. E naturalmente quando temos esta meta de crescer naquilo que é investimento e do peso da inovação e do investimento em ideia no PIB, temos naturalmente que ter aqui um cumprimento e uma confiança das empresas no Estado como parceiro contratual.
1: Uhum. Isso leva-nos ao seu setor, ao setor onde trabalha, o agroalimentar. Hoje realiza-se a final da 10ª edição do Prémio Ecotrofélia Portugal, no Centro de Congressos, na Alfândega do Porto. Ou seja, são equipas de estudantes e investigadores que desenvolveram produtos alimentares inovadores rapidamente, porque não temos muito tempo. O que é que vai ser mostrado nesta final?
9: Muito bem, esta final é exatamente isso, é um dia que é sempre muito importante no calendário da atividade da Portugal Foods, e este ano particularmente estamos na 10ª edição e vamos naturalmente de celebrar esta 10ª edição, mas nós vamos ter então jovens que frequentam licenciatura e mestrado a participar numa competição em que são desafiados a desenvolver um produto eco-inovador de A a Z, em todas as dimensões, tanto desde a parte organolética, portanto a parte que seja um produto realmente que seja bom em termos de sabor, de aparência, e de, até toda a parte de viabilidade industrial, viabilidade económica, portanto é bastante exigente, e faz parte também, isto é importante dizer, de uma competição europeia. O Ecotrofélia é uma competição europeia.
1: Ou seja, é uma competição onde são apresentados novos alimentos.
9: Sim, novos produtos alimentares, e que tenham uma vertente de inovação e uma vertente ecológica, e daí ser o Ecotrofélia, ou seja, têm que ser sustentáveis. E nós vamos ter hoje vários produtos em concurso, no fundo que vão ser apresentados ao nosso júri, que é muito eclético, e que no fundo serão produtos, serão duas bebidas, 4 snacks, um molho e um recheio, creme de barrar. Portanto, serão 8 projetos finalistas, serão 6 universidades e 6 entidades do Sistema Científico e Tecnológico Nacional presentes, e um grupo grande de alunos que vão estar aqui a viver um dia bastante desafiante, em que vão fazer um pitch a este
1: júri. O pitch é aquela apresentação, depois, resumozinho do que é exatamente o projeto. Mas diga-me só uma coisa, relativamente a esses novos produtos que vão ser apresentados, o que é que eles trazem de novo? São inovadores? São sustentáveis? Fazem bem à saúde? Qual é a mais-valia?
9: Exatamente, portanto, o grande desafio aqui é ter a capacidade de ter um produto inovador, ou seja, que tenha algo de original, pode ser incremental, pode ser disruptivo, mas no fundo que tentem aqui também aliar a parte do saudável e também, naturalmente, a questão de ser algo que seja sustentável. E assim vamos ter produtos que vão incorporar novos ingredientes, ou vão tentar ter ingredientes mais naturais, ter produtos que tenham uma, digamos, uma formulação mais clean label, quando dizemos assim, mais perto da naturalidade dos seus ingredientes, de certa forma, que não existam no mercado, ou pelo menos tenham alguma introdução de alguma situação mais inovadora em termos daquilo que é o seu posicionamento de mercado nas várias categorias.
1: Sim. Lembra-se rapidamente de um que nos possa dar como exemplo?
9: Sim, posso falar, por exemplo, de uma... É interessante, sempre temos bebidas, muitas vezes temos muitos snacks, e se calhar aqui para dar um exemplo posso falar de uma bebida que vai aparecer, que é uma kombucha alcoólica, com um licor de ginja ou café, fermentada, carbonatada, e eles dizem com alma portuguesa, dizem os alunos, porque vai ter aqui algumas inovações em termos daquilo que é a incorporação de ingredientes naturais portugueses. Portanto, há aqui um conceito bastante, bastante interessante a explorar. E também, já agora, posso também dar destaque à outra bebida, que é uma bebida, neste caso sem gás, à base de hibisco e frutas com potenciais benefícios para a saúde. Portanto, é isto que vai ser apresentado hoje em termos de conceitos inovadores, com desenvolvimento ecológico e com ingredientes também inovadores.
1: Última pergunta, para fecharmos esta nossa conversa sobre sabores e novos alimentos. Tudo isso não vai pôr em xeque a comida tradicional, ou vai?
9: Não mesmo. Nós somos um país riquíssimo, com uma identidade gastronómica brutal, que estamos a tentar cada vez mais mostrar ao mundo, seja através do turismo, seja através também daquilo que é a nossa ação de promoção externa, sobretudo aqui na Portugal Foods, e naturalmente aqui todos estes alunos que são futuros profissionais do setor agroalimentar nas mais variadas valências, estão sempre muito rodeados daquilo que é a forte presença dos sabores portugueses. Uhum. E também a incorporação de produtos que sejam de origem no nosso ecossistema nacional.
1: Diolinda Silva, foi um prazer estar à conversa consigo sobre esta matéria aqui na TSF. Muito obrigado por ter aceitado o nosso convite. Bom dia.
9: E muito obrigada também.
0: A diretora executiva da Portugal Foods, Diolinda Silva, hoje na revista de imprensa comentada. Vamos para o Fórum TSF já a seguir às 10. Hoje olhamos a vitória da seleção frente à Croácia e queremos ouvir a sua opinião. Gostou do desempenho dos jogadores e da estratégia traçada por Roberto Martínez? Temos seleção para vencer a Espanha e chegar aos quartos de final? A exibição desta madrugada fez crescer a sua confiança num bom Mundial? É por aqui que vamos no debate desta manhã. Queremos ouvir a sua opinião. 808-202-173, 808-202-173. E como sempre, à sexta-feira, vamos aos factos. Parceria TSF Jornal Polígrafo, num trabalho de Fátima Valente, Sara Beatriz Monteiro e Abel Paiva.
10: Os sismos na Venezuela, o sistema de devolução de embalagens e o Mundial de Futebol são alguns dos temas que analisamos hoje aqui no Vamos aos Factos. Eu sou Fátima Valente, comigo tenho, como sempre, a jornalista do Polígrafo, Sara Beatriz Monteiro. Olá, Beatriz. Hoje começamos com uma publicação sobre o Volta.
11: Olá, Fátima. Sim, este sistema de devolução de embalagens tem causado alguma polémica nas redes sociais, por isso vamos confirmar se o Volta já fez o Estado faturar 9 milhões de euros só graças aos depósitos não reclamados, ou seja, às garrafas que não foram devolvidas. Depois, vamos verificar publicações que falam sobre um suposto anúncio de um apagão de 24 horas em território venezuelano e vamos também falar de outros temas, por exemplo, será que a seleção portuguesa usou uma camisola com motivos alusivos aos descobrimentos durante o Mundial?
10: E a figura da semana também está relacionada com o Mundial de Futebol.
11: Exatamente, desde que a competição começou, circularam várias narrativas falsas sobre o capitão da seleção, por isso Cristiano Ronaldo é a figura da semana.
10: Começamos então com uma publicação sobre o Volta, o novo sistema de devolução de embalagens no Facebook. Diz-se que o Estado português já faturou 9 milhões de euros através de depósitos não reclamados, ou seja, de garrafas que não foram devolvidas. Confirma-se?
11: Não se confirma. Em primeiro lugar, o dinheiro dos depósitos não reclamados não vai diretamente para o Estado. Aliás, no site do sistema Volta explica-se isso mesmo. Esse valor é usado dentro do próprio sistema para ajudar a financiar a operação e melhorar a infraestrutura, mas isso também não é automático nem imediato. Os depósitos que não são reclamados só podem ser contabilizados ao fim de 3 anos, ou seja, neste momento ainda não existe qualquer valor de depósitos não reclamados, por isso a ideia de que o Estado já arrecadou 9 milhões de euros através do sistema Volta é falsa.
10: Esta semana foi marcada pelas notícias dos sismos na Venezuela. Nas redes sociais diz-se que a Corpoelec, a empresa responsável pela energia na Venezuela, anunciou um apagão de 24 horas em todo o país. Este anúncio é verdadeiro?
11: Não, este comunicado não é autêntico. Aliás, já vários órgãos de fact-checking internacionais desmentiram publicações parecidas com esta. O próprio Observatório Venezuelano de Fake News já garantiu que não há qualquer registro desse comunicado nos sites, nos canais oficiais da Corpoelec, e as autoridades confirmaram que houve falhas pontuais no fornecimento de energia em algumas zonas, mas não um corte geral no país, ou seja, esta publicação é falsa.
10: Passamos agora para uma questão europeia. O regimento do Parlamento Europeu prevê que todas as sessões plenárias sejam gravadas e publicadas no site oficial, mas essas imagens podem ser editadas ou ter partes que são suprimidas?
11: Sim, podem. De facto, tal como disseste, as sessões plenárias do Parlamento Europeu são sempre gravadas e depois disponibilizadas no site oficial para consulta pública, mas essas gravações podem ser editadas em casos muito específicos, por exemplo, se um eurodeputado tiver comportamentos que perturbem a sessão ou se usar linguagem ofensiva, nesses casos o presidente da sessão pode pedir que esses momentos sejam retirados do vídeo final. É importante dizer que não há aqui uma censura geral das imagens, existe sim a possibilidade de retirar partes muito concretas dos debates quando algumas regras são violadas. Conclusão, esta ideia é verdadeira.
10: Agora, o futebol. Nas redes sociais circulam imagens de uma camisola com motivos alusivos aos descobrimentos, desde caravelas portuguesas à cruz da Ordem de Cristo. Nestas publicações, diz-se que esta camisola foi usada pela seleção portuguesa neste Mundial. Confirma-se?
11: Não se confirma. A camisola que está a circular não é uma camisola oficial da seleção portuguesa, nem foi usada durante o Mundial. Esta t-shirt aparece à venda em algumas lojas online, mas não é identificada como sendo uma camisola oficial. Para consultar as camisolas oficiais, basta ir ao site da FIFA e perceber que existem duas t-shirts, nenhuma corresponde à imagem que está a ser divulgada, ou seja, a teoria de que esta camisola com motivos alusivos aos descobrimentos tem sido usada pelos jogadores é falsa.
10: E continuamos a falar do Mundial de Futebol porque a personalidade que destacamos desta vez como figura da semana é o capitão da seleção. Isto porque, desde que o Mundial começou, têm circulado muitas narrativas falsas sobre Cristiano Ronaldo nas redes sociais, Beatriz.
11: Sim, Fátima, sem dúvida, são mesmo muitas publicações falsas. Por exemplo, um vídeo criado com inteligência artificial que mostra Cristiano Ronaldo num suposto confronto com os colegas e com o selecionador, o que nunca aconteceu. Ou outro exemplo, uma alegada declaração de Francisco Conceição a criticar Cristiano Ronaldo, que também é totalmente inventada. Além disso, andam a circular várias imagens que são verdadeiras, mas que foram tiradas do contexto. Por exemplo, um vídeo captado em 2022 que supostamente mostraria João Cancelo a ignorar Cristiano Ronaldo está a ser partilhado agora como se fosse recente.
10: E foi sobre esse fenómeno que falaste com Ana Pinto Martinho. Ela é professora e investigadora no ISCTE, está ligada a vários projetos na área da desinformação. O que é que te disse esta especialista?
11: Em primeiro lugar, explicou o que poderá estar por trás do surgimento de tantas narrativas falsas sobre o capitão da seleção.
12: O Cristiano Ronaldo é uma das figuras incontornáveis a nível mediático, não é? Portanto, ele é uma das figuras mais mediáticas do mundo. Basta olharmos para as redes sociais dele e a quantidade de seguidores que tem. Tudo o que envolve o nome dele vai gerar um interesse quase imediato. E ainda por cima, se nós acrescentarmos o facto de ele estar a fazer parte de uma grande competição internacional, não é? É tudo aumentar. É precisamente nestes momentos que vai aumentar a produção de desinformação e nós já temos isto documentado. Há também um outro fator importante, que quando a seleção está em competição, há também, da parte dos consumidores de informação, uma procura maior por notícias, os bastidores, o que se passa nos bastidores e polémicas. Portanto, quem cria este tipo de conteúdos sabe que qualquer alegado conflito, ou discussão, ou desentendimento entre os jogadores, vai fazer o quê? Vai despertar a curiosidade e tem uma probabilidade muito elevada de ser partilhado.
11: Para Ana Pinto Martinho, este tipo de desinformação pode ter vários objetivos.
12: Na maioria dos casos, o objetivo é muito simples, que é captar a atenção. Nós sabemos que o algoritmo quer atenção. Quanto mais chocante ou polémica é uma publicação, mais visualizações, mais cliques, mais comentários e partilhas normalmente consegue gerar. E nós sabemos que este é um dos grandes problemas da desinformação através das redes sociais. Porque há páginas que vão lucrar diretamente com este tráfego. Há outras que aquilo que querem é aumentar o número de seguidores ou ganhar notoriedade. Também há ainda os casos em que o objetivo passa por a questão da polarização, como nós temos também na área da política, também acontece aqui, que é alimentar divisões entre os adeptos ou criar uma narrativa sobre uma figura pública. E isto o que é que vai fazer também? Dá maior interesse e vai trazer maior tráfego. Ou seja, eu acho que também é importante nós falarmos aqui que nem sempre há uma motivação política ou organizada.
11: A investigadora do ISCTE explica porque é que este tipo de conteúdos manipulados circula de forma tão eficaz online.
12: Porque eles jogam com aquilo que mais influencia o nosso comportamento online. E são basicamente duas coisas, a emoção e a rapidez. E nós conseguimos lidar muito mal com a combinação entre as duas. Se uma pessoa vê um vídeo, por exemplo, onde aparentemente o Ronaldo está a discutir com colegas, a reação é quase imediata. É uma coisa quase visceral. Há muito pouca gente que vai parar para confirmar se o vídeo é verdadeiro, se ele foi manipulado ou se ele está sequer no contexto em que está a ser apresentado. Hoje em dia, com as ferramentas de inteligência artificial, é cada vez mais fácil criar conteúdos que são mais convincentes. Ao mesmo tempo, reutilizar vídeos antigos, inventar declarações falsas, exige mesmo muito pouco esforço. Só que este pouco esforço pode-se traduzir em um alcance muito grande. O problema é que a velocidade da desinformação é muito maior do que depois a velocidade da verificação dos factos. E temos ainda outra questão. Grande parte das vezes, se eu fizer um desmentido sobre aquilo que aconteceu, eu nunca vou conseguir chegar exatamente às mesmas pessoas a quem conseguiu chegar a desinformação.
10: A fechar, temos como sempre o Pimenta na Língua. Esta semana é sobre um vídeo viral que tem circulado nas redes sociais. Na imagem vê-se uma mulher a abastecer um carro elétrico com gás óleo. E diz-se que o momento terá sido captado numa bomba de combustível em Braga. Mas não é bem assim, pois não?
11: Não, não é nada assim. Não só isto não aconteceu em Braga, como as imagens nem sequer são reais. O vídeo foi, na verdade, gerado por inteligência artificial. E se olharmos com atenção para as imagens, vemos que há vários sinais que mostram isso mesmo. Por exemplo, na matrícula do carro, em vez de aparecer o habitual código de letras e números, aparecem as palavras AI Videocom. Ou seja, estas palavras são uma referência ao facto de o vídeo ter sido criado com inteligência artificial. Além disso, o carro tem erros de design, com elementos mal escritos, símbolos que não existem em carros reais, e também aparecem falhas nas máquinas da bomba, com palavras distorcidas, números difíceis de ler. Além disso, o áudio não pertence ao vídeo, foi retirado de outra gravação e acrescentado depois para dar a ideia de que a cena aconteceu em Portugal, ou seja, nada disto é verdadeiro e esta publicação merece um pimenta na língua.
10: Hoje ficamos por aqui, voltamos na próxima sexta-feira. Até lá pode ouvir o Vamos aos Factos em tsf.pt, em poligrafo.sap.pt e também nas plataformas de podcast. Até para a semana.
11: Até para a semana.
0: Vamos aos Factos, parceria TSF, Jornal Polígrafo, à sexta-feira com Fátima Valente e Sara Beatriz Monteiro, edição de som de Abel Paiva. Vamos à edição das 10, já a seguir, depois, no Fórum TSF, olhamos a vitória da seleção frente à Croácia.

0: Bom dia, são 9h59, menos uma hora nos Açores. 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
1: O Ministério da Educação anunciou esta manhã a alteração dos prazos para concluir as avaliações da primeira fase dos exames do ensino secundário. O Concurso Nacional de Acesso mantém-se nas datas que estavam previstas. Começa mesmo no dia 20 de julho. Reação neste jornal da FENPROF e também do movimento, da Missão Escola Pública, que tem sido uma das vozes mais críticas em relação à perturbação causada pela digitalização dos exames do secundário. O fogo de Vouzela é aquele que mais preocupa a Proteção Civil esta manhã. Há 4 feridos já confirmados, 5 frentes de incêndio e várias vias a serem afetadas, nomeadamente uma linha de comboio que está encerrada. Não há casas neste momento em risco, nem populações afetadas. Os dados dos últimos dias, com o calor crescente, levam a preocupações com o abastecimento de água, mas a Agência Portuguesa do Ambiente garante que não há nada a temer em relação às reservas para este verão.
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0: Estamos a semana no Fórum TSF a olhar a vitória da seleção frente à Croácia e queremos ouvir a sua opinião no programa moderado por Manuela Cássio já daqui a minutos. Gostou do desempenho dos jogadores e da estratégia traçada por Roberto Martínez? Temos seleção para vencer a Espanha e chegar aos quartos de final? A exibição desta madrugada fez crescer a sua confiança num bom Mundial? Queremos ouvir a sua opinião, entre em campo, ligue o 808-202-173, 808-202-173. Para já, a edição às 10 com Nuno Domingues.
1: O Ministério da Educação anunciou esta manhã uma alteração nos prazos para concluir as avaliações dos exames nacionais do secundário. Como tinha sido admitido durante a semana no Parlamento pelo Ministro da Educação,

0: mas já se conhece a data de início e do fim dos exames na segunda fase. Em vez de começar a 16, começa a 20 e vai terminar no dia 24. Mantém-se o calendário do Concurso Nacional de Acesso ao Ensino Superior. As candidaturas têm início a 20 de julho. O Ministério da Educação lamenta, neste comunicado, os eventuais transtornos que as alterações que agora estão a ser anunciadas possam provocar na vida dos alunos, das famílias, dos professores classificadores e também nas escolas. A TSF falou já esta manhã, depois de conhecida esta decisão do Ministério da Educação, com a FENPROF, que considera o adiamento de 4 dias como nada resolvendo, porque o caos já está instalado. É a opinião de José Feliciano Costa, um dos secretários-gerais da FENPROF.
1: Vai mexer aqui com um conjunto de dinâmicas das próprias escolas, dos próprios alunos, de férias marcadas, de encarregados de educação, etc, etc, etc. Isto podia ter sido evitado. O caos está criado, isto é demasiado grave e o ministro continua a não assumir responsabilidades. O governo continua a não assumir responsabilidades. Isto, de facto, não se resolve só com o adiamento de prazos. Vamos ver o que é que isto vai dar.
0: José Feliciano Costa, um dos secretários-gerais da FENPROF, uma medida que não resolve o problema. Diz a FENPROF que o Ministro da Educação está a empurrar a responsabilidade para as escolas. Ora, o Presidente da Associação Nacional de Diretores de Agrupamentos e Escolas Públicas diz compreender a decisão do Governo de adiar estes prazos. Flint Lima admite que pode criar alguns constrangimentos, sim, aos pais e aos professores, mas defende que era uma medida necessária.
2: Começou muito mal. Não está a continuar muito melhor e, por isso, ele decidiu alargar o prazo para que os professores classificadores disponham de mais tempo em relação ao tempo de correção. Isto, claro, que vai empurrar a segunda fase um pouco mais para a frente, não interfere pelo que percebemos na data de candidatura dos alunos ao ensino superior, mas com certeza que causa transtorno aos pais, que já marcaram algumas férias, às próprias escolas, aos próprios professores corretores que também já marcaram as suas férias, portanto tinha esse tipo de implicações. Agora, o que nós esperamos é que no dia, que agora está programado, já não é o dia 14 de julho, mas é um dia, são os dias seguintes, que de facto nós consigamos fixar as pautas.
0: São essas considerações que são registadas por Felinto Lima, o presidente da Associação Nacional de Diretores de Agrupamentos e Escolas Públicas. Uma das vozes mais críticas em relação a este processo de exames do secundário digitalizados tem sido Cristina Mota, da Missão Escola Pública. Ela considera que os 4 dias a mais que agora são anunciados pelo Governo podem ser insuficientes. Ela relata mesmo que têm surgido problemas quase todos os dias que estão a dificultar a correção dos exames.
3: Era algo que teria obrigatoriamente de acontecer, portanto não é com surpresa que nós verificamos, portanto, esta situação. Agora ainda temos dúvidas que se será suficiente para dar resposta aos constrangimentos que estão a ter lugar. Portanto, vai ser preciso fazer uma avaliação no trabalho que entretanto está a ser dado aos professores para depois então se conseguir fazer essa avaliação, até porque no dia de ontem tivemos um problema que nós consideramos muitíssimo grave e que demos logo conta dele, que é o facto de principalmente os classificadores da disciplina de português que já estavam a conseguir aceder aos itens há já alguns dias, todo o trabalho que muitos professores tinham feito nestes dias desapareceu da sua área de trabalho, tendo sido substituído por mais itens para classificação, inclusive itens que já estavam classificados, supostamente, por outros professores.
0: Cristina Mota diz que esta é a altura de resolver problemas, mas no futuro defende que devem ser apuradas responsabilidades e admite mesmo que podem existir demissões.
3: No Educa é preciso apurar-se responsabilidades do que é que tem estado a acontecer, se efetivamente o Ministro da Educação tem as equipas que precisa, com competência e com profissionalismo, para desempenhar as funções e, acima de tudo, para conseguir dar respostas aos problemas que, entretanto, fez surgir. Portanto, entendemos que o Ministro da Educação não deverá ser demitido, nesta fase, pelo menos, mas deverá olhar à sua volta e perceber as equipas que tem consigo e se estarão ou não a ser parte das respostas ou parte dos problemas que vão surgindo.
0: Cristina Mota, da Missão Escola Pública, uma das vozes mais críticas neste processo de exames digitais do secundário que está

0: agora a justificar, da parte do Governo, um adiamento de 4 dias na maior parte dos processos. Um homem ficou desalojado na sequência de um fogo que está ativo desde ontem em Sinfães. Está a ser combatido por cerca de 100 operacionais. Os bombeiros de Nespereira dão conta de um caso de uma casa destruída, a casa onde vivia este homem, um homem de 80 anos. Não há feridos neste incêndio. As preocupações principais da Proteção Civil vão para o incêndio de Vouzela, que começou logo pela manhã a ameaçar algumas aldeias e habitações. O oficial de operações da Proteção Civil, José Costa, adiantou que o vento e a baixa umidade estão a criar muitas dificuldades no combate às chamas. 5 frentes de incêndio continuam ativas e há já a lamentar 4 feridos.
1: E é um incêndio com alguma violento, com muita atividade. Tem um perímetro entre Vouzela e Águeda. As condições meteorológicas são muito difíceis, com vento forte durante a noite, umidade relativa baixa e também temperaturas elevadas, o que dificultou o combate. Temos indicação que de várias habitações ameaçadas foram feitas também algumas evacuações preventivas no perímetro do incêndio. Temos a registar 3 operacionais com ferimentos leves, que foram transportados ao hospital, e também um civil ferido com queimaduras que foi transportado ao hospital, e houve outras pessoas que foram assistidas no local. Referi também que a linha ferroviária do Voga está interdita entre Mourisca do Voga e Águeda, e também que um veículo do Corpo de Bombeiros de Campesteiros ficou parcialmente danificado, queimado, mas sem qualquer ferimentos na tripulação.
0: José Costa, da Proteção Civil Nacional, e a situação hoje, a meio da manhã, neste incêndio de Vouzela, que passou para o concelho de Águeda, distrito de Aveiro, é a maior das preocupações dos bombeiros nesta manhã. Estão mais de 900 operacionais envolvidos no combate a este fogo, que é mesmo o mais grave neste momento ativo no país, e são vários, além desse que já lhe falei, de Sinfães. Há um outro em Barcelos, na freguesia de Monte Fralães, que entretanto teve 2 das 3 frentes já dominadas. O combate a este fogo está a decorrer com alguma expectativa de sucesso. A Agência Portuguesa do Ambiente diz que Portugal nada tem a temer quanto às reservas de água para este verão. Ouvido pela TSF há instantes, José Pimenta Machado, o presidente da APA, apresenta um cenário otimista, apesar do tempo quente destes dias e da necessidade de água para combater os focos.
2: A média das aloeiras é de 87%. É um bom número, preso de muito calor esta semana que vem, mas todo o verão. A grande origem de água para Lisboa, onde abastece mais de 3 mil pessoas, que é a barragem de Castelo de Bode, está a 89%. Isto é, está acima da média. Já agora, o Algarve, sempre o Algarve, a média das 6 alfeias do Algarve é 86%. Então estamos muito bem preparados. Já agora, mais um número, a barragem da Barbura, que os portugueses conhecem por não ter água, neste momento está a 92%.
0: Ainda assim, são de evitar, diz Pimenta Machado, desperdícios.
2: E naquele gesto diário que fazemos todos os dias, poupamos água, não deixamos a torneira aberta quando estamos a usar a água, fazemos sempre aquele uso relacionado à água, quer nas nossas atividades, dia-a-dia, mas também quer nos setores industriais. Recordo que a agricultura é o grande utilizador de água em Portugal, consome mais de 75% de água, fazia-se apelo aos agricultores para fazer um uso eficiente da água.
0: José Pimenta Machado, presidente da Associação da Agência Portuguesa do Ambiente, ele garante também que não há motivo para preocupação quanto à água disponível para o combate aos incêndios e que os reservatórios têm armazenamento suficiente. Depois das emoções da madrugada, na vitória de Portugal sobre a Croácia, no apuramento para os oitavos de final e na recepção fervorosa dos adeptos portugueses no Hotel da Seleção em Toronto, hoje a equipa tem dia livre, há um treino, especialmente para aqueles que tiveram menos participação no jogo desta madrugada. A equipa vai ficar em Toronto até sábado e viaja depois para Dallas, onde deve treinar no próximo domingo. O jogo com Espanha nos oitavos de final, na segunda-feira à noite, às 8 da noite, tem, obviamente, relato na TSF. Além do apuramento de Portugal e Espanha, também a Suíça já está nos oitavos de final, à espera de adversário. Ganhou esta madrugada a Argélia por 2-0 e fica à espera do vencedor do Colômbia-Gana, da próxima madrugada, às 2:30 da manhã. hoje à tarde, às 7, há um Austrália-Egito, mas o jogo grande do dia é o Argentina-Cabo Verde, jogo marcado para às 11 da noite, hora portuguesa, jogo que vai ter relato mais logo na TSF.
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0: São 10h16, temos Fórum TSF já daqui a pouco. Hoje vamos olhar a vitória da seleção frente à Croácia e queremos ouvir a sua opinião. Gostou do desempenho dos jogadores e da estratégia traçada por Roberto Martínez? Temos seleção para vencer a Espanha e chegar aos quartos de final? A exibição desta madrugada fez crescer a sua confiança num bom Mundial? Queremos ouvir a sua opinião? Entra em campo neste Fórum TSF, moderado por Manuela Cássio, já daqui a minutos. 808-202-173 é o número de telefone que está disponível para se inscrever e assim dar a sua opinião. 808-202-173. Se não quiser entrar por telefone, de viva voz, pode sempre dar o seu contributo para o debate na página da TSF no Facebook. Em tsf.pt tem a informação de trânsito atualizada ao minuto, que trânsito que esta manhã tem estado relativamente tranquilo. Nesta altura, apenas alguma demora na segunda circular em Lisboa, no sentido Pinamanique-Sacavém, entre a Estrada da Luz e as Calvanas, aqui por causa de um toque no viaduto Duarte Pacheco, ainda à fila em direção às Amoreiras, a afetar o final da A5. Para a ponte 25 de Abril, já não há quaisquer problemas. No Porto, ainda resta alguma lentidão na VCI sentido a Rábida Freixo, entre o Campo Alegre e a saída para a Avenida da Boa Vista. A28 para o Porto tem fila desde o nó da A4 até à Rotunda AEP.
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0: Aí está o Fórum TSF, moderado por Manuela Cássio, produção de Leonardo Alexandre.
3: Bom dia. A seleção portuguesa venceu o primeiro duelo no mata-mata do Mundial de Futebol. Uma vitória suada frente à Croácia por 2-1 garantiu a passagem aos oitavos de final. Os croatas marcaram primeiro, Ronaldo relançou a esperança com um penalti, Gonçalves marcou o gol decisivo.
4: Bola para a esquerda para Rafael Leão. Rafael Leão pode cruzar para a área. Tira o cruzamento para Gonçalo Ramos. Que é o gol! Portugal! Gonçalo! É gol de Gonçalo Ramos! É lindo! É lindo! Ver a festa portuguesa aqui em Toronto! Os imigrantes portugueses e emocionados com um golo ao cair do pano. É todo um país que puxa por ti, Portugal!
3: A emoção no relato do António Botelho nesta vitória de Portugal. O próximo adversário é a Espanha, segunda-feira, e já há horas decentes, às 20h e não madrugada, como aconteceu este jogo com a Croácia. No Fórum TSF, queremos ouvir a sua opinião, queremos saber como avalia as escolhas e a estratégia traçada por Roberto Martínez.
5: Acho que a primeira parte foi a melhor primeira parte que fizemos no Mundial, ao nível de entidade defensiva, a nível de estrutura, a nível de intenção de controlar o jogo contra uma equipa da Croácia que precisa da bola, não é jogar uma equipa que dá a bola. Então a primeira parte foi muito boa, mas faltou o golo. A segunda parte são dois jogos, quando a Croácia marca e nós utilizamos os jogadores que temos. O Gonçalo Ramos é um jogador que sempre acrescenta, como também o Bernardo Silva quando entrou, como o Ruben Neves quando entrou, como o Semedo quando entrou, quando o Chico. Acho que já estamos habituados a ver o nosso banco acrescentar muito aquilo que fazemos.
3: E queremos também saber no fórum que avaliação faz, que os jogadores estiveram melhor e pior frente à Croácia num jogo que às vezes, nas palavras de Ronaldo, foi um bocadinho caótico.
6: Para ganhar uma competição desta magnitude há que saber sofrer. Tocou hoje, acho que foi um jogo bastante interessante para os espectadores. Controlamos bastante a primeira parte, na segunda parte foi um bocadinho caótico o jogo, mas é normal, o futebolista eles marcaram, a gente entrou ali um bocadinho em stress, em pânico, mas depois o desbloqueio emocional teve quando marcamos o penalti, e a partir daí o jogo foi mais fácil, depois tivemos ali mais um bocadinho de dificuldade, pá, mas isto é competição, é isto, temos de estar preparados.
3: No Fórum TSF, queremos ouvir a sua opinião sobre este Portugal-Croácia. Número de telefone do Fórum, 808-202-173, 808-202-173. Pode também contribuir para esta análise escrevendo a sua opinião no Facebook da TSF. Mas queremos, já olhando em frente, ouvir a sua opinião. Esta exibição frente à Croácia fez crescer a sua confiança num bom desempenho da seleção portuguesa no Mundial? O que será necessário melhorar ou corrigir para o próximo jogo? Temos seleção para vencer a Espanha e chegar aos quartos de final? Poderemos ter pela frente um grande jogo, como já antecipa Roberto Martínez.
5: Nós conhecemos a Espanha muito bem, eles conhecem também o que nós somos e acho que vai ser um jogo fantástico, fantástico, mas um jogo europeu dentro do Mundial, dentro da exigência, das condições do Mundial, um jogo europeu, mas duas equipas que querem a bola, que querem procurar a baliza rápido e criar oportunidades, então acho que vai ser um grande jogo.
3: Qual é a sua opinião? Temos motivos para acreditar até ao fim, como defende Gonçalo de Ramos?
7: Eu acho que é uma mensagem que nós passamos hoje, a força do nosso grupo, e a partir de agora é mata ou morre, e nós mostramos a nossa força.
8: O que é que deixa para o próximo jogo? O que é que devemos esperar?
7: Portugal sempre, nossa identidade, vamos sempre atrás da vitória e acreditar até ao fim, porque nós nunca estamos mortos.
3: Com que expectativas aguarda o Portugal-Espanha da próxima segunda-feira às 20h? Número de telefone do Fórum 808-202-173, 808-202-173. Se preferir contribuir para o debate online, já sabe, pode escrever a sua opinião no Facebook da TSF. Iniciamos o debate com a leitura do jogo feita aqui pelo Vítor Santos, que é o diretor da TSF. Bom dia, Vítor, bem-vindo ao Fórum TSF. Ontem o essencial foi conseguido, Portugal está nos oitavos de final. Foi uma vitória com nota artística ou nem por isso?
9: Bom dia, Manela Cássio, bom dia aos ouvintes. Eu diria que é difícil, né, em função daquilo que Portugal vem fazendo, nós falarmos em nota artística. Mas estes jogos do Mundial são assim mesmo, estes jogos, e principalmente quando entram na fase eliminatória, é preciso ter coração. Portugal teve coração. É preciso ter força. Portugal teve força, não só força física, como muita força de vontade, muita crença, e é preciso ter um selecionador no banco. E ontem Portugal, a vitória de Portugal, parece-me, fica intimamente ligada àquilo que o selecionador fez e não costuma fazer. E nem sequer estou aqui a apontar a este ou aquele jogador, é evidente que lá chegaremos. A verdade é que o jogo foi a segunda. Portugal dominou amplamente a primeira metade, não conseguiu materializar em gol o ascendente que teve. A Croácia também não esteve mal no jogo, mas aceitou um domínio de Portugal. E na segunda parte, a partir do momento em que Portugal não entrou tão bem, a partir do momento em que sofre o golo, o nosso selecionador nacional mostrou aquilo que ainda não tinha mostrado, que é um lado de coragem, de não ter medo de tornar o jogo, eu diria, caótico. Nenhum treinador quer isso, mas na verdade aquele jogo tem todas as características dos jogos que ficam para a história, porque a certa altura não havia modelo tático, havia, e a estratégia era muito em função daquilo que os jogadores individualmente podiam fazer, embora nós tínhamos uma equipa experiente e a equipa foi procurando fazer os ajustes que eram necessários fazer, mas partiu do banco e partiu com coragem, como? Quer dizer, nem sequer é normal um treinador fazer 4 substituições aos 60 e qualquer coisa minutos, estando a perder por um golo de diferença. Provavelmente vai aguentar mais um bocadinho, e o nosso selecionador ontem não fez isso. O jogo tornou-se espetacular, não digo bem jogado, mas tornou-se espetacular no sentido do caos tático em que se transformou, e Portugal foi mais forte e tornou-se mais ameaçador em função das mudanças que o selecionador fez. Acrescentaria aqui uma nuance, que é um dado novo, que é Cristiano Ronaldo e Bruno Fernandes terem sido substituídos. Na verdade, são duas substituições, na minha perspectiva, lógicas, em função do que aquele jogo estaria a pedir. Eventualmente o selecionador também tem elementos que lhe permitem avaliar com outra afinação a condição física daqueles jogadores, mas a verdade é que era preciso força, era preciso coração. Se calhar até havia a necessidade, embora ninguém queira isso, de tornar aquele jogo caótico, porque de facto Portugal na segunda parte não estava muito bem, e depois aconteceu aquilo que acontece muitas vezes em futebol: quem quis mais conseguiu vencer o jogo. Não que a Croácia não tenha querido vencer, como é óbvio. E como nestas coisas sempre acontece, é um jogo, às vezes achamos que não, é preciso alguma sorte. E eu diria que Portugal, na vertente tecnológica do jogo, cada vez decide mais, no sentido positivo, no sentido da verdade desportiva, Portugal teve alguma felicidade, porque de facto, se não houvesse VAR, aquele penalti, que me parece muito evidente, até para não ser assinalado, mas os árbitros também erram, e este Mundial não tem sido propriamente um Mundial marcado por más arbitragens, mas na verdade não teria, o penalti sobre o Renato não teria sido assinalado, e depois temos aquele fora de jogo na ponta final, que se o golo da Croácia tivesse sido validado, levar-nos-ia para prolongamento. Eu estava a assistir ao jogo e tinha a convicção, com a mesma fé dos jogadores, que Portugal só podia vencer aquele jogo, mas os croatas iam pensar exatamente o mesmo. E é um fora de jogo tirado, porque a tecnologia permite tirar aquele fora de jogo. É muito difícil, seja quem for, dizer que o jogador desviou a bola, mas a tecnologia diz-nos que sim, que desviou a bola. A mim também me pareceu, mas como é óbvio, depois de ver todas as repetições não fiquei com certeza absolutamente nenhuma. Ou seja, também o lado tecnológico, e assim é que é, ainda bem que a verdade desportiva, neste caso, até foi Portugal o beneficiado, mas poderia perfeitamente ter sido ao contrário. Eu acho que o que se pode extrair daqui, e se somos críticos quando é necessário, nós não podemos dizer que Portugal fez um jogo extraordinário, mas podemos dizer que, em função da qualidade que Portugal tem, eu acho que há razões para ter alguma confiança para o que vem. Porque a verdade é que a equipa, jogando contra uma seleção europeia, e falámos aqui abundantemente disso, é evidente que o trabalho, eu não diria que fica mais fácil, mas é mais adaptável ao tipo de futebol que nós podemos apresentar. Eu acho que Portugal pode melhorar, não tenho dúvidas nenhumas. A verdade é que, jogando contra uma seleção europeia, o nosso estilo de jogo adapta-se melhor, não sofremos tanto na perspectiva física do jogo.
3: Mas Vitória, jogo que temos visto, este jogo português, pode encaixar ou pode servir para enfrentar a famosa fúria espanhola, ou é necessário fazer aqui afinações?
9: É necessário mais um pequeno upgrade, parece-me, mas também vamos ver. Portugal tem muitas vitórias nos últimos anos sobre a Espanha, e este tipo de futebol que a Espanha apresenta é um tipo de futebol muito conhecido, bem conhecido dos portugueses, e o contrário também se pode dizer. Eu parece-me que Portugal estará sempre mais perto do sucesso jogando contra as seleções europeias. É evidente que não há dúvida nenhuma que, à medida que o torneio for avançando, vai ter que enfrentar outro tipo de seleções em jogos a eliminar. Mas parece-me, olhando para aquilo que eu tenho visto, parece-me que a Espanha é uma boa seleção, joga um futebol incrível, mas é uma boa seleção também para nós podermos fazer um bom resultado. Eu creio que não há razão nenhuma, e não é por causa deste jogo com a Croácia. É evidente que este jogo dá uma força, dá uma confiança que se calhar os jogadores não tinham antes, se calhar estavam a precisar disto, mas aquilo que parece é que Portugal tem condições para discutir o jogo. Nem vou aqui para a questão do favoritismo, quem é mais ou menos favorito. Nós temos visto o Mundial, a Espanha apresenta melhor futebol do que a nossa seleção, mas por outro lado a nossa está em crescimento também. Nós ontem vimos exibições que são exibições para ficar, na minha perspectiva, para ficar na memória. Não foram exibições perfeitas, mas o que fizeram, por exemplo, o Nuno Mendes, que esteve ao mais alto nível, não obstante nós irmos percebendo que a condição física dele também tem melhorado, ainda não está no máximo. E eu acho que há aqui fatores de confiança. Por outro lado, ontem o selecionador, muito cedo, utilizou um outro tipo de dinâmica, socorrendo-se de um avançado que pouco tem jogado na seleção, e é evidente que só é uma crítica, devia ter jogado mais, devia-se ter preparado mais esta saída a prazo de Cristiano Ronaldo, este modelo de jogar com a ponta de lança como Cristiano Ronaldo, que também fez o trabalho dele e fez bem enquanto lá esteve, na medida do possível. É evidente que Gonçalo Ramos, confiante, é sempre uma boa notícia para a seleção portuguesa.
3: Já deixa-me interromper a propósito de Ronaldo. Até vimos Ronaldo menos fixo na área, a jogar muito entre linhas. Isso foi positivo ou acabou por render menos?
9: Não, por acaso não. Assim, sou pena de melhor análise. Por acaso não gostei, porque acho que aquele tipo de movimentação de Ronaldo não ajuda a equipa a crescer no terreno e até perde unidades na zona de finalização. Por outro lado, foram ações relativamente inócuas, que acontecem com todos os jogadores, não acontecem só com Cristiano Ronaldo durante o jogo. Aquela deslocação permanente de Cristiano Ronaldo sair da área, cair sobre a direita, receber uma bola e dar passo para a estatística de um passo certo a um metro, e obviamente estou a caricaturar. A seleção não aproveitou isso, porque na verdade isto não é só uma movimentação de Ronaldo, é uma movimentação coletiva, pois se Cristiano Ronaldo sai da área, alguém o vai acompanhar e é preciso aproveitar este movimento nas costas do Cristiano Ronaldo.
3: Se calhar isso permitiu que, desculpe interromper-te, Ronaldo não rendesse tanto, e Bernardo Silva também, porque às tantas era ele que ficava lá em frente à baliza, no lugar onde costumava estar Ronaldo.
9: Pois, não era o Bernardo, permito corrigir-te, desculpa, Manuela Cássio, era o Bruno Fernandes,
3: porque... Claro, Bruno Fernandes.
9: Era Bruno Fernandes, sim, também não se aproveitou bem, mas parece-me que não há muito a apontar àquilo que a seleção fez. A seleção na primeira parte faz um bom jogo e na segunda parte o jogo fica completamente despartilhado, teve alturas de estar completamente caótico e nós sofremos em termos defensivos, é evidente. Tivemos um guarda-redes extraordinário mais uma vez, faz parte, está lá para defender, mas depois nós temos o melhor, embora haja excelentes guarda-redes neste Mundial. Portanto, eu destacaria aqui esta nota de quando encostado às cordas, não diria prestes a ser eliminado, porque estávamos a falar dos 60 minutos, Portugal tinha muito tempo para dar a volta ao jogo, quando encostado às cordas, quando no limiar, por assim dizer, da eliminação, o nosso selecionador deu um sinal de agitação e de coragem. E eu acho que isso lhe faltou durante algum tempo, porque não há razão nenhuma para não sendo, em jogos em que Portugal está apurado, não ser assim. É evidente que nós não é tempo de balanços, é tempo de análise daquilo que se passa em campo. Eu extrairia deste jogo a confiança que os jogadores portugueses podem levar para o duelo com a Espanha, que será um jogo completamente diferente. Parece-me que o nosso selecionador nacional vai fazer novamente alterações, porque é inevitável que se adapte também àquilo que são as dinâmicas, o estilo de jogo e o poderio espanhol. E eu parece-me que Portugal é uma seleção bem preparada para defrontar equipas que jogam o futebol que joga a Espanha. É evidente que depois é preciso ganhar, e ganhar é sempre muito importante. Voltei a ver algumas falhas em termos defensivos, que não são necessariamente falhas dos defesas. Aliás, Rubem Dias e Renato Veiga foram dos jogadores que jogaram o tempo todo, os 120 minutos, porque o jogo não teve prolongamento, mas na verdade, ou os 110 minutos, o jogo não teve prolongamento, mas na verdade já ia em 20, creio que em 20 minutos de descontos, e dentro daquilo que o jogo dava e que o jogo pedia, fizeram exibições extraordinárias. O Rubem Dias viu um cartão amarelo a meio da primeira parte e conseguiu ser sempre o tipo de jogador, que o tipo de defesa central que a nossa seleção precisa. Nuno Mendes esteve extraordinário. Há um jogador que provavelmente nós não vamos falar tanto, que é o João Neves, que fez um jogo absurdo, fez um jogo muito bom. Nós não observámos tanto, porque a intervenção dele foi sempre muito no sentido de dar equilíbrio ao meio-campo da equipa, de ser o primeiro, quando ninguém pressionava, a pressionar, de conseguir dar seguimento aos lances. Foram 90 minutos de um menino que, de facto, fez um jogo extraordinário, para quem gosta de apreciar o jogo desta forma, e nem todos gostamos, e não há mal nenhum nisso. E depois, claro, as nossas armas acabaram por fazer a diferença. O Rafael Leão, que é um jogador capaz do melhor e do pior na mesma jogada, faz, mas é um jogador genial, tem um disparo incrível lá.

0: barra, podia ter sido um dos melhores golos do Mundial, depois consegue, numa boa movimentação coletiva, insisto, numa boa movimentação coletiva, em que Portugal consegue encostar a Croácia na sua área, consegue movimentar bem a bola, o Rafael Leão consegue ter um metro de espaço para pensar e colocar uma bola direitinha na cabeça do Gonçalo Ramos, que no meio de dois gigantes faz um cabeceamento extraordinário. É evidente, na minha perspectiva, só fatores positivos, independentemente daqueles que é preciso corrigir. Mas isto é mesmo assim. É um torneio com muitos jogos num curto espaço de tempo. O que é preciso fazer é agarrar nos fatores positivos. E eu acho que há muitos a partir do jogo de ontem, até no tipo de envolvência por parte dos adeptos. Esta vitória, este tipo de vitória, vai naturalmente ser um catalisador para aumentar esse tipo de envolvência, para ser ainda mais intenso. Não acho que saímos daqui a pensar agora vamos ganhar o Mundial. É muito difícil, claro que queremos ganhar, é muito difícil, mas é preciso, sobretudo, aproveitar tudo aquilo que foi feito positivo. Foi muito em termos futebolísticos e foi muito em termos daquilo que é a motivação e a confiança dos jogadores, e é preciso corrigir os aspectos em que tivemos menos bem.
1: A análise do Vítor Santos, diretor da TSF, a marcar o arranque do debate que hoje aqui fazemos. Queremos ouvir a sua opinião sobre este Portugal 2, Croácia 1, que carimba a passagem da seleção portuguesa aos quartos, ou melhor, aos oitavos de final deste Mundial do Futebol. Queremos saber se como avalia as escolhas, a estratégia do Roberto Martínez, que jogadores gostou mais de ver, que jogadores, em sua opinião, estiveram pior, e este jogo de ontem fez crescer a sua confiança? Teremos a seleção para vencer a Espanha e chegar aos quartos de final? Queremos ouvir a sua opinião. Número de telefone do Fórum 808-202-173, 808-202-173. Pode também escrever a sua opinião no Facebook da TSF. 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Gostou da seleção ontem, Fernando Santos?
2: Bom dia, Dr. Manuel Acácio. Bom dia ao Fórum. Dr. Manuel Acácio, eu gostei daquilo que nós, se calhar, ganhámos, que foi uma equipa, que foi os jogadores a jogarem ao redor de uma seleção e não um circo que nós estávamos habituados a ver. Ou seja, as substituições que ao princípio nós achámos e achámos um pouco esquisitas, que nos pareceram que lógica podiam ter aquelas quatro substituições e isso, no fim viemos a ver que se calhar era um pronúncio de uma substituição que possivelmente se calhar uniu a equipa e mostrou à equipa que aquilo é a seleção de Portugal e que pode ser a seleção de Portugal, pode ser uma equipa que lute por objetivos, que os jogadores são todos bem-vindos e são todos queridos e que deixou de ser um circo. Eu espero e acredito e espero que isso aconteça. E se isso acontecer, ainda bem, e podemos ir até longe. E podemos até ir longe, porque ganha-se um sonho, ganha-se uma equipa, ganha-se os jogadores em redor de todos. É isso. Agora, cabe ao selecionador, depois de ter feito aquelas substituições e de ter demonstrado que também tem, pelo menos está no fim de carreira na seleção portuguesa, mas que agora quer mostrar o seu cunho, agora cabe ao selecionador ter uma palavra a vedeta da seleção e dizer-lhe se ele está preparado para querer escrever uma página de glória, outra página de glória de Portugal, mas para que isso aconteça, ele tem que olhar para a equipa, ele tem que olhar que não pode ser sempre ele a presença na equipa e dar lugar a outros, ficar no banco quando o treinador, o selecionador achar que deve ficar e entrar quando... Ou seja, olhar mais para a equipa e fazer com que a equipa, na verdade, seja má. Se o selecionador conseguir isso de Ronaldo, nós podemos ter, ir longe. Eu acredito que sim. Isso. Em relação ao jogo, dizer o seguinte, a primeira parte, vejamos, a primeira parte teve 11 remates de Portugal, só dois foram à baliza. A Croácia teve 11 remates, 4 foram à baliza. Até o golo do empate, mais ou menos, foi assim, estes os valores.
1: Obrigado, Fernando Santos. E como é que o Avelino Silva, que já foi treinador de futebol e que nos escuta em Lisboa, olhou para este jogo? Mais satisfeito que nos desafios anteriores da seleção?
3: Muito bom dia, sou a Manuela Cássio, bom dia a todo o fórum. Eu começo por dizer que aquilo foi um milagre da incompetência do selecionador. Porquê? Não é por tempos ganhos que eu vou valorizar as opções dele. Porque aquela história de substituir os 4 jogadores em que ficámos a jogar só com 2 no meio campo, eu não antevi nada de bom. Porque nessa altura, até que ele meteu o Ruben Neves para equilibrar o meio campo, nós estávamos à deriva completamente. E depois aqui a incoerência pelo porquê. Ele teve 3 jogos em que podia ter dado descanso ao Bruno Fernandes e ao Ronaldo, não o fez. Ontem, no jogo decisivo, acabou por fazê-lo. Se calhar se tivesse feito a gestão nesses 3 jogos, ontem tanto o Bruno como o Ronaldo poderiam estar melhor capacitados para dar resposta àquilo que a equipa precisava. E depois há outra coisa em que a experiência dos jogadores. Por exemplo, eu estou-me a lembrar de um lance que precedeu aquela bola que deu um golo anulado à Croácia, que foi o Chico Conceição, já numa fase muito adiantada dos descontos, em que ele sai com o Nelson de Semedo e em vez de tentar congelar o jogo, levar a bola para a linha, para a bandeira lá de canto e segurar ali e tentar perder tempo por ali, não, foi para dentro da área e tentou fazer golo. Perdemos a bola e daí deu origem àquela bola em que como é que se chama o moço de Deus fez o cruzamento?
1: O
3: Rafael Leão deu origem àquela bola em que o Rafael Leão ficou a olhar para o jogador que estava lá encostado. O Mendes ficou com 2 jogadores e depois, por sorte nossa, o jogador que fez o cruzamento estava fora de jogo. Porque se isso não acontece, nós não íamos ter hipótese de ganhar o jogo, porque aquele lado esquerdo, o Rafael é muito bom a atacar, mas a defender, o Nuno Mendes, ou o jogador que chega daquele lado, tem sempre muitas dificuldades. Portanto, eu era 5 da manhã e não conseguia dormir, porque a ansiedade era tão grande que realmente aquilo foi devastador demais para quem sente o futebol e realmente, para mim foi um milagre. E depois é evidente que ele, o selecionador, ainda conseguiu, em poucos minutos, pensar assim, mas espera aí, só 2 no meio, que não tem que meter outro, e meter o Ruben Neves. A partir daí as coisas ficaram um bocadinho melhor, mas realmente não me convenceu nada em termos daquilo que a equipa precisa, e foi mesmo um suicídio, em que acabámos por ser felizes com aquelas opções, mas 4 jogadores em que ficamos a jogar só com 2 no meio-campo, acho que era o João Neves, e não me recordo quem era o outro, o Bernardo Silva, talvez, os dois baixinhos ali a tomar conta daquela gente toda, ia ser muito complicado, mas pronto, enfim.
1: Correu bem, espero. Obrigado, Avelino Silva. Agradeço a sua participação também neste debate. Vamos agora ao encontro do José Pedro Bastos, comentador de futebol da TSF. Bom dia, bem-vindo também aqui a este campo de opiniões. José Pedro Bastos, parece que a seleção portuguesa tem evoluído jogo para jogo, em termos de fio de jogo, de objetividade?
4: Olha, bom dia novamente, Manuel Acácio, e todo o fórum, é um gosto. Ontem tive a oportunidade de comentar juntamente com o João Nuno Coelho aqui na TSF o jogo de Portugal e de facto reconhecemos ambos e na avaliação que fizemos uma melhor primeira parte da seleção portuguesa, principalmente o primeiro bloco, ou primeira metade da primeira parte. Portugal entrou com uma boa intensidade, com bons movimentos, a controlar as operações no meio campo com o Vitinha e o João Neves em bom plano, o Bruno Fernandes também uns pulos aqui, a conseguir chegar mais perto da área e da última linha da Croácia, A estratégia até foi bem montada, na minha opinião, com um jogo exterior forte, com a largura dada nos corredores, à esquerda com o Rafael Leão e depois à direita com o Pedro Neto, e os laterais a jogarem por dentro. E isso baralhou um bocadinho a estratégia defensiva da Croácia, que não conseguia estar a assegurar os movimentos interiores e superioridades criadas, principalmente ao corredor esquerdo. Portugal acaba por ter logo uma boa oportunidade no início pelo Bruno, e depois a Croácia foi paulatinamente encontrando os equilíbrios, mas até ao intervalo penso que Portugal esteve exterior. Na segunda parte é totalmente diferente, fruto de fundamentalmente duas questões, né, ou duas questões, na minha opinião. Primeiro, o acerto ou reacerto tático da Croácia, com o trabalho do Vlasic e do Stanisic a ser muito melhor a nível posicional, e depois também o touro físico, novamente, de um ou outro elemento da seleção nacional, quer o Bruno Fernandes, quer o Vitinha, perderam andamento e começou a ver-se novamente alguns sinais preocupantes na transição defensiva, na ocupação do espaço defensivo e no controlo do jogo com bola. Ou seja, perdemos novamente o jogo, e foi para uma dimensão mais confortável para os croatas. Acabamos por sofrer o golo, num lance em que novamente a linha, antes disso, há uma desconcentração num lançamento de linha lateral, que não pode acontecer a este nível. Depois, na sequência, dá o golo em que é um acumular de erros posicionais e de marcação. Depois, Roberto Martínez corre riscos grandes, nunca tínhamos visto esta
1: faceta.
4: Não
1: é habitual.
4: Exatamente, nunca tínhamos visto esta faceta de Roberto Martínez. 4 ao mesmo tempo, correu o risco e por felicidade conseguimos o empate. Imediatamente pausa para hidratação e a partir daí foram 13 minutos até Roberto Martínez voltar a equilibrar a equipa, como disse muito bem. Eu concordo com este último ouvinte, o João Neves e o Bernardo no meio campo era manifestamente insuficiente para controlar o jogo interior da Croácia, porque os dois alas de Portugal também não ajudam no jogo interior, e na altura já era Rafael Leão e Francisco Conceição, portanto era um meio campo muito, muito macio, muito leve, com pouco combate. Emendou a mão com a entrada do Rubén Neves, que veio dar algum equilíbrio, algum músculo e disciplina às marcações no meio-campo. E depois foi novamente do talento que surge o golo de um ponta-de-lança que tem muito valor, tem golo e aparece, e ele próprio reconhece isso nas declarações, curiosamente, no final do jogo, quando diz que se quiserem um golo do Ramos, ele está sempre disponível, e já aconteceu várias vezes, até em contexto de clube, ser decisivo nos descontos. Valeu pelo resultado, fomos felizes, há sinais preocupantes, tivemos um Gonçalo Ramos decisivo, mas também um Diogo Costa a um nível excelente, a um nível elevadíssimo, a manter Portugal dentro do jogo, a manter Portugal vivo. Poderia ter caído para qualquer lado, principalmente na parte, e ainda bem, mas há sinais que são preocupantes, nomeadamente no aspecto físico e no aspecto de controle do jogo, porque Portugal continua.
1: E quanto à manobra defensiva, José Pedro Marques, sobretudo nas transições, somos apanhados quase em contrapé, muitas vezes.
4: Exatamente, e já falamos nisso noutros quadros, noutros fóruns, relativamente a isso. A transição defensiva fez-se notar, principalmente no corredor central, até em igualdade numérica e depois em inferioridade numérica, foi flagrante. A incapacidade de controlar espaços, de ter o controle com bola, mesmo quando estamos posicionados atrás, para além das transições defensivas, quando a bola roda por fora não há problema, mas quando entra no nosso bloco e nas entrelinhas, nós temos muitas dificuldades em chegar, em apertar no momento certo, os gatilhos de pressão, os timings de pressão ainda não estão lá, e esses são sinais preocupantes. Vamos ver o que é que no próximo jogo, como é que nós conseguimos melhorar. O adversário vai subir a dificuldade, é um adversário que sabe tudo quando tem a bola em segundo, é difícil tirar a bola à Espanha para poder golar o jogo. Eu sou muito curioso para perceber que Portugal vamos ter e que estratégia, fundamentalmente, Roberto Martínez vai montar. Se quer jogar olhos nos olhos, ter bola, Portugal, ter bola à Espanha, e Adinho, e ele afirmou isso ontem na conferência de imprensa pós-jogo, que são duas equipas que gostam de ter bola e que procuram baliza adversária. Vamos ver se é assim, ou se Portugal, estrategicamente, vai tentar montar uma armadilha à Espanha, ser muito competente no momento defensivo e depois tentar Portugal surpreender na transição. Vamos ver, mas há aqui uma palavra que Portugal tem que ainda não está no léxico, ainda não conseguiu ser, que é a regularidade, mas fundamentalmente a consistência exibicional para podermos jogar a um nível superior durante mais tempo.
1: Obrigado, José Pedro Marques, por nos ajudares aqui a olhar a seleção portuguesa, quando estamos, já passa aqui a redundância, de olhos postos no Portugal-Espanha da próxima segunda-feira, jogo às 20h, emissão especial para ouvir aqui na TSF. E como é que o Avelino Abreu, que é motorista de táxi e está em Matosinhos, olhou para o jogo de ontem da seleção? Bom dia.
5: Muito bom dia ao Fórum, bom dia a todos os ouvintes. Quero dar os parabéns já aqui à nossa seleção, porque realmente valeu a pena estar acordado até às cerca das 2h30 da manhã. Porque tivemos uma postura que devemos ter, uma postura que logo de início é a fazer uma pressão alta, e é assim que eu gosto de ver a nossa seleção, dar frutos que eu sei que estes jogadores, esta geração de jogadores são capazes, e nós somos capazes e jogamos melhor e mostramos realmente o nosso valor, é contra estas grandes equipas. A gente, contra as equipas teoricamente mais fracas, nós, por vezes, distraímos-nos um bocado. E com estas equipas de alto nível, nós gostamos realmente de mostrar a nossa mais-valia. E ontem foi esse o caso. Nós, na primeira parte, tivemos uma primeira parte espetacular, e depois o nosso selecionador também lembrou-se que a seleção não é só 11 jogadores. Temos jogadores no banco que jogam nos melhores clubes da Europa, nos melhores clubes mundiais, e por isso foi buscá-los ao banco, onde faz muito bem, que há outros jogos que também podia ir buscá-los e não foi. E agora, contra a Espanha, eu também espero bem que a gente pense nos jogadores que estão no banco, porque os jogadores que estão no banco são uma mais-valia para a nossa seleção. E especialmente deixar aqui um reparo aos nossos extremos, que acho que o grande mal dos nossos extremos é não cruzar as bolas para a área. Acho que é o grande mal. Nós sempre cruzamos uma bola para a área, esteja lá o Ronaldo, esteja lá o Ramos, esteja lá o João Neves, a gente viu que foi golo. A gente no primeiro jogo, o Ronaldo vai à frente, leva as duas defesas, o Neves, que nem é muito alto, meteu a bola lá dentro. Ontem foi exatamente a mesma coisa, num canto, uma falta sobre o nosso defesa e deu o penalti que deu o golo. E ao fim, tivemos aquela grande alegria do Ramos, um cruzamento no meio de dois, a bola se não for para junto da área, nunca marcamos. Portanto, os nossos extremos, o nosso selecionador tem que lhes dizer a ele, seja ele qual for, seja o Trincão que está no banco, seja o Neto, seja o Rafael Leão, a bola é para se cruzar, não é para estar ali, como o Neto muitas vezes exagera, mais um toque, e claro, assim não conseguimos marcar. Portanto, eu estou com muita fé na nossa seleção, sei que somos uma mais-valia e que os nossos adversários, tanto a Espanha como possivelmente também a França, olham para nós com olhos bem abertos. E nós não temos medo de ninguém, seja com a equipa que for, seja espanhóis, sejam franceses, eles que venham, que nós estamos aqui para dar o nosso máximo, e nós como adeptos também estamos aqui por eles. Bem-haja, viva Portugal, e vamos para a frente é que é o caminho.
1: Obrigado, Avelino Abreu, o contributo deste nosso ouvinte. Para participar neste debate, os ouvintes podem ou participar de voz, e basta que se inscrevam para o número de telefone 808-202-173, 808-202-173. Pode também escrever a sua opinião no Facebook da TSF, que foi o que fez o nosso ouvinte, o Correia, que defende que a equipa continua a jogar mal e não vale a pena voltar a meter as culpas no Ronaldo e ficarmos empolgados com o gol do Gonçalo Ramos. Tivemos sorte, só jogámos para o lado e para trás, não há criatividade, defesa muito tremida. Contra a Espanha vai ser muito complicado, o Martínez tendo de jogar com o Ronaldo e o Gonçalo, logo de início, defende o Correia. Queremos ouvir a sua opinião? Retomamos o debate já a seguir ao Noticiário das 11.

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0: Bom dia, são 10h58, menos uma hora nos Açores.
1: Era inevitável, diretores das escolas, professores e também sindicatos reagem assim à decisão do Ministério da Educação, que esta manhã anunciou a alteração dos prazos para a classificação dos exames do secundário e também para a fixação dos resultados. No debate desta manhã no Parlamento, o Governo admitiu que a pena acessória para a perda da nacionalidade seria raramente aplicada. O Ministro Leitão Amaro insiste que o diploma da AD está, desta vez, dentro da lei.
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0: Nesta altura já estamos com temperaturas de 31 graus em Lisboa e no Porto, 30 graus em Faro. Notícias às 11 horas na TSF, edição de Paulo Dias.
1: O Ministério da Educação assume que os problemas continuam com a classificação dos exames do secundário e, por isso, anunciou esta manhã a alteração dos prazos. Os professores classificadores têm agora mais 4 dias, até 14 de julho, para classificar os exames. Depois, a publicação dos resultados da primeira fase também é adiada, passa de dia 14 para 17 de julho. E, por causa disso, a segunda fase dos exames tem agora um novo calendário, de 16 para 20 de julho. Julho, terminando no dia 24. No caso do calendário do concurso de acesso ao ensino superior, mantém-se o que estava previsto, com as candidaturas a começarem no próximo dia 20. O Ministério da Educação lamenta possíveis transtornos que estas alterações possam causar na vida dos alunos e das famílias, também dos professores classificadores e das escolas. Ouvido esta manhã pela TSF, Filinto Lima, presidente da Associação de Diretores de Agrupamentos e Escolas Públicas, afirmou que, tendo em conta todos os problemas que se têm registado na classificação digital dos exames, não restava ao Ministério outro caminho.
4: Começou muito mal, não está a continuar muito melhor e, por isso, ele decidiu alargar o prazo para que os professores classificadores disponham de mais tempo em relação ao tempo de correção. Isto, claro, que vai empurrar a segunda fase um pouco mais para a frente, não interfere pelo que percebemos na candidatura, na data de candidatura dos alunos ao ensino superior, mas com certeza que causa transtorno aos pais, que já marcaram algumas férias, às próprias escolas, aos próprios professores corretores que também já marcaram as suas férias, portanto, tem esse tipo de implicações. Agora, o que nós esperamos é que no dia que agora está programado, já não é o dia 14 de julho, mas é um dia, são os dias seguintes, que de facto nós consigamos fixar as pautas.
1: Mais pessimista, José Feliciano Costa, um dos secretários-gerais da FENPROF. Ele considera que um adiamento de 4 dias para a classificação dos exames não resolve nada. O caos já está instalado.
5: Vai mexer aqui com um conjunto de dinâmicas das próprias escolas, dos próprios alunos, de férias marcadas, de encarregados de educação, etc, etc, etc. Isto podia ter sido evitado. O caos está criado, isto é demasiado grave e o ministro continua a não assumir responsabilidades. O governo continua a não assumir responsabilidades. Isto, de facto, não se resolve só com o adiamento de prazos. Vamos ver o que é que isto vai dar.
1: Também a Cristina Mota, da Missão Escola Pública, entende que

0: a ter lugar. Portanto, vai ser preciso fazer uma avaliação no trabalho que, entretanto, está a ser dado aos professores, para depois então se conseguir fazer essa avaliação. Até porque no dia de ontem tivemos um problema que nós consideramos muitíssimo grave e que demos logo conta dele, que é o facto de, principalmente, os classificadores da disciplina de português, que já estavam a conseguir aceder aos itens há já alguns dias, todo o trabalho que muitos professores tinham feito nestes dias desapareceu da sua área de trabalho, tendo sido substituído por mais itens para classificação, inclusive itens que já estavam classificados, supostamente, por outros professores.
1: Os problemas continuam na classificação dos exames do secundário, garante Cristina Mota. Ela defende que agora é preciso resolver estas dificuldades e depois apurar responsabilidades. No debate que decorreu durante a manhã no Parlamento, o Governo admitiu que a pena acessória para a perda da nacionalidade seria raramente aplicada. No entanto, o ministro António Leitão Amaro insistiu que o diploma que a AD apresenta, com alterações depois do sumbo do Tribunal Constitucional, está desta vez dentro da lei.
2: O essencial está feito. O que hoje discutimos é um passo adicional, acessório, e reconheçamos que se estima de ser de rara aplicação. A perda é uma solução sempre casuística de último recurso para proteger o Estado de terrorismo subversivo, de ataques graves à soberania nacional, ao Estado de Direito, da barbárie intimidatória que aterroriza a vida ou a integridade sexual de grupos, pessoas específicas ou da população em geral. É isso que aqui procuramos fazer com uma versão adaptada. Não podemos ter um Estado de mãos atadas perante situações limite. E o que propomos por isso é razoável, necessário e acautela as preocupações do Tribunal Constitucional.
1: Mas pelo que se assistiu no debate, a esquerda, o PS e a Iniciativa Liberal demarcaram-se desta proposta e o Partido Chega acusou o Governo de ter cedido face ao projeto inicial. A votação vai acontecer ao final da manhã. Ontem, André Ventura sinalizou que o Chega não aceita a formulação que é proposta agora. O incêndio que começou em Vozela, no distrito de Viseu, passou para Oliveira de Frades e já chegou à Águeda. Exigiu um reforço de meios no terreno, também no combate ao fogo que se faz com recurso a aeronaves. É um trabalho que está a ser dificultado por causa do vento. O presidente da Câmara Municipal de Águeda, Jorge Almeida, ouvido esta manhã pela RTP, deu nota de estradas que estão intransitáveis.
3: Eu percorri durante toda a noite as zonas onde foram percorridas pelo incêndio e aquilo que eu tenho a dizer às pessoas é que há muitas estradas com muitas obstruções, com postes caídos, com árvores caídas. Eu acho que devem aguardar informações da Câmara Municipal e dos nossos Serviço de Proteção Civil, antes de se aventurarem a passarem nas estradas que foram percorridas pelos incêndios. Posso adiantar que temos já equipas do município no terreno a desobstruir essas estradas, mas atenção, com o vento que se fez sentir, há muitas estradas que têm obstruções sérias.
1: Nestas declarações, o presidente da Câmara Municipal de Águeda deu conta também que ainda não foi necessário abrir os espaços climatizados por causa do calor extremo. Jorge Almeida garantiu também que os serviços de saúde estão em condições de dar resposta a quem precise de assistência.
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4: E vamos retomar o Fórum TSF. A moderação é de Manuela Cássio com a produção do Leonardo Alexandre.

0: fomos aqui este olhar sobre a vitória muito suada da seleção portuguesa ontem frente à Croácia, ontem não, esta madrugada frente à Croácia por 2-1, e queremos saber que opinião têm os nossos e as nossas ouvintes. Esta vitória de ontem fez crescer a sua confiança num bom desempenho da seleção portuguesa no Mundial? Ontem Roberto Martínez adotou uma boa estratégia, fez boas escolhas, que os jogadores estiveram melhor e estiveram pior. E teremos seleção para vencer a Espanha na próxima segunda-feira e chegar aos quartos de final. O Arlindo Paes, no Facebook da TSF, escreve que tem sido pouco visível a estratégia de Roberto Martínez e da seleção. Diogo Costa tem sido uma parede intransponível na baliza de Portugal. Roberto Martínez talvez não tenha sido o selecionador certo para explorar todo o potencial e qualidade que tem a seleção portuguesa de futebol. Quando o povo se manifesta, os resultados aparecem. E aqui Roberto Martínez percebeu que o povo não estava com a seleção ao continuar a apostar em Ronaldo, sacrificando no banco homens de golo como Gonçalo Ramos. O Vasco Alves, também no Facebook da TSF, escreve que todos os jogadores estiveram ao seu próprio nível contra a Croácia. Contra a Espanha, a defesa é importantíssima. Ao selecionador pede-se mais atenção para os defesas que deixou no banco. Para os pontas de lança, é deveras injusto carregar a responsabilidade de resolver o jogo nos últimos minutos, mas correu bem, exclamou Vasco Alves. Depois conclui, confiança e esperança até ao fim. Esperemos que os espanhóis não venham todos de cabelo curto. Queremos ouvir a sua opinião? Podes escrevê-la no Facebook da TSF ou, para participar de viva voz, como vai fazer a seguir o Ramiro Vieira, pode inscrever-se através do número de telefone 808-202-173. 808-202-173. Bom dia, Ramiro Vieira. Gostou do jogo de ontem ou nem por isso?
1: Bom dia, Manuel. Bom dia ao Fórum e bom dia a quem nos ouve. Desde que começou o Mundial, já é a terceira vez que eu entro aqui no Fórum para dar a minha opinião. E das duas últimas vezes, eu vou dizer aquilo que já disse das duas últimas vezes, ou seja, Portugal tem jogadores para ganhar a qualquer seleção do mundo. Agora, se as expectativas melhoraram? Não, porque voltámos a entrar, das últimas duas vezes, não sei se lembra, eu trato o Ronaldo por avô. Mas agora mudei, pronto, agora acho que é um pino que está ali à frente, é um pino. Não se mexe, bolas pelo ar não ganha uma. Disse aquilo do I'm back contra o Uzbequistão. Bom, se o Benfica ganhar 2-5-0 ou 5-3 e o Pavlidis marcar dois golos, não é por aí que o Pavlidis passa a ser um craque e a dizer I'm back como se fosse uma coisa sensacional. Olhando ao jogo de ontem, eu faço uma leitura que é simples. Nós tivemos dois jogos ontem. Tivemos um jogo até aos 80 minutos que Portugal jogou com 10, como é costume, e tivemos mais 38 minutos, porque o jogo foi até 90 mais 18, portanto dá 118, portanto o Gonçalo Ramos entrou aos 80 ou por aí, já tinha entrado, o Ronaldo é que saiu aos 80 ou 81, por aí, e tivemos um segundo jogo a partir daí. Porque é assim, qual é a necessidade de Portugal? Isto para tentar perceber, Manuel, qual é a necessidade de Portugal carregar para o 2-1 aos 89 minutos? Nenhuma. Só que eu vi, tal e qual como se calhar muita gente viu, eu não pude ouvir a primeira parte do fórum por motivos profissionais, os jogadores correram. A partir do momento que saiu o avô, o pino, os jogadores correram, os jogadores tinham vontade, os jogadores mostraram o lance do golo. É futebol, é o extremo, vai à linha, cruza e o ponta de lança marca no meio de dois centrais. Vimos isso durante o jogo com o pino lá à frente? Não, eu continuo a dizer, temos seleção para derrotar a Espanha. Agora, não é possível ganharmos, jogarmos bem com, isto é a seleção dos amigos do Ronaldo, incluindo o Roberto Martínez. Roberto Martínez faz aquela figura de pau mandado, ele faz aquilo que lhe dizem, vá lá ontem por milagre, eram duas e tal da manhã e eu quase que acendi uma vela, por milagre tiraram o número 7 do campo, o pino, e daí para a frente, Portugal jogou melhor. No entanto, Diogo Costa continua a ser o melhor jogador em campo, e se não fosse o Diogo Costa, não sei como é que teria sido ontem. Eu continuo a achar que a Croácia não merecia, a segunda parte que a Croácia fez, não merecia ter perdido o jogo. Mas pronto, é futebol, e ainda bem que Portugal passou, e rumo à final, e rumo a sermos campeões. Temos seleção para isso. mas tem que mudar muita coisa. E principalmente tirar do campo o Pino, que é o número 7, que não, já não dá.
0: E fica aqui a opinião e a sugestão do Ramiro Vieira, motorista que nos liga do Cacém, e que a opinião tem o António Correia, empresário que está no Barreiro. Bom dia.
2: Ah, bom dia a todo o fórum. Uma das coisas que eu gosto mais é de ser português, cada vez gosto mais. Tanto, um mês passado éramos 10 milhões de treinadores, bancada. Este mês já passámos 11 milhões e 400 mil, bancada, treinadores, bancada. E a culpa é sempre do treinador, como se o treinador jogasse. O treinador é como também um treinador como os outros. Eu gostaria de ver esses muitos treinadores que andam aí de bancada e outros que, já, que até já têm o canudo, o que é que eles fizeram quando, o que é que eles faziam. A questão que se coloca, Portugal, que é verdade, tem um maravilhoso, tem equipa para ganhar, para chegar ao final e ganhar. E é uma verdade que tem que meter gente jovem. Agora, sempre a atacar, mesmo ganhando, continuamos a atacar. Não há dúvida nenhuma que não, temos um povo que independentemente de tudo, continua a ser masoquista e a colocar-se numa situação vulnerável, não tem cabimento. O que nos interessa a nós é ganhar. E é ganhar independentemente de jogar mal. Eu prefiro, é verdade, gosto que joguem bem, mas se ganharem jogando mal, é preferível assim. Bom dia, obrigado, bom dia a todos.
0: Obrigado, António Correia. Agradeço a sua participação neste debate. O Miguel Gomes considera que Portugal fez um bom jogo na primeira parte, com boa pressão e boas oportunidades de golos, faltando a parte da finalização. Já na segunda parte tivemos uma defesa desastrosa e com uma substituição, da Cristiano Ronaldo, já tardia por parte de Roberto Martínez. Diria que Cristiano Ronaldo não merecia ser o homem do jogo, visto que pouco fez, e para mim, conclui o Miguel Gomes, até prejudicou um pouco, apesar do golo que marcou. Vamos agora ao encontro do Norberto Lopes, o editor de esporto do Jornal de Notícias. Bom dia, Norberto, que avaliação fazes do jogo, brincando aqui com a manchete do JN, do jogo que foi uma sexta-feira de Ramos, com a proteção de São Diogo Costa?
3: Bom dia, Manuel Acácio, muito obrigado pelo vosso convite. Eu gostava de começar esta intervenção recuperando o tema que ontem tivemos no fórum em relação à arbitragem, porque Portugal ganhou este jogo um bocado na sequência da importância que a tecnologia trouxe para o futebol, e há muitas pessoas que são contra a tecnologia, são contra o videoárbitro, e o que é facto é que ontem Portugal ganhou através de um penalti que foi descortinado pelo videoárbitro. E depois da reta final do jogo, os sensores que foram colocados na bola neste Mundial permitiram detectar um toque do jogador da Croácia e que depois traduziu num lance fora do jogo, e o gol foi muito bem anulado. Portanto, ainda bem que a tecnologia está ao serviço do futebol, porque isso permitiu que Portugal chegasse agora aos oitavos de final do Mundial. Nós fizemos um jogo, do meu ponto de vista, melhor do que outros que realizamos nesta prova, mas há ainda muita coisa para melhorar, porque Portugal entrou bem no jogo, teve dinâmica e teve uma atitude completamente diferente em relação a alguns jogos da fase de grupos. Mas o que é facto é que depois, na segunda parte, foi perdendo algum ascendente, foi perdendo algum domínio e colocou-se um pouco a jeito, por assim dizer. Eu acho que Martínez continua a olhar para muitos jogadores da nossa seleção, para os nomes que eles representam, e se calhar menos para o momento de forma que atravessam. Eu digo isto, por exemplo, em relação a João Cancelo, que me parece, neste momento, um jogador em sub-rendimento, e que nós vamos, recordo que levámos para este Mundial três laterais direitos, e se calhar Nelson Semedo, que até acabou por entrar no jogo, poderá oferecer outro tipo de garantias que neste momento Cancelo não está a oferecer à equipa nacional. Esta foi também uma vitória em que as individualidades se destacaram, entre elas Diogo Costa, que mais uma vez fez um jogo extraordinário e está a afirmar-se como um dos grandes guarda-redes deste Mundial. Eu creio que vai ser difícil, se calhar, o Futebol Clube Porto segurá-lo, tendo em conta todas estas excelentes exibições que ele tem feito. E ontem, de facto, foi determinante numa fase do jogo em que a Croácia fez bastante moça na defesa portuguesa, e depois tivemos também Nuno Mendes, que foi extraordinário em determinados momentos, é de facto um dos melhores laterais esquerdos do mundo, e que oferece uma dinâmica ofensiva à equipa que muitos jogadores não conseguem oferecer. É claro que nós, se somarmos o talento individual dos nossos jogadores, este coletivo teria que dar outra resposta que não tem dado. Nota-se que a equipa por vezes está desligada no campo, nem sempre o futebol flui como nós gostávamos que fluísse. E ainda ontem Portugal sentiu algumas dificuldades frente a uma Croácia que está longe de ser a Croácia de há 4 anos, chegou às meias finais do Mundial, e muito mais distante da Croácia que chegou à final do Mundial 2018. No entanto, parece-me que há aqui uma linha interessante, que é o facto de Portugal se adaptar melhor frente a seleções europeias. E ontem, apesar de sentir algumas dificuldades, não foi tão exposto como se viu, por exemplo, no jogo contra a Colômbia, e mesmo em situações em relação ao jogo com o Congo. Portanto, Portugal tem aqui algumas características dos seus jogadores, nomeadamente do meio-campo, que permitem equilibrar estes jogos frente a seleções mais europeias, que têm um estilo de jogo mais pausado, em que se adapta muito bem às características de Portugal. Mas o que é facto é que nós precisamos de melhorar muito. Claro que esta vitória deu aqui um embalo emocional muito grande à seleção portuguesa, depois de algum descrédito na fase de grupos, mas é preciso melhorar. Nós vamos ter um jogo frente à Espanha, que é um jogo muito difícil, frente a uma das grandes seleções da atualidade.
0: E será necessário introduzir algumas alterações, é a tua opinião?
3: Eu creio que sim, que são necessárias introduzir algumas alterações. Eu falei há pouco na questão de João Cancelo. Claro que o jogo de ontem levanta uma questão importante em relação à questão do ponta-de-lança, porque Gonçalo Ramos entrou e foi decisivo ao marcar o gol da vitória, e é um jogador que, na minha opinião, devia ter mais minutos do que aquilo que tem neste Mundial, porque não tem entrado, não tem sido opção. Há aqui uma aposta clara no selecionador em apostar em Cristiano Ronaldo, que não está no... está muito longe do jogador que foi num passado ainda bastante recente, fruto da idade, fruto de estar a perder determinadas características. É claro que Ronaldo ainda ontem tem um lance em que marca um golo num gesto técnico fabuloso, ao alcance de muito poucos, um golo depois que viria a ser anulado, mas é um jogador que está a emprestar cada vez menos velocidade ao ataque da seleção e que provoca algumas dificuldades, sobretudo quando a equipa não tem bola e é preciso haver alguém a pressionar mais alto, a pressionar, a tentar a criar dificuldades à equipa adversária em termos de construção. Eu acho, muito sinceramente, acho que o Ronaldo vai manter a titularidade no jogo frente à Espanha. Aliás, ontem quando Gonçalo Ramos entra, é uma situação de desvantagem da seleção portuguesa no marcador, em que havia a necessidade de alargar o ataque e Gonçalo Ramos é colocado nas costas do Ronaldo. E depois cria-se também aqui uma situação curiosa no jogo, em que Portugal empata e depois atravessa ali um período de grandes dificuldades, porque nós tínhamos um déficit, claro, no meio-campo, em que Martínez demorou algum tempo a perceber isso e acaba por tirar Ronaldo e acrescentar o Rubem Neves para equilibrar aquela zona muito importante do terreno, e isso, de certa forma, ajudou a equilibrar o jogo da seleção portuguesa. Agora, nós de facto vamos ter um jogo muito difícil frente à Espanha, e historicamente Portugal tem muitas dificuldades frente à Espanha. Nós ganhamos no ano passado a final da Liga das Nações nos penaltis, mas nos últimos jogos, contabilizando os 90 minutos de cada jogo, a nossa última vitória foi em 2010. Portanto, foi há 16 anos e isto traduz bem as dificuldades que nós temos num histórico com 6 empates e uma derrota. É claro que o resultado de ontem veio moralizar bastante e este também é o exemplo que o Mundial é uma prova em que as equipas que muitas vezes começam mal conseguem ganhar depois picos de forma interessante e apresentar uma situação de evolução, que eu creio que Portugal ontem apresentou essa mesma situação de evolução, com um futebol mais alegre, mais fluido e mais dinâmico, em contraste com os outros jogos, mas tudo isto pode ser pouco frente a uma das seleções que é uma das melhores seleções da atualidade, uma das candidatas neste Mundial, embora mesmo assim distante da França, porque a França de facto está num patamar de excelência e se calhar muito à frente da concorrência, mas Portugal pode servir-se deste clique e conseguir aqui algo de extraordinário na próxima segunda-feira e chegar aos quartos de final. Mesmo assim será, estabelecendo aqui alguns cenários, será pouco, tendo em conta o valor desta nossa seleção, que tem de facto talentos individuais únicos, mas que depois do ponto de vista coletivo não funciona como devia funcionar. Faltam alguns princípios de jogo, algumas nuances, e isso reflete-se nas dificuldades que a equipa sente. Ainda ontem sentiu bastantes dificuldades ao não conseguir controlar o jogo frente a um adversário, como eu disse, que distante do valor dos últimos anos e também distante do valor da seleção portuguesa.
0: Será importante, utilizando aqui uma ideia do judo, que é virar a força do adversário contra ele próprio?
3: Sim, virar a força do adversário contra ele próprio. Nós, como eu disse, temos uma seleção recheada de grandes talentos, com jogadores muito, muito bons, muito interessantes, mas também creio que é necessário que o Roberto Martínez, se calhar, avaliar o momento de forma de alguns jogadores que não é o melhor. E, como eu disse, se calhar olhar mais para o momento atual de muitos jogadores e menos para os nomes, de forma a nós construirmos uma seleção mais coesa, uma seleção mais capaz e que possa introduzir outro tipo de elementos em campo para criar mais dificuldades aos adversários. E este jogo com a Espanha é um jogo muito, muito difícil, tendo em conta tudo isto que eu disse. Aliás, Martínez pode ter aqui uma vantagem de conhecer muito bem esta seleção espanhola, porque é a seleção do país dele, e portanto isto pode lhe dar aqui uma vantagem em termos de preparação do jogo, mas é claro que esta seleção tem talentos que conseguem fazer a diferença num para um. O caso do Lamine Yamal, que é um dos grandes nomes desta seleção, depois médios como o Rodri, como o Pedri. Portanto, é uma seleção muito, muito coesa, e que também pode haver aqui um fator emocional. Por um lado, Portugal, que ganhou a Liga das Nações frente à Espanha, mas isto também pode alimentar aqui um sentimento de alguma vingança em relação à seleção espanhola, para tentar apagar da memória esse jogo e tentar conseguir aqui uma vitória frente a uma seleção portuguesa que é bastante oscilante, e que a seleção espanhola pode tirar partido disso.
0: Obrigado, Norberto Lopes, à análise do editor de desporto do Jornal de Notícias. Estamos aqui a olhar com mais atenção aquilo que foi o Portugal-Croácia, e já de olhos postos no próximo desafio da seleção. E vamos agora ao encontro do Sérgio Manuel, que nos liga do Porto. Bom dia.
4: Olá, bom dia, Manuel Cássio. Cumprimento à Lucia, aos colegas a malta da TSF e o Fórum em geral. Manuela Castro, estou muito contente, pá. Estou feliz. De facto, pá, uma atrapalhada, fui trabalhar de manhãzinha cedo com uma soneira, pá. Depois aquilo acabou às 12 e tal.
0: Já somos dois.
4: E depois adormecer. É que um gajo fica excitado, pá, e não dorme tão cedo. Olha, mas foi muito engraçado. Eu não tenho, pá, simpatia por este treinador. Na verdade, não tenho. Já aqui disse a simpatia no sentido das táticas dele. Ele até é uma pessoa bastante educada, e nesse sentido até porque se aplicou na nossa língua, merece o meu respeito. Mas sinceramente, o futebol, pá, eu chego até, sou muito vaidoso, chego até a pensar se não percebo mais do que o gajo, pá. Em relação ao Ronaldo, também acho aqui, como foi dito, que ele, portanto, estar a passar a bola ao Ronaldo, a estar a bater bolas contra uma parede, a bola vai e vem, portanto, acaba por ser igual. Mas depois, lá está, eu sou um piegas, o Manuel Acácio. Depois o fulano recebe uma bola, pá, excelente, porque a qualidade, mesmo com 41 anos, está lá, faz aquele chapéuzinho por um ombro, estava fora de jogo, pá, depois marcou o penalti, depois saiu e estava triste no banco quando os tipos empataram 2-2. Eu sou um piegas e chega até, pá, pronto, vamos lá deixar o Ronaldo. Olha, eu nesta fase, Manuel Acácio, e isto é hoje é para levar para a desportiva, estou, seja o que Deus quiser. E isto porquê? Porque quando foi o Fernando Santos, pai da Nossa Senhora de Fátima, ele tinha razão, ganhámos e não estávamos a jogar nada. Aliás, não ganhámos um jogo na fase de grupos. E depois, sendo uma equipa com grandes jogadores, foi o que foi, mas ganhámos, fomos campeões europeus. Este sujeito ontem, pá, também veio com o culto, que, como é que ele disse, ok, ganhámos 2-1, e se formos ver, é o 21 do Diogo Jota.
0: Diogo Jota.
4: E mais alguns pormenores ali, pá, que me deixam intrigado, percebe? Mas é que, olha, pá, seja o que Deus quiser... Os espanhóis, a gente tem sempre uma vontade de lhes bater enorme, não sei porquê, deve ser há mil anos que estamos nisto. É um jogo difícil, a Espanha é muito boa, nós também temos grandes jogadores, seja o que Deus quiser. Pá. Chegados aqui, amigo, vamos ver o que é que isto dá.
0: Obrigado. Bom fim de semana para todos. Bom fim de semana, Sérgio Manuel, e que expectativa tem o Jorge Silva, empresário, que está em Lisboa. Bom dia.
5: Bom dia. Eu, contrariamente... Como muita gente diz, eu gosto do nosso selecionador. Aliás, eu penso que é o selecionador que tem o melhor rácio de todos os selecionadores que passaram por Portugal. E, portanto, pelas funções de seleção da Portugal. E se pensarmos bem, quer dizer, eu não me lembro de um selecionador que os portugueses gostem. Os portugueses olham muito para a seleção pensando nos seus clubes. E se jogam mais jogadores da equipa de quem é esse português é adepto, ele fica feliz. Mas se jogar mais jogadores de uma equipa rival, já acha mal. Portanto, nós temos muito esta pelubita aguda e eu penso que este treinador é um bom treinador. Temos uma boa equipa. Também me custa, estamos sempre a centralizar a conversa no Cristiano Ronaldo, porque realmente a seleção é muito mais do que o Cristiano Ronaldo. Apesar do Cristiano Ronaldo ser um fenómeno, basta ver as imagens de ontem, quando ele vem à varanda do hotel e aquelas milhares de pessoas lá embaixo a cantarem o nome dele, para percebermos todos que estamos a tratar e a lidar com um fenómeno como nunca tivemos em Portugal. Portanto, é normal que juntar estas duas coisas e conciliá-las não é fácil. O selecionador vai tentando fazer isso. O Cristiano Ronaldo ainda tem futebol para dar, contrariamente ao que dizem que é chutar contra uma parede, ou isso, eu acho isto uma coisa ofensiva mesmo, porque ele realmente participa nas jogadas, chega-lhe poucas bolas muitas vezes, e ele já não é o que era antes, e nunca vai ser, mas continua a ser um jogador fundamental. Ontem, o que é que aconteceu? Foi um jogo de loucos, um jogo... Eu gostei muito do jogo, também por Portugal ter ganho, como é lógico, mas pelas nuances do próprio jogo, porque Portugal entrou muito bem, a primeira parte é muito nossa, podíamos ter feito vários golos, mais do que um gol, não fizemos nenhum, e depois sofremos um golo e conseguimos ter a força mental, com sorte, à mistura, é verdade, mas também com muito mérito. E o selecionador mexeu na equipa, meteu 4 jogadores, que é uma coisa que eu nunca vi, uma seleção vou fazer, não me lembro. É verdade que arriscou demais. Porquê? Porque o nosso meio campo ficou completamente fragilizado e criou-se o caos, não é? na seleção. Aquilo era dois médios nossos contra 4 médios da Croácia. E, portanto, o que é que acontece? Ele viu isso e meteu o Ruben Neves e a equipa estabilizou de novo. E depois tivemos ali um fator que é muito, muito importante e que tem aparecido quando Portugal precisa, que é o Diogo Costa. Porque se repararmos bem, nessa fase caótica de Portugal, o Diogo Costa faz um punhado de defesas que são absolutamente espantosas, não é? E segurou o resultado. Depois, no final, e muito bem, o Gonçalo Ramos faz um golo também extraordinário. Aquela cabeçada não é para todos, não é? Quer dizer, é no meio de 2 centrais, com uma estatura muito elevada, ele consegue se meter no meio dos dois e cabecear com mestria e com categoria. E estamos nos oitavos de final, contra tudo e contra todos, como se costuma dizer, porque realmente em Portugal nós temos esta teoria que é sempre dizer mal, não é? É muito mais fácil dizer mal do que dizer bem. E digo-lhe mais, Manuel Acácio, eu acho que Portugal neste momento está muito mais, como é que é dizer, focado, não é bem focado, está muito mais virado para jogar com equipas grandes do que para jogar com equipas pequenas. E eu estou convencido, posso estar enganado, mas vamos disputar um jogo em Espanha taco a taco e temos tantas hipóteses de ganhar a Espanha como a Espanha tem de ganhar a nós. Eu espero que Portugal ganhe, é isso que eu espero. Muito obrigado e bom dia.
0: Bom dia, Jorge Silva, contributo deste nosso ouvinte neste fórum TSF, onde olhamos este Portugal-Croácia. E convido agora a entrar em campo, já recuperado de uma longa emissão esta madrugada aqui na TSF, o Mário Fernando e todo o desporto da TSF. Bom dia, Mário. A exibição da seleção portuguesa compensou o esforço de estar a trabalhar durante a madrugada?
6: Bom dia, Manel. Bom dia ao fórum. Ah, sim, desta vez sim. Portugal conseguiu o grande objetivo, que era seguir em frente. O primeiro jogo a eliminar e, portanto, aqui o cenário de facto já era diferente daquilo que vinha de trás. A partir de agora, qualquer erro é a morte do artista, porque volta tudo para casa. E, portanto, este era um momento absolutamente crucial na campanha da seleção. Dados positivos que ficam deste jogo, uma ótima primeira parte. O Martínez tem razão quando diz que esta foi a melhor primeira parte desde que Portugal chegou ao Campeonato do Mundo. Isto parece-me claro, não parece grande discussão, porque é muito óbvio. Outro aspecto positivo, nós de facto temos um extraordinário guarda-redes que já tinha mostrado contra a Colômbia, que é uma peça-chave para não se perder um jogo. E desta vez com a Croácia repetiu a dose, foi uma peça fundamental para não se perder o jogo. Naquela segunda parte, que a dada altura se tornou absolutamente caótica, em função do andamento do resultado, mas também do facto da própria Croácia ter crescido na segunda parte, eles também perceberam que não poderiam continuar assim do que fizeram na primeira, porque não iam longe. Outro aspecto positivo, Roberto Martínez ter feito desta vez aquilo que nos jogos anteriores sempre teve uma enorme resistência a fazer, mexer na equipa no momento em que isso é absolutamente obrigatório. E ele desta vez fê-lo, enfim, acho que o fez bem em dois momentos. Primeiro com a entrada do Gonçalo Ramos, porque Portugal precisava de ir à procura do gol. E depois, com a saída do Cristiano Ronaldo e a entrada do Ruben Neves para reequilibrar o meio campo, que está, nós estávamos a perder a batalha do meio campo, claramente, por causa do desequilíbrio. E de facto, era preciso recompor as coisas e isso foi feito. Este é o lado, as componentes positivas, se quisermos, que ficam para o registro deste jogo. Mas depois há o outro lado, não vamos pensar que isto foi tudo uma maravilha. Foi bom. Foi ótimo Portugal seguir em frente, mas isto não acaba aqui e há, de facto, várias coisas que é preciso ali acertar, nomeadamente o Roberto Martínez olhar para os jogadores de que dispõe e ver o peso real, eu estou a falar do peso de performance, que é isso que nesta altura interessa no Campeonato do Mundo, é como é que cada um deles está. E não o que cada um deles representa. E, em função disso, pensar no próximo adversário. É verdade que Portugal, historicamente, dá-se melhor com equipas europeias do que com não europeias, o que significa que, por outro lado, também é capaz de ser interessante, porque até ao fim, praticamente, só vai ter equipas europeias pela frente. Evidentemente, isto está a afunilar e, portanto, estão a ficar as melhores equipas europeias, portanto, isto vai ser cada vez mais difícil. Mas para nós e para eles, para os adversários, Portugal pode-lhes complicar tanto a vida como eles nos podem complicar nós. E, portanto, isto está em aberto. É preciso uma enorme lucidez na forma de gerir o jogo e de gerir as peças de que se dispõe.
0: Falar em peças, o Gonçalo Ramos parece, Mário Fernando, que é aquela arma certeira guardada para a última fase do jogo ou poderá ser mais do que isso?
6: Quer dizer, eu não sei o que é que está na cabeça do Roberto Martínez. O que me parece que rege a ação do selecionador é essa primeira hipótese, ou seja, aquilo está está complicado, preciso de marcar, tens que fazer qualquer coisa.
0: Muito à imagem da utilização que é feita dos jogadores no PSG.
6: Sim, de alguma forma sim, embora lá está, e às vezes as coisas baralham-se um bocado, o PSG não joga desta maneira, ou a seleção não joga com o PSG, então há coisas diferentes. Agora, do ponto de vista da utilização, aí tens razão, um bocado, penso que a lógica de Martínez, eu não estou a dizer se está bem ou se está mal, estou a falar que a lógica dele parece-me um bocado essa. Porque Cristiano Ronaldo é claramente prioritário para o selecionador e, portanto, o Gonçalo Ramos será sempre o outro, não é? Agora, que Gonçalo Ramos ontem foi fundamental para desfazer o nó, isso foi, inquestionavelmente. Que pode vir a ter outro tipo de utilização no futuro, pode, mas isso lá está, depende daquilo que o Roberto Martínez quer fazer, da forma como quer estruturar a equipa e, sobretudo, a forma como quer olhar para o adversário. Esta Espanha está a fazer o seu percurso, eu diria, normal neste campeonato do mundo. Há sempre um ou outro percalço, é evidente, mas eles têm aguentado o barco, digamos assim. Eu continuo a minha, este Portugal de Espanha de segunda-feira é um jogo de resultado imprevisível, mas depende muito também da forma como o quiser abordar. Não é impossível ganhar à Espanha, aliás, não há muito tempo o fizemos na Liga das Nações, ainda que num quadro diferente. Não é impossível ganhar à Espanha, mas atenção, porque a Espanha tem de facto recursos que lhe permitem, às vezes, e num determinado momento, por ações individuais, sobretudo, resolver algo que possa estar complicado.
0: E Portugal tem recursos para ter um jogo, fazer frente à tal fúria espanhola?
6: Eles não são muito de fúria. Esta Espanha é muito bola, não é? É muito de posse de bola. Eu não sei exatamente, e ontem ouvi o Martínez deles, no posse de bola, nós também, e portanto isso é que vai ser. Eu estou com alguma curiosidade em ver como é que nós, se quiseres, impedimos a Espanha de ter a bola para sermos nós a tê-la. Essa é uma das curiosidades que eu tenho para o jogo de segunda-feira. E depois, tentar perceber que 11 é que ele vai desenhar, Martínez. Porque há aqui alguns jogadores que de facto não estão no seu melhor andamento, por questões de desgaste físico, penso eu, acima de tudo, tecnicamente, eles são fantásticos, todos eles, portanto aqui é uma questão de desgaste que estamos a falar. E portanto, ver que tipo de arrumação é que ele vai ter, que tipo de utilização é que ele vai fazer dos jogadores de que dispõe, porque lá está, volta à minha. Isto não é só dizer que temos jogadores fantásticos, que são jogadores de elite, que são, o que é preciso é saber como utilizá-los. Pronto, é isto. E até agora, e até mesmo incluindo o jogo de ontem, porque naquela segunda parte houve várias inconsistências, mas até agora, a verdade é que Portugal ainda não fez, não mostrou consistência. Porque o que é verdade é que, tirando o jogo com o Uzbequistão, que obviamente não conta para esta análise, o Uzbequistão é uma das 5 equipas mais fracas deste campeonato do mundo, mas em relação ao resto, essa consistência ainda não se viu, ainda há oscilações. E, portanto, penso eu que será esse tipo de acertos que ele vai fazer para a segunda-feira.
0: A manobra, ia dizer a defesa, ou melhor, a manobra defensiva da equipa é um desses pontos a que é necessário dar atenção. Temos mostrado algumas fragilidades, sobretudo ali nos períodos de transição do jogo.
6: Quer dizer, vamos ver. Eu normalmente não gosto muito de me centrar especificamente num setor, neste caso a defesa, porque há todo um processo defensivo que atinge a equipa toda. E aliás, o processo defensivo começa lá na frente, começa logo no ataque. Ou deveria. E, portanto, estamos a falar aqui de um tipo de estrutura que impossibilite que Portugal seja apanhado em contrapé, como aconteceu algumas vezes, com bolas nas costas, o que às vezes também acontece. E agora estou aqui a pensar estritamente na Espanha, que tem jogadores de um nível claramente superior a qualquer uma das equipas com que já jogámos até agora. A Espanha é claramente um dos mais sérios candidatos a ganhar o campeonato do mundo. E, portanto, sendo assim, é isso que tem que ser ponderado. Eu não estou a dizer que o Roberto Martínez deve pensar em começar a insistir num esquema mais defensivo para lidar com a Espanha. Não é isso que eu estou a dizer. O que eu estou a dizer é que é preciso acautelar, evitar correr riscos lá atrás. Porque a Espanha, curiosamente, também, de vez em quando, tem os seus lapsos defensivos. E quando falo defensivos, não é só na defesa, é no processo defensivo. E, portanto, se ele, Martínez, pensar também a explorar isso, é aproveitar o erro da Espanha, pode ser que ajude a compor aquilo, ou atingir aquilo que é o objetivo de Portugal.
0: Ontem foi, apesar de tudo, aquele melhor desempenho, mas parece que a seleção já começa a mostrar um modelo de jogo? Ou nunca sabemos qual é a seleção certa, tendo em conta estes altos e baixos a que temos assistido?
6: O Roberto Martínez já disse várias vezes que dispõe de jogadores, aliás, ainda ontem e há pouco passaste essa declaração dele. Isto entra este, entra aquilo, entra outro, não sei o quê. Portanto, nós temos soluções para tudo. Temos um banco que dá resposta às necessidades. É evidente, isto é inquestionável. Agora, a questão só tem a ver é com a forma como isto é gerido. E ele, Martínez, é um bocadinho alérgico a grandes mudanças nos 11, como temos visto desde o início. Ele, quando tem que mexer e quando percebe que tem que mexer, mexe o mínimo possível. Eu penso que, inclusivamente, em jogos anteriores, na primeira fase, ele poderia ter rodado alguns jogadores mais, porque, do ponto de vista da gestão física, agora, na fase eliminar, podem vir a fazer muita falta. E podem ter sofrido um desgaste acessório que não seria necessário. Mas, como digo, isto são apenas reflexões sobre aquilo que está. Nós agora temos que olhar, ou ele, não somos nós, ele é que tem que olhar agora para o que está aí à frente. O que está aí à frente é a Espanha. E eu não tenho grandes dúvidas de que vai ser um jogo de indecisão que vai arrastar-se durante muito tempo. Portanto, isto vai depender. Eu, acima de tudo, continuo a pensar num jogo destes, ainda por cima a eliminar, convém nunca esquecer este pormenor, que é um por maior, num jogo a eliminar, eu acho que acaba sempre por beneficiar quem tem mais cabeça fria. E eu acho que é sobretudo isso que vai ser preciso Portugal ter neste jogo decisivo.
0: Análise do Mário Fernando, editor de Desporto da TSF, a enriquecer também o debate que hoje aqui fazemos. E chamo agora a este debate o Alexandre Oliveira, empresário que está no Porto. Bom dia.
7: Muito bom dia. Muito obrigado pela oportunidade de participar. Eu gostaria de ser muito breve, até porque a hora do programa já está quase a chegar ao fim. E só para dizer uma coisa, a minha filha, que tem 16 anos e que gosta imenso de futebol, perguntou-me no início do campeonato se poderíamos ser campeões do mundo. E eu disse-lhe claramente duas coisas. Primeiro, dependemos do nosso guarda-redes, do Diogo Costa, que seja um guarda-redes que faça a diferença, e da cabeça do nosso treinador. Porque quando há jogos muito equilibrados, e nós temos equipas com excelentes jogadores, e nós também o temos, o que faz a diferença é claramente o treinador, a estratégia e as opções. Preocupa-me um bocado o nosso treinador, porque ele é um pouco um defensor das vacas sagradas. Basta ver a gestão que ele tem feito com o Cristiano Ronaldo, isso não quer dizer que o Cristiano Ronaldo não seja um excelente jogador, mas ele tem que ver, acima de tudo, a forma física de cada jogador e não olhar para os nomes. Só para terminar, há algo que ninguém tem falado muito, mas que a mim me preocupa bastante, que é a forma como defendemos ali do lado direito. O nosso jogador, o João Cancelo, que tem sido o titular habitual, dá-me ideia que ele é mais extremo do que defesa direito. E nós temos tido alguns dissabores por esse lado. Aliás, o golo da Croácia nasce exatamente por uma falha de marcação ali, porque ele ficou ali no meio, sabia que jogador é que havia de ir. E penso que é algo que terá que ser revisto, e se nós tivermos o treinador com a cabeça no sítio, poderemos ir muito longe. Se não tivermos, até porque em algum momento o Diogo Costa pode falhar, e se ele falhar, teremos de ter uma equipa que o defenda também, porque ele não poderá sempre ser o salvador da pátria. Pronto, muito obrigado e bom dia.
0: Bom dia, Alexandre Oliveira. Passa a palavra ao Rui Fernandes, consultor comercial, que está também no Porto. Bom dia.
8: Olá, bom dia, Manuel Cássio. Como está? Tudo bem? Bom dia e bom dia ao Fórum também. Deixa-me só começar e rapidamente dizer que estamos todos com muito mais sono, mas que valeu a pena. Valeu a pena. Fizemos um jogo muito mais equilibrado do que nos outros jogos. Fomos mais Portugal. Parece-me, só para realçar dois ou três detalhes, as transições defensivas estavam a correr bem, até que Rafael Leão, por exemplo, desiste de o fazer. Nós precisamos de 11 jogadores a defender. Rafael Leão, Cristiano Ronaldo, passou as dificuldades também. Contra a Espanha, e abreviando porque está a terminar o programa, contra a Espanha, temos de ser muito mais consistentes no meio-campo. A Espanha, se se apanhar a ganhar, vai ser muito difícil, mas se se apanhar a perder, é possível que possamos explorar algumas das debilidades que eles têm, porque eles também as têm. Basicamente, o que eu espero é um grande jogo, e como disse o Mário Fernando, é mesmo nos detalhes e até ao final imprevisível. Por isso, obrigado pela oportunidade e um bom dia.
0: Bom dia, Rui Fernandes. Vamos agora ao encontro do Américo Vicente, comerciante, nos escuta em Papilhosa da Serra. Bom dia.
9: Bom dia, Sr. Doutor. Obrigado pela participação mais uma vez. É assim, eu vi o jogo e aquilo que eu vi foi aquilo que eu vi de princípio e que achei que deveria acontecer. Felizmente ganharmos, com um bocado de sorte, porque o nosso redes foi excepcional, foi mais uma vez impecável, defendeu aquilo que muitos pensavam que se calhar que não defendia. Mas eu, porque eu vi que a bola estava a circular mais por português, porque também estava a ser consentido pela... Pronto, para outra equipa, pronto, neste caso para... Como é que se chama? Esqueço-me agora o nome. Para a Croácia, não é? Pronto, é isso. Porque eles, é assim, nós, quanto a mim, Portugal devia de entrar logo com um avançado ou dois de início, além do... Ou o Ronaldo jogar só uma parte mais, e sair mais cedo, ou então ele entrar mais tarde e jogar com dois avançados de início para conseguir aproveitar as oportunidades, porque... Portugal teve muitas oportunidades, não foram claras, baliza, assim como se diz, frontal, mas Portugal ao princípio, na primeira parte, devia ter dado 2 ou 3. E na segunda parte, portanto, a Croácia aproveitou aquilo que eu previa. Se Portugal não marca, sofre, porque os croatas no contra-ataque são muito perigosos. Felizmente, o treinador ainda acordou, quanto a mim, tem essa palavra que eu acho mais justa, ao pôr o avançado, o Gonçalo Ramos, portanto, ainda há tempo de resolver o problema. Porque a melhor defesa é o ataque. E quando o ataque não funciona, nós temos sempre com a corda na mão, como a gente diz, ou com o coração a saltos. E foi isso que aconteceu. Espero que contra a Espanha, o treinador saiba fazer melhor, portanto, fazer o planeamento melhor da equipa para que não sejam esses que são saltos. Porque a Espanha é mais perigosa ainda que a Croácia. É isso que eu acho.
0: Obrigado, Américo Vicente. Espreita aqui o Facebook da TSF e o Vasco Amaral considera que temos seleção para a Espanha, mas não temos equipa nem estratégia para essa exigência. O Bruno Pereira acrescenta que a vitória de Portugal foi boa e motivante, mas a melhor parte foi o aparecimento de um ponta de lança. E que análise faz o professor José Eduardo Mendes, que nos escuta em Coimbra? Bom dia.
10: Bom dia. Bom dia, Manuel Acácio, e bom dia ao Fórum. Está-me a ouvir?
0: Estamos a ouvi-lo.
10: Então, é o seguinte, a minha opinião é a seleção tem vindo desde a Colômbia a ter jogos de grau de dificuldade que vão crescendo, da Colômbia, ontem penso que foi mais difícil do que com a Colômbia, e o próximo com a Espanha será mais difícil do que o jogo de ontem com a Croácia. A questão do Ronaldo. O Ronaldo já não é o jogador que foi, mas ainda um bom finalizador, um grande finalizador. O Roberto Martínez terá é que ter montar a equipa de forma diferente para aproveitar algumas das potencialidades que o Ronaldo ainda tem. Outra coisa que tenho que parar é que a equipa está muito, muito, muito debilitada fisicamente, nomeadamente os jogadores de meio campo, Bruno Fernandes e o Vitinha. Ontem as substituições pareceram-me umas substituições um bocadinho em desespero do técnico Martínez, na expectativa de tentar virar o jogo e ver o que é que aquilo dava. Por acaso correu bem. Esperemos que agora com a Espanha, que vai ser mais difícil, que nos vai colocar outras dificuldades, ele consiga preparar a equipa e montar um 11 capaz de ombrear com o poder dos jogadores espanhóis. E é só.
0: Obrigado, Sr. José Eduardo Martins. Agradeço também a sua participação aqui já na reta final do Fórum TSF. Espreito aqui, mesmo no fim, o Facebook da Rádio Miguel Scott, que é pela primeira vez, Ronaldo não jogou um jogo inteiro. E parece que na altura não estava muito de acordo com a decisão. Essa pode voltar a ser, outra vez, a decisão de Roberto Martínez no jogo contra a Espanha. E acrescenta ao Miguel Scott, a Espanha não parece com tanta fúria neste Mundial, mas está a ser competente. Até agora só conseguiu um empate e contra os improváveis Tubarões Azuis. Na verdade, a Espanha também pode perder com Portugal. Na minha modesta opinião, o nosso meio-campo está muito permeável. Existe uma distância enorme entre os homens mais avançados. Qualquer equipa chega com relativa facilidade à nossa área e Ruben, Veiga e sobretudo Diogo Costa estão sempre entre os melhores em campo. E isso nem sempre é sinónimo de estarmos bem. Conclui o Miguel Scott, parece-me que acima de qualquer tática ou estratégia vamos voltar a ter mais alma e coração, o que também coloca alguma emoção numa partida de futebol. Gonçalo Ramos merece e tem de estar mais tempo em jogo. Leão e Neto são dois poços de força que têm de jogar. O Marco Teixeira, também aqui no Facebook da TSF, considera que o selecionador continua a não fazer o melhor com o que tem. De qualquer maneira, lá vamos indo, com a estrelinha. E a verdade é que vamos indo, quem sabe passamos a Espanha e depois, teoricamente, é mais fácil até à final. Aqui na TSF, convidei já os nossos ouvintes mais logo a acompanharem a emissão especial para acompanhar este, para seguir este Cabo Verde Argentina. O jogo começa às 11 da noite, a não perder a emissão especial aqui na TSF.
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0: Pronto, TSF, concluída mais uma emissão com Manuel Cássio. A produção foi de Leonardo Alexandre. Toda a atualidade daqui a pouco ao meio-dia.
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0: O Ministro da Educação espera que não seja necessário mexer no calendário de acesso ao ensino superior, depois de já terem sido alterados os prazos para a classificação dos exames do secundário e também para que as notas sejam conhecidas. O Ministro Fernando Alexandre admite que os problemas com a digitalização dos exames foram maiores do que estava à espera. O PS não pede a demissão do Ministro da Educação, mas quer que Fernando Alexandre resolva os problemas que se têm registado. Luís Neves, o Ministro da Administração Interna, admite que não vai ser fácil controlar o incêndio de Vozela, que já chegou a Águeda. Luís Neves acredita, no entanto, que durante o dia as condições do tempo vão ajudar os bombeiros.
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0: Depois de ter alterado os prazos para a classificação dos exames do secundário, até a 14 de julho, também uma mudança na data para que as notas sejam conhecidas, 17 de julho, e ainda do início da segunda fase dos exames, que passou para 20 de julho. Depois destas alterações, o Ministro da Educação ainda mantém o calendário de acesso ao ensino superior a partir do dia 20, mas não dá como garantido que não seja preciso mudar esta data.
4: Esperamos que não, mas como eu disse, volto a repetir, a principal prioridade é garantir o rigor na avaliação. Disse sempre isso, essa é a grande prioridade. Nós, com a visibilidade que temos sobre o processo, é um processo novo, complexo, e do ponto de vista da digitalização e de todo o processo informático, de facto foram identificados constrangimentos, que nós, a maior parte deles agora estão superados, mas obviamente ainda falta uma parte do processo, está, obviamente, também a ser robustecido, mas, obviamente, pode haver, há sempre alguma incerteza, não é? Mas o foco que nós temos neste momento é cumprir este calendário.
0: Nas declarações aos jornalistas esta manhã em Guimarães, Fernando Alexandre revelou que ainda há exames que não foram distribuídos, mas ele acredita que esta alteração nos prazos vai resolver os problemas.
4: A alteração que fizemos agora de calendário, que fundamentalmente é feita para garantir que os professores tenham tempo, porque há duas ou três provas que ainda não foram distribuídas, faltam duas ou três provas para distribuir, as outras estão praticamente distribuídas na totalidade e por isso a grande maioria dos classificadores, dos professores, estão neste momento a poder classificar as provas e por isso nós acreditamos com esta alteração, que é minimalista, que não vai perturbar o calendário, obviamente poderá gerar algum constrangimento na vida de algumas famílias que não é sabido organizado e lamentamos isso, mas é para um bem maior, que é garantir que de facto temos rigor total, que não pode ser de outra maneira, e esse é um princípio que eu disse desde sempre, que se sobrepõe a tudo o resto.
0: O Ministro assume que todo este processo da digitalização dos exames criou mais dificuldades do que estava à espera, mas continua convencido do mérito desta mudança na classificação das provas.
4: Queria deixar aqui uma mensagem às famílias, aos alunos, aos professores, que apesar deste pequeno atraso, nós estamos a trabalhar, e numa articulação grande, obviamente, com as escolas, para garantir que este processo muito inovador, que vai melhorar muito a vida dos professores no processo de correção, vai melhorar a qualidade da própria correção para os alunos, a objetividade, o rigor da correção, é benéfico, e por isso é uma reforma, é uma mudança, é um passo muito grande na digitalização, que obviamente tem constrangimentos, lamentamos que isto no fundo sejam superiores àqueles que nós tínhamos antecipado, mas estamos a trabalhar para garantir, temos muitas equipas dedicadas, os professores dedicados para garantir que isto é cumprido.
0: Declarações do Ministro da Educação, Fernando Alexandre, em Guimarães, depois das alterações que o Ministério da Educação fez nos prazos em relação aos exames do secundário. Filinto Lima, Presidente da Associação de Diretores de Agrupamentos e Escolas Públicas, afirma que, tendo em conta todos os problemas que se têm registado na classificação digital dos exames, não restava ao Ministro outro caminho.
5: Começou muito mal, não está a continuar muito melhor e, por isso, ele decidiu

0: ideias, às próprias escolas, aos próprios professores corretores que também já marcaram as suas férias, portanto tinha esse tipo de implicações. Agora, o que nós esperamos é que no dia que agora está programado, já não é o dia 14 de julho, mas é um dia, são os dias seguintes, que de facto nós consigamos fixar as pautas.
1: Mais pessimista, José Feliciano Costa, um dos secretários-gerais da FENPROF. Ele considera que o adiamento que o Ministério da Educação deu para a classificação dos exames não resolve nada. José Feliciano Costa fala de um caos que já está instalado.
2: Vai mexer aqui com um conjunto de dinâmicas das próprias escolas, dos próprios alunos, de férias marcadas, de encarregados de educação, etc, etc, etc. Isto podia ter sido evitado. O caos está criado, isto é demasiado grave e o Ministro continua a não assumir responsabilidades. O Governo continua a não assumir responsabilidades. Isto, de facto, não se resolve só com o adiamento de prazos. Vamos ver o que é que isto vai dar.
1: Também Cristina Mota, da Missão Escola Pública, entende que os dias a mais que os professores classificadores têm para classificar os exames podem não ser suficientes.
3: Era algo que teria obrigatoriamente de acontecer, portanto não é com surpresa que nós verificamos, portanto, esta situação. Agora ainda temos dúvidas que se será suficiente para dar resposta aos constrangimentos que estão a ter lugar. Portanto, vai ser preciso fazer uma avaliação no trabalho que, entretanto, está a ser dado aos professores, para depois então se conseguir fazer essa avaliação. Até porque no dia de ontem tivemos um problema que nós consideramos muitíssimo grave e que demos logo conta dele, que é o facto de, principalmente, os classificadores da disciplina de português, que já estavam a conseguir aceder aos itens há já alguns dias, todo o trabalho que muitos professores tinham feito nestes dias desapareceu da sua área de trabalho, tendo sido substituído por mais itens para classificação, inclusive itens que já estavam classificados, supostamente, por outros professores.
1: Cristina Mota defende que é preciso resolver estas dificuldades e depois apurar responsabilidades. No caso do Partido Socialista, há desde já o desafio ao Ministro da Educação para que assuma a responsabilidade pelos problemas com os exames nacionais. Numa declaração esta manhã na Assembleia da República, o deputado do PS, Porfírio Silva, pediu a Fernando Alexandre que resolva o problema, mas sublinhou que ainda é cedo para falar em demissões no Governo.
4: Haverá momentos para avaliar politicamente as responsabilidades de cada um. Nós, neste momento, não queremos que o Sr. Ministro vá embora. Queremos é que o Sr. Ministro resolva os problemas. Queremos que o Sr. Ministro deixe de estar distraído. Perceba que é agindo que se resolvem os problemas, não é atirando as responsabilidades para outros, não é fazendo conta que está tudo a correr mais ou menos bem, quando toda a gente sabe, efetivamente, que as coisas não estão a correr bem. Desejamos, sinceramente, que esta correção do calendário seja a última correção, seja suficiente e seja capaz de blindar o processo e seja capaz de tranquilizar os estudantes, as famílias, os professores, porque é disso que o país precisa.
1: O Partido Socialista deixa a avaliação política para depois. A prioridade, no entender do deputado Porfírio Silva, é mesmo resolver as dificuldades com a classificação dos exames do ensino secundário. O Ministro da Administração Interna admite que não vai ser fácil controlar o incêndio de Vozela, um fogo que já está em Águeda. Luís Neves acredita, no entanto, que durante o dia a situação vai melhorar.
5: Vai ser difícil travá-lo, porque é muito grande e tem várias frentes. A questão que se coloca é que, a partir de agora, as condições atmosféricas permitem-nos atuar de outra forma. Os ventos têm sido fortes, muito inconstantes, uma baixíssima umidade, nível de umidade, e, portanto, nós temos que lutar com tudo isto. Quer dizer que há muitos meios que estão, quer meios humanos, quer do ponto de vista da maquinaria, quer do ponto de vista de meios aéreos, que estão muito concentrados neste foco. E quero-vos dizer que o dia de hoje, a partir de agora, pelas condições que já referi, será um dia de grande combate, a ver se conseguimos circunscrever este grande incêndio.
1: Ministro da Administração Interna, nestas declarações registadas pela RTP, reconheceu dificuldades no combate a este fogo, mas assegurou também que o dispositivo está a funcionar bem.
5: Nós estamos a concentrar todos os meios. A estratégia é incêndios que surjam, combate rápido e cele, para nos podermos concentrar com todos os meios e neste momento...
6: O país está preparado.
5: O país está preparado, vamos lá ver. Estamos em situação de alerta, queria reafirmar, quando há condições extraordinárias...

0: momentos extraordinários que se passam, e eu quero dizer que do ponto de vista da coordenação nós estamos muito alinhados, estamos muito motivados, estamos muito concentrados neste grande incêndio que já atinge vários concelhos.
1: Luís Neves, o ministro da Administração Interna, este fogo de Vozela está a criar dificuldades e também preocupações no terreno. Os problemas no combate estão a ser dificultados pelo vento. Já foram reforçados os meios em relação ao número de bombeiros e também ao envolvimento de aeronaves. No Conselho de Águeda, o presidente da Câmara, Jorge Almeida, ouvido esta manhã pela RTP, alertou que há estradas que estão intransitáveis.
2: Eu percorri durante toda a noite as zonas que foram percorridas pelo incêndio, e aquilo que eu tenho a dizer às pessoas é que há muitas estradas com muitas obstruções, com postes caídos, com árvores caídas. Eu acho que devem aguardar informações da Câmara Municipal e dos nossos serviços de proteção civil antes de se aventurarem a passarem nas estradas que foram percorridas pelos incêndios. Posso adiantar que temos já equipas do município no terreno a desobstruir essas estradas, mas atenção, com o vento que se fez sentir, há muitas estradas que têm obstruções sérias.
1: É preciso ter cuidado em relação às estradas que estão intransitáveis no Conselho de Águeda. E por causa do calor extremo, há agora um aviso da CP. A empresa decidiu anular hoje 6 comboios intercidades. São eles Lisboa, Santa Apolónia, Guarda, com partida daqui a pouco, ao meio-dia e meia, que é um comboio que vai ser anulado. Anulado também o comboio Intercidades Guarda Santa Apolónia, que estava para o meio-dia e 48, ainda Lisboa-Porto, Campanhã, às 3h30 da tarde, e em sentido contrário, ao meio-dia e 45. Também não vão realizar-se as ligações entre Lisboa, Oriente e Faro, às 2h02 da tarde, e entre Faro e Lisboa, Oriente, às 14h15. Em comunicado, a CP afirma que se trata de uma decisão difícil, mas necessária para reduzir o risco de problemas durante a vaga de calor e também para proteger o conforto e o bem-estar dos passageiros e dos trabalhadores. E neste dia em que voltamos a ter um calor extremo no país, com 12 distritos sob aviso vermelho, a Agência Portuguesa do Ambiente garante que Portugal nada tem a temer em relação às reservas de água para este verão. José Pimenta Machado, o presidente da APA, ouvido pela TSF, apresenta um cenário otimista.
3: A média das aloeiras é de 87%. É um bom número, preso de muito calor esta semana que vem, mas todo o verão. A grande origem de água para Lisboa, onde abastece mais de 3 mil pessoas, que é a barragem de Castelo de Bode, está a 89%. Isto é, está acima da média. Já agora, o Algarve, sempre o Algarve, a média das 6 aloeiras do Algarve é 86%. Então estamos muito bem preparados. Já agora, mais um número. A barragem da Barbura, que os portugueses conhecem por não ter água, neste momento está a 92%.
1: Ainda assim, é necessário evitar desperdício de água.
3: E naquele gesto diário que fazemos todos os dias, poupamos água, não deixamos a torneira aberta quando estamos a usar a água, fazemos sempre aquele uso relacionado à água, quer nas nossas atividades, dia-a-dia, mas também quer nos setores industriais. Recordo que a agricultura é o grande utilizador de água em Portugal, consome mais de 75% de água, fazia-se apelo aos agricultores para fazer um uso eficiente da água.
1: O presidente da Agência Portuguesa do Ambiente garante também que não há motivo para preocupação em relação à água disponível para o combate aos incêndios, acrescentando que os reservatórios têm armazenamento suficiente. No debate que decorreu esta manhã no Parlamento, o Governo admitiu que a pena acessória para a perda da nacionalidade seria raramente aplicada. No entanto, o ministro António Leitão Amaro insistiu que o diploma que a AD apresenta, com alterações depois do chumbo pelo Tribunal Constitucional, este diploma está desta vez dentro da lei.
4: O essencial está feito. O que hoje discutimos é um passo adicional, acessório, e reconheçamos que se estima de ser de rara aplicação. A perda é uma solução sempre casuística e de último recurso para proteger o Estado de terrorismo subversivo, de ataques graves à soberania nacional, ao Estado de Direito, da barbárie intimidatória que aterroriza a vida ou a integridade sexual de grupos, pessoas específicas ou da população em geral. É isso que aqui procuramos fazer com uma versão adaptada. Não podemos ter um Estado de mãos atadas perante situações limite. E o que propomos por isso é razoável, necessário, e acautela as preocupações do Tribunal Constitucional.
1: E pelo que se assistiu durante o debate, a esquerda, o PS e a Iniciativa Liberal demarcaram-se desta proposta e o Partido Chega acusou o Governo de ter cedido face ao projeto inicial. A votação vai acontecer ao final da manhã. Ontem, André Ventura sinalizou que o Chega não aceita a formulação proposta agora. A Academia Diogo Jota quer continuar a manter vivo o legado do antigo internacional português e também do irmão dele, André Silva. Há exatamente um ano, os dois irmãos morreram num acidente de carro que chocou o mundo, com particularidade nas gentes de Gondomar e no Clube da Terra, onde nasceram e cresceram. A marca dos dois jogadores continua bem presente, sobretudo através da Academia que Diogo Jota ajudou a criar e de um torneio que teve a primeira edição no último fim de semana. A reportagem é do jornalista Tiago Barquinha Gonçalves, tem sonoplastia de Jorge Guimarães Silva.
5: O Diogo Jota é uma imagem muito importante para este clube, porque ele era dedicado e muito focado.
6: Ele estava contente por nós termos a academia e não é muito fácil as pessoas fazerem homenagem às outras pessoas em vida, e tivemos o privilégio de conseguirmos fazer e dele aceitar e de estar aqui connosco.
7: O dia e a noite agitados da inauguração da Academia Diogo Jota, há 4 anos, ainda estão bem marcados na cabeça do presidente do Gondomar Sport Club, tal como a última conversa entre Álvaro Cerqueira e Diogo Jota, cerca de 2 horas antes do acidente fatal.
6: Na altura estávamos a tratar da SAD do clube e era o que estávamos a falar. Na altura falámos sobre isso, mandei-lhe documentos para o WhatsApp e ficou no dia a seguir de falar comigo para acertarmos o resto dos pormenores.
7: Tal como Álvaro Cerqueira, o diretor-geral da formação do Gondomar, Rubén Carvalho, conhecia bem Diogo Jota e André Silva. Uma notícia difícil de digerir e de explicar, sobretudo a uma criança.
8: O meu filhote gostava muito de estar com os dois quando estavam cá e acaba por ser um bocadinho o ídolo, e foi muito difícil até contar o sucedido para ele.
7: Filho de Rubén Carvalho, Vicente tem apenas 10 anos. Jogou na Academia Diogo Jota, integrada nos escalões de formação do Gondomar, desde que foi inaugurada, e foi aí que chegou a estar com o ídolo dele.
9: Já treinei 2 ou 3 vezes com ele ali no campo dos séniores e eu tirei fotos quando eu tive com ele.
7: Diogo Jota conquistou os adeptos do Liverpool e adeptos em todo o mundo. Mas as raízes permaneceram sempre agarradas a Portugal e a Gondomar. Álvaro Cerqueira, presidente do clube há 22 anos, testemunhou isso bem de perto.
6: Quando ele vinha cá, vinha visitar o clube, quando tinha lesões era tratado aqui no Gondomar, porque vinham os fisioterapeutas do Liverpool e é que olhavam para ele aqui, ele ligava-me a pedir o campo para poder fazer os treinos.
7: Passado um ano, a realidade ainda continua a ser dura de encarar.
6: Nós tínhamos um jogo do Liverpool na televisão, claro que estamos à procura dele. É muito complicado nós estarmos a ver onde é que ele entra, quando entra e não está lá.
8: Ele continua a ser o ídolo, eles falam nele, e eu acho que é mesmo esse o propósito da Academia. É de ano para ano nós continuarmos a tê-lo vivo entre nós, tê-lo cá muito presente aquilo que é o nome dele.

0: 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A Academia Diogo Jota tem cerca de uma centena de crianças entre os 5 e os 9 anos de idade. Faz hoje um ano que morreram Diogo Jota e André Silva.
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0: Avançamos para negócios em português. A edição é de Ana Maria Ramos.
4: O District.Space é uma nova rede de espaços de coworking focada nos princípios e regras da sustentabilidade e impacto social e desenvolve espaços dirigidos a freelancers, nómadas digitais, micronegócios ou outro tipo de empresas. Diz Bárbara Busson, a diretora do projeto, que começou em Setúbal, chegou há um mês a Lisboa, já com um terço de espaço preenchido na capital, uma taxa de ocupação de 60% na margem sul, também a olhar para o Porto, onde quer abrir ainda este ano.
5: Isto é, de facto, uma marca de espaço de trabalho, de coworking. Nascemos em Setúbal, com o propósito de trazer esses serviços também de espaço de coworking, de partilhados entre várias entidades individuais, startups, nómadas digitais, empresas já com algum volume. Portanto, foi um convite e quase um desafio começarmos em Setúbal, e a operação, que neste momento está desde 2025, de janeiro de 2025, tem corrido bastante bem, e abrimos recentemente em Lisboa, no Largo do Monet, portanto é o Centro Europeu João Monet, em que temos dois pisos para espaços de coworking partilhados. Numa ótica um bocadinho diferente da de Setúbal, é um espaço mais corporativo, também para tentar aqui responder exatamente ao ecossistema local. Portanto, em Setúbal é um espaço, diria, um bocadinho mais open space, mais informal, para também aqui responder ao ecossistema local. Aqui já estamos a olhar mais para um espaço corporativo e institucional. Aqui em Lisboa já temos um terço do espaço que está ocupado, independentemente temos aberto agora há menos de um mês, portanto neste momento ainda estamos em fase obviamente de crescimento, muito recente. Em Setúbal temos mais de 60% da taxa de ocupação e continuamos a crescer. Estamos a olhar para o Porto com alguma seriedade, achamos que também é um mercado mais uma vez muito importante, mas ao mesmo tempo diferente, e daí o ecossistema também a estudar seria o modelo a implementar seria ligeiramente adaptado ao ecossistema local. Portanto, nós nunca vamos copiar exatamente 100% o mesmo espaço. Aliás, tanta parte, diria, do design e do espaço quando foi desenhado e criado são mesmo diferentes, são espaços que na realidade até podiam ser marcas separadas e independentes. O que liga aqui é, eu diria, o valor e a nossa ADN, ou seja, a nossa filosofia, que é comum a todos os espaços e aquilo que nós oferecemos aos nossos membros, mas cada espaço foi pensado de forma individual. Portanto, neste momento, para responder à pergunta, estamos a olhar para o Norte com um grande apetite e alguma vontade de ir agora também abraçar. Idealmente, gostávamos ainda que se concretize este ano. E desde o início nós temos seguido a vertente mesmo de uma guideline de ESG, ou seja, ter aqui uma componente muito sustentável, ou seja, criamos pontos com associações tanto Domésticos Sem Fronteiras como associações locais para fazer aqui pontos entre o ecossistema, diria, de trabalho e as associações que muitas vezes estão desligadas desse nível, e portanto criamos também pontos muito fortes na parte, diria, de formação, workshops. Nós oferecemos gratuitamente aos nossos membros também uma abertura ou um início de um caminho para aqueles que ainda não começaram na parte do ESG.
4: O District.Space, depois de Setúbal e da chegada a Lisboa, trabalha agora para em breve abrir no Porto.
0: Negócios em português com Ana Maria Ramos. 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
6: Começa o Portugal-Croácia. À frente de Mendes, toca para Stanisic, a picar, pode ser. Perisic bateu, marcou. É gol da Croácia. Vai que atua Ronaldo. Vai partir. Pé direito na bola. Bateu. É

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5: Boa tarde, agora meio-dia e meia, menos uma hora nos Açores.
6: Milhares à porta do Hotel Português em Toronto para celebrar a passagem aos oitavos de final no Mundial. Neste jornal avaliamos o que é preciso fazer para passar Espanha. Vamos até Gondomar, reportagem TSF na Academia de Diogo Jota, no dia em que faz um ano da morte do internacional português. Ainda o sonho cabo-verdiano continua esta noite e por cá o Sporting não abre a mão de Hjulmand. William Gomes só pensa no Futebol Clube do Porto.
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6: Festa durante toda a noite em Toronto. Milhares de pessoas juntaram-se na praça em frente ao hotel da Seleção Nacional para celebrar a passagem aos oitavos de final.

0: Os jogadores saíram à varanda com Cristiano Ronaldo a ser, obviamente, o protagonista para agradecer e sentir o apoio dos adeptos portugueses. Uma festa que começou dentro do estádio aos 94 minutos do jogo com a Croácia.
1: A bola para a Xerbra, Rafael Leão. Rafael Leão pode cruzar para a área. Tira o cruzamento para Gonçalo Ramos. Cabeceamento. Gol! Portugal! Os imigrantes portugueses emocionados com gol ao cair do pano. É todo um país que puxa por ti, Portugal!
0: Nunca é demais ouvir o gol de Gonçalo Ramos pela voz de António Botelho. Portugal sofreu, mas venceu a Croácia por 2-1. Ainda tremeu para lá dos 90. Guardiola marcou um gol pela Croácia que daria o empate e levava o jogo para prolongamento, mas um subtil toque na bola de Matanovic tornou o lance inválido por fora de jogo. O VAR teve de intervir.
1: Vamos ouvir. Fora de jogo!
0: É um toque quase imperceptível, só é mesmo possível confirmar através de um sensor que a bola do Mundial tem. A contestação foi grande e a FIFA fez mesmo um comunicado a explicar a validade da decisão da equipa de arbitragem. No final, Gonçalo Ramos, o herói da noite, garante que está pronto para entrar e marcar sempre que for preciso.
2: Já sabe que nos últimos minutos, quando é preciso um gol, eu estou lá. Já não é a primeira, nem a segunda, nem a terceira vez. E sempre que precisarem de um gol nos últimos minutos, podem chamar o Gonçalo Ramos.
0: Já de cabeça fria, Bernardo Silva analisa o porquê de Portugal ter sofrido tanto.
3: Fiquei com a sensação que partimos demasiado o jogo e que entrámos demasiado naquilo que os croatas queriam e que perdemos o controle um bocado do equilíbrio. E acabámos por pagar por isso. Depois, numa parte do jogo em que sim tínhamos de arriscar mais e de ir para cima deles, acho que fizemos isso de uma forma muito boa. E depois voltámos a baixar muitas linhas quando não devíamos, o que permite à Croácia cruzamentos, segundas bolas. Acabou por ser um jogo bastante emocional.
0: Cristiano Ronaldo já esperava um jogo complicado.
4: Capitão, já passei por estes momentos e eu disse por acaso hoje que tínhamos que saber sofrer. Para ganhar uma competição desta magnitude há que saber sofrer. Tocou hoje, acho que foi um jogo bastante interessante para os espectadores. Controlamos bastante a primeira parte, na segunda parte foi um bocadinho caótico o jogo, mas é normal, o futebolista eles marcaram, a gente entrou ali um bocadinho em stress, em pânico, mas depois o desbloqueio emocional teve quando marcamos o penalti e a partir daí o jogo foi mais fácil, depois tivemos ali mais um bocadinho de dificuldade, pá, mas isto é competição, é isto, temos de estar preparados e continuar.
0: Roberto Martínez considera que o jogo prova que os suplentes acrescentam.
5: Gonçalo Ramos é um jogador que sempre acrescenta, como também o Bernardo Silva quando entrou, como o Ruben Neves quando entrou, como o Semedo quando entrou, quando o Chico. Acho que já estamos habituados a ver o nosso banco acrescentar muito aquilo que fazemos.
0: Um banco pode ser necessário no jogo frente à Espanha, nos oitavos de final. Bernardo Silva sabe que vão ter de defrontar uma das seleções favoritas deste Mundial.
3: Vai ser igualmente difícil, vai ser um jogo contra eventualmente uma das favoritas, uma seleção que todos sabemos tem seus conceitos muito bem trabalhados, que é difícil de lhes tirar a bola, de lhes tirar esse controle do jogo, e nós temos de tentar fazê-lo para podermos ter fortes hipóteses de passar.
0: Já o selecionador nacional Roberto Martínez vê pontos positivos em encontrar a seleção espanhola.
5: No Mundial é muito diferente jogar contra uma equipa europeia ou uma equipa que não estamos habituados. Há aspectos, momentos, leitura de jogo, como gerir o jogo. Nós respeitamos muito a qualidade da Espanha, mas é uma equipa europeia, nós conhecemos a Espanha muito bem, eles conhecem também o que nós somos e acho que vai ser um jogo fantástico, fantástico, mas um jogo europeu dentro do Mundial, dentro da exigência, das condições do Mundial, um jogo europeu, mas duas equipas que querem a bola, que querem procurar a baliza rápido e criar oportunidades, então acho que vai ser um grande jogo.
0: Para o comentador de futebol da TSF, José Pedro Marques, frente à Espanha, nos oitavos de final, a dificuldade vai certamente subir e Portugal tem de procurar ser mais consistente.
6: Eu sou muito curioso para perceber que Portugal vamos ter e que estratégia, fundamentalmente, Roberto Martínez vai montar. Se quer jogar olhos nos olhos, ter bola, Portugal, ter bola à Espanha, e ir um bocadinho, e ele afirmou isso ontem na conferência de imprensa pós-jogo, que são duas equipas que gostam de ter bola e que procuram balizar a adversária. Vamos ver se é assim, ou se Portugal, estrategicamente, vai tentar montar uma armadilha à Espanha, ser muito competente no momento defensivo e depois tentar Portugal surpreender na transição. Vamos ver, mas há aqui uma palavra que Portugal tem que ainda não está no léxico, ainda não conseguiu ser, que é a regularidade, mas fundamentalmente a consistência exibicional para podermos jogar a um nível superior durante mais tempo.
0: A Seleção Nacional fica agora em Toronto, no Canadá, até amanhã. Hoje há treino à porta fechada e amanhã falam dois jogadores ainda em Toronto. O jogo de ontem teve uma dedicatória comum no dia em que faz um ano da morte de Diogo Jota. O plantel tirou uma fotografia de grupo com a camisola de Jota ao centro. Diogo Jota morreu há um ano num acidente de carro em Espanha quando ia com o irmão André a caminho de Inglaterra. A TSF foi até Gondomar, à Academia Diogo Jota, onde Tiago Barquinha Gonçalves, o legado avançado, corre pelos relvados.
7: O Diogo Jota é uma imagem muito importante para este clube, porque ele era dedicado e muito focado.
8: Ele estava contente por nós termos a academia e não é muito fácil as pessoas fazerem homenagem às outras pessoas em vida e tivemos o privilégio de conseguirmos fazer e dele aceitar e de estar aqui connosco.
9: O dia e a noite agitados da inauguração da Academia Diogo Jota, há 4 anos, ainda estão bem marcados na cabeça do presidente do Gondomar Sport Clube, tal como a última conversa entre Álvaro Cerqueira e Diogo Jota, cerca de 2 horas antes do acidente fatal.
8: Na altura estávamos a tratar da SAD do clube, e era o que estávamos a falar. Na altura falámos sobre isso, mandei-lhe documentos para o WhatsApp e ficou no dia a seguir de falar comigo para acertarmos o resto dos pormenores.
9: Tal como Álvaro Cerqueira, o diretor-geral da formação do Gondomar, Rubén Carvalho, conhecia bem Diogo Jota e André Silva. Uma notícia difícil de digerir e de explicar, sobretudo a uma criança.
10: O meu filhote gostava muito de estar com os dois quando estavam cá e acaba por ser um bocadinho o ídolo e foi muito difícil até contar o sucedido para ele.
9: Filho de Rubén Carvalho, Vicente tem apenas 10 anos. Jogou na Academia Diogo Jota, integrada nos escalões de formação do Gondomar, desde que foi inaugurada e foi aí que chegou a estar com o ídolo dele.
11: Já treinei 2 ou 3 vezes com ele ali no campo dos séniores e eu tirei fotos quando eu estive com ele.
9: Diogo Jota conquistou os adeptos do Liverpool e adeptos em todo o mundo. Mas as raízes permaneceram sempre agarradas a Portugal e a Gondomar. Álvaro Cerqueira, presidente do clube há 22 anos, testemunhou isso bem de perto.
8: Quando ele vinha cá, vinha visitar o clube, quando tinha lesões era tratado aqui no Gondomar porque vinham os fisioterapeutas do Liverpool e é que olhavam para ele aqui, ele ligava-me a pedir o campo para poder fazer os treinos.
9: Passado um ano, a realidade ainda continua a ser dura de encarar.
8: Nós subimos um jogo do Liverpool na televisão, claro que estamos à procura dele. É muito complicado nós estarmos a ver onde é que ele entra, quando entra e não está lá.
10: Ele continua a ser o ídolo, eles falam nele, e eu acho que é mesmo esse o propósito da Academia. É, de ano para ano, nós continuarmos a tê-lo vivo entre nós, tê-lo cá muito presente aquilo que é o nome dele.
0: O trabalho de Tiago Barquinha Gonçalves e Jorge Guimarães Silva pode ouvir a reportagem total depois das 4 da tarde e em tsf.pt. De regresso ao Mundial, Nagelsmann já não é selecionador da Alemanha, demitiu-se esta manhã depois de ter sido eliminado frente ao Paraguai. Em comunicado, a Federação Alemã agradece o trabalho de Nagelsmann e admite a possibilidade de ir tentar contratar Jürgen Klopp, antigo treinador do Liverpool. Nos jogos desta madrugada, a Suíça está também já nos oitavos de final, eliminou a Argélia por 2-0 e na sequência desse jogo Mahrez anuncia que vai deixar a seleção argelina depois desta eliminação nos 16 avos de final. A Suíça vai agora encontrar o vencedor do jogo entre a Colômbia e o Gana de Carlos Queiroz, marcado para esta madrugada às 2:30 da manhã. Antes há um Argentina-Cabo Verde, jogo com relato aqui na TSF. Stopir, jogador do Torriense, defesa de Cabo Verde, diz que é o jogo mais importante da história do país.
12: Balneário está, como sempre, unidos, aproxima-se do jogo mais importante, posso dizer assim, da nossa história, mas acima de tudo para desfrutar do jogo e sentir também que chegamos aqui não foi por sorte, com todo o mérito, e é um momento que podemos mostrar mais uma vez para o mundo todo que há muita qualidade no futebol cabo-verdiano.
0: O sonho cabo-verdiano continua esta noite. A emissão especial da TSF começa às 10:30. O Sporting vai bater o pé por Hjulmand, não cede por menos de 40 milhões de euros. Frederico Varandas confirma que já recusaram uma proposta do Atlético de Madrid pelo capitão leonino. O dinheiro que chegou a Alvalade, de menos de 40 milhões de euros, não chega para levar Morten Hjulmand, que tem uma cláusula de rescisão de 80 milhões de euros. Sobre o mercado, falou também William Gomes, extremo brasileiro do Futebol Clube do Porto. Foi questionado sobre que país prefere jogar. William Gomes só conhece o Futebol Clube do Porto.
13: Estou bem focado no presente, estou bem focado no agora. Então acho que a gente tem a pré-temporada aí, a temporada para acontecer. Tem a supertaça logo ali, então o meu foco é disso.
14: Entre Inglaterra, Portugal, Espanha ou Itália, tem alguma preferência?
13: Eu prefiro o Porto.
0: O extremo do Futebol Clube do Porto quer manter o nível da nova temporada com o sonho de chegar à seleção brasileira. William Gomes falou ontem no sorteio da Liga Portugal que definiu o calendário para a próxima temporada.
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18: O Banco de Portugal vai rever as regras do crédito à habitação a partir de 1 de agosto. O objetivo é reduzir riscos face à vulnerabilidade das famílias, abraços com aumentos do preço das casas, do recurso ao crédito, das taxas de juro e do endividamento. Por outro lado, há também a preocupação de diminuir a exposição do setor bancário ao crédito imobiliário. Tal como já tinha sido anunciado, a taxa de esforço passa de 50% para 45%. Os prazos deixam de depender diretamente da idade, entre muitas outras medidas. Bom dia, Lídia Pereira e João Oliveira. Lídia Pereira, comece por si. Concorda com este aperto no acesso ao crédito à habitação que será feito a partir de 1 de agosto pelo Banco de Portugal?
19: O Banco de Portugal é uma instituição independente e, portanto, está no usufruto da plenitude de ação concreta neste particular e, portanto, a decisão que foi tomada, o que decorre desta decisão é que comprar casa com recurso a crédito passa a ser mais exigente. Mas, eu creio que este é o ponto essencial, ao mesmo tempo também torna mais seguro, e eu explico. A fatia do rendimento que pode ser destinada para pagar prestações desce de 50% para 45%. E, portanto, estamos a falar de 5%. É a chamada taxa de esforço. Ao mesmo tempo, o Banco de Portugal tomou outra decisão que é positiva para os mais jovens, sobretudo para quem tem entre 30 e 35 anos, é que será possível pedir crédito para um período de 40 anos, em vez dos atuais 37. Pode não parecer, mas é relevante. Aumenta aqui o tempo em que se está a pagar o empréstimo ao banco, mas reduz-se o peso das prestações mensais. E vale a pena perceber porque é que estas decisões estão a ser tomadas. É que nos últimos meses, os portugueses começaram a pedir crédito à habitação a um ritmo que já não se via há muito tempo. E, portanto, só no último ano estamos a falar de um crescimento de mais de 10% de crédito à habitação. Portanto, é mais do triplo da média europeia e os preços das casas subiram quase 19%. E, portanto, isto quer dizer que há muita gente a comprometer-se com prestações muito pesadas durante muitos anos para comprar casas que estão, infelizmente, cada vez mais caras. E esse é o problema. É o risco, sobretudo num contexto marcado por grande incerteza. Portanto, e vou concluir, o Banco de Portugal está a ser prudente e a fazer aquilo que lhe compete, como eu dizia no início.
18: João Oliveira, tem esta visão?
20: Bem, eu acho que aquilo que o Banco de Portugal faz é tomar medidas para, de alguma forma, proteger o setor bancário relativamente à situação da concessão do crédito à habitação e dos riscos que isso pode implicar, até tendo em conta ou as situações que já tivemos no passado, particularmente durante a crise financeira de 2008, com o sobreendividamento e as consequências que isso teve no sistema financeiro. É bom que as pessoas percebam que estas medidas que o Banco de Portugal está a tomar visam apenas esse objetivo e não procuram corresponder a nada daquilo que está na origem, digamos assim, da difícil situação na área da habitação e das dificuldades que as pessoas têm no acesso à habitação, incluindo no acesso à aquisição da habitação própria. E eu julgo que estas medidas do Banco de Portugal são a consequência da constatação do fracasso completo das políticas do governo em relação às questões da habitação. Porquê? Porque, na verdade, estas medidas que o Banco de Portugal está a procurar tomar só são tomadas porque, primeiro, as políticas do governo não têm travado a subida dos preços da habitação e, em segundo lugar, que também não há medidas do governo que verdadeiramente permita o aumento dos salários, porque se isso fosse assim, o Banco de Portugal não estava preocupado com o peso que o crédito à habitação tem nos rendimentos dos portugueses, particularmente na comparação com o montante dos salários. E, portanto, eu julgo que é aí que é preciso concentrar a atenção.
18: Lídia Pereira, concorda que, de facto, faltam medidas de apoio concretas a este nível para apoiar as famílias, nomeadamente a poderem alugar casas, a poderem comprar casas a preços mais acessíveis?
19: Não concordo, ainda por cima, porque há dados que constam do Boletim Económico de junho do Banco de Portugal, em que mostram que, pela primeira vez em 11 anos, Portugal inverteu o déficit da construção de novas casas face ao crescimento das famílias. E, portanto, o que é que isto quer dizer? O problema da habitação é de tal maneira complexo que foi acumulado durante tantos anos que, de repente, não é possível resolvermos mais casas, a procura de casas em pouco tempo. Quer dizer, portanto, o governo está há 2 anos em funções e, de facto, têm sido colocadas várias medidas no terreno para dar resposta a esta prioridade política e, de facto, pela primeira vez em 11 anos, Portugal conseguiu inverter o déficit. E também melhorou outra coisa, e isto tem a ver com a imigração líquida. A imigração líquida abrandou de forma muito significativa de cerca de 13.200 indivíduos por mês em 2024 para 6.200 no ano passado. E é óbvio que a oferta de novas casas também acelerou. Foram concluídos 26.700 novos fogos e, portanto, é o número mais elevado desde 2008.
18: Não me parece que o João Oliveira concorde.
20: Não concordo, acho que a Lídia está a ler mal até os dados desse relatório do Banco de Portugal a propósito da construção, porque de facto o Banco de Portugal constata que há mais casas a serem construídas, mas simultaneamente constata que os preços a que elas são vendidas são incomportáveis para a maior parte dos portugueses, e é isso que leva ao aumento do peso do crédito da habitação. Ou seja, o que isto significa é que a situação que nós temos em Portugal, como de resto é fácil de perceber, mostra que não basta construir mais, é preciso que se construa a preços controlados, a custos controlados.
19: Isso não é verdade.
20: De forma
19: é,
20: que as casas sejam vendidas. É mesmo isso. E não, isso significa não. Que é preciso que haja mais casas disponíveis para a habitação, mas como a preços acessíveis. Porque sem haver a preços acessíveis, se as casas forem pura e simplesmente construídas sem qualquer tipo de controle dos custos, o que isso significa é que elas são vendidas a preços que são incomportáveis. E como é que isso se consegue? Como é que isso se consegue alcançar? Só se consegue alcançar com uma forte componente de construção pública, de oferta de habitação pública, de construção de casas pelo Estado que possam ser vendidas ou arrendadas a custos controlados, a preços acessíveis. Porque de outra forma, não nos serve de nada que sejam construídas mais casas, mas se elas foram todas vendidas a 1 milhão de euros, o problema do acesso à habitação mantém-se. E esse relatório do Banco de Portugal é, de resto, um documento que constata que é precisamente essa a situação que temos em Portugal, porque as políticas do governo não estão preocupadas com os preços a que as casas são vendidas.
19: Oh, João, desculpa, nós temos um déficit acumulado ao longo destas décadas de 300 mil fogos. Explica-me de forma muito concreta como é que é possível tu, de repente, construir 300 mil casas. Portanto, tem que haver aqui algum racional João, eu não estou a dizer que não seja importante investir no parque público. Eu não disse nada disso. Só estou a dizer e a provar com factos que, de facto, é uma situação...
20: O déficit não é de construção, é de disponibilização.
19: De tal maneira complexa que exige algum tempo da avaliação das políticas públicas. E é óbvio que há outros constrangimentos. A verdade é que a procura por casas em Portugal continua bastante elevada. E isso tem uma implicação no preço.
20: Lídia, o problema essencial em Portugal não é o do déficit da construção, é o do déficit da afetação de casas à habitação. Porque o problema não tem só a ver com as novas casas que são construídas.
19: As pessoas vão viver para casas.
20: O problema não tem só que ver com as casas que são construídas, tem a ver com as casas que já estavam construídas e que estavam afetas à habitação, João, e de repente passam a ser afetas a outros fins, não apenas a fins turísticos, mas a outros que não são da habitação.
19: João,
20: pois,
19: isso é verdade,
20: e é o essencial.
19: Durante 4 anos
1: Lídia Pereira, João Oliveira, o debate está muito aceso, mas temos que terminar. Café Duplo regressa na próxima segunda-feira.
15: Outra dupla de comentadores na manhã TSF com reposição à hora de almoço. E a TSF está hoje no município de Vila Pouca de Aguiar, onde a Feira do Granito e das Atividades Económicas regressa depois de 10 anos de pausa. O certame quer reafirmar o concelho como capital nacional da pedra, mas também mostra a vitalidade das empresas locais e atrai novos investidores. O repórter Eduardo Pinto está em Vila Pouca de Aguiar.
21: Vila Pouca de Aguiar volta a receber este fim de semana a Feira do Granito e das Atividades Económicas. Ao fim de 10 anos de interregno, o certame regressa para reafirmar o concelho como a capital nacional do granito. Para a Presidente da Câmara de Vila Pouca, Ana Rita Dias, esta marca é indissociável da economia e da projeção da região.
22: Esta feira representa, acima de tudo, um investimento também nos nossos empresários, uma mostra do nosso granito e da importância que ele tem para a região, tanto a nível económico como a nível internacional, pelo reconhecimento que dá também ao nosso concelho.
21: O evento conta com uma centena de expositores, um terço dos quais ligados diretamente ao setor extrativo. A autarca sublinha que a forte adesão dos empresários mostra a vitalidade desta indústria e a necessidade de criar novas redes de contactos.
22: De facto, é um setor em que se continua a apostar, é um setor em que os investidores acreditam que tem saída e que tem potencial e, portanto, esta adesão também veio mostrar que era necessário voltarmos a reafirmar esta feira e voltarmos a trazer esta feira até ao nosso concelho para que eles possam possam, de facto, também ver aqui novas oportunidades de investimento, novos clientes, novas parcerias, portanto que aqui também é importante criar um trabalho de rede com empresas de engenharia, com arquitetos, com empresas até de empreiteiros locais e não só.
21: A competitividade do setor está hoje em debate na Conferência Granito 2030. Ana Rita Dias aponta os custos de produção e a logística como os grandes desafios que as empresas enfrentam no dia-a-dia.
22: O que os empresários têm referido é sempre a questão das acessibilidades, da mobilidade, dos custos que eles têm neste setor, que são elevados, nomeadamente também com os combustíveis que necessitam para que consigam fazer esta extração. E, portanto, esta conferência visa também pôr em cima da mesa algumas questões e, quem sabe, até encontrar aqui alternativas e soluções mais equilibradas e mais sustentáveis para o setor do granito.
21: Para lá da pedra, a feira assume-se como uma montra de todo o tecido empresarial de Vila Pouca de Aguiar. O objetivo, segundo a autarca, é usar o certame como uma ferramenta de marketing para atrair novos investidores e fixar pessoas no concelho.
22: Além disso, mostrar também que a nossa localização, mostrar que o concelho de Vila Pouca de Aguiar tem aqui grandes condições para receber novos empresários, fazer esta questão do marketing territorial, empresarial, e mostrar esta parte de mais-valia para quem a quer ficar aqui, também será um ponto-chave nesta feira. E por isso, alargarmos o conceito de Feira do Granito também é uma feira de atividades económicas do concelho.
21: A Feira do Granito e das Atividades Económicas decorre entre hoje e domingo em Vila Pouca de Aguiar.
15: Acompanhada pela TSF com o repórter Eduardo Pinto neste Dia do Município.

0: Boa tarde, meio-dia, 58 minutos, menos uma hora nos Açores.
1: O Ministro da Educação revela que falta ainda distribuir duas ou três provas do secundário, dois ou três exames para classificação. Fernando Alexandre admite que todo este processo com a digitalização dos exames está a dar mais problemas do que ele estava à espera. No Parlamento, os partidos da oposição falam em caos e pedem responsabilidades. O Ministro da Administração Interna acredita que foi fogo posto o incêndio que começou em Vozela durante a madrugada e que ganhou terreno até Águeda. O combate não está a ser fácil, mas Luís Neves acredita que durante o dia as condições do tempo vão dar uma ajuda aos bombeiros.
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0: Daqui a pouco fala-se de futebol na TSF em mais um programa Primeiro Tempo. As notícias há uma edição de Paula Dias.
1: Por causa do calor extremo que continua no país, a CP decidiu cancelar hoje 6 comboios intercidades. Estava previsto para o meio-dia e meia e já não se realizou a ligação Lisboa-Santa Apolónia-Guarda. Também não saiu da estação intercidades Guarda-Santa Apolónia do meio-dia e 48. Esta tarde não vão realizar-se também as ligações Lisboa-Porto Campanhã às 3:30 da tarde e em sentido contrário ao meio-dia e 45. Não conte também com o Intercidades entre Lisboa, Oriente e Faro, das 2:02 da tarde, e entre Faro e Lisboa, Oriente, às 14:15. Em comunicado, a CP afirma que se trata de uma decisão difícil, mas necessária para reduzir o risco de problemas durante a vaga de calor e também para proteger o conforto e o bem-estar dos passageiros e dos trabalhadores. No essencial, a CP receia que o ar-condicionado nos comboios intercidades não aguente. Pelas informações recolhidas pela TSF, a CP está agora também a analisar o impacto deste calor noutros serviços, além do intercidades. A TSF falou há minutos com António Domingues, é o presidente do Sindicato dos Maquinistas. Ele pede clareza à CP sobre os verdadeiros motivos para o cancelamento destes comboios intercidades.
4: Deve ser explicado se as manutenções do ar-condicionado das carruagens foram feitas previamente, se não foram, se há outro problema montante que origina estas suspensões.
5: Já percebi que suspeita que sim.
4: Eu suspeito que sim, até porque no próprio relatório de contas aquilo que está demonstrado é que há manutenções periódicas programadas do material circulante que não foram feitas por falta de pessoal. Há uma taxa de execução de 60% da manutenção do material circulante, por falta de pessoal. Portanto, isso consta do relatório de contas. E eu suspeito que estas supressões derivam do facto de a manutenção do ar-condicionado não ter sido feita atempadamente por falta de pessoal. A falta de condições reflete-se também na segurança. Depende essencialmente do trabalho do maquinista.
1: António Domingues explica que para os maquinistas estes dias de calor são muito difíceis.
4: O material circulante da CP já é bastante antigo, há locomotivas muito antigas e há zonas do país onde é muito difícil trabalhar com estes níveis de temperatura. Eu estou-me a referir concretamente, entre outros exemplos, a linha do Douro, a linha do Voga, a própria linha do Algarve. O material é obsoleto, o ar-condicionado variado e é muito, muito, muito complicado.
5: E como é que fazem nessas alturas?
4: Olha, há situações em que se pode mitigar, abrir as janelas, só que isso não é suficiente, porque além do ruído intenso dos motores de tração, entram poeiras e gases de escape, porque há material diesel, insetos, e o próprio calor, portanto, é um trabalho bastante, bastante duro, desse ponto de vista.
5: Portanto, a CP anulou 6 ligações intercidades, mas o problema não é só dessas ligações, desses comboios.
4: Claro que não. É transversal, desde o Minho ao Algarve.
1: António Domingues, o presidente do Sindicato dos Maquinistas, ouvido aqui pela jornalista da TSF, Guilhermina Sousa. E com estas condições do clima, este calor extremo, os incêndios também já estão a acontecer pelo país, mas

0: fala em mão criminosa.
1: Tudo indicia que não é de noite que as condições para o surgimento de ignições, e logo duas ignições, e por volta das 2, 3 da manhã, portanto tudo inicia que há aqui de facto um comportamento de mão humana e um comportamento criminoso. É isto que estes factos indiciam.
0: Este fogo de Vozela fez caminho até Águeda. Luís Neves admite que não vai ser fácil controlar o incêndio, mas acredita que durante o dia a situação vai melhorar.
1: Vai ser difícil travá-lo, porque é muito grande e tem várias frentes. A questão que se coloca é que a partir de agora as condições atmosféricas permitem-nos atuar de outra forma. Os ventos têm sido fortes, muito inconstantes, uma baixíssima umidade, a nível de umidade, e portanto nós temos que lutar com tudo isto. Quer dizer que há muitos meios que estão, quer meios humanos, quer do ponto de vista de maquinaria, quer do ponto de vista de meios aéreos, que estão muito concentrados neste foco, e quero-vos dizer que o dia de hoje, a partir de agora, pelas condições que já referi, será um dia de grande combate, a ver se conseguimos circunscrever este grande incêndio.
0: O Ministro da Administração Interna, nestas declarações registadas pela RTP, reconheceu também dificuldades no combate a este fogo, mas assegurou que o dispositivo está a funcionar bem.
1: Nós estamos a concentrar todos os meios. A estratégia é incêndios que surjam, combate rápido e cela, para nos podermos concentrar com todos os meios, e neste momento...
2: O país está preparado.
1: O país está preparado, vamos lá ver. Estamos em situação de alerta, queria reafirmar, quando há condições extraordinárias, momentos extraordinários que se passam, e eu quero dizer que do ponto de vista da coordenação, nós estamos muito alinhados, estamos muito motivados, estamos muito concentrados neste grande incêndio que já atinge vários concelhos.
0: Luís Neves, o Ministro da Administração Interna, e este incêndio que começou em Vozela, no distrito de Viseu, e já se estendeu a mais 3 concelhos, queimou por esta altura mais de 7 mil hectares de floresta e mato, é o que revela o Sistema Europeu de Informação de Incêndios Florestais. Estes mais de 7 mil hectares correspondem a cerca de 10 mil campos relevados de futebol de 11. Agora vamos ao Parlamento. Já foi feita a votação, foram chumbadas as propostas do PSD de alterações ao diploma de perda de nacionalidade. Rui Polónio.
3: Uma votação que contou apenas com os votos favoráveis do PSD e do deputado, ex-líder da Iniciativa Liberal, Rui Rocha, que votou ao lado do PSD. O partido, a Iniciativa Liberal, votou contra, tal como todas as restantes bancadas, incluindo o Chega. Uma proposta que cai sim por terra, perda de nacionalidade, que ainda esta manhã era definida no Parlamento por Leitão Amar, o ministro da Presidência, chumbou essa proposta de alteração. Deve ficar por aqui este processo, até porque António Rodrigues, o deputado do PSD, que tem estado envolvido neste processo, avisava ontem que se esta proposta hoje não passasse, então por agora o PSD deixaria a ideia na gaveta. Depois chumbou também a confirmação constitucional do diploma chumbado pelo Tribunal Constitucional, chumbou a confirmação proposta e pedida pelo Chega. Só o Chega e o CDS votaram a favor dessa confirmação, todos os restantes partidos acabaram por chumbar esta proposta, este pedido do Chega para a confirmação para a confirmação no Parlamento do diploma, que foi considerado inconstitucional pelos juízes do Palácio Raton. O processo, como dizia, deve ficar por aqui, uma vez que o PSD tinha afirmado que ia abandonar a ideia.
0: A votação no Parlamento, com o chumbo das propostas do PSD de alterações ao diploma da perda de nacionalidade, depois do ministro António Leitão Amaro ter insistido que este diploma da AD, com alterações depois do chumbo do Constitucional, estava dentro da lei e que a pena acessória para a perda da nacionalidade raramente seria aplicada. Depois de ter alterado os prazos para a classificação dos exames do secundário, agora até 14 de julho, também da data para que as notas sejam conhecidas, agora 17 de julho, e ainda do início da segunda fase dos exames, que passou para 20 de julho. Depois de todas estas alterações, o Ministro da Educação ainda mantém o calendário de acesso ao ensino superior, com início a 20 de julho, mas não dá como garantido que não seja preciso também mexer nesta data.
4: Esperamos que não, mas como eu disse, volto a repetir, a principal prioridade é garantir o rigor na avaliação. Disse sempre isso.

0: Essa é a grande prioridade. Nós, com a visibilidade que temos sobre o processo, é um processo novo, complexo, e do ponto de vista da digitalização e de todo o processo informático, de facto foram identificados constrangimentos, que nós, a maior parte deles agora estão superados, mas obviamente ainda falta uma parte do processo, que está obviamente também a ser robustecido, mas obviamente pode haver, há sempre alguma incerteza, não é? Mas o foco que nós temos em mente é cumprir este calendário.
1: Nas declarações aos jornalistas esta manhã em Guimarães, Fernando Alexandre revelou que ainda há exames que não foram distribuídos, mas ele acredita que esta alteração nos prazos vai resolver os problemas.
0: A alteração que fizemos agora de calendário, que fundamentalmente é feita para garantir que os professores tenham tempo, porque há duas ou três provas que ainda não foram distribuídas, faltam duas ou três provas para distribuir, as outras estão praticamente distribuídas na totalidade e por isso a grande maioria dos classificadores, dos professores, estão neste momento a poder classificar as provas, e por isso nós acreditamos que com esta alteração, que é minimalista, que não vai perturbar o calendário, obviamente poderá gerar algum constrangimento na vida de algumas famílias que não é a sua vida organizada, e lamentamos isso, mas é para um bem maior, que é garantir que de facto temos rigor total, que não pode ser de outra maneira, e esse é um princípio que eu disse desde sempre, que se sobrepõe a tudo o resto.
1: Fernando Alexandre admitiu também que todo este processo da digitalização de exames criou mais dificuldades do que ele estava à espera. E o Ministro da Educação esteve a ser avaliado no Parlamento. No caso do Partido Socialista, há desde já o desafio ao Ministro para que assuma a responsabilidade pelos problemas nos exames nacionais. Numa declaração no Parlamento, o deputado do PS, Porfírio Silva, pediu a Fernando Alexandre que resolva o problema, mas também sublinhou que ainda é cedo para falar em demissões no Governo.
2: Haverá momentos para avaliar politicamente as responsabilidades de cada um. Nós neste momento não queremos que o Sr. Ministro vá embora, queremos é que o Sr. Ministro resolva os problemas, queremos que o Sr. Ministro deixe de estar distraído. Perceba que é agindo que se resolvem os problemas, não é atirando as responsabilidades para outros, não é fazendo conta que está tudo a correr mais ou menos bem, quando toda a gente sabe efetivamente que as coisas não estão a correr bem. Desejamos sinceramente que esta correção do calendário seja a última correção, seja suficiente e seja capaz de blindar o processo e seja capaz de tranquilizar os estudantes, as famílias, os professores, porque é disso que o país precisa.
1: Já o LIVRE pede ao Ministro da Educação que reconsidere o modelo para a segunda fase dos exames nacionais. A deputada Filipa Pinto pede também que o Governo não insista na digitalização dos exames.
3: Isto causa nas famílias instabilidade, insegurança, stress, e nós sabemos que as escolas também estão a viver um momento caótico, e por isso mesmo entendemos que o Sr. Ministro deve reconsiderar e repensar se a segunda fase deve também ser este caos que nós estamos todos a viver, e que não foi por falta de aviso que se chamou a atenção também para este problema. E, portanto, o Sr. Ministro terá de tirar as responsabilidades políticas desta situação e reconsiderar o que deve ser feito num caso em que todo o sistema educativo está a ser abalado.
1: No caso do PCP, o Partido Comunista Português acusa o Governo de irresponsabilidade, e a líder parlamentar Paula Santos reafirmou que o peso dos exames na avaliação é uma opção política que penaliza duplamente os alunos. Já Fabián Figueiredo, deputado único do Bloco de Esquerda, entende que a educação deve um pedido de desculpa aos pais, alunos e à comunidade escolar. O deputado pede ainda uma auditoria, acusando o Governo de ter ignorado os erros identificados no exame feito no ano passado, erros que aconteceram com a prova de filosofia do 11º ano.
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0: Bem-vindos a mais um Primeiro Tempo, edição 38, às sextas, por esta hora. Refletimos sobre aquilo que a semana de futebol nos pode dar, mas também sobre os registros dos últimos dias. Vítor Santos e João Nuno Coelho, cá estamos de novo e, inevitavelmente, com o Mundial a centrar as atenções, ainda por cima, agora que já estamos nos oitavos de final e até vamos jogar com a Espanha. Tanto os vossos cantos diretos como os vossos offsides têm quase tudo a ver com o Campeonato do Mundo. Há uma exceção, mas já lá vamos. De forma que o que eu vos propunha era que avançássemos pelos elogios mais do que merecidos, diga-se passagem, nos vossos cantos diretos, porque têm a ver diretamente com o jogo. Eu ia dizer de ontem, mas o jogo já foi hoje. Da Seleção Nacional. Duas referências que acabam, no fundo, por dar para fazer uma avaliação global ao funcionamento da seleção. Não sei qual de vocês quer começar, é um pouco indiferente, porque qualquer um dos elogios é merecido. Ainda que por razões diferentes.
1: Seja eu a começar, porque okay. Eu vou começar pelo guarda-redes.
0: Pelo guarda-redes, pronto, ok.
1: É o guarda-redes que começa tudo.
2: Exato, seguimos a linha.
0: Aliás, no alinhamento 11 começa sempre o guarda-redes.
1: É, exatamente. Portanto,
2: é verdade.
1: Antes, mais um grande abraço para vocês os dois. Companheiros desta jornada, só do primeiro tempo, depois da segunda parte são outros que fazem, e a todos os ouvintes, claro. Eu escolhi para meu canto direto o Diogo Costa, porque acho que é um símbolo, e no fundo a escolha do Vítor também vai ser simbólica nesse sentido, acho eu, porque representa bem o papel da capacidade individual, da qualidade individual numa equipa que ainda, ou provavelmente não vai chegar a ser, uma verdadeira equipa. Porque em termos coletivos Portugal tem sido muito débil. Claro que agora, em função do resultado do jogo com a Croácia, vai-se voltar a instalar a euforia, provavelmente até se vai dizer que Portugal jogou extraordinariamente bem, que foi uma equipa fortíssima, mas não é verdade. Portugal foi feliz, teve alguns jogadores que se destacaram, e para mim o principal foi o Diogo Costa, e está numa competição como o Campeonato do Mundo, limitada um pouco a essa necessidade de confiar nos valores individuais e também no fator aleatório. O Diogo fez 5 defesas decisivas no jogo, segurou Portugal nos momentos em que Portugal abanou mais, porque o processo defensivo da seleção não está a funcionar devidamente, e lá está, o que não quer dizer que não haja defesas, para além do Diogo Costa, que estão a ser fundamentais, incluindo um jogador pelo qual eu não dava assim tanto, o Renato Veiga, que tem sido um dos esteios da defesa, o Rubem Dias, que está cada vez mais ao seu nível, e portanto vão segurando as dificuldades da seleção. Mas acho que o Diogo é realmente o maior destaque. Ontem 5 defesas decisivas, contra a Colômbia foram 6. Penso que nesse jogo foi o melhor em campo. Desta Sim. vez, inacreditavelmente, o melhor em campo foi o Cristiano Ronaldo. Realmente o futebol chegou a um ponto de acaba por ser uma bajulação das celebridades, que
2: é um bocadinho o reflexo também do que é o adepto hoje em dia, porque o melhor em campo é escolhido pelos adeptos.
1: Pois.
2: E escolhem em função de preferências a priori, não é? Até que muitas vezes não tem assim tanto a ver com futebol, tem a ver com estilos, com
1: Exatamente.
2: Lifestyle.
1: Não, no fundo, é a inversão
2: dos valores.
1: Dos valores que deviam ser os mais importantes. Mas pronto, passemos isso à frente.
2: Eu, por acaso, acho que a FIFA devia resolver isto, porque o prémio de homem do jogo é uma coisa que fica para a história.
1: Pois, exatamente.
2: E, portanto,
1: exatamente.
2: E é uma eleição assim um bocadinho, até, vejamos, às vezes um país mais pequeno e outro com uma grande população, como é óbvio, isso vai ter influência na escolha do melhor em campo, e não devia ser em função da produção, não é?
1: Sim, eu de qualquer maneira admito que vou pesquisar melhor como é que isto funciona.
2: Eu creio que é mesmo a eleição que está disponível nas plataformas digitais da FIFA,
1: pois,
2: é feita pelos adeptos até ao minuto 88.
1: Não haverá uma outra distinção?
2: Eu creio que não.
1: Por parte da Comissão Técnica
2: creio que
1: da
2: não,
1: FIFA?
2: Também não consigo, podemos apurar, sim, e até sim, prometemos sim, no sim. próximo programa, dispensar aqui um minuto ao tema,
1: eu até,
2: mas
1: eu até...
2: creio que não.
1: Sim, eu até acho que conseguimos fazer isso durante o programa.
2: Durante o programa, é verdade.
1: Mas pronto, Diogo Costa como o canto direto, e para Portugal se manter mais tempo neste Campeonato do Mundo, vai ser fundamental que o Diogo continue a um nível alto, que apareçam outras individualidades e que se veja pelo menos um assomo de equipa também a surgir. Pode ser que a confiança também alimente isso, porque nós sabemos que é fundamental. E a equipa, com certeza, que só tem a ganhar com esta vitória.
2: Boa tarde aos ouvintes, boa tarde Mário, boa tarde ao João. A minha escolha podia ter sido a do João Nuno. Nós estávamos muito atentos de madrugada e o João Nuno fez a escolha dele, eu logo a seguir fiz a minha, porque não podíamos escolher ambos. Mas acho que o João Nuno também podia escolher perfeitamente o Gonçalo Ramos.
1: Sim, sim.
2: Que pouco utilizado, temos falado aqui sobre isso. Eu recordo que o Gonçalo Ramos, depois de marcar 3 golos à Suíça no Mundial anterior, nunca mais foi titulado da seleção, a não ser que o Cristiano Ronaldo não estivesse nos convocados. O Gonçalo Ramos fez um golo muito bom, é evidente que na sequência de um cruzamento incrível que se calhar só um jogador como o Rafael Leão consegue fazer, um jogador que é capaz de fazer o melhor e depois adormecer um bocadinho, por assim dizer, também é próprio deste tipo de jogador. Mas creio que no dia em que precisamos ficou provado que Portugal tem outras opções para além daquelas que queremos ver naturalmente, independentemente do que vamos a seguir discutir sobre o próprio jogo. Eu parece que só vimos isto porque Portugal estava, não digo na iminência que o jogo não estava a terminar, mas estava muito perto de poder ser afastado da competição numa fase, era o primeiro jogo a eliminar, ainda bastante precoce. E por isso, o selecionador, eu nem vou falar aqui da questão tática, mas sim de ter, naquela altura, aqueles que são os mais preparados para estar em campo, em função do que já foi o jogo anteriormente. E ele não teve receio nenhum, este novo Roberto Martínez, ou este relâmpago de Roberto Martínez, não teve medo nenhum em fazer o tipo de substituição, que eu, sinceramente, era capaz de compreender por volta do minuto 80. Atendendo a que os jogos agora até têm bastante tempo de descontos, ele fez isso ao minuto, creio que 63.
1: 63.
2: Numa circunstância estranha até, porque está de ser decidido pelo VAR se é penalti, ou na minha perspectiva, Portugal empatando, se calhar a abordagem podia ter sido outra, não sei. O que é certo é que resultou e eu não vou criticar isso. Mas ficou provado que temos outras opções e que não pode haver lugares sagrados. É uma competição muito difícil. E eu concordo com o Luís, Portugal não fez um grande jogo, mas fez uma boa primeira parte, com o Luís, perdão, com o João, mas fez uma boa primeira parte.
1: Principalmente um bom primeiro período.
2: Sim, um bom primeiro período, porque depois quebrou-nos ali, a Croácia conseguiu corrigir em função daquilo que foi a pausa para a adaptação publicitária. Mas aquilo que eu via que Portugal de facto teve os furos acima, como de resto nós já prevíamos jogando contra uma seleção como a Croácia.
1: Sim.
2: Eu até acho que defrontar a Espanha, Portugal já ganhou à Espanha, já perdeu à Espanha. É evidente que não ganha desde 2010 um duelo nos 90 minutos à Espanha, mas na verdade estes jogos são mais do que 90 minutos. Foi uma noite, uma madrugada intensa, foi um jogo incrível. Há de ficar na memória de toda a gente que o viu. É evidente que nós depois, quando vamos para a análise, há muitas coisas que falharam, mas desta vez também há muitas coisas positivas. Desde logo ao nível do que isto pode transmitir em termos de motivação, tu tocavas nesse ponto.
1: Sim.
2: Motivação, de confiança, até dos jogadores que entraram a se sentirem úteis.
1: Exatamente.
2: Que não se têm, é impossível sentirem-se úteis, porque, na verdade, não jogando não se consegue. Sentem-se úteis ali a chegar a pinos, ou aos treinos, não é? Ajudam ali para a barreira. Estou a caricaturar, como é óbvio, agora as barreiras estão para lá, aqueles bonequinhos. Mas parece-me também que Portugal mereceu isto. Eu não estou a dizer que, se calhar, se dizer que a Croácia perdeu injustamente. Mas parece-me que os jogadores, em função daquilo que foram, sem jogar bem, tiveram.
1: Sim, na verdade, podia ter caído.
2: Alma,
1: podia ter caído
2: para qualquer lado. Fomos, é para isto que a tecnologia existe, fomos muito bafejados pela tecnologia, mas eu, por outro lado, e já vimos falar disto aqui, até em divergência com o João Nuno Coelho, fico sempre muito contente quando as coisas são colocadas no seu devido lugar, com os instrumentos que temos agora, sem desvirtuar aquilo que é o jogo. E aquilo que aconteceu ontem não desvirtuou o jogo, pelo contrário. Garante as virtudes que o jogo pode ter, quantas coisas são tratadas, como devem ser tratadas na análise dos árbitros. Para mim, e atalhando já para a frente, o trabalho dos árbitros, de facto, neste Mundial tem sido bom. Acho estranho que, de repente, e não é que não foi só no jogo de Portugal, o VAR começa a intervir a toda a hora.
1: Sim.
2: É evidente que isto tem indicações. Há indicações da FIFA para isto acontecer, como havia indicações anteriormente para não acontecer. Não há dúvida nenhuma sobre isso. Eu não acredito que, de repente, os VARs tenham acordado. Praticamente não tinham intervenção. Vimos, por exemplo, o penalti que dá a vitória à Bélgica, que é um tipo, nós temos visto aquele tipo de lance e os lances a andarem, e desta vez é um penalti de VAR, provavelmente por serem jogos a eliminar,
1: talvez
2: haverá uma explicação. O que é certo é que, ainda não tinha falado disto aqui, as arbitragens, na sua globalidade, têm sido boas, muito, nem me lembro de um Mundial com arbitragens tão boas. É evidente que os instrumentos tecnológicos também ajudam a haver menos polémica, é verdade, mas eu refiro-me especificamente à forma como os árbitros contribuem para que o jogo seja fluido, portanto, não indo na faltinha. Espero que isto também se transmita. Os mundiais têm esse condão de estabelecer, nem que sejam normas tácitas para aquilo que vai ser o futebol nos próximos 4 anos. Espero que isto, de certa forma, contribua para algo que já aqui falei, que me incomoda particularmente, que é os jogadores de futebol terem a sensibilidade de bailarinas de finigrana. Não parece normal, não gosto disso, está na genética do futebol, mas parece-me que se as coisas mudam, podemos todos fazer um esforço, e aqui os treinadores, os jogadores, para isso acontecer. E esse nível, como ao nível também pela adaptação das regras, ao nível daquilo que a FIFA está a fazer no sentido de haver mais jogo, também nas reposições de bola, etc, etc, etc, que isto seja um contributo importante para o que se segue nos próximos 4 anos. Sendo que tudo isto, na minha perspectiva, sob pena de melhor análise, é absolutamente ultrapassado de uma forma muito negativa por esta introdução das pausas, transformando os jogos em espetáculos em 4 períodos. Olha, se calhar um bocadinho a imagem da NBA que nós gostamos tanto.
0: O João já tinha aí umas coisas alinhadas para mais daqui um bocadinho sobre essa matéria. E porque, como é que tu disseste? Hidratação publicitária, não é?
1: Gostei muito.
0: Eu estava aqui para tomar nota, não posso esquecer dessa, de facto.
1: Essa é a melhor formulação até o momento.
0: Sem dúvida.
1: Ganhaste o prémio do melhor.
2: Vai depender do que os adeptos gostam de
1: mim. Exato.
2: Tem que votar em mim.
1: Vão ser os adeptos que têm que votar. Os ouvintes, neste caso.
0: Ora bem, meus caros, já vamos aos offsides, justamente, mas agora temos que olhar para a frente, não é? Estamos a falar da Espanha. E aqui a história é diferente, com todo o respeito pela Croácia, mas estamos a falar de outro patamar, estamos a falar de um candidato assumidíssimo desde o início, que a Croácia não era, e portanto, agora olhar para aqui, o que é que isto pode dar?

0: Tendo que hoje é sexta-feira, o jogo é já na segunda, em Dallas, de maneira que, enfim, o tempo de recuperação de um jogo para o outro não é muito. Aliás, a partir de agora, isto vai encolher mesmo. E, portanto, meus caros, o que é que isto vos parece que pode dar?
1: Aquilo que eu acho é que é sempre, atendendo àquele trajeto de Portugal, eu bem sei que Portugal
0: estou a dizer isto olhando, desculpa Vitor, estou a dizer isto olhando para o trajeto de Portugal e para o trajeto da Espanha.
1: Bom, vamos simplificar. A Espanha, coletivamente, em termos coletivos, provavelmente, se não for a melhor seleção deste Mundial, está das três melhores, porque a Espanha, a França, é provavelmente a melhor seleção que não depende das individualidades.
2: Em termos de identidade, eu costumo dizer.
1: Exatamente. Das individualidades para resolver
2: exatamente,
1: os problemas.
2: Porque tem identidade.
1: É a expressão máxima do jogo coletivo. Isto não é de hoje. A Espanha não. Isto não é uma realidade desta Espanha.
2: Não é, desde 2008.
1: Exatamente. É uma realidade de há muitos anos, tem quase 20 anos.
2: Com o senhor Luís Aragonês.
1: Exatamente. Nós temos jogadores que praticamente, eu diria que ao adepto comum, passam despercebidos, que depois, naquele coletivo da seleção, nós sabemos que eles são bons jogadores, porque acompanhamos muito o futebol, mas quem acompanha menos, quem olha para o seu clube, e depois vê-os despontar nas grandes competições, porque de facto naquela mecânica tão coletivista, naquele futebol que mais ninguém consegue jogar, nem a França, nem o Brasil, nem os Estados Unidos, ninguém consegue jogar aquele futebol tão associativo. É. E eu acho que Portugal já provou que pode ultrapassar aquele tipo de jogo. Será sempre muito difícil, não há dúvida nenhuma. Mas também não esperávamos facilidades nesta fase da prova.
2: Se calhar vamos ter que assumir definitivamente a questão da estratégia contra a identidade.
1: Ah, sim.
2: Porque eu vejo muita gente...
1: Não há dúvida
2: gente.
1: Que temos... João, deixa-me só concluir. Sim, sim, não há sim. dúvida que vamos ter que povoar muito bem, claro. Que defender muito bem, que assumir que aquele jogo, boa parte daquele jogo, nós não vamos conseguir controlar com a tal identidade que tu falas e que o Martínez também, sim. de vez em quando, quando consegue explicar alguma coisa, fala. Portanto, eu percebo o que tu estás a dizer e acho que vais explicar a tua opinião e eu vou ter que dar razão.
2: Não, eu estou convencido que, até pelo que vimos já das duas equipas, mas especialmente Portugal, porque a Espanha já sabemos como é, não é preciso ver muito, pode ter depois os jogadores em melhor forma ou em pior forma. E notou-se que no início o Yamal...
1: Sim, mas também vinha a recuperar.
2: Vinha a recuperar. O próprio Rodri melhorou muito nestes jogos. É incrível como...
1: Esse fenómeno também se nota na seleção portuguesa,
2: sim,
1: eu acho.
2: E portanto, acho que Portugal, perante esta identidade marcada da Espanha, que nós não podemos combater com a identidade, porque não a temos. Não temos. Se fosse para ter, já tinha sido alcançado há muito
1: claro.
2: tempo, e com o selecionador já com 3 anos e meio de trabalho, seria
1: estar mais consolidado.
2: Milagre que acontecesse sim. agora, até porque está dependendo de todos os interesses a seleção nacional. E portanto, não me parece que tínhamos outra possibilidade do que privilegiar a visão que o selecionador tem privilegiado até agora, que é, em função de cada jogo, uma estratégia diferente. E com alguns atores diferentes. Neste caso, pode ser menos bonito, porque provavelmente vamos ter que defender com mais. Já que não conseguimos defender bem com poucos, como diz o Jorge Jesus, que é o grande passo, a grande avaliação de uma equipa é, de uma equipa grande, é defender bem com pouca gente. Nós não conseguimos fazer isso, está mais que visto, portanto vamos ter que defender bem com muita gente. Não faz mal, vamos recuar as linhas, vamos explorar pela Espanha e depois vamos no contra-ataque explorar ou tentar explorar aquilo que, na minha opinião, é a dimensão mais fraca da seleção espanhola, que é a defesa. O próprio processo defensivo espanhol tem algumas limitações em termos de reação à perda, em termos de recolocação ou reorganização defensiva. E depois, não acredito sinceramente que se possa considerar, por exemplo, o Cubarsí um grande central. Pode ser um projeto de central, não sei se alguma vez se vai concretizar, porque é um jogador com características até físicas que torna difícil algumas funções que tem que desempenhar. O Laporte tem muitas debilidades. O Cucurella é um jogador combativo, no limite, mas também tem dificuldades a defender, nomeadamente no jogo aéreo, é normal, deve ter 1,65m. E do outro lado, imagino que não vá jogar o Pedro Porro, mas sim o jogador do Atlético de Madrid, ajuda-me aqui.
1: Não consigo ajudar. Não tenho estado assim tão atento à Espanha, mas...
2: Sim, mas o defesa direito do Atlético, que é mais... defende melhor, na minha opinião, do que Porro. E, portanto, acredito que o Pedro Porro, se em termos ofensivos, é um jogador que ainda, neste último jogo, marcou um golo e esteve muito bem, parece-me que em termos defensivos não é assim tão forte e pode ter pela frente o Rafael Leão, e portanto o que eu estou é o Llorente, e portanto o que eu estou à espera é que Portugal possa explorar as debilidades da Espanha e não querer combater a Espanha no seu terreno. Penso que seria o maior erro que Portugal poderia cometer. Portanto, uma equipa solidária, mais próxima entre si, os jogadores mais próximos, não permitir que a Espanha faça aquele tricô dentro do nosso bloco. Fora pode fazer à vontade, até podem andar ali estilo handball, a trocar
1: Portugal
2: a bola.
1: Portugal também faz isso muito bem às vezes.
2: Sim, nós fazemos que não conseguimos entrar no bloco adversário. O que nós não podemos permitir é que a Espanha entre no nosso bloco a fazer aquilo, e depois, obviamente, entram todos os outros fatores num jogo de futebol. A felicidade,
1: o jogo de futebol é
2: a inspiração...
1: O jogo de futebol é iluminar.
2: Exatamente, ainda mais a iluminar. E, portanto, sinceramente, eu penso que esse deve ser o caminho que Portugal deve tomar. E, sinceramente, também conhecendo o Roberto Martínez, acho que provavelmente é o que ele vai fazer. Veremos.
1: É interessante a tua análise, e eu até para complementar, eu acho que este é capaz de ser o jogo certo para Portugal jogar com o meio-campo que tem jogado, se tivermos o Bruno Fernandes em boas condições físicas para poder também oferecer um bom desempenho defensivo. Porque eu olho para o meio-campo de Portugal e nós vemos aquela questão do Vitinha e do miúdo do João... do João Neves... e depois transpormos isto para a realidade do PSG. Mas o PSG tem um terceiro médio, curiosamente está na seleção espanhola.
2: Sim, claro.
1: Que acrescenta uma dimensão física de posicionamento tático em função do que são os movimentos defensivos do adversário, que Portugal não tem.
2: Sim, sim.
1: Portanto, não é a mesma coisa jogar o meio-campo do PSG e jogar o João Neves, o Vitinha.
2: Sim, neste caso está a ser o Olmo, não é?
1: E o
2: Dani Olmo.
1: É diferente. Mas eu acho, eu concordo contigo,
2: é o Ruiz.
1: Eu concordo contigo, não há dúvida que, já disse, no plano coletivo, não há dúvida que a Espanha é imbatível, mas é possível combater aquele tipo de futebol com um jogo diferente. Nós temos de ser mais rigorosos nas marcações.
2: Sim, claramente.
1: Os jogadores, inevitavelmente, todos têm que ter um desempenho defensivo bom, não podem demitir-se de defender... de ocupar o seu espaço mais do que defender este ou aquele jogador, de ocupar o seu espaço na sua zona, no seu raio de ação, e sim, estarem muito perto dos outros, pois é preciso, se o jogo não cair num caldo caótico como aquele que vimos ontem, altura da segunda parte, parece-me que Portugal terá que aproveitar aquilo que se calhar até é mais forte, ou que nos habituou durante tantos anos a ser mais forte, é conseguir...
2: A transição.
1: E, de facto, nós com jogadores como o Rafael Leão, quando está acordado, como o Pedro Neto, que eu estou convencido que ele só joga por essa dimensão que oferece à seleção.
2: Claro,
1: estou convencidíssimo disso.
2: Ajuda muito a defender.
1: Depois precisamos ter alguém com capacidade de chegar à área também com dimensão física, que eu acho... Não obstante, ter poucas dúvidas, posso enganar-me, que Cristiano Ronaldo vai ser titular, que eu acho que se adaptaria melhor a outro tipo de jogador, com outra frescura física e com outra capacidade completa.
2: Até deve dizer-se que, e mais uma vez vamos bater sempre no mesmo problema, que a tal estratégia de privilegiar a consistência e depois a inteligência... em princípio, não deveria contemplar um jogador como o Cristiano Ronaldo. porque se vamos jogar, sim, se vamos tipo jogar jogo, em transição, sim, cor, não é o mais inteligente ter o Ronaldo. Mas também sabemos ao mesmo tempo que, por uma questão, diria, sociológica ou política ou histórica, o Ronaldo vai ter que jogar.
1: Bem. Já aqui explicaste muito bem. Deixa-me só, para encerrar, que o tempo também parece que começa a ficar curto, deixa-me só dizer-te o seguinte, eu não estou, ninguém está, não é, dentro da cabeça do Roberto Martínez, mas ontem, as substituições que ele operou, aquelas quatro, de uma vez só, eu acho que na cabeça do Roberto Martínez estava qualquer coisa como, bem, se não passarmos este é, se passarmos é fantástico, e se não passarmos este é o meu último jogo na seleção portuguesa, portanto,
2: mas depois
1: sai o Ronaldo, repara, sai o Bruno.
2: Ele faz aquelas quatro substituições, Portugal marca, e depois ele teve ali um bocadinho distraído durante quase 15 minutos, em que estivemos a jogar em 4-2-4, em que tivemos muita, muita sorte.
1: Alguma sorte. E o Diogo?
2: Se acontece o
1: 2-0,
2: claro,
1: era muito mais difícil. Claro. E não sei
2: não, e mesmo na altura já seria o 2-1, porque tínhamos marcado penalti.
1: Sim, o 2-1, perdão.
2: Mas a equipa estava muito desequilibrada. Estávamos a jogar apenas com dois médios, que eram o João Neves e o Bernardo Silva.
1: Exato.
2: O resto era avançados. E nessa altura foi o momento em que eu acho que acabou por...
1: Acho que estávamos todos a pedir a entrada do Rubén Neves.
2: Estávamos, e depois... A verdade é que entrou mesmo, e saiu, e tinha que sair mesmo Cristiano Ronaldo. Eu acho que esta é a situação normal. É o Ronaldo ser gerido em função do jogo, e das suas atuais capacidades.
1: Sim, eu encararia isto como normal. Nós só estamos a encarar isto como uma normalidade que nunca acontece.
2: Nunca acontece, exatamente.
1: Mas isto é da mesma forma
2: que podia ser perfeitamente normal, o Ronaldo em alguns jogos poder entrar e ele na segunda parte
1: eventualmente,
2: e tirar partido
1: do desgaste dos adversários.
2: Exatamente.
0: Sim. Olha, e João, então essa... Pausa para a hidratação publicitária.
2: Publicitária. Eu depois disso já não consigo acrescentar quase nada. É perfeito. Só para acrescentar que, obviamente, não se questiona que haja jogos que tenham pausas para a hidratação. Isso já acontece desde 2014, há 12 anos. Agora, até ao momento, essas eram geridas em função da temperatura, da umidade, das condições atmosféricas, pronto, vamos dizer assim, e estavam dependentes da decisão do árbitro. O árbitro tinha realmente os critérios pré-determinados, mas depois ele é que decidia. A mudança para o Mundial, no Mundial 2026, foi que todos os jogos têm que ter pausas publicitárias, nem que estejam 20 graus ou 18 ou 17 no estádio, porque muitos deles são refrigerados, são fechados e têm refrigeração, têm ar-condicionado, e portanto isto visou tornar norma aquilo que era exceção. E, obviamente, como qualquer mudança, diria eu, estrutural do jogo, tem que ser decidida de outra forma, não pode ser decidida com base numa desculpa, que é a pausa para a hidratação. O que foi feito foi criar pausas para publicidade, claro, extra, que vale milhões e milhões e milhões, e que não por acaso aconteceu no Mundial realizado 75% dos jogos nos Estados Unidos. Isto,
0: aliás,
2: tem tido implicações... Desculpa, Mário, diz...
0: Não, ia só dizer que a Fox fez umas contas e percebeu que faturava mais nos breaks do que no resto do jogo todo.
2: Claro, porque as pessoas não saem do seu lugar,
0: claro.
2: Pelo menos não saíram durante algum tempo, agora se calhar até já aproveitam para a casa de banho, porque realmente é fantástico que os jogadores precisem de 3 minutos para beber água, como alguém disse. E portanto isto implica depois que o jogo seja diferente, porque há 4 períodos. Passou a ser um desporto diferente nesse sentido, como o basquete, por exemplo, que tem 4 períodos, e tem-se visto muitas alterações no ritmo do jogo, até...
1: No domínio.
2: No domínio das partidas, equipas que estão por cima e que têm ali, digamos assim, um corte na sua superioridade, no seu ritmo, enquanto o adversário tem ali quase que uma pausa técnica.
0: claro.
2: Para reagrupar, para reorientar a equipa, e isto pode não ter mal nenhum se for decidido por todos, pelo International Board, que o futebol de repente passa a ser um jogo de quatro períodos. Se essa decisão for tomada, tem que se aceitar. Agora, o que não podia, não pode ser, não pode ser, é algo que é imposto de uma forma disfarçada, digo eu, porque foi uma desculpa para impor pausas publicitárias, porque isso assim não faz sentido nenhum. Além de que, se me perguntarem, obviamente que nunca concordarei que o futebol seja um jogo de 4 períodos, de 22 minutos e meio, porque perde-se muito do ritmo de jogo.
1: Isso seria a maior alteração.
2: Acabou de começar e já está a parar.
1: Isso seria a maior alteração estrutural, estou convencido.
2: Claro que sim. Claro que sim. Era a mesma coisa que de repente mudar o futebol para um jogo de 12 contra 12. Ou tornar a baliza com 5 metros de altura. Quer dizer, não faz sentido. Desta maneira, não faz sentido.
1: Nem assim marcavam o Diogo Costa.
3: Olha, Vítor, de repente o dilúvio na arbitragem. O que é que se passa?
1: Pois, passa-se um...
3: Estou a falar da arbitragem em Portugal.
1: Em Portugal.
3: Caso não tenham percebido.
2: Exato.
1: Estamos perante mais um caso no setor da arbitragem, o que não é bom, que pode ficar um bocadinho adormecido em função daquilo que é, que vai sendo o desempenho da Seleção Nacional e até o próprio curso do Mundial. Portanto, eu não poderia deixar em claro, não sem culpabilizar a B ou C, até porque acho que a Federação não podia fazer muito mais do que remeter ao Ministério Público as denúncias que o Duarte Gomes fez, e se entendeu que as devia fazer bem, mas a verdade é que não augura nada de bom, porque nós fomos debatendo aqui ao longo da época, e de facto há coisas que já não se compreendem, estando nós na era da arbitragem tecnológica, já não se compreende que aconteçam em Portugal, mas aqui não, nem sequer é disto que estamos a falar. Nós estamos a falar numa questão que nós achávamos estar mais ou menos ultrapassada, se não andarmos aqui a procurar fantasmas. Ora, desta vez não fomos nós que procurámos os fantasmas. Foi um alto dirigente da arbitragem, o Duarte Gomes, que se demite em função do conhecimento de certas práticas nas quais não se revê, e entrega a informação que tem, que entretanto já está no Ministério Público. É evidente que isto envolve aqui a cúpula da arbitragem. Como é que é possível serem conhecidas as nomeações? É disso que estamos a falar, para os nossos ouvintes que não estiverem assim tão atentos àquilo que é a atualidade desportiva de futebol perceberem. E eu parece-me que estamos, o Benfica e o Futebol Clube Porto fizeram, ou o Futebol Clube Porto e o Benfica, por esta ordem, imediatamente comunicados. O Sporting ontem falou pelo seu presidente, e aquilo que eu gostava de dizer, olhando para aquilo que são os comunicados, vão no sentido de perceber o que se passa. A Liga também reagiu, perceber o que se passa, parece-me tudo mais ou menos normal. Ontem eu vi o Dr. Frederico Varandas, o presidente do Sporting, a falar. Dizia ele que o Duarte Gomes tem que provar. O Duarte Gomes fez aquilo que uma pessoa decente faz, partindo do princípio que as denúncias que lhe chegaram, não passa pela cabeça outra coisa. Quando neste caso, até quando percebe que estão a acontecer, ou lhe dão conhecimento que estão a acontecer, práticas que, no limite, segundo a lei de bases do desporto, são criminosas. Portanto, o Duarte Gomes fez o que tem a fazer. O Frederico Vandas disse que ele tinha que provar. Não tem que provar nada. Não tem que provar nada. Quem tem que provar agora, as questões chegaram ao Ministério Público. O Ministério Público analisará se há condições ou não para prosseguir com o inquérito, há condições ou não para investigar, e depois então é por aí que vão ser conhecidas as provas. O Duarte Gomes fez uma denúncia e parece-me que fez a denúncia com muita decência e alguma legitimidade até para fazer. Nesta altura também não estou a ver o que é que a Federação possa fazer, demitir toda a gente para sentarem apuradas as responsabilidades. Não. Portanto, é mesmo aquela célebre tirada do Instigs, mas é preciso mesmo que se perceba o que aconteceu, sob pena de já partirmos para um novo campeonato. O futebol não merece isto, o futebol português não merece isto, partirmos já para um novo campeonato com uma onda de pressões e suspeições que em nada beneficiam o futebol português. Portanto, aquilo que eu espero é que tudo seja avaliado até às últimas consequências. Se de facto chegar a conclusões palpáveis que conduzam depois a investigações, a apurar os culpados e naturalmente a condená-los, seja na esfera desportiva, seja na esfera civil.
3: João, dois minutinhos.
2: Eu vou admitir uma coisa, eu tenho estado muito ocupado no Mundial, com o Mundial ainda não percebi nada do que aconteceu. Eu sei que não é muito profissional da minha parte, mas há prioridades. Portanto, eu quando perceber alguma coisa do que aconteceu, eu aviso e manifesto-me. Gostava de aproveitar o tempo antes para relembrar um dos melhores momentos do Campeonato do Mundo até agora, na minha opinião, fora do campo. Foi protagonizado por um rapaz chamado Gonçalo Ramos, que no final do jogo de ontem disse: querem golos decisivos, metam o Ramos. Achei absolutamente genial, pela espontaneidade e pela verdade também, já agora diga-se, porque acontece muitas vezes.
1: É verdade. Acontece muitas vezes. Olha, até acrescento, e podia ter dito isso no quando escolhi a minha figura para hoje, meu canto direto, podia ter dito isso.
2: É
1: o Gonçalo Ramos é interessante, porque, e agradeço que tenhas lembrado, é interessante, o Gonçalo Ramos, a esta altura, creio que na história dos Mundiais, o terceiro jogador, eu lia isso numa página eletrónica, no 00.pt, creio que é o jogador com melhor rácio em função do tempo de jogo.
2: Sim, é isso. Mais
1: com
2: gols
1: melhor rácio
2: minuto,
1: de golos em função do tempo de jogo, que é o terceiro melhor jogador da história dos Mundiais. O que é incrível, é evidente que isto leva-nos para uma outra
2: discussão.
1: Há um senhor
2: polaco que em 1938, jogou um jogo e marcou 4 golos.
1: Jogou um jogo e marcou, pronto, isto é imbatível, imbatível.
2: Isto nunca vai ser ultrapassado.
1: Isto leva-nos para aquela velha história, não sei se já abordamos, eu creio que na semana passada chegámos a falar sobre isto, que é aquela proliferação de publicações. Eu então, até acho que são justas. Olha, a história do Cristiano Ronaldo ser o melhor marcador
2: sempre,
1: da história,
2: não é?
1: Das seleções mundiais.
2: Já sabemos os 4. Foi o senhor polaco, foi o Coxis, que marcou 11 golos em 5 jogos em 1954, e foi o Jussi Fontaine, que em 58 marcou 13 golos em 6 jogos.
1: Eventualmente,
2: portanto,
1: eu não li assim com tanta atenção. Estava no estúdio. Mas isto leva-lhes para aquela questão. A estatística pode ir sempre onde nós queremos. E o João é especialista nisso.
2: Mas... Não me digas que eu sou especialista em levar a estatística para onde quero.
1: Peço desculpa. Mário, sim, era um bocadinho para dizer isto. Aquela história, o Ronaldo jogou não sei quantos mundiais e é o melhor marcador da seleção. O José só jogou um. É evidente que o valor do Ronaldo é inestimável. É o maior, na minha perspectiva, é o maior futebolista da história do futebol português.
3: Posto isto, vou então ao meu contra-ataque desta semana. Porventura, o mais penoso que alguma vez tive de escrever. E não por causa daquela ponta final do jogo da seleção em Toronto, em que andámos na corda bamba até ao último segundo, mas pela simples razão de que só me agarrei ao teclado às 5 da manhã, depois da maratona que nos levou aos oitavos do Mundial. Devo dizer que sempre pensei que estas mega competições mundiais e europeus têm de facto dois andamentos distintos. O da fase de grupos, mais calculista, porque há a hipótese de emendar algum passo em falso, e depois o da fase a eliminar, em que um falhanço é a morte do artista. Ora, sobretudo por causa disto, muita gente se habituou a dizer que desta maneira é como se fossem dois mundiais. Eu sempre fui um destes e descobri desta vez que Roberto Martínez também. E vejam lá, pela primeira vez percebi que ao menos havia uma coisa em que conseguia concordar com o selecionador. Quer dizer, percebi, mas percebi mal. Afinal, esta história dos dois mundiais não significava o mesmo para mim e para ele. Para mim é aquilo que acabei de explicar, mas para ele a fase de grupos é tão só uma preparação para a fase a eliminar e, por conseguinte, mesmo que a fase de grupos seja de uma pobreza franciscana, tudo é louvável como preparação para a fase seguinte, a tal em que já não há nada para preparar, porque se a coisa corre mal, a única coisa que se prepara é a mala para voltar para casa. Confesso que sempre me fascinou em Roberto Martínez esta capacidade de se autodesdizer ao mesmo tempo que se autojustifica. Deve ser isto que ele enquadra no conceito de autocrítica. Lembro que, segundo ele, Estávamos preparados quando partimos para os Estados Unidos, continuámos preparados depois daquela estreia anémica com os congoleses, ficámos preparadíssimos depois da goleada ao Uzbequistão, seguimos completamente preparados depois do vazio de ideias com a Colômbia e agora, passada a barreira croata, a primeira a eliminar, só espero que o duelo ibérico seja mais concretização do que preparação. É claro que o balanço da campanha portuguesa no Mundial só se fará no fim disto tudo, mas há umas coisinhas que se tornaram muito visíveis durante estas semanas. Desde logo, o facto de a generalidade dos jogadores ter referido, após os jogos, que aquilo que tinham feito em campo não era exatamente o que eles pretendiam e que seria necessário acertar as agulhas para que tudo pudesse correr melhor. Isto enquanto Martínez insistia que o andamento era ótimo, o desempenho fantástico e a aprendizagem brilhante. Mais interessante ainda, o argumento de que estavam todos prontos a ir a jogo, embora ele não os pusesse a jogar ou os utilizasse apenas alguns minutos. Como se viu com a Croácia, em que voltámos a ter um Diogo Costa a salvar-nos outra vez de um possível desastre, deu para entender que talvez não seja má ideia o selecionador usar mais, alguns que ele usa menos, porque às vezes a solução para os problemas pode estar aí. Veremos agora com a Espanha que coelhos vai Martínez tirar da cartola, porque já se percebeu que a cartola tem coelhos prontos a utilizar. Aliás, como é notório, a questão nem está tanto nos coelhos que podem entrar, mas sim nos coelhos que podem sair. Assim, de repente, vem-nos à memória o Europeu 2016, em que Portugal não conseguiu ser brilhante uma única vez, mas foi fazendo o suficiente para chegar onde chegou. É que, mesmo já estando nos oitavos, Portugal ainda não mostrou a tal solidez que é suposto um candidato ter, exceto quando defrontou uma das piores cinco seleções deste Mundial. A única dúvida é se numa competição de outra dimensão, como é um Mundial, fazer o suficiente é quanto basta para substituir o brilhantismo. A resposta é já na segunda-feira, só falta saber se é uma resposta provisória ou definitiva. Vítor, João Nuno, obrigado pela vossa presença. O primeiro tempo está de volta na sexta-feira, hora habitual.

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0: Boa tarde, 1:58, menos uma hora nos Açores.
1: O Ministro da Administração Interna, também o Presidente da Câmara Municipal de Águeda, acreditam que houve mão criminosa no fogo que começou em Vouzela na madrugada de terça-feira. O Ministro da Educação revela que falta ainda distribuir duas ou três provas do secundário para a classificação. A Missão Escola Pública acredita que Fernando Alexandre está a referir-se aos exames de Biologia e Filosofia do 11º ano. Portugal vai enviar mais dois aviões da Força Aérea para a Venezuela, vão levar ajuda humanitária e duas ambulâncias completamente equipadas.
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0: Daqui a pouco há concerto de bolso na TSF. Recebemos em estúdio a cantautora Beatriz Pessoa. Avançamos para as notícias às 14h, edição de Paula Dias.
1: Luísa Neto é a nova provedora de Justiça. Os deputados conseguiram eleger o nome da assessora de Maria Lúcia Amaral depois de duas tentativas falhadas. Rui Polónio.
4: A terceira foi mesmo de vez. O Parlamento conseguiu eleger a nova provedora de Justiça. Luísa Neto contou com 159 votos a favor, ou seja, mais de dois terços e mais do que a soma de votos da AD e do PS. Mas houve quase 60 deputados que não aprovaram o nome indicado pelo Partido Socialista. 30 votos foram nulos e 29 brancos. Luísa Neto tinha falhado a primeira tentativa. No mês passado, a atual presidente do Conselho Diretivo do Instituto Nacional de Administração contou apenas com 131 votos a favor, longe da maioria de dois terços necessária para conseguir a eleição. Mas a nova provedora não foi a primeira escolha do Partido Socialista para o cargo. Tiago Antunes era o preferido. No entanto, em abril, o antigo secretário de Estado Socialista teve pouco mais de 100 votos e o PS decidiu não insistir no nome. Seja como for, mais de um ano depois da saída de Maria Lúcia Amaral, o país volta a ter provedora de justiça.
1: E entre os 218 deputados que hoje participaram na eleição de Luísa Neto não estava Hugo Soares, o líder parlamentar do PSD, foi ao Canadá ver a seleção nacional, uma viagem a título pessoal do líder parlamentar social-democrata. A proposta de pena acessória de perda de nacionalidade foi chumbada no Parlamento, com os votos contra de toda a oposição, incluindo o Chega. Já quando foi colocada a votação, a reconfirmação do diploma que tinha sido chumbado sem alterações, o partido de André Ventura foi o único a votar a favor, sem sucesso, ou seja, não avança qualquer alteração à lei da nacionalidade. O Ministro da Administração Interna tem poucas dúvidas. O incêndio de Vouzela, que começou durante a madrugada de terça-feira, tem mão criminosa.
5: Tudo indicia que não é de noite que as condições para o surgimento de ignições, e logo duas ignições, e por volta das 2-3 da manhã, portanto tudo inicia que há aqui de facto um comportamento de mão humana e um comportamento criminoso. É isto que estes factos indiciam.
1: O Presidente da Câmara Municipal de Águeda, Jorge Almeida, ouvido há minutos pela TSF, defendeu também que neste caso terá existido mesmo mão criminosa.
6: Na GEMS, a única coisa que nós podemos fazer é perguntas o que é que um incêndio. Às 3 horas da manhã, como o fome surgiu na noite de dia 2 em Vouzela, se nós perguntarmos a nós mesmos quais são as hipóteses possíveis, acho que não temos nenhuma resposta que nos segue, não é? Parece-me a mim que, como eu tenho dito, se calhar anda aqui junto de nós, na nossa vida comum, algumas pessoas que se calhar não merecem a nossa companhia, não sei.
0: Portanto, acha que foi fogo posto?
6: Parece óbvio.
1: Convicção do Presidente da Câmara Municipal de Águeda, este incêndio de Vozela conseguiu chegar ao Conselho de Águeda, mas até agora o autarca afirma que não foi necessário retirar pessoas de casa.
7: No caso de Águeda não houve evacuações, nós não precisamos fazer evacuações, aliás temos um cidadão ferido, que o contexto foi o incêndio, mas ainda hoje ainda não temos a explicação de como é que terá acontecido, uma vez que ele estava em casa, mas a casa não tinha ardido e o fogo ainda não tinha chegado à casa. Portanto, ele terá estado em algures e aconteceu qualquer coisa e ele foi para casa. E depois aí é assim que os bombeiros o foram buscar. Mas, nomeadamente, é uma pessoa que diz que está ali um rapaz queimado, foi a expressão que utilizaram, está ali um rapaz que se queimou e, portanto, vão lá ver o que é que se passa com ele. Ele está no hospital, penso que está em Coimbra, e daqui estou à espera de que me façam um ponto de situação da situação. Espero que não seja demasiado complicado.
1: O autarca de Águeda deu também indicação de como está o combate a este fogo. O vento abrandou, mas está tudo ainda muito incerto.
7: Nesta altura está muito mais simplificado. Nós temos agora aqui uma janela que foi identificada.

0: não serão. E pronto, e temos os meios no terreno, temos a prioridade absoluta às populações e combate. Temos meios aéreos no terreno, mas por causa do teto baixo eles estão a atuar na retaguarda do incêndio. O que se chama teto baixo tem a ver com o fumo, os fumos baixos que não permitem visibilidade aos meios aéreos para atuarem na frente do incêndio. E estamos otimistas.
1: Otimismo do Presidente da Câmara de Águeda, também o Ministro da Administração Interna já tinha manifestado a expectativa de que durante este dia a situação melhorasse e desse uma ajuda aos bombeiros e também aos meios aéreos neste combate ao fogo que começou em Vozela e está já em Águeda. O Sindicato dos Maquinistas desafia a CP a revelar as verdadeiras razões para o cancelamento de 6 intercidades. Hoje, o calor extremo no país levou a CP a tomar essa decisão, é o que a empresa adianta em comunicado, sublinhando que se trata de uma decisão difícil, mas necessária para reduzir o risco de problemas durante a vaga de calor e também para proteger o conforto e o bem-estar dos passageiros e dos trabalhadores. No essencial, a CP receia que o ar-condicionado nos comboios intercidades não aguente. Aos clientes afetados, a CP garante o reembolso do valor dos bilhetes ou a troca sem qualquer custo. A TSF falou com António Domingues, é o presidente do Sindicato dos Maquinistas e, neste caso, ele pede clareza à CP.
2: Deve ser explicado se as manutenções do ar-condicionado das carruagens foram feitas previamente, se não foram, se há outro problema montante que origina estas suspensões.
3: Já percebi que suspeita que sim.
2: Eu suspeito que sim, até porque no próprio relatório de contas aquilo que está demonstrado é que há manutenções periódicas programadas do material circulante que não foram feitas por falta de pessoal. Portanto, há uma taxa de execução de 60% da manutenção do material circulante, por falta de pessoal. Portanto, isso consta do relatório de contas. E eu suspeito que estas supressões derivam do facto de a manutenção do ar-condicionado não ter sido feita atempadamente por falta de pessoal. A falta de condições reflete-se também na segurança. Depende essencialmente do trabalho do maquinista.
1: Nesta conversa com a jornalista da TSF, Guilhermina Sousa, António Domingues contou também como é a vida dos maquinistas nestes dias de grande calor.
2: O material circulante da CP já é bastante antigo, há locomotivas muito antigas e há zonas do país onde é muito difícil trabalhar com estes níveis de temperatura. Concretamente, entre outros exemplos, a linha do Douro, a linha do Voga, a própria linha do Algarve. O material é obsoleto, o ar-condicionado variado e é muito, muito, muito complicado.
3: E como é que fazem nessas alturas?
2: Há situações em que se pode mitigar, abrir as janelas, só que isso não é suficiente, porque além do ruído intenso dos motores de tração, entram poeiras e gases de escape, porque há material diesel, insetos e o próprio calor. Portanto, é um trabalho bastante, bastante duro.
3: Portanto, a CP anulou 6 ligações intercidades, mas o problema não é só dessas ligações, desses comboios.
2: Claro que não. É transversal, desde o Minho ao Algarve.
1: António Domingues, o presidente do Sindicato dos Maquinistas, e nestas 6 ligações de comboios intercidades que a CP decidiu cancelar hoje, estamos a falar de ligações de Lisboa ao Porto, à Guarda e também a Faro. Paulo Rangel, o ministro dos Negócios Estrangeiros, afirma que Portugal vai enviar para a Venezuela ajuda humanitária e também 2 ambulâncias. Os aviões da Força Aérea devem partir no início da próxima semana.
4: Neste momento, mas sinceramente isso é uma coisa que é sempre motivo de... Portanto, não queria dar uma certeza definitiva. Eu diria que o dia 6 é o dia mais provável, porque estes aviões levarão esta ajuda e trarão as equipas que estão no terreno. Nós vamos enviar 2 aviões da Força Aérea Portuguesa levarão 6 toneladas de medicamentos, 15 toneladas de material de higiene, material de conforto e de saneamento e 2 ambulâncias completamente equipadas para darem assistência naquilo que nós chamamos agora o médio prazo. Enfim, é um curto médio prazo, mas esta era a operação de emergência, agora passamos para uma segunda fase.
1: No regresso a Portugal, estes aviões da Força Aérea já devem transportar as equipas de salvamento e resgate que seguiram para a Venezuela há mais de uma semana.
4: No plano do salvamento, a operação estará concluída, não é? Portanto, regressarão. As pessoas que vão agora.

0: vão já nessa ótica de uma ajuda humanitária já de médio prazo. Portanto, essa ajuda de emergência não. Mas estamos é na rede de médicos, é que pode haver aí algum reforço, enfim, muitos médicos, até individualmente, ou através da Ordem dos Médicos, através de várias associações que têm sinalizado alguma disponibilidade para integrarem essas equipas.
1: E nesta ajuda à Venezuela, na sequência dos dois grandes sismos, o Ministro dos Negócios Estrangeiros adiantou que a Oicos e também a Caritas, duas organizações não-governamentais, vão fazer projetos de apoio a 1.500 famílias, contam para isso com um orçamento de 400 mil euros. O Ministro da Educação não descarta em definitiva a possibilidade de adiar o calendário de acesso ao ensino superior. Está previsto que as candidaturas comecem no dia 20 e o Ministro espera que assim se mantenha. Isto depois do Ministério da Educação ter decidido alterar os prazos para a classificação dos exames do secundário, agora até dia 14, também a data para que as notas sejam conhecidas, dia 17 de julho, e ainda ao início da segunda fase dos exames, que passou para 20 de julho. Esta manhã, em Guimarães, o ministro assumiu que o processo de digitalização dos exames do secundário está a dar mais problemas do que ele esperava. Ainda assim, nesta altura, há exames que não foram distribuídos, mas o ministro acredita que esta alteração nos prazos vai resolver os problemas.
2: A alteração que fizemos agora de calendário, que fundamentalmente é feita para garantir que os professores tenham tempo, porque há duas ou três provas que ainda não foram distribuídas, faltam duas ou três provas para distribuir, as outras estão praticamente distribuídas na totalidade e por isso a grande maioria dos classificadores dos professores estão neste momento a poder classificar as provas e por isso nós acreditamos com esta alteração que é minimalista, que não vai perturbar o calendário, obviamente poderá gerar algum constrangimento na vida de algumas famílias que não têm a sua vida organizada e lamentamos isso, mas é por um bem maior, que é garantir que de facto temos rigor total, que não pode ser de outra maneira, e esse é um princípio que eu disse desde sempre, que se sobrepõe a tudo o resto.
1: Cristina Mota, da Missão Escola Pública, pensa que os exames que ainda não foram distribuídos são a Filosofia e Biologia do 11º ano. A Cristina Mota defende também que o início da segunda fase de exames, que está agora marcada para 20 de julho, devia ser adiada para setembro, no sentido de respeitar as férias dos alunos e dos professores.
3: Lembramos que os professores têm uma janela muito curta de tempo onde podem usufruir das férias, finais de julho até 31 de agosto, e se este prolongamento tiver lugar, vai implicar a classificação da segunda fase entrar dentro desse período de tempo, tal como no período de tempo também de férias dos alunos. O Sr. Ministro da Educação manifestou-se preocupado com esse período de tempo das férias dos alunos e das suas famílias. Infelizmente não o vimos preocupado com o período de tempo de férias dos professores, dos classificadores, que são indispensáveis para este processo, mas terá de ter isso em conta quando considerar, portanto, este adiamento. A Missão Escola Pública o que sugere para contornar estes constrangimentos é que a segunda fase tenha lugar no início de setembro, à semelhança do que aconteceu na época do Covid, em 2020.
1: A Missão Escola Pública já pediu um passo atrás para que os exames fossem classificados em papel. No entanto, o Ministro da Educação aceitou as garantias do Educa de que o digital vai acabar por correr bem. Cristina Mota desconfia. Por que razão isso acontece?
3: Acreditamos que o que está a mover Fernando Alexandre nessas declarações diz respeito aos valores do PRR que estão em causa e que certamente serão perdidos se tiver de voltar ao formato anterior. Não entendemos que tenha vantagens, pelo contrário, veio confirmar as muitas preocupações que já tinham sido indicadas e os constrangimentos todos que estão a ter lugar deveriam levar desde já a anunciar que para o ano não teremos este método de classificação. A Missão Escola Pública não é contra a digitalização, não é contra a transição digital e até pondera, portanto, uma classificação no formato digital, mas uma classificação que seja ponderada, que os testes sejam feitos devidamente e ir introduzindo algumas disciplinas anualmente de forma a entrarmos em velocidade de cruzeiro neste formato.
1: Cristina Mota, da Missão Escola Pública. Também no Parlamento o Ministro da Educação foi alvo de críticas. André Ventura espera que o Primeiro-Ministro peça explicações a Fernando Alexandre por causa de toda esta confusão. No entanto, o Presidente do Chega afasta para já um pedido de demissão. Vamos tentar escutar estas declarações de André Ventura.
4: Quiseram fazer uma reformulação qualquer dos serviços do Ministério da Educação e agora são os alunos que pagam e são os pais que pagam. Eu espero que o Sr. Ministro consiga apurar a sua própria responsabilidade e perceber que este sofrimento às famílias, aos pais e aos alunos era absolutamente desnecessário. E espero que o Sr. Primeiro-Ministro, quando regresse, que penso que deverá acontecer hoje, espero que aconteça hoje, consiga chamar e dar um puxão de orelhas ao Sr. Ministro da Educação.
1: No caso do Partido Socialista, o deputado Porfírio Silva concorda que ainda é cedo para falar em demissões no governo. Ele pede sim ao Ministro da Educação para que assuma a responsabilidade pelos problemas com os exames nacionais.
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12: A TSF está então hoje no município de Vila Pouca de Aguiar, onde decorre a Feira do Granito. O certame é o ponto de partida para descobrir um concelho que tem muito mais para mostrar além da pedra. Há ouro romano em Trasminas, natureza na Lagoa do Alvão, termalismo em Pedras Salgadas e gastronomia à mesa. Eduardo Pinto foi conhecer algumas das propostas para quem passa por Vila Pouca de Aguiar neste fim de semana.
13: Quem visitar a Feira do Granito em Vila Pouca de Aguiar, de hoje até domingo, vai encontrar um concelho que oferece muito mais do que a exploração da pedra. A Presidente da Câmara, Ana Rita Dias, lembra que o território tem uma oferta variada, que vai da natureza ao património, com destaque para a herança romana.
14: Bom, aqui em Vila Pouca, apesar de o concelho não ter uma grande dimensão, tem uma grande oferta, principalmente a nível de paisagem, a nível de desportos de natureza, a nível de património também edificado aqui no nosso concelho. Portanto, poderão visitar o nosso Museu Padre Rafael Rodrigues, que é muito perto também da Feira do Granito. Poderão visitar também o nosso Complexo Mineiro de Trasminas e viver ali uma experiência ainda da época da romanização, portanto, a exploração do ouro romano, e aproveitar também para dar um salto até ao nosso centro interpretativo de Campo de Jales e conhecer também aquele espaço, o último espaço que esteve aberto para a exploração do ouro em Portugal.
13: Neste roteiro pelo concelho de Vila Pouca, a natureza assume um papel central, com a Lagoa do Alvão a oferecer paisagens de montanha, ideais para o descanso, mas é em Pedras Salgadas que se encontra um dos maiores tesouros da região. Ana Rita Dias destaca o Parque Termal de Pedras Salgadas como um local de visita obrigatória e uma experiência sensorial única.
14: Que também é uma das Sete Maravilhas de Portugal, ou um candidato às Sete Maravilhas de Portugal, e portanto visitar esse espaço, conhecer o nosso Parque Termal de Pedras Salgadas, a história daquele parque, visitar também o museu que ali existe, será sem dúvida nenhuma um fim de semana em cheio e com grandes descobertas do interior de Portugal e deste reino maravilhoso que temos aqui em Vila Pouca da Aguiar.
13: Para completar o programa de fim de semana, a gastronomia aguiarense apresenta-se como um ponto de paragem obrigatório.
14: As pessoas podem sempre visitar as nossas tasquinhas durante a feira. Quem quiser umas refeições mais completas, qualquer restaurante do nosso concelho consegue servir pratos de grande qualidade e de grande sabor, digamos assim. Temos o nosso cabrito assado, temos aqui a nossa maronesa e, portanto, é sempre um momento também de prazer quando se senta à mesa e consegue ter produtos de excelência e de grande qualidade para complementar, digamos assim, este programa de fim de semana.
13: Vila Pouca de Aguiar quer assim mostrar que tem património, saúde, lazer e boa mesa para oferecer, transformando a visita à Feira do Granito num roteiro completo pela região.
12: Um dia no município, reportagem de Eduardo Pinto. E agora temos concerto de bolso, muito mais, é o terceiro álbum de Beatriz Pessoa, a cantora que editou o primeiro EP há 10 anos, está esta semana ao vivo no concerto de bolso. A edição é de Miguel Fernandes.
15: Já lá vão 10 anos desde a estreia com o EP Insects, em 2016. Depois, Beatriz Pessoa editou mais EPs e álbuns até chegar Muito Mais, em 2026. É deste novo álbum e muito mais que vamos conversar com Beatriz Pessoa esta semana, ao vivo no concerto de bolso TSF.
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0: A Pique Ser Chique, Beatriz Pessoa ao vivo na TSF, na voz e no teclado, com o Gus ali na guitarra. E há disco novo, muito mais, que chega 10 anos depois do EP de estreia, Insects. Depois houve o EP 2, em 2018, e o álbum de estreia, Primaveras, em 2021. A seguir, Prazer, Prazer, em 2023. E muito mais, agora em 2026, o terceiro álbum da história de Beatriz Pessoa. Bem-vindos, bem-vinda, Beatriz. Li em qualquer lado que dizes que escreveste, ou escreveste, tem algum lado, que este é um álbum especial porque até é uma espécie de fazer as pazes com o meio e as minhas próprias decepções.
1: É verdade. Hoje, acho que hoje em específico identifico-me um bocadinho menos com esse meu sítio, porque acho que ultimamente tenho valorizado, ou seja, tenho aprendido a valorizar mais o que tenho e o facto de ter o privilégio gigante que é fazer o que gosto e ter os meus amigos e a minha família a apoiarem-me e mesmo assim um público que cada vez é maior. Mas a verdade é que o álbum nasceu dessa decepção e acho que é muito normal na vida artística e em qualquer carreira, seja do meio artístico ou não, quando chegamos ali aos 30, que foi o meu caso, que é onde continuamos muito jovens, mas ao mesmo tempo já somos adultos e já não há volta a dar. E eu acho que é sempre... Acho que é sempre uma fase em que refletimos um bocado sobre onde está a nossa vida e onde está a nossa carreira e as expectativas que tínhamos, e o meio artístico é uma desilusão, acho que em quase todos os países da Europa, mas especialmente em Portugal, ou seja, continua a ser muito frustrante sentir que não somos apoiados e que não há incentivos para levar a música portuguesa lá fora, e mesmo cá dentro é muito complicado marcar concertos, seja em que espaço for, e acho que me deixei um bocadinho levar por essa frustração e considerei mesmo se calhar fazer outras coisas e continuo a considerar de vez em quando, acho que também faz parte e acho que é saudável repensarmos a nossa vida de vez em quando. Mas a verdade é que sempre que eu sinto essas coisas e que tenho esses momentos mais introspectivos e se calhar mais ansiosos, o meu meio de expressão acaba por ser sempre o mesmo e é sentar-me ao piano a experimentar umas melodias e a cantar ou escrever alguma coisa ou mesmo a ter muita vontade de ouvir música nova feita por colegas, descobrir colegas novos. E isso é uma coisa, na verdade, que eu me orgulho bastante, que é num país onde a cultura não é valorizada, cada vez ver que há mais malta nova de todos os sítios, não só da capital, que tem esse gosto e esse interesse e essa dedicação e que escreve coisas lindas e maravilhosas e que esse entusiasmo se mantém. E portanto, o Muito Mais nasceu de um sítio de decepção e de frustração, como disseste, mas também se transformou num espaço muito mais livre e muito mais orgulhoso e com vontade de preencher espaço. Acho que Muito Mais é uma vontade muito grande minha.
0: E serviu de gatilho, sim, para a tua criatividade também.
1: Completamente. Completamente.
0: Te conhecemos desde 2016, desse primeiro EP que eu falei, o Insects. Era mais orientado para o jazz ou o jazz é a tua base e depois caminhas também para a pop e para outros estilos que tu gostas?
1: Há bocado disseste 2016 e eu, pá, meu Deus, tanto tempo! É verdade, eu estudei jazz, mas eu acho que a academia acaba por ser uma base, que em muitos casos é a melhor opção, noutros não. Eu não sou, ou seja, eu não afirmo a obrigatoriedade da academia na música e nas artes. Eu acho que é opcional e acho que cada pessoa acho que tem de seguir os seus caminhos e procurar o seu veículo da melhor forma. Mas efetivamente eu estudei jazz, mas para além disso, eu ouço música. Ouço música de muitos géneros diferentes. Foi muito importante para mim ter estado em escolas de jazz, porque também conheci colegas na altura e que continuam a ser os meus colegas, mas conheci outras pessoas que tinham interesse na música e tinham esse entusiasmo pela música. Eu acho que isso ajuda de facto a estarmos próximos dos nossos pares e a começarmos a construir bandas e seja o que for, e projetos. Mas eu acho que eu nunca deixei de ouvir outras coisas. E de facto o estudo académico do jazz dá umas bases sólidas, especialmente no que toca à improvisação e a um entendimento se calhar maior harmónico da música, mas eu não acho que isso seja necessário para nada, e acho que o que importa é ouvir muita música e estar disponível, e ir tocando e ir ouvindo. Portanto, acho que o maior estudo é sempre esse. E para mim, ouvir música de muitos géneros musicais sempre foi o que me fazia mais feliz. E este disco acaba por ser uma homenagem a todos esses géneros que me dão muita música feliz.
0: E depois escrever em português, porque logo ao segundo EP começaste a misturar alguns temas em português com os de inglês. No primeiro EP era tudo em inglês, se bem me lembro.
1: Sim, sim, sim.
0: E depois os álbuns, o Primavera já foi tudo em português, tal como o Prazer Prazer, tal como este Muito Mais. Como é que é esse teu processo também de escrita?
1: Este Muito Mais não, este Muito Mais tem ali, tem línguas inventadas, tem francês, tem inglês, exatamente. Este é uma mixórdia de temáticas. Eu acho que eu fui crescendo enquanto compositora e enquanto pessoa, espero. E acho que a minha escrita de letras também sempre teve muito a ver com o que eu lia e com o que eu ouvia a nível musical e não só. E eu acho que no tempo em que eu escrevi o Insectos, o meu primeiro EP, a maior parte da arte e da cultura que eu consumia acabavam por ser na língua inglesa. E eu estudava em inglês. E isso tudo, ou seja, o natural para mim e as minhas referências acabavam por ser muito mais nesse idioma e, portanto, era o natural para mim. E depois acho que, à medida que também me fui um bocadinho cultivando mais, especialmente através da música brasileira e mais tarde da música portuguesa, que eu também já disse, é a minha realidade enquanto ouvinte. Eu durante muito mais tempo consumi muito mais a cultura musical brasileira, seja da MPB, seja a da Bossa Nova, e só relativamente há pouco tempo, há uns 5 ou 6 anos, é que eu comecei a investigar mais a música portuguesa. E eu acho que isso tudo também afeta no melhor dos sentidos a forma como nós fazemos depois o nosso trabalho e para onde o nosso imaginário vai. Mas depois a verdade é que escrever em português tornou-se a base e o mais fácil, porque eu penso em português, não é? E portanto tornou-se o veículo mais fácil para eu escrever sobre o que é que sentia ou sobre o que é que observava, porque eu também gosto muito de observar.
0: Isso. Depois também com esse lado um pouco de algum humor ou até de sarcasmo nas letras que escreves?
1: Completamente. Eu acho que estas letras do Muito Mais, acho que eu finalmente consegui chegar a um espaço em que o que eu escrevo é uma fonte muito mais direta do que o que eu penso e da forma como eu até falo e como eu estou na vida. E eu sempre tive esse lado muito sarcástico e um sentido de humor que é muito presente na minha forma de ser e de estar na vida. E acho que com as letras do Muito Mais consegui chegar muito, muito mais perto disso do que se calhar alguma vez já tinha chegado, talvez por preconceito desse meu lado e de tornar esse meu lado mais público, não é? Que acaba por ser sempre uma exposição. mas sem dúvida que é um disco muito mais sarcástico e que fala de temáticas até mais pesadas e tristes, porque a vida também tem essas coisas, mas sempre com... Ou seja, eu vejo sempre o copo meio cheio e tento sempre pôr uma pitada de esperança que para já não considero ingénua, mas que certamente alguém achará e está tudo bem.
0: E depois no trabalho musical de construção, muito aí com o Gus, o Prazer Prazer foi produzido pelo Marcelo Camelo.
1: Exatamente.
0: Agora foi com o Gus, que está aqui connosco, está ali na guitarra. E um trabalho mais dividido nesse aspecto?
1: Completamente. Eu acho que foi um disco que é nosso, que é meu e do Gus, e foi uma parceria muito feliz. Eu sei, acho que falo pelos dois, não sei, ele pode-me fazer um sinal. Quando digo que acho que encontramos uma amizade musical muito sólida, e é difícil às vezes, e é um caminho até lá, mas encontrei no Gus alguém que percebe as minhas referências, que também não tem preconceitos com géneros musicais e que acompanha o meu raciocínio musical, que nem sempre é muito claro. E acho que temos os dois, acho que partilhamos os dois o gosto genuíno pela diversão no que é fazer música e no que é tocar música. E o processo todo criativo deste disco foi muito caseiro, foi nós os dois em casa, a trabalhar, sempre a rir, sempre a brincar, sempre a partilhar referências musicais um com o outro. E na verdade, das minhas partes preferidas até agora do disco foi mesmo a parte de fazer o disco. E muitas das canções foram feitas em total parceria um com o outro. Ou seja, a parte das letras acabou por ficar mais para o meu lado, mas também ia partilhando esse processo com o Gus. A parte da gestão dos beats e da produção mais prática da coisa também ficou mais para o lado do Gus, mas também íamos sempre partilhando e dizendo: olha, eu gosto mais disto, não gosto tanto disto. Foi um trabalho muito, muito ao pormenor e ao detalhe, porque às vezes eu dizia, olha, eu aqui, por exemplo, na música I Can Me There, é uma música que tem referências muito distintas, que vão desde a salsa ao trap, e depois eu dizia que queria uma coisa mais eletrónica e mais trap, mas depois ao mesmo tempo era muito complicado escolher os sons, porque há uns sons específicos de trap que eu depois não gostava, e foi um trabalho ali muito meticuloso, e gabo-lhe a paciência. E foi mesmo uma parceria muito feliz, que espero que dure muito tempo. Já trabalhámos noutros projetos juntos e acho mesmo que somos muito felizes. Ele está a assinar, portanto...
0: Confirma. Então voltamos à música deste novo álbum, muito mais. Depois já falamos também do mais um pouco deste disco. Já ouvimos o A Pique C'est Chic e agora ouvimos Figuração.
1: Exatamente.
0: Beatriz Pessoa.

0: Beatriz Pessoa no concerto de bolsa esta semana com o Gus ali na guitarra e nos pedais e Beatriz na voz e nos teclados e um disco novo, muito mais, que estamos a conhecer ao vivo na TSF esta semana, um disco com 13 temas, com este figuração, muito trabalho, muita composição para este
1: são
0: trabalho.
1: São 13 temas? São 13.
0: Como este figuração, o Pó de Palco.
1: Pó de Palco, esse foi o primeiro single.
0: O primeiro single, há singles como o Pó de Palco, a Pixie Chic, que ouvimos no início do concerto de bolso, o 99, que vamos ouvir mais daqui a pouco também neste concerto de bolso. Há até uma Tanaya Schwain, é um trocadilho com a cantora canadiana.
1: Exatamente. O Tanaya Schwain. Agora já não sei se é a minha música preferida, porque isto depois vai trocando. Mas durante muito tempo foi a minha música preferida do disco e, na verdade, começou por ser um tema que o Gus trouxe para cima da mesa. Disse, olha, tenho esta música, acho que ia encaixar super bem no nosso disco. Depois acabou por ficar muito diferente da original, mudámos a melodia em quase todas as secções da música, agora já não me lembro bem. E depois a letra nasceu... Ou seja, eu queria muito ter uma música que celebrasse, de certa forma, o ser mulher e o feminismo de alguma forma, mas não queria que fosse... Ou seja, não queria que as pessoas sentissem que fosse uma forma muito óbvia de bater na mesma tecla e de não passar a informação da maneira que eu acho mais útil. E então comecei a pensar... naquelas canções que são muito célebres e que toda a gente canta, que têm letras, na verdade, bastante misóginas e que fazem parte da nossa cultura e muitas vezes nós estamos a repetir e nem sequer sabemos o que é que estamos a dizer.
0: Nem então, pensamos muito.
1: Exatamente.
0: No que estamos a cantar.
1: E então refleti um bocado sobre isso e depois comecei. A música é toda um bordado de trocadilhos entre frases feitas, entre clichês, entre letras de outros artistas, entre ditados populares. E, na verdade, isto são coisas que eu nesta música fiz a pensar, mas eu sou uma pessoa um bocadinho disléxica, não diagnosticada, e eu misturo muitos trocadilhos, ou seja, eu faço trocadilhos naturalmente, sem querer, e misturo muitos ditados e engano no nome de pessoas. E, na verdade, Tanaya Schwain é verídico. Eu, durante algum tempo, dizia Tanaya Schwain a querer referir-me à Shania Twain. Uhum. E como, então, na verdade, a Tanaya Schwain é a heroína desta história. É esta moça que eu falo na canção e o refrão é exatamente isso. É uma moça que não tem razão ou que a sociedade interpreta como não tendo razão, mas na verdade vive da emoção e do prazer que é a dúvida. Ou seja, esta música é uma celebração da dúvida, do questionamento e, de certa forma, como é isso que nos faz crescer e chegar a sítios melhores.
0: Então é um tema para descobrir nesse álbum muito mais da Beatriz Pessoa, que há em formatos diferentes para lá do digital?
1: Há em vinil. Foi a primeira vez que eu fiz vinil, estou muito orgulhosa.
0: Para quem quiser, há em vinil.
1: Sim, está disponível no site da minha editora, da Cucamonga, e também está disponível nos concertos ao vivo. E para além disso, também fizemos tote bags e fizemos umas t-shirts. E foi tudo feito em conjunto com uma designer, que é a Raquel Reis. E acho que a imagem, ou seja, foi um trabalho muito também meticuloso, e acho que a imagem toda do disco, a imagem do disco, do merchandising, acho que reflete muito bem a música, portanto fiquei muito contente também com a parte física deste trabalho.
0: E neste muito mais há também duetos, o que não era muito habitual até agora, pelo menos nos álbuns anteriores, como é o caso I Quem Me Dera com Femme Falafel. Há também o Espanta com o Guilherme Gomes, que é o vocalista dos Napa.
1: Exatamente.
0: E com o Gus, também no Muito Mais.
1: Sim, depois temos outros duetos não vocais, mas temos algumas parcerias no disco que eu tenho muito orgulho. O pianista Vítor Zamora, que é um pianista cubano que tocou connosco a música I Wish, e temos também uma parceria do Miguel Marocco, que acabou por ser ele tocou connosco ao vivo uma música que ainda não tinha sido gravada, mas nós gravámos esse concerto e houve uma secção que ficou incrível, um solo que ele fez, que acabou por entrar no disco, e há uma gravação ao vivo que acabámos por samplar e usar. Portanto, temos assim também algumas participações incríveis e que eu tenho muito orgulho. Essas vocais foram temas que foram construídos já a pensar nas pessoas com quem eu quereria partilhar a canção vocalmente, e por isso acho que também encaixam tão bem nas vozes No caso do I Came There com a Femme Falafel, eu sou muito amiga e toco com a Raquel, com a Femme Falafel, há muitos anos e sou fãzíssima do trabalho dela. E assim que comecei a escrever o disco, disse-lhe logo: tipo, olha, neste disco temos que ter alguma coisa às duas. E depois ainda não sabia o que é que seria. E quando estávamos a construir o I Came There, eu já não me lembro em que fase do processo é que eu disse ao Gus: olha, é esta, a Femme Falafel aqui vai encaixar na perfeição, e encaixou.
0: São duetos incluídos neste Muito Mais. E por falar em trabalho com outras pessoas, também queria perceber a tua participação de várias formas, por exemplo, no Festival da Canção, porque tu foste lá cantar uma canção da Malu Magalhães, depois participaste no coro da Maro,
1: da Saudade Saudade.
0: Saudade Saudade, tema bem conhecido. Sim. E eu estava aqui com uma branca, nem me estava a lembrar do nome. E agora, no último, penso eu, Festival da Canção, foste tu que compuseste uma canção para a Beatriz Campelo.
1: Não, a Margarida Campelo.
0: Margarida Campelo.
1: Mas a canção não é minha. Ou seja, eu escrevi a letra. Escrevi a letra em parceria com a Ana Cláudia e com a própria Margarida. Sim, pois, o festival. Eu acho que o meio musical português acaba por ser pequenino. Então eu acho que o festival tem um papel muito importante, que é sempre mostrar um leque de todos os nichos musicais e dos géneros musicais do que se passa em Portugal. Eu acabo por estar sempre ligada, se calhar, um bocadinho ao meio mais do indie pop. E se calhar ali de um jazz também. E como nós trabalhamos todos uns com os outros, eu acabo por estar sempre lá um bocado. Coitados, devem estar fartos de mim. Mas acaba por acontecer. E eu gosto de fazer música, portanto aceito.
0: Então voltamos a este Muito Mais, o novo disco de Beatriz Pessoa. Há pouco estava a chamar Beatriz também à Campelo, que é Margarida. Para ouvir agora, 9,99€.

0: 9,99, versão voz e guitarra no concerto Pulse TSF com o Iris Pessoa. Tem algumas subidas de tom esta canção.
1: Ufa, é bastante.
0: 9,99. Um dos temas do novo Muito Mais, da Beatriz Pessoa. E falta falar de espetáculos. Sei pelo menos do Festival Cucamonga, em setembro. Até lá, imagino que haja alguns que não estejam confirmados, mas...
1: Exatamente, e depois em setembro também vamos a Paredes, que eu nunca fui, estou muito entusiasmada, a um festival que eu também não conhecia, mas que tem cartazes incríveis e cheios de músicos brilhantes, que é o Indie Music Fest. Também estou muito entusiasmada. E depois, obviamente, para o Festival da Cucamonga, que é um festival que junta a equipa toda. E eu tenho muito orgulho em fazer parte da equipa Cucamonga e também estou muito entusiasmada com esse concerto. E depois vão aparecer mais datas e datas serão anunciadas.
0: O Indie Music Fest no dia 4 de setembro e o Cucamonga, a tua participação, no dia 26 de setembro. E outros projetos? Por onde leva a tua criatividade?
1: Olha, eu fiz parte de um projeto muito interessante em abril.
0: Com a Assembleia da República?
1: Exatamente. Um convite à Assembleia da República e do Centro Cultural de Belém. E escrevi canções baseadas numa coleção que eles têm, que é a Missão Democracia. E escrevi um conjunto de 12 canções que falam um bocadinho sobre a importância da democracia, que refletem um bocadinho sobre tudo o que envolve a democracia, seja a Constituição, seja os direitos e os deveres dos cidadãos. E foi muito importante para mim também debruçar-me sobre esses temas e compor. Acho que é um trabalho com uma responsabilidade muito grande. Fiquei super feliz e orgulhosa do resultado. E em breve também vamos anunciar datas para esse espetáculo, que estreou, lá está, em abril, mas que terá reposições, certamente. E vamos tentar também levar o espetáculo e o concerto pelo país fora. E depois, neste momento, tenho estado a trabalhar também em álbuns de colegas que vão sair em breve. Tenho escrito letras e canções para outros colegas compositores e cantores. E vou participar numa coisa que eu nunca tinha participado até então, que é vou dar um workshop de música e de teatro no sótão do Tivoli. Que é uma coisa que eu nem sequer sabia que existia, mas acho que é um projeto muito giro, que se chama... A Fantástica Bola de Berlim que Comi no Sótão do Tivoli. É uma brincadeira com o verão, e é um curso para crianças. Portanto, quem se quiser inscrever, acho que ainda há vagas, não tenho certeza, mas acho que vai ser super divertido. Eu gosto desse trabalho com os mais pequeninos, acho que aprendo sempre imenso e levo sempre muito para casa. E acaba por ser uma grande inspiração para escrever canções. E pronto, e depois ando a tocar o meu projeto, que é o que eu gosto mais de fazer. Estar em palco a tocar as canções, especialmente as canções aqui do Muito Mais.
0: Muito Mais, este novo disco, e com muito merchandising também.
1: Sim.
0: Podem encontrar nas tuas redes sociais.
1: Sim, também nas redes e no site da Cucamonga.
0: E no site da Cucamonga. Neste concerto bolso, com a guitarra também do Gus, a técnica do Abel Paiva. Para o final, ainda vamos ouvir o Não, Não, Não.
1: Exatamente.
0: Beatriz Pessoa, muito obrigado.
1: Obrigada.

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0: Boa tarde, são 2h58, menos uma hora nos Açores.
1: Portugal vai enviar mais dois aviões da Força Aérea para a Venezuela, vai seguir ajuda humanitária e também duas ambulâncias. Desta foi de vez, no Parlamento, Luísa Neto foi eleita provedora de justiça. Com as temperaturas nos 40 graus, acompanhamos neste noticiário uma equipa da Junta de Freguesia de Benfica, em Lisboa. São uma ajuda para quem por estes dias deve mesmo ficar em casa.
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0: Para amanhã, apenas previsão de aguaceiros no Grupo Central dos Açores, máximas de 39 graus em Lisboa, 35 no Porto e 36 em Faro, 40 em Évora, Beja, Castelo Branco, Porto Alegre e Braga, 24 graus é a máxima para Ponta Delgada e 27 para o Funchal. Edição das 3 da tarde, Paula Dias.
1: São já 13. O distrito de Castelo Branco entra no grupo dos distritos sob aviso vermelho durante o fim de semana por causa do calor. Desde ontem que as temperaturas extremas estão a afetar muitos distritos do país. É o caso de Lisboa. Com estas temperaturas, as pessoas mais vulneráveis e quem tem mais idade deve manter-se resguardado em casa. Na freguesia de Benfica, a pensar nestas pessoas, a Junta tem um serviço porta a porta. Pode ser entregas de medicamentos, facilitar deslocações a consultas e tratamentos. Este serviço, Carolina Soares Borges, também vai às compras.
2: Aqui temos, está a ver, olha, batatas, cebolas, isto acho que é chuchu, berinjela, alhos.
3: Amanhã já vai no fim e José Gil anda a fazer entregas desde cedo. É funcionário da Junta de Freguesia de Benfica e para ele isto é uma missão.
2: As entregas existem basicamente para ajudar toda a gente, mas a terceira idade. A terceira idade, pessoas deficientes, pessoas doentes, e é essa a razão. Eu, pelo menos, ainda cá estou por causa disso.
3: Por volta do meio-dia, o calor não dá descanso e, por isso, há alguns produtos que são mais procurados do que outros.
2: Hoje, estas duas já foram duas que nós fomos levar e, como vê, olha, legumes, fruta, saladas, acho que até o produto que se está a vender mais nesta altura é as saladas, exatamente por causa do calor, saladas frias, fruta, é tudo um pouco, como se pode imaginar, não é?
3: Depois de colocar as caixas todas na carrinha da Junta, é hora de deixar o mercado municipal de Benfica e ir até casa dos fregueses.
2: Cuidado que o degrau é grande. Nossa! Olha que bom!
3: A próxima encomenda é de Maria Luísa, uma freguesa que todas as semanas procura por este serviço da Junta de Benfica.
2: Esta senhora é uma habitante do bairro de Benfica, que já há muitos anos que utiliza o mercado. É uma senhora que tinha problemas visuais, agora a 100%, na altura quando eu a conheci ainda havia alguma coisa, ainda vinha ao mercado, escolhia.
3: Mora muito perto e o caminho leva apenas 2 minutos.
2: 3 caixas, mano, vamos bater à porta. Ô João, é no primeiro esquerdo, não é? Direito. Ela vem à porta e pergunta quem é.
3: Quando os funcionários da Junta de Freguesia lhe batem à porta, Maria Luísa recebe-os com boa disposição.
2: Olá, Dona Luísa, não é nos balandos, somos nós.
4: Tudo bem?
2: Dona Luísa, como está? Passou bem?
5: Obrigada.
2: Há que tempos que eu não vinha cá, como é que vai?
5: Está bom.
3: E já não dispensa este serviço.
5: Facilitam muito a vida às coisas que não com mobilidade reduzida. Ah, são muito simpáticos. É uma alegria.
2: Dona Luísa já sabe, se tiver algum problema mais grave, entrar em contacto com a Junta de Freguesia, para ir à farmácia, para, seja o que for, fisioterapia.
5: Ah, a farmácia são muito simpáticos. Eu telefono e vêm cá trazer.
2: É isso, olha, ainda bem, pronto.
5: É. O talho é a mesma coisa, a praça a mesma coisa.
2: É.
5: Felizmente estou bem servida.
3: Há várias formas de pagamento. Maria Luísa prefere fazê-lo em notas.
2: 40 euros.
5: Pronto.
2: Você está
5: obrigada.
2: Olha, Dona Luísa, bom fim de semana.
5: Obrigada.
2: Tudo
5: adeus,
2: que foi bem.
5: Adeus,
2: qualquer
5: adeus,
2: coisa, qualquer
5: adeus,
2: coisa,
5: obrigado. Obrigado.
4: Obrigado.
1: Reportagem de Carolina Soares Borges com sonoplastia de Tomás Rodrigues. O Ministro da Administração Interna acredita que o fogo em Vozela, que começou durante a madrugada de ontem, teve mão criminosa. O fogo já alastrou a 3 concelhos, chegando a Águeda. O Presidente da Câmara Municipal, Jorge Almeida, tem a mesma convicção.
6: A única coisa que nós podemos fazer é perguntas o que é que um incêndio. Às 3 horas da manhã, que surge, como o fome surgiu na noite de dia 2 em Vozela, se nós perguntarmos a nós mesmos quais são as hipóteses possíveis, acho que não temos nenhuma resposta que nos segue, não é? Parece-me a mim que, como tal como eu tenho dito, se calhar não anda aqui junto de nós, na nossa vida comum, algumas pessoas que se calhar não merecem a nossa companhia, não sei.
7: Portanto, acha que foi fogo posto?
6: Parece óbvio.
1: No terreno foram reforçados os meios num combate que está a ser dificultado pelo vento, mas o autarca de Águeda confia que a situação vai melhorar.
6: Foi identificada uma janela de oportunidade para efetivamente ligarmos tudo o que podemos e não estarmos aqui com tibiezas. Portanto, dividimos este grande incêndio, em três setores. Há uma margem esquerda que nos preocupa um pouco mais, no sentido de não a deixarmos progredir para prevenirmos uma noite tão complicada como a que tivemos hoje, no caso das condições climatéricas serem tão idênticas, que parece

0: dados aos meios aéreos para atuarem na frente do incêndio, estamos otimistas.
1: No Conselho de Águeda não foi necessário retirar pessoas de casa. Estes são já muitos tempos de trabalho para os bombeiros e o Parlamento aprovou hoje um reforço dos direitos e regalias dos bombeiros com a aprovação de um diploma do PCP. Entre outras medidas, o projeto dos comunistas prevê que o acesso a épocas especiais de exames por parte dos bombeiros não dependa do tempo de serviço, da mesma forma que não dependa do tempo de serviço o reembolso das propinas e taxas de inscrição no ensino superior para os filhos dos bombeiros. O projeto prevê ainda a criação de um novo apoio, que consiste na comparticipação em encargos com lares e outros equipamentos de apoio aos mais velhos para os bombeiros com pelo menos 15 anos de serviço efetivo e familiares próximos a suportar pelo Fundo de Proteção Social do Bombeiro. Além de retirar limites ao Fundo de Proteção Social e aumentar o financiamento deste mecanismo. Eram propostas em que o PCP tinha insistido nos últimos meses. Paulo Raimundo, secretário-geral, fala numa boa notícia para o país.
2: Fizemos bem em não largar esta nossa proposta. Esta proposta tinha sido aprovada na generalidade e tinha sido chumbada na especialidade esta semana. Fizemos bem em trazê-la novamente à discussão, porque permitiu que alguns partidos tivessem refletido e desta vez acabaram por, no fundamental, como disse, não tão longe como nós precisaríamos. Há um outro aspecto de importância que fica de fora daquilo que tínhamos proposto, mas não significa que não se traduzem em avanços, nomeadamente para estes bombeiros. Esta gente precisa ser muito valorizada nos dias de hoje, tendo em conta a situação que vivemos no país, mas também em todos os dias.
1: A aprovação acontece depois dos comunistas terem forçado a discussão e do Partido Socialista ter mudado de posição. Pelo Parlamento, Luísa Neto foi eleita a nova provedora de Justiça, sucedendo a Maria Lúcia Amaral. Os deputados conseguiram desta vez eleger Luísa Neto depois de duas tentativas falhadas, Rui Polónio.
3: A terceira foi mesmo de vez. O Parlamento conseguiu eleger a nova provedora de Justiça. Luísa Neto contou com 159 votos a favor, ou seja, mais de dois terços e mais do que a soma de votos da AD e do PS. Mas houve quase 60 deputados que não aprovaram o nome indicado pelo Partido Socialista. 30 votos foram nulos e 29 brancos. Luísa Neto tinha falhado a primeira tentativa. No mês passado, a atual presidente do Conselho Diretivo do Instituto Nacional de Administração contou apenas com 131 votos a favor, longe da maioria de dois terços necessária para conseguir a eleição. Mas a nova provedora não foi a primeira escolha do Partido Socialista para o cargo. Tiago Antunes era o preferido. No entanto, em abril, o antigo secretário de Estado Socialista teve pouco mais de 100 votos e o PS decidiu não insistir no nome. Seja como for, mais de um ano depois da saída de Maria Lúcia Amaral, o país volta a ter provedora de justiça.
1: A eleição aconteceu no início desta tarde. Luísa Neto, eleita provedora de Justiça, entre os 218 deputados que participaram na eleição, não estava Hugo Soares, o líder parlamentar do PSD, foi ao Canadá ver a seleção nacional a título pessoal. O ministro dos Negócios Estrangeiros, Paulo Rangel, afirma que Portugal vai enviar para a Venezuela ajuda humanitária, medicamentos e também duas ambulâncias. Os aviões da Força Aérea devem partir no início da próxima semana.
4: Neste momento, mas sinceramente isso é uma coisa que é sempre motivo de... Portanto, não queria dar uma certeza definitiva. Eu diria que o dia 6 é o dia mais provável, porque estes aviões levarão esta ajuda e trarão as equipas que estão no terreno. Nós vamos enviar dois aviões da Força Aérea Portuguesa que levarão 6 toneladas de medicamentos, 15 toneladas de material de higiene, material de conforto e de saneamento e duas ambulâncias completamente equipadas para darem assistência naquilo que nós chamamos agora o médio prazo. Enfim, é um curto médio prazo, mas esta era a operação de emergência, agora passamos para uma segunda fase.
1: No regresso a Portugal, estes aviões da Força Aérea já vão transportar as equipas de salvamento e resgate que seguiram para a Venezuela há mais de uma semana.
4: No plano do salvamento, a operação estará concluída, não é? Portanto, regressarão. As pessoas que vão agora vão já nessa ótica de uma ajuda humanitária já de médio prazo. Portanto, essa ajuda de emergência não. Mas estamos é na rede de médicos, é que pode haver aí algum reforço, enfim, muitos médicos, até individualmente ou através de alguns médicos, através de várias associações que têm sinalizado alguma disponibilidade para integrar essas equipas.
1: E nesta ajuda à Venezuela, na sequência dos dois grandes sismos, o ministro dos Negócios Estrangeiros

0: adiantou que a Oikos e também a Caritas, duas organizações não-governamentais, vão fazer projetos de apoio a 1.500 famílias. Contam para isso com um orçamento de 400 mil euros.
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0: Boa tarde, agora são 3:13. Daqui a pouco vamos a Vila Pouca de Aguiar. Primeiros sinais de Fernando Alves.
1: A repórter Stéphanie Vermillon antecipa na National Geographic 7 cenários arrebatadores do céu noturno ao longo do mês de julho. O artigo desta estudiosa do céu do mundo é enquadrado por imagens de um raro esplendor, a primeira das quais, captada pelo repórter fotográfico Marcos Delmazzo, nos revela uma torre de vigilância de fogos florestais quase engolida pela lua cheia de julho. Stéphanie aguça a nossa curiosidade e os nossos dispositivos de observação, por vezes quase desativados, lembrando-nos que julho oferece 2 chuvas de meteoros, um namoro visível, descarado, da Lua com Saturno, a Lua crescendo depois para uma dança com Marte e com as Pléiades, enquanto o Sol não rompe. A repórter deixa o dedo deslizar julho adentro até dia 14, quando a Lua apagou a luz do quarto, deixando que vagueemos pelo esplendor da nebulosa do Anel, enquanto parece aproximar-se de Júpiter no escuro. A 28 há um pico de draconídeas. As capricornídeas derramam-se num banho de volúpia quando o mês declina. A lua, de novo cheia de graça. Por essa altura, o grande sonoplasta André Tenente estará a norte para namorar o céu a olho nu, seguindo o eclipse. O mais certo é que nada disto passe na TV ou na rádio. E que pena. Que bom seria se nos dessem um céu que coroasse a nossa pobre circunstância desatenta, tal como nos dão as grandes multidões uivantes em redor dos estádios, em exercícios histriónicos de adivinhação, quem marca, quantos, tal como nos dão a piromania com sirenes e meios aéreos despejando água e retardantes sobre a nossa pacóvia maneira de brincar com o fogo, interpelando os designados populares com balde. Por que será que os repórteres enviados para os diretos dos fogos nunca referem a presença de aristocratas, filhos de algo, um gentilhomem de passagem? Será o céu pouco telegénico ou já não há repórteres com a cabeça nas nuvens? E a rádio, terá ela perdido a capacidade de nos dar a ouvir as estrelas? Vega e Orion, Cão Maior, a Salmodia das Constelações, Hércules e Pavão, Centauro e Cassiopeia? Ouvir as estrelas? Sim, pois se dizemos até viu estrelas, não poderemos dar a ouvir na rádio o som que elas emitem em suas longínquas moradas e que os astrónomos comparam a sirenes ou a zumbidos. No tempo em que a liturgia dos estúdios deitava a mão dos parnasianos, talvez nos socorrêssemos de Olav Bilac, não o dos Santos e Pecadores, mas aquele outro que ocupou a cadeira 4 da Academia de Letras Brasileira e que nos revelou uma Via Láctea folheável em sonetos. Os versos de Bilac são um desafio aos narradores de uma rádio que, entretanto, foi deixando de ver o mundo por outro monóculo que não o das agências. Ele chamou-nos para ouvir as estrelas. Escutai só o início do soneto 13, posto em órbita em 1888. Ora, direis, ouvir estrelas. Certo, perdeste o senso. E eu vos direi, no entanto, que para ouvi-las, muita vez desperto e abro as janelas pálido de espanto. Uma rádio que nos desse a ouvir as estrelas, sim. A rádio deveria ter meteoros no céu da boca.
0: São as notas de Fernando Alves, os sinais para ouvir e ler em tsf.pt.
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0: E a TSF está hoje em Vila Pouca de Aguiar para passar um dia no município onde há a Feira do Granito e das atividades económicas, Eduardo Pinto.
3: Além disso, além da Feira do Granito e das atividades económicas, está também muito calor, tal como está em todo o país. Estamos num pavilhão gimnodesportivo onde decorre esta feira e, na verdade, já estamos aqui, enfim, bastante aflitos com o calor, mas é impossível não estar porque está calor em todo o lado. Por isso, vamos lá. Boa tarde, antes de mais, a TSF está hoje em Vila Pouca de Aguiar, um concelho onde o interior mostra várias das suas forças. Indústria, neste caso muita ligada ao granito, património, turismo, natureza e identidade. Até domingo A Feira do Granito volta a colocar em destaque um setor que marca a economia local e dá ao município a designação de capital do granito. Mas Vila Pouca de Aguiar não se resume à pedra. O concelho cruza a força empresarial do granito com a memória mineira de três minas e de Jales, onde a exploração do ouro ajuda a contar uma história que vai do Império Romano ao século XX. Juntamos-lhe o Parque Termal de Pedras Salgadas, a Lagoa do Alvão e o Castelo de Aguiar, os trilhos, a paisagem e uma gastronomia onde o cabrito assado e a carne maronesa continuam a ter lugar à mesa. Já vamos falar sobre isso tudo. Para já, dizer que temos connosco a Presidente da Câmara Municipal, Ana Rita Dias, Presidente da Associação dos Industriais do Granito, Mauro Gonçalves. Nesta associação dá pelo nome mais curto de AIGRA, a sigla, e a Diretora de Turismo do Pedras Salgadas Spa and Nature Park. É assim que se diz.
4: Exatamente.
3: Maria José David, que também acumula com a direção hoteleira do Vidago Palace, muito conhecido, muito de sair em postais ilustrados e ainda mais bonito de ver ao vivo. Obrigado a todos. Apesar do calor, vamos estar por aqui até perto das 16h. Senhora Presidente Ana Rita Dias, Feira do Granito começou hoje, termina domingo. Que potencial tem este certame?
4: É verdade, reativamos esta feira, portanto, passados 10 anos, voltamos a acreditar que esta feira irá marcar e continuar a demonstrar que nós somos realmente a capital do granito. Portanto, esperamos aqui uma grande afluência, não só para que se possam fazer aqui novos negócios com os nossos empresários, com os nossos empresários das indústrias extrativas do granito, mas também para conhecer outras empresas e outras unidades que tenhamos aqui no concelho e que sejam também uma mais-valia para quem nos visita. Portanto, acreditamos que esta feira é de facto uma marca para alargar aqui o horizonte e a mostragem que temos do nosso granito em Vila Pouca de Aguiar.
3: Esteve 10 anos em stand-by, digamos, porquê? Chegou-se a um modelo que estava esgotado?
4: Não, penso que se tentou criar aqui outro modelo que se calhar não teve tanto sucesso como a Feira do Granito e por isso optar novamente por a reabertura desta feira e voltar a apostar na Feira do Granito.
3: O que é que tem mais para ver? Para além de peças feitas em granito e até blocos para quem apreciar este tipo de atividade?
4: Bom, aqui os nossos industriais, além da extração que se faz do bloco em si e que também é um dos maiores focos de exportação, temos também o material transformado, portanto nós podemos ter aqui fontanários, podemos ter canastros, podemos ter coberturas urbanas e portanto temos aqui um grande leque para quem visita, requalificações urbanas e requalificações também nas próprias habitações, certamente que encontrarão respostas aqui nesta feira e o nosso produto da excelência.
3: E uma das peças, ou das várias peças que nos chamaram a atenção a mim e ao colega José António Barbosa, que assegurou os cuidados técnicos desta emissão, foram as churrasqueiras, que também estão aí, que é uma peça tão típica transmontana e não só. Qualquer um gostaria de ter uma churrasqueira em casa para convidar os amigos, para a família, etc.
4: Mas uma churrasqueira de qualidade e que se enquadre perfeitamente na beleza da casa e onde ela é colocada. De facto, também temos as churrasqueiras aqui em granito, portanto temos o granito de pedras salgadas, temos o granito de telões, portanto temos aqui vários tipos de granito. São diferentes, sim. Talvez depois aqui o Sr. Presidente AIGRA consiga especificar melhor, mas o granito de pedras salgadas tem um tom mais azulado, é mais robusto, é mais duro, digamos assim, e depois temos o granito amarelo, que também em Vila Pouca de Aguiar se pode ver muito na calçada e que também embeleza de outra forma as características urbanísticas de cada espaço. Portanto, o granito, apesar de ser a mesma região, tem aqui várias colorações, várias diferenças até na sua constituição e é aplicado em diferentes modelos, portanto há quase granito para todos os gostos.
3: Ora, aqui está um bom mote para falar com o Mauro Gonçalves, presidente da AIGRA, Associação dos Industriais do Granito. Afinal, que diferenças, enfim, que todos percebam, claro, que diferenças são essas entre o granito de um sítio e do outro?
5: Olá, boa tarde, obrigado pela vossa presença, pelo convite. Principalmente estamos a falar das características que a senhora presidente falou em termos de cor e a sua resistência ao impacto climático. Ambos os granitos têm características fisico-mecânicas diferentes. Esses granitos, antes de serem exportados além fronteiras, são exigidos um conjunto de testes avaliados por entidades competentes, como a LUNEG. Portanto, o nosso granito, principalmente Pedras Salgadas, está considerado um dos granitos para espaço urbano com melhores condições fisico-mecânicas para obras de reabilitação e urbanismo.
3: Há pessoas que vêm comprar granito e pessoas ou empresários, vá lá, que vêm comprar granito e levam granito consoante a utilização que lhe vão dar?
5: Sim, hoje o mercado é diferente. O mercado é um mercado amplo, grande. Hoje em dia os projetistas, os arquitetos em todo o mundo conhecem o nosso produto, principalmente no norte da Europa, onde nós somos mais requisitados. Lá está, pelas características únicas que o nosso produto tem. E conforme o trabalho que foi desenvolvido pelos nossos empresários e pelas associações ao longo de décadas, permitiu que hoje esses projetistas, esses arquitetos não precisem de recolher nenhum tipo de amostra ou não tenhamos que dar nenhuma prova de vida sobre a nossa capacidade, porque estamos no mercado há muitos anos.
3: O granito é um dos ativos principais aqui do Concelho de Vila Pouca de Aguiar. Quantos industriais do granito representa esta associação?
5: Esta associação representa cerca de 100 empresários, desde o setor de extração, transformação e comercialização. Representa o distrito de Vila Real todo, não só o Concelho de Vila Pouca de Aguiar, porque temos pedreiras devido à sua grandeza em termos de área, estão localizadas às vezes até em dois concelhos, que é Vila Pouca de Aguiar, Vila Real ou Vila Pouca de Aguiar Sabrosa. Portanto, há empresas que estão situadas nos dois polos e é difícil fazer essa distinção quando nós apenas fechamos a malha a Vila Pouca de Aguiar. Não, vamos falar mesmo do distrito, porque isto é um produto da região, sobretudo Vila Pouca, claro, mas nós é mais do que isso.
3: Já vamos falar de outras características e de outra abrangência do granito, mas vamos fazer a ronda agora também com a Maria José David, diretora do turismo de Pedras Salgadas Spa and Nature Park. Poder-se-á pensar que o granito não tem nada a ver com a água, mas pelos vistos tem, porque há pouco estávamos aqui a falar do assunto e eu fiquei até bastante surpreendido que algumas características das águas, das pedras, ou das pedras salgadas, também têm muito a ver com o granito, não é? Explique-nos lá isso.
4: Exatamente, e assim, a água das pedras nasce aqui neste concelho, em Vila Pouca de Aguiar. Eu acho que muita gente não tem essa noção, mas as nascentes estão em Pedras Salgadas e o que dá as características à água, porque nós temos uma água extremamente mineralizada, é a passagem da água de chuva durante mais de 100 anos pelo granito, e é aí que vai absorvendo os minerais, vai absorvendo o gás carbónico, que é totalmente natural, precisamente pelo granito. A água das pedras é porque nasce aqui em Pedras Salgadas e através do granito.
3: Portanto, a água que a água das pedras tem não é injetado?
4: Não, de todo. O gás é totalmente natural e vai ganhando a água ao longo do seu percurso de quase 100 anos, vai absorvendo minerais, gás carbónico e sai diretamente da nascente, como se bebe da garrafa.
3: E a curiosidade é que pode-se beber essa água diretamente nas Pedras Salgadas, no Parque Termal.
4: Exatamente. Nós temos...
3: Não engarrafada, claro.
4: Não engarrafado, diretamente da nascente. Uhum. Claro que terá tem um sabor um bocadinho diferente, porque tem mais ferro. Precisamente para o engarrafamento nós necessitamos de fazer aqui alguma calibragem, mas a água é totalmente natural. E recomenda-se que vá visitar o Parque de Pedras Salgadas, que é um espaço lindíssimo, é um parque termal com mais de 150 anos, que alberga as nascentes e que agora foi totalmente recuperado, revitalizado, com um conceito muito mais moderno, que são as eco-houses no Parque de Pedras.
3: Essas casas que têm formatos até bastante estranhos para quem chegar, mas que são muito requisitadas, não são?
4: São. Este é um projeto do arquiteto Luís Rebelo de Andrade, que teve aqui algumas premissas, de facto, que era preservar o subsolo, porque o nosso maior bem era a água das pedras,
3: mas também... Tanto que elas estão Enfim, não estão suspensas, mas parecem, não é? Que
4: estão lá em cima. Estão mesmo suspensas. Mesmo as casas térreas têm um sistema de estacas, precisamente para não interferir nem com o subsolo, de onde nasce a água das pedras, mas também as casas foram compostas por módulos de forma a serem encaixadas por entre as árvores para não abatermos o nosso património arbóreo.
3: Muito bem, estamos neste programa que na verdade também é dedicado aos 50 anos do poder local. Em 1976 foram realizadas as primeiras eleições em democracia. Senhora Presidente, hoje é uma Presidente de Câmara eleita, precisamente porque há democracia, porque há eleições livres. Como é que o poder local tem conseguido juntar as várias marcas do Conselho, do granito, das pedras, as lagoas do Alvão, Três Minas, em prol de um desenvolvimento conjunto e harmonizado do Conselho de Vila Pouca?
4: Bom, o poder local veio dar esta possibilidade de estarmos a trabalhar precisamente o conjunto do Conselho e aquilo que ele pode oferecer. De facto, esta proximidade com as populações, esta proximidade com os territórios, esta autonomia que é dada ao poder local, permite que se desenvolvam estratégias concertadas e de encontro àquilo que as populações querem. De facto, o nosso Conselho é um Conselho que tem aqui uma riqueza natural, mineral, ambiental única. Aliás, acabamos de ouvir a questão da água das pedras, temos o granito, voltando aqui à questão do granito, temos as nossas minas de ouro romano também em Três Minas, temos aqui uma quantidade de recursos que de facto o poder local ajuda a potenciar e ajudar a crescer também na economia local. O facto é que esta promoção às vezes nem sempre é fácil, dependendo dos territórios, ainda que o poder local seja igual ou transversal a todo o país, se calhar em algumas regiões é mais fácil de aplicar algumas medidas do que propriamente numa região como a nossa, que é uma região sempre denominada uma região do interior, apesar de hoje em dia o conceito de interior já ser um bocadinho diferente daquilo que era aplicado há uns anos atrás, mas de facto sentimos que por vezes precisamos de estar cada mais próximos ainda das pessoas para conseguirmos dar mais respostas, principalmente a nível social, porque a demografia vai diminuindo ou não vai sendo aquela que era expectável e que nós gostaríamos de ter, e portanto as pessoas contam muito com esta proximidade do poder local. A nível também do território e da promoção do território, são sempre as autarquias, ou praticamente é a autarquia, juntamente com as juntas de freguesia e com algumas associações locais, que vai conseguindo promover o território, dar esta dimensão do marketing territorial, por assim dizer, e mostrar aquilo que nós temos. É evidente que, lá está, a questão das massas é completamente diferente, o trabalho também e os destinatários são diferentes, mas acreditamos que cada vez mais as pessoas procuram territórios como os nossos. Portanto, nos dias de hoje, cada vez mais intensos, cada vez com mais massas a atrapalhar o dia-a-dia, ter um território como o de Vila Pouca da Guiar, que oferece uma natureza de qualidade, oferece um destino turístico de qualidade, tem pessoas de qualidade que sabem acolher, que sabem receber, e portanto esta proximidade às pessoas e ao território também nos permite verificar que cada vez mais somos procurados precisamente para este descanso e pela qualidade de vida que nós ainda conseguimos oferecer.
3: E na verdade, Vila Pouca de Aguiar não se pode dizer que fica no fim do mundo, porque tem duas autoestradas, tem a A24 e tem a A7 também à porta, e sempre teve a Nacional número 2, que é também um marco turístico do país, de Chaves a Faro, 740 quilómetros praticamente, portanto, não é por estar longe de tudo que Vila Pouca não atrai ninguém.
4: Exatamente, muito pelo contrário. Nós temos notado nos últimos anos uma maior procura pelo nosso território, quer seja para turismo, quer seja até para famílias virem morar aqui, até porque as respostas são muito interessantes para famílias no que diz respeito ao apoio aos agregados, e é evidente que também a Estrada Nacional 2 é um grande potenciador do turismo e da atração de gente aqui ao nosso território. É uma estrada que atravessa o país e portanto foi a estrada principal da economia do nosso país, era a espinha, digamos assim, dorsal da economia, em que ligava a todos os territórios, e portanto é uma grande aposta este produto no que diz respeito ao turismo e à atração de pessoas até ao território. Aliás, foi a Nacional 2 que mostrou muitos dos territórios do interior que estavam esquecidos até então. Há Além da Nacional 2, aqui a questão também do Caminho de Santiago, que também atravessa aqui Vila Pouca de Aguiar, peregrinos com calma a passear, a conhecer o nosso território, passam palavra e cada vez mais temos notado uma adesão mais forte a este caminho, precisamente por ser um caminho de interior mesmo, portanto, um caminho que se percorre com a tranquilidade. E, portanto, tudo isto se conjuga e a população, a proximidade permite é que a população também se envolva neste tipo de projetos e saiba receber quem passa por cá.
3: Ana Rita Dias, Presidente da Câmara de Vila Pouca, ainda muito nova, não se lembra de 76 certamente, mas consegue fazer pelo menos uma comparação do que era Vila Pouca, enfim, quando começou a ter consciência da realidade do concelho até hoje, até aos dias de hoje?
4: Bom, eu, apesar de nessa altura ainda não estar cá, efetivamente, mas sim, alguns relatos e das pessoas, aquilo que vão dizendo do que era antes e do que veio depois. E esta questão da característica social e da ajuda social às pessoas, evidentemente que hoje é completamente diferente daquilo que era em 76 ou antes de 76. Recordo-me que muita gente fala da questão dos colonos e que vieram aqui também para Vila Pouca de Aguiar, para a zona do Alvão, fazer a produção de batata e, portanto, querem entrega para as pessoas poderem promover aqui, digamos assim, a cultura da batata e vender, e portanto temos realmente aqui esta referência também da batata, precisamente porque era preciso pôr aqui pessoas, era preciso pôr mão de obra nos terrenos e, portanto, cultivar era uma maneira também da economia funcionar. E, portanto, tudo era dado de uma maneira muito... não com esta liberdade que hoje temos, não com esta proximidade, mas numa perspectiva de que temos que ter para nos sustentar e para ter o alimento em casa. E, portanto, hoje é um bocadinho diferente. As pessoas, evidentemente, têm que trabalhar, têm que estar aqui connosco também e estarem livres dentro do nosso concelho, mas há uma abrangência muito maior. Não há aquela ideia de pobreza que havia naquela altura no nosso território. Portanto, era quase as famílias muito ricas e as famílias muito pobres. E, portanto, o poder local veio também... acabar por equilibrar aqui o nosso concelho, a nossa sociedade, e as pessoas sentem isso também. E hoje em dia, eu acho que a população mais velha, e que passou um bocadinho por isso, dá cada vez mais valor a estas medidas de apoio e a esta proximidade que vamos conseguindo ter com elas, porque elas sabem aquilo que passaram nessa altura. E, portanto, eu recordo-me aqui de uma professora que foi Presidente de Junta, a primeira Presidente de Junta aqui no nosso concelho, depois precisamente de 76, em que ela esteve a ensinar a votar, em que ela dizia que tocava o sino todos os dias para explicar como é que se votava, e no dia das eleições obrigou toda a gente a ir votar. Chegou antes de fechar as mesas, perguntou quem é que falta votar e foi a casa buscar as pessoas para votar. O que é certo é que ela também ganhou com 99% dos votos daquela altura e, portanto, ela hoje fala muito disso, que é a professora Fátima, e, portanto, isto realmente são as memórias que ficam do antes e do depois desta democracia do poder local.
3: Estava a falar da parte social. Hoje os municípios, depois de terem a maior parte das obras dos pavilhões, das rotundas construídas, têm mesmo que se virar para as pessoas, porque são concelhos cada vez mais envelhecidos, não é?
4: É evidente, as infraestruturas são muito importantes, e aqui também a questão do saneamento, a questão da recuperação habitacional, tudo isso faz parte do crescimento, só que os apoios sociais cada vez mais têm marcado o nosso concelho e estes territórios, porque as pessoas precisam desta proximidade, precisam destes apoios sociais, e de facto o que faz uma terra, o que faz um concelho são as pessoas. Portanto, não adianta fazer infraestruturas, não adianta criar mais dinâmica infraestrutural se não tivermos pessoas para as poderem usar e para poder desfrutar desses investimentos.
3: Pessoas que são certamente muito necessárias para trabalhar. Mauro Gonçalves, a indústria do granito confronta-se com dificuldade em encontrar pessoas para trabalhar?
5: A indústria do granito, como outras indústrias, a maior dificuldade que hoje se encontra é com a falta de recursos humanos, falta de pessoas para trabalhar. Nós temos feito um trabalho de angariação de recursos humanos e de todas as nacionalidades disponíveis e com vontade para trabalhar. Mesmo assim, nós somos um território do interior e nós temos que oferecer outras coisas, as empresas têm que oferecer outras condições, outros benefícios a essas pessoas para que se possam mudar para o nosso território, entre elas a habitação. Hoje, para nós termos aqui os nossos funcionários, há muitas empresas hoje que têm de funcionários de várias nacionalidades, devidamente legais, e temos que simplesmente dar-lhe condições melhores que dão os meios urbanos.
3: Nomeadamente arranjar casa.
5: As empresas hoje fornecem habitação, a água, a luz, o gás, a internet e um salário digno como qualquer português.
3: E para além desses problemas, desses constrangimentos, que outros desafios se colocam à indústria do granito aqui no distrito de Vila Real e particularmente no concelho de Vila Pouca de Aguiar? Sei que há uns anos que andam a reivindicar uma ligação mais direta à 24.
5: Nós temos lutado muito a indústria do granito e nos recursos minerais no seu todo, através de várias associações, temos feito um caminho. Acho que é um caminho de excelência. Nós temos crescido a números de, como ao turismo, como à metalúrgica, portanto, somos um setor muito dinâmico, internacionalizamos-nos na grande crise, adaptamos-nos, criamos riqueza, só que hoje parece que as políticas vão tomando ao longo dos anos não têm a mesma força ou a mesma vontade e coragem que os empresários têm. Nós só gostaríamos é que as políticas fossem mais direcionadas para o crescimento económico, para a criação de riqueza, para a fixação de pessoas, e é isso a nossa maior dificuldade, é a falta de condições que muitas vezes nós temos nestes meios, principalmente, como disse, as infraestruturas. Nós não podemos continuar a ligar pedreiras às estradas nacionais através de estradões de terra batida. Isso é impensável, isso é um país de terceiro mundo, não podemos continuar assim. Portanto, têm que olhar para nós. Tem que olhar para nós com olhos diferentes e tem que olhar para nós como gente que cria riqueza e que está aqui para dinamizar.
3: No caso, no vosso caso, em Vila Pouca de Aguiar, seria uma ligação à A24 direta, por causa do trânsito de pesados, não é?
5: Certo, nós temos um estradão que nós temos, por exemplo, se temos hoje de Vila Pouca de Aguiar para ir numa pedreira na Serra da Falperra, neste caso Granito Amarelo Real, um caminhão vazio demora 45 minutos, um caminhão carregado demora 1 hora e 15, quando eu ao lado de uma autoestrada conseguiria fazer isso simplesmente em 5, 10 minutos, já para não falar dos meios de socorro. Mas tanto eu como a doutora já estivemos reunidos com as entidades e com os ministérios. Está prometido, mas tanta coisa se promete que os empresários vão ficando. É um desalento que nós vamos sofrendo ao longo dos anos, não olharem para os territórios, não só nesta questão, mas para os territórios do interior, e pensar é que nós também fazemos parte deste país, e não, simplesmente não podemos continuar a centralizar tudo. Olhem para nós, vamos fazer diferente, vamos executar, vamos dar competências aos municípios, vamos dar competências às comunidades intermunicipais, vamos ter decisões que sejam favoráveis às nossas pessoas, às nossas comunidades, e vamos fixar aqui pessoas, porque todos os cursos são muito bonitos, mas sem a economia crescer isto não adianta nada.
3: A doutora a que o Mauro se referia é a Presidente da Câmara, Ana Rita Dias. O que é que o Poder Local, o que é que a Câmara pode fazer pelos empresários do granito, nomeadamente nesta reivindicação tão importante como uma ligação direta à autoestrada?
4: Bom, nós temos acompanhado sempre esta reivindicação, como disse o Sr. Presidente da AIGRA. De facto é uma reivindicação que já vem há muitos anos, portanto desde que se começou a afirmar ainda mais esta questão da extração do granito e desde que temos a A24 construída, que este nó é reivindicado. A Câmara Municipal tem estado ao lado da Associação para que isto possa ser uma realidade. Temos mantido algumas conversas de proximidade nesse sentido e portanto eu acredito que de facto há aqui uma porta aberta para conseguirmos ter este nó da A24. Inclusivamente o município já mostrou a disponibilidade, caso fosse necessário, de ajudar com uma comparticipação também para a realização deste nó, no sentido de ele realmente ser efetivado e ser concretizado. Além disto, também temos ajudado na questão das infraestruturas, portanto estamos neste momento com o investimento juntamente com a EHTB, portanto através de um protocolo de colaboração, com um investimento de cerca de 350 mil euros para melhorar a acessibilidade precisamente dos industriais do granito à Serra da Falperra. Portanto, o município vai fazendo alguns investimentos, vai dando também apoio a estas empresas, só que efetivamente não pode haver uma descentralização de competências sem vir acompanhado de fundos devidos para conseguirmos ajudar os empresários ou de conseguirmos realmente construir aqui mais dinâmicas a nível infraestrutural. Tem também que haver aqui uma participação do Estado Central, tem que haver um envolvimento das entidades e temos que olhar, como disse também o Sr. Presidente da AIGRA, temos que olhar para este território não como um território de baixa densidade e de baixa produtividade, não diria, porque nós temos aqui bastante produtividade, mas como um território de oportunidades e, portanto, investir realmente para que o país possa crescer de forma equitativa, não esquecendo, como é evidente, também dos territórios como o nosso.
3: Competências com o devido envelope financeiro, já basta o que está para trás.
4: Exatamente.
3: Na área social, da saúde e educação, que os autarcas estão permanentemente insatisfeitos, não é?
4: É verdade, esta descentralização não pode operar-se só no papel. Portanto, é evidente que o poder autárquico e o poder local quer ter mais autonomia na sua funcionalidade e na sua execução daquilo a que se propõe, mas quando vem do Estado, e portanto são competências quase que o Estado nos pede para adquirirmos e para estarmos mais próximos, tem efetivamente que vir um envelope financeiro que dê resposta às necessidades das pessoas. E neste momento sentimos, pelo menos enquanto autarca sinto, que houve uma descentralização que não acompanhou devidamente as necessidades dos municípios e aquilo que é efetivamente necessário no terreno. É preciso rever esta questão da descentralização, é preciso rever esta questão do financiamento para esta descentralização e ouvir os autarcas e encontrar respostas para esta efetivação da descentralização, porque senão isto foi uma passagem de responsabilidade, em vez de se deixar de falar no Estado Central, começa-se a falar da Câmara Municipal. E, portanto, a Câmara Municipal não consegue chegar a tudo se não tiver também o financiamento devido para isso. E, portanto, é de facto urgente olhar para estas matérias, principalmente nas áreas da saúde e da educação. É preciso olhar para estas matérias com as reais necessidades de cada território.
3: E mais competências para as câmaras, para poderem ter poder, nomeadamente na área da saúde e da educação, ter outros poderes que agora não têm.
4: Exatamente, ou seja, na área da saúde o que sentimos é que nos passaram apenas as infraestruturas, ou seja, aquilo que vai dar mais despesa, digamos assim, na manutenção dos edifícios, e tudo o resto ficou por complementar. Portanto, quem está no terreno sabe efetivamente as necessidades do território, sabe as necessidades das pessoas e pode ajudar nesta gestão, digamos assim, que às vezes não é tão fácil para o Estado Central. E, portanto, as câmaras municipais estão disponíveis para ajudar nesta gestão, só que efetivamente tem que haver aqui um acompanhamento devido nesta transição e também neste investimento que é necessário fazer. E, portanto, precisamos realmente que olhem para nós com uma verdadeira descentralização, com uma verdadeira passagem de poder de decisão e de estratégia para a nossa região.
3: E para falarmos de turismo, Maria José David, de que forma é que equipamentos como Pedras Salgadas, Spa Nature Park e o Vidago Palace podem ajudar a projetar esta região de Vila Pouca e dar-lhe novos públicos?
6: Eu acho que Vidago, pronto, não tendo especificamente no Conselho de Vila Pouca, mas faz parte da mesma empresa.
3: Já é Chaves,
6: só dar aqui esta nota. Mas fala por si, é um edifício também histórico, com uma infraestrutura fabulosa. Mas já Pedras, o que é que foi feito? De facto, foi o dinamizar um projeto novo, porque todos nós sabemos que as termas nos anos 70, 80 acabaram por cair um bocadinho em desuso e foi necessário as termas se modernizarem, encontrarem aqui uma nova forma de se afirmarem nos territórios, que por norma todas as termas não estão nos grandes centros, ou seja, e esta é a força das termas.
3: E estão, acabou de dizer que houve uma altura em que perderam público, estão a voltar a ganhar agora?
6: Sim, estamos, mas com um novo conceito. Ou seja, nós neste
3: mais
6: momento
3: jovem.
6: Mais jovem, e é este novo mercado que nós queremos também cativar.
3: Portanto, mais de lazer e menos aquela ideia de que as termas só servem para curar maleitas.
6: As maleitas, seguramente. Assim, a ideia de que as termas só são para os velhinhos que vão curar, fazer curas, continuamos a ter, atenção, e
3: claro,
6: tem as nossas águas, têm excelentes resultados e têm indicações terapêuticas específicas para esta área.
3: Mas é que não é só os velhinhos que têm maleitas, os novos
6: cada
3: também
6: vez
3: têm
6: mais. E eu acho que, e quando se fala de saúde, e temos falado muito de saúde, eu acho que cada vez mais temos que olhar para a saúde de uma forma de que temos que ter prevenção. e naí as termas, em fins de semana, em minicuras, acabam por poder dar aqui uma projeção e uma promoção aos territórios como uma promoção de saúde e não propriamente de cura. Todos nós sabemos que a indústria farmacêutica, com o seu poder de conseguir, uma pessoa vai a uma farmácia, compra um medicamento, não se consegue competir. Ou seja, nós precisamos de tempo e o tempo é valioso. O que eu acho é que as termas neste momento conseguiram-se modernizar, temos espaços muito bons em Portugal, o nosso parque em Pedas tem um spa termal fabuloso, recuperado pelo arquiteto Cisa Vieira, que tem condições para as pessoas poderem usufruir, poderem promover a sua saúde, mas também aproveitar o tempo de uma forma benéfica, saudável e única. E autêntica. Quando se fala de pessoas e do prazer de receber, eu acho que uma das mais-valias destes territórios de interior é a nossa capacidade de poder receber os nossos turistas cada vez mais, que fogem das massas e que tão procuram cada vez mais autenticidade. Nós acho que conseguimos, nesta região em específica, temos, por exemplo, a maior parte da minha equipa é de local. Nós temos neste momento mais de 130 pessoas a trabalhar, tanto em Pedras como em Viadago, e eu acho que não temos 5% de pessoas que sejam do exterior. 95% da nossa mão de obra é local, e isto acho que é uma mais-valia.
3: E agora, para quem ficou com os sentidos de alerta, talvez, porque não um dia passar por Pedras Salgadas, como é que funciona? Dá para tomar banho, ter serviços de spa, como é que qualquer coisa
6: é assim, qualquer pessoa pode visitar o Parque de Pedras, é óbvio.
3: Esse é livre?
6: Este, sem dúvida. Pode, é óbvio, ficar alojado nas nossas casas, no entanto podem vir passar só o dia a Pedras Salgadas e podem utilizar o nosso spa. Temos saunas, piscinas, banhos turcos, temos tratamentos termais, ou seja, duche de jato, hidromassagem, duche de Vichy com água termal de Pedras, ou seja, pode vir tomar um banho de água das Pedras no Parque de Pedras, com as suas características únicas, e aproveitar uma tarde, um dia. Nós temos muita gente que vem de Braga, que vem de Guimarães, só passar um dia, mas claro, se puderem aproveitar e vir passar o fim de semana aqui ao concelho de Vila Pouca, acho que é uma mais-valia.
3: Estrangeiros também há?
6: Também. Atenção, que mesmo assim o nosso mercado ainda é nacional, maioritariamente. No entanto, cada vez mais, é uma luta difícil fazer captar mercados internacionais, principalmente o mercado dos Estados Unidos, que está em grande voga, mas que continua a centrar-se nos grandes meios, como Porto, Lisboa. No entanto, e lá está, porque é um público e um mercado que procura autenticidade, está a sair das grandes locais de massas, e nós queremos captar este mercado aqui para Pedras e Vila Pouca.
3: E nos próximos 50 anos de poder local, porque os outros já passaram, não é? Os outros 50 anos. Que relação é que o poder local deve ter com esta parte do turismo, e no caso particular de Vila Pouca de Guiar, com o Parque Termal?
6: O Parque Termal, esta ligação é fundamental, até porque a empresa neste momento tem um projeto para aumentar ainda mais a capacidade do parque, e é fundamental que haja esta dinâmica com o poder local, que vai funcionando com o crescimento, e só com parcerias e acordo entre as partes é que as coisas conseguem funcionar, e vão funcionar sem dúvida nenhuma. Temos tido ao longo dos anos uma excelente ligação com o poder local, e aumentamos fábrica, aumentamos a capacidade do hotel, todo o parque foi reestruturado, e tudo isto teve, como é óbvio, ter intervenção e acordo do poder local, que está a funcionar.
3: E a partir de agora já sabem que a água das Pedras sai de
6: Pedras
3: Salgadas.
6: Nasce Pedras Salgadas no concelho de Vila Pouca da Guiar.
3: Muito bem, Presidente Ana Rita Dias, o poder local é indissociável também desta questão turística, tal como a económica ou toda outra que exista em termos concelhios. De que forma que a Câmara tem conseguido apoiar também a parte turística no concelho, seja em Pedras Salgadas, seja em Três Minas ou noutro local qualquer?
4: Bom, a Câmara assume aqui um papel de extrema relevância porque é a Câmara o maior promotor, digamos assim, do nosso território a nível turístico. Portanto, nós queremos mostrar sempre o que temos de melhor no território. Temos participado sempre em feiras nacionais e internacionais no sentido de mostrar aquilo que temos. A questão de candidaturas que fazemos até a nível nacional e internacional para mostrar os vários patrimónios que temos. Temos recuperado também património cultural. Eu posso referir aqui também a uma igreja icónica do nosso concelho, a Igreja de Pensalves, que é um monumento nacional e neste momento está a ser alvo de uma requalificação dos frescos e também das suas talhas. E, portanto, este investimento da Câmara Municipal e esta preocupação em manter o património e manter esta relação com os vários agentes locais no âmbito do turismo é de extrema importância para o poder local. Nós estamos sempre em sintonia com as unidades hoteleiras do concelho, a promover atividades culturais e recreativas também para atrair mais pessoas ao concelho e, portanto, toda esta ligação, todo este trabalho em rede ajuda a promover o concelho e as suas ofertas turísticas. Nós temos aqui um grande leque de património, principalmente natural, não é? Como já referimos aqui, as minas romanas de Três Minas, portanto, no seu estado puro da romanização e, portanto, que são perfeitamente visitáveis e quem quiser tem ali uma experiência única. Temos também agregado a este motor da mineração o Centro Interpretativo de Campo de Jalos, em que também mostra uma réplica da galeria da exploração do ouro e transformamos isso também num potencial turístico. Temos o Parque Termal de Pedras Salgadas, a Lagoa do Alvão inserida numa paisagem única e com espécies, tanto a nível de flora como de fauna, muito interessantes para observar e para passar ali um dia muito interessante.
3: Lagoa do Alvão, que é um parque
4: de natureza. Parque de natureza, sim, e temos ali ao lado o Alvão Village e Parking, portanto, que é precisamente também aqui uma resposta a nível de campismo e a nível de mais natureza que as pessoas também podem fazer aqui esta experiência. É a recriação de uma aldeia castreja naquele parque e, portanto, é realmente uma experiência única que as pessoas também gostam muito e aí sim também temos muita participação de estrangeiros que vão até este parque precisamente por aquilo que ele pode oferecer a nível de natureza. Depois também o nosso Castelo Roqueiro, portanto temos a Nacional 2, como já referi, o Caminho de Santiago.
3: E portanto, ainda tem aqui o hipódromo? É
4: assim, temos o Centro Hípico de Pedras Salgadas, também cedido pela VMPS, porque realmente fazemos ali o nosso concurso de saltos internacional, uma marca também na história nacional. O Rei Dom Carlos passeava-se por aqui, portanto, se o Rei Dom Carlos elegia o destino de Pedras Salgadas e o nosso concelho para vir passar as suas férias, certamente que quem nos visitar vai gostar de passar por aqui.
3: Estamos quase no fim, temos 2 minutos. Mauro Gonçalves, o granito ainda dá para sustentar estas empresas durante mais 50 anos?
5: Dá, nós temos recursos para. Os estudos estão feitos, as pedreiras estão devidamente licenciadas e muitas das pedreiras têm massa mineral e mesmo já colocando o fator tecnologia nesse rácio, temos pedreiras para extrair pelo menos mais 3 décadas. Agora, esperemos que tenhamos as ferramentas necessárias para o fazer, e as ferramentas necessárias serão sempre humanas, apesar do avanço tecnológico, apesar desta inteligência artificial que hoje se fala, mas dependemos sempre de pessoas e pessoas qualificadas, e esperemos que tenhamos capacidade de recrutar essas pessoas, fixá-las no nosso território para consigamos desenvolver esta economia.
3: Senhora Presidente, só mais 20 segundos para deixar um último convite para passarem aqui na Feira do Granito, que estamos no fim.
4: Visitar a nossa feira, conhecer o nosso granito, os nossos empresários, a nossa terra e também não deixar de ver o Parque Termal Pedras Salgadas como uma das 7 maravilhas de Portugal, que está precisamente nomeado para isso, e convidar a visitarem o parque e a conhecerem a nossa água termal também.
3: A consumirem, entre aspas, granito de Vila Pouca.
4: Exatamente.
3: E água das pedras. Muito bem. Agradeço aos 3, Ana Rita Dias, Presidente da Câmara de Vila Pouca de Aguiar, Mauro Gonçalves, que é o Presidente da Associação dos Industriais do Granito, e também Maria José David, que é a Diretora de Turismo do Pedras Salgadas Spa and Nature Park. E assim nos despedimos, eu e o José António Barbosa, que assegurou os cuidados técnicos desde a Feira do Granito e das atividades económicas de Vila Pouca de Aguiar, que começou hoje e termina no domingo. E hoje temos, hoje não, amanhã, Sara Correia, não é?
4: Sara Correia
3: amanhã para animar a festa aqui em Vila Pouca. Despedimos-nos de Vila Pouca de Aguiar. Boa tarde.
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0: Boa tarde, agora são 13h58, menos uma hora nos Açores.
1: O fogo começou em Vouzela, mas que entretanto avançou para outros concelhos vizinhos, está a ser combatido nesta altura por quase 1000 bombeiros. Eles contam com a ajuda de 12 aeronaves. O Ministro da Defesa anuncia uma ajuda, precisamente por ar, uma ajuda suplementar da Força Aérea no combate aos fogos. São 2 helicópteros que, declarou esta tarde Nuno Melo, já estão no teatro de operações. São destaques nesta tarde de muito calor. Tomamos também nota do que está a acontecer. Qual é o ponto de situação num outro incêndio, o de Barcelos?
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0: E com nota para o trânsito em Lisboa, com 3 acidentes. Uma a um em São João da Talha, no sentido Lisboa-Porto, com fila desde o nó de Sacavém. Outro na Avenida da Ponte 25 de Abril, é junto ao acesso da A5 em direção a Sul, com fila pelo eixo Norte-Sul desde Sete Rios. E também acidente na segunda circular, antes do viaduto do Campo Grande, em direção a Pinamanique, com fila desde a zona do relógio. Edição das 4 da tarde, Artur Carvalho.
1: O incêndio que começou por ser em Vouzela continua a ser o que mobiliza o maior número de operacionais. Nesta tarde estão quase 1000 bombeiros no combate às chamas. Eles são apoiados por 12 aeronaves. É o fogo de maior dimensões, arrasta-se desde a noite de terça-feira. Como já ouvimos esta tarde, tanto o Ministro da Administração Interna como o Autarca de Águeda acreditam que teve origem criminosa. Para além desse concelho, o de Águeda, as chamas também avançaram, entretanto, para Tondela e Oliveira de Frades. Em Barcelos, o incêndio que começou ontem à tarde já leva mais de 24 horas. O vento e as altas temperaturas são, nesta altura, as maiores preocupações de quem está no terreno. Mas, de acordo com o Manuel Moreira, o comandante subregional de Emergência e Proteção Civil do Cávado, o fogo está a ceder ao esforço desses meios de combate.
4: O combate está a ter sucesso naquilo que é o incêndio, aceder aos meios, pese embora as dificuldades sentidas no terreno, nomeadamente as temperaturas altas e o vento que se faz sentir. Neste momento há um esforço muito grande de 106 operacionais apoiados por 36 viaturas, sendo que há todo um trabalho sempre com a nitidez dos objetivos, que é a preservação de habitações e procurar ao máximo ir contendo o incêndio à procura de o dominar por completo. Neste momento não há casos a risco, aliás, nunca teve esse cenário, graças à estratégia adotada e às coisas locais para alocar os meios, e neste momento temos uma das frentes a dar um pouco mais de trabalho e face ao calor desta altura do dia, temos algumas reativações que estão a ser prontamente demoladas.
1: Este é o ponto de situação no incêndio em Barcelos, que tem uma frente a dar maiores preocupações. Ele esteve durante a manhã a ser combatido por meios aéreos que nesta altura já não estão no local. Em Alpiarça, no distrito de Santarém, está ativo um novo incêndio perto do local que ontem já tinha sido atingido pelas chamas. O comando da Lesíria do Tejo está a enviar um reforço de meios para o local. Neste momento combatem as chamas uma centena de operacionais apoiados por 3 aeronaves. O comando da Lesíria do Tejo deu conta à TSF que não se trata de uma reativação do incêndio de ontem, antes chamas que foram provocadas por novos focos de ignição. O Ministro da Defesa anunciou um reforço do combate aos incêndios com 2 helicópteros da Força Aérea. Nuno Melo defende que, em conjugação com a vigilância previamente feita por outros meios, também da Força Aérea, será possível uma ação mais rápida no combate aos incêndios.
5: Estabelecemos uma estratégia em que aeronaves P3 Orion e C-295 fazem a detecção precoce dos incêndios e, no caso dessa detecção acontecer, podendo imediatamente empenhar os helicópteros para o combate sem que tenham que percorrer toda a grande teia burocrática, porque isso pode ser a diferença entre atacar um incêndio precoce ou, no final, ter que lidar com um grande incêndio.
1: Este apoio garantido por dois helicópteros da Força Aérea já está, nesta altura, a acontecer. Ouvimos declarações do Ministro da Defesa registadas na última hora pela RTP. Conhecemos agora em Lisboa um serviço montado pela Junta de Freguesia de Benfica, a pensar sobretudo nos mais velhos, nestes dias de muito calor. É uma ajuda porta a porta e que sobe escadas para entregar o que seja necessário nestes dias em que convém ficar à fresca. A repórter Carolina Soares Borges seguiu quem toca à campainha.
6: Aqui temos, está a ver, olha, batatas, cebolas, isto acho que é chuchu, berinjela, alhos.
7: Amanhã já vai no fim e José Gil anda a fazer entregas desde cedo. É funcionário da Junta de Freguesia de Benfica e para ele isto é uma missão.
6: As entregas existem basicamente para ajudar toda a gente, mas a terceira idade. Terceira idade, pessoas deficientes, pessoas doentes, e é essa a razão. Eu, pelo menos, ainda cá estou por causa disso.
7: Por volta do meio-dia, o calor não dá descanso e, por isso, há alguns produtos que são mais procurados do que outros.
6: Hoje, estas duas já foram duas que nós fomos levar e, como vê, olha, legumes, fruta, saladas, acho que até o produto que se está a vender mais nesta altura é as saladas. Exatamente, por causa do calor, saladas frias, fruta, é tudo um pouco, como se pode imaginar, não é?
7: Depois de colocar as caixas todas na carrinha da Junta, é hora de deixar o Mercado Municipal de Benfica e ir até casa dos fregueses.
6: Cuidado que o degrau é grande. Nossa!

0: Leva apenas 2 minutos.
1: 3 caixas. Mano, vamos bater à porta.
2: Mas João, é no primeiro esquerdo, não é? Direito.
1: Ela vem à porta e pergunta quem é.
0: Quando os funcionários da junta de freguesia lhe batem à porta, Maria Luísa recebe-os com boa disposição.
2: Olá, Dona Luísa, não é nos balandos, somos nós.
3: Tudo bem?
2: Dona Luísa, como está? Passou bem?
4: Obrigada.
2: Há que temos que eu não vinha cá, como é que vai?
4: Está bom.
0: E já não dispensa este serviço.
4: Facilitam muito a vida às coisas que não com probabilidade reduzida. Ah, são muito simpáticos. É uma alegria.
2: Dona Luísa, já sabe, se tiver algum problema mais grave, entrar em contacto com a junta de freguesia, para ir à farmácia, claro. Seja o que for, fisioterapia.
4: Ah, a farmácia são muito simpáticos. Eu telefono e vêm cá trazer.
2: É isso, olha, ainda bem, pronto.
4: É. O talho é a mesma coisa, a praça a mesma coisa.
2: É,
4: felizmente estou bem servida.
0: Há várias formas de pagamento. Maria Luísa prefere fazê-lo em notas.
2: 40 euros.
4: Pronto. Você está obrigada.
2: Olha, Dona Luísa, bom fim de semana.
4: Obrigada.
2: Tudo
4: adeusinho.
2: Bem.
4: Adeus,
2: qualquer
4: adeus,
2: coisa ali.
4: Adeus,
2: malzinho.
4: Obrigado.
5: Obrigado.
4: Obrigado.
5: Obrigado.
6: É, digamos, uma solidariedade benfiquista, mas que tem a ver com o facto disto acontecer na freguesia de Benfica, em Lisboa. Reportagem de Carolina Soares Borges, com sonoplastia de Tomás Rodrigues. O Parlamento aprovou hoje um reforço dos direitos e regalias dos bombeiros, com a aprovação de um diploma do Partido Comunista Português, entre outras medidas. Essa proposta prevê que o acesso a épocas especiais de exames por parte dos bombeiros não dependa do tempo de serviço deles nessa função, da mesma forma que também não esteja condicionado ao tempo de serviço o reembolso das propinas e taxas de inscrição no ensino superior para os filhos de bombeiros. Eram propostas que o PCP tinha insistido nos últimos meses, e Paulo Raimundo, secretário-geral dos comunistas, fala agora numa boa notícia para o país.
7: Fizemos bem em não largar esta nossa proposta. Esta proposta tinha sido aprovada na generalidade e tinha sido chumbada na especialidade esta semana. Fizemos bem em trazê-la novamente à discussão, porque permitiu que alguns partidos tivessem refletido e desta vez acabaram por, no fundamental, como disse, não tão longe como nós precisaríamos. Há um outro aspecto de importância que fica de fora daquilo que tínhamos proposto, mas não significa que não se traduzem em avanços, nomeadamente para estes bombeiros. Esta gente precisa ser muito valorizada nos dias de hoje, tendo em conta a situação que vivemos no país, mas também em todos os dias.
6: Mas o PCP saiu vencedor nesta proposta. A derrota foi o destino de outra proposta que tinha feito. A Assembleia chumbou a sugestão dos comunistas para a idade e cálculo das reformas. De resto, todas as propostas de outros partidos nesse campo foram chumbadas, mas Paulo Raimundo, pela parte que toca ao PCP, promete não desistir.
7: As propostas do PCP, desde logo aquelas que queriam implementar, que 40 anos de trabalho, 40 anos de descontos, desse acesso às reformas sem nenhuma penalização e que se fixasse a idade dos 65 anos como idade da reforma, mais uma vez foram chumbadas. Mas também queríamos dizer que o facto de terem sido chumbadas mais uma vez não retira a justeza da proposta. Nós não vamos desistir desta proposta. Estamos muito confiantes que ela vai ser mais cedo ou mais tarde implementada, porque, como se vê, há cada vez mais gente a pensar como nós e, portanto, não vamos desistir desta justa reconhecimento de quem trabalha e de quem trabalhou uma vida inteira. Não resolve tudo desta vida, mas é um reconhecimento para toda esta gente, em particular para aquelas pessoas com profissões muito desgastantes, desde logo todas aquelas que trabalham por turnos e trabalham noturno.
6: Dos trabalhos desta manhã na Assembleia da República resulta também a eleição de Luísa Neto para o cargo de Provedora de Justiça. Sucede a Maria Lúcia Amaral. Era um cargo que estava vago desde que a anterior titular foi para a Ministra da Administração Interna. Entretanto, demitiu-se. Os deputados conseguiram desta vez eleger o nome escolhido pelo Partido Socialista, isto depois de duas tentativas sem sucesso, no Rui Polónio.
8: À terceira foi mesmo de vez. O Parlamento conseguiu eleger a nova Provedora de Justiça. Luísa Neto contou com 159 votos a favor, ou seja, mais de 2/3 e mais do que a soma de votos da AD e do PS. Mas houve quase 60 deputados que não aprovaram o nome indicado pelo Parlamento.

0: Partido Socialista. 30 votos foram nulos e 29 brancos. Luísa Neto tinha falhado a primeira tentativa. No mês passado, a atual presidente do Conselho Diretivo do Instituto Nacional de Administração contou apenas com 131 votos a favor, longe da maioria de 2/3 necessária para conseguir a eleição. Mas a nova provedora não foi a primeira escolha do Partido Socialista para o cargo. Tiago Antunes era o preferido. No entanto, em abril, o antigo secretário de Estado Socialista teve pouco mais de 100 votos e o PS decidiu não insistir no nome. Seja como for, mais de um ano depois da saída de Maria Lúcia Amaral, o país volta a ter provedora de justiça.
1: A agenda parlamentar nota ainda para o facto da proposta de pena acessória de perda de nacionalidade ter sido chumbada, com os votos contra toda a oposição, incluindo o Chega. Já quando foi colocada na votação a reconfirmação do diploma que tinha sido chumbado sem alterações, o André Ventura tinha anunciado que seria o único a votar a favor, sem sucesso, ou seja, não avança qualquer alteração à lei da nacionalidade.
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0: Boa tarde, agora passam 14 minutos das 4 e a Academia Diogo Jota quer continuar a manter vivo o legado do antigo internacional português e de André Silva. Há exatamente um ano, os irmãos morreram num acidente de viação que chocou o mundo, com especial foco nas pessoas de Gondomar e no Clube da Terra onde nasceram e cresceram. A marca dos dois jogadores continua bem presente, sobretudo através da academia que Diogo Jota ajudou a criar e de um torneio que teve a primeira edição no último fim de semana. É uma reportagem do jornalista Tiago Barquinha Gonçalves com a sonoplastia de Jorge Guimarães Silva.
1: O Diogo Jota é uma imagem muito importante para este clube, porque ele é dedicado e muito focado.
2: E eu acho que agora isto é nós passarmos de geração para geração o que era o Diogo, personalidade do Diogo, campeão da Premier League, seleção nacional, conquistou tudo aquilo que os meninos, quando entram aqui para a academia, sonham conquistar.
3: Ele estava contente por nós termos a academia e não é muito fácil as pessoas fazerem homenagem às outras pessoas em vida e tivemos o privilégio de conseguirmos fazer e dele aceitar e de estar aqui connosco. Na apresentação tivemos aí 200 ou 300 miúdos que ele teve que assinar, as chuteiras, as camisolas, tudo que havia na mão dos miúdos, ele assinou em tudo, ele teve quase até à meia-noite a assinar documentos.
4: O dia e a noite agitados da inauguração da Academia Diogo Jota, há 4 anos, ainda estão bem marcados na cabeça do presidente do Gondomar Sport Club, tal como a última conversa entre Álvaro Cerqueira e Diogo Jota, cerca de 2 horas antes do acidente fatal.
3: Na véspera, à volta das 10 horas da noite. Na altura estávamos a tratar da SAD do clube e era o que estávamos a falar. Na altura falámos sobre isso, mandei-lhe documentos para o WhatsApp e ficou no dia a seguir de falar comigo para acertarmos o resto dos pormenores. De manhã, quando soubemos a notícia, eu não consegui sair de casa. E não era só eu que estava chocada, a minha esposa estava chocada porque ela tinha estado a ouvir a conversa com ele no dia anterior. Foi muito em cima, ainda para mais depois de sabermos que eram os dois irmãos, que tanto um como o outro tinham jogado aqui e tiveram connosco aqui.
4: Tal como Álvaro Cerqueira, o diretor-geral da formação do Gondomar, Rubén Carvalho, conhecia bem Diogo Jota e André Silva.
5: Recebo uma mensagem de um colega meu a contar-me o sucedido. Aquilo que nós fazemos primeiramente é ligar a televisão, redes sociais, e não havia notícias de nada. Então eu mandei mensagem a um colega próximo dos dois, e ele ligou-me logo de seguida e sim, tinha dito que a irmã da Ruth lhe tinha ligado e tinha-lhe contado. Os primeiros dias principalmente foram bastante difíceis porque são coisas que não conseguem sair da cabeça, ainda pensamos que é mentira, pois o facto de estar longe não ajudou muito.
4: Uma notícia difícil de digerir e de explicar, sobretudo a uma criança.
5: O meu filhote gostava muito de estar com os dois quando estavam cá e acaba por ser um bocadinho o ídolo e foi muito difícil até contar o sucedido para ele. Não contei logo, pois aos poucos fui-lhe explicando o que aconteceu, contei-lhe mesmo que eles dois tiveram um acidente e pronto, tinha acontecido.
1: Foi um jogador que começou no Gondomar, depois foi para outros clubes bons e infelizmente teve a sua morte num acidente de carro.
4: Filho de Rubén Carvalho, Vicente tem apenas 10 anos. Jogou na Academia Diogo Jota, integrada nos escalões de formação do Gondomar, desde que foi inaugurada e foi aí que chegou a estar com o ídolo dele.
1: Já treinei 2 ou 3 vezes com ele ali no campo dos séniores e eu tirei fotos quando eu tive com ele. E uma vez eu estava a treinar e ele veio cá, que até estava lá, era de noite.
4: Na próxima época, Vicente vai para o Vitória de Guimarães. Sai da academia e do Gondomar, mas sempre com o Diogo Jota no pensamento.
1: Eu sou um jogador parecido com ele, só que médio centro. E tem... Ele tem mais remate do que eu, claro. Sou parecido no remate, na visão de jogo e na velocidade. Na velocidade quando ele era da minha idade, não é agora.
4: Quando o Diogo Jota tinha a idade de Vicente, jogava no Gondomar, onde ficou até aos 16 anos. Nesse percurso, foi treinado por Rubén Carvalho.
5: Conheci melhor o Diogo, aquele menino que é no treino e fora do treino. É completamente distinto. Ele era um menino mais tímido, sempre em brincadeira, mas mais tímido fora do contexto de treino, mas dentro do treino sempre foi bastante competitivo e ele competia ao sábado pelo sub-19 e ao domingo pelo sub-17, estavam a disputar a fase de subida. Até temos um episódio caricato que nesse fim de semana os sub-19 jogavam contra o Candal no sábado e os sub-17 jogavam contra o Candal domingo. E ele fez 3 golos sábado e 2 golos domingo, ou seja, ele fez 5 golos. E o mais caricato disto é que o guarda-redes era exatamente o mesmo guarda-redes dos 17 e do sub-19 do Candal era o mesmo, então ele acabou de fazer 5 golos ao mesmo guarda-redes e à mesma equipa.
4: Ruben Carvalho viu de perto os golos de Diogo Jota e do irmão André Silva, neste caso já como sénior, quando regressou ao Gondomar, onde também tinha iniciado a formação. André Silva, 4 anos mais novo que Jota, já estava a pensar no pós-carreira.
5: Volta para o Gondomar e estava na altura a tirar o curso de treinador e precisava de fazer o estágio. Então fez o estágio cá em baixo na formação e eu era o tutor de estágio dele. E então convivíamos bastante nesse ano, porque estávamos juntos de manhã no treino de séniores e estávamos juntos ao final do dia no treino da formação. E ele era uma pessoa super humilde e ele era muito dedicado naquilo que fazia. E ele em nada nunca se gostava de conotar muito ao irmão. Tinha, obviamente, era o ídolo dele, tinha um orgulho enorme, mas ele gostava de percorrer aquilo que era o caminho dele.
6: It's a lovely ball for Darwin Núñez. This is Diogo Jota. Lovely turn. Jota! Incredible! Time after time after time, Liverpool dig themselves out of the mire. Diogo Jota's done it many times before. Back from injury, back onto the field, bang, 2-2.
1: Já cheguei a ver todos os jogos dele no Liverpool.

0: Já vi muitos golos dele no TikTok. O jogador é um jogador muito bom, avançado e experiente.
1: Diogo Jota era e continua a ser uma referência para Vicente e também para a irmã Caetana, como conta o pai Ruben Carvalho.
2: A minha filha repetia com regularidade a música dele e eu fiz um vídeo dela a cantar a música dele e enviei-lhe.
1: Diogo Jota conquistou os adeptos do Liverpool e adeptos em todo o mundo. Mas as raízes permaneceram sempre agarradas a Portugal e a Gondomar. Álvaro Cerqueira, presidente do clube há 22 anos, testemunhou isso bem de perto.
3: A ligação foi sempre muito próxima, de telefonemas que se fazia, de quando ele vinha cá, vinha visitar o clube, quando tinha lesões, era tratado aqui no Gondomar porque vinham os fisioterapeutas do Liverpool e é que olhavam por ele aqui, ele ligava-me a pedir o campo para poder fazer os treinos e as recuperações com eles e foi sempre assim.
2: Eu nunca o consegui ver como a superstar, não é como se costuma dizer, porque eu tinha um conhecimento dele desde pequeno, então aquela imagem daquele humilde trabalhador fica sempre gravado na minha memória, nunca o consigo ver ali como se calhar vemos alguns jogadores na televisão e pensamos que são intocáveis, mas no fundo são pessoas como as outras. Eu, no caso dele, era e bastante humilde.
1: Na próxima vinda dos irmãos a Gondomar, estava prevista uma surpresa de André Silva a Diogo Jota, referente ao período em que André jogou no clube. E essa surpresa foi preparada com a ajuda de Ruben Carvalho.
2: O André mandou-me mensagem e pediu-me para fazer uma camisola daquela época desportiva que ele ainda não tinha entregue ao Diogo.
1: Com a morte de Diogo e André, a camisola ficou sem dono, até que, meses mais tarde, o destino encarregou-se de fazer o papel dele.
2: Eu vi dois senhores, já com uma idade, a sentar-se ali no degrau a ver o treino de sénias. Eu disse, olha, vou buscar um cascal para dar àqueles senhores. E cheguei lá, pronto, e deparei-me com que era o avô com o primo. O senhor algo emocionado. E então eu pronto, e ele disse, tenho uma camisola de todos, menos do Gondomar. Eu disse, então eu tenho ali a camisola indicada para lhe entregar. Então vim buscar a camisola que o André tinha pedido para fazer para entregar ao Diogo, como infelizmente não lhe consegui entregar. Pronto, entreguei ao avô.
1: O legado dos irmãos é bem visível na camisola de André Silva, que foi parar às mãos do avô, e nos equipamentos do Gondomar, em que está estampada a cara dos dois irmãos. Mas as homenagens não ficam por aqui. O clube organizou, no último fim de semana, a primeira edição do torneio Diogo Jota e André Silva.
2: Nós já tínhamos a academia com o nome do Diogo Jota, então queríamos algo que conseguisse unir os dois nomes e ser eterno no clube. Então a nossa ideia é, de ano após ano, fazer o torneio e cada vez com mais qualidade e mais projeção para o mundo, para nós podermos eternizar aquilo que é o nome dos dois.
1: Na primeira edição do torneio participaram, entre outras equipas, os clubes portugueses onde jogaram os dois irmãos. A ideia é que nos próximos anos se juntem o Atlético de Madrid, o Wolverhampton e o Liverpool, que fizeram parte do percurso de Diogo Jota. No dia da morte de Diogo e André, várias pessoas dirigiram-se ao Estádio São Miguel, o recinto do Gondomar, para deixar flores, camisolas, bandeiras e outros adereços. Essas manifestações espontâneas, em forma de homenagem, vão agora ser concentradas e tornar-se acessíveis a quem lá for, como explica o presidente Álvaro Cerqueira.
3: Estamos a fazer agora um mural que está a ficar pronto. Vai ser dentro do estádio, dentro da parte de onde passam todos os miúdos. Vai ter as fotografias deles os dois, vai ter tudo que nos foi dado na altura que vieram trazer ao clube e que pousaram ali em frente à fotografia que nós tínhamos dele. Todas essas coisas foram guardadas e vamos pô-las todas dentro desse mural. Toda a gente que vier ao clube vai ter que passar por lá.
1: Passado um ano, a realidade ainda continua a ser dura de encarar.
3: que nós subimos um jogo do Liverpool na televisão, claro que estamos à procura dele. É muito complicado nós estarmos a ver onde é que ele entra, quando entra e não está lá. Quando estamos à espera que digam na televisão e vem o selecionador dar os nomes, parece-me que nós estamos à espera do nome dele, porque às vezes não acreditamos ainda que aconteceu o que aconteceu.

0: Ele teve uma frase que está nos nossos painéis aí onde ele está, que foi importante, mesmo para os nossos atletas que passam aqui, os miúdos, e que leem essa parte, uma frase firme na altura de ele ter saído daqui e de ter dito que não interessa de onde vimos, mas sim para onde vamos.
1: Penso que ele é um exemplo para nós, para termos a carreira igual a ele.
2: E achas que muita gente que joga aqui no Gondomar também pensa nisso?
1: Eu, se não pensa, devia de pensar. Porque o Diogo Jota é uma imagem muito importante para este clube.
3: Aquilo que nós sentimos é que, ok, que é recente, mas e eles continuam a agir como se ele estivesse mesmo cá, que ele estivesse vivo, os meninos. Ele continua a ser o ídolo, eles falam nele, e eu acho que é mesmo esse o propósito da Academia. É de ano para ano nós continuarmos a tê-lo vivo entre nós, tê-lo cá muito presente.

0: Academia Diogo Jota conta com cerca de 100 crianças entre os 5 e os 9 anos. Faz hoje um ano que morreram Diogo Jota e André Silva. É uma reportagem do jornalista Tiago Barquinha Gonçalves com a sonoplastia de Jorge Guimarães Silva, que pode ouvir de novo em tsf.pt.
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precisaram de um gol.

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3: Boa tarde, agora 4h30, 13h30 nos Açores e Fátima Valente, Portugal decidiu pedir ajuda internacional por causa dos incêndios.
4: Foi ativado o Mecanismo Europeu de Proteção Civil. O país vai assim receber apoio de Espanha e Marrocos. No final da reunião do Conselho de Ministros, Luís Montenegro explicou os motivos que levaram o governo a pedir o apoio europeu.
5: Decidimos ativar o Mecanismo Europeu de Proteção Civil e também os acordos bilaterais com Espanha e com Marrocos. Não porque a nossa capacidade esteja já esgotada, mas porque nesta circunstância não temos de deslocalizar meios de umas regiões para as outras dentro do nosso território.
4: Há nesta altura 5 incêndios rurais considerados mais significativos pela Proteção Civil. Estão no combate a estes fogos mais de 1.300 operacionais. O incêndio em Vouzela é um dos que mais preocupa as autoridades da Proteção Civil. Já foram retiradas populações de aldeias, só que estão mobilizados 11 dos 16 meios aéreos que estão esta tarde a ajudar os bombeiros. Outros 4 meios aéreos estão a combater o fogo em Alpiarça, distrito de Santarém. O fogo em Barcelos está a ser também combatido por um meio aéreo. Estão lá empenhados uma centena de operacionais. Os preços dos combustíveis devem voltar a subir na próxima semana. O preço do gasóleo deverá subir 3 cêntimos e a gasolina 1 cêntimo, de acordo com a estimativa da ANAREC, Associação Nacional dos Revendedores de Combustíveis, a agência Lusa, com base nos atuais valores da Direção-Geral de Energia e Geologia e tendo em conta as previsões das variações com os valores do fecho do mercado. A confirmar-se, inverte a tendência de queda dos preços dos combustíveis registada na última semana. E comparando com maio do ano passado, o preço do gasóleo subiu 30% e o da gasolina 19%. São dados desta Direção-Geral que comparam com o mesmo mês do ano passado, maio, mês em que a cotação média do Brent avançou 60,3%. Os dados mostram também que o consumo global dos combustíveis rodoviários aumentou 1,6% em um ano, a contar até maio, comparando com o período homólogo.
3: São notícias para atualizar daqui a pouco na edição das 5 e já a seguir há Mundo Digital. Notas para o trânsito em Lisboa ainda com acidente na A1 em São João da Dalha no sentido Lisboa-Porto com fila desde o nó de Sacavém e também acidente na segunda circular antes do viaduto do Campo Grande em direção a Pinamanique com fila desde a zona do relógio. Para amanhã, temperaturas máximas de 39 graus em Lisboa, 36 em Faro e 35 no Porto, 40 graus em Évora, Beja, Castelo Branco, Porto Alegre e Braga. Nos Açores, aguaceiros no Grupo Central, 24 graus, temperatura máxima em Ponta Delgada, na Madeira, sol e 27 graus, temperatura máxima no Funchal.
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3: E daqui a pouco, ainda antes das 5, vamos a Vila Pouca de Aguiar. No mundo digital, Rui Tucayana, o projeto Leo da Amazon já tem satélites suficientes para iniciar serviço.
8: O foguetão Atlas V acaba de colocar em órbita mais 29 satélites pertencentes à rede Leo da Amazon. Está assim atingido o número mínimo para que esta nova constelação possa começar a funcionar comercialmente. O lançamento decorreu na madrugada de ontem, a partir do Cabo Canaveral, na Flórida. A empresa, a Amazon Leo, já confirmou que estabeleceu com sucesso contacto com todos os equipamentos. Os novos satélites precisam agora de subir até a altitude operacional de 600

0: 31 km. Assim que estiverem a essa distância da Terra, é a partir desse momento que a Amazon estará pronta para iniciar o serviço de internet por satélite. A data prevista, no entanto, é mais lá para o final do ano. Com este lançamento, a rede da Amazon atinge os 390 satélites operacionais no espaço. De acordo com a empresa, este número é suficiente para garantir uma cobertura contínua nas primeiras zonas em que pretende operar. É um importante passo em frente, mas a verdade é que a constelação Amazon Leo é muitíssimo mais pequena do que a da rival Starlink. Com mais de 10 mil satélites em órbita da Terra, a rede da SpaceX lidera de forma absolutamente isolada o mercado de internet por satélite.
1: É o Mundo Digital, Rui Tucayana, com o som de José António Barbosa.
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1: Agora estamos a 23 minutos das 5 e esta semana, nas notas de autor, sugestões do Sérgio Godinho.
4: Se tiverem filhos pequenos, ou netos, ou sobrinhos, ou simplesmente filhos de amigos, vão com eles ver o Toy Story 5. Não vou dizer muito sobre Toy Story, é conhecido como que foi um marco na outras maneiras de fazer animação e, sobretudo, continua com uma imaginação fervente, transbordante. É tão bom de ver que acho que miúdos e graúdos irão gostar muito.
1: Sérgio Godinho, esta semana nas notas de autor, parceria TSF, Sociedade Portuguesa de Autores, e daqui a pouco mais sugestões para crianças no TSF Pais e Filhos, ainda a música de Tiago Nacarato, Há de Haver.

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1: Hoje, nas sugestões do TSF Pais e Filhos, Maria Ramos Santos, o Agitagda está de regresso e por lá a diversão também é para os mais pequenos. A organização volta a apostar no Agita Kids, com um espaço pensado especialmente para as crianças.
2: Agda volta a vestir-se de cor com o regresso do Agitagda Art Festival. São 23 dias, mais de 150 artistas e uma sugestão para onde ir com os mais novos. Este ano, com uma novidade, a Silence Party Kids. É Edson Santos, vice-presidente da Câmara de Agda, quem nos revela os principais destaques.
3: O Agitagda já vai na 19ª edição. Sempre se tem uma preocupação com as famílias e pessoalmente com as crianças, que é um evento para todos. E nós temos o Agita Kids, um espaço onde os pais podem deixar as suas crianças de uma forma segura, onde essas mesmas crianças vão se divertir durante um período de tempo e que vai permitir aos pais poderem usufruir dos espetáculos, poderem usufruir das refeições de uma forma distante e depois ir lá recolher os miúdos, onde eles estarão, sem dúvida nenhuma, bem guardados e bem acompanhados por uma equipa profissional que lhes vai dar toda a diversão que eles também, que nós queremos que eles também tenham e que levem também as suas memórias do Agitagda. A Silence Party é um evento que temos vindo a realizar antes do Agitagda começar. O Agitagda começa no sábado, na sexta-feira sempre anterior, e lembramos que o ano passado foi testado de uma forma mais pequena, de uma forma mais pequena no próprio espaço do Agitagda, e resultou muito bem. Este ano vamos dar uma dimensão um pouco maior, vamos criar mesmo um efeito de disco, e portanto vamos ter os miúdos também a poder usufruir da experiência dos mais velhos, e portanto será, e também vai ser permitido nesse caso em que os pais possam estar também com os filhos a usufruir desse momento de diversão, e penso também ficará marcado para todos, portanto será aqui também essa recriação daquilo que se faz para os mais velhos, trazer esse ambiente para os mais pequenos, e portanto penso que, tendo em conta aquilo que foi feito ano passado, será também um sucesso este ano.
2: O Agitagda decorre até 26 de julho. Além dos concertos, há animações de rua e outras atividades artísticas pensadas para as famílias.
1: O TSF Pais e Filhos, Maria Ramos Santos, com o som de Paulo Jorge Guerreiro.
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1: E hoje, quinta da Plancel nos Negócios e Empresas, com Ana Maria Ramos.
4: Hoje não há migas, nem ensopados ou pernas de rã, mas a mesa é posta na Quinta da Plancel para harmonizar sushi e vinho, porque nas terras que inspiraram o Nobel Saramago para levantar do chão, também se inspirou o náufrago alemão Jörg Böhm, que trocou a paixão de velejar pelo estudo da Touriga Nacional e deu origem a um negócio familiar que junta agora a produção de vinhos, enoturismo, uma adega em Montemor-o-Novo, onde não faltam eventos como este dedicado à cozinha japonesa. Pedro Mourinho, o diretor de marketing da empresa, explica porquê.
5: A parte da escola de vinhos está cada vez mais presente na adega porque nós queremos proporcionar experiências e dar uma certa doutrina às pessoas como é que podem fazer um food pairing com o vinho. E então vamos ensinar a conjugar os vários tipos de peças sushi que existem com os vinhos que nós atualmente temos. Qual é que é o melhor vinho para combinar com aquela peça, se é um vinho mais leve, se é um vinho mais frutado, um vinho mais mineral. Então, graças à nossa carteira de vinhos, o nosso portfólio, temos várias castas, nós podemos proporcionar essa experiência e queremos fazer isso mais vezes. E depois, mais a médio prazo, vamos ter a construção de vários bangalôs no meio da quinta para reforçar o turismo rural, em que as pessoas possam vir passar um fim de semana, uma semana de férias aqui para o Alentejo e possam ter uma experiência agradável no meio das vinhas. Está em fase de candidatura, nós temos um projeto de 10 bangalôs para completar os dois apartamentos de alojamento local que nós temos aqui na quinta. A população estrangeira é muito maior, de longe. 70-30.
4: E em ano de diminuição do consumo mundial, há ainda a aposta em novos destinos, como a Jamaica.
5: Devido à facilidade da língua, porque a família é alemã, principalmente a Alemanha e a Suíça, são os dois melhores mercados que nós temos. E atualmente estamos a tentar não concentrar as nossas vendas para o centro da Europa, mas tentar ir para o outro lado do Atlântico. E aí entram os países mais exóticos, como a Jamaica, que é uma pequena venda que nós fazemos que já é significativa e, por exemplo, ultrapassa as vendas que estão feitas, por exemplo, por países como o Luxemburgo, que são boas, mas é um país pequeno, não é? E nós agora temos também o regresso no investimento das cadeias de distribuição no Brasil, o reforço nas vendas no Canadá e o início mais pujante nas vendas para os Estados Unidos. Nos últimos anos, devido à facilidade da tecnologia e também à procura por monocastas, a Pansalt tem estado a crescer a nível nacional. Hoje dá 45% a nível nacional e 55% internacional.
4: Outras apostas, além da produção e do enoturismo e da exportação, porque na altura das vindimas há uma ajuda que provém do programa de intercâmbio universitário que traz à quinta estudantes europeus.
5: Contratamos sempre jovens enólogos que acabam um curso mais ou menos nesta altura e vêm para aqui fazer um estágio connosco, porque a Dorina e a Luísa, que é a filha mais nova, estudaram em Geiselhain, que é uma das faculdades de vinho mais conhecidas no mundo inteiro. Mas o que é mais inovador é que naquela faculdade, quando é Portugal, tem sempre lá a Pancel. E devido à facilidade da comunicação da mesma língua, nós temos sempre esses internships com frequência. E nesta altura é sempre necessário. Nós em Portugal estamos com uma enorme dificuldade de contratar pessoas para as vindimas. Vindimas não é só apanhar a uva, é também todo o processo de entrada aqui da recepção da uva e tratamento na adega. Isso envolve algum trabalho especializado. Em Portugal, internamente, é cada vez mais difícil fazer esse tipo de contratação. E então nós temos alguma facilidade devido às comunicações com a Faculdade da Alemanha e vêm sempre estagiários para cá. E a parte mais gira para visitar as adegas é sempre na altura do verão e das vindimas.
4: Com estes planos, a Quinta da Plancel estima este ano manter a faturação na ordem dos 2 milhões e meio de euros.
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1: Negócios e empresas com Ana Maria Ramos regressam segunda-feira e nas contas que contam Nuno Correia da Silva, a surpresa do governo quando soube os números atuais da população residente.
7: Os últimos dias têm sido marcados pelo debate sobre a atualização dos números da população residente em Portugal. Os partidos do governo decidiram chamar ao Parlamento antigos ministros do PS para os questionar sobre se tinham conhecimento do aumento brusco da população residente nos últimos 10 anos. Na semana passada, o Instituto Nacional de Estatística revelou que, em vez de 10 milhões, somos 11 milhões e 400 mil a residir em Portugal. O maior aumento resultou essencialmente da imigração. Entre 2021 e 2025, entraram no país mais 820 mil imigrantes, sendo que cerca de 95% deste aumento verificou-se apenas em 3 anos, entre 2022 e 2024. Em 2025, apenas se registra a entrada de 37 mil novos imigrantes. O propósito de chamar antigos ministros do PS ao Parlamento é meramente político. Pretende associar aos anos de governação socialista o grande salto migratório. Pode ser verdade, mas também expõe o governo à sua ignorância. A surpresa com que o governo reage aos números não pode deixar ninguém confortável. Em 2024, o presente governo, ou o governo liderado pelo mesmo primeiro-ministro, assumiu funções. Desde aí, já fez 2 orçamentos de Estado e agora mostram total desconhecimento sobre os dados demográficos. Significa que os orçamentos foram elaborados com base em pressupostos errados. Não podem existir orçamentos de Estado adequados quando partem de uma base populacional com um erro de 14%. Um erro de 14% não é um erro técnico, é um erro colossal. O ímpeto de aproveitar a oportunidade para atacar o partido que liderou o anterior governo, o Partido Socialista, não permitiu que o governo refletisse sobre a mensagem de insegurança que transmitiu ao país e aos agentes económicos. As contas podem estar todas trocadas e já há exemplos gritantes de desajustamento entre o orçamento e a realidade. O exemplo mais evidente é o do Serviço Nacional de Saúde. Apesar de ter tido um incremento de 10% em 2025, cerca de 1.500 milhões de euros, a execução apresentou um déficit de mais 1.000 milhões. Apresentou um déficit porque foi orçamentado para 10 milhões de pessoas e, afinal, somos 11 milhões e 400 mil. O mesmo acontece em outros setores, como na educação. Claro que faltam professores. A realidade é 15% superior em número de pessoas ao que está orçamentado. Tudo isto transmite uma imagem de falta de noção da realidade. Ninguém fica bem nesta fotografia, nem o PS, nem a AD.
1: São as contas que contam com o jurista e gestor Nuno Correia da Silva.
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1: E ainda antes das 5, voltamos ao concelho de Vila Pouca de Aguiar para acompanhar o regresso do fim de semana mineiro. Nos dias 10 e 11 de julho, as atenções viram-se para o Complexo Romano de Três Minas e para a Memória das Minas de Jales, num roteiro que convida a entrar em galerias subterrâneas e a descobrir como se extraía o ouro há 2000 anos. Mas o programa vai além da história e inclui música, trilhos pedestres e atividades para toda a família em pleno coração da Serra da Pedrela, Eduardo Pinto.
8: O ouro que voou a Roma à Serra da Pedrela volta a chamar visitantes à Vila Pouca de Aguiar. O concelho promove nos dias 10 e 11 de julho o fim de semana mineiro cruzando a arqueologia romana de Três Minas com a memória contemporânea de Jales. Patrícia Machado, arqueóloga da autarquia de Vila Pouca, explica que o turismo industrial é uma aposta crescente na região.
9: Ainda que Três Minas seja procurado mais pela vertente histórica e arqueológica, temos apostado no município de Vila Pouca de Aguiar pela inclusão de Três Minas e de Jales, do Centro Interpretativo Mineiro de Jales, que está relacionado com a exploração mineira de ouro no século XX, na rede portuguesa de turismo industrial, precisamente porque nós fomos dando conta em projetos até que fomos desenvolvendo ao longo das últimas décadas, de que há de facto procura para este tipo de espaços, portanto, em que aliam não só a contemplação, não é, a visita, mas também até alguma transmissão de conhecimento, portanto, o saber fazer.
8: Quem chega ao complexo de Três Minas encontra uma paisagem moldada pelo trabalho humano ao longo de séculos. Patrícia Machado descreve o local como uma cicatriz irreversível que ajuda a contar a história da expansão do Império Romano.
9: Três Minas é, em si só, do ponto de vista físico, uma espécie de um monumento em negativo. Aquilo que as pessoas conseguem ver na atualidade, com um enquadramento paisagístico extraordinário, dado o tempo de abandono desta mina, porque estamos a falar de uma mina que funcionou até ao início do século III d.C. e desde então teve lugar um recoberto vegetal, portanto há toda uma recuperação ambiental lenta de que nós podemos beneficiar hoje. Três Minas acaba por funcionar aqui como uma cicatriz daquilo que foi o trabalho feito durante a época romana por centenas de pessoas, com o intuito de aproveitar o ouro para a cunhagem de moeda, uma vez que este espaço que hoje marca a Serra da Pedrela, portanto estas crateras cavadas na Serra da Pedrela, devem ser integradas em termos de interpretação num amplo conjunto de minas que ocuparam todo o noroeste da Península Ibérica e, portanto, nós temos muita informação relacionada com esta Procuradoria de Minas.
8: A experiência de visita inclui a entrada nas galerias subterrâneas, o que exige marcação prévia. A arqueóloga sublinha que este é o momento em que os visitantes melhor percebem a sofisticação tecnológica daquela exploração milenar.
9: Ora bem, as visitas funcionam de terça-feira a domingo, portanto nós temos dois polos a funcionar. Do ponto de vista turístico, Três Minas dispõe de centros de interpretação e minas visitáveis, portanto, uma proposta de visita guiada com entrada em galeria subterrânea, portanto, no monumento propriamente dito, e Jales, portanto, no território de Jales, o que está disponível para visita é um centro de interpretação que, dada a história recente desta mina, é um centro que muito vive daquilo que são os espólios particulares dos antigos mineiros e das famílias.
8: O fim de semana mineiro decorre a 10 e 11 de julho em Vila Pouca de Aguiar e pretende transformar a antiga herança da extração de ouro num novo motor de desenvolvimento para o concelho.
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0: Boa tarde, são 4h58, menos uma hora nos Açores.
1: O Governo já acionou o Mecanismo Europeu de Proteção Civil, anunciou há pouco o Primeiro-Ministro. Entretanto, a ajuda de Espanha e Marrocos a caminho de Portugal para reforçar o combate aos incêndios. E são vários os que nesta tarde continuam a dar muito prazer aos bombeiros. O maior de todos é o que começou em Vouzela, mas que entretanto avançou para concelhos vizinhos. Nas praças em que o petróleo é negociado, o preço está a cair, mas na próxima segunda-feira gasóleo e gasolina vão estar mais caros nas bombas em Portugal. É que, pelo meio, intrometem-se outros custos.
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0: E no trânsito em Lisboa, ainda com acidente na A1 em São João da Talha, no sentido Lisboa-Porto, com fila desde o nó de Sacavém. Quanto ao tempo para amanhã, previsão de máximas de 39 graus em Lisboa, 35 no Porto, 36 em Faro, 40 em Évora, Beja, Castelo Branco, Porto Alegre e Braga, 24 graus em Ponta Delgada, com aguaceiros no Grupo Central dos Açores, e na Madeira, 27 graus para o Funchal. Edição das 5 da tarde, Artur Carvalho.
1: Portugal ativou o Mecanismo Europeu de Proteção Civil e os acordos bilaterais com Espanha e Marrocos para ajudar no combate aos incêndios. No final do Conselho de Ministros, Luís Montenegro explicou na última hora os motivos que levaram o Executivo a pedir esse tipo de apoios.
4: Não porque a nossa capacidade esteja já esgotada, mas porque nesta circunstância temos todo o nosso território sob risco muito elevado. E entendemos que seria mais adequado termos a disponibilidade, o reforço vindo dos nossos aliados nesta luta contra o fogo na Europa, através do Mecanismo Europeu de Proteção Civil, e dos nossos vizinhos mais próximos, Espanha e Marrocos, para não termos de deslocalizar meios de umas regiões para as outras dentro do nosso território.
1: Explicações dadas pelo chefe do governo em Guimarães, onde decorreu esta tarde o Conselho de Ministros. Na reunião foi aprovada a criação de um grupo de trabalho que vai organizar a celebração dos 900 anos da Fundação de Portugal, a propósito da Batalha de São Mamede de 1126. Paulo Portas foi nomeado secretário-geral da Comissão Comemorativa. O Ministro da Defesa anunciou um reforço do combate aos incêndios com 2 helicópteros da Força Aérea. Nuno Melo defende que, em conjugação com a vigilância que previamente é feita por outros meios, isso vai permitir uma ação mais rápida no combate aos fogos.
5: Estabelecemos uma estratégia em que aeronaves P3 Orion e C-295 fazem a detecção precoce dos incêndios e, no caso dessa detecção acontecer, podendo imediatamente empenhar os helicópteros para o combate sem que tenham que percorrer toda a grande teia burocrática, porque isso pode ser a diferença entre atacar um incêndio precoce ou, no final, ter que lidar com um grande incêndio.
1: O ministro esclareceu também, nestas declarações à RTP, que esse apoio, garantido por 2 helicópteros da Força Aérea, já está, nesta altura, a ser feito. O fogo começou em Vouzela e se estendeu aos concelhos vizinhos de Águeda e de Tondela. Continua a ser aquele que concentra o maior número de operacionais. Estão lá, nesta altura, mais de 1000 bombeiros. Esses efetivos são apoiados por ar por 8 aeronaves. Em Barcelos, o incêndio começou ontem à tarde. Está a ser combatido por mais de uma centena de homens. Eles confrontam-se, sobretudo, com o problema do vento, mas de acordo com Manuel Moreira, comandante subregional de Emergência e Proteção Civil do Cávado, as chamas estavam a ceder aos meios de combate. Era pelo menos essa a indicação que dava há uma hora.
6: O combate está a ter sucesso naquilo que é o incêndio, aceder aos meios, pese embora as dificuldades sentidas no terreno, nomeadamente as temperaturas altas e o vento que se faz sentir. Neste momento há um esforço muito grande de 106 operacionais apoiados por 36 viaturas, sendo que há todo um trabalho sempre com a nitidez dos objetivos, que é a preservação de habitações e procurar ao máximo ir contendo o incêndio à procura de o dominar por completo. Neste momento não há casos a risco, aliás, nunca teve esse cenário, graças à estratégia adotada e às coisas locais para alocar os meios, e neste momento temos uma das frentes a dar um pouco mais de trabalho e face ao calor desta altura do dia, temos algumas reativações que estão a ser prontamente debeladas.
1: É o ponto de situação em Barcelos, ainda no distrito de Braga. O incêndio começou por volta das 11 da manhã em Póvoa de Lanhoso. Mantém-se ativo. Celina de Oliveira, comandante subregional de Emergência e Proteção Civil do AVE, diz que além dos 3 helicópteros que já estão no local, vai agora ser mobilizado um meio aéreo pesado.
7: Neste momento temos um incêndio com 2 frentes ativas, portanto tem havido ali algumas projeções, portanto devido aqui à intensidade do vento também que se faz sentir no local. Estão neste momento na ocorrência 109 operacionais apoiados com 28 veículos e o empenhamento de 3 meios aéreos neste momento, portanto com uma parelha de alfas e um helicóptero ligeiro. Entretanto, também irá ser mobilizado um helicóptero de pesado.
8: Há algumas habitações em perigo, algumas aldeias?
7: Neste momento, pela informação transmitida pelo painel das operações de socorro, não há quaisquer habitações em perigo.
1: Subcomandante de Regional de Emergência e Proteção Civil do AVE, aqui escutada por Maria Augusta Casaca. Em Alpiarça, no distrito de Santarém, está ativo um novo incêndio, perto do local onde ontem já tinha acontecido um fogo. Neste momento, 136 operacionais e 4 aeronaves estão a fazer o combate a esse incêndio. A TSF, o comando da Lesíria do Tejo, deu conta de que não se trata de uma reativação do incêndio de ontem, antes de novos focos de ignição. Em Loulé, no Algarve, já arrancou o programa Voluntariado Jovem de Vigilância Florestal, deste verão.

0: jovens num trabalho comunitário, voluntariado, em prol de vigilância e detecção de incêndios rurais. Os jovens inscrevem-se, nós garantimos o enquadramento através do monitor, são divididos em grupos de 10 e vão percorrer ao longo destes meses de julho e agosto itinerários na zona florestal do concelho, assegurando um trabalho de vigilância, mas também usufruindo de um contacto com a natureza, de um enquadramento e de uma sensibilização para o papel de uma cidadania ativa nesta e noutras áreas, numa maior sensibilização para a temática da proteção civil. É uma iniciativa que conta com o contributo das juntas de freguesia da zona mais a norte do concelho, portanto, Alto, Benafim, Crença, Torre, Salir e Ameixial. As juntas de freguesia contribuem também com a alimentação, que é disponibilizada jovens, ele já decorre há vários anos e é uma iniciativa que temos por muito boa e muito útil.
1: O coordenador municipal da Proteção Civil de Loulé contou ainda ao jornalista Gonçalo Cabo que, em anos passados, já houve alertas que foram dados pelos jovens durante estas iniciativas.
0: É um momento de estas para os jovens porque sentem-se muito úteis quando isso acontece. Não foram muitas situações, mas já houve situações em que o primeiro alerta ser dado por eles. Através de comunicação rádio, que é garantida pelo monitor, que é um elemento nosso da Proteção Civil, é realizada a comunicação de imediato à estação da GNR, que faz a coordenação de toda a vigilância e, por sua vez, que funciona na sala do Comando Regional da Proteção Civil e passa essa informação logo aos meios da Proteção Civil, que são de imediato ativados pelo local.
1: O programa acontece nos meses de julho e agosto. Este ano envolve 80 adolescentes do concelho de Loulé. Em Lisboa, há um serviço montado pela Junta de Freguesia de Benfica a pensar sobretudo nos mais velhos nestes dias de muito calor. É uma ajuda porta a porta e que sobe escadas para entregar o que seja necessário nestes dias em que convém ficar à fresca. A repórter Carolina Soares Borges seguiu quem toca a campainha e antes tratou das encomendas.
2: Aqui temos, está a ver, olha, batatas, cebolas, isto acho que é chuchu, berinjela, alhos.
3: Amanhã já vai no fim e José Gil anda a fazer entregas desde cedo. É funcionário da Junta de Freguesia de Benfica e para ele isto é uma missão.
2: As entregas existem basicamente para ajudar toda a gente, mas a terceira idade. A terceira idade, pessoas deficientes, pessoas doentes. E é essa a razão. Eu, pelo menos, ainda cá estou por causa disso.
3: Por volta do meio-dia, o calor não dá descanso e, por isso, há alguns produtos que são mais procurados do que outros.
2: Hoje, estas duas já foram duas que nós fomos levar. E, como vê, olha, legumes, fruta, saladas. Acho que até o produto que se está a vender mais nesta altura é as saladas. Exatamente por causa do calor, saladas frias, fruta, é tudo um pouco, como se pode imaginar, não é?
3: Depois de colocar as caixas todas na carrinha da Junta, é hora de deixar o Mercado Municipal de Benfica e ir até casa dos fregueses.
2: Cuidado que o degrau é grande. Nossa! Olha que porra!
3: A próxima encomenda é de Maria Luísa, uma freguesa que todas as semanas procura por este serviço da Junta de Benfica.
2: Esta senhora é uma habitante do bairro de Benfica, que já há muitos anos que utiliza o mercado. É uma senhora que tinha problemas visuais, agora há 100%, na altura quando eu a conheci ainda via alguma coisa, ainda vinha ao mercado, escolhia.
3: Mora muito perto e o caminho leva apenas 2 minutos.
2: 3 caixas. Mano, vamos bater à porta. Ô João, é no primeiro esquerdo, não é? Direito. Ela vem à porta e pergunta quem é.
3: Quando os funcionários da Junta de Freguesia lhe batem à porta, Maria Luísa recebe-os com boa disposição.
2: Olá, Dona Luísa, não é nos balandos, somos nós.
4: Tudo bem?
2: Dona Luísa, como está? Passou bem?
5: Obrigada.
2: Há tempos que eu não vinha cá, como é que vai?
5: Está bom.
3: E já não dispensa este serviço.
5: Facilitam muito a vida às pessoas que não com mobilidade reduzida. Ah, são muito simpáticos. É uma alegria.
2: Dona Luísa já sabe, se tiver algum problema mais grave, entrar em contato com a Junta de Freguesia, para ir à farmácia, para, seja o que for, fisioterapia.
5: Ah, as farmácias são muito simpáticos. Eu telefono e vêm cá trazer.
2: É isso, olha, ainda bem, pronto.
5: É. O talho é a mesma coisa, a praça a mesma coisa.
2: É.
5: Felizmente estou bem servida.
3: Há várias formas de pagamento. Maria Luísa prefere fazê-lo em notas.
2: 40 euros.
5: Pronto.
2: Você está
5: obrigada.
2: Olha.

0: Dona Luísa, bom fim de semana. Deixa uma pessoa bem. Tudo
1: adeus,
0: a correr bem.
1: Rosco.
0: Qualquer
1: adeus,
0: coisa,
1: Luísa. Deus,
2: obrigado.
3: Reportagem de Carolina Soares Borges com sonoplastia de Tomás Rodrigues. Os preços dos combustíveis devem voltar a subir na próxima semana. O valor do gasóleo deverá aumentar 3 cêntimos e o da gasolina 1 cêntimo, segundo a estimativa já feita pela Associação Nacional de Revendedores de Combustíveis. O aumento inverte a tendência de queda dos preços, que se registou na última semana. Apesar do recuo do preço do petróleo nos mercados internacionais, a Entidade Nacional para o Setor Energético explica que os custos fixos da refinação e a escassez de armazenagem na Europa explicam a redução mais lenta dos preços dos combustíveis face à descida da matéria-prima. Ainda ontem, a Ministra da Energia pediu explicações aos revendedores sobre este assunto. Nemias Queta vai renovar contrato por 4 anos com os Boston Celtics. O basquetebolista português renovou por quase 50 milhões de euros, informou o agente do jogador. Queta está há 5 épocas na Liga Norte-Americana de Basquetebol. Nesta última temporada, afirmou-se como titular dos Boston Celtics. O poste de 26 anos foi campeão na época de estreia e já soma 186 jogos na NBA.
4: Agora são 5:13 e Judite Menezes e Sousa, nova provedora de justiça, está hoje na ordem do dia.
5: Mais de um ano depois, já foi eleita a provedora de justiça, Luísa Neto, à segunda, garantiu a eleição com 159 votos a favor. Vamos conhecer daqui a pouco os detalhes desta eleição e das ideias que defende Luísa Neto.
4: Para ouvir depois das 5:30, na ordem do dia, com Judite Menezes e Sousa, já a seguir o trânsito em Lisboa, ainda com acidente na A1 em São João da Talha, no sentido Lisboa-Porto.
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0: Boa tarde, são 5h17 e no trânsito em Lisboa, ainda com o acidente na A1 em São João da Talha, no sentido Lisboa-Porto, ao quilómetro 4, à fila desde o nó de Sacavém. Há trânsito lento nos acessos norte à Ponte 25 de Abril, no eixo norte-sul com fila a partir de Campolide e na segunda circular em direção a Sacavém, há fila entre as torres de Lisboa e o Radar e no sentido contrário há paragens entre a zona do Radar e Pinamanique. E no Porto, trânsito lento na VCI, no sentido Freixo a Rábida, há fila entre Bonjoia e a A3 e depois entre a Boa Vista e Bessa Leite e no sentido a Rábida-Freixo, há abrandamentos entre o nó da Via Norte e as Antas. Na Avenida AEP, há fila nos dois sentidos e há trânsito lento no final da A3 para a VCI.
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0: Daqui a pouco a fila J e à sexta-feira tem a palavra o advogado António Garcia Pereira.
2: A recente condenação do Estado português pelo Tribunal Administrativo do Ciclo de Lisboa a pagar a José Sócrates uma indemnização de 15 mil euros impõe que, em vez da habitual confusão, demagogia e mesmo oportunismo que sobre este tipo de questões sempre se estabelece, analisemos com rigor alguns dos seus principais pontos. Assim, a referida condenação respeita a uma ação civil intentada há mais de 9 anos e na qual, após a produção da respectiva prova, a juíza considerou que, em especial na fase de inquérito, houve, da parte do Estado português, má administração da justiça, a qual passou pela divulgação de diversas informações sujeitas a segredo de justiça por parte de alguém responsável pela investigação e inquérito. E, desde logo, a informação relativa à detenção, depois filmada em direto pelas televisões, de José Sócrates no aeroporto de Lisboa. Esta repulsiva prática das sempre cirúrgicas e sempre impunes violações do segredo de justiça, apesar de muito generalizada, nem por isso deixa de ser, para além de uma batota infame e indigna de um Estado de Direito e uma violação da lei, mais do que isso, um expediente absolutamente ilegítimo para procurar fazer e impor julgamentos antecipados e assim pressionar os juízes do julgamento, que têm sempre maior dificuldade em absolver alguém que já foi pública, repetida e antecipadamente condenado. Ora, a lei e os princípios devem ser respeitados, seja qual for a pessoa envolvida na situação. E a verdade é que as circunstâncias provadas em tribunal nesta ação de Sócrates contra o Estado português e referidas explicitamente na sentença deveriam desde logo ter enchido de vergonha, acaso tivessem ainda, os principais responsáveis pela justiça portuguesa. A começar pelo Ministério Público, que é o dono dos processos penais na sua fase inicial e decisiva, a de inquérito, fazendo nela o que bem entende, se e quando bem quer, sem sujeição a prazos que afinal se aplicam apenas aos cidadãos e aos seus advogados. E é precisamente por isso que um processo como o do Monte Branco foi apenas agora arquivado, sem a dedução de qualquer acusação, ao fim de 15 anos de alegadas diligências e, sobretudo, muita lama e muitas suspeitas e insinuações infundadas. E faz inquérito essa onde, como se viu no caso dos 8 processos de crimes instaurados pelo Ministério Público contra o juiz de quem não gosta, o desembargador Ivo Rosa, o mesmo Ministério Público se habituou a praticar a chamada pesca de arrasto, escutando, vigiando e perseguindo cidadãos durante anos a fio, à espera não de confirmar suspeitas e indícios fundados, mas de finalmente encontrar alguma coisa, se não de criminalmente ilícito, pelo menos de pessoal ou socialmente constrangedor, e que possa depois ser passada à comunicação social amiga para esta, assim inclinando o campo do processo a favor da acusação, levar a cabo o homicídio de caráter do visado. Assim, perante esta tão humilhante quanto acertada condenação do Estado português, é caso para nos perguntarmos e não permitirmos que nos ignorem se, após mais esta derrota estrondosa do Ministério Público, se vão ou não apurar responsabilidades ou se vai, afinal, continuar tudo na mesma. Se vamos ter de ser nós a pagar do nosso bolso as consequências das condutas ilícitas de superjuízes, superprocuradores e superpolícias do processo Marquês. E também para nos questionarmos sobre se a juíza autora desta sentença também corre o risco de vir a ser objeto de processos de crime, como aqueles com que o Ministério Público mimoseou o juiz Ivo Rosa por não gostar das decisões deste. Enfim, para decidir se temos que aceitar que um oportunista e admirador de Salazar como André Ventura venha dizer publicamente e repetir nas sucessivas e permanentes entrevistas da comunicação social que o governo não deverá cumprir uma decisão judicial, mesmo que ela seja já definitiva, unicamente porque não gosta dela. Que tipo de sociedade é aquela em que é a vontade do chefe, do Führer ou do Duce que decide o que deve ou não deve ser cumprido em termos de decisões dos tribunais? Em suma, e com base nesta vergonhosa e humilhante, mas face aos pressupostos de facto e de direito, mais do que justa, condenação judicial do Estado português, a que somam, aliás, diversas outras no Tribunal Europeu dos Direitos Humanos, a questão, verdadeira questão, é saber se vamos permitir que as questões suscitadas, nomeadamente pelo chamado Manifesto dos 50, sejam uma vez mais varridas para debaixo do tapete e a justiça possa continuar a ser um campo onde os seus senhores feudais impõem que a cultura da igualdade perante a lei e da responsabilidade, bem como os princípios essenciais da liberdade e democracia, não entrem.
0: Advogado António Garcia Pereira tem a palavra na TSF à sexta-feira. 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
0: Começa amanhã a 43ª edição do Festival de Almada. É a sessão de hoje do Fila J com José Carlos Barreto.
3: O Festival de Almada relembra sempre o Beco dos Tanoeiros, onde tudo começou, e agora, nesta edição 43, Rodrigo Francisco, o diretor artístico do Festival de Almada, quis homenagear Fernando Gomes, encenador e ator, é o nome desta edição.
4: Todos os anos homenageamos pessoas que tenham dedicado as suas vidas ao teatro, por isso necessariamente homenageamos gente velha, que tenham um lastro de anos dedicados a esta arte, porque a vida no teatro não é simples. Uma vida dedicada ao teatro implica sacrifícios na medida em que nós temos horários diferentes das outras pessoas, trabalhamos aos fins de semana e à noite quando as outras pessoas estão a descansar. E isso implica andar sempre com o passo trocado, quando se tenta ter uma vida familiar, quando se tenta ter períodos de descanso mais alargados, e nós retribuímos em forma de homenagem do festival, do público.
3: Esta edição do Festival de Almada traz nomes do teatro do mundo que nunca estiveram em Almada ou que regressam, como é o caso de Peter Stein, para trazer um espetáculo que estreou no último Festival de Avignon, Platonov, de Tchekhov.
4: Peter Stein tem uma relação com o festival que monta já há 2012, tem trazido peças de autores tão distintos quanto Samuel Beckett, o Pinter, Tchekhov, Goethe. Este ano regressa com o Platonov, um espetáculo feito a partir de uma peça de Tchekhov que nunca foi publicada e o autor nunca chegou a vê-la em cena.
3: Platonov de Tchekhov, com a encenação de Peter Stein, uma peça de 5 horas, ou como sublinha Rodrigo Francisco, só um festival para dar este tempo de teatro. Um dos espetáculos que marca o Festival de Almada desta época é também Brel, peça de dança de Anne Teresa de Kersmacher para a música de Jacques Brel, cantor belga que nunca deixou de ser flamengo.
4: Dançar Brel é uma coisa que ainda ninguém tinha feito. A Anne Teresa, sendo belga, tem uma relação especial com este cantor, sobretudo por ele ter insistido em manter a sua identidade flamenga.
3: Ainda neste sublinhado de grandes nomes do teatro do mundo, na programação do Festival de Almada, há também a peça Cum, do suíço Christoph Marteler.
4: Estreou no Piccolo Teatro de Milano, é uma coprodução com o Festival de Avignon. A relação do festival com o Christoph Marteler já remonta a 2011, É um grande criador em atividade, é um encenador suíço que é músico de formação e cujos espetáculos são absolutamente originais. A música tem sempre um papel muito importante nos espetáculos de Martalet. A música, a ironia, o sarcasmo, e desta vez ele parte dessa metáfora do cume para falar da Europa ou das instituições europeias ou daquilo que a ideia de Europa poderia ser, e cria estas personagens que estão literalmente no cume, no cimo de uma montanha. Só que acontece que quando se está no cume, quando se está no topo, é que olha-se à volta e não há mais nada.
3: Olhando mais de perto para um longo programa, que tem também uma estreia da companhia que recebe e organiza o festival, a Companhia de Teatro de Almada, com Saudações, três peças curtas de Ionesco.
4: Nós trazemos aqui três peças curtas que se chamam justamente As Saudações, Delírio a Dois e O Novo Inquilino. Convidámos o Álvaro Correia para montar este espetáculo, que tem qualquer coisa também de cabaré, porque ele fez uma dramaturgia em que o interlúdio, que se chama Saudações, acaba por ficar espalhado durante o todo do espetáculo. E visitamos o Teatro do Absurdo.
3: Esta é a edição 43 do Festival de Almada, 15 dias de muitos espetáculos, mas também essa ideia de festa, com música ao vivo e comida, ali ao lado do teatro, todos juntos, mesmo junto aos artistas.
0: Edição 43 do Festival de Almada, de amanhã, sábado, até dia 18 de julho.
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0: Boa tarde, são 5h30, 4h30 nos Açores. Fátima Valente, Portugal ativou o Mecanismo Europeu de Proteção Civil para ajudar no combate aos incêndios.
7: Assinou também os acordos bilaterais com Espanha e Marrocos no final da reunião do Conselho de Ministros. O primeiro-ministro Luís Montenegro explicou os motivos que levaram ao pedido destes apoios.
8: Decidimos ativar o Mecanismo Europeu de Proteção Civil e também os acordos bilaterais com Espanha e com Marrocos. Não porque a nossa capacidade esteja já esgotada, mas porque nesta circunstância não termos de deslocalizar meios de umas regiões para as outras dentro do nosso território.
7: Declarações do chefe do governo português em Guimarães, onde decorreu esta tarde o Conselho de Ministros. Nesta reunião foi aprovada a criação do grupo de trabalho que vai organizar as celebrações dos 900 anos da Fundação de Portugal. Paulo Portas foi nomeado secretário-geral da Comissão Comemorativa. Nesta altura, o incêndio em Vouzela é o que concentra maior número de operacionais no combate às chamas. São cerca de 1.100 operacionais apoiados por 9 meios aéreos. No total, os incêndios considerados mais significativos mobilizam um total de 1.300 bombeiros e 10 meios aéreos. Além destes, outros 5 meios aéreos estão ainda no incêndio em Alpiarça, que já se encontra em fase de resolução. Este fogo mantém 150 operacionais no terreno. Foi suspensa de funções a médica de Benavente, detida na quarta-feira por suspeita de ter recebido verbas indevidas para viabilizar reformas por invalidez. A decisão foi anunciada esta tarde pelo Tribunal Central de Instrução Criminal. A médica fica em liberdade, mas está proibida de sair de Portugal e de contactar qualquer interveniente no processo. Os outros dois médicos detidos na operação foram também libertados. Estão sujeitos a termo de identificação identidade e residência, o Tribunal considerou que não existem indícios de que praticaram qualquer crime. Neemias Queta vai renovar contrato por 4 anos com os Boston Celtics. O melhor português sempre da NBA renovou por 56 milhões de dólares, são quase 50 milhões de euros, é o que diz o agente do jogador português. Neemias Queta está há 5 épocas na Liga Norte-Americana de Basquetebol. Nesta temporada afirmou-se como titular. O poste de 26 anos foi campeão na época de estreia pelos Boston Celtics e já soma 186 jogos na NBA.
0: Notícias atualizadas na edição das 6, depois das notícias há Diário do Mundial e hoje depois das 7 há a visão de jogo especial Mundial. Temperaturas para amanhã de 39 graus em Lisboa, 35 no Porto e 36 em Faro. Temperaturas mais altas de 40 a 42 graus em Santarém, Évora, Beja, Castelo Branco, Porto Alegre e Braga. Nos Açores, aguaceiros no Grupo Central, temperatura máxima de 24 graus em Ponta Delgada. Na Madeira, dia de sol com temperatura máxima no Funchal de 27 graus.
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0: Agora estamos a 25 minutos das 6 e no trânsito em Lisboa, com o acidente ainda na A1 em São João da Talha, no sentido Lisboa-Porto, ao quilómetro 4,5, há fila desde o nó de Sacavém e agora também acidente no início da Ponte Vasco da Gama, no sentido norte-sul, há fila desde também nó de Sacavém. Trânsito lento nos acessos norte à Ponte 25 de Abril, no eixo norte-sul há fila a partir de Campolide e na segunda circular em direção a Sacavém, fila entre as Torres de Lisboa e o Radar e, no sentido contrário, há paragens entre a zona do Radar e Pinamanique. No Porto, também agora com acidente na A20, na zona de Vilar de Andorinho, em direção a sul, há fila desde a saída da Ponta do Freixo. Na VCI, sentido Freixo a Rábida, fila entre Bonjoia e A3, depois entre Francos e a Rábida. E no sentido a Rábida-Freixo, há abrandamentos entre Canidelo na A1 e as Antas. Na Avenida AEP, há fila nos dois sentidos e no final da A3 para a VCI, há paragens desde o nó da A4.
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0: Os assuntos na ordem do dia com Judite Menezes e Sousa.
15: Foi preciso esperar mais de um ano e várias tentativas frustradas até a eleição hoje de Luísa Neto para ocupar o cargo de Provedora de Justiça, um cargo deixado vago quando Maria Lúcia Amaral foi para o governo. Daqui a pouco vamos ouvir o que pensa a nova Provedora de Justiça, mas ainda antes, Rui Polónio, vale a pena retomar a crónica de um processo conturbado.
16: À terceira foi mesmo de vez, o Parlamento conseguiu eleger a nova Provedora de Justiça. Luísa Neto contou com 159 votos a favor, ou seja, mais de dois terços e mais do que a soma de votos da AD e do PS. Mas houve quase 60 deputados que não aprovaram o nome indicado pelo Partido Socialista. 30 votos foram nulos e 29 brancos. Luísa Neto tinha falhado a primeira tentativa. No mês passado, a atual presidente do Conselho Diretivo do Instituto Nacional de Administração contou apenas com 131 votos a favor, longe da maioria de dois terços necessária para conseguir a eleição. Mas a nova provedora não foi a primeira escolha do Partido Socialista para o cargo. Tiago Antunes era o preferido. No entanto, em abril, o antigo secretário de Estado Socialista teve pouco mais de 100 votos e o PS decidiu não insistir no nome. Seja como for, mais de um ano depois da saída de Maria Lúcia Amaral, o país volta a ter provedora de justiça.
15: A terceira, segunda para esta candidata, foi de vez. E quando passou pelo Parlamento, na audição prévia à eleição, Luísa Neto apresentou-se.
17: Sou jurista, uma mulher do dever ser, da norma, mas da norma que quer ser aplicada, da Constituição que não pode ser semântica.
15: A então candidata ao cargo de Provedora de Justiça sublinhou a independência com que tenciona exercer o cargo.
17: Quanto à questão da independência, eu sou uma pessoa de causas, uma pessoa orientada para o serviço público, uma pessoa orientada para a consideração daquilo que é o bem público em sentido estrito, em sentido lato, que é a configuração constitucional dessa orientação para o serviço público. Dou, sob compromisso de honra, naturalmente, todas essas garantias de independência que sempre me permitiram nortear a minha vida pela adesão a valores e não pela adesão a qualquer perspectiva partidária em última análise ou qualquer outra segmentação de interesses que possamos considerar.
15: Luísa Neto ocupa, nesta altura, o cargo de Presidente do Conselho Diretivo do Instituto Nacional de Administração, o INA, prometeu ter uma voz ativa e consequente na defesa do serviço público.
17: A Provedoria de Justiça serve o Estado de Direito democrático e não um Estado de mera legalidade. A eficiência da administração pública que a Provedoria de Justiça acautela não é um fim em si mesma. É a condição para libertar a energia para o que realmente importa, a melhoria sempre do serviço público democrático. A minha esperança comprometida é de que a Provedoria de Justiça possa ser um inevitável espaço de escuta, mas sobretudo e também de voz assertiva e consequente a relembrar que uma proteção reforçada a direitos fundamentais pode reconstruir a confiança na democracia.
15: E utilizou uma metáfora para ilustrar a tarefa que tem pela frente.
17: Que nunca existe uma tábua rasa. Somos sempre como marinheiros que têm que construir em alto mar com os materiais que já têm, sem considerarem ir ao cais e começar tudo de novo. O Provedor de Justiça, como órgão independente, não é um acaso, é uma instituição. E uma instituição, recorde-se no sentido preciso do termo, é uma necessidade, uma ideia que vive e perdura sempre no meio social.
15: Nesta audição, Luísa Neto foi questionada sobre a possibilidade de recurso ao Tribunal Constitucional. Cautelosa garantiu que não fará disso uma bandeira.
17: Enfim, diria apenas que estou bem ciente de quais são os poderes da Provedoria de Justiça em relação a isso e não me coibirei, se for o caso de ser eleita, de os utilizar, ainda que, por natureza, parece-me que sou uma pessoa comedida e sensata e que, portanto, não utilizarei isso como bandeira para agigantar um cargo que não precisa disso.
15: E manifestou-se também contra a multiplicação de provedores, como o da criança, do idoso ou até das agências de viagens, como no passado chegou a ser falado.
17: Tenho algumas dúvidas de que a Provedoria de Justiça deva corresponder a um conglomerado de mecanismos de prevenção.
15: A nova provedora alerta que é preciso haver uma educação para a democracia.
17: Muitas vezes damos de barato um contexto adquirido de que a educação para a democracia e para os valores democráticos não é necessária em democracia. Não é verdade, sabemos que não é verdade, temos tido provas absolutamente abundantes, infelizmente, de que não é verdade e, portanto, tem que haver mecanismos de atuação nesse sentido. Eu tenho, desde há 15 anos, na Faculdade de Direito da Universidade do Porto, um programa que se chama Falar a Brincar de Coisas Sérias, em que temos uma atuação com crianças, com menores desde o nono ano, e este é um caminho incremental que temos que fazer.
15: E entre as prioridades ou oportunidades, como lhe chamou, estão apostas para, como disse, cuidar do futuro.
17: Estratégias de proteção contra a não igualdade, contra a discriminação, racismo, territórios inteligentes, combate à pobreza, economia circular, mas que tem que reconhecer e acolher a necessidade de uma perspectiva all of society, como forma também de garantir justiça social, distributiva e espacial e a capilaridade onde o Estado não chegue ou não chegue com a mesma velocidade e confiança. Oportunidade, enfim, para a provedoria não se conhecer apenas pela monitorização da patologia, mas para ser conhecida pela afirmação da norma com impacto público.
15: Depois da posse, em breve, é finalmente ocupado o lugar na Provedoria de Justiça, hoje na Ordem do Dia.
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7: Termómetro hoje para ouvir depois das 8, hoje depois das 7 há a visão de jogo especial mundial, agora o TSF Cinema à sexta-feira com Rui Pedro Tendinha.
18: Está quase a começar a mostra Fronteiras, Deslocamentos e Pretensa, uma série de filmes para abordar questões de deslocações e território. É um ciclo da Zero em Comportamento que lança a seguinte pergunta: a quem e a quem pertencemos quando o chão debaixo dos pés deixa de ser nosso? Questão premente nestes dias. A partir do dia 15, estas sessões estão disponíveis no auditório da Casa do Comum, espaço fulcral da fruição cultural de Lisboa. Foram programados documentários e ficções, destacam-se títulos como Entre Ilhas, da Amaia Sumpsi, Gaza Meu Amor, dos Manos Nasser, ou Zona Árida, de Fernanda Pessoa, um inédito. Sobreviventes, de José Barahona, é outro dos filmes propostos, uma história de escravos invertida, quando uma embarcação naufraga e o lugar dos fidalgos é posto em causa. Nhangatu, a língua da Amazónia, será também exibido, mais um filme do José Barahona, cineasta português que nos deixou há pouco tempo. Um documentário em formato de expedição na selva amazónica. Os bilhetes custam 5 euros e, se forem comprados antecipadamente, há um desconto de 1 euro. Nas estreias, uma surpresa de verão. Tuner, Ouvido Absoluto, mão leve de Daniel Roward, cineasta vindo do documental. Agora aposta na ficção e acerta em cheio um thriller de golpe que nos mostra como um jovem afinador de pianos acaba por ceder à vida do crime pelo seu dom auditivo. Mas por entre assaltos a cofres, ele acaba por encontrar o verdadeiro amor. Sexy e expedito, Tuner é daqueles thrillers de velha guarda que Hollywood já não faz muito. E tem atores no topo de forma, de Dustin Hoffman a Jean Reno, mas sobretudo a revelação Havana Rose Liu. E claro, o protagonista, Liu Woodhull, que vai ficar uma estrela após este papel.
19: Who's Dante?
20: Who's Dante?
18: Na Netflix, finalmente a estreia do novo de Julian Schnabel, Na Mão de Dante, um thriller literário sob a busca de um manuscrito da Divina Comédia de Dante. Oscar Isaac tem um papel duplo. Ele é o homem contratado pela máfia para conseguir este tesouro, mas é também o rosto que dá vida ao escritor italiano. Além de Isaac, In the End of Dante está cheio de estrelas. Estrelas como Al Pacino, Gal Gadot, Martin Scorsese ou Gerard Butler. Recebida em Veneza com algum desdém pela crítica, esta aventura de Schnabel passou por Portugal já no Tribeca Lisboa o ano passado. A verdade é que o realizador da Antes que Anoiteça ao Basquiat já teve melhores dias.
21: Oh. Vêem estes homens grandes, altamente armados. Eles suspeitam que vocês mataram o líder deles e agora querem matar-vos.
18: Esta é também a semana de um blockbuster de animação, o novíssimo da Illumination, Mínimos e Monstros, de Pierre Coffin. Desta vez, os Minions estão no seio de Hollywood e tornam-se vedetas do cinema mudo. O problema é quando um deles quer ser cineasta e fazer um filme com monstros reais. Prevê-se uma boa corrida às bilheteiras com este objeto, que é toda uma vénia ao cinema clássico americano. Em Portugal, estes pequenos seres amarelos têm uma falange bem forte, embora esta sequela tenha o vírus da falta de originalidade. Estes Mínimos não têm a mínima piada, estão estafados, mesmo apesar da qualidade da animação digital ser topo de gama. E vê-lo com óculos 3D em IMAX não é um valor acrescentado.
19: This is a story of two men who run. Not to run, but to prove something to the world. They will sacrifice anything to achieve their goals.
18: Última paragem esta semana no TSF Cinema, Batalha Centro de Cinema. É lá que está um ciclo perfeito para dias de Mundial de Futebol. Guilherme Blanc e a sua equipa programaram Hard, Fast and Beautiful, desporto no cinema. E este fim de semana é exibido Momentos de Glória, do malogrado Hugh Hudson, uma ode ao atletismo que venceu os Oscars. Chariots of Fire talvez valha mais do que a mera memória da partitura musical de Vangelis. Para a semana, mais filmes e sugestões, que o cinema não nos escape.
0: Rui Pedro Tendinha, o som de João Ferreira no TSF Cinema.
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0: E daqui a pouco, depois das 6, o Diário do Mundial, e hoje, depois das 7, visão de jogo especial também mundial. Antes das 6, os casos da justiça, levante-se o réu Rui Cardoso Martins.
22: Um doce de homem injustiçado.

0: Levantada há pouco, na primeira madrugada da canícula que nos queimará ossos, miolos e florestas, ensinado do Portugal-Croácia, lembrei-me dos comentadores na TV a concordarem que a FIFA só escolheu Cristiano Ronaldo como homem do jogo porque no estádio não estava Donald Trump. Pelos vistos, o critério é a celebridade. Depois das defesas miraculosas de Diogo Costa e do gol genial de Gonçalo Ramos, a cabeça entre dois gigantes, quando finalmente o deixaram jogar. E lembrei-me da careta trampiana de Cristiano, no ramo-ramo de injustiçado que não quer sair do jogo, não quer sair. E agora, quando a chapa do sol já bate na varanda, lembrei-me de outro homem há dias no tribunal que se considerava injustiçado. Ouviu já depois das alegações, acusado de violência doméstica. Mas o homem quis dar uma última palavra nos descontos do prolongamento, por assim dizer. Isto foi o que disse a chorar. Soutora, eu não sou isso, nada aconteceu disso. A vassoura. As pessoas são muito soltas, passam por mim, falam comigo e depois... Eu não percebo o cinismo à volta disto tudo. E depois é assim, minha esposa é suspeita porque aquilo que diz de mim... Eu não sou ator para fazer nada aqui, eu sou muito espontâneo. O que tenho para falar, eu falo. O que eu tenho para dizer, eu digo. O que eu sinto, eu faço. Soutora, jamais eu sou capaz de bater nos meus filhos, espancá-los, seja na rua, seja... Sou incapaz, eu sou um doce para os meus filhos. Naquele dia eu não estava chateado, não estava nada. Foi mesmo só para avisá-los que o trabalho é soberbado. Eu disse-lhes mil vezes, para. Todo mundo que me conhece sabe, desde vizinhos, desde a escola, eu não consigo bater nos meus filhos, dói-me. Quando bato nos meus filhos, me dói. E naquele dia bati com a vassoura, foi só isso que se passou. No relatório do hospital, fui visitar os meus filhos, nem me deixaram visitar os meus filhos. Eu falei com a assistente social e disse, doutora, há algumas marcas? E ela disse, não. Ela mostrou-me o que tinham não era nada daquilo no hospital. Por isso é que eu fiquei incrédulo. Eu quero-me expressar. Eu tenho muito respeito pelo tribunal, é normal. Mas não faz sentido. A assistente social do hospital falou comigo, não encontrava nada daquilo. Os meus filhos estavam a pular ao pé da mãe, a pular e a rir. A assistente disse, você não pode ver mais os seus filhos, tudo bem. A partir daí, nunca mais vi os meus filhos, um ano de sofrimento. O meu filho mais velho, que nunca ensinei a roubar, roubou, está preso. E eu estou a passar um trambolhão na minha vida, que eu não sei o que se passa na minha vida, não sei. Eu estou revoltado, que eu só faço é trabalhar. E depois sou acusado de coisas que não fazem sentido, desculpem a minha expressão, mas eu estou muito revoltado. Eu sinto-me mesmo revoltado. Eu sei que contra factos não há argumentos, e a doutora falou aí com razão, mas não faz sentido. Eu não fiz nada daquilo, não fiz. A minha vida é só trabalhar, e chego a casa à noite e quero estar com os meus filhos, com a minha esposa, estar com eles, e depois quando arranjo um tempo vou passear, estou sempre a comprar coisas para eles, faço o que faz qualquer pai normal, lá está. Eu sou muito disciplinado, gosto de coisas com ordem feitas, que sejam bem educados para as pessoas, que respeitem desde crianças até adultos. Eu sinto que é uma injustiça estarem-me a julgar, este processo não faz sentido. Estou ano e meio sem ver os meus filhos. Fui vê-los há dias e os meus filhos estavam apáticos. Eu queria abraçar e beijar e os meus filhos não me ligaram, doutora. Eles cresceram e eu não vi o crescimento dos meus filhos. Eu não sei o que está a passar na minha vida. E depois saiu do retângulo da sala este doce de homem injustamente substituído no jogo.
1: Levando Sorréu, a crónica de Rui Cardoso Martins, também tsf.pt. Ouvimos ainda a música dos Strokes até à edição das 6, depois das notícias. O dia...

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0: Mais de 1000 operacionais combatem esta tarde o grande fogo que começou em Vouzela. O principal objetivo da operação é agora evitar que as chamas avancem sobre a Serra do Caramulo. O governo decidiu pedir ajuda à Espanha e Marrocos no combate aos fogos. Já foi também acionado o Mecanismo Europeu de Proteção Civil. António Nunes, presidente da Liga de Bombeiros, saúda a iniciativa do governo, embora questione o argumento apresentado por Luís Montenegro.
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3: Em Lisboa, no trânsito, ainda com o acidente na A1 em São João da Talha, em sentido Lisboa-Porto, com fila desde a zona do Rio Trancão e também acidente no início da Ponte Vasco da Gama, sentido Norte-Sul, com fila desde a saída do Túnel do Grilo na Acril e afeta todos os acessos à ponte. Daqui a pouco, o Diário do Mundial, agora a edição das 6 da tarde, Artur Carvalho.
0: Já lá vamos ao que esta tarde foi anunciado pelo Primeiro-Ministro a propósito dos incêndios. Antes, o que está a acontecer no terreno, no incêndio de Vouzela, que entretanto avançou para outros concelhos vizinhos e que é o que mais preocupações e meios mobiliza nesta altura. Estão já empenhados mais de 1000 operacionais. José Neves, comandante operacional da Proteção Civil da região Viseu, Dão, Lafões, explica que todos os meios estão a posicionar-se para evitar que o incêndio avance sobre a Serra do Caramulo.
4: Neste momento temos 1077 operacionais, 352 meios e 7 meios aéreos a atuar neste ato de operações. Temos uma área efetivamente muito grande, já ardida. Estamos a trabalhar na prioridade que já tínhamos definido durante a madrugada, que é o flanco esquerdo do incêndio, ou seja, é o que está virado para o Caramulo, para a Serra do Caramulo, onde estamos a empenhar todos os meios que nós temos disponíveis neste momento e outros que vão entrar. Sabendo nós que a partir das 8h30 os meios aéreos saem do teatro de operações, mas obviamente continuam cá os meios terrestres também em força durante toda a noite. Ainda vão chegar mais meios, vão chegar meios do Douro, vão chegar meios de Lisboa, para complementar os que já cá estão, porque estas regiões também já cá têm outros meios. Vão chegar vários grupos de combate e máquinas de arrasto também.
0: Comandante José Neves, estima que até por volta das 10 da noite haja uma melhoria das condições atmosféricas para combater o incêndio. Acrescente, entretanto, que nas últimas 24 horas apenas uma pessoa teve de ser retirada da casa onde vive por precaução.
4: Nós não tivemos necessidade nenhuma nas últimas 24 horas de retirar pessoas, a não ser uma pessoa idosa. Tivemos que retirar porque tinha dificuldade de mobilidade e dificuldades respiratórias.
5: O que é que está a arder exatamente?
4: Está a arder povoamento diverso, desde pinhal até eucaliptos, até matos. Está a arder muita diversidade de combustível.
5: O que é que está a dificultar mais nesta altura? É continuar a ser o vento?
4: Agora não. Agora estamos com uma janela de oportunidade em que estamos a empenhar todos os meios, que tem a ver com o abrandamento do vento, mas o que dificultou até agora foram efetivamente as rajadas de vento que se verificaram até cerca do meio-dia, 11h30, meio-dia, mas agora temos esta janela, estamos a aproveitar até que vai durar previsivelmente até às 10 da noite, 10, 11 horas da noite.
0: Assim vai o combate ao fogo, ao grande incêndio de Vouzela, mas que já ultrapassou as fronteiras desse concelho. Mais a norte, no distrito de Braga, em Póvoa de Lanhoso, está também em curso o combate às chamas. Celina de Oliveira, comandante subregional de Emergência e Proteção Civil do AVE, diz que, além de 3 helicópteros que já estão no local, está também e a ser mobilizado, a informação é de, há uma hora, um meio aéreo pesado.
6: Então, neste momento, hoje temos um incêndio com 2 frentes ativas, portanto, tem havido ali algumas projeções, portanto, devido aqui à intensidade do vento também que se faz sentir no local. Estão neste momento na ocorrência 109 operacionais apoiados com 28 veículos e o empenhamento de 3 meios aéreos neste momento, portanto, com uma parelha de alfas e um helicóptero ligeiro. Entretanto, também irá ser mobilizado um helicóptero de pesado.
5: Algumas habitações em perigo, algumas aldeias?
6: Neste momento, pela informação transmitida pelo Comandante das Operações de Socorro, não há quaisquer habitações em perigo.
0: Declarações de Celina de Oliveira, do Comando Subregional de Emergência e Proteção Civil do AVE, a propósito deste incêndio em Póvoa de Lanhoso, registradas pela jornalista Maria Augusta Casaca. Em Setúbal estão no terreno 164 bombeiros e 4 aeronaves. Fonte da Proteção Civil diz que esse incêndio começou num veículo e que as autoridades estão a avaliar a possibilidade de cortar a Autostrada 12. Em Alpiarça, no distrito de Santarém, há um novo incêndio que deflagrou ao início da tarde, mas entretanto já entrou em fase de resolução. O comando da Lesíria do Tejo dá conta de que os operacionais continuam no terreno e ainda apoiados por 5 meios aéreos. Portugal ativou o Mecanismo Europeu de Proteção Civil e também os acordos bilaterais com Espanha e Marrocos para ajudar no combate aos incêndios. No final do Conselho de Ministros, Luís Montenegro explicou os motivos que levaram o Executivo a pedir esses apoios.
7: Não porque a nossa capacidade esteja já esgotada, mas porque nesta circunstância temos todo o nosso território sob risco muito elevado e entendemos que seria mais adequado termos a disponibilidade, o reforço vindo dos nossos aliados nesta luta contra o fogo na Europa, através do Mecanismo Europeu de Proteção Civil, e dos nossos vizinhos mais próximos, Espanha e Marrocos, para não termos de deslocalizar meios de umas regiões para as outras dentro do nosso território.
0: O presidente da Liga dos Bombeiros Portugueses saúda esta decisão do governo, que vai ativar o Mecanismo Europeu de Proteção Civil e os acordos bilaterais que Portugal mantém com Espanha e Marrocos. António Nunes lamenta que não exista um Comando Nacional de Bombeiros para agilizar o combate às chamas, mas aplaude o esforço do governo com este pedido de auxílio externo.
8: O governo estará a tomar todas as medidas que considera essenciais para evitar que

0: críticos. Portanto, há aqui uma tentativa de, porventura, alterar alguns procedimentos. E, desse ponto de vista, a Liga dos Beijos Portugueses saúda. Nós gostaríamos de ter visto o nosso Comando Nacional de Bombeiros implementado e haver um maior diálogo com os bombeiros, quer antes destas ocorrências, quer durante estas ocorrências.
1: Maior diálogo na prática, isso significa o quê? O que é que mudaria na prática?
0: Eu não sei se mudaria, sabe que às vezes a questão não é mudar ou não mudar, é consciencializar, é ajudar a organizar, é ajudar na mobilização de meios.
2: O presidente da Liga dos Bombeiros comenta também a razão que foi apresentada pelo primeiro-ministro para acionar estes pedidos de ajuda. Luís Montenegro disse que o objetivo é evitar a deslocalização de meios nacionais de umas regiões para as outras. O presidente da Liga de Bombeiros compreende o argumento, mas deixa ainda assim algumas dúvidas a propósito dele.
0: Eu tenho dúvidas que esse seja um argumento válido do ponto de vista daquilo que é a perspectiva dos acordos bilaterais. Admito que estrategicamente seja um argumento com ponderação, mas tenho dúvidas sobre o mecanismo, a ativação desses mecanismos por essa via. Em princípio, os mecanismos devem ser ativados na previsão de uma situação muito grave ou numa uma situação mesmo bastante complexa. A existir preventivamente, tenho algumas dúvidas.
2: Dúvidas do presidente da Liga de Bombeiros Portugueses, ainda assim como escutamos aplaudir a decisão do governo de solicitar a ajuda de Marrocos e de Espanha para o combate aos incêndios e também ter acionado o mecanismo europeu de proteção civil. Paulo Portas vai liderar a comissão para as comemorações dos 900 anos da Fundação de Portugal. O anúncio foi feito pelo primeiro-ministro depois da reunião do governo que se realizou em Guimarães. O chefe do Executivo não revela para já outros detalhes, como o custo previsto para essas comemorações, que pretendem assinalar os 900 anos da Batalha de São Mamed, que aconteceu precisamente em Guimarães e que se cumprem este ano, 24 de junho, já passou, e que são considerados o momento da Fundação de Portugal. Fica ainda a perceber se o Governo aceita que essa data seja feriado, como de resto defende o Presidente da Câmara de Guimarães, feriado nacional. Luís Montenegro sublinhou a idade do Estado português em comparação, por exemplo, com os Estados Unidos, que amanhã celebram 250 anos da Declaração da Independência.
3: Este ano é, por exemplo, o ano em que os Estados Unidos da América celebram 250 anos. Nós estamos quase no quádruplo da nossa idade face aos Estados Unidos. Às vezes não nos damos conta dessa circunstância. Esta comissão será integrada por um comissário-geral, que será o Dr. Paulo Portas, uma personalidade que, creio, é consensual, reunir características do ponto de vista da sua intervenção cívica e política, como jornalista, como pensador, como jurista também, como político que, entre outras coisas, desempenhou as funções de Ministro da Defesa Nacional, de Ministro dos Negócios Estrangeiros, de Vice-Primeiro-Ministro.
2: Será Paulo Portas que vai liderar o trabalho dessa comissão, que para além da Batalha de São Mamed divulgará também a Batalha de Ourique e o Tratado de Zamora. Haverá ainda uma comissão de honra presidida pelo Presidente da República, que integrará os antigos chefes de Estado, Ramalhianos, Cavaco Silva e Marcelo Rebelo de Sousa. Neemias Queta renovou o contrato com os Boston Celtics por mais 4 anos. O jogador português de basquetebol, que está na NBA, assinou por mais 50 milhões de euros, informou o agente do jogador. Neemias Queta está há 5 épocas na Liga Norte-Americana de basquetebol. Nesta última temporada, afirmou-se como titular da equipa dele, os Boston Celtics.
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0: Boa tarde, são 6:15 no trânsito em Lisboa, ainda com acidente na A1 em São João da Talha, no sentido Lisboa-Porto. Há fila desde a zona do Rio Trancão e também por resolver o acidente no início da Ponte Vasco da Gama, no sentido Norte-Sul, com fila desde a saída do túnel do Grilo na Cril e afeta todos os acessos à ponte. E nos acessos Norte à Ponte 25 de Abril, trânsito lento no eixo Norte-Sul, com fila a partir de Sete Rios e na segunda circular em direção a Sacavém, fila entre o eixo Norte-Sul e o radar. No Porto, trânsito lento na VCI sentido Freixo à Rábida, com fila entre Bonjoia e a A3, depois entre Francos e a Rábida. No sentido a Rábida-Freixo, há abrandamentos entre a Furada e as Antas. Na Avenida AEP, há fila nos dois sentidos e no final da A3 para a VCI, há paragens desde o nó da A4.
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2: Portugal já de olhos nos oitavos, com Espanha no horizonte. Cabo Verde em noite histórica, hoje defronta a Argentina de Messi. Al Nassr já tem treinador e vem da Austrália. Palhinha despede-se do Tottenham.
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2: Portugal já está nos oitavos do Campeonato do Mundo. Agora o próximo palco é Dallas, numa partida frente à Espanha. Um duelo ibérico marcado para segunda-feira, às 20h. O enviado da TSF, António Botelho, ainda está no Canadá, mas já dá para projetar aqui como vai ser a contagem decrescente da seleção para essa partida crucial neste Mundial de Futebol.
3: Hoje foi apenas um treino de recuperação da seleção portuguesa, treinou há cerca de 2 horas, o treino tinha início marcado para as 11 horas locais em Portugal, 4 da tarde, já deve ter terminado o treino. A seleção treinou aqui no Centennial Park, que é onde está a estagiar aqui em Toronto, onde fez um treino antes do jogo e faz agora um treino de recuperação após o jogo. A esta hora ainda não são conhecidas as informações do treino, mas a equipa deve ter treinado de forma separada no relvado, como é habitual, ou seja, os jogadores titulares e mais utilizados no jogo de ontem fizeram trabalho de recuperação, trabalho de ginásio, eventualmente também. Quanto aos restantes, já devem ter treinado normalmente às ordens de Roberto Martínez para preparar já o jogo com a Espanha, que é daqui a poucos dias. Portugal joga já na segunda-feira com a Espanha, daqui a 3 dias, portanto não há tempo a perder para Roberto Martínez. Amanhã a seleção volta a treinar aqui em Toronto, um treino marcado para as 16h, novamente, 11h aqui em Toronto, novamente no Centennial Park, onde a seleção está a estagiar sensivelmente a 15 minutos do centro de Toronto. Antes disso, às 10:15 da manhã de cá, ou seja, 13:15 hora portuguesa, 13:15 da tarde, há 2 jogadores que vão falar numa zona mista. Desta vez não vai ser apenas um jogador na conferência de imprensa, são 2 jogadores que vão prestar declarações aos jornalistas, um pouco para falar ainda das emoções do jogo com a Croácia, mas também projetar já e sobretudo isso, o jogo com a Espanha, o duelo ibérico, um dos grandes jogos dos oitavos de final deste Campeonato do Mundo. Depois, à tarde, no dia de amanhã, a seleção tem viagem para Dallas, vai sair daqui, já vão ser 21:30 da noite em Portugal, para viajar até Dallas, chega ao Texas cerca de 2:30 depois, já com quase meia-noite em Portugal, é quando a seleção vai chegar a um dos hotéis que fica no centro da cidade. É no centro da cidade que a seleção vai preparar o jogo com a Espanha, o estádio fica um pouco deslocado do centro. Em Arlington fica um pouco desviado do centro de Dallas, mas a seleção vai treinar junto ao centro. Depois treina de manhã, no dia seguinte à viagem, e à tarde terá conferência de imprensa no lugar no estádio de Roberto Martínez. Esse é o plano da seleção até ao jogo com a Espanha. Não há muito tempo para trabalhar, para preparar, será eventualmente recuperar os jogadores para esse jogo com a Espanha e elaborar um plano mais tático para derrotar os espanhóis.
2: É o que se chama uma preparação de duas coisas, recuperação e preparação em contrarrelógio, porque de facto daqui até a segunda-feira já não há muito tempo. Sendo que, António Botelho, os ecos da noite de ontem ainda se mantêm, porque foi uma daquelas vezes em que as emoções realmente contaram.
3: Foi possível ver as emoções na face dos jogadores já muito depois do jogo a terminar. Eu fiquei até à tarde no estádio, depois de terminar muito tarde a emissão, já madrugada dentro em Portugal, e já depois de ter terminado a transmissão na TSF, o relato, o pós-jogo, vi os jogadores reunidos com as famílias numa das bancadas centrais do estádio, junto ao banco, atrás do banco, é onde costumam ficar as famílias dos jogadores. E vi rostos de felicidade, mas também de alívio, de desgaste, até depois de um jogo muito desgastante, não só fisicamente, mas também emocionalmente. E as famílias dos jogadores aproveitaram para tirar várias fotografias com eles, registar aquele momento, porque é de facto um jogo marcante. Este Portugal-Croácia vai ficar na história como um dos mais emocionantes das eliminatórias dos últimos campeonatos do mundo. Portanto, sentiu-se muita essa emoção. E depois, cá fora, percorri ainda alguns metros em redor do estádio de Toronto e sentiu-se a emoção nos portugueses, a felicidade e a frustração, obviamente, a contrastar com os croatas que saíram, alguns até em lágrimas do estádio, devido a todas as emoções que se sentiram no final desse jogo frente à Croácia, o jogo de ontem à noite. De resto, também aquilo que senti é que os croatas fizeram-se ouvir mais nas bancadas, e é curioso porque estamos em Toronto, onde há uma gigante comunidade portuguesa, mas não houve tanta força dos adeptos portugueses. E não são portugueses porque eu digo adeptos portugueses, mas estou aqui a juntar muitos estrangeiros que na tal revenda dos bilhetes compraram os bilhetes a portugueses, e depois não se sentiu aquele cântico a uma só voz nas bancadas dos adeptos portugueses. Pelo menos foi aquilo que alguns portugueses que estiveram a assistir ao jogo partilharam connosco. Eu estive na Liga das Nações e também no último campeonato da Europa e senti uma atmosfera mais vibrante do lado da claque, chamada claque portuguesa. Não se está a sentir, mesmo aqui em Toronto, o apoio foi muito mais visível e teve muito mais força fora do estádio. Até nas imagens que circularam da chegada da seleção ao hotel e também do momento em que os jogadores foram à varanda do hotel para saudarem os adeptos que estavam a aclamar os jogadores, e aí sentiu-se muito mais essa comunhão entre a comunidade imigrante e também os jogadores. No estádio senti que estavam muitos estrangeiros com a camisola de Portugal, os bilhetes estavam caríssimos, 800 euros os mais baratos, e os croatas aí, e agora não sabemos por que razão, mas eles estavam em minoria aparentemente nas bancadas, mas sentiu-se mais apoio por parte dos adeptos croatas. Ainda assim, noite de grandes emoções, de grande satisfação da comunidade portuguesa, e hoje aqui nas ruas de Toronto foi possível ver vários imigrantes que estão a usar com orgulho a camisola de Portugal depois de uma vitória sofrida ontem à noite.
2: Eu diria mesmo uma vitória imprópria para cardíacos, porque, obrigado António Botelho, voltaremos à conversa mais logo. José Pedro Marques, comentador TSF, está connosco hoje no Diário do Mundial. José Pedro Marques, de facto, a seleção podia-nos ter poupado um bocadinho, porque foi estar ali na corda bamba até ao último segundo, basicamente. E tivemos a ajudinha dos sensores da bola. Por acaso é uma coisa que já vamos falar daqui a bocadinho. Mas o que é verdade é que a seleção podia-nos ter poupado um bocadinho aquilo, não?
4: Boa tarde, Mário, e boa tarde a todos que nos estão e que nos ouvem e acompanham o Diário do Mundial. De facto, é verdade, um jogo, como disseste, impróprio para cardíacos, com muita emoção até ao fim, e podíamos ter sido poupados a essas emoções, é mesmo isso, é a palavra certa. Mas isso, Portugal teve muita responsabilidade nisso, um jogo que de facto até nem começou mal. Para Portugal, até começou bem, em que Portugal entra bem no jogo, entra com intensidade, entra a pressionar muito bem, com referências individuais no campo todo. A estratégia montada, diga-se, por Roberto Martínez, funcionou, e quando digo estratégia, a abordagem feita para desmontar o bloco croata, e isso deu efeito, com o Rafael Leão bem aberto à esquerda, o Pedro Neto à direita, muitos movimentos interiores do Nuno Mendes no corredor esquerdo, e a variabilidade de Cancelo à direita, tanto por fora como por dentro, trouxe muitas dificuldades à abordagem tática da equipa croata, e aí Portugal teve claramente superioridade, causou logo muito perigo aos dois minutos pelo Bruno Fernandes, com uma chegada boa do Rafael Leão para o espaço do Nuno Mendes. Não fez o golo, e depois a cariz do jogo foi um bocadinho até à hidratação, e depois mudou um bocadinho, ou começou a mudar, e até ao intervalo os croatas corrigiram um bocadinho os seus posicionamentos. Portugal já não conseguia ter tão fluido.
2: Sim, eu ia dizer, sim, sim. E depois na segunda parte viu-se o reflexo, claro, disso. E de facto, claramente, apanhámos ainda ali alguns sustos, apesar de tudo, o Roberto Martínez ter conseguido gerir bem as coisas, se calhar não no timing completamente certo. Sim. Mas enfim. E agora, claro, eu estava aqui a olhar para segunda-feira, porque enfim, agora neste momento esta é a nossa preocupação. Claro. E em função, e era esta a questão que eu te queria colocar, em função daquilo que se viu ontem e dos desenvolvimentos de ontem e a forma como o jogo foi gerido, o que te parece que deverá ser feito ou projetado para um jogo na segunda-feira perante um adversário com um perfil completamente diferente e também com um grau de exigência diferente?
4: Dificuldade. Exatamente. Muito maior, claramente. As propostas que Portugal, a proposta futebolística que Portugal vai encontrar pela frente é claramente superior no grau de dificuldade relativamente à Croácia. É uma equipa espanhola muito difícil, que está em crescendo. Os seus jogadores também, eles aumentaram o rendimento. Foi um passeio, o último jogo, com a Áustria. Foi sem espinhas. E, portanto, Portugal terá que ter outro tipo de rendimento. É obrigatório aumentar o rendimento, ter alguma capacidade de consistência, e isso não se ganha de um dia para o outro, e por aí vejo algumas dificuldades de Portugal, e como dissemos ontem no pós-jogo, já perspectivando um bocadinho o duelo de segunda-feira, Portugal vai ter que optar pela estratégia. Eu ouvi Bernardo Silva ontem e Roberto Martínez a dizerem que era bom tirar a bola à Espanha. O Bernardo dizia isso. Eu concordo com o Bernardo que é bom tirar a bola à Espanha, mas há que ter capacidade para fazê-lo. Eu não sei se neste momento Portugal está com essa capacidade e com essa confiança para o fazer. Também ouvi Roberto Martínez trazer para cima da mesa a questão de que são duas equipas que querem bola e que querem atacar as balizas adversárias. Também estou um bocadinho cético relativamente à capacidade de Portugal fazer isso. E, portanto, Portugal vai ter que optar na estratégia. Ou vai jogar olhos nos olhos, e aí acho que pode ser demasiado arriscado para o momento que Portugal, não pela qualidade que os jogadores têm, mas pelo momento e pela falta de fio e consistência que vem demonstrando, poderá ser muito arriscado. Ou então, que me parece um bocadinho mais avisado, ter uma estratégia mais de contenção para surpreender a Espanha no momento da transição, explorando algumas incongruências táticas da Espanha, que principalmente nos seus laterais e principalmente nos seus laterais centrais, que dão algumas benesses e têm dificuldade em encontrar profundidade e espaços laterais em movimentos de deslocação lateral. Vamos ver, mas para isso projeto também algumas alterações.
2: Justamente em relação às alterações, eu propunha-te que voltássemos ao assunto mais daqui a pouco, porque, e apontando justamente para aí, porque já se percebeu que um 11 igualzinho ao de ontem é capaz de não ser a melhor solução, não é? E pronto, mas eu propunha então que voltássemos a isso, até porque estamos, enfim, o andamento do Campeonato do Mundo continua, isto não é só esse Portugal-Espanha. Eu lembro que já estão definidos para os oitavos de final, para lá desse jogo, o Canadá-Marrocos, Paraguai-França, Brasil-Noruega, México-Inglaterra e Estados Unidos-Bélgica. E o resto do elenco vai começar a compor-se já hoje, até porque temos um Argentina-Cabo Verde. E Fredson Rocha, jornalista cabo-verdiano em São Vicente, vamos então tentar perceber o que está previsto para esta noite, de forma a que Cabo Verde acompanhe o jogo desta seleção, que tem sido uma enorme surpresa no Mundial.
5: Exatamente, Mário. Portanto, aqui em Cabo Verde, o jogo está a ser preparado como as outras partidas, não é? Mas, claro, com uma expectativa diferente, e principalmente estamos diante de uma seleção campeã mundial, a Argentina, de Lionel Messi. A expectativa e a fasquia está mais elevada, mas a esperança é a mesma. Em vários pontos do território nacional estão a ser instaladas, portanto, ecrãs gigantes para que os cabo-verdianos possam assistir ao jogo. Aqui em São Vicente não é diferente. Vamos ter vários ecrãs na cidade, principalmente no terminal de cruzeiros, porque Cabo Verde vive hoje uma das noites mais importantes da sua história, do ponto de vista desportivo e do futebol em concreto. A seleção defronta a Argentina, uma campeã mundial, nos 16 avos de final, num jogo que coloca os Tubarões Azuis perante o maior desafio de sempre. Depois de uma fase de grupos marcada por três empates, Cabo Verde chega a esta fase, esta eliminatória, por mérito próprio, com organização, resiliência e uma capacidade competitiva que surpreendeu o mundo do futebol. A equipa sul-americana parte como favorita, claramente, mas Cabo Verde entra em campo com a confiança de quem já mostrou durante este Mundial que sabe sofrer, competir e resistir perante adversários de grande dimensão, adversários que já defrontamos, não é? E o selecionador nacional, Pedro Brito, conhecido por Bubista, já disse ontem na conferência de imprensa e garantiu mesmo que a equipa vai entrar no jogo de hoje sem receios. A palavra de ordem é respeito, mas também ambição.
2: Oferece, e como é que os cabo-verdianos estão a acompanhar isto desde o início? Porque, enfim, certamente não estariam à partida a contar com uma campanha tão fantástica como Cabo Verde tem feito.
5: Perfeitamente, Mário. A festa começou a ser feita no Estádio Nacional, a quando da qualificação da seleção para o Mundial de Futebol. O facto de Cabo Verde já ter conseguido na altura a qualificação já foi uma grande vitória e foi festejada como se Cabo Verde tivesse já vencido a Copa do Mundo, o Mundial de Futebol. E a cada jogo a euforia é a mesma, o orgulho é o mesmo e a esperança renova-se, não é? Recordo, por exemplo, na partida frente à Espanha, cada defesa do Vozinha foi comemorado em todo o país, principalmente onde estavam instalados ecrãs gigantes. Cada defesa do Vozinha foi comemorado como se fosse um golo de Cabo Verde, só para teres aqui uma noção. Mas, independentemente do resultado, o sentimento no seio dos cabo-verdianos é o mesmo. Esta já é uma campanha histórica, mas a seleção quer mais, não é? Quer a primeira vitória de Cabo Verde, quer também garantir esta passagem perante um adversário teoricamente impossível. E hoje o país para acompanhar os Tubarões Azuis nesta caminhada. em Cabo Verde e também na diáspora, há bandeiras, emoção e uma confiança que cresce à medida que se aproxima o apito inicial do jogo, que no horário de Cabo Verde é às 21h.
2: Dê no que der, a recepção que está a ser preparada para a seleção de Cabo Verde vai ser certamente um momento épico na história do desporto aí em Cabo Verde.
5: Se Cabo Verde perder frente à Argentina, a recepção, a dimensão da recepção será a mesma. Se passar à próxima fase, que é o que todos nós almejamos, vamos festejar ainda mais, mas a equipa nacional já conquistou, digamos, o Mundial, porque só o facto de lá estarmos já é uma conquista enorme, e a recepção aqui em Cabo Verde será a mesma, terá a mesma dimensão como se Cabo Verde tivesse ganho o Mundial. Isso é garantido. O jogo de hoje, claro que tem as suas dificuldades, a percentagem atribuída nem se fala, não é? Mas é jogo 11 contra 11, vamos ver o resultado, mas a vitória para os cabo-verdianos já está garantida. Cabo Verde conseguir chegar a esta fase do Campeonato do Mundo, é o jogo de uma geração, não é? Mas também de um país inteiro que acredita que a história ainda pode ganhar mais um capítulo.
2: Fredson de Rocha, jornalista cabo-verdiana em São Vicente. O jogo entre Cabo Verde e Argentina tem relato na TSF. Começa às 11 da noite. Daqui a pouco, às 7, temos o Austrália-Egito. E às 2:30 da manhã, o Colômbia-Gana. José Pedro Marques, volto a ti. Dizia o Fredson de Rocha que este é o jogo de uma geração.
4: É verdade.
2: E de facto, para Cabo Verde, este é um momento que eu até tenho alguma dificuldade em descrever, porque isto é marcante, é marcante para um país, claro.
4: Sem dúvida, absolutamente nenhuma. Cabo Verde já é absolutamente notável o que tem feito neste campeonato do mundo. Resistiu à Espanha, resistiu ao Uruguai, Arábia Saudita, não perde, apura-se em segundo lugar do grupo. Atenção que joga em 4 jogos que vai fazer contra 3 ex-campeões do mundo e o campeão mundial em título, Espanha, Uruguai, e o campeão em título, a Argentina. Portanto, isto é absolutamente notável para esta geração de jogadores, para toda a sua estrutura. Deixa uma marca completamente para a eternidade. Eu acredito que toda a gente, exceto os argentinos, ou quem torce para a Argentina hoje, vai estar com Cabo Verde. E Cabo Verde vai tentar, com certeza, fazer o seu melhor, competir, tem tudo a ganhar. A Argentina é que tem claramente toda a responsabilidade em cima dos ombros. É futebol, como disse o Fredson, há expectativa, é uma tarefa hercúlea, mas há sempre aquela expectativa, aquela esperança de poder passar. E eu dizia-te há pouco, relativamente aos adeptos, olha, e há um muito, muito, muito famoso ou mediático que publicamente, e em bom português, falou que foi o Zoan Mamdani, o mayor de Nova Iorque, apoia claramente os Tubarões Azuis, e portanto, para termos também uma noção da dimensão do feito, e onde chega e onde toca esta seleção cabo-verdiana. Portanto, é incrível e fica marcado para sempre.
2: Vamos ver o que dá o jogo desta noite, mas como dizia o Fredson, mesmo que a seleção de Cabo Verde perca hoje, a recepção que está a ser preparada é igual como se tivesse ganho o campeonato do mundo, porque de facto isto é de uma relevância enorme para os cabo-verdianos. Já voltaremos ao Mundial para espreitarmos a bola da competição, não estou a brincar, de falar a sério, que, como veremos, não tem só os sensores que resolvem problemas, como ontem no jogo com a Croácia, mas antes disto tudo, Tiago Barquinha Gonçalves, outros dados que também marcam o dia, como, por exemplo, o novo treinador de Cristiano Ronaldo e João Félix.
6: Ange Postecoglou é o novo treinador do Al Nassr. A contratação do treinador grego foi oficializada em instantes pelo clube saudita. Postecoglou assina por 2 temporadas e vai então encontrar os portugueses Cristiano Ronaldo e João Félix. Postecoglou sucede a Jorge Jesus e cai assim por terra a hipótese de Roberto Martínez orientar o Al Nassr depois do Mundial, como foi noticiado nas últimas semanas. João Palhinha despede-se do Tottenham com enorme gratidão. com o Sporting atento à situação do jogador. Nas redes sociais, o internacional português destaca o impacto profundo que a experiência em Londres e no Tottenham teve na carreira e na vida dele. João Palhinha jogou na última época ao serviço dos Spurs por empréstimo do Bayern de Munique, com quem tem contrato até 2028, e a TSF sabe que o Sporting continua atento a esta situação de Palhinha, mas só está disponível a contratar o jogador sem qualquer custo, ou seja, se o jogador for cedido pelo Bayern de Munique a título de empréstimo. Fotis Ioannidis diz que o Sporting tem mais fome do que nunca para voltar a ser campeão. Em declarações ao canal do clube, o avançado grego diz que a equipa quer dar a volta por cima.
7: Last season didn't end as we hoped.
8: A época anterior não terminou como esperávamos. Estivemos no nosso caminho durante toda a época, mas no final não atingimos o nosso objetivo. Esta época estamos com mais fome do que nunca. Estamos ansiosos por lutar pela Liga e por tudo.
7: We are looking forward to fight for the championship and everything.
6: A primeira época de Ioannidis no Sporting ficou marcada por lesões. Sem jogar há mais de 4 meses, o avançado aponta a uma época mais bem conseguida, também a nível individual.
8: Sinto bastante falta de jogar. Estou a trabalhar muito para isso. Tive momentos duros na última temporada, mas agora estou pronto para jogar.
6: O Sporting está a cumprir a primeira semana de pré-época em Alcochete, onde os reforços têm mostrado a Rui Borges e aos colegas, incluindo a Ioannidis.
8: Já falei com eles, parecem-me excelentes, amigáveis, e espero que nos possam ajudar ao longo da temporada. Estou certo de que o vão fazer.
6: O Sporting prepara a nova temporada já com 5 reforços assegurados. Resta saber se a esta lista se vai juntar João Palhinha e ou Chiquinho do Alverca, que tem sido associado aos Leões neste mercado. O presidente do Alverca, José Miguel Albuquerque, garante que Chiquinho só sai do Ribatejo se o clube for devidamente recompensado financeiramente.
9: O Chiquinho é obviamente um ativo importante do nosso clube. Se sair, vai ser substituído à altura, porque nós temos uma estrutura capaz de dar essa resposta, já o fizemos, já o demonstramos com o Amorim. Se sair, temos que ser devidamente recompensados, mas para já é jogador do Alverca e estamos muito contentes em ter o Chiquinho connosco.
6: O presidente do Alverca falou esta manhã na apresentação do novo treinador, Sérgio Ferreira, o técnico que vem dos sub-19 do Porto, mostra-se agradado com o sorteio do campeonato, exigente. O Alverca começa precisamente no Dragão e na terceira jornada vai a Alvalade.
10: É bom, temos que nos preparar ao mais alto nível. Para andar este nível, que é um nível top, temos que estar sempre preparados para este tipo de desafios. O nosso campeonato é um campeonato extremamente desafiante. E o Dragão, teríamos que lá ir, fosse na primeira jornada ou à 15ª. É com bons olhos que olhamos para esse jogo, para este calendário, porque vai obrigar-nos a ter que nos preparar sempre no máximo, que é essa a nossa lógica no dia-a-dia. Se queremos ser uma equipa de mais conquistas, de mais vitórias, temos que criar esse hábito e essa cultura no dia-a-dia. E, portanto, vamos ter que estar em alerta máximo e sempre preparados para aquilo que possa vir.
6: O Alverca inicia o campeonato contra o Porto no Dragão. O Porto, que continua com 3 jogadores no boletim clínico, Vasco Sousa e Samu fizeram treino condicionado e André Miranda ficou a fazer tratamento durante a sessão desta manhã no Olival. Os Dragões cumprem a primeira semana de pré-temporada ainda sem os jogadores que estão ou que estiveram nas seleções. O Sporting de Braga entra a vencer na pré-época. A equipa minhota bateu o São João de Verde da Liga 3 por 1-0 esta manhã na cidade esportiva do clube bracarense. Paulo Victor fez o único golo do jogo, que foi dividido em 2 partes de meia hora. Patrícia Moraes é reforço do Galatasaray. A internacional portuguesa, a guarda-redes, deixa o Sporting de Braga e assina pelo clube turco aos 34 anos. Junta-se à colega de seleção, Jéssica Silva, que também reforçou o Galatasaray neste mercado de transferências. Neemias Queta deverá renovar contrato com os Boston Celtics por mais 4 temporadas. A notícia foi avançada hoje pelo agente do jogador na ESPN. O novo contrato só entrará em vigor na época 27-28 e o basquetebolista português deverá aumentar 6 vezes o valor do salário dos atuais 2 milhões de euros por época para 12 milhões. Francisco Cabral está pela primeira vez nos oitavos de final do torneio de Wimbledon, em pares. O tenista português e o austríaco Lucas Miller venceram o peruano Ignacio Buse e o argentino Marco Trungiliti e defrontam agora os alemães Kevin Kravitz e Tim Putz. Em pares mistos, Francisco Cabral está a jogar precisamente esta hora, ao lado da australiana Ellen Pérez. Para já, o jogo está 1-1 em setes e a dupla onde está o tenista português vai vencendo por 3-2 no set decisivo contra o neerlandês David Pell e contra a ucraniana Lyudmila Kishenok. César Carvalheira é o primeiro reforço da equipa de hóquei em patins do Porto. O internacional espanhol deixa o Liceu da Corunha e assina pelos campeões europeus por 3 temporadas. No ciclismo, é o adeus de uma lenda. Chris Froome anunciou o fim da carreira aos 41 anos, na sequência de um acidente grave, sofrido há cerca de um ano, e entre outros feitos, o ciclista britânico ganhou 4 edições da Volta à França.
2: Tiago Barquinha Gonçalves e os retratos do outro andamento paralelo ao Mundial de Futebol. E agora, vamos à bola. Ontem, Portugal sofreu um enorme susto numa altura em que tentava segurar a vantagem de 2-1 sobre a Croácia. Guardiol desviou para dentro da baliza de Diogo Costa. Foi assinalado um fora de jogo anterior a Igor Matanovic. Os croatas asseguraram que o avançado não tinha tocado na bola e por isso o gol devia contar, mas a tecnologia entrou em ação. O gráfico apresentado ao árbitro, alertado pelo VAR, mostrou que o croata tinha efetivamente tocado de forma ligeira na bola. Ora, tudo isto tem a ver com os sensores que esta bola do Mundial possui e que servem precisamente para esclarecer estas dúvidas. Luís Essa, professor do Instituto Superior Técnico, professor de Aerodinâmica, explica à TSF que esta bola até dá para muito mais e que continua à espera que comecem a surgir os cantos diretos. Agora, quanto ao sensor, já se normalizou neste Mundial?
11: Sim, a parte dos sensores, já ontem foi, pediu muita atenção porque foi a jogada final e era prolongamento ou acabava ali. Mas já tem tido outros casos destes, do VAR no fora de jogo, em que o sensor é usado sempre, porque a grande vantagem que tem o sensor é que, de acordo com a lei do fora de jogo, o fora de jogo tem que ser assinalado quando o jogador passa a bola. E nas imagens é mais complicado estar a conseguir focar qual é o instante exato em que o jogador passou a bola para focar a imagem que vai julgar se o jogador está fora de jogo ou não. Agora o sensor diz o instante exato em que a bola saiu. Por isso eles têm as imagens do VAR sincronizadas com a informação do sensor e ontem o que o sensor confirmou é que a bola teve alteração de trajetória, por isso teve que tocar na cabeça do defesa croata.
2: Lembro-me que em 2022 houve uma situação semelhante por causa de um gol que o Cristiano Ronaldo reclamava para ele, mas afinal...
11: O sensor da bola acrescentou muito para não haver estas discussões, é que na jogada de ontem, se tivermos 3 árbitros a olhar só para as imagens sem terem mais informação nenhuma, se calhar um vai dizer que tocou, o outro vai dizer que não tocou e o terceiro diz que não sabe. Agora eles têm só que olhar para o sensor se a bola desviou a trajetória ou não.
2: Professor, já agora só uma outra questão, porque esta bola é muito peculiar. E, aliás, o professor já aqui na TSF explicou as características especiais que esta bola tem. Tem visto, em relação aos jogos que se têm realizado até agora, se tem havido alguns reflexos daquilo que o professor alertou, ou seja, que esta bola poderia ser mais do agrado de uns do que de outros?
11: Se for fazer a estatística do número de golos que têm sido marcados fora da área, eu tenho quase a certeza que aumentou significativamente, porque a bola chega muito mais rapidamente à baliza, por isso o tempo de reação dos guarda-redes diminuiu bastante.
2: Ou seja, às vezes pode ficar a ideia de que o guarda-redes é mal batido, mas com esta bola a explicação pode ser outra.
11: É porque a bola chegou lá muito mais rapidamente do que era habitual com as bolas tradicionais.
2: Ou seja, vantagem para os avançados, é isso?
11: Vantagem para os avançados, porque os guarda-redes têm que ser mais rápidos no tempo de reação. E há um jogador em particular que já meteu não sei quantos golos assim e que cada vez que está a 1 metro da área remata imediatamente, que é o Mbappé. O Mbappé, eu já ouvi marcar para aí 4 golos ou 5 neste Mundial, todos de fora da área, e a maior parte dos jogos que eu vi, ele mal está a 1 metro da área e remata logo.
2: Ou seja, os avançados também têm que, por eles, fazer uma espécie de aprendizagem de como podem lucrar mais com a utilização desta bola, de uma ou de outra maneira.
11: Eu acho que muitas das equipas já perceberam que os remates de fora da área dão muito menos tempo aos guarda-redes para reagirem do que era habitual. E por isso aquilo que tinha, o remate é uma distância muito grande, o guarda-redes tem tempo para lá chegar, agora essa distância aumentou, não é?
2: E para lá dessa questão dos remates, tem detectado mais uma ou outra coisa que lhe tivesse despertado a atenção como consequência da utilização da bola?
11: A facilidade com que alguns dos jogadores põem a bola a 60 metros de distância. E nisso em particular, até acertei um deles, que acabei de ver ontem também na primeira parte, o Bruno Fernandes à entrada da área a meter a bola no Rafael Guião do outro lado do campo com ar calmo.
2: Jogadores com um determinado perfil técnico podem aproveitar muito melhor esta bola.
11: Exatamente. Obviamente não vi os jogos todos, mas aquilo que eu acho que faz, que é claro e que se vê na diferença da forma que eles desenharam a bola para ter menos resistência, é a quantidade de golos que têm sido marcados de fora da área, ou até mesmo aqueles à entrada da área, que a maior parte deles o guarda-redes nem se mexe. Eu agora, nos jogos que sigo, até ontem tive azar no primeiro jogo, porque ia acontecendo o primeiro canto direto. Eu acho é que os jogadores ainda não tentaram explorar isso.
2: Os cantos diretos, tomem nota, porque quando eles começarem a perceber que esta bola dá para facilmente atirar direto para a baliza, vão ver como é que é. Luís Essa, professor do Instituto Superior Técnico e professor de Aerodinâmica, uma explicação, Zé Pedro Marques, que é capaz de ser engraçada, mas bem aproveitado pelos avançados, pode render golos, não é?
4: Pode, claramente. Tivemos aqui uma explicação técnica detalhada, muito, muito clara, e fica a nota, quer para os cantos diretos, quer para a remata-baliza. E independentemente da bola, eu continuo a dizer, e olhar para o futebol, quanto melhor tecnicamente és, melhor tratas a bola, seja ela com a característica que tiver. Esta só evolui, é a evolução, e ainda mais exigir ao jogador e aproveitar a mesma característica da bola. Veremos.
2: Zé Pedro Marques, perdão. Então vamos olhar para o tal 11 que, na tua perspectiva, deverá ser utilizado por Martínez. Isto é, aquilo que tu pensas que ele devia utilizar, porque o que ele vai utilizar normalmente é sempre difícil de acertar.
4: É sempre difícil de acertar. Vamos ver, eu há pouco estava aqui a refletir um bocadinho sobre a estratégia. Com bola, olhos nos olhos, não me parece o momento certo, apostaria mais numa estratégia de maior contenção e explorar as fragilidades ou aquilo que são os momentos não tão bons da equipa espanhola. Profundidade, Cubarsi, os laterais que se expõem bastante e depois os deslocamentos laterais dessa própria linha defensiva. Mas por isso eu prevejo aqui algumas alterações. Desde logo atrás de Portugal, parece-me que Cancelo está um bocadinho aquém naquilo que é o momento defensivo, não está muito seguro. Depois manter a mesma linha com o Nuno Mendes, o Veiga, o Rubem Dias e na baliza claramente o Diogo. Depois é a minha principal dúvida aqui. Para jogares com um bocadinho mais de contenção defensiva, eu acredito que Portugal pode eventualmente pôr um médio tampão, um médio de características mais posicionais, mas mais defensivo, claramente mais defensivo, para jogar ali um bocadinho mais à frente da defesa no controle de espaço e no controle de posição. E aí Portugal tem dois, tem o Rubem Neves e o Samu, o que implica que à frente deles um dos médios tenha eventualmente que sair. E eu apostaria ou em Bruno Fernandes ou em Vitinha, um deles dois. E porquê é que eu digo isto? Porque quer um quer outro não me parecem nas melhores condições físicas, não estão com grande intensidade no jogo e, portanto, parece-me que dos três que têm jogado, o que está mais leve e com mais capacidade é o João Neves, e entre um e outro, para poder expor para dentro de campo um médio mais posicional, terá que ser um deles a sair. E depois na frente não acredito que haja mudanças nos corredores laterais para poder explorar essa questão de transição com Rafael Leão muito forte nesse momento e o Pedro Neto também com capacidade de ir para cima e também de defender espaço de corredor lateral, fazendo uma linha de 5 que provavelmente Portugal em algumas situações vai ter que adotar e ser o Neto a encostar atrás no lateral, que poderá ser eventualmente o Diogo Dalot, que nesse, estrategicamente, se dá mais esclarecido a esse tipo de posicionamento do que propriamente o Nelson Semedo. Depois, o Cristiano Ronaldo será titular, apesar da boa entrada ontem e da entrada decisiva do Gonçalo Ramos. Portanto, é um bocadinho por aqui estas uma, duas alterações cirúrgicas, mas fundamentalmente a estratégia passará por ser um Portugal, acredito eu, um pouco mais expectante pelo momento, volto a referir. Não é pela qualidade de Portugal, porque Portugal, se estivesse num momento bom, num momento consistente, poderia e deveria jogar contra a Espanha ou contra qualquer outra seleção, olhos nos olhos.
2: Pedro Marques, obrigado pela tua participação neste Diário do Mundial e antes de ir embora, dar conta de que 5 dezenas de eurodeputados enviaram à FIFA uma carta a pedir ao organismo para investigar a atribuição por parte do presidente Gianni Infantino de um prémio da paz ao presidente dos Estados Unidos, Donald Trump, em dezembro de 2025. A carta, datada de segunda-feira, é subscrita por 50 representantes eleitos de 13 países europeus, sobretudo sociais-democratas, liberais e verdes, e instam o Comitê de Ética da FIFA a investigar o assunto. E recordo que a Federação da Noruega, num ato isolado, também já tinha feito uma queixa à FIFA e, entretanto, pediu também a abolição do dito prémio.
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0: Estamos a 4 minutos das 7, à visão de jogo especial mundial daqui a pouco, depois das notícias. No trânsito em Lisboa, com acidente no início da Ponte Vasco da Gama, no sentido norte-sul, há fila desde a saída do túnel do Grilo na Cril e afeta todos os acessos à ponte. E agora há também acidente na Avenida da Ponte 25 de Abril, junto à saída para as Amoreiras, em direção a Lisboa, e há paragens desde a Baixa de Almada, na A2. Nos acessos norte, à Ponte 25 de Abril, trânsito lento no eixo norte-sul, com fila já a partir de Sete Rios, e na segunda circular em direção a Sacavém, há fila entre o eixo norte-sul e o radar. No Porto, com acidente na A20, junto à zona de Aventos, em direção a sul, com fila desde a saída do Freixo. Na VCI, sentido Freixo a Rábida, fila entre Bonjoia e a A3, e depois entre Francos e a Rábida. E na Avenida AEP, há fila nos dois sentidos.
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0: Boa tarde, agora são 6h58, menos uma hora nos Açores.
1: Por causa das elevadas temperaturas, a Direção-Geral da Saúde ativou o nível laranja para os serviços. No limite, a medida pode implicar o adiamento de atos médicos considerados não urgentes para atender outras prioridades. Impedir que as chamas avancem sobre a Serra do Caramulo é agora esse o principal objetivo no combate ao grande incêndio que começou há quase dois dias em Vouzela. Em Setúbal, há um fogo que começou num veículo que se incendiou, mas que avançou para uma zona de mato. A A12 teve de ser cortada na zona atingida pelas chamas. Há também notícia de casas que podem estar em perigo.
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0: Para amanhã, temperaturas máximas de 39 graus em Lisboa, 36 em Faro e 35 no Porto, 40 a 42 em Évora, Beja, Santarém, Castelo Branco, Porto Alegre e Braga. Nos Açores, aguaceiros fracos no Grupo Central, temperatura máxima de 24 graus em Ponta Delgada e na Madeira, sol com 27 graus no Funchal. Daqui a pouco, visão de jogo especial mundial, agora a edição das 7, Artur Carvalho.
1: A Direção-Geral da Saúde ativou esta tarde o nível laranja de resposta dos serviços devido às elevadas temperaturas. Em comunicado, a DGS esclarece que essa medida corresponde a uma situação de risco elevado para a saúde da população, determinando o reforço da coordenação entre entidades, da monitorização da situação e da capacidade de resposta dos serviços e estruturas competentes, permitindo a rápida mobilização de recursos adicionais sempre que tal se revele necessário. Acrescenta o texto que a elevação do nível de risco para laranja prevê que possam ser adotadas medidas extraordinárias de gestão da resposta assistencial aos utentes, incluindo o adiamento de atividade programada não urgente, quando isso for clínica e operacionalmente considerado adequado. Passamos ao mapa dos incêndios e o maior continua a ser o que lavra em Vouzela, ou melhor, que lá começou. Estão lá empenhados mais de 1000 operacionais. José Neves, comandante da Proteção Civil da região de Viseu, Dão Lafões, deu conta há cerca de uma hora que todos os meios se estão a colocar por forma a evitar que o incêndio alastre à Serra do Caramulo.
4: Neste momento temos 1077 operacionais, 352 meios e 7 meios aéreos a atuar neste ato de operações. Temos uma área efetivamente muito grande, já ardida. Estamos a trabalhar na prioridade que já tínhamos definido durante a madrugada, que é o flanco esquerdo do incêndio, ou seja, é o que está virado para o Caramulo, para a Serra do Caramulo, onde estamos a empenhar todos os meios que nós temos disponíveis neste momento e outros que vão entrar. Sabendo nós que a partir das 8h30 os meios aéreos saem do teatro de operações, mas obviamente continuam cá os meios terrestres também em força durante toda a noite. Ainda vão chegar mais meios, vão chegar meios do Douro, vão chegar meios de Lisboa, para complementar os que já cá estão, porque estas regiões também já cá têm outros meios. Vão chegar vários grupos de combate e máquinas de arrasto também.
1: O comandante José Neves estimava também que até por volta das 10 da noite se registre uma melhoria das condições atmosféricas, condições mais favoráveis ao combate ao fogo. Deu também conta de que nas últimas 24 horas apenas uma pessoa teve de ser retirada da casa onde vive por precaução.
4: Nós não tivemos necessidade nenhuma nas últimas 24 horas de retirar pessoas, a não ser uma pessoa idosa. Tivemos que retirar porque tinha dificuldade de mobilidade e dificuldades respiratórias.
5: O que é que está a arder exatamente?
4: Está a arder povoamento diverso, desde pinhal até eucaliptos, até matos. Está a arder muita diversidade de combustível.
5: O que é que está a dificultar mais nesta altura? É continuar a ser o vento?
4: Agora não. Agora estamos com uma janela de oportunidade em que estamos a empenhar todos os meios, que tem a ver com o abrandamento do vento, mas o que dificultou até agora foram efetivamente as rajadas de vento que se verificaram até cerca do meio-dia, 11h30, meio-dia, mas agora temos esta janela, estamos a aproveitar até que vai durar previsivelmente até às 10 da noite, 10, 11 horas da noite.
1: Declarações do Comandante Operacional da Proteção Civil de Viseu, Dão Lafões, dando assim conta das expectativas sobre a evolução deste grande incêndio que começou há dois dias em Vozela. Sobre a resposta a dar aos incêndios, Luís Montenegro anunciou esta tarde que o Governo ativou o mecanismo europeu de proteção civil, solicitou também o apoio de meios de Espanha e de Marrocos, ao abrigo de protocolos Estado a Estado que Portugal mantém com esses dois países vizinhos. Luís Montenegro deu conta da razão pela qual foram tomadas estas decisões hoje em Conselho de Ministros.
6: Não porque a nossa capacidade esteja já esgotada, mas porque nesta circunstância temos todo o nosso território sob risco muito elevado e entendemos que seria mais adequado termos a disponibilidade, o reforço vindo dos nossos aliados nesta luta contra o fogo na Europa, através do Mecanismo Europeu de Proteção Civil e dos nossos vizinhos mais próximos, Espanha e Marrocos, para não termos de deslocalizar meios de umas regiões para as outras dentro do nosso território.
1: Declarações do chefe de governo em Guimarães, onde esta tarde decorreu o Conselho de Ministros. O presidente da Liga dos Bombeiros Portugueses saúda a decisão do governo, António Nunes, lamenta, no entanto, que não exista um Comando Nacional de Bombeiros que permitisse outra agilidade no combate aos incêndios. Ainda assim, aplaude este esforço do governo.
7: O governo estará a tomar todas as medidas que considera essenciais para evitar que possa ter um verão como o do ano passado. Ou seja, uma mobilização precoce dos meios, deslocalização de alguns meios terrestres para pontos que são junto de pontos críticos. Portanto, há aqui uma tentativa de, porventura, alterar alguns procedimentos. E, desse ponto de vista, a Liga dos Bombeiros Portugueses saúda. Nós gostaríamos de ter visto o nosso Comando Nacional de Bombeiros implementado e haver um maior diálogo com os bombeiros, quer antes destas ocorrências, quer durante estas ocorrências.
8: Maior diálogo na prática, isso significa o quê? O que é que mudaria na prática?
7: Eu não sei se mudaria, sabe que às vezes a questão não é mudar ou não mudar, é consciencializar, é ajudar a organizar, é ajudar na mobilização de meios.
1: São reparos deixados por António Nunes, entrevistado por Rui Carvalho Araújo, a propósito desta decisão hoje anunciada pelo Governo, que também já mereceu um comentário de André Ventura, igualmente de aplauso, sobre a ativação do Mecanismo Europeu de Proteção Civil e também dos acordos bilaterais com Espanha e Marrocos. Com essa decisão, o líder do Chega diz que o Primeiro-Ministro admite, no entanto, que o Governo falhou no combate aos fogos, mas os do verão passado.
9: Eu acho que este é o reconhecimento do Primeiro-Ministro que o ano passado fez as coisas mal feitas. E esta é a maior prova de que isso aconteceu e de que o Chega tinha razão quando disse que os mecanismos são para ser ativados a seu tempo, senão depois outros países começam a ter também incêndios.

0: que mais uma vez o Governo dá sinais de não estar muito para aí virado. O Governo tem todas as condições para antever o que aí vem. Agora, é como digo, menos festa, mais trabalho em prol da prevenção dos incêndios.
1: Em declarações no Estoril à margem de uma conferência Grupo Europeu do Chega, André Ventura deixou ainda críticas ao Primeiro-Ministro por no ano passado ter mantido a festa do Pontal numa altura em que o país já era atingido ou continuava a ser atingido por grandes incêndios. Paulo Portas vai liderar a Comissão para as Comemorações dos 900 anos da Fundação de Portugal. O anúncio foi feito por Luís Montenegro, depois da reunião do Governo em Guimarães. O Primeiro-Ministro não revela, por ora, outros detalhes, como o custo previsto para essas comemorações que visam assinalar os 900 anos da Batalha de São Mamed, que se cumpriram já este ano, mas também a Batalha de Ourique e o Tratado de Zamora, momentos considerados essenciais na Fundação de Portugal. Fica ainda por saber se o Governo aceita que a data da Batalha de São Mamed, 24 de junho, passe a ser feriado nacional. Montenegro sublinhou, entretanto, a idade do Estado português em comparação, por exemplo, com a dos Estados Unidos.
2: Este ano é, por exemplo, o ano em que os Estados Unidos da América celebram 250 anos. Nós estamos quase no quádruplo da nossa idade face aos Estados Unidos. Às vezes não nos damos conta dessa circunstância. Esta comissão será integrada por um comissário-geral, que será o Dr. Paulo Portas, uma personalidade que creio é consensual, reunir características do ponto de vista da sua intervenção cívica e política, como jornalista, como pensador, como jurista também, como político que, entre outras coisas, desempenhou as funções de Ministro da Defesa Nacional, de Ministro dos Negócios Estrangeiros, de Vice-Primeiro-Ministro.
1: Para além da comissão, que será liderada por Paulo Portas, haverá ainda uma comissão de honra, presidida pelo Presidente da República, que integrará também os antigos chefes de Estado ramalhianos, Cavaco Silva e Marcelo Rebelo de Sousa.
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Boa tarde, são 7:12, a visão de jogo especial mundial já a seguir e no trânsito em Lisboa com acidente na Avenida da Ponte 25 de Abril, é junto à saída para as Amoreiras em direção a Lisboa e há paragens desde a Baixa de Almada na A2. Há trânsito

0: tanto nos acessos norte à Ponte 25 de Abril, no eixo norte-sul, com fila a partir de Sete Rios, e na segunda circular em direção a Sacavém, fila entre o eixo norte-sul e o radar. No Porto, com acidente na A20, junto à zona de A20, em direção a sul, com fila desde a saída do Freixo. Trânsito lento na VCI, sentido Freixo a Rábida, com fila entre Bonjoia e a A3, e depois entre Francos e a Rábida, e na Avenida AEP, há fila nos dois sentidos.
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2: Boa tarde, bem-vindos a uma emissão especial de Visão de Jogo, Visão Mundial. Portugal está nos etapas de final do Campeonato do Mundo, venceu a Croácia por 2-1, o tal jogo que tinha que acontecer da forma mais sofrida. Não é possível ganhar de uma forma mais confortável, diria eu, é a sina portuguesa, mas é também algo que resulta daquilo que são as opções da forma de jogar, daquilo que também foi uma Croácia que, os pedaços da Croácia que ainda existem, que são pedaços de Modric, pedaços de Perisic, pedaços de Kovacic, que quase que ganhavam o jogo na segunda parte, mas de repente Gonçalo Ramos resolveu na parte final, mais o VAR num penalti e num gol invalidado, à Croácia já perto do fim. Portanto, muitas emoções, eu diria talvez emoções a mais para aquilo que eu acho que poderia ter sido, não quero dizer uma vitória mais tranquila, mas algo que pudesse obedecer mais um plano de jogo e algo mais estruturado que permitisse a Portugal mostrar aquilo que é, e acho que estamos de acordo aí nesse ponto, melhor equipa do que a Croácia. Só que na segunda parte o jogo caiu num lado mais caótico que podia ter dado mais Croácia, e tiveram perto de o fazer até ao 2-0, mas acabou por dar a Portugal, e muito pelo mérito de Gonçalo Ramos, num grande gol de cabeça. Nuno Vieira, Sofia Oliveira, eu próprio, Luís Freitas Lobo, os três com a bola na cabeça, falando de futebol, sem mais.
3: Hoje arrancamos. Os quatro, com o Gonçalo Ramos também.
2: Com o Gonçalo Ramos também, hoje é convocado, portanto, finalmente, mesmo que seja ali perto do fim, é o suficiente para marcar a diferença. Portanto, sem mais arrancamos, porque nos apaixona o futebol. Sofia, começava por ti, porque já deste o primeiro toque. Hoje também está convocado o Gonçalo Ramos para a visão de jogo, para a visão mundial, e ainda bem, até que enfim, não é?
3: Sim, é verdade. Antes de mais, olá a todos. O Gonçalo é mesmo o tipo de jogador que merece estes momentos, porque é de uma grandeza de espírito, seja lá o que isto for, muito grande, passar uma época praticamente toda no banco, no que diz respeito ao clube, ter o estatuto hierárquico que ele sabe que tem, no que diz respeito à seleção, e mesmo assim ser tão decisivo em tantos momentos, tantas vezes, não só tens de ser forte psicologicamente, como também tens de ter muita qualidade. E o Gonçalo tem muita qualidade, acho que ninguém tem dúvidas disso. Eu estou bastante feliz com o facto de ele ter sido contratado por Ruben Amorim para o Milan, porque acredito genuinamente neste match com o técnico português. É um avançado à sua altura, dentro das suas ideias, e eu creio que quando o Gonçalo entra, passa sempre aquela sensação de que uma bola na área, de que um cruzamento, de que um remate pode ir lá para dentro. E depois faz tudo isso sempre com aquele sorriso na cara, não é? Está sempre com aquele sorriso maroto, parece que já sabia que ia acontecer, e ele até confidenciou que estava com muita fezada para marcar golo no jogo de ontem, que foi um jogo, como referiste, Luís, um jogo muito dividido, um jogo difícil para Portugal. Não posso deixar de sublinhar aqui a exibição do Modric, porque é uma honra poder ter assistido à carreira deste médio, e só é uma novidade a exibição que fez. Para quem não acompanhou o que ele jogou este ano em Itália, de facto fez uma época extraordinária, numa liga que também lhe permitiu permanecer a um ótimo nível e ao mesmo tempo a aproveitar as suas melhores características, mas na qualidade de passe, na inteligência, na forma como esconde a bola. Na primeira parte da Croácia, muito pouca bola teve, também por culpa de Dalic, na minha opinião, teve demasiado respeito por Portugal, sem querer tirar aqui o mérito à boa primeira parte, ou à razoável primeira parte da equipa portuguesa, mas acho que teve demasiado respeito por Portugal, se escondeu muito, passou demasiado tempo em organização defensiva e muito longe da baliza, e mesmo assim, quando a bola entrava em Modric, eram aí os melhores momentos da Croácia, os momentos de melhor discernimento, em que a equipa sentia que podia dar algum respirar um bocadinho mais à frente. Também referir, porque acho que é muito justo dizer que se calhar só estamos vivos neste Mundial porque há um rapaz na baliza chamado Diogo Costa, não o digo pela exibição que fez, já é a minha opinião há muito tempo, para mim é um dos melhores guarda-redes do mundo, está no top 5, o Diogo, salvou Portugal de uma goleada, se calhar, vergonhosa frente à Colômbia, e salvou Portugal frente à Croácia de provavelmente perder o jogo, porque numa altura em que a equipa estava completamente desnorteada toda a partida e a permitir ataques atrás de ataques por parte da Croácia, o homem fez ali defesas absolutamente fenomenais, aquela então ao remate do Kovacic é de outro mundo.
2: Sim, mas ele já está empatado, não é? Ele faz ali uma defesa também com 2-0, um remate do Perisic, que podia ter dado 2-0, que é uma grande
3: verdade.
2: Defesa.
3: E Portugal também tem tido sorte na questão dos foras de jogo, Luís, porque contra a Colômbia é por uma unha negra que o golo não conta a acabar o jogo, e contra a Croácia também tens o golo anulado, que na altura daria o 2-0, não é tanto por uma unha negra, mas também não há ali particular competência, foi mais incompetência no momento de ataque ao espaço por parte do jogador da Croácia do que grande competência por parte de Portugal. Portanto, nos momentos em que se calhar parecia que tudo ia desabar, ou aparece um fora de jogo, ou aparece o grande Diogo, e eu destaco o Diogo porque muita gente é injusta com o Diogo, porque tem na lembrança o gol frente a Marrocos há 4 anos, e eu percebo, porque é de facto um momento em que o Diogo esteve menos bem, mas o Diogo já salvou a seleção nos penaltis contra a Eslovénia, nesta competição. Sim. Está novamente a mostrar
2: nesta
3: porque
2: competição
3: é que é o guarda-redes
2: tem sido decisivo.
3: Para mim o melhor em campo, frente à Croácia, o melhor em campo frente à Colômbia, do lado de Portugal, claro, e isso diz bastante, como tu referias, Luís, isso diz bastante da permeabilidade da equipa em momento defensivo, pese embora frente à Croácia em momento ofensivo, pelo menos na primeira parte, embora eu não concorde com aquilo que Portugal quis jogar, percebemos que Portugal queria atacar pelos corredores e fazer cruzamentos.
2: Eu penso que o melhor em campo foi aquele jogador que conseguiu ser quase um extintor dentro do jogo na segunda parte, e foi o melhor em campo porque foi metido na altura certa, depois das substituições terem sido feitas de forma precipitada, na minha opinião, aquelas 4, porque foram feitas numa altura em que estava a ser observado o lance do VAR.
3: Isso é estranho.
2: E de repente os jogadores entram quando a pensar que está 1-0 e começam a jogar quando está 1-1. E como disse Roberto Martínez, 1-0 era um jogo, 1-1 era outro. E foi 1-1, o jogo completamente diferente, partido. E os jogadores já entraram com o jogo partido, quando se pensava que iam entrar com um jogo diferente. E quando digo o melhor em campo, foi o jogador que foi o extintor que entrou para depois apagar o fogo, foi o Rubén Neves. O melhor em campo no sentido de que foi, teve mais influência, de repente, porque houve ali entre o minuto 68 e 81, que durou aquele 4-2-4 quase de Portugal, caótico, com o jogo partido numa segunda parte que permitiu oportunidades dos dois lados, mas muitas para a Croácia, e o Rubén Neves estabilizou finalmente o jogo, numa altura em que Roberto Martínez tirou o Cristiano Ronaldo. Aqui já nem é questão do Ronaldo em si, mas é questão de ter que tirar um avançado para colocar o terceiro médio, que Portugal não tinha naquela altura. Nuno, que análise fazes ao jogo? E também, se acompanhas aquilo que já foi dito, ou se queres acrescentar algo mais particular de percepção ou de análise?
4: Olá a todos. Boa tarde também aos nossos ouvintes. Acho que vocês já resumiram muito bem e concordo com a generalidade das opiniões, mas acho que este jogo resume aquilo que também temos dito, que nós nascemos mesmo para sofrer. Aquele caminhão de sofrimento que estamos habituados é uma espécie de fado que temos que carregar. Mas acho que neste conjunto de adversidades muitas vezes é que se ganham as grandes competições, e Portugal, quando sofreu o golo, e isto diz muito da paixão do adepto português, quando Portugal sofreu o golo, a opinião generalizada é já está tudo perdido. E vimos para casa e é a despedida do Ronaldo e os mais variados comentários sobre estava tudo mal, basicamente. Depois Portugal empata e vem ao de cima mais aquela paixão e os próprios jogadores quiseram muito ganhar e por acaso no momento das substituições das quatro substituições eu destacaria até mais esta intervenção musculada que foi para mim a grande novidade do jogo, foi Roberto Martínez ter mexido de uma forma tão arrojada. Embora saibamos que era, tinha que ser o momento tudo ou nada, porque
2: ele sentia que podia ser o seu último jogo e as últimas
3: mas
2: palavras.
3: Ele partiu o jogo todo.
4: Mas tinha que partir, eu acho, Sofia, porque Portugal, da maneira como estava a jogar, não ia
2: na segunda parte,
4: Nuno,
2: porque nós fizemos uma boa meia hora, não sei se vocês estão de acordo, acho que a meia hora inicial de Portugal
4: a meia hora inicial,
2: muita qualidade,
4: sim, mas no início
2: equilibrada.
4: Mas o início da segunda parte
2: estranhamente
4: foi,
2: Portugal desapareceu e a Croácia apareceu bem, marcou.
4: Terrível. E a Croácia marcou e
3: mas também
4: melhor.
3: A Croácia se soltou um bocadinho, a Croácia estava irreconhecível,
2: sim, sim.
3: A Croácia não é este tipo de equipa, aliás a Croácia a mim surpreendeu-me sobretudo pela forma como nem quis pressionar Portugal, se nós formos recuar
2: não
3: até hoje frente
2: mas,
3: à Inglaterra.
2: Mas sabia, repara, eu penso, lá está, é verdade, a Croácia não quis pressionar Portugal porque imaginava que se pressionasse Portugal ia sair da pressão e a partir daí eles não tinham capacidade para defender e por isso eles baixaram sempre ali a defender num 4-4-2, 4-5-1 e às vezes fechavam até numa linha de 5 quando no momento subia era quando fechava o extremo e faziam linha de 5 nesses momentos, não subisse lateral eles faziam linha de 4, né? Se não subisse lateral de Portugal e portanto eles tiveram sempre esse equilíbrio. Na segunda parte sim, soltaram-se um pouco mais. Eu acho que o Kovacic é o jogador que mexe mais com a equipa.
3: Grande jogo também do Kovacic.
2: Eu acho que é o jogador que quando a bola vai ter com os pés dele percebes a Croácia vai jogar melhor. E então,
3: porque o Modric é o pensador e o Kovacic é o acelerador.
2: Havia ali um buraco aberto no lado direito com o João Cancelo, sinceramente. Sim. E o Perisic foi entrando por ali, a Croácia fez 1-0, podia ter feito 2-0, e depois sim, há aquele tal momento em que tu dizes, Nuno, que sentes que o Martínez ou partia ao jogo ou então perdeu, é isso?
4: Ou partia ao jogo ou partia para Portugal, porque acho que as coisas não iam mudar. Ou partia para Portugal no avião, não é? De regresso.
2: Mas diz isso, Hugo, tínhamos em campo Vitinha, tínhamos em campo João Neves, tínhamos em campo Bruno Fernandes.
4: Mas o estilo, a forma com que Portugal entrou, a forma de falar descrente e a Croácia, o ascendente que a Croácia teve nos primeiros minutos da segunda parte, davam a entender que o rumo dos acontecimentos, se calhar, naquela fase, estava mais para o segundo golo da Croácia do que propriamente para o golo de Portugal, pese o golo anulado a Ronaldo.
2: Grande movimento, Ronaldo, grande movimento e recepção e golo.
4: Recepção e a finalização também é boa e infelizmente estava fora de jogo, porque fora de jogo vale para o bem e vale para o mal, como foi a nossa sorte depois no último instante mesmo do jogo. Mas acho que havia essa necessidade muito urgente de mudar. E eu acho que o comentador da televisão estava a dizer que iam entrar dois jogadores, depois disse que corrigiu três, e eu, três, calma, que já está aqui, o Roberto Martínez já está, já não parece Roberto Martínez. E depois entraram quatro, aí é que me surpreendeu totalmente, e ele tentou mudar e bem o cariz do jogo. Lançou o Gonçalo Ramos, tinha de lançar Gonçalo Ramos, como é evidente, as fragilidades no lado direito da defesa.
3: Mas tu achas
4: já
3: que
4: não
3: a equipa melhorou com essas substituições? Porque eu não senti isso.
2: Não, pelo contrário. Partiu a equipa.
3: Pois.
2: Melhorou foi quando entrou o Rubén Neves. Por isso que eu referi que para mim foi o homem do jogo, foi o Rubén Neves.
4: Mas, o extintor. Mas o objetivo foi partir. Eu não sei se me faço entender. O objetivo do Roberto Martínez a substituir, a fazer estas quatro substituições ao mesmo tempo, foi precisamente partir o jogo.
3: A equipa ficou perdida em campo.
2: É, partir um jogo é partir a equipa, no fundo, e partir a ideia.
4: Foi o tudo ou nada. E partir a ideia.
2: Portugal chegar a um jogo com a Croácia, nos 16 aves final do Mundial, jogar o tudo ou nada aos 60 minutos.
4: Mas era.
2: Okay. Quando uma coisa dessas faz sentido é porque alguma coisa está errada desde o princípio.
4: E tu repara o que disseste há pouco. Foi partir uma ideia, mas.
2: Sim.
4: Mas já aqui discutimos muitas vezes qual é a ideia da seleção portuguesa. Não é?
2: Sim, claro, está bem, ok, mas pelo menos temos ali uma não temos uma ideia, mas pelo menos temos uma família, quer dizer, no sentido do meio campo, uma sociedade, Bruno Fernandes, Vitinha e João Neves. A partir daí, se partes, seja que, e podes meter lá o Bernardo, depende agora, ou o Ruben, agora, se partes aquela sala de máquinas, como eu gosto de falar, partes o jogo e a partir daí sujeitas-te a um jogo caótico.
4: Mas se não partisses a casa de máquinas, tu achas que Portugal ia dar a volta ao jogo?
2: Oh Nuno, tu estás a fazer uma coisa que é que a casa está a cair e estás a pedir para que não baterem com as portas. Porque a questão é que se Portugal faz uma meia hora de grande qualidade na primeira parte com esta estrutura, na segunda parte entra de forma desorganizada com a mesma estrutura e deixa a Croácia pegar no jogo. O que Portugal tem que ter é a capacidade de agarrar a sua ideia e o seu estilo para impô-lo à Croácia. Para
3: mesmo quando o nível do, mesmo quando o nível do adversário sobe.
2: Exatamente. Sobretudo sim. Quando o nível do adversário sobe. E o que aconteceu quando Portugal foi? Quando o adversário subiu, Portugal deitou pela janela fora as ideias que tinha, passou a jogar num 4-2-4 partido, completamente, e arriscou-se a perder o jogo aí. Só de repente, é que, uma evidente, o Roberto Martínez vê que tem que colar o meio-campo e tira o Ronaldo.
4: Sim. Portanto, mas deixa eu voltar um bocadinho.
2: Tira o Ronaldo, atenção, tira um avançado para meter um terceiro médio.
4: Mas com essa casa de máquinas, como gostas de falar, e bem, com Vitinha e Bruno Fernandes, e já nem falo do João Neves, que estava melhor fisicamente, mas Vitinha e Bruno Fernandes não estavam bem fisicamente. Tu achas que Portugal, com esses jogadores no meio-campo, tinha condições para equilibrar o jogo, ou pelo menos para marcar o ascendente face à Croácia?
2: Podia ter, metendo Bernardo Silva, metendo Rubem Neves, mexendo no meio-campo de forma a ter a equipa desequilibrada. Eu nunca vou apoiar um jogo em que, aos 60 minutos, o treinador promove um jogo desequilibrado da sua própria equipa, para que desta forma caótica, poder ganhar ou perder. É quase roleta russa, futbolisticamente falando.
3: Foi um bocado isso. Portanto, até porque lá está, a equipa não melhorou.
2: Eu acho que Portugal, sim, tinha condições para melhorar dentro da estrutura habitual, mexendo no meio-campo com jogadores com médios. Da forma como ele jogou e partiu o jogo, por acaso correu-lhe bem. Aliás, ele estava a dizer que mudou, o jogo muda com 1-1, quando os jogadores, quando entram, já estão 1-1. Né? Porque ele nem esperou pelo penalti sequer. Portanto, a partir daí, o jogo ficou claramente partido.
4: Mas eu não
2: posso apoiar uma ideia enquanto parte de uma equipa e diz que essa ideia pode dar resultado.
4: Mas neste momento o treinador tem duas opções: ou fazer substituições tentando insistir na tal ideia de que falas, e fazer substituições, vá lá,
2: partir um jogo, acho que não quer solução.
4: Ou arriscar
2: aos 60 minutos,
4: sim, ou arriscar. E isto vai muito também das sensações que vêm do banco, as sensações que os jogadores transmitem ao treinador. O treinador sentiu naquela altura que era preciso partir o jogo. Eu também achei que era necessário arriscar, fazer algo.
3: Se ele sentiu isso, passado poucos minutos, sentiu precisamente o contrário.
2: Claro.
3: Porque repara que a substituição da retirada de Cristiano Ronaldo
2: durou
3: para Ruben Neves é para fazer uma marcha atrás no que ele tinha sentido, no que ele eventualmente sentiu relativamente à necessidade do jogo.
4: Não, mas aí...
2: É que Portugal empatou o jogo, os três médios. Portugal não empatou o jogo, o 4-2-4. Mas Portugal ia perdendo o jogo com 4-2-4.
4: Mas
2: foi o pior momento de Portugal, foi quando teve a jogar dessa maneira.
4: Mas nessa fase em que é corrigido esse meio campo, e eu acho que o Ruben Neves entrou muito bem e era uma substituição necessária, já estava 1-1. Já estava empatado,
3: mas Portugal podia ter sofrido.
2: O
3: segundo,
2: pior momento da equipa foi quando a equipa teve no jogo partido.
4: Mas o jogo
3: Ruben Neves só entra por causa disso.
2: Exato.
4: O jogo não, partido, estou aqui 2-1, mas eu vou tentar mostrar a minha ideia.
2: 2-1, né?
4: O jogo partido tinha um objetivo que era o sim ou sim, que era empatar
3: sim,
4: o jogo
3: sim.
4: E deixar-nos vivos na eliminatória.
3: Eu estou de acordo contigo. O problema é que não foi isso que levou Portugal a empatar o jogo.
2: Antes pelo contrário.
3: São coisas diferentes.
2: Antes pelo contrário.
3: Ou seja, Portugal empatou o jogo.
2: Isso é o que levou Portugal a perder o jogo.
3: Sim, por acaso. Exatamente, mas Portugal esteve muito mais perto, de o perder ali naquela altura. Só que por acaso empatou o jogo. Por acaso.
4: Mas depois
3: não acho mesmo que tenha tido que ver com as alterações do Roberto Martínez, ou com a melhoria da equipa, ou com o partir o jogo. Acho que não teve nada a ver com isso.
2: Depois com a mexida
3: Portugal
2: do Ruben
3: teve
2: Neves,
3: mesmo ali à porta das saídas da saída do Mundial. E se não fosse o Diogo Costa, provavelmente teria acontecido isso.
4: Mas depois do gol do empate, aí é que o Roberto Martínez sente que há o perigo de, nos últimos 10 minutos, esse jogo partido ser penalizador para Portugal, quando aos 60 minutos pensou...
2: Ele sente o perigo que ele próprio criou.
4: Mas ele aos 60 minutos achou que era fundamental, e era, porque Portugal estava a perder 1-0. Achou que era fundamental partir o jogo.
3: Sim, ele pode ter pensado,
4: e a partir do momento em que conseguiu empatar...
2: Oh, Nuno, tu não concordas que ele parte o jogo porque não tira o Ronaldo naquela altura? Não tem coragem para o tirar naquela altura? E de repente chega a um ponto limite... Isto é quase como as últimas palavras, quando nós estamos nos últimos dias. Tirou o Ronaldo, porque acha que é o último jogo da vida dele, na seleção portuguesa. Porque aos 68 minutos já se impunha Portugal jogar em 4-3-3 com outro ponta de lança.
4: Mas ele, quando tira o Ronaldo, achas que ele pensa que é o último jogo da carreira dele?
2: Quando tirou o Ronaldo?
4: Sim.
2: Não, naquele momento... Quando ele,
3: não,
2: quando
3: tirou antes, não, porque acha...
2: Exatamente.
3: Pode ter achado isso.
2: Quando sim. Partiu o jogo, sim.
4: Não, eu acho que ele quis com...
2: Tu nunca viste Roberto Martínez a fazer isto? Nunca, em 4 anos
4: pois
2: de seleção portuguesa.
4: Pois não, por isso é que fiquei surpreendido. Já pois, com 3 ficaria surpreendido.
2: Mais uma razão para dizer que é o último dia.
4: Mas eu estou a tentar colocar-me aqui na pele do Roberto Martínez. Ele, ao partir o jogo... necessariamente ia criar mais situações de oportunidades de golo. Ia criar mais oportunidades.
2: Para os dois lados.
3: Está bem, mas ao menos também podia criar para Portugal. E isso não aconteceu.
4: Eu sei. Mas ele tinha Ronaldo, que é um finalizador, como já aqui dissemos, que mantém, claro, como o golo anulado.
2: Portugal não tem rotinas para jogar com duas pontas de lança.
3: Eu sei que se insiste nessa ideia de que o Ronaldo é um finalizador de excelência, mas não é. Um finalizador de excelência é o Harry Kane.
4: Sim,
3: hoje em dia, mas, se calhar, o Gonçalo Ramos necessita de menos oportunidades para marcar.
2: Mas deixa o Nuno defender a minha tese
4: bastante. De mestrado. Mas o Ronaldo é um bom finalizador, ainda. Porque o golo anulado, apesar de ter sido anulado, foi uma excelente execução.
3: Mas aquilo não é o Ronaldo atualmente. Aquilo com todo o respeito, mas aquilo que o Ronaldo fez, e que era um excelente golo, aquilo era uma exceção à regra que tem sido o Ronaldo nos últimos tempos.
2: Tu estás a querer dizer é que se Portugal mantivesse aquele 4-2-4, era a forma de chegar à vitória?
4: Não, eu vou resumir o que querias dizer.
2: Okay.
4: Aos 60 minutos, Portugal está a perder. E Roberto Martínez pensa, falta meia hora e eu tenho que apostar tudo. Tenho que arriscar tudo. Arriscou de uma maneira como nós nunca vimos, com essas substituições, recurso musculado ao banco. Partiu o jogo. Manteve Ronaldo porque... achou que, ao partir o jogo, vai criar mais oportunidades, e Ronaldo é a referência da área, é o finalizador, é através do Ronaldo e deste jogo partido que vamos chegar ao empate. Chega ao empate por Ronaldo, percebe, a faltarem 10 minutos para acabar o jogo, percebe, a manter o jogo partido, eu posso ganhar ou perder. Vou equilibrar o jogo e vamos arriscar eventualmente uma ida ao prolongamento. Vamos equilibrar o jogo. E aí é que não ia tirar o Gonçalo Ramos. Aí é que ele coloca tira o Ronaldo, coloca o Gonçalo Ramos, estabiliza um bocadinho a equipa, como tu já disseste, e bem, e fica na expectativa.
2: A única coisa que eu não concordo nessa tua equação cronológica do jogo é que não é por causa de ter partido do jogo que o empate.
3: É a correlação.
2: Antes, pelo contrário, esteve perto de o perder por ter partido. Essa é que é a questão. E ganha o jogo quando deixou de estar partido.
4: Aí
2: é que está a questão. Isso é que é o erro total.
4: Eu acabo aqui os meus 50 cêntimos. Acabo aqui os meus 50 cêntimos. Já gastei 49.
3: Tem que começar a pagar cada vez que utilizarem essa
4: Mesma. Gasto os meus 50 cêntimos com uma expressão. Portugal ganharia o jogo se não o tivesse partido?
2: Na minha opinião, estaria mais perto, sim, de o ganhar do que esteve mais perto de o perder com o jogo partido.
4: Mas partiu e ganhou.
2: Sim, ok. Isso é um argumento demolidor. Ok, isso é aquela coisa de chegar...
4: Acabaram as moedas.
2: Em vez de ver o jogo, eu entrar ao minuto 90 e... ao minuto 100 e olhar e ver ali 2-1. Ok, pronto, resultou a estratégia. É demasiado resultadista essa análise.
3: Sim, mas também não consegues refutar, portanto não ganho.
2: Não, perante esse argumento não há hipótese nenhuma. Sentença final, não é isso aí? Rest my case.
4: Eu também não tenho mais moedas, portanto concluo aqui a minha intervenção sobre este tema.
2: O que é que vocês acharam? Eu acho que há 3 jogadores em Portugal, para mim, foram fundamentais. O Diogo Costa, a Sofia já o disse. O Gonçalo, pelo golo que faz, e acho que o Gonçalo é titular no próximo jogo. Ou volta outra vez a jogar 10 minutos. Ou entra com o jogo partido.
4: Eu acho que não. Eu acho que... Eu vou dar a minha opinião também sobre isso.
2: Eu ia perguntar outra coisa, era sobre os extremos, mas ok, mas agora peguei nesta, força.
4: Faço já a antevisão ao jogo. Acho que pode mudar o lateral direito.
2: Sim.
4: Pode mudar o lateral
2: sim,
4: direito.
2: O Cancelo, de facto, não está a fechar aqui.
4: Até pelo volume ofensivo que o Corelha e a dinâmica que o Corelha oferece ao lado esquerdo espanhol.
3: Sendo desse lado há o Baena, não é? Que se mete por zonas mais interiores, geralmente.
2: E nós estamos... se ele mantiver a junção Pedra e Delhomme no centro, não sei.
4: E estamos vulneráveis. Relativamente a outras mudanças, pode haver mudanças pontuais. Acho que vai depender muito das tais 72 horas de recuperação.
2: Bernardo no lugar do Bruno Fernandes?
4: Não iria arriscar muito com nomes, mas não me surpreenderia que houvesse aqui uma outra alteração pontual nos jogadores mais desgastados. Não colocaria só o foco no Bruno Fernandes.
2: Coloquei esta porque por nomes próprios na análise.
4: Eu acho que respondendo à pergunta que fizeste, olhando para os últimos 4 jogos, não há dúvida nenhuma que quem joga vai ser Ronaldo. Basta olhar para os últimos 4 jogos e para as ideias
2: e
4: de Roberto Martínez.
2: E a questão dos extremos, que era aquela questão que eu ia colocar mais, Portugal optou estrategicamente, diria, neste jogo frente à Croácia, de jogar com Rafael Leão e Pedro Neto. Espanha pede um jogo mais associativo para segurar mais a bola, não é?
4: Eu acho que sim. Acho que não vai acontecer isto. Não vão jogar os dois extremos.
3: Mas é que há aqui um pau de dois bicos, porque se tu não jogas com dois extremos assim e passas grande parte do jogo a defender, depois também não tens ninguém que te estique o jogo quando recuperas a bola. Ou seja, vai depender um bocadinho da estratégia que Roberto Martínez quiser ter jogo. Ou seja, querá ser subjugado pela Espanha, remeter-se mais à sua organização defensiva e depois esticar o jogo constantemente com os repelões que o Rafael Leão e o Pedro Neto podem dar, ou quererá eventualmente tentar roubar, ou o Chico, por exemplo, ou querá eventualmente tentar roubar a bola à Espanha e equilibrar na posse, ter essa intenção, pelo menos, e a partir daí ter um ataque mais assimétrico com João Félix, eventualmente, que de repente também se eclipsou, e outro jogador a partir do corredor direito. Acho que depende um bocadinho do que tu quiseres levar do jogo, porque se tu tiveres a pensar defender a grande parte do tempo contra a Espanha sem nenhuma intenção de pressionar mais à frente, de incomodar o portador da bola, então se calhar faz sentido manter estes dois extremos, ou até mesmo o Francisco Conceição, porque são extremos que te conseguem chegar à baliza contrária mais longe da baliza contrária quando recebem a bola. O João Félix não tem essa capacidade. Se vais dar a bola ao João Félix a não sei quantos metros da baliza contrária, estás a estragar o jogador e estás a estragar também as possibilidades coletivas da equipa. Eu quero apenas dar uma nota relativamente ao Nuno Mendes, porque no melhor período da equipa acho que foi o melhor jogador de Portugal. Acho que o Nuno Mendes foi o mais criativo de todos. Portugal percebeu-se, teve uma orientação clara para os corredores laterais, praticamente o corredor central não existiu, mais uma vez, mas isso também não é novidade. Só que desta feita conseguiu circular a bola com mais alguma velocidade, variar também com passos mais certeiros de um lado ao outro para explorar o lado contrário, e nesse sentido houve bastante mais influência por parte tanto do Pedro Neto como do Rafael Leão, ainda que nem sempre com a melhor qualidade, e com o Rafael Leão até mais certeiro do que o Pedro Neto. Mas o Nuno Mendes, para mim, pela forma como lançou esses passos, pela forma como tentou às vezes coisas diferentes, pela qualidade da execução, eu acho que ele chegou ao Mundial ontem, porque ainda não tinha visto o Nuno Mendes a este nível nesta competição.
2: Sim, nós quando falamos agora na questão do ataque mais assimétrico, já percebemos que o próprio Bernardo Silva se retirou dessa equação. E não esqueça que Portugal começou exatamente com o Bernardo Silva aberto na direita, no ataque assimétrico. Mas o próprio Bernardo deu uma conversa de imprensa, eu não digo corajosa, porque eu acho que os jogadores devem falar exatamente desta forma.
4: Foi igual a ele próprio.
2: Foi igual a ele próprio, é mesmo isso. Mas não é comum ver um jogador com esse discernimento a falar. Não, eu jogo neste momento melhor, é no meio. Nas minhas características, na fase que eu estou a atravessar, na minha idade, eu sinto muito melhor no meio, mas não me quero meter agora. Portanto, mas acho que é uma entrevista de um adulto, um adulto na sala, não é? Na sala tática.
3: E o Vitinha também foi bastante lúcido.
2: Também o Vitinha, mas penso que o Bernardo está muito acima, de facto, nessa capacidade de dizer o que pensa de uma forma elegante. E o Vitinha também, claro, mas o Bernardo ali foi mais significativo para aquilo que estou a falar.
3: Sim, sim.
2: Que é o próprio Bernardo se demitiu, portanto, daquela posição de jogar na ala, ou com que Portugal começou o Mundial, e não foi assim há tão pouco, há muito tempo, foi há pouco mais de, foi há duas semanas, pouco isso.
4: Mundial começou ontem.
2: Exatamente, começou ontem. Mas a questão que se coloca hoje em dia é que o ataque assimétrico é João Félix, não é outro.
4: Sim.
2: Só pode ser por aí. Portanto, e nesse momento, é nesta altura que eu vejo então que Bernardo entra na
3: lembras-te
2: equipa.
3: Que, lembras-te que nos jogos de preparação também tiveste o... quando é que foi o Bruno que jogou pela esquerda? Já não sei se foi contra o Congo, se foi num jogo de preparação.
2: Sim, mas não acredito que ele faça isso agora, né? Agora, o que eu acho é que Bernardo na zona central... com Bernardo na zona central, pode ser. Pode ser uma opção neste momento para Roberto Martínez. E acho que para o próprio Bernardo e para a seleção pode ser uma boa ideia.
4: Acho que vai depender, sobretudo, da estratégia, como disse a Sofia. Pelo menos numa coisa estamos de acordo. Vai depender da estratégia do.
2: Mas também depende do que mais a Espanha jogar. Repare, há ali uma questão que eu não sei se ele vai manter a ligação Pedri-Del Olmo no meio-campo e Baiana na esquerda no jogo com Portugal. Porque eu gosto muito do Olmo e do Pedri, mas uma coisa é com a Áustria fazer essa ligação no meio-campo, outra coisa é com Portugal. E acho que o corredor central não é a mesma coisa sem bola, com esses dois jogadores e a Espanha com
3: imaginas
2: com a
3: que o Fabiano Ruiz ali?
2: Eu acho que o Fábio Ruiz só não está a jogar, porque o Fábio Ruiz também está muito desgastante, aliás, toda a equipa do PSG, os jogadores do PSG chegaram todos, não é, em cacos, não é, naturalmente, porque na melhor situação, eu acho a melhor
3: Merino,
2: opção...
3: Merino, também tens aí essa opção?
2: Sim, mas o Merino já está mais avançado, já não está tanto médio. Sim, era Fábio Ruiz, Pedri, Rodri e Del Olmo a partir de um flanco, em vez de Baiana, por exemplo, uma hipótese.
3: Também pode pôr Gavi. Também é uma opção.
2: Pode, outra hipótese. Esta é boa ideia. Acho que a questão da zona central, de Lomo Pedri, não acho que ele repete contra Portugal.
4: Acho que a expectativa maior até do jogo, à parte destas opções individuais e da estratégia do treinador, acho que vai ser a forma como duas equipas que privilegiam a posse de bola vão conseguir contrariar o adversário. E acho que vai ser um grande desafio para Portugal e para a Espanha, um jogo de expectativa parte a parte. Não estou à espera que seja um jogo de grandes oportunidades, pelo menos na primeira parte ou pelo menos na fase inicial do jogo, porque acho que as equipas vão estudar muito, porque o comportamento em campo no início do jogo dita muito daquilo que é a intenção para o jogo. E vai depender sobretudo da estratégia dos treinadores para qualquer outro jogo, mas estamos nos oitavos de final e qualquer erro, os erros pagam-se muito caros e...
2: Sim, mas tu não achas que este é um jogo, e também te pergunto a ti, Sofia, que é o jogo para tirar um avançado e meter mais um médio dos dois lados, e quando digo mais um médio é um avançado que saiba ser médio, não é? Por isso é que eu estou a pensar assim.
4: E no caso de Portugal se calhar é mais fácil, a Espanha também tem muitas opções, mas no caso de Portugal até existe essa função, essa possibilidade de função com o Bernardo Silva.
2: Mas o Bernardo já se afastou disso, embora possa acontecer, não é?
4: Pode acontecer,
3: o Bruno, claro. Bruno Fernandes tem sofrido muito neste Mundial e tem tido muitas críticas, eu percebo as críticas, mas eu acho que as críticas se envolvem com o papel que ele tem tido, porque pois. Repara que o Bruno para que o Ronaldo possa andar a fazer aquelas movimentações para junto da bola sem qualquer tipo
4: de
3: consequência, verdade. O Bruno obriga-se a entrar na linha defensiva do adversário,
2: sim,
3: não é?
2: Porque
3: tem de compensar as movimentações do Cristiano e portanto acaba por ser o jogador mais sacrificado, ou um dos jogadores mais sacrificados da equipa, devido à liberdade posicional que o Cristiano quer ter e é por isso também que não se tem visto tanto o Bruno Fernandes neste Mundial e tem estado realmente níveis abaixo. Acho que o problema não é do Bruno, acho que o problema é da função tática que estão a atribuir ao Bruno dentro da equipa. Portanto, naquela posição para um jogo frente à Espanha, era como eu dizia, depende um bocadinho a que futebol quiser jogar. Se tu quiser jogar um futebol super partido, lá está, com ataques rápidos.
2: Não vai ser isso.
3: Pronto,
2: vai ser um bloco mais compacto possível.
3: Sim, até podias imaginar um Gonçalo Ramos e um Cristiano na frente, porque se há coisa que o Gonçalo sabe fazer é pressionar. Aliás, toda a carreira dele, ele jogou à 10 muito por culpa, não propriamente de ser um 10, não é? Um 10 criativo, mas pela capacidade que tinha de pressionar.
2: Aliás, o Gonçalo começou a jogar na esquerda até muitas vezes. No Benfica era na esquerda que ele arrancava.
4: Sim, pois é.
3: E na equipa principal do Benfica ele faz grande parte da época, a primeira época do Benfica, Sim, e também como segundo avançado, portanto, e era muito valorizado pela forma como pressionava, portanto, até isso até podia acontecer, mas enfim, acima de tudo, eu acho que a Espanha irá ter o protagonismo do jogo, mesmo que Portugal o queira ter, eu acredito que será a Espanha a tê-lo.
2: E portanto, quando dizes protagonismo, que é a iniciativa ofensiva ou controlar
3: o
2: jogo taticamente?
3: Sim, a iniciativa ofensiva. Ofensiva.
2: São coisas diferentes.
3: E depois o grande problema da Espanha será se terá a capacidade ou não de reagir à perda como tem reagido até aqui, porque a Espanha tem asfixiado os adversários depois no pós-perda. E se Portugal conseguir contornar essa primeira fase de pressão da Espanha assim que tiver bola, assim que recuperar a bola, vai ter muito espaço para poder aproveitar. A Espanha pode não conseguir estar ao mesmo nível, porque os jogadores de Portugal têm outra qualidade individual, mas se Portugal perder a bola e no segundo a seguir se Portugal recuperar a bola e se no segundo a seguir a Espanha empurrar e depois empurrar outra vez e depois empurra outra vez, bem, e Portugal não conseguir, é muito desgastante esse tipo de jogo contra uma equipa como a seleção espanhola.
2: Deixa-me só aproveitar aqui estes 4 minutos que nos faltam para acabar, talvez menos. Ainda vamos ter a Argentina a jogar hoje à noite. A questão do que está a ser este Campeonato do Mundo até agora, vocês continuam a ver a França neste momento como a seleção mais forte, depois a Espanha que vem aí, este Brasil está a melhorar? O que vocês estão a ver até agora neste Mundial, agora que começou o Mundial?
4: Mantenho a minha opinião inicial. Os favoritos, os principais candidatos é França, Espanha e Portugal, como sempre disse. E o Brasil vejo a crescer, mas também vejo o Brasil a ter dificuldades, como todas têm dificuldades, tirando a França. Penso que todas as seleções aqui ou ali tiveram problemas.
2: O Marrocos e Estados Unidos podem ser a surpresa deste Campeonato do Mundo, Sofia? Quando digo surpresa, meterem-se nas meias-finais.
3: E acrescentei o México já agora, porque...
2: Atenção ao México e Inglaterra, que vai ser jogado no Azteca. Grande jogo.
4: Esse é histórico.
3: Eu acrescento o México, porque eu acho que o que o México tem feito neste Mundial é um grande atestado de competência coletiva. É verdade que tem muita qualidade individual, o Mora está aí a aparecer.
2: Entrou o Morita, sim.
3: Epá, finalmente, não é? Porque de facto
2: sim,
3: é um miúdo. Epá, é encantador vê-lo jogar.
2: Eu falava dele no primeiro jogo, queria vê-lo jogar e entrou.
4: Já tinha entrado no primeiro jogo.
2: Sim, um bocadinho.
3: Não,
2: mas,
3: não tinha sido titular, acho que.
4: Não foi titular.
2: Não, agora foi titular.
3: Agora neste jogo foi titular, não é?
4: Sim.
3: E acho que se mostrou porque é que devia ter sido mais vezes. Ele conseguiu prová-lo, mas coletivamente falando, é uma seleção muito, muito interessante. Eu tenho nos Estados Unidos, na Colômbia, no México e em Marrocos, aqui as 4 seleções que eventualmente podem fazer uma gracinha no Mundial, e uma gracinha era como tu referias, Luís, chegar às meias finais.
2: Sim, porque a partir daí já é muito difícil, também os cruzamentos que podem existir, e Portugal está num grupo, portanto numa grelha em que poderá cruzar-se passando a Espanha com os Estados Unidos, mas haverá sempre uma França, mas isto, a França também tem que jogar, não é? E veremos...
3: Sim, mas a França tem sido demolidora, sobretudo pelo momento individual dos seus jogadores.
2: Olise, Mbappé, Dembélé...
3: Esqueçam.
2: Como eu digo, mosquito, champanhe e furacão.
4: Um problema de cada vez. E este Espanha já não é fácil de resolver.
2: Não, é mesmo isso. Caiu a Alemanha, surpreendeu-vos? Contra aquele Paraguai que é uma caverna, não é?
4: No início,
2: caiu na caverna do Paraguai.
4: Antes do campeonato começar, quando nós estivemos a discutir aqui as possibilidades, e nós dissemos aqui, eu pelo menos disse que era a minha opinião que a Alemanha não tinha estabilidade.
2: Não tem médios.
4: Não tinha a estabilidade. Não tinha estabilidade no seu futebol para ir muito longe na competição, e que colocaria estranhamente...
3: Sim, mas cair aos pés do Paraguai, pá, com todo o respeito pelo Paraguai, mas quer dizer...
2: Mas o Paraguai é uma caverna, que eles desenham ainda com pinturas rupestres taticamente a equipa.
4: Mas jogou bem e tem bons
2: jogadores.
4: O Inciso está...
2: Crack. Não, o Inciso e o Almirão podiam estar na TD de jogo.
4: Mas o Almirão está num patamar alto há alguns anos no Newcastle.
2: Ok, estamos em...
3: Não, mas agora já não está lá.
4: Sim, desde que esteve no Newcastle.
2: Sim. Estamos em cima da hora, portanto temos que ir embora. Voltaremos já em cima desse Portugal-Espanha, e esperando que naturalmente Portugal passe e depois tenhamos os quartos de final. Portanto, já faltou mais. O Mundial vai avançando E agora sim, são jogos que de facto nos emocionam cada vez mais a todos os níveis. Portanto, podem só continuar a ouvir em podcast ou nos sites da TSF ou do jornal O Jogo. Um grande abraço e um grande Mundial a todos.
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0: 8 minutos para as 8 e no trânsito em Vozela, por causa do incêndio, a A25 foi cortada nos dois sentidos, na zona de Vozela. Em Lisboa, o trânsito está lento nos acessos norte à Ponte 25 de Abril, no eixo norte-sul, com fila a partir de Sete Rios, e na segunda circular em direção a Sacavém, com fila entre o eixo norte-sul e o radar. No Porto, na VCI, no sentido Freixo a Rábida, há fila entre a Prelada e a Rábida, e na Avenida AEP, ainda fila nos dois sentidos.
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0: Já a seguir a edição das 8, a emissão segue com Francisco Mateus. Boa noite, bom fim de semana.
2: Começa o Portugal-Croácia.
3: À frente de Mendes, toca para Stanisic, a picar, pode ser, Perisic bateu, marcou. É gol da Croácia. Vai que atua Ronaldo. Vai partir, pé direito na bola, bateu.

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0: 7h58, menos uma hora, nos Açores.
1: Por causa das elevadas temperaturas, a Direção-Geral da Saúde ativou o nível laranja. No limite, essa medida pode implicar o adiamento de alguns atos médicos considerados não urgentes. A A25 teve de ser cortada por causa das chamas no concelho de Vouzela. Noutra autoestrada, a A12, a circulação também foi interrompida por causa de um incêndio que teve origem num veículo. Ganhem ou percam, haverá sempre festa. Nesta edição, espreitamos os preparativos na Associação Cabo Verdiana, em Lisboa, para o jogo entre Cabo Verde e Argentina desta noite.
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1: Já fomos à festa que se prepara, em boa verdade já deve estar a acontecer, na Associação Cabo Verdiana, em Lisboa, para acompanhar o jogo com a Argentina. Antes, nota para o corte de duas autoestradas, uma delas é a A25, onde a circulação teve de ser travada no concelho de Vouzela, entre os nós de Campia e do que dá acesso a São Pedro do Sul, em Câmara. Há fogo em ambos os lados da autoestrada, o que obrigou ao fecho nesse trajeto. Mais a sul, em Setúbal, a autoestrada 12 também teve de ser cortada por causa de um incêndio que começou num veículo, mas que rapidamente avançou para terrenos próximos, consumindo mato. O incêndio, na localidade de São Sebastião, está a ser, nesta altura, combatido por 212 bombeiros e uma aeronave. Com ou sem vitória frente à Argentina, na Associação Cabo Verdiana de Lisboa, vai haver festa esta noite. Antes da exibição, do jogo, do acompanhamento da partida, vai ser servida cachupa e já não caberá mais ninguém na sala. Foi o que contou à TSF Hamilton, um dos cabo-verdianos que faz parte dessa associação.
5: Por causa da transmissão, temos um jantar e a seguir temos a transmissão do jogo da Argentina Cabo Verde. Pronto, vamos aproveitar e fazer dois em um.
6: E já tenho todos os lugares marcados?
5: Sim, já está marcado, sim.
6: Já não há mais reservas?
5: Não.
6: Olha, e quantas pessoas é que leva aí à vossa associação de Cabo Verde?
5: Ah, pá, neste momento não sei nem dizer quantas pessoas estão aqui. Já me deve estar para aí uns 100 pessoas.
6: E o que é que vão servir esta noite?
5: É a nossa cachupa.
1: Os cabo-verdianos sabem como ninguém fazer a festa e não falta otimismo e confiança no que será a prestação da equipa dos Tubarões Azuis.
5: É um lutar e logo se vê o resultado. Estamos com otimismo, com serenidade e já, para nós já estamos ganhos. O que vem já é muito bom.
6: Marcar um golo à Argentina já seria muito bom?
5: Não seria mal.
6: Mas ganhar seria melhor, não é?
5: Muito melhor. Nós já por natureza somos otimismo. Temos um otimismo grande. A partir daí, o que vier para nós é muito bom. Estar presente no Mundial já é uma vitória.
6: E agora acreditam que o Vozinha hoje vai fazer uma daquelas exibições dele?
5: Vozinho! Os jogadores estão no campo é para jogar como deve ser. A luta de todos. É um grupo de trabalho só.
1: Conversa animada, bem disposta, como é timbre dos cabo-verdianos de Hamilton, da Associação deles, em Lisboa, com a jornalista Maria Augusta Casaca, Cabo Verde Argentina, jogo dos 16 avos de final do Mundial de Futebol, está marcado para as 11 da noite. A Direção-Geral da Saúde ativou esta tarde o nível laranja de resposta dos serviços devido às elevadas temperaturas. Em comunicado, a DGS esclareceu que essa medida corresponde a uma situação de risco elevado para a saúde da população, determinando do reforço da coordenação entre entidades, da monitorização da situação e da capacidade de resposta dos serviços e permitindo a rápida mobilização de recursos adicionais, sempre que tal se venha a revelar necessário. Acrescenta o texto que a elevação do nível de risco para laranja prevê que possam ser adotadas medidas extraordinárias de gestão da resposta assistencial aos utentes, incluindo o adiamento de atividade programada não urgente, quando isso for clínica e operacionalmente considerado adequado. Portugal ativou o Mecanismo Europeu de Proteção Civil e os acordos bilaterais com Espanha e Marrocos para ajudar no combate aos incêndios. O Governo pediu à Espanha o envio de 2 aviões Canadair e uma equipa da Unidade Militar de Emergências do país vizinho. Um dos aviões espanhóis chega já hoje a Portugal, foi ainda solicitado a Marrocos o envio de outros 2 aviões Canadair. André Ventura aplaude esta decisão, mas o líder do Chega considera que ela equivale a um reconhecimento por parte do Primeiro-Ministro de que o governo falhou no combate aos fogos no verão do ano passado.
7: Eu acho que este é o reconhecimento do Primeiro-Ministro que o ano passado fez as coisas mal feitas. E esta é a maior prova de que isso aconteceu e de que o Chega tinha razão quando disse que os mecanismos são para ser ativados a seu tempo, senão depois outros países começam a ter também incêndios, ultrapassam-nos, quer nos meios, quer na sua concentração. O ano passado foi o caso de Grécia e de Espanha, mas eu deixo este apelo, sobretudo, mais coordenação dos incêndios no terreno, que é isso que é preciso. É preciso que as autoridades que estão no terreno, proteção civil, bombeiros, sintam que há uma coordenação. Às vezes não tem só que ver com a presença de A, de B ou de C. Coordenar, garantir os meios, garantir a presença, fazer o que tem que ser feito. É isto que tem que ser feito junto das populações e eu penso que mais uma vez o Governo dá sinais de não estar muito para aí virado. O Governo tem todas as condições para antever o que aí vem. Agora, é como digo, menos festa, mais trabalho em prol da prevenção dos incêndios.
1: Nestas declarações no Estoril, à margem de uma conferência do Grupo Europeu a que o Chega pertence, André Ventura sublinhou críticas ao Primeiro-Ministro por, no ano passado, ter mantido a festa do PSD no Pontal, no Algarve, numa altura em que o país era atingido por grandes incêndios. O Presidente da Liga dos Bombeiros Portugueses também aplaude a decisão do Governo, esta de ativar o Mecanismo Europeu de Proteção Civil e os acordos bilaterais com Espanha e Marrocos. António Nunes lamenta, no entanto, que não existe um Comando Nacional de Bombeiros para agilizar o combate aos incêndios, mas ainda assim acha positivo o esforço do Governo ao fazer estes pedidos.
8: O Governo estará a tomar todas as medidas que considera essenciais para evitar que possa ter um verão como o do ano passado. Ou seja, uma mobilização precoce dos meios, deslocalização de alguns meios terrestres para pontos que são junto de pontos críticos. Portanto, há aqui uma tentativa de, porventura, alterar alguns procedimentos. E, desse ponto de vista, a Liga dos Bombeiros Portugueses saúda. Nós gostaríamos de ter visto o nosso Comando Nacional de Bombeiros implementado e haver um maior diálogo com os bombeiros, quer antes destas ocorrências, quer durante estas ocorrências.
9: Maior diálogo na prática, isso significa o quê? O que é que mudaria na prática?
8: Eu não sei se mudaria, sabe que às vezes a questão não é mudar ou não mudar, é consciencializar, é ajudar a organizar, é ajudar na mobilização de meios.
1: Declarações de António Nunes, escutado pelo jornalista Rui Carvalho Araújo. O Primeiro-Ministro justificou o pedido de ajuda a Marrocos e a Espanha e a ativação do Mecanismo Europeu de Proteção Civil, dizendo que o propósito é evitar a deslocalização de meios nacionais de umas regiões para as outras. O Presidente da Liga dos Bombeiros diz que compreende o argumento, mas levanta algumas dúvidas.
8: Eu tenho dúvidas que esse seja um argumento válido do ponto de vista daquilo que é a perspectiva dos acordos bilaterais. Admito que estrategicamente seja um argumento com ponderação, mas tenho dúvidas sobre o mecanismo, a ativação desses mecanismos por essa via. em princípio, os mecanismos devem ser ativados na previsão de uma situação muito grave ou numa uma situação mesmo

0: não cola essa situação com o objetivo anunciado pelo Primeiro-Ministro de que o propósito é não deslocalização de meios nacionais que existem em Portugal de umas regiões para as outras no combate aos incêndios.
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0: Passam 12 minutos das 8 horas de trânsito neste momento em Lisboa, lento nos acessos norte à ponte 25 de Abril e no eixo norte-sul, fila a partir de Sete Rios. Na segunda circular, em direção a Sacavém, há fila entre o eixo norte-sul e o radar do aeroporto. No Porto, neste momento, trânsito lento na VCI, no sentido Freixo a Rábida, há paragens na passagem pela zona de Dantas. E depois mais paragens, depois há fila entre a Perlada e a Rábida na VCI. Quanto à Avenida AEP, fila nos dois sentidos. Ainda uma chamada de atenção para o trânsito em Vozela, devido ao incêndio, a A25 está cortada nos dois sentidos, zona de Vozela entre Campia e Cambra.
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0: tarde, quente, temperaturas há momentos, Porto 35 graus, Lisboa 32, Faro 30 graus, menos calor nas ilhas, há instantes com 24 graus e Ponta Delgada com chuva e com 20 graus. E para amanhã, sábado, dia 4 de julho, aviso vermelho para praticamente todos os distritos do território do continente e temperaturas altas, Lisboa espera uma máxima de 39 graus, Faro máxima de 36, Porto máxima de 35 graus, Évora 42 graus de temperatura máxima, Beja amanhã 41, Castelo Branco e Porto Alegre máxima de 40 graus, Braga máxima de 42, Vila Real e Viseu máxima de 38 graus, Bragança 37, Guarda máxima de 34 graus, Santarém máxima de 42, Leiria 38, Coimbra máxima de 39 graus. Passam 15 minutos das 8 horas, vamos ao momento de humor na TSF com Zé Pedro Silva.
1: Tudo apostos aqui em Toronto para o encontro entre Portugal e a Croácia a contar para os 16 avos de final deste Mundial. 16 avós para os corretores automáticos. As pessoas com distúrbios de sono viram o jogo na noite passada. Ver a partida em direto é como estar a receber aquelas notificações dos golos no telemóvel, inclusivamente de os atletas os marcarem. Perde-se todo o encanto do futebol, que é ouvir o relato no dia seguinte. Como sempre, quem sabe quanto é que isto ficou, não diga nada. Casa cheia em Toronto para ver Portugal, com muitos portugueses a apoiar a seleção. Estamos a jogar em casa. Trump queria que o Canadá se tornasse o 51º estado dos Estados Unidos da América, mas está mais perto de se tornar o 19º distrito de Portugal. Apareceram alguns croatas, mas menos porque tiveram medo da trovoada. É que as autoridades canadianas alertaram para o risco de uma tempestade. E já vemos as equipas no túnel. Portugal, sem surpresa, está de agasalho e desta vez, devido aos alertas de mau tempo, pediu à FIFA para jogar com ele. Não foi autorizado, é desumano. A Croácia, mais despida, apresenta-se apenas com a camisola do jogo. Levaram pouca roupa é porque acham que voltam para casa cedo. Tocam os hinos. Bonitos, mas isto não é o Festival da Canção. Começa a partida em Toronto. Portugal entra bem. Entra muito bem. Mas o importante, já se sabe, é como sai. Às vezes é pena os jogos não acabarem quando começam. Mais uma grande oportunidade para Portugal. Atenção que a Croácia está a jogar contra Portugal e contra o sol. Estão encadeados. O guarda-redes não vê a bola. Está a defender com o olfato. Não levaram casacos nem bonés. Podíamos tentar aproveitar esta vantagem. Pausa para hidratação. Já cá faltava. Recomeça a partida. Jogo mais equilibrado agora. A Croácia estava a precisar de água, mas Portugal continua a controlar. Intervalo. O primeiro-ministro está nas bancadas. É o Montenegro, no Canadá, a ver Portugal. Parece as Nações Unidas. Regressam as equipas. Croácia ainda mais forte nesta segunda parte. Boa defesa de Diogo Costa, que não está a ser encadeado. Portanto, já se percebeu quem é que o sol quer ver nos oitavos. Golo, golo da Croácia. Nem com o sol. Depois da primeira pausa para hidratação, devíamos ter seguido para os penaltis. 1-0. E mais um golo da Croácia, mas este fora de jogo, que é como eles são bonitos. Muito perigo agora com um tiro de Rafael Leão, mas a bola foi à barra. Golo, golo de Portugal. Ronaldo, mas está fora de jogo. Afinal, não são assim tão giros. Um ombro coloca novamente a Croácia em vantagem. E penalti para Portugal. Renato Veiga é agarrado, salvo seja. Não sei o que é que o árbitro está a ver naquela televisão, só se for noticiário, porque isto é penalti. E está confirmado, vai marcar Ronaldo. Agora pode ter os ombros onde quiser. Gol de Portugal. Minuto 68, 1-1. E agora gol da Croácia. Mas também está fora de jogo. Agora é um ombro e uma omoplata. Entra Ruben Neves, sai Cristiano Ronaldo. Já percebi os casacos. Eram para esta ocasião, porque de repente ficou um gelo. E gol de Portugal. Gonçalo Ramos, 90 mais 3. Faltam 7 para os oitavos. Portugal 2, Croácia 1. Festejou-se bem, parece o Réveillon. Não é para menos. Partida retomada. Portugal aguenta bem, a Croácia vai aparecendo com perigo, porque ir andando para o autocarro não ficava bem. Gol da Croácia. Gol da Croácia aos 90 mais 15 dias. Como é que é possível? Mas está fora de jogo. Fora de jogo. Tocou. O croata tocou. Quem tocou não interessa. Está fora de jogo, neste jogo dos foras de jogo. Dificuldades agora em retomar a partida, porque os adeptos croatas estão um pouco agitados e nós percebemos. Recomeça. Recomeça e termina. Portugal segue em frente. Espanha já dormiu esta noite de luz acesa. Só temos de estar atentos a Roberto Martínez, porque pode ficar com saudades de casa e experimentar o Ronaldo à baliza.
0: Dentro de momentos vamos ao prato deste dia de sexta-feira, mas para já o espaço sempre solidários e hoje vamos conhecer o movimento Vida Justa com o Leonor Ferreira e Joaquim Dias.

0: A Vida Justa não é uma associação nem uma organização não governamental. Trata-se de um movimento associado, numa primeira fase, aos bairros pobres da área metropolitana de Lisboa. Flávio Almada, um dos ativistas, diz que se trata, sobretudo, de uma intervenção cívica nascida na altura do confinamento da Covid-19.
1: Pessoas de vários bairros se organizaram para dar respostas durante o confinamento, sobre a questão da alimentação, sobre a questão de medicamentos, de apoio, da questão de prevenção da saúde. E no seguimento depois fizemos um encontro que era só para discutir sobre questões de mobilização, de ativismo nas redes sociais. Mas só que tivemos uma aderência de pessoas que estiveram presentes de vários bairros em que falava da questão do aumento de preço dos produtos, dos bens essenciais e da questão das rendas. Então, a partir daí, aqui nasceu o movimento Vida Justa, em que a primeira manifestação foi sobre a questão de contra o baixo aumento de preços dos bens essenciais.
0: A primeira grande iniciativa pública do Vida Justa foi a manifestação, em 2023, contra o aumento do custo de vida. Desde aí, está ao lado daqueles que são considerados periferia. Flávio Almada diz que a palavra assume aqui um significado amplo, que não se fica apenas pela questão geográfica.
1: Nós entendemos, por exemplo, a periferia como uma questão, por exemplo, de quem está no Alentejo, né? Pessoal que trabalha no campo, que tem problemas, por exemplo, de acesso ao transporte, que é super explorado, que tem também problemas de habitação, problemas de acesso à saúde. E para nós também faz parte da periferia, da mesma forma que nós entendemos também quem esteja no centro da cidade, que não consegue pagar uma renda, também para nós é periferia. A periferia para nós é uma metáfora para explicar quem é explorado, quem é oprimido, quem é oprimida.
0: O Vida Justa é assim constituído por pessoas que politicamente são muitas vezes consideradas elas próprias periféricas.
1: O nosso programa é feito a partir de baixo, dessas pessoas que normalmente nem sequer são levadas em conta, toca na questão da habitação, no que toca na questão da repressão policial, no que toca na questão de pessoas que moram nas prisões, toca na questão das empregadas domésticas, na questão dos transportes, no que toca no direito à greve, no que toca à regularização dos imigrantes. São pautas que normalmente ou são segmentadas ou são, de vez em quando, falares. Nós somos uma organização que vem dessas periferias geográficas e políticas, né?
0: 3 anos depois de ter sido criado, este movimento, o Vida Justa, continua a lutar contra a desigualdade e pelo direito à habitação.
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3: E vamos para o prato do dia com Fernando Melo no guia TSF Evasões e hoje na Marisqueira do Lis, em Lisboa.
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3: E antes da síntese de notícias às 8h30, são 8h25, vamos ficar com as notas de autor. Sérgio Godinho, ao longo de toda esta semana, numa parceria TSF-SPA, Sociedade Portuguesa de Autores.
5: Se tiverem filhos pequenos, ou netos, ou sobrinhos, ou simplesmente filhos de amigos, vão com eles ver o Toy Story 5. Não vou dizer muito sobre Toy Story, é conhecido como que foi um marco na outras maneiras de fazer animação, e sobretudo continua com uma imaginação fervente, transbordante. É tão bom de ver que acho que miúdos e graúdos irão gostar.

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0: 8:30, menos uma hora nos Açores, os temas em destaque nesta meia hora com Fátima Valente.
1: Nesta altura há 5 incêndios que estão a dar mais trabalho aos bombeiros. Mais de 1.500 operacionais combatem os fogos com a ajuda ainda de alguns meios aéreos. Esta tarde chegaram a ser 16 meios aéreos no combate às chamas. Foi também esta tarde que o Governo ativou o Mecanismo Europeu de Proteção Civil. O Comandante Nacional da Proteção Civil, Mário Silvestre, fez há pouco ponto de situação.
2: Temos 5 incêndios a dar-nos maior preocupação: Barcelos no Cávado, na sub-região do Cávado, Tâmega e Sousa, o incêndio de Sinfães, o incêndio de Setúbal e, na área metropolitana do Porto, o incêndio de Arouca. O incêndio de Vozela, arderam 600 hectares hora em média. Neste momento todos os esforços estão direcionados para evitar que este incêndio afete a Serra do Caramulo, por certa complexidade que se reveste um incêndio naquela zona.
1: As autoridades a tentarem evitar que o fogo em Vozela chegue à Serra do Caramulo, numa altura em que a A25 em Vozela e também a A12 em Setúbal continuam cortadas ao trânsito por causa dos incêndios. A linha férrea entre Praias do Sado e Águas de Moura, nos concelhos de Setúbal e Palmela, está interrompida devido ao fogo que continua ativo na zona de Val da Rosa, em Setúbal. Ao início desta noite, este incêndio está a ser combatido por mais de 170 operacionais, apoiados por 4 meios aéreos e por 51 viaturas. Segundo a Lusa, a caminho do local estavam também mais 2 grupos de bombeiros de Lisboa, cada um com 6 viaturas. Nesta conferência de imprensa, o Comandante Nacional da Proteção Civil disse que 23 incêndios tiveram origem durante a noite, alertou para as condições extremas da onda de calor.
2: Este fenómeno, para além das temperaturas, é caracterizado por ventos extremamente fortes, nomeadamente e principalmente durante o período noturno, o que faz com que tenhamos dificuldades muito grandes na extinção dos incêndios durante esse período, ao contrário daquilo que é normal. Estas condições meteorológicas têm e dão origem a valores extremos do Fire Weather Index, um dos índices com que nós trabalhamos para avaliar o potencial dos incêndios, assim como o perigo de incêndio rural em classes muito elevados a máximo.
1: Foram registadas 92 ocorrências até ao final da tarde, já obrigaram ao empenhamento de 3.025 operacionais, de acordo com o balanço feito na última meia hora pelo Comandante Nacional de Emergência e Proteção Civil. Subiu também o número de feridos, subiu para 9, 24 pessoas foram assistidas.
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0: Estamos a 25 minutos das 9 horas de trânsito neste momento em Lisboa, lento em todos os acessos norte à ponte 25 de Abril e no eixo norte-sul, à fila desde Sete Rios. No Porto, trânsito lento nesta altura na Avenida AEP, à fila nos dois sentidos e no final da A3 para a VCI. Mantém-se a situação de trânsito condicionado devido a um incêndio em Vozela. Devido ao incêndio, a A25 está cortada nos dois sentidos, na zona de Vozela, entre Campia e Cambra.
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0: Uma nova leitura de temperaturas há instantes. Nesta tarde, muito quente no território do continente. Porto, há momentos com 34 graus, Lisboa 32, Faro 29 graus, Funchal há instantes com 23 e Ponta Delgada com chuva e com 19 graus. Algumas das temperaturas máximas previstas para amanhã, sábado 4 de julho, todas elas muito altas no território do continente. Lisboa, máxima de 39 graus, Porto 35, Faro, máxima de 36 graus. A temperatura mais alta prevista está em Évora e em Beja e também em Braga, todas estas cidades com máxima de 42 graus. E vamos ao termómetro esta sexta-feira com Luísa Salgueiro.

0: Programa de Reabilitação das Escolas, o PRR, o Orçamento do Estado e Contas Públicas e também a conversão da antiga refinaria da Galpa em Matosinhos. São estes os temas que vão guiar o termómetro com Luísa Salgueiro. Viva Luísa Salgueiro, começamos pelo frio, pela tão necessária reabilitação das escolas. Escolheu o frio para falar deste tema porquê?
1: Antes de mais, boa tarde a todas as pessoas que nos ouvem. Eu já há dias falei sobre este tema aqui no termómetro e volto a ele, até porque esta semana tivemos novidades, porque tinha sido publicado um aviso que permitia que as câmaras municipais apresentassem candidaturas para a reconversão destas escolas, e recordo que são as escolas que foram assumidas pelos municípios no âmbito do acordo de transferência de competências. Eram da responsabilidade do governo e passaram a ser as câmaras municipais a geri-las, com um compromisso de que o governo assumiria a 100% todas as obras de reabilitação destas escolas, e estamos a falar de mais de 520 escolas envolvidas, portanto é uma dimensão muito significativa. Havia um aviso com regras, e agora esse aviso, que é um conhecido para todos nós, o aviso 2 de 2025, foi republicado. E ao ser republicado trouxe alterações, designadamente em termos de valor disponível, e que passou de 850 milhões para 500 milhões. Só, por exemplo, aqui na Comissão de Coordenação e Desenvolvimento Regional do Norte, onde me encontro, a verba disponível era de 212 milhões e agora de 125 milhões, aproximadamente. E foi dado um novo prazo. Mas nós sabemos que as candidaturas que foram apresentadas até o momento já ultrapassam as verbas disponíveis e elas ainda foram reduzidas. Portanto, há uma falha total do compromisso que a Associação, que o Governo assinou com a Associação Nacional de Municípios. Há um atraso dos processos, já devíamos estar a realizar as obras, e mais uma vez vem-se demonstrar que os municípios que estiveram de boa fé e aceitaram estas responsabilidades vencem grandes dificuldades ou até impossibilidades de proceder às mesmas. Já aconteceu com algumas. As escolas tinham 3 níveis de prioridade, de acordo com o grau de conservação, o 1, o 2 e o 3, conforme mais ou menos degradadas, e estamos a acabar o tempo do PRR, algumas não conseguiram terminar as suas empreitadas, e vemos cada vez mais difícil este cenário. Portanto, eu considero, volto ao tema, para considerar que ele é frio e que, enquanto Presidente da Câmara, me vejo muito desagradada com esta postura.
0: E no morno, vamos continuar a falar de números, novamente PRR, também Orçamento do Estado e Contas Públicas.
1: É natural que se fale do PRR, porque este Plano de Recuperação e Resiliência tinha um tempo para terminar, e esse tempo é agosto. Portanto, estamos a poucos dias, era a julho e agora ainda até agosto, estamos a poucos dias de terminar, e portanto os balanços começam a ser feitos. Mas mais do que isso, eu queria falar também da situação financeira e orçamental do país, porque sabemos que no primeiro trimestre Portugal apresentou um déficit de 0,7% do PIB, o que equivale a 510 milhões de euros. E também sabemos que a receita total cresceu 6%, mas a despesa aumentou mais, aumentou 7,9%. E o governo continua a manter, diz que mantém como objetivo alcançar um saldo próximo de zero no final do ano. Mas estes dados do primeiro trimestre mostram que a margem orçamental está muito estreita. E apesar de, como já disse aqui há dias também, Portugal não estar ainda, pelo menos, numa crise de finanças públicas, estes dados também não são irrelevantes, sobretudo porque se seguem a vários anos em que as boas contas públicas pareciam fáceis. Isto porque nos governos, os anteriores governos do PS, consolidaram uma imagem de responsabilidade orçamental, que tiveram mesmo em contexto muito difícil. Em tempos de pandemia, de inflação, em que houve a crise energética, os efeitos económicos da guerra da Ucrânia, e mesmo assim, em 2023, Portugal registou um excedente de 1,2% do PIB, que foi o mais elevado da democracia portuguesa, e tinha fechado no ano anterior com um déficit de 0,3%. Portanto, foram anos de particulares bons resultados orçamentais que agora estão a ser todos postos em causa. Foi uma trajetória importante que deve ser reconhecida, de se compreender que havia contas equilibradas, mas que elas não aconteciam automaticamente. Elas requerem crescimento económico, receita fiscal, um grande controle de despesa, e portanto O que deveria ter acontecido também era que o plano de recuperação e resiliência deveria ter tido um contributo mais eficiente e contribuir mais cedo para o crescimento, para o investimento público e para a modernização económica, mas há atrasos muito relevantes e em 2026 foi noticiado, já este ano foi noticiado, que Portugal fechou o ano passado, 2025, com a execução do PRR abaixo de metade do previsto, segundo a análise do próprio Conselho das Finanças Públicas. E bem, podemos compreender porque isto acontece, porque foi um programa completamente gerido centralmente e havia muitas candidaturas que estavam disponíveis, prontas para arrancar e que estavam a aguardar parceiros de entidades sem qualquer capacidade de resposta, por exemplo, na área da habitação, com o IRU a servir no fundo como um tampão para o desenvolvimento de todo o investimento. E se temos fundos disponíveis que não são executados em tempo útil, é claro que há menor impacto no crescimento. Uma obra que se atrasa, um equipamento que não chega a tempo, não produz o efeito económico que deveriam ter produzido e, portanto, os atrasos no PRR não são só um problema administrativo, são também uma limitação ao próprio crescimento económico potencial do país. E, portanto, é neste quadro que avançamos dentro em breve para a negociação do próximo Orçamento de Estado, que é um orçamento muito exigente, já se prevêem quais os tipos de pressão que acontecerá, mas também serão um teste à responsabilidade e à capacidade do governo e ao próprio futuro da estabilidade do país. Portanto, coloco aqui no morno, porque apesar de termos uma razoável situação em termos de finanças públicas, os próximos desafios são muito grandes.
0: E assim chegamos ao quente, a um tema que lhe é bastante caro enquanto autarca, a esperada reconversão há já alguns anos da antiga refinaria da Galpa em Matosinhos.
1: Sim, na verdade é uma área, uma instalação que se encontra no território de Matosinhos, mas que tem uma expressão económica e social que ultrapassa o concelho e a região, tem um impacto nacional e até internacional. E estes dias foi divulgado pela Galp um estudo realizado pela consultora PwC que estima que o futuro do que ali se vai construir, o designado Innovation District, possa gerar um impacto acumulado de cerca de 65 mil milhões de euros no PIB nacional ao longo de 30 anos e criará mais de 100 mil novos postos de trabalho, dos quais 65 mil poderão ficar em Matosinhos. Portanto, estamos perante um dos maiores projetos transformadores da economia portuguesa. Não é uma iniciativa nem algo com impacto concelhio. Desde o encerramento da refinaria, que foi anunciado pela Galp em dezembro de 2020 e depois se concretizou em 2021, que tínhamos grande apreensão acerca dos impactos do encerramento da refinaria. A Câmara Municipal encomendou um estudo à Universidade do Porto, à Faculdade de Economia, que apontou para um impacto de 200 milhões de euros ano. E tivemos sempre, desde o início, uma grande preocupação quanto à situação dos ex-trabalhadores e da própria comunidade, que foi muito afetada, quer do ponto de vista dos trabalhos, dos empregos diretos, quer indiretos, e temos ali uma área urbana extensa, marcada por um uso industrial muito pesado durante muitos anos, mas que está em frente ao mar, ao lado do aeroporto, portanto com uma localização estratégica essencial, e a Câmara desde sempre entendeu que deveria aproveitar aquela decisão como uma oportunidade transformadora para o futuro. Tomou decisões, desde logo, da afetação de uma parte da área que será cedida à Câmara para construir um novo campus da Universidade do Porto e de outras universidades que ali possam estar. Utilizou as verbas do Fundo de Transição Justa para fazer a transformação daquele território. Portanto, eu penso que Matosinhos soube orientar a resposta que se deu ao encerramento da refinaria para uma solução com interesse público, que gera ali conhecimento, que traga investigação, que fixe ensino superior, uma grande área ligada à inovação e também que traga emprego qualificado e reabilitação ambiental. Todos estes propósitos estão, neste momento, numa fase mais adiantada que possam vir a ser executados, e vai transformar não apenas Matosinhos num polo económico de enorme impacto para a região e para o país, mas também ter uma consequência e um efeito que extravasa muito as fronteiras do município. Lutamos muito por isto, desde a crise que resultou de imediato no encerramento da refinaria até uma nova era de oportunidades e prosperidade que está neste momento em perspectiva. Portanto, estou otimista com o novo caminho e com aquilo que ele trará, que é para os matosinhenses, que é para o país.
0: Ficam então as notas otimistas de Luísa Salgueiro sobre esta dimensão nacional e internacional do futuro Innovation District. Muito obrigada, Luísa Salgueiro. Até à próxima.
1: Obrigada, boa tarde.
2: Faltam 13 para as 9, ainda antes das notícias vamos ter em antena a memória de elefante. Para já, os negócios em português com Ana Maria Ramos.
3: O District.Space é uma nova rede de espaços de coworking focada nos princípios e regras da sustentabilidade e impacto social e desenvolve espaços dirigidos a freelancers, nómadas digitais, micronegócios ou outro tipo de empresas. Diz Bárbara Busson, a diretora do projeto, que começou em Setúbal, chegou ao mês a Lisboa, já com um terço de espaço preenchido na capital, uma taxa de ocupação de 60% na margem sul, também a olhar para o Porto, onde quer abrir ainda este ano.
4: Isto é, de facto, uma marca de espaços de trabalho, de coworking. Nascemos em Setúbal, com o propósito de trazer esses serviços também de espaços de coworking de partilhados entre várias entidades individuais, startups, nómadas digitais, empresas já com algum volume. Portanto, foi um convite e quase um desafio se começarmos em Setúbal, e a operação, que neste momento está desde 2025, de janeiro de 2025, tem corrido bastante bem, e abrimos recentemente em Lisboa, no Largo do Monet, portanto é o Centro Europeu João Monet, em que temos dois pisos para espaços de coworking partilhados. Numa ótica um bocadinho diferente da de Setúbal, é um espaço mais corporativo, também para tentar aqui responder exatamente ao ecossistema local. Portanto, em Setúbal é um espaço, diria, um bocadinho mais open space, mais informal, para também aqui responder ao ecossistema local. Aqui já estamos a olhar mais para um espaço corporativo e institucional. Aqui em Lisboa já temos um terço do espaço que está ocupado, independentemente temos aberto agora há menos de um mês, portanto neste momento ainda estamos em fase, obviamente, de crescimento muito recente. Em Setúbal temos mais de 60% de taxa de ocupação e continuamos a crescer. Estamos lá para o Porto com alguma seriedade, achamos que também é um mercado, mais uma vez, muito importante, mas ao mesmo tempo diferente, e daí o ecossistema também a estudar seria o modelo a implementar seria ligeiramente adaptado ao ecossistema local. Portanto, nós nunca vamos copiar exatamente 100% o mesmo espaço. Aliás, tanto a par, diria, do design e do espaço quando foi desenhado e criado, são mesmo diferentes, são espaços que na realidade até podiam ser marcas separadas e independentes. O que liga aqui é, eu diria, o valor e a nosso ADN, ou seja, a nossa filosofia, que é comum a todos os espaços e aquilo que nós oferecemos aos nossos membros. Mas cada espaço foi pensado de forma individual. Portanto, neste momento, para responder à pergunta, estamos lá para o Norte com um grande apetite e alguma vontade de ir agora também abraçar. Idealmente, gostávamos ainda que se concretize este ano. E desde o início nós temos seguido a vertente mesmo de uma guideline de ESG, ou seja, ter aqui uma componente muito sustentável, ou seja, criamos pontos com associações tanto de Médicos Sem Fronteiras como associações locais, para fazer aqui pontos entre o ecossistema, diria, de trabalho e as associações, que muitas vezes estão desligadas desse nível, e portanto criamos também pontos muito fortes na parte, diria, de formação, workshops. Nós oferecemos gratuitamente aos nossos membros também uma abertura ou um início de um caminho para aqueles que ainda não começaram na parte do ESG.
3: O District.Space, depois de Setúbal e da chegada a Lisboa, trabalha agora para em breve abrir no Porto.
2: Ainda antes das notícias às 9, vamos abrir uma janela para o mundo, mas agora abrimos a memória de elefante com Manuel Costa Monteiro e Mário Fernando.
5: Uma das canções mais surpreendentes de Zeca Afonso integra o álbum Venham Mais Cinco, gravado em Paris, 1973, com produção de Zé Nisa e direção musical de Zé Mário Branco, porventura o mais brilhante dos produtores e arranjadores, que trouxe uma revolução na secção rítmica. Paz, Poetas e Pombas, uma crítica contundente à inação e alienação, em tom sarcástico, põe em causa a veracidade dos símbolos e discursos tradicionais e hipócritas da paz. Um poema com três personagens, a paz como personagem instável, frágil e por vezes doente, algo distante e ameaçada pelas divisões internacionais, a paz que vivia em busca do silêncio pelas grandes capitais europeias. E o poeta, segundo a personagem, cantava sobre a paz, mas que abdicou, gozando uma licença, na pacífica e neutral Suíça. Uma crítica irónica à postura dos intelectuais da época que se afastavam dos conflitos. E, finalmente, a terceira personagem, as pombas, tradicional símbolo da paz, mas mais preocupadas, como diz a canção, em marcar uma viagem nas agências do que, propriamente, na promoção de mudanças reais. Uma sátira ao fracasso dos cultores da paz, que pouco fazem para alcançar. Paz, Poetas e Pombas, e os desafios de encontrar a paz no mundo caótico, com desconcertante e irónica alegria ao ritmo da salsa, reforçada, curioso, pela voz musical inicial do locutor José Mário Branco, curiosamente, foi a sua primeira profissão.
6: A paz viajou em busca do silêncio, sitiou Berlim, abdicou em Londres. A paz saltou dos olhos do poeta, atacada de psicose.

Memória de Elefante de segunda a sexta-feira e em versão compacto de toda a semana em vários momentos na emissão TSF no sábado e no domingo. Faltam 5 minutos para as 9 horas. Uma janela para o mundo com o paisagista sonoro Luís Antero, hoje com sons de escultor de madeira em rebordosa paredes.

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0: São 8h58, menos uma hora nos Açores.
1: São quase uma centena os incêndios em Portugal, mas há cinco que preocupam as autoridades. Ficam em Vozela, Barcelos, Tâmega e Sousa, Setúbal e Arouca. A A25 está cortada por causa do incêndio em Vozela. A A12 também está cortada, assim como foi cortada a ligação ferroviária entre Águas de Moura e as praias do Sado, em Setúbal. No sismo na Venezuela estão agora confirmadas as mortes de 89 portugueses e luso-venezuelanos, informações atualizadas esta noite pelo Ministério dos Negócios Estrangeiros. Nesta edição vamos saber o que vai estar na cápsula do tempo que os Estados Unidos estão a preparar e que só vai ser aberta daqui a 250 anos.
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0: Em Vozela, devido ao incêndio, a A25 está cortada nos dois sentidos, zona de Vozela entre Campia e Câmara. Temperaturas há instantes no território do continente, ainda as temperaturas estão muito altas. A esta hora são 9 horas, há instantes Porto 33 graus, Lisboa 31, Faro 30 graus. Vamos falar as notícias com Gabriela Batista.
1: três mil e 500 bombeiros estão envolvidos esta tarde no combate a 92 incêndios. Há, no entanto, cinco que mais preocupam a Autoridade Nacional de Proteção Civil e são eles os incêndios em Vozela, Barcelos, Tâmega e Sousa, Setúbal e Arouca. No entanto, Mário Silvestre, o Comandante Nacional da Proteção Civil, destaca maior preocupação com o incêndio de Vozela, pelo caminho que está a seguir e pela destruição que já causou.
3: Arderam 600 hectares hora em média. Neste momento todos os esforços têm e estão direcionados para evitar que este incêndio afete a Serra do Caramulo, por certo, da complexidade que se reveste um incêndio naquela zona.
1: No ponto de situação feito pela Autoridade Nacional de Proteção Civil, ao princípio da noite, Mário Silvestre adiantou que os municípios de Águeda, Vizela e Tondela ativaram os planos de emergência. Houve também um reforço de meios.
3: Foram decretados um conjunto de pré-posicionamento de meios de reforço a nível nacional, bem como um pré-posicionamento de meios de reforço sub-regionais. Está também planeado e a decorrer um conjunto de patrulhamentos armados com aviões médios de os conhecidos Fireboss, bem como um reforço da comunicação de emergência, nomeadamente através do envio do SMS preventivo, alertando as pessoas para as condições meteorológicas, para o calor e, sobretudo, para o risco de incêndio que vamos ter nos próximos dias e que já estamos a ver hoje. Com base nestas previsões e atendendo também ao incêndio que está ativo na zona de Vozela, os municípios de Águeda, Vozela e Tondela ativaram os seus planos de emergência.
1: O Comandante Nacional da Autoridade de Proteção Civil adiantou ainda que nesta onda de calor as noites não vão dar uma ajuda no combate aos incêndios porque as temperaturas vão manter-se elevadas além do vento que tem soprado forte.
3: Este fenómeno, para além das temperaturas, é caracterizado por ventos extremamente fortes, nomeadamente e principalmente durante o período noturno, o que faz com que tenhamos dificuldades muito grandes na extinção dos incêndios durante esse período, ao contrário daquilo que é normal. Estas condições meteorológicas têm e dão origem a valores extremos do Fire Weather Index, um dos índices com que nós trabalhamos para avaliar o potencial dos incêndios, assim como o perigo de incêndio rural em classes muito elevados a máximo.
1: Nos dados apresentados esta noite, o Comandante Nacional da Proteção Civil adiantou que 23 incêndios começaram durante a noite. Um deles foi o incêndio em Vozela, que já lá retirada de habitantes de algumas aldeias, devido à proximidade das chamas, obrigou também ao corte da A25 entre os nós de Campia e o nó que dá acesso a São Pedro do Sul, em Câmara. A autoestrada 12, em Setúbal, foi também cortada por causa do incêndio que começou num veículo e que rapidamente alastrou a terrenos próximos, ganhando proporções. O incêndio está a ser combatido por 200 de bombeiros. Já levou também ao corte da via férrea entre Praias do Sado e Águas de Moura. Uma fonte do Comando Subregional de Emergência e Proteção Civil adiantou esta tarde à Agência Lusa que alguns habitantes de casas na estrada do Val da Rosa foram retirados. Por causa das elevadas temperaturas, a Direção-Geral da Saúde ativou em todo o território continental o nível 2 laranja do Plano Nacional de Preparação e Resposta Sazonal em Saúde. A DGS explica que a ativação do nível laranja corresponde a uma situação de risco elevado para a saúde da população. Ainda segundo a Direção-Geral da Saúde, com a elevação do nível de risco, podem ser adotadas medidas extraordinárias de gestão da resposta assistencial aos utentes, incluindo o adiamento da atividade programada não urgente, quando for clínica e operacionalmente adequado. Esta tarde, o Presidente da República esteve na sede da Autoridade Nacional de Emergência e Proteção Civil para se inteirar da situação. Numa nota publicada no site da Presidência, António José Seguro expressa solidariedade para com as populações diretamente afetadas pelos incêndios. Durante a visita, que não foi previamente anunciada à comunicação social, António José Seguro esteve acompanhado do Secretário de Estado da Proteção Civil. Espanha já disponibilizou um dos dois aviões Canadair pedidos por Portugal para apoiar o combate a incêndios rurais no âmbito do acordo que existe entre os dois países. Hoje o Primeiro-Ministro anunciou que Portugal acionou o mecanismo de proteção civil da União Europeia e os acordos com Espanha e Marrocos para reforçar o dispositivo de combate a incêndios. Portugal pediu a Espanha dois aviões Canadair e uma equipa da Unidade Militar de Emergências para apoiar no combate aos incêndios. Foi ainda solicitado a Marrocos o envio de dois aviões Canadair. André Ventura aplaude a decisão, mas o líder do Chega considera que ela equivale a um reconhecimento por parte do Primeiro-Ministro de que o governo falhou no combate aos fogos no ano passado.
4: Eu acho que este é o reconhecimento do Primeiro-Ministro que o ano passado fez as coisas mal feitas. E esta é a maior prova de que isso aconteceu e de que o Chega tinha razão quando disse que os mecanismos são para ser ativados a seu tempo, senão depois outros países começam a ter também incêndios, ultrapassam-nos, quer nos meios, quer na sua concentração. O ano passado foi o caso de Grécia, da Grécia e de Espanha, mas eu deixo este apelo, sobretudo, mais coordenação dos incêndios no terreno, que é isso que é preciso. É preciso que as autoridades que estão no terreno, proteção civil, bombeiros, sintam que há uma coordenação. Às vezes não tem só que ver com a presença de A, de B ou de C. Coordenar, garantir os meios, garantir a presença, fazer o que tem que ser feito. É isto que tem que ser feito junto das populações e eu penso que mais uma vez o Governo dá sinais de não estar muito para aí virado. O Governo tem todas as condições para antever o que aí vem. Agora, é como digo, menos festa, mais trabalho em prol da prevenção dos incêndios.
1: Declarações de André Ventura no Estoril, à margem de uma conferência do Grupo Europeu a que o Chega pertence. André Ventura deixou ainda críticas ao Primeiro-Ministro por, no ano passado, ter mantido a festa do Pontal, numa altura em que o país já estava a ser atingido por grandes incêndios. São agora 89 os portugueses e luso-venezuelanos mortos na sequência dos sismos sentidos há mais de uma semana, num ponto de situação feito ao final da tarde. O Ministério dos Negócios Estrangeiros adianta que há 60 desaparecidos. Entre as vítimas mortais, 17 são crianças, há 72 adultos. As autoridades venezuelanas fizeram também um novo balanço provisório. Dizem que morreram 2.645 pessoas. Nesta altura, o número de feridos ascende a 12.600 feridos. No Campeonato Mundial de Futebol, o jogo desta noite entre a Austrália e o Egito, no final do tempo regulamentar, estava empatado 1-1, pelo que nesta altura as duas equipas jogam já o prolongamento. Às 11 da noite é a vez de Cabo Verde defrontar a Argentina e antes do jogo começar na Associação Cabo Verdiana em Lisboa, serve-se o jantar. E a lotação está esgotada, contou à TSF Hamilton, um dos cabo-verdianos desta associação.
5: Por causa da transmissão, temos um jantar e a seguir temos a transmissão do jogo da Argentina-Cabo Verde. Pronto, vamos aproveitar e fazer 2-1.
6: E já tem todos os lugares marcados?
5: Sim, sim, já está marcado, sim.
6: Já não há mais reservas?
5: Não, não.
6: Olha, e quantas pessoas é que leva aí à vossa associação de Cabo Verde?
5: Ah, pá, neste momento não sei nem dizer quantas pessoas que está aqui. Neste momento deve estar para aí uns 100 pessoas.
6: E o que é que vão servir esta noite?
5: É a nossa cachupa.
1: E não falta otimismo e confiança à seleção que tem vozinha na baliza.
5: É um lutar, lutar, lutar e logo se vê o resultado. Estamos com otimismo.

0: otimismo, temos um otimismo grande. A partir daí, o que vier, para nós é muito bom. Estar presente no Mundial já é uma vitória.
1: E agora acreditam que o Vozinha hoje vai fazer uma daquelas exibições dele?
0: Vozinho! Todos estão no campo é para jogar como deve ser. A luta de todos. É um grupo de trabalho só.
2: União e força dos Tubarões Azuis na luta contra a equipa de Lionel Messi, um jogo entre Cabo Verde e Argentina, marcado para as 11 da noite, um jogo que a TSF vai acompanhar. Os Estados Unidos vão enterrar já este sábado uma cápsula do tempo que só deverá ser aberta em 2276. O cilindro de aço inoxidável com 400 quilos vai ficar enterrado perto do local onde foi assinada a Declaração de Independência na Filadélfia, coincidindo com as celebrações dos 250 anos dos Estados Unidos. A Fátima Valente.
3: A cápsula do tempo tem objetos de todos os estados norte-americanos e de mais 5 territórios, incluindo Porto Rico. A ideia é deixar às gerações futuras um registro autêntico dos americanos hoje, quem são e o que valorizam. A presidente da organização América 250, Rosie Rios, dá algumas pistas.
4: Pode ser algo tão simples quanto uma carta do governador ou pode ser uma moeda. Em alguns casos é realmente incrível, como o Maine tem um osso de baleia ou Montana tem uma obra de arte indígena com miçangas. É linda.
3: Mas há mais. O Wisconsin enviou uma pena de uma águia careca que serviu de mascote às tropas da União durante a Guerra Civil Americana. O Ohio, um pedaço de tecido do avião dos irmãos Wright, que fizeram o primeiro voo motorizado da história em 1903. E o Arkansas contribuiu com um diamante. Na cápsula do tempo há também objetos ligados à cultura popular. Um marcador de livros feito por uma tribo indígena, um pin dos Oklahoma City Thunder, a equipa que venceu o campeonato da NBA em 2025, e um iPhone laranja de um modelo recente. Entre os objetos mais novos, a Califórnia incluiu a resposta do chatbot de inteligência artificial Claude a um pedido para prever como será o estado daqui a 250 anos. Nem todas as propostas foram aceites. Uma bola de futebol americano em pele de couro acabou excluída por dúvidas quanto à resistência a 250 anos debaixo de terra. A cápsula é em aço inoxidável. A escolha do material foi pela durabilidade comprovada.
2: Pequenos objetos que só vão voltar a ver a luz do dia em 2276.
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5: Noite de sexta-feira na emissão TSF, passam 15 minutos das 9 horas. Vamos dar a volta ao mundo com Pedro Ivo Carvalho e Joaquim Dias.
6: No território asiático mais português do mundo, a herança lusitana ainda se faz sentir, apesar de ser cada vez mais difusa. Macau é passado, mas é sobretudo futuro, numa ponte por vezes estreita entre o exotismo oriental e a memória colonial portuguesa. Viagem de um jornalista à região administrativa que hoje pertence à China, mas que durante cerca de 400 anos foi Portugal. De como a outrora Monte Carlo da Ásia é cada vez mais a Las Vegas da Ásia. Eu sou o Pedro Ivo Carvalho, vamos dar a volta ao mundo com o Tiago Rodrigues Alves.

0: Olá, Tiago, bem-vindo.
1: Olá, Pedro, obrigado pelo convite.
0: Uma das imagens mais estafadas que nos vem à cabeça quando pensamos em Macau é: aquilo já foi Portugal, mas hoje tem pouco a ver com Portugal. Estou a ser demasiado simplista ou era também essa a expectativa que tu tinhas antes de chegar lá?
1: Eu ia com uma expectativa realista porque o meu tio trabalhou alguns anos em Macau, por isso também já tinha alguma noção de que aquilo não era propriamente, não tinha uma grande ligação a Portugal. O que eu estava mais à espera talvez era muito mais de rebuliço e confusão, que associamos àquela zona asiática com grandes densidades populacionais, e surpreendeu-me pela positiva, que até é uma coisa bastante organizada. Funciona, há muito movimento, mas até tem alguma fluidez. E em relação à ligação a Portugal, posso dizer que houve ali alguns momentos, podíamos estar quase numa daquelas vilazinhas piscatórias do litoral português, com o adro da igreja em calçada portuguesa e umas fachadas coloridas. Ali por momentos nos extraímos das pessoas, quase que nos conseguimos
0: absorver ali. Esse imaginário de alguma forma perpetuou-se, não é?
1: Perpetuou-se. Eu estive há pouco tempo nos Açores e fez-me lembrar um bocadinho também aquela zona de Ponta Delgada, porque o estilo, as épocas temporais das construções e as influências são mais ou menos parecidas, por isso podia ser uma coisa por aí.
0: Falamos de um território constituído por uma península e por duas ilhas, Taipei e Koloane, mais ou menos 700 mil residentes, e depois uma população de não residentes que é muito considerável, falamos de cerca de 200 mil pessoas, mas que de alguma forma faz transfigurar a realidade diária daquele território.
1: É um pouco isso. Aquilo também, isso deve-se muito porque é uma densidade populacional elevadíssima. Aquilo, para termos uma ideia, Macau tem 20 a 24 mil pessoas por quilómetro quadrado. Portugal tem 111 a 116 pessoas. Portanto, a grande parte dos trabalhadores não tem condições de morar em Macau, nem Macau tem condições de acolher. Então, encontram dormitórios na China e diariamente passam a fronteira. Ou então têm alojamentos temporários nos hotéis e nos sítios onde trabalham. A grande coisa que tem sido feita, e vimos esta transformação de Macau dos últimos tempos, é que desde que Portugal deixou Macau, Macau custou 50% de território. Eles tinham 23 km quadrados, ganharam 10 km quadrados. Portanto, é quase como Portugal, assim, de repente, um dia para o outro, que tem mais 50% de território. Isso permitiu acolher muito mais pessoas. Quando Portugal deixou, mais uma vez, tinham 430 mil pessoas, agora são 700 mil, mas mesmo assim ainda é pouco. Por isso, esses 200 mil, e eles estão construindo mais um bairro que vai permitir para mais 100 mil. Portanto, é uma cidade que está a crescer tanto, e a indústria do jogo e dos casinos, principalmente, está a precisar de tanta mão de obra, que aquilo não tem mãos a medir. Está uma transfiguração brutal.
0: E a percepção que tu ficaste é que essa população flutuante, vamos chamar-lhe assim, é absolutamente fundamental para fazer funcionar o país.
1: Sim, não funciona. É um exército invisível que sem ele não funcionaria. Não quero exagerar, mas por cada trabalhador que nós vemos no casino, deve haver 4 ou 5 nos bastidores a trabalhar. Em termos das limpezas, em termos de preparação dos quartos, das refeições. Estamos a falar de autênticas cidades. Há um casino lá qualquer que tem 10 mil quartos. Cada casino é um bairro por si só. E, portanto, é preciso para funcionar, e estamos a falar de pessoas que não fazem limpezas, que não cozinham, precisam ter tudo que lhes entregue.
0: Claro.
1: Então é preciso todo um exército de trabalhadores para aceder a essas necessidades.
0: Falavas aí dos casinos, e os casinos, de facto, são uma daquelas imagens de marca de Macau, mas o potencial turístico de Macau também está ligado também a esses vários quilómetros quadrados que foram sendo conquistados ao mar, mas onde estão a florescer, exatamente, muitos casinos. E os casinos continuam a ser um motor do desenvolvimento da região.
1: Sim, e cada vez mais também se torna um polo de atração turístico, mas em termos económicos, para ser uma ideia, o jogo em Macau é tributado a 40% das receitas brutas, não é líquidas. Isto corresponde para Macau, eu estive a confirmar por acaso, o ano passado Macau recebeu do jogo diretamente 9 mil milhões de euros. É 86% do orçamento de Macau, que vem diretamente do jogo. Isto é as receitas para o Estado. Depois também há uma percentagem de 4% que é alocada para necessidades especiais da população. Há uma dotação de 2,4% de receitas que vão para um fundo de segurança social, e depois ainda 1,6% que vão para uma fundação Macau para fins culturais. A parte da segurança social, acho que tem uma parte interessante, que é quase uma retribuição para os habitantes. Eles sabem que o jogo está a causar muito impacto na
0: população.
1: Uma espécie
0: de taxa turística adaptada ao jogo.
1: É a taxa turística que, como cá nos dizem que devia ser feita, não é? Porque a receita do jogo era para reduzir o impacto do turismo nos habitantes, lá na realidade está a ser até mais para a reforma. Eles têm já uma coisa que é um cheque anual, é um cheque pecuniário, em função do excesso de receitas. O ano passado foi de 1000 euros para os residentes e de 600 euros para não residentes. Isto tendo em conta que o ordenado mínimo são 700 euros, portanto é um bocadinho mais acima do ordenado mínimo, que é uma prenda anual que eles dão em função das receitas. Mas depois, a parte com piada é que eles têm uma conta corrente na Segurança Social com base nas receitas extraordinárias do jogo. Então, cada pessoa entrando automaticamente no contributivo, no espaço contributivo, fica a ser um contribuinte, recebe automaticamente uma conta aberta com 1000 euros. Depois, todos os anos, graças às receitas do jogo, é-lhe creditado. O ano passado foram 700 e poucos euros. Todos os anos eles metem mais um adicional e a pessoa, quando se reformar, tem esse cheque reforma à conta do jogo. Portanto, se pensarmos que a pessoa trabalhou 40 anos, podemos estar à espera de 40, 50 salários mínimos, um bocadinho mais do que isso, dependendo em função dos jogos, mas recebe ali um cheque da sua reforma para poder minorar um pouco.
0: A gente queria dizer que esse é o lado benigno da medida, mas também tem um lado perverso, que é também fomenta a cultura do jogo, que está muito presente em Macau. Na reportagem que tu escreveste para a Volta ao Mundo em maio, que aconselho os leitores a revisitarem, falavas muito desses pequenos recantos que tu foste encontrando, onde do nada estavam 10, 20 mais pessoas às vezes a jogar. E essa cultura do jogo está muito enraizada também.
1: Sim,
0: na rua, não é?
1: Nota-se, tem os dois extremos. Duas coisas que eu mais gostei foi de passear pelas vielinhas que andam ali no centro histórico, um bocadinho fora do beaten path. Acho que tem mais piada e se ali zonas em com os neons e tudo, quase que somos um bocado Blade Runner. Assim, coisas muito estreitas, motas e pessoal furtivo a esconder-se em todo lado, e aí descobres uma daquelas tabernas com as mesinhas e os bancos, e eles estão ali todos a jogar, a fumar, a beber, tudo dá um ambiente assim mesmo de clandestino, com piada. E depois temos o outro lado do casino, que é o casino, pode haver o jogo social também, que há pessoas que vão para lá para jogar, para se divertir, que não é de vício, há as excursões que vão ser capazes de conseguir ter uma atitude consciente perante o jogo, mas depois também há mais umas salas que nós conseguimos perceber que há ali umas zonas especiais, e aí vemos quando as pessoas saem, que pela própria cara delas, quando saem e de quem está lá dentro, vemos que aquilo já deve ser um bocado pesado.
0: Voltando aqui um bocadinho ao princípio, Portugal deixou de ter ascendente sobre o território de Macau desde 1999, ano em que passou para as mãos da China. Ainda assim, o português continua a ser uma das línguas oficiais, e há muitas marcas dessa portugalidade, a toponímia, mas não só. Fala-nos um bocadinho dessa herança que tu viste e daquilo que os turistas que forem visitar Macau podem ver também, dessa presença do português, da língua.
1: Sim, aquilo tem duas coisas com piada. Tem piada para nós, porque encontramos ali umas referências familiares, e é uma coisa engraçada da toponímia, que tem tudo uma coisa sentimental, que é o Pátio da Eterna Felicidade, o Lago do Amor de Perdição, são todos nomes assim muito, muito exóticos e muito apelar ao sentimental. Mas depois também temos outras coisas que resultam de uma maneira mais divertida, que é as traduções. Parece que aquilo foi no Google Translate, e temos também, eles não chamam restaurante, é um estabelecimento de comida. Então gastam um número de caracteres, a Câmara Municipal é o Instituto para os Assuntos Municipais. E vemos um bocado aí, há outra que é engraçadíssima, que é o de Mangueira, que tem nos corredores, eles chamam-lhe Sarilho de Mangueira. Não sei, é o carretel de Mangueira, que nós chamamos de carretel de Mangueira, o treiro diz Sarilhos de Mangueira. Portanto, são um bocado traduções que ficaram
0: demasiado
1: um bocado
0: literais.
1: Ali. Não sei quando é que aquilo apareceu, e aquilo agora é chapa 5, gente. Uma pessoa vai e entra sempre.
0: Mas um português não se perde, não é?
1: Não, exatamente. Em termos oficiais, imagino que até deve haver um pequeno nicho económico à base disso, das traduções, porque todos os documentos oficiais, pelo menos até 2049, que é quando termina o acordo sino-português da transferência, durante 50 anos, português é uma língua oficial, portanto todos os documentos oficiais têm que ser traduzidos em português. Há uma responsabilidade de fazer um serviço noticioso em português, por isso é que temos a televisão de Macau, que ainda tem uma componente muito forte de português, há jornais em português, tudo isso também o governo chinês fez questão de, pelo menos nestas primeiras décadas, de preservar. Agora, na prática, é uma língua morta de papel. Pessoas que falem português, pessoas asiáticas que falem português, é quase impossível. Encontramos algumas, mas são pessoas que vemos logo pela sua aparência que são portugueses.
0: Em algumas escolas, onde alguns asiáticos vão demonstrando algum interesse.
1: O que eu me apercebi foi que, à medida que está a desaparecer o interesse dos portugueses em irem para lá, eles estão a conseguir recrutar mais facilmente pessoas na China que aprendem português. Portanto, pessoas que tiram cursos de literatura portuguesa e pessoas de língua portuguesa, é mais fácil para eles recrutarem-nas, se calhar também até em termos de cultura e de mentalidade, recrutarem-nas à China do que recrutarem a Portugal. Macau pode não ser já tão atrativo para Portugal, porque com esta coisa toda dos casinos, o custo médio de vida subiu muito, muito, muito. Portanto, o que à primeira vista pode parecer um ordenado muito generoso, se não estou em erro, o salário médio andará aos 2 mil e tal euros, pode parecer uma coisa muito boa, mas depois na prática, se vimos que um T1 custa 1000 euros, quem vai falar com esperanças de fazer um pé de meia não vai ter assim grandes perspectivas.
0: Na reportagem que assinaste na Volta ao Mundo, constatavas uma coisa curiosa. Macau, paulatinamente, começa a ser descoberta pelos chineses com maior poder aquisitivo. Afinal, qual é o perfil de quem visita Macau? De onde é que vão chegando os turistas?
1: Eu diria que principalmente a parte asiática, não é? Tirando os europeus, a parte asiática há dois grandes grupos. Temos os excursionistas, que podem ir em família ou em excursões de grupo, que vão em caminhonetas, vão em grupo, têm guias e andam ali a ver os patrimónios, interessa-lhes muito o património. E as notas que vão interessados e gostam, vão ver as ruínas de São Paulo, vão ver o Largo do Senado, vão a Taipa, portanto têm um interesse pelo património. E depois também vão, qual é a mais-valia? Conseguem ir à parte nova dos casinos e ter, ainda que seja artificial, um cheiro em Europa. Porque nos casinos, como foram feitos à imagem de Las Vegas, uhum. que também já se é artificial, mas temos lá a Torre Eiffel em miniatura, uhum. miniatura que tem para aí 60 metros de altura, em miniatura comparada com a original. Temos também o Big Ben, temos um centro comercial, que dentro do centro comercial, que é o Venetian, tem os canais de Veneza com gôndolas verdadeiras a navegar. Uhum. Portanto, eles a irem ali ao lado de casa, conseguem ter um cheirinho do que eles acham que pode, ser
0: cênica,
1: do que pode ser a Europa. É quase como um parque de diversões europeu. Uhum. Portanto, conseguem ter essa parte da diversão. Depois há também outro tipo de turismo, que esse só temos acesso um bocado ao longe, que é o turismo muito rico do jogo mesmo. Vemos carros de luxo a passar, vemos hotéis que têm suítes de milhares e milhares de euros, aquilo deve ser para alguém, não é? Portanto, eles andam lá, mas não se vêem na rua, não se vêem em nada. Há lojas que às vezes passamos e vemos que a loja está fechada, por isso suspeitamos que alguém lá dentro está a fazer compras e não quer ser visto. Até pelos centros comerciais nós já percebemos que tem lojas lá de alto luxo, e até para os chineses médio deve ser difícil fazer lá compras, uhum. portanto elas estão lá para alguém. Sim, e eles claro. Estão lá, mas não se mostram.
0: É o que sempre acontece normalmente.
1: Mas esses vão lá claramente para do que eu pude perceber. Há uma elite chinesa que surgiu com este novo boom económico que vai para Macau, que se calhar não quer ir para outros sítios, mas que em Macau pode dar aulas às suas exuberâncias.
0: A língua não é um problema, como tu reconheces há pouco, mas pode ser. Curiosamente, confidenciavas-me há dias que os menos qualificados são aqueles que melhor dominam o inglês e não tanto os agentes turísticos que estão no front office.
1: É um bocado que eu te falei. Como surgiram muitos cargos de front office e de média responsabilidade, vem da China, porque quem está a gerir na prática aquilo são quase tudo pessoas chinesas. Então, a tendência deles é de chamar pessoas chinesas para assumir esses postos. Os chineses não têm contacto com o inglês. E então, o que muitas vezes nos desenrasca são os bagageiros, são as pessoas que lavam os pratos, como são quase todos imigrantes do Sudeste Asiático, indonésios, filipinas, uhum. tailandeses, como são imigrantes, desenrascam muito o inglês. Eu tive casos em que tinham que ser eles a explicarem ao pessoal da front office o que é que eu queria. Porque a pessoa do front office não estava a perceber e eu não estava a perceber o inglês dele. Estávamos ali num impasse difícil de resolver e o senhor das malas que apareceu, via-se que ele devia de ser um filipino, provavelmente, e teve a explicar-lhe com um chinês, mas também macarrónico, mas a verdade é que conseguimos desenrascar.
0: Fazer a ponte.
1: Foi, conseguimos desenrascar.
0: Esses dois mundos de Macau de que tu falavas há pouco, o mais tradicional, ligado ao passado, e o mais moderno, ligado aos casinos e às grandes construções, essa simbiose, vamos dizer assim, está bem feita ou parece-te que o território está a correr depressa demais na direção do futuro?
1: Aquilo está a resultar mais ou menos porquê? Porque onde está a ser construída essa nova Macau era terreno que não existia. Portanto, não está a haver grande choque. E se eu reparei, o património histórico continua super bem preservado, tanto no centro histórico de Macau, propriamente dito, como na Taipa, que é uma vila muito, muito castiça, uhum. já noutra ilha, estão super bem preservadas. As fachadas, a limpeza, os jardins, está tudo muito bem preservado. E como a parte nova está a ser feita fora dali, não está a haver grande pressão. Enquanto que os nossos centros históricos, por exemplo, estão a ter pressão para ter mais prédios, para ter construções novas, lá aquilo está a ser feito ao lado. É quase como se fosse criada uma ilha ali ao largo da Foz. É uma ilha do zero, portanto eles ali podem fazer tudo o que querem. Portanto, só à distância, mas à distância percebemos, claro, estamos na ilha de Taipa, há uma coisa que eu conto lá, estamos na ilha de Taipa e o que era mar, de repente olhamos à frente e já não vemos mar nenhum, só vemos prédios dourados Escalém. E brancos e a Torre Eiffel e o Big Ben. Isso muda um bocado, ou seja, uma zona que ali que era a Avenida da Praia, já não é a Avenida da Praia, agora é a Avenida que está para os casinos.
0: Claro.
1: Mas eu acho que estão a conseguir esse contraste, e quem está ainda no centro histórico, quem vai a Taipa, consegue abstrair-se de que ali ao lado tem mega casinos, mega resorts.
0: De visita obrigatória são os jardins e os templos, e não vamos falar aqui da antiga Igreja Madre de Deus, que deve ser provavelmente o monumento mais fotografado de Macau. Faz-nos um bocadinho o roteiro desses espaços públicos, o que é que tu aconselharias a quem nos estiver a ouvir?
1: Acho que é uma coisa muito engraçada, não sei se nos outros terrenos de densamente povoados acontece isto, mas que nós vamos andar pelas ruas, prédios, e de repente viramos uma esquina e damos com um parque. Acho que deve ser quase uma necessidade obrigatória de sobrevivência em espaços tão densamente povoados, termos ali pérolas e ilhas de calma. Uhum. Isso acontece tanto nos jardinzinhos. Eu vi um logradouro que, esse, por acaso, para mim foi espetacular, que foi por umas escadas, subi e a meio do patamar do logradouro, que era uma subida muito íngreme, e a meio havia um espaço, devia ser um pouco maior do que esta sala, ou seja, para uns 6 metros quadrados, uma coisa assim. Uhum. Mas tinha uma árvore com 10 metros de altura. A árvore ocupava quase todo o logradouro. E quase que perguntei, gente, se a árvore já lá estava e os prédios foram lá à volta, ou alguém pôs aqui uma árvore e cresceu para mais do que os prédios. E depois também os templos, também são outras zonas onde basta entrarmos lá um metro ou dois e deixamos tudo para trás. Sentimos ali uma serenidade, uma paz, uma tranquilidade que são muito, muito impressionantes.
0: E falamos de edificações bem preservadas, sim, de fácil acesso.
1: Sim, sim. Em termos de urbanismo, tirando aquela parte, lá está, naquelas vielas mais à volta dos mercados, que são quase só frequentadas pelos locais, mas mesmo assim tudo muito limpinho, tudo muito bem preservado. Fiquei bastante bem impressionado com isso. Nota-se alguma degradação em alguns prédios, principalmente nessas zonas. Aí está. As zonas que estão fora do circuito turístico, olhamos e começamos a ver já prédios com algumas marcas. Devem ter aí uns 20, 30 anos, 40 anos, talvez, já se vêem algumas marcas de degradação. Esses.
0: No meio dessa paisagem urbana, muito diversa, há uma história engraçada relacionada com umas jaulas que afastam a morte. Conta-nos lá, afinal, que crendice popular é essa?
1: É uma das coisas, por acaso, quem chega lá acho que é impossível não reparar. Todas as janelas, todas as varandas têm grades, mas estamos a falar de grades de prisão mesmo, barras de ferro sólidas, grossas. Estive a tentar informar-me, porque mesmo com, não era só no primeiro e no segundo andar, o quarto andar tinha, prédios de sexto andar tinham, prédios de oito andares também tinham grades. E uma pessoa olha para aquilo e diz, mas qual é isto? É para não caírem? Será por segurança? Pronto, há duas explicações. A explicação romântica é para não deixar a morte entrar. Por muito bonita que seja, não é verdadeira. A verdadeira, pelo que eu pude perceber, tem a ver com uma vaga de imigração dos anos 70, 80, lá está, mais uma vez, do Sueste Asiático, que foi em massa para Macau. E então, eles dedicavam-se ao pequeno furto e à criminalidade, e como eram muitos guios, muito magrinhos, pequeninos, conseguiam subir facilmente ao primeiro e segundo andar. Então começaram a pôr barras no primeiro e segundo andar. Qual é o problema? Eles subiam, usavam as grades do primeiro e do segundo andar para chegar ao terceiro andar e para o quarto. E como as pessoas desesperadas normalmente têm pouco medo, chegavam até a andares muito, muito altos. Então, acaba, na prática, o prédio acabava por ficar todo ele revestido a grades. E quem
0: blindado.
1: Olha, é mesmo blindado. São, chamam-lhe gaiolas. Porque são mesmo, é quase como se fossem autênticas jaulas de barras de ferro. E hoje em dia também acho que aquilo incorporou-se tanto que a arquitetura já faz aquilo por,
0: forma natural.
1: Por tradição. Exatamente. É assim porque é assim. Porque se calhar forem vender a uma pessoa de 60 anos que está tão habituada àquilo, vai dizer, não tem grades, não quero.
0: Claro.
1: Vai achar que falta ali qualquer,
0: falta
1: coisa,
0: qualquer coisa
1: e se calhar não vai. Então ainda hoje nesses prédios continua a ter isso. Ah, porque também eles têm muitas janelas e portas abertas, porque aquilo é um território muito úmido, por isso é que eles conseguem entrar. Exatamente. Daí terem que proteger a varanda para, de maneira a conseguir ter as portas abertas.
0: A street food, como em qualquer país asiático, é de consumo obrigatório. O que é que tu esperaste e o que é que tu aconselhas?
1: Eu nessas coisas acho que risco bastante até. Experimentei quase tudo o que me davam. Nas ruas eles por acaso têm muitas amostrazinhas boas. Tem uma coisa muito engraçada que são carnes secas. De cor não sei o nome, mas são carnes secas exóticas. Que ele tem uma mistura de doce e picante. Que deixam um travo na boca ótimo aquilo. É mesmo muito, muito bom. E é uma coisa que eles estão sempre a tentar impingir aos turistas, porque tem muita saída e uma pessoa atrás e é fácil de dar a familiares. Na rua, depois também dá para contrabalançar isso. Chá de jasmim, que também é muito bom, chá de jasmim e limão. Que é normalmente depois dessas coisas, sabem o chá de jasmim e limão para acalmar a garganta. O que é que há mais? Uma coisa que não nos estamos sempre é as natas. Eles ultimamente redescobriram as natas portuguesas. Então agora há mil e uma variações. As natas de chocolate, as natas de ovo, natas normais. Mil e uma de chocolate, de compotas. Então há mil e uma natas.
0: Todas feitas lá.
1: Todas feitas lá. Acho que há pouco tempo abriram lá, começaram umas portuguesas, já começaram a ir para lá. Mas são ligeiramente, a massa folhada é ligeiramente diferente da nossa, não é tão quente, e eles têm o hábito de as manter sempre mornas em vitrines. Portanto, para mim, que eu gosto da massa crocante, não são especialmente apelativas. Mas vendem muito, então em todo o lado encontramos essas natas.
0: E conseguem até ser mais baratas que em Portugal, não é?
1: É um euro. Normalmente são 10 patacas, que é sensivelmente um euro, o que um preço para turista, presumo que deve ser bastante barato. Em termos de preços, para o português que vai para lá, o turista português em Macau gasta menos do que o turista português em Lisboa, por exemplo.
0: Consegue-se uma refeição razoável por 10 euros?
1: Sim, de rua sim. Por exemplo, comer de uma maçã, de uma bebida e uma coisa de batatas, 10 euros. Uma refeição média de faca e garfo, 20 euros, sem grandes problemas. Se quisermos ir para os restaurantes mais, diríamos, ou os tradicionais, tem uma coisa com piada também, temos vários restaurantes com influência portuguesa, que chamam o António, a Amália, que vendem o bacalhau, vendem o cabrito assado, gastronomia portuguesa muito procurada pelos chineses, eles fazem mesmo questão de valer isso. Uma refeição dessas com um vinho, por exemplo, seria para aí 30, 40 euros, não mais do que isso.
0: Provaste lá um prato que falas também na reportagem chamado Minchi.
1: O Minchi podia ser um prato português. Aquilo faz-se um estrugido com carne picada e chouriço, depois mete-se batata frita, mistura-se tudo, depois mete-se em cima do arroz e em cima vai um ovo estrelado.
0: E comeste também lá uma sande de panado
1: é
0: de porco
1: que é uma influência
0: deixou um bocadinho surpreendido.
1: É uma influência portuguesa que é o chupa-pau. Aquilo é a sande de carne de porco. Queremos para aquilo parece quase uma bifana, meio panado que está a marinar num líquido. O problema é que temos de ter muito cuidado a comer aquilo porque aquilo não é uma febra, é uma costeleta. Não sei o que é que os chineses acharam por bem pôr uma tefleta no pão, mas é preciso sempre trincar com muito cuidado, porque se trincarmos com vontade, podemos levar com
0: um osso. Fica sem um dente.
1: É, mas é bastante saboroso. Na realidade, aquela marinada da suaviza a carne de porco, e tem um travozinho assim exótico, é bastante engraçado. Outra coisa que eles também vendem muito na rua são as bolinhas de peixe frito com molho de caril. São uma espécie de uns nuggets, não tão pesado, em que depois molhamos no molhinho de caril, que também é bastante exótico e picante, que é muito, muito bom.
0: Ficam essas sugestões gastronómicas. Falando de preço e falando de compras, também tens umas histórias engraçadas no centro comercial chinês, onde que tiveste a regatear um bocadinho os preços.
1: É, acho que é uma daquelas experiências que em forma Macau poder ir, para já vamos à China, aproveitamos, cruzamos as portas e vamos à China. É sempre uma experiência, aquilo, vemos um bocadinho o que é aquele estado, acho que não deve haver 2 metros em que não passemos sem estar filmados por uma câmara. E depois, do outro lado, mal atravessamos a fronteira para Zhuhai, tem o Port Center, que é um centro comercial subterrâneo. Eu não quero imaginar, mas aquilo são centenas e centenas de metros de túneis subterrâneos com lojinhas pequeninas. Aquilo, para quem tiver a noção, será um bocadinho tipo lojas tipo as do Centro Comercial do Brasil, do Centro Comercial de Dallas, para quem for daqueles antigos centros comerciais dos anos 80. Uhum. Lojas muito pequeninas, mas todas elas depois têm uma sala secreta que toda a gente sabe, que não é nada secreta. Uhum. Todas elas vendem quase contrafações. É aquela ideia que nós temos da China de secreta, porque aquilo, a Zhuhai é uma zona económica especial, ou seja, ali as regras da China não valem. São mesmo feitas para captar investimento estrangeiro e exportação, exportação, exportação. Não há grandes preocupações com propriedades industriais, não há grandes preocupações com regras, com nada. É tudo, tudo fazer, fazer, fazer. E depois, se as pessoas que trabalham com turistas já falam mal inglês, aí então não falam mesmo inglês. O que tem piada, depois, como é que se processa o negócio? Vemos uma loja, por exemplo, de relógios, ou uma loja de malas, e entramos, pegamos no telemóvel e mostramos a fotografia do que queremos. Eles olham para a fotografia, ficam assim, falam para alguém, vão chamar quem, e depois lá vemos nós para a salinha secreta. Mais uma vez, toda a gente sabe que elas existem.
0: Ritual, não é?
1: Toda a gente sabe, vamos para a salinha secreta, e eles puxam de uma mala, puxam de uma coisa e mostram, como se estivéssemos a fazer uma coisa super, hiper, mega secreta. Depois mostram-nos, e então depois pegam uma máquina calcular daquelas antigas e escrevem um número, e mostram-nos. Depois faz parte do hábito, como em Marrakech, não. Então ela carrega no zero e dá-nos a máquina para nós. E então andamos nós a escrever números e andamos a regatear de máquina calcular de um lado para o outro até chegarmos a um acordo.
0: Foste sucedido?
1: Eu comprei poucas coisas, eu não tenho muito jeito para isso, confesso. Eu sou um bocadinho conservador, é o que me pedem eu dou. Quase que não tinha vontade nenhuma. Consegui comprar um relógio para a minha filha, uma mala para a minha mãe e pouco mais.
0: E pouco mais.
1: Mas quem quiser perder ali muito tempo, houve pessoas que estavam comigo que, desde roupa de marca, malas, relógios, réplicas daquelas boas, diz quem sabe, eu sinceramente não sou muito fã dos relógios, mas diz quem fala que eram réplicas bastante boas.
0: Gostaste particularmente de Taipa e do ambiente que encontraste nessa zona?
1: Sim, Taipa é a ideia que eu tinha da Macau turística, não da Macau Hong Kong, para ter uma ideia. Sim. Não a Macau business, a Macau de negócios, mas a Macau de lazer. Aquilo é quase um bairrinho muito pequenino. Os edifícios devem todos ter 1-2 andares no máximo, quase todos com o resto de chão primeiro, alguns com o segundo, mas também foi muito adaptado para turismo já. Mas quando passeamos lá, parece que éramos quase como um Soho ou Camden, com muito comércio engraçado, todas as lojas têm murais, muito bem decoradas, produtos para turista, mas não pichisbeque, coisas giras, artesanato bom, dá para passear mesmo ali.
0: Então é uma zona obrigatória.
1: É, acho que sim. E depois daí conseguimos aquilo, subimos umas escadinhas, tem umas escadinhas muito, muito artesanais, quase de pedra gravadas, mas pintadas, muito bem pintadas, tudo muito bem pintado, tudo muito bem limpo. Do outro lado temos a tal Avenida da Praia, que tem 4 casas, que eram as casas dos antigos responsáveis portugueses em frente à antiga praia, que agora vêm os casinos. São casas coloniais, a criação estou em aquilo foi construído em 1900 e muito pouco, onde os altos funcionários do Estado português residiam com as suas famílias. Então tem piada ir aí para percebermos um bocadinho como é que era a vida colonial dos portugueses
0: dessa
1: lá.
0: Dessa
1: elite, obviamente.
0: Elite.
1: Tinham todos criadas, tudo, aquilo devia ser um luxo. Mas aí eu gostei bastante daí, acho que é dos sítios onde podemos estar descontraídos.
0: Que grande memória que tu trazes de Macau. Vale a pena lá ir porque...
1: Eu acho que sim, sempre. Para já é um choque de culturas. Parece um bocado um clichê, mas ali temos mesmo contrastes em poucos quilómetros. Temos os casinos, que é o mais capitalista que pode haver, de uma sumptuosidade que faz inveja aos árabes. Nós entramos em halls de casinos, que aquilo tem um pé direito, nem sei dizer, mas pé de 8, 10 metros. São coisas que uma pessoa entra e às vezes até é soberbada de tanta opulência, de cristais, de dourados, de mármores. Portanto, temos acesso a essa parte de... Não queria dizer novo riquismo, porque na realidade não é novo riquismo, é o que é. Mas depois, ao mesmo tempo, cruzamos a ponte e chegamos a Macau e conseguimos ter a Calçada Portuguesa, igrejas, montes de igrejas bem preservadas, edifícios bonitos com uma arquitetura que se relaciona connosco. Acho que vale a pena. Gastronomia diferente. Sim, ainda ali conseguimos ter dois, três mundos, perfeitamente. A parte de Hong Kong, dos prédios altos, dos chineses, de tudo. Acho que gostei bastante daquilo. Acho que é uma viagem que... Eu estive lá, infelizmente tive só 4 dias, mas acho que uma semaninha ali conseguimos fazer uma vida espetacular, de conhecer muitas coisas, de ter mais tempo para apreciar. Eu gostava de ter ido a Koh Lan, por exemplo, não consegui, porque é no outro extremo, é a ilha mais a sul, que é onde tem a parte pescatória, tem aldeias pescatórias. Dizem que ainda mantém alguma parte dessa atividade artesanal da pesca. Também gostava muito de ter ido lá, não consegui. Ia perder só o tempo de viagem que ia perder, ia uma tarde ou uma manhã e não consegui. Mas gostava muito de ir aí. Fica para outra visita, talvez.
0: Certamente. Tiago Rodrigues Alves, muito obrigado e até uma próxima viagem.
1: Obrigado pelo convite. Até uma próxima.

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1: A recente condenação do Estado português pelo Tribunal Administrativo do Ciclo de Lisboa a pagar a José Sócrates uma indemnização de 15 mil euros impõe que, em vez da habitual confusão, demagogia e mesmo oportunismo que sobre este tipo de questões sempre se estabelece, analisemos com rigor alguns dos seus principais pontos. Assim, a referida condenação respeita a uma ação civil intentada há mais de 9 anos e na qual, após a produção da respectiva prova, a juíza considerou que, em especial na fase de inquérito, houve, da parte do Estado português, má administração da justiça, a qual passou pela divulgação de diversas informações sujeitas a segredo de justiça por parte de alguém responsável pela investigação e inquérito. E, desde logo, a informação relativa à detenção, depois filmada em direto pelas televisões, de José Sócrates no aeroporto de Lisboa. Esta repulsiva prática das sempre cirúrgicas e sempre impunes violações do segredo de justiça, apesar de muito generalizada, nem por isso deixa de ser, para além de uma batota infame e indigna de um Estado de Direito e uma violação da lei, mais do que isso, um expediente absolutamente ilegítimo para procurar fazer e impor julgamentos antecipados e assim pressionar os juízes do julgamento, que têm sempre maior dificuldade em absolver alguém que já foi pública, repetida e antecipadamente condenado. Ora, a lei e os princípios devem ser respeitados, seja qual for a pessoa envolvida na situação. E a verdade é que as circunstâncias provadas em tribunal nesta ação de Sócrates contra o Estado português e referidas explicitamente na sentença deveriam desde logo ter enchido de vergonha, a casa tivessem ainda, os principais responsáveis pela justiça portuguesa. A começar pelo Ministério Público, que é o dono dos processos penais na sua fase inicial e decisiva, a de inquérito, fazendo nela o que bem entende, se e quando bem quer, sem sujeição a prazos que afinal se aplicam apenas aos cidadãos e aos seus advogados. E é precisamente por isso que um processo como o do Monte Branco foi apenas agora arquivado, sem a dedução de qualquer acusação, ao fim de 15 anos de alegadas diligências e, sobretudo, de muita lama e muitas suspeitas e insinuações infundadas. E faz inquérito essa onde, como se viu no caso dos 8 crimes instaurados pelo Ministério Público contra o juiz de quem não gosta, o desembargador Ivo Rosa, o mesmo Ministério Público se habituou a praticar a chamada pesca de arrasto, escutando, vigiando e perseguindo cidadãos durante anos a fio, à espera não de confirmar suspeitas e indícios fundados, mas de finalmente encontrar alguma coisa, se não de criminalmente ilícito, pelo menos de pessoal ou socialmente constrangedor, e que possa depois ser passada à comunicação social amiga, para esta, assim inclinando o campo do processo a favor da acusação, levar a cabo o homicídio de caráter do visado. Assim, perante esta tão humilhante quanto acertada condenação do Estado português, é caso para nos perguntarmos e não permitirmos que nos ignorem se, após mais esta derrota estrondosa do Ministério Público, se vão ou não apurar responsabilidades ou se vai, afinal, continuar tudo na mesma. Se vamos ter de ser nós a pagar do nosso bolso as consequências das condutas ilícitas de superjuízes, superprocuradores e superpolícias do processo Marquês. E também para nos questionarmos sobre se a juíza autora desta sentença também corre o risco de vir a ser objeto de processos de crime, como aqueles com que o Ministério Público mimoseou o juiz Ivo Rosa por não gostar das decisões dele. Enfim, para decidir se temos que aceitar que um oportunista e admirador de Salazar como André Ventura venha dizer publicamente e repetir nas sucessivas e permanentes entrevistas da comunicação social que o Governo não deverá cumprir uma decisão judicial, mesmo que ela seja já definitiva, unicamente porque não gosta dela. Que tipo de sociedade é aquela em que é a vontade do chefe, do Führer ou do Duce que decide o que deve ou não deve ser cumprido em termos de decisões dos tribunais? Em suma, e com base nesta vergonhosa e humilhante, mas face aos pressupostos de facto e de direito, mais do que justa, condenação judicial do Estado português, é que se somam, aliás, diversas outras no Tribunal Europeu dos Direitos Humanos, a questão, verdadeira questão, é saber se vamos permitir que as questões suscitadas, nomeadamente pelo chamado Manifesto dos 50, sejam uma vez mais varridas para debaixo do tapete e a justiça possa continuar a ser um campo onde os seus senhores feudais impõem que a cultura da igualdade perante a lei e da responsabilidade, bem como os princípios essenciais da liberdade e democracia, não entrem.
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0: 9:58, menos uma hora nos Açores.
1: Cinco incêndios mais preocupantes esta noite, mas há quase uma centena em Portugal continental e mobilizam 3 mil bombeiros. São mais preocupantes incêndios em Vozela, também no Alto Tâmega, ou melhor, Tâmega e Sousa, Arouca, Setúbal e Barcelos. Os municípios de Vozela, Tondela e Águeda já ativaram os planos de emergência municipal. O número de mortos no sismo na Venezuela subiu para 2.645. 89 são portugueses e luso-venezuelanos. O Egito está nos oitavos de final do Campeonato do Mundo.
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0: Temperaturas há momentos, Ponta Delgada já sem chuva e com 20 graus, Funchal 23, Lisboa 30 graus, Faro e Porto em instantes com 31 graus. Edição às 10 horas, Gabriela Batista.
1: Já sem a ajuda dos meios aéreos e com as temperaturas a manterem-se elevadas durante a noite, esta vai ser uma longa noite para os bombeiros que tentam controlar as chamas, principalmente em 5 locais que a Autoridade Nacional de Proteção Civil considera como sendo incêndios mais preocupantes. Vozela, Barcelos, Tâmega e Sousa, Arouca e Setúbal. Em Setúbal, o incêndio mobiliza mais de 260 bombeiros. O fogo começou num veículo que se incendiou. As chamas rapidamente alastraram a terrenos próximos, ganhando depois proporções, obrigando ao corte da autoestrada e também ao corte da via férrea entre Praias do Sado e Águas de Moura. O incêndio está a destruir uma zona de floresta muito próximo de habitações. Em Vozela, os bombeiros tentam a todo custo evitar que as chamas se aproximem da Serra do Caramulo. Isso mesmo destacou esta noite Mário Silvestre, o Comandante Nacional da Proteção Civil.
4: Arderam 600 hectares hora em média. Neste momento todos os esforços têm e estão direcionados para evitar que este incêndio afete a Serra do Caramulo, por certa complexidade que se reveste um incêndio naquela zona.
1: Neste ponto de situação feito pela Autoridade Nacional de Proteção Civil ao princípio da noite, Mário Silvestre adiantou que os municípios de Águeda, Vozela e Tondela ativaram os planos de emergência. Houve também um reforço de meios.
4: Foram decretados um conjunto de pré-posicionamento de meios de reforço a nível nacional, bem como um pré-posicionamento de meios de reforço sub-regionais. Está também planeado e a decorrer um conjunto de patrulhamentos armados com aviões médios de os conhecidos Fireboss, bem como um reforço da comunicação de emergência, nomeadamente através do envio do SMS preventivo, alertando as pessoas para as condições meteorológicas, para o calor e, sobretudo, para o risco de incêndio que vamos ter nos próximos dias e que já estamos a ver hoje. Com base nestas previsões e atendendo também ao incêndio que está ativo na zona de Vozela, os municípios de Águeda, Vozela e Tondela ativaram os seus planos de emergência.
1: O Comandante Nacional da Autoridade Nacional de Proteção Civil adianta que nesta onda de calor as noites não vão dar uma ajuda no combate aos incêndios porque as temperaturas vão manter-se elevadas. O vento também não tem ajudado, tem soprado muito forte.
4: Este fenómeno, para além das temperaturas, é caracterizado por ventos extremamente fortes, nomeadamente e principalmente durante o período noturno, o que faz com que tenhamos dificuldades muito grandes na extinção dos incêndios durante esse período, ao contrário daquilo que é normal. Estas condições meteorológicas têm e dão origem a valores extremos do Fire Weather Index, um dos índices com que nós trabalhamos para avaliar o potencial dos incêndios, assim como o perigo de incêndio rural em classes muito elevados a máximo.
1: Nos dados apresentados esta noite, o Comandante Nacional da Proteção Civil adiantou que 23 incêndios começaram durante a noite. O Instituto Português do Mar e da Atmosfera prevê um agravamento significativo das condições meteorológicas, com o aumento das temperaturas máximas e mínimas em todo o território nacional. Na região norte e centro, as temperaturas máximas devem chegar aos 42 graus, na região sul aos 43, e durante a noite as mínimas devem manter-se acima dos 20 graus. A Direção-Geral da Saúde ativou em todo o território continental o nível 2, laranja, do Plano Nacional de Preparação e Resposta Sazonal em Saúde. A DGS explica que a ativação do nível laranja corresponde a uma situação de risco elevado para a saúde da população. Esta tarde, a Ministra da Saúde adiantou que a Direção-Geral da Saúde acionou este nível de contingência para que todos os hospitais do país se organizem e estejam preparados para os próximos dias.
5: Um nível mais intenso de informação junto das pessoas, em termos de campanha, e corresponde para as unidades locais de saúde, digamos, terem um nível de prontidão maior. O que é que isto quer dizer? Quer dizer que mais equipas, mas sobretudo as equipas, nós também temos equipas reduzidas, portanto não conseguimos ampliar as equipas, e exatamente por isso é que as equipas que temos, e mais algumas que consigamos ter, têm que estar disponíveis para receber os casos que vão aumentar nos próximos dias. Já houve em algumas ULSs, não houve em todas ainda, felizmente, mas já houve algumas onde a afluência aumentou e que já tinham passado a nível 2 ontem.
1: Ana Paula Martins assumiu estar preocupada com a onda de calor e com os efeitos na saúde da população. A Ministra da Saúde admitiu que, com a elevação do nível de risco em algumas unidades hospitalares, pode haver algumas cirurgias que não são urgentes e que têm de ser reprogramadas. Algumas consultas também terão de ser reprogramadas porque os profissionais de saúde têm de estar disponíveis para receber casos, principalmente de descompensação ao nível cardiorrespiratório, casos que surgem nestas alturas e que são a causa do aumento da mortalidade. Esta tarde, o Presidente da República esteve na sede da Autoridade Nacional de Emergência e Proteção Civil para se inteirar da situação. Numa nota publicada no site da Presidência, António José Seguro expressa solidariedade para com as populações diretamente afetadas pelos incêndios. Durante a visita, que não foi previamente anunciada à comunicação social, António José Seguro esteve acompanhado do Secretário de Estado da Proteção Civil. São agora 89 os portugueses e luso-venezuelanos mortos na sequência do sismo sentido há mais de uma semana. Num ponto de situação feito ao final da tarde, o Ministério dos Negócios Estrangeiros adiantou que há 60 desaparecidos. Entre as vítimas mortais, 17 são crianças, há 72 adultos. As autoridades venezuelanas fizeram também uma atualização do número de vítimas, 2.645 mortos, 12.600 feridos. Foi preciso ir a penaltis para decidir o jogo entre a Austrália e o Egito. No final do tempo regulamentar, o jogo estava empatado a um golo. No prolongamento, nada foi decidido e nos penaltis o Egito ganhou por 4-2 à Austrália. E assim, o Egito está nos oitavos de final. Vai ter de esperar algumas horas para saber se vai jogar nos oitavos de final com Cabo Verde ou com a Argentina. O jogo começa daqui a cerca de uma hora. Na Associação Cabo-Verdiana em Lisboa, reina o otimismo. Hamilton, ouvido esta noite pela jornalista da TSF, Maria Augusta Casaca, está confiante.
6: É um lutar e logo se vê o resultado. Estamos com otimismo, com serenidade e já, para nós já estamos ganhos. O que vem já é muito bom.
7: Marcar um golo à Argentina já seria muito bom?
6: Não seria mal.
7: Mas ganhar seria melhor, não é?
6: Muito melhor. Nós já por natureza somos otimismo. Temos um otimismo grande. A partir daí, o que vier, para nós é muito bom. Estar presente no Mundial já é uma vitória.
7: E agora acreditam que o Vozinha hoje vai fazer uma daquelas exibições dele?
6: Vozinho! Todos estão no campo é para jogar como deve ser. A luta de todos. É um grupo de trabalho só.
1: E Cabo Verde vai jogar esta noite, já a saber que nos oitavos de final, se conseguir derrotar a Argentina, vai jogar com o Egito. Quanto à seleção portuguesa, iniciou hoje a preparação para o jogo com a Espanha, já na segunda-feira. Ontem Portugal eliminou a Croácia e, para a história deste jogo, o golo anulado à Croácia no último minuto do tempo regulamentar, que poderia ter levado o jogo para prolongamento. Luís Essa, professor de aerodinâmica do Instituto Superior Técnico, diz que este é um exemplo de como os sensores que

0: aparecem apenas as imagens, os chips que estão na bola trionda que está a ser usada neste Mundial vieram facilitar a tomada de decisão dos árbitros das partidas.
1: A grande vantagem que tem o sensor é que, de acordo com a lei do fora de jogo, o fora de jogo tem que ser assinalado quando o jogador passa a bola. E nas imagens é mais complicado estar a conseguir focar qual é o instante exato em que o jogador passou a bola para focar a imagem que vai julgar se o jogador está fora de jogo ou não. Por isso eles têm as imagens do VAR sincronizadas com a informação do sensor e ontem o que o sensor confirmou é que a bola teve alteração de trajetória, por isso teve de tocar na cabeça do defesa croata. E o sensor da bola acrescentou muito para não haver estas discussões, é que na jogada de ontem, se tivermos três árbitros a olhar só para as imagens sem terem mais informação nenhuma, se calhar um vai dizer que tocou, o outro vai dizer que não tocou e o terceiro diz que não sabe. Agora eles têm só que olhar para o sensor se a bola desviou a trajetória ou não.
0: Um golo que permitia à Croácia repor a igualdade e seguir para prolongamento, mas com a tecnologia do sensor foi anulado. Portugal conseguiu a vitória e seguir em frente nos oitavos ao vencer por 2-1. Além da tecnologia, Luís Essa recorda que a bola trionda tem características que podem facilitar, por exemplo, os avançados. No caso de Portugal, o professor de aerodinâmica considera que Bruno Fernandes tem gostado de jogar com esta bola.
1: A facilidade com que alguns dos jogadores põem a bola a 60 metros de distância. E nisso em particular, até acertei um deles, que acabei de ver ontem também na primeira parte, o Bruno Fernandes à entrada da área a meter a bola no Rafael Guião do outro lado do campo com ar calmo.
0: No entanto, o que é uma bola com boas condições para avançados como o Bruno Fernandes ou Mbappé pode ser um pesadelo para os guarda-redes do Mundial.
1: Vantagem para os avançados, porque os guarda-redes têm que ser mais rápidos no tempo de reação. E há um jogador em particular que já meteu não sei quantos golos assim e que cada vez que está a um metro da área remata imediatamente, que é o Mbappé. O Mbappé, eu já ouvi marcar para aí 4 golos ou 5 neste Mundial, todos de fora da área, e a maior parte dos jogos que eu vi, ele mal está a um metro da área e remata logo.
0: Luís Essa, professor de aerodinâmica do Instituto Superior Técnico, entrevistado esta tarde pelo jornalista da TSF, Mário Fernando. Numa altura em que decorre o Campeonato do Mundo de Futebol e debaixo de uma onda de calor, os Estados Unidos celebram os 250 anos da independência. Este sábado vão enterrar uma cápsula do tempo que só deverá ser aberta em 2276. O cilindro de aço inoxidável, com 400 quilos, vai ficar enterrado perto do local onde foi assinada a Declaração de Independência na Filadélfia. Fátima Valente.
2: A cápsula do tempo tem objetos de todos os estados norte-americanos e de mais 5 territórios, incluindo Porto Rico. A ideia é deixar às gerações futuras um registro autêntico dos americanos hoje, quem são e o que valorizam. A presidente da organização América 250, Rosie Rios, dá algumas pistas.
3: Pode ser algo tão simples quanto uma carta do governador ou pode ser uma moeda. Em alguns casos é realmente incrível, como o Maine tem um osso de baleia, uma Montana tem uma obra de arte indígena com miçangas. É linda.
2: Nada mais. O Wisconsin enviou uma pena de uma águia careca que serviu de mascote às tropas da União durante a Guerra Civil Americana. O Ohio, um pedaço de tecido do avião dos irmãos Wright, que fizeram o primeiro voo motorizado da história em 1903. E o Arkansas contribuiu com um diamante. Na cápsula do tempo há também objetos ligados à cultura popular. Um marcador de livros feito por uma tribo indígena, um pin dos Oklahoma City Thunder, a equipa que venceu o campeonato da NBA em 2025, e um iPhone laranja de um modelo recente. Entre os objetos mais novos, a Califórnia incluiu a resposta do chatbot de inteligência artificial Claude a um pedido para prever como será o estado daqui a 250 anos. Nem todas as propostas foram aceitas. Uma bola de futebol americano em pele de couro acabou excluída por dúvida quanto à resistência a 250 anos debaixo de terra. A cápsula é em aço inoxidável. A escolha do material foi pela durabilidade comprovada.
0: A cápsula do tempo, com objetos considerados icónicos pelos vários estados norte-americanos, vai ser enterrada e os objetos só vão voltar

0: ver a luz do dia em 2276.
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7: São 10h17 e antes da síntese de notícias às 10h30, vamos aos factos. 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
8: Os sismos na Venezuela, o sistema de devolução de embalagens e o Mundial de Futebol são alguns dos temas que analisamos hoje aqui no Vamos aos Factos. Eu sou Fátima Valente, comigo tenho, como sempre, a jornalista do Polígrafo, Sara Beatriz Monteiro. Olá, Beatriz. Hoje começamos com uma publicação sobre o Volta.
9: Olá, Fátima. Sim, este sistema de devolução de embalagens tem causado alguma polémica nas redes sociais, por isso vamos confirmar se o Volta já fez o Estado faturar 9 milhões de euros só graças aos depósitos não reclamados, ou seja, às garrafas que não foram devolvidas. Depois, vamos verificar publicações que falam sobre um suposto anúncio de um apagão de 24 horas em todo o território venezuelano e vamos também falar de outros temas, por exemplo, será que a seleção portuguesa usou uma camisola com motivos alusivos aos descobrimentos durante o Mundial.
8: E a figura da semana também está relacionada com o Mundial de Futebol.
9: Exatamente, desde que a competição começou, circularam várias narrativas falsas sobre o capitão da seleção, por isso Cristiano Ronaldo é a figura da semana.
8: Começamos então com uma publicação sobre o Volta, o novo sistema de devolução de embalagens, no Facebook. Diz-se que o Estado português já faturou 9 milhões de euros através de depósitos não reclamados, ou seja, de garrafas que não foram devolvidas. Confirma-se?
9: Não se confirma. Em primeiro lugar, o dinheiro dos depósitos não reclamados não vai diretamente para o Estado. Aliás, no site do sistema Volta explica-se isso mesmo. Esse valor é usado dentro do próprio sistema para ajudar a financiar a operação e melhorar a infraestrutura, mas isso também não é automático nem imediato. Os depósitos que não são reclamados só podem ser contabilizados ao fim de 3 anos, ou seja, neste momento ainda não existe qualquer valor de depósitos não reclamados, por isso a ideia de que o Estado já arrecadou 9 milhões de euros através do sistema Volta é falsa.
8: Esta semana foi marcada pelas notícias dos sismos na Venezuela. Nas redes sociais diz-se que a Corpoelec, a empresa responsável pela energia na Venezuela, anunciou um apagão de 24 horas em todo o país. Este anúncio é verdadeiro?
9: Não, este comunicado não é autêntico. Aliás, já vários órgãos de fact-checking internacionais desmentiram publicações parecidas com esta. O próprio Observatório Venezuelano de Fake News já garantiu que não há qualquer registro desse comunicado nos sites, nos canais oficiais da Corpoelec, e as autoridades confirmaram que houve falhas pontuais no fornecimento de energia em algumas zonas, mas não um corte geral no país, ou seja, esta publicação é falsa.
8: Passamos agora para uma questão europeia. O regimento do Parlamento Europeu prevê que todas as sessões plenárias sejam gravadas e publicadas no site oficial, mas essas imagens podem ser editadas ou ter partes que são suprimidas?
9: Sim, podem. De facto, tal como disseste, as sessões plenárias do Parlamento Europeu são sempre gravadas e depois disponibilizadas no site oficial para consulta pública, mas essas gravações podem ser editadas em casos muito específicos, por exemplo, se um eurodeputado tiver comportamentos que perturbem a sessão ou se usar linguagem ofensiva, nesses casos o presidente da sessão pode pedir que esses momentos sejam retirados do vídeo final. É importante dizer que não há aqui uma censura geral das imagens, existe sim a possibilidade de retirar partes muito concretas dos debates quando algumas regras são violadas. Conclusão, esta ideia é verdadeira.
8: Agora, o futebol. Nas redes sociais circulam imagens de uma camisola com motivos alusivos aos descobrimentos, desde caravelas portuguesas à cruz da Ordem de Cristo. Nestas publicações, diz-se que esta camisola foi usada pela seleção portuguesa neste Mundial. Confirma-se?
9: Não se confirma. A camisola que está a circular não é uma camisola oficial da seleção portuguesa, nem foi usada durante o Mundial. Esta t-shirt aparece à venda em algumas lojas online, mas não é identificada como sendo uma camisola oficial. Para consultar as camisolas oficiais, basta ir ao site da FIFA e perceber que existem duas t-shirts, nenhuma corresponde à imagem que está a ser divulgada, ou seja, a teoria de que esta camisola com motivos alusivos aos descobrimentos tem sido usada pelos jogadores é falsa.
8: E continuamos a falar do Mundial de Futebol porque a personalidade que destacamos desta vez como figura da semana é o capitão da seleção. Isto porque, desde que o Mundial começou, têm circulado muitas narrativas falsas sobre Cristiano Ronaldo nas redes sociais, Beatriz.
9: Sim, Fátima, sem dúvida, são mesmo muitas publicações falsas. Por exemplo, um vídeo criado com inteligência artificial que mostra Cristiano Ronaldo num suposto confronto com os colegas e com o selecionador, o que nunca aconteceu. Ou outro exemplo, uma alegada declaração de Francisco Conceição a criticar Cristiano Ronaldo, que também é totalmente inventada. Além disso, andam a circular várias imagens que são verdadeiras, mas que foram tiradas do contexto. Por exemplo, um vídeo captado em 2022, que supostamente mostraria João Cancelo a ignorar Cristiano Ronaldo, está a ser partilhado agora como se fosse recente.
8: E foi sobre esse fenómeno que falaste com Ana Pinto Martinho. Ela é professora e investigadora no ISCTE, está ligada a vários projetos na área da desinformação. O que é que te disse esta especialista?
9: Em primeiro lugar, explicou o que poderá estar por trás do surgimento de tantas narrativas falsas sobre o capitão da seleção.
10: O Cristiano Ronaldo é uma das figuras incontornáveis a nível mediático, não é? Portanto, ele é uma das figuras mais mediáticas do mundo. Basta olharmos para as redes sociais dele e a quantidade de seguidores que tem. Tudo o que envolve o nome dele vai gerar um interesse quase imediato. E ainda por cima, se nós acrescentarmos o facto de ele estar a fazer parte de uma grande competição internacional, não é? É tudo aumentar. É precisamente nestes momentos que vai aumentar a produção de desinformação, e nós já temos isto documentado. Há também um outro fator importante, que quando a seleção está em competição, há também, da parte dos consumidores de informação, uma procura maior por notícias, os bastidores, o que se passa nos bastidores e polémicas. Portanto, quem cria este tipo de conteúdos sabe que qualquer alegado conflito, ou discussão, ou desentendimento entre os jogadores, vai fazer o quê? Vai despertar a curiosidade e tem uma probabilidade muito elevada de ser partilhado.
9: Para Ana Pinto Martinho, o tipo de desinformação pode ter vários objetivos.
10: Na maioria dos casos, o objetivo é muito simples, que é captar a atenção. Nós sabemos que o algoritmo quer atenção. Quanto mais chocante ou polémica é uma publicação, mais visualizações, mais cliques, mais comentários e partilhas normalmente consegue gerar. E nós sabemos que este é um dos grandes problemas da desinformação através das redes sociais. Porque há páginas que vão lucrar diretamente com este tráfego. Há outras que aquilo que querem é aumentar o número de seguidores ou ganhar notoriedade. Também há ainda os casos em que o objetivo passa por a questão da polarização, como nós temos também na área da política, também acontece aqui, que é alimentar divisões entre os adeptos ou criar uma narrativa sobre uma figura pública. E isto o que é que vai fazer também? Dá maior interesse e vai trazer maior tráfego. Ou seja, eu acho que também é importante nós falarmos aqui que nem sempre há uma motivação política ou organizada.
9: A investigadora do ISCTE explica porque é que este tipo de conteúdos manipulados circula de forma tão eficaz online.
10: Porque eles jogam com aquilo que mais influencia o nosso comportamento online. E são basicamente duas coisas, a emoção e a rapidez. E nós conseguimos lidar muito mal com a combinação entre as duas. Se uma pessoa vê um vídeo, por exemplo, onde aparentemente o Ronaldo está a discutir com colegas, a reação é quase imediata, é uma coisa quase visceral. Há muito pouca gente que vai parar para confirmar se o vídeo é verdadeiro, se ele foi manipulado ou se ele está sequer no contexto em que está a ser apresentado. Hoje em dia, com as ferramentas de inteligência artificial, é cada vez mais fácil criar conteúdos que são mais convincentes. Ao mesmo tempo, reutilizar vídeos antigos, inventar declarações falsas, exige mesmo muito pouco esforço. Só que este pouco esforço pode se traduzir num alcance muito grande. O problema é que a velocidade da desinformação é muito maior do que depois a velocidade da verificação dos factos. E temos ainda outra questão. Grande parte das vezes, se eu fizer um desmentido sobre aquilo que aconteceu, eu nunca vou conseguir chegar exatamente às mesmas pessoas a quem conseguiu chegar a desinformação.
8: A fechar, temos como sempre o Pimenta na Língua. Esta semana é sobre um vídeo viral que tem circulado nas redes sociais. Na imagem vê-se uma mulher a abastecer um carro elétrico com gasóleo. E diz-se que o momento terá sido captado numa bomba de combustível em Braga. Mas não é bem assim, pois não?
9: Não, não é nada assim. Não só isto não aconteceu em Braga, como as imagens nem sequer são reais. O vídeo foi, na verdade, gerado por inteligência artificial. E se olharmos com atenção para as imagens, vemos que há vários sinais que mostram isso mesmo. Por exemplo, na matrícula do carro, em vez de aparecer o habitual código de letras e números, aparecem as palavras AI Videocom, ou seja, estas palavras são uma referência ao facto de o vídeo ter sido criado com inteligência artificial. Além disso, o carro tem erros de design, com elementos mal escritos, símbolos que não existem em carros reais, e também aparecem falhas nas máquinas da bomba, com palavras distorcidas, difíceis de ler. Além disso, o áudio não pertence ao vídeo, foi retirado de outra gravação e acrescentado depois para dar a ideia de que a cena aconteceu em Portugal, ou seja, nada disto é verdadeiro e esta publicação merece um pimenta na língua.
8: Hoje ficamos por aqui, voltamos na próxima sexta-feira. Até lá pode ouvir o Vamos aos Factos em tsf.pt, em poligrafo.sap.pt e também nas plataformas de podcast. Até para a semana.
9: Até para a semana.
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0: 10:30, menos uma hora nos Açores, e vamos para uma breve síntese nesta meia hora com Nadine Soares.
1: Espanha está a responder ao pedido de ajuda para os incêndios do governo português. Enviou um avião Canadair e uma unidade do 5º Batalhão de Intervenção da Unidade Militar de Emergência. Vem também a caminho de Portugal. Esta unidade saiu de Lyon, são 60 militares e 10 veículos, e segundo adianta o Expresso, esta unidade militar vem preparada para ficar 10 dias. Esta noite vai ser longa, principalmente em 5 locais: Vouzela, Barcelos, Tâmega e Sousa e Setúbal, agora sem ajuda de meios aéreos e com as temperaturas a manterem-se elevadas. Em Setúbal, o incêndio mobiliza mais de 260 operacionais. A esta hora, as chamas obrigaram ao corte da autoestrada e ao corte de via férrea entre as praias do Sado e Águas do Moura. Em Vouzela, os bombeiros tentam a todo custo evitar que as chamas se aproximem da Serra do Caramulo. Um alerta deixado pelo Comandante Nacional da Proteção Civil, Mário Silvestre, num briefing feito esta tarde.
2: Arderam 600 hectares hora em média. Neste momento todos os esforços estão direcionados para evitar que este incêndio afete a Serra do Caramulo, por certo da complexidade que se reveste um incêndio naquela zona.
1: Mário Silvestre dá conta ainda de que foi necessário também um reforço de meios no terreno.
2: Foram decretados um conjunto de pré-posicionamento de meios de reforço a nível nacional, bem como um pré-posicionamento de meios de reforço sub-regionais. Está também planeado e a decorrer um conjunto de patrulhamentos armados com aviões médios os conhecidos Fireboss, bem como um reforço da comunicação de emergência, nomeadamente através do envio do SMS preventivo, alertando as pessoas para as condições meteorológicas, para o calor e, sobretudo, para o risco de incêndio que vamos ter nos próximos dias e que já estamos a ver hoje. Com base nestas previsões e atendendo também ao incêndio que está ativo na zona de Vouzela, os municípios de Águeda, Vouzela e Tondela ativaram os seus planos de emergência.
1: E o IPMA prevê um agravamento significativo das condições meteorológicas, com aumento das temperaturas máximas e mínimas em todo o território continental. Na região norte e centro, as temperaturas máximas devem chegar aos 42 graus, na região sul aos 43, e durante a noite as mínimas devem manter-se acima dos 20 graus. A Direção-Geral da Saúde ativou em todo o território continental o nível 2 laranja do Plano Nacional de Preparação e Resposta Sazonal em Saúde. A DGS explica que a ativação do nível laranja corresponde a uma situação de risco elevado para a saúde da população. Subiu para 89 o número de portugueses e luso-venezuelanos mortos na sequência dos sismos da Venezuela. Num balanço feito ao final da tarde do Ministério Português dos Negócios Estrangeiros, indicam que há ainda 60 desaparecidos. Entre as vítimas mortais estão 17 crianças e 72 adultos. O Egito e a Austrália foram a penaltis. Os egípcios levaram a melhor, ganharam 4-2 nas grandes penalidades. O Egito está nos oitavos da final. Ainda não sabe se vai jogar contra Cabo Verde ou Argentina. Jogo que começa daqui a meia hora, que vamos acompanhar na TSF. Quanto à seleção portuguesa, iniciou hoje a preparação para o jogo dos oitavos de final com a Espanha, já na segunda-feira.
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0: São 10h36, é o arranque do especial TSF de Esportes. Dentro de instantes, a coordenação em estúdio é de Mário Fernando.
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8: Bem-vindos. É mais uma noite de Campeonato do Mundo de Futebol e hoje com atenções centradas na seleção de Cabo Verde, que tem pela frente o campeão do mundo, a Argentina. Jogo dos 16avos de final, que se realiza em Miami, numa sexta-feira em que há mais uma seleção qualificada para a próxima ronda, para os 8avos. É o Egito, que afastou a Austrália no desempate por penaltis, 1-1, depois de 120 minutos, e depois, nos penaltis, o Egito foi à frente, venceu por 4-2, e está então nos 8avos, e nesta altura, à espera de ver no que dá, precisamente, o jogo deste entre Argentina e Cabo Verde, porque daqui vai sair o adversário da equipa norte-africana. Ora bem, vamos para o acompanhamento desta partida, com o relato do Bruno Sousa Ribeiro e os comentários do Luís Mateus. Bruno, já podemos então espreitar os 11s para esta noite.
9: E há uma autêntica revolução no 11 da Argentina, já era esperado. De resto, apenas dois jogadores a sobrarem do último 11. O técnico argentino, o selecionador Lionel Scaloni, apenas mantém no 11 em relação à vitória por 3-1 sobre a Jordânia, em que a Argentina já estava apurada. Nesse encontro apenas permanece o guarda-redes Emiliano Martínez e também Lautaro Martínez no 11 inicial. A Argentina vai jogar então com Emiliano Martínez, com o guarda-redes do Aston Villa, defesa para Noel Molina, Cristian Romero, Lisandro Martínez e Facundo Medina, meio-campo com Enzo Fernandes, Rodrigo de Paul e Alexis McAllister, na frente Thiago Almada, Lionel Messi e Lautaro Martínez. Cabo Verde também muda muito. O Bobista faz cinco alterações em relação ao empate frente à Arábia Saudita na última jornada. Vozinha, a grande estrela deste Mundial da Seleção da África do Sul, mantém-se na baliza. Depois há uma mudança no lado direito da defesa. Entra Steven Moreira para a saída de Wagner Pina. Lado esquerdo entrega Sidney Lopes Cabral, depois de ter cumprido o castigo. Regressa ao 11 para a saída de João Paulo, mantém-se os dois defesas centrais, Pico Lopes e também Direi Borges, depois meio campo para Kevin Pina, também a manter-se no 11 inicial, tal como Deroy Duarte, e depois Deroy Duarte vai ter a companhia do irmão nesta partida entre Laros Duarte para a saída de Jamiro Monteiro. No ataque mais trocas, sai o ponta de lança Dylan Livramento para a entrada de Nuno da Costa, sem também Willy Semedo para a titularidade de Jovane Cabral, do jogador que até aqui representou o Estrela da Amadora, e mantém-se o capitão Ryan Mendes neste 11 inicial. Tudo a postos para o pontapé de saída, ainda falta, ainda assim as equipas vão fazendo exercícios de aquecimento. Está um grande ambiente no Hard Rock Stadium, com uma temperatura aos Estados Unidos, são 31 graus nesta altura.
8: Já voltaremos então aí para o andamento dessa partida que começa às 11 da noite. Ora, em Cabo Verde é menos uma hora. Fredson Rocha, boa noite. Explica-nos como está montado o cenário aí para que os cabo-verdianos acompanhem este jogo crucial dos 16avos de final.
10: Boa noite. Este é, sem dúvida, o jogo mais importante da história do futebol cabo-verdiano e o maior teste de sempre para a seleção de Cabo Verde. É unânime que, independentemente do resultado desta noite, Cabo Verde já alcançou uma façanha que ficará para sempre gravada na memória do futebol nacional. Aqui em São Vicente, vestidos a rigor, com as cores da bandeira nacional, os adeptos aguardam com emoção este início deste jogo tão importante para a seleção de Cabo Verde. Estamos aqui em São Vicente, no Mindelo, a ilha de Cesária Évora. Muita gente está a chegar neste momento ao terminal de cruzeiros da ilha. É o ponto de encontro esta noite para este grande embate entre Cabo Verde e a Argentina. Temos alguns bares também a transmitir este jogo, mas o ponto central é aqui, onde centenas de pessoas já estão concentradas e estão a chegar. Estamos um pouco afastados do recinto principal por causa do barulho. Antes do jogo, temos aqui a animação de DJs. As pessoas estão a chegar. Conosco temos alguns adeptos. Começamos com Joaquim Souza. Joaquim, portanto, mais um embate decisivo, mais um jogo importante para Cabo Verde. Qual é a expectativa para esta noite desportiva?
11: Boa noite desde já. A expectativa para os cabo-verdianos é uma vitória. Não importa se é 2, se é 3-0 ou 4-0, mesmo um 0 é 3 pontos, isso é que interessa. E desde que é um jogo mesmo difícil, mesmo que a Argentina, apesar de estar lá o Messi, que temos muito cabo-verdianos cá, que somos fã, mas não interessa isso, o importante é a vitória. Todos os cabo-verdianos estão cá a festejar já desde o início, mesmo que perdemos, continuamos sempre no festejo. Desde só para participar na Copa do Mundo, já para nós é uma vitória, por causa de nós sermos um povo pequeno, mas cheio de ambição. Pronto, agradecemos todos, estamos aqui cheio de paz, harmonia. O resto é força para os nossos jogadores, o treinador também, com uma boa tática deste tempo. Já mostrou desde o princípio que a sua tática vem mostrando a nossa vitória, mesmo que tenha sido um empate, mas é um ponto e conquistamos o que queríamos. Hoje é mais um jogo e todos os cabo-verdianos querem uma vitória. Isso.
10: Quem é que marca hoje por Cabo Verde?
11: Eu espero que seja o Livramento. Para mim, então, um jogador está a mostrar que está aí para marcar. Os outros também. É um palpite, opinião minha. Pronto, eu espero que ele marque. Bom jogo e viva Cabo Verde.
10: Obrigado, mais uma opinião aqui de um adepto cabo-verdiano. Recorda-se que não são apenas cabo-verdianos que estão aqui. Há muitos cidadãos estrangeiros, há muitos turistas, inclusive portugueses, todos vestidos a rigor com o equipamento da Seleção Nacional. Conosco mais um adepto também vestido a rigor. Boa noite em direto para a TSF em Portugal. Portanto, mais uma noite importante para a Seleção Nacional e vieste cá também para dar esse apoio à Seleção.
11: É um apoio porque a Seleção fez história, chegou no Mundial, é uma coisa que não estávamos muito a sonhar, mas aconteceu e tivemos aí, e nem pensávamos a passar do grupo e conseguimos alcançar o nosso objetivo, que era passar do grupo, e agora temos um jogo difícil, que sabemos que é a Argentina, mas sempre focados, sempre na vitória, mas também se não ganharmos, vamos estar felizes com o coração cheio, porque fizemos história, e isso já é bom para nós, porque deu a entender que Cabo Verde é um país pequeno, mas com coração grande e ambição maior que tudo. E isso dá sempre a pensar, porque o treinador, como estava a dizer aqui o gajo, o treinador mesmo fez o que teve que fazer e estamos a mostrar que temos garra para jogar, porque somos tubarões e tubarões não brincam.
10: Qual dos tubarões marca hoje?
11: Bom, eu, principalmente, como disse ele, o Dylan Livramento pode marcar, mas para mim qualquer que marcar vai me fazer sentir feliz. Mas eu também estou mais a pensar no meu amigo, que é um grande amigo que joga na defesa, está a fazer um mundial extraordinário, que é o Dinei Borges, que é o número 3. Eu espero que hoje vai marcar um gol de cabeça e dar a vitória para nós. Ou se não, também, eu estive mesmo a pensar, até sonhei um empate e a vozinha nos garantir nas grandes penalidades a nossa vitória e seguimos para a próxima fase.
10: E vozinha apanhar um penalti de Messi.
11: Sim, eu gostaria, porque numa entrevista eu vi que ele disse que gostaria muito de jogar contra Messi, se aparecer um penalti. Eu tenho o meu, como é que se diz, eu acredito no vozinha para defender um penalti do Messi, mas se não for do Messi, qualquer outro, o importante é que conseguimos passar para a próxima fase.
10: Independentemente do resultado de hoje, a festa até madrugada.
11: Sim, até madrugada, senão até de manhã, porque só o que fizeram já é um orgulho enorme para nós, sabes? Mas se ganharmos, fica ainda melhor a nossa festa, porque vamos festejar até, como eu estava a dizer um amigo, se ganharmos hoje, amanhã é feriado. É feriado! Viva Cabo Verde!
10: Viva! Portanto, é o sentimento dos adeptos cabo-verdianos aqui neste recinto desportivo, com tela gigante para assistir a este jogo. Connosco também temos mais um, rapidamente, mais um adepto, Elvis Carvalho, também vestido a rigor. Hoje é uma noite também importante e histórico para a Seleção Nacional de Futebol.
12: Boa noite, Fretton. Muito obrigado por esta entrevista. Quero dizer que Cabo Verde tem sido espetacular nesta Copa do Mundo. Tivemos 3 empates e este jogo é extremamente importante contra a Argentina. O sonho continua. Eu acredito que podemos fazer um bom resultado. Podemos vencer, mas sabemos que cada jogo tem a sua história. Somos 11 contra 11, 22 jogadores em campo, 90 minutos, e temos tudo. Temos um treinador que tem feito um trabalho excelente ao longo destes anos e nos últimos jogos. Temos visto que a Bobista tem trabalhado, tem feito o seu trabalho de casa, tem estudado os adversários, e acredito que contra a Argentina não será diferente. Pode ser mais difícil, mas não será diferente.
10: Muito obrigado, então, portanto, aqui a expectativa dos adeptos nacionais e a pergunta é até onde pode ir a seleção no Mundial, e a resposta começa a ser dada dentro de instantes em campo, no meio da festa e também da esperança cabo-verdiana. Fica a certeza, e que ouvimos aqui, aconteça o que acontecer, esta noite já é histórica, mas os Tubarões Azuis querem mais, querem transformar o sonho em vitória.
8: E vamos aguardar mais um quarto de hora para o pontapé de saída. Fredson Rocha, voltarei ao contacto contigo no intervalo do jogo para saber como é que estão a viver aí esta partida frente à Argentina. E agora, os cabo-verdianos lá e os cabo-verdianos aqui, em Lisboa, na Associação Cabo-Verdiana, Tiago Santos, suponho que o ambiente não deve ser muito diferente.
13: O ambiente é festivo. Há pouco baixou a música para que sejam preparados também os ecrãs na Associação Cabo-Verdiana, em Lisboa, na Rua Duque de Palmela, no número 2 e no 8º andar. Tenho comigo a presidente desta associação, que já leva 56 anos, Lucineia Sousa. Muito boa noite, obrigado por nos receber aqui. A casa está cheia, daqui a pouco já vamos até à sala de convívio, onde se vai dando os passinhos de dança. Há também cachupa, os pratos tradicionais, mas esta associação é em Lisboa e para os cabo-verdianos que vivem nesta região um ponto de encontro, não só nestes dias especiais como o de hoje, mas praticamente no cotidiano.
14: É verdade, no cotidiano, e há 56 anos, como disse. Boa noite, muito obrigada por terem vindo. Eu é que agradeço a vossa presença. Hoje é dia de festa, estamos todos muito felizes, muito expectantes. Já é uma grande conquista estarmos aqui. Cabo Verde fez 50 anos de independência o ano passado, e no ano em que celebramos o nosso cinquentenário, qualificamos-nos para o Mundial de Futebol. Conseguimos chegar a esta fase com equipas que já foram campeãs a terem ido para casa. Quer dizer, isto é absolutamente extraordinário. Não podíamos estar mais felizes.
13: Esta seleção cabo-verdiana, para além de ter a ligação de ter muitos jogadores que passaram aqui por Portugal ou que ainda jogam aqui, esteve também antes do Campeonato do Mundo e antes de ir para os Estados Unidos e para o Mundial da América do Norte, aqui em Portugal, e esteve, por exemplo, num jogo no Restelo. Teve a oportunidade de ir de lá também, de ter algum contacto com os jogadores? Os membros desta associação também estiveram lá?
14: aspectos todos. A direção e os órgãos sociais, nós estivemos lá em grande peso, estava um ambiente fantástico, um ambiente de festa, e nós nem sabíamos aquilo que nos esperava. Na altura tínhamos o slogan 1% de hipótese e 99% de fé, e realmente a fé falou mais alto. Pelo menos até agora.
13: Pelo mundo fora, a seleção vai ser conhecida por esse 1%. Pode-nos explicar de onde é que vem esse slogan?
14: Eu sinceramente também não sei, mas prendeu-se com o facto de, logo, o nosso primeiro jogo foi com um campeão mundial e também um campeão europeu. Portanto, exatamente, a Espanha. E então ninguém imaginava que Cabo Verde não fosse levar uma goleada nesse jogo. E a realidade é que não marcou golos, mas também não sofreu. O sentimento, como disse ontem o Presidente da República no encontro que tivemos, ganhamos por 0-0.
13: Em 2024, em Paris, Cabo Verde conquistou a primeira medalha em Jogos Olímpicos, agora primeira presença no Campeonato do Mundo de Futebol. Começa o futebol e o desporto também a ter uma importância para a sociedade, como tem a música, como tem as artes plásticas. Isso é também um sinal de evolução da sociedade.
14: Exatamente. Cabo Verde até agora sempre foi conhecido pelo turismo, pelas praias, pela boa música, pela cachupa, e agora começa também a destacar-se na área do desporto. Portanto, isto é um crescimento bastante grande a nível sociocultural.
13: O que é que faz a associação no cotidiano? Há refeições diárias? Há atividades também no âmbito cultural?
14: Assim, a Associação Cabo-Verdiana em Lisboa é uma associação cultural por excelência. Tem um salão de convívio onde são servidas refeições tipicamente cabo-verdianas e não só, mas a atividade associativa vai muito além disso. Portanto, nós, além de fazermos lançamentos de livros, palestras, conferências, exposições dentro de várias áreas, também temos participações em parceria com juntas de freguesia e com o poder local, organização de eventos. Por exemplo, temos trabalhado imenso com a freguesia de Santa Clara nos eventos culturais que têm promovido, dar a conhecer o milho, dar a conhecer a nossa gastronomia, as nossas danças, organizar workshops. Portanto, tudo aquilo que está relacionado com cultura é a nossa área. Portanto, eu gostaria que as pessoas soubessem que a Associação Cabo-Verdiana e as suas atividades vão muito para além dos almoços dançantes.
13: Escutávamos há pouco na reportagem da TSF na ilha de São Vicente, em Cabo Verde, que havia muita gente de fora, que estavam turistas também, a torcer pela seleção nesta noite de futebol. Isso vai acontecer aqui também na sala de convívio? Não há aqui só cabo-verdianos, não há aqui só pessoas ligadas diretamente à diáspora?
14: Isso já está a acontecer. Se reparar bem, a maior parte das pessoas que estão ali não são cabo-verdianas. Portanto, o povo cabo-verdiano e cabo-verde conquista a simpatia de muita gente, temos orgulho disso. E aqui na cidade de Lisboa nós sentimos claramente que a população tem um grande carinho por Cabo Verde, um grande carinho por tudo aquilo que nós fazemos. A associação está quentíssima, está muito calor aqui dentro, parece que estão ali 50 graus, estamos todos a transpirar, mas ninguém se queixa, está toda a gente contente, porque Cabo Verde é quente, não é? Portanto, não faria sentido nenhum até estar frio aqui dentro.
13: E o que é que foi servido esta noite ao jantar?
14: Foi servido como prato principal a cachupa e também atum no forno, que é um prato também muito típico em Cabo Verde.
13: Daqui a pouco as cozinheiras e os cozinheiros vão ter algum tempo de descanso também. Provavelmente vão também espreitar o jogo lá nos Estados Unidos. Agradeço à Presidenta da Associação Cabo-Verdiana em Lisboa por estas palavras. Daqui a pouco vamos até à sala de convívio, onde o ritmo é um pouco mais acelerado, onde há muito calor por esta hora e há muita gente a torcer em Lisboa pela seleção cabo-verdiana neste dia histórico, mais um no Campeonato do Mundo de Futebol. Hoje, frente à Argentina, uma seleção de Cabo Verde que, como escutámos aqui nas palavras da Presidente, já surpreendeu o mundo ao empatar com a seleção espanhola e talvez possa passar a Portugal essa receita.
8: Se calhar tínhamos alguma coisa a aprender com eles também nesse aspecto específico. Bruno Sousa Ribeiro, Luís Mateus, vamos em frente agora. Agora é mesmo bola.
9: Ambiente espetacular no Hard Rock Stadium em Miami, 6 da tarde nesta região dos Estados Unidos, uma região que a seleção portuguesa ficou a conhecer-se tão bem, mas hoje é Cabo Verde quem entra em campo e não entra sozinho, entra com um país inteiro às costas e de mãos dadas, certamente com Portugal também, a apoiar os Tubarões Azuis que procuram fazer ainda mais história.
8: Vamos aos hinos. Vamos à Argentina. Primeiro.

O hino da Argentina a ser tocado nesta noite de futebol. E agora virá o hino de Cabo Verde. Vamos ouvir.

0: Aí está o hino de Cabo Verde, 16avos de final do Campeonato do Mundo de Futebol. Bruno Sousa Ribeiro, agora que está a começar a apertar.
1: E que grande ambiente no Hard Rock Stadium, já está um mar de gente, está a arrebentar pelas costuras, é um estádio com capacidade para mais de 65 mil espectadores, e recordamos-nos todos, foi aqui que Portugal empatou com a Colômbia 0-0. 31 graus de temperatura, recuperamos os 11 iniciais, Argentina com Emiliano Martínez, Molina, Cristiano Romero, Lisandro Martínez e Facundo Medina, Enzo Fernandes, Rodrigo de Paul e Alexis McAllister, Thiago Almada, Lautaro Martínez e Lionel Messi. Cabo Verde com Vozinha, Steven Moreira, Pico Lopes, Pirei Borges e Sidney Lopes Cabral, Kevin Pina, Droy Duarte e Laros Duarte, Ryan Mendes, Jovem Cabral e Nuno da Costa. Jogo histórico, nunca os Tubarões Azuis chegaram tão longe, é a primeira vez que participam num campeonato do mundo, já fizeram história, já empataram com o campeão da Europa, Espanha, já empataram com o ex-campeão do mundo, Uruguai, e agora têm pela frente a toda poderosa Argentina, atual campeã do mundo. Comigo ao meu lado tenho o comentador de futebol da TSF, Luís Mateus. Luís, as coisas são como são e pergunto por isso, como é que é, na tua opinião, que hipóteses reais tem Cabo Verde?
2: Bem, boa noite, Bruno, um abraço para ti, um abraço para os nossos ouvintes. Hipóteses reais não serão muitas, mas há hipóteses, ou seja, é claramente um momento de grande festa para o país, para o futebol cabo-verdiano, para o desporto cabo-verdiano. Isso sem dúvida tem pela frente não só a campeã do mundo, mas a vencedora das últimas duas Copas Américas e da finalíssima, não a, de, a que se ia disputar este ano, porque não houve acordo para o local, mas aquela que surgiu logo a seguir ao Mundial, que opôs a Argentina à Itália. Portanto, é uma equipa muito vencedora há muito tempo, que tem uma forma de jogar, talvez, há pouco falávamos aqui um bocadinho em off, um bocado cínica, e que vai, de certa forma, também aproveitar um bocadinho do excesso de emoção que possa vir desta equipa africana. Mas não é um jogo de futebol, e nós já vimos aqui o Paraguai a eliminar a Alemanha, portanto não há que esconder que no futebol tudo pode acontecer. É uma oportunidade de ouro, sobretudo para muitos futebolistas, aqui o grande momento da carreira, de carreiras que estão a se aproximar, momentos em que não têm contrato e que estão a lutar também por um próximo contrato, a fome da estreia num grande evento, tudo isto pode empolgar os cabo-verdianos. Pela frente está um adversário tremendamente difícil.
1: Cabo Verde que vem de empatar com a Arábia Saudita, 0-0 foi o resultado. A Argentina venceu a Jordânia na última jornada, na fase de grupos, por 3-1. Recordo que nenhuma destas equipas ainda perdeu, portanto 3 jogos, 3 vitórias para a Argentina. É certo que Cabo Verde ainda não venceu, mas empatou os 3 jogos da fase de grupos, sofreu 2 golos com o Uruguai, mas também marcou 2 e fica na retina esse empate com a Espanha, a 0 bolas com o atual campeão da Europa.
2: Sim, sobretudo esse empate com a Espanha, uma Espanha que ainda estava a aquecer os motores para este Mundial, sobretudo. O 2-2 frente ao Uruguai, a Espanha também, um momento deste Uruguai, treinado por Marcelo Bielsa, com muitos desentendimentos entre os jogadores e selecionador, portanto foi já tudo isso exposto após a eliminação da equipa da Seleção Olímpica. Portanto, à partida, Cabo Verde também se aproveitou do momento, mas tem mérito, obviamente, por chegar aqui. Depois falhou, se calhar, no seu objetivo, que era conseguir uma vitória frente à Arábia Saudita, mas garantiu o principal, que era o apuramento, e estar aqui num jogo a eliminar perante esta equipa tão forte como é, certamente, a Argentina.
1: E agora um grande momento, o técnico selecionador de Cabo Verde, Bubista, a dar-se ali a Lionel Scaloni, fez questão de ir ao banco da Argentina, dar ali um galhardete ao selecionador argentino, deram um grande abraço, grandes sorrisos, e é também um grande momento no Hard Rock Stadium. Tudo a postos para o pontapé de saída, creio que vai sair a seleção de Cabo Verde. Atenção que Cabo Verde não perde há 17 jogos, é impressionante. A última derrota foi frente à Mauritânia na qualificação para a Taça das Nações Africanas. São 8 vitórias e 9 empates nessa sequência. A última derrota de Cabo Verde foi no dia 19 de novembro do ano passado. Aí está o pontapé de saída em Miami, no Hard Rock Stadium. Sai mesmo a seleção de Cabo Verde. Cá está a seleção africana que fala português. Tentar-se a primeira aproximação à baliza adversária. Ganha lançamento de linha lateral à esquerda. A Argentina a tentar pressionar a bola no eixo defensivo dos Tubarões Azuis. Tem a bola Dinei Borges. Vai jogar com Kevin Pina. O atraso para o guarda-redes Vozinha. Josimar José Évora Dias, guarda-redes de 40 anos, que tem dado nas vistas neste Campeonato do Mundo. Lá está a equipa de Cabo Verde com Jovem Cabral. De regresso à equipa, o jogador que atuou no Estrela da Amadora. Atenção à Argentina, vai com perigo para a baliza de Cabo Verde. O cruzamento é perigoso. Bola para o segundo poste, mas deixa sair Cabo Verde pela linha final. E arremesso para a equipa africana. Luís Mateus, Cabo Verde entra em jogo e, pelo que parece, não se atemoriza. Uma boa entrada da seleção cabo-verdiana.
2: Sim, a entrar com bola, a tentar também pausar um bocadinho o jogo e manter a Argentina à distância. A Argentina também vai pressionando, vai subindo um bocadinho as linhas. Agora já neste momento, nesta saída, para tentar destruir logo ali a primeira fase de construção da equipa africana, roubar a bola e caminhar diretamente para a baliza. Não é uma pressão muito evidente, mas é uma pressão sobretudo inteligente, que procura quase fazer uma marcação individual ali na zona defensiva de Cabo Verde.
1: Cabo Verde, que não ficou num grupo nada fácil, começou por empatar-se com a Espanha, voltou a empatar com o Uruguai e até a dividir o jogo. Não se remeteu à defesa frente ao Uruguai e termina o grupo a empatar com a seleção teoricamente mais fraca, a Arábia Saudita. Mas para quem viu o jogo, Cabo Verde até criou algum ascendente. Surpreende Cabo Verde, aquilo que Cabo Verde fez até agora, Luís?
2: Não, obviamente, quando falamos dos resultados, surpreende, não é? O empate com a Espanha surpreende, o empate
1: passa
2: com o Uruguai
1: com
2: surpreende,
1: pontos, é?
2: Passa com 3 pontos. Se calhar no jogo que era favorito, se é que poderia haver um favorito num jogo com a Arábia Saudita, aí não conseguiu capitalizar algumas oportunidades que conseguiu criar, mas conseguiu o seu objetivo principal e isso é digno de nota. Mas sem dúvida que não, ninguém esperaria, sobretudo que os empates com a Espanha e o Uruguai.
1: Olha, a Argentina vai embalado para o ataque, atenção, descida pelo corredor esquerdo de Facundo Medina, mas a Argentina já jogou a bola para trás, vai-se organizando com toda a tranquilidade. A seleção de Lionel Scaloni tenta chamar a seleção cabo-verdiana, para já vai estando tranquila a seleção Alvislet. Lá está a Argentina a jogar-se para um dos centrais, Cristian Romero, jogador que atua no Tottenham, chama ao jogo Lionel Messi. Atenção, vai para o relevado, não é Messi, é Lautaro Martínez ou Molina, é Molina. Molina a cair no relevado, o árbitro nada a assinalar, a dizer que não houve falta sobre o lateral do Atlético, e segue bola para a seleção de Cabo Verde. Primeiros 4 minutos desta primeira parte, 0-0, ainda sem oportunidades. Jogo histórico, nunca os Tubarões Azuis participaram num Campeonato do Mundo. A formação africana continua o conto de fadas. Seleção que ainda não perdeu neste Mundial. Lá está Jovem Cabral, se também a levaram, chega para lá, e o árbitro a assinalar a falta. Creio que os jogadores ainda não se aperceberam, mas o árbitro, que é canadiano, árbitro Drew Fisher, que faz aqui o terceiro jogo no Campeonato do Mundo, é o terceiro jogo que dirige neste Mundial, depois de ter estado no França 3, Iraque 0, e também apitou a Croácia 2, Gana 1. Minuto 5 da primeira parte, oportunidade soberana para Cabo Verde colocar a bola na área da Argentina. Sai a jogar Sidney Lopes Cabral para Jovem Cabral. Atenção, é perigoso o cruzamento para a área da Argentina, mas a seleção das Pampas a afastar. Vai tentar Cabo Verde pelo lado direito, sai cruzamento, contra Facundo Medina e lançamento lateral para a equipa cabo-verdiana. Ryan Mendes vai deixar-se para Steven Moreira. Vai sair lançamento comprido na direção da área argentina. Lá está a bola para dentro da grande área. Vai afastar sem problemas a seleção da Argentina. Bola a sobrar-se para a cabeça da área. Lá está Cabo Verde a instalar-se no meio campo adversário. Para já bem a seleção cabo-verdiana. Não há oportunidades de parte a parte. Agora vai tentar sair a seleção argentina com Lionel Messi. Bola para Rodrigo de Paul. Este é Molina a receber junto à linha lateral. Sobre a linha divisória dá para Rodrigo de Paul. E a Argentina com muita calma vai iniciar-se mais uma transição. Luís Mateus, 6 minutos. A verdade é que não há oportunidades e até temos Cabo Verde a espreitar a área adversária.
2: Sim, é verdade. Também este é o ritmo que mais interessa a Argentina. A Argentina não é uma seleção que acelere muito. Não é uma França, por exemplo. Nós vimos aquele atropelamento da França à Suécia. A Argentina nunca joga assim. Joga de uma forma muito pausada. Joga a ligar todos os seus setores com muita calma, à espera que a bola entre no momento certo, sobretudo em Messi, naquela zona, na zona de posição 10, se quisermos, entre linhas, para que ele depois possa definir com um passe ou com um remate. Assinalar que hoje é o centésimo jogo do Lionel Scaloni na seleção argentina e sobretudo um registo que é impressionante da mudança que ocorreu na equipa albiceleste. Era uma equipa que tinha em média, em sequência de passos, 3,3 passos e hoje em dia faz 5,9 em termos de sequência, ou seja, o tiki-taka também é argentino, também já passou a ser uma das forças desta equipa, embora faça de uma forma lenta e sobretudo muito cerebral.
1: E tivemos ali Vozinha com toda a frieza na grande área a tirar do caminho Lautaro Martínez. Atenção a Cabo Verde, pode criar perigo, corte da defensiva da Argentina. A bola a espirrar depois para o guarda-redes Emiliano Martínez. Aí está mais uma aproximação de Cabo Verde à área argentina. Joga formação de Lionel Messi no meio campo, mais ou menos a meio do meio campo defensivo. Vai jogando com muita tranquilidade, bola de pé para pé, mas sem criar perigo junto à baliza de Vozinha. É a bola Lisandro Martínez, defesa central do Manchester United. Aí estamos a ouvir já o som da Associação Cabo-Verdiana em Lisboa. Tiago Santos, como é que os cabo-verdianos, os muitos cabo-verdianos estão aí ao teu lado, começaram a ver este início de partida?
3: Não são só cabo-verdianos na Associação Cabo-Verdiana, há muita gente aqui de outras nacionalidades também a acompanhar esta partida com muito entusiasmo e há pouco, quando a seleção cabo-verdiana se aproximou da baliza pela primeira vez neste encontro, começaram também a entoar alguns cânticos, é um ambiente de grande animação. Há 2 ecrãs para ver o jogo, há pouco música, também comida cabo-verdiana e com grande entusiasmo estes primeiros minutos da seleção de Cabo Verde. Vou pedir aqui. Como é que se chama?
4: Luís Loureiro.
3: Quer um penalti para Cabo Verde?
4: Não, penalti, mas é no copo.
3: O vinho é de qualidade?
4: Não, para Cabo Verde, claro que o tolo está para Cabo Verde.
3: Como é que tem sido até agora este jogo? Para já, Cabo Verde até se está a aproximar mais da baliza da Argentina.
4: Está a ser normal, começou agora, está a ser normalíssimo. Cabo Verde tem uma grande equipa, tem uma grande defesa. Não tem atacantes, mas tem uma grande defesa.
3: E tem também muito entusiasmo nestes dias do Mundial.
4: Pá, desde que defendam bem, para mim já está ótimo.
3: Muito obrigado. Entre copos de vinho, copos de água, é a preferência de quem quer, ou de cerveja. Assim se vai acompanhando estes primeiros minutos na Associação Cabo Verdeana em Lisboa, deste encontro entre Cabo Verde e a seleção campeã do mundo em título.
1: Festa cabo-verdiana em Lisboa, na Associação Cabo-Verdiana, com o repórter Tiago Santos, numa altura em que estamos já com 10 minutos da primeira parte.

0: de forma anímica e depois cinicamente, com dois ou três passos, um contra-ataque, uma transição muito rápida, acaba por chegar com relativa facilidade à baliza contrária. Foi assim praticamente todos os jogos, não foi preciso acelerar muito para vencer. Não quero dizer isto, não quero dizer com isto que Cabo Verde perdeu o jogo à partida, não é nada disso que eu estou a dizer, mas esta é a forma natural da Argentina jogar e, portanto, não é estranho que esteja a acontecer assim, que o jogo esteja a decorrer assim. Cabo Verde não está a chegar com muitos homens também, portanto também terá poucas situações para marcar. Vamos ver o que é que dá esta jogada.
1: É perigoso, mas grande corte de Direi Borges a impedir que a bola pudesse chegar com perigo a Lautaro Martínez. Insistindo a Argentina, instala-se agora no meio-campo adversário, vai atacar pelo lado esquerdo. Tem a bola Rodrigo de Paul. Depois Enzo Fernandes a tentar-se fazer o passe mais adiantado. Fecha-se bem a seleção cabo-verdiana. Um jogo a gerar enorme expectativa em Cabo Verde, nos cabo-verdianos que já fizeram história ao qualificar-se em segundo lugar no Grupo H, atrás de Espanha, na sua primeira participação num campeonato do mundo. Certamente vai ficar para a história esta participação cabo-verdiana. Vai a Argentina, perto do círculo central, transporta a bola Lisandro Martínez, mais um passe para o lado esquerdo. É Facundo Medina quem tenta combinar com o Tiago Almada, sai o cruzamento, mas novamente bem a defensiva de Cabo Verde. Vai agora tentar esticar o jogo na frente. Ryan Mendes vai atacar pelo lado direito, junto à linha lateral, surge o corte de Facundo Medina, lançamento para a seleção de Cabo Verde. Muitos notáveis na tribuna presidencial, nomeadamente o presidente da FIFA também a assistir-se, ou melhor, presidente da FIFA a assistir a este duelo entre Argentina e Cabo Verde. Jogo dos 16 avos de final. O vencedor deste encontro já sabe que vai defrontar-se ou a Suíça ou a Colômbia, que vai defrontar-se a seguir este jogo a seleção do Ghana. Ou melhor, não. A Argentina vai defrontar o Egito.
0: É o Egito.
1: A Argentina, o Cabo Verde, defrontam o Egito, exatamente. Só depois é que vão encontrar o vencedor do Suíça à frente a Colômbia ou Ghana. Aí está a Argentina, a saída do meio campo. Vai tocar para Lisandro Martínez. É McAllister. Ainda Lisandro Martínez. Bola para o lado esquerdo para Tiago Almada. Jogo de muita paciência por parte da seleção Albiceleste. Lá estão os centrais. Irem para junto da grande área de Cabo Verde. Cabo Verde tenta sair, mas bem a Argentina de novo a recuperar.
0: Repara que a Argentina só acelera no último terço. Praticamente vai pausadamente trocando a bola, vai tentando encontrar, vai tentando chamar Messi ao jogo. Messi está muitas vezes escondido ali atrás da linha média de Cabo Verde, procurando nas costas dessa mesma linha encontrar depois o espaço para desenvolver, para dar continuidade ao jogo da equipa. Mas é uma equipa que só acelera no último terço. A bola vai entrando aqui muito devagar, vai circulando pela maior parte dos jogadores e de repente há um passo vertical para Messi, para De Paul, para Lautaro, e há uma tentativa de jogada de primeira para desencadear todo o processo ofensivo até à baliza.
1: É a segunda vez que Cabo Verde joga neste estádio, empatou aqui com o Uruguai 2-2. Isso pode ter alguma coisa a ver, Luís? Voltar a jogar no mesmo estádio, isso cria alguma...
0: Conhece os cantos à casa, não é?
1: Pois,
0: o Messi também, o Messi conhece bem os cantos à casa, não é?
1: Também, exatamente.
0: E o próprio
1: e tem Beckham, o presidente, a ver o jogo nas bancadas. Aí está a Argentina, próxima-se da grande área de Cabo Verde. Atenção, Lionel Messi, o remate pode ser o golo e a bola sai muito perto da baliza de Vozinha. E aí está Luís Mateus, Lionel Messi. Nem sei se ganha pontapé de canto.
0: Messi a aparecer no espaço de Messi, ali bem coberto, bem marcado, a ser obrigado a fugir um pouco, ou seja, a não conseguir rematar de primeira, a procurar o espaço para fazer esse remate. A bola sai um bocadinho enrolada e parece-me que ainda tocou em alguém.
1: É, creio que vai ser pontapé de canto. Messi que torna-se... Não, foi pontapé de baliza. Messi torna-se hoje o primeiro jogador da história a atingir...

0: A marca de 30 jogos em campeonatos do mundo, e atenção que, se marcar, é o primeiro jogador a marcar 20 golos na história dos mundiais. Atualmente ele tem 19 golos, pode chegar a esse registo, também ele impressionante.
1: E não foi só Beckham, Vitória e Beckham também fez o jogo, também. Cabo Verde jogar.
0: Está a família
1: também,
0: Beckham, claro, em peso nas bancadas do Hard Rock Stadium. Portugal também jogou aqui frente à seleção da Colômbia, empate a zeros no último jogo da fase de grupos. Estádio do, creio que é do Miami Dolphins, joga-se aqui para a NFL também. Este é um estádio onde a maior parte do ano a bola é oval e não a esférica. Bola nos centrais da Argentina em Cristian Romero, jogador do Tottenham, a jogar com Lisandro Martinez do Manchester United. Passou grande parte da época lesionado. Bola para Facundo Medina. Este é do Marselha. A tentar combinar com Almada no bico da grande área. Dá para trás. E é para Rodrigo de Paul. O melhor é Tiago Almada. Lá está Almada a chamar Lionel Messi, é desarmado o astro argentino e o árbitro diz que é desarmado bem falta. E atenção, é uma falta muito perigosa.
1: Não está bem bem ao jeito de Messi, mas ele de qualquer lado do relvado pode causar calafrios aqui a vozinha. Uma entrada tardia aqui de Giovane a derrubar o argentino.
0: Foi mesmo o Giovane Cabral, jogador que já se sabe não vai continuar no Estrela da Amadora. É um livre a cerca de 5, 6 metros da linha limite da grande área, quase em posição frontal, e já vai tirando as medidas à baliza. Rodrigo de Paul também é especialista, o jogador que atua no Inter Miami, atua nos Estados Unidos. Atua juntamente com Lionel Messi na equipa norte-americana. E Lionel Scaloni a aproveitar os dois no mesmo 11 inicial.
1: Sim, da equipa da Argentina que foi campeã do mundo há 4 anos, Almada substitui Di Maria, sobretudo é a grande mudança, a grande alteração de forma e de forma, porque muitas vezes é um 4-4-2, não é um 4-4-3-3, mas a Argentina também se desmonta e monta em várias formas durante o encontro, portanto até isso é um bocadinho falacioso, mas em termos de qualidade, obviamente que Di Maria tinha uma importância para esta seleção que Tiago Almada ainda não tem, não é?
0: Olha, e lá estão os dois jogadores do Inter Miami, Lionel Messi e Rodrigo de Paul. Um deles vai atirar a baliza de vozinha. Ainda longe da baliza, mas atenção que a Argentina tem especialistas, nomeadamente Lionel Messi. Dali às vezes quase que sai uma bola como que um penalti. Aí está Messi, é mesmo ele, atira e defende vozinha. Encaixa o guarda-redes de Cabo Verde, mas lá está Lionel Messi a tentar surpreender de bola parada.
1: Faltou um bocadinho de força ali a Messi. A bola passou pela barreira, era o principal, o primeiro objetivo, depois não teve força suficiente para sair ali o guarda-redes cabo-verdiano, que segurou bem.
0: Estamos quase com 20 minutos da primeira parte e o resultado está assim em Miami, no Hard Rock Stadium. Argentina 0, Cabo Verde também 0.
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0: A TSF com Cabo Verde em direto das Ilhas do Atlântico, aos quatro cantos da diáspora, milhões de corações a baterem ao mesmo ritmo para enfrentar a campeã do mundo, Argentina. É um desafio gigantesco para esta seleção de Cabo Verde, mas também uma oportunidade única para escrever mais uma página dourada da história do futebol cabo-verdiano. Aí está a vozinha, mais uma vez, a fintar Lautaro Martínez na pequena área. Está cheio de confiança o guarda-redes veterano de 40 anos, guarda-redes do Desportivo de Chaves. Lá vai Cabo Verde com Sidney Lopes Cabral, já no meio-campo da Argentina, flete para a zona central, tenta combinar-se com um companheiro, perde a bola a seleção de Cabo Verde, olha a Argentina na resposta, mas vai muito devagar-se a seleção Alviceleste. Vai jogar-se com um dos centrais, Lisandro Martínez, toca para Tiago Almada, chama Facundo Medina, a devolução para Almada, bola para trás para McAllister, lá está o médio do Liverpool, a jogar com Rodrigo de Paul, Messi a baixar-se até perto da linha divisória, círculo central, McAllister, Tiago Almada já anda sobre o lado direito. Rodrigo de Paul, lá está a Argentina, bola de pé para pé, percentagem média de posse de bola esmagadora para a seleção do País das Pampas. 20 minutos da primeira parte, lá vai a Argentina com Lionel Messi, desce pelo corredor esquerdo, a bola chega a Facundo Medina, cruzamento atrasado, mas está lá Kevin Pina para efetuar o corte. Vai sair a seleção de Cabo Verde, lá vai Kevin Pina, bola para o lado direito, é para Ryan Mendes. Espaço agora para a seleção cabo-verdiana. Nuno da Costa também a vir participar no jogo. Ponta de lança de Cabo Verde vai devagar-se. Encosta tudo para o lado esquerdo para Sidney Lopes Cabral. E aí está, Cabo Verde não perde a oportunidade de ter bola e até com alguma personalidade. Vai jogando no meio-campo da Argentina. Daqui a pouco já vamos novamente à Associação Cabo-Verdiana em Lisboa, ao encontro do repórter Tiago Santos, para perceber como é que estão lá as coisas. Para já estamos a meio da primeira parte e Luís Mateus, Cabo Verde com bola.
1: Sim, é muito importante ter estes momentos para também descansar um pouco. A correr atrás da bola cansa muito mais do que correr com bola, é uma verdade adquirida do futebol. E portanto Cabo Verde também tem que ter estes momentos, agora um mau domínio de Sidney, aqui junto ao lado esquerdo, quando a equipa até atacava em largura pela esquerda e podia, de certa forma, também colocar aqui em alguns calafrios o próprio Dibu Martínez. A verdade é que a jogada parou muito, muito mais cedo do que o previsto. Vozinha pela segunda vez a fintar Lautaro, eu não iria à terceira. Não tentaria à terceira, porque é provável que o argentino já não caia outra vez.
0: Muitos jogadores que atuam em Portugal, como é o caso de Vozinha, guarda-redes do Desportivo de Chaves, jogou também uma época no Gil Vicente, guarda-redes natural de Mindelo, de Cabo Verde. Estamos com 22 minutos da primeira parte. Cabo Verde com bola, lá está. E o certo é que isto é já como que uma pequena vitória para Cabo Verde. 22 minutos a jogar frente à atual campeã do mundo, Luís. Lá está a seleção de Cabo Verde a tentar chamar a Argentina. E lá está, bola de pé para pé e com personalidade.
1: Sim, a Argentina também não pressiona muito. Eu acredito que se este Campeonato do Mundo estivesse a ser realizado na Europa, ou com um clima mais ameno, esta seleção argentina iria pressionar muito mais do que está a fazer aqui nos Estados Unidos. Mas tem que se adaptar também ao momento, ao clima, sabe que vai jogar 90 minutos pelo menos, portanto vai gerindo também as suas forças para não se desgastar rapidamente.
0: E lá vai Cabo Verde com muito espaço, 3 para 3 quase, mas já perdeu tempo Cabo Verde, recompõe-se a Argentina, lá vai a seleção cabo-verdiana tentar atacar pelo lado direito com Ryan Mendes, bola para Droy Duarte, outra vez Ryan Mendes e atrasa tudo para o central Pico Lopes.
1: Mas parece que está a ganhar confiança aqui um bocadinho Cabo Verde, já no meio, já com alguns, há pouco víamos
0: era
1: Cabo Verde
0: a
1: tentar atacar,
0: exatamente,
1: com um ou dois, três jogadores, agora já coloca 5, 6, 7 jogadores no meio campo contrário, portanto a ganhar alguma confiança, a perceber que a Argentina deixa ir, não se está muito preocupada com Cabo Verde, mais uma vez o excesso de confiança é um grande inimigo desta equipa, desta escaloneta, mas depois também há outro lado, não é? Se puxas o tapete de um lado, destapas do outro, e Cabo Verde também não pode ir tão para a frente, senão pode expor-se muito depois na transição.
0: Lionel Scaloni, nona temporada, já o dissemos, faz aqui hoje o jogo número 100 à frente da seleção argentina. Ele que neste ano civil tem 7 jogos, 7 vitórias à frente desta seleção. E aí está Cabo Verde a trocar a bola na sua grande área com toda a personalidade, agora um charuto na frente, a bola perde-se em Lisandro Martínez, fica a pedir falta a seleção de Cabo Verde.
1: É uma das novidades deste Mundial, estas faltas deixaram de ser marcadas, muito poucas faltas em termos de duelo físico, choque corporal, ali um ao outro empurrão, é muito, muito raro os árbitros deste Mundial estarem a marcar estas faltas, o que também diz, chama a atenção para os jogadores que se expõem às mesmas para não abusarem, porque podem perder a bola numa situação delicada para a própria equipa.
0: Lançamento para a Argentina. Lançamento para ser efetuado do lado direito, na projeção da grande área. Está ali Arsene Wenger, também a assistir-se a este
1: e o bate-gol, Gabriel Batistuta.
0: É isso mesmo. E lá temos nós a famosa pausa para hidratação. Luís Mateus... qual é a tua opinião sobre esta pausa para hidratação que tem dado muito que falar, não é?
1: Eu acredito que não são precisos 3 minutos para hidratar, ou 3 ou 4 minutos, que é o tempo que leva a cada uma destas pausas. Acho que isto muda a estrutura do futebol, a cultura do futebol. Portanto, estamos habituados a um intervalo aos 45, não estamos habituados a um espetáculo futebolístico que tenha as 4 partes de um jogo da NBA. É uma coisa totalmente diferente e isto muda muitas vezes o sentido do jogo. Portanto, há uma equipa que está a dominar, de repente pausa por 2, 3 minutos, a outra equipa aproveita para também receber instruções do... Aliás, as duas equipas, não é só uma, mas aproveita para receber as instruções do treinador e acaba por aproveitar um momento de pausa para se reorganizar e para... mudar um bocadinho aqui o sentido do jogo. Não quer dizer que isso vá acontecer agora, até porque não há claramente um domínio. Há mais posse de bola por parte dos argentinos, mas não há empurrar do adversário para perto da sua baliza. É uma posse de bola até algo dividida, embora com maior percentagem para os argentinos. Por isso acho que não tem muita influência aqui. Quando se justifica, eu acho que se deve parar. Agora, 3 minutos também não me parece que seja necessário 3, 4 minutos para hidratar uma equipa inteira. Acho que se tu estiver preparado pode ser muito mais rápido e não quebra tanto aqui o ritmo do jogo.
0: Aproveitamos esta paragem para darmos mais um salto à Associação Cabo-Verdiana em Lisboa. Tiago Santos, como é que se está a viver aqui aí esta partida que leva 0-0 com 27 minutos da primeira parte?
3: Pausa para hidratação no jogo e também aqui na Associação Cabo-Verdiana, um pouco para respirar, para procurar as janelas e um pouco de ar um pouco mais respirável. É que está muito calor, está muita gente na Associação e agora tenho aqui comigo duas cabo-verdianas que estão aqui também em Lisboa a acompanhar este encontro. Pergunto-lhe em primeiro lugar o seu nome e depois como é que estão a ser vividas estas semanas. Vêm-se pelas ruas de Lisboa tantas camisolas como essa, camisolas azuis de Cabo Verde. É um momento também de orgulho.
4: Eu acho que para mim é uma grande emoção ver Cabo Verde Mundial. Eu não nasci em Cabo Verde, mas sou filha de cabo-verdianos, no caso meu pai, e é um orgulho muito grande poder presenciar este Mundial. Acho que Cabo Verde está a ter uma excelente prestação. Não temos uma equipa muito forte, mas somos fortes mentalmente e eu acho que temos muita garra, é o que nos caracteriza.
3: Cabo Verde é conhecido pela música, pelas danças, pela cultura. Cabo Verde é conhecido pela música, pelas danças, pela cultura. Pode agora também ser conhecido um pouco também pelo desporto, pelo futebol?
5: Claro que sim, claro. Cabo Verde é conhecido por isso mesmo, pela festa, pela dança, pela união e estamos muito felizes por estarmos onde estamos e Cabo Verde está a ser conhecido mundialmente e estamos felizes por isso.
3: Este é um espaço que vocês costumam visitar recorrentemente, vêm aqui muitas vezes?
5: A minha mãe trabalha aqui há muitos anos, portanto eu já frequento a Associação de Cabo Verdeana desde pequenina. Como a minha prima disse, nós nascemos aqui em Portugal. Mas a Associação de Cabo Verde é literalmente a minha casa porque eu cresci aqui.
3: E é um sítio que no cotidiano gostam de visitar, seja para almoçar, seja para os momentos que há também aqui de música.
4: Sempre. Eu acho que é importante não nos desligarmos das nossas raízes. Acho que é o mais importante. Apesar de eu ter nascido aqui e ter crescido aqui, é um grande orgulho para mim poder estar presente sempre que possível.
3: Fazer valer essa palavra bonita, mora a beça, não é?
0: E atenção, Tiago, que há golo da Argentina. Lionel Messi faz das suas e na primeira oportunidade a Argentina chega ao golo, minuto 29. Há um grande passe, confesso que não vi de quem foi, mas Lionel Messi tem uma fantástica reação e bate pela primeira vez vozinha. 1-0 para a Argentina, na primeira grande oportunidade, Luís, Lionel Messi continua a ser Lionel Messi.
1: Sim, era o que dizíamos há pouco. Esta equipa não precisa de fazer muito, de criar muito para chegar ao gol.
0: Olha, o passe é de Lisandro Martínez e não há fora de jogo. Que passe fantástico. É um passe feito no grande círculo para dentro da grande área e depois a recepção é perfeita de pé esquerdo e com o mesmo pé Lionel Messi bate vozinha. É um grande golo, mais um de Lionel Messi.
1: É, claramente a capacidade de distribuição de Lisandro virou de cima, um passe longo a sobrevoar toda a linha defensiva de Cabo Verde. Messi agora a não aparecer na sua zona, a aparecer junto ao posto mais distante. Depois o domínio é perfeito com a parte superior do pé à Messi mais uma vez e finalização de imediata, quase ali à queima-roupa, sem qualquer hipótese para a vozinha defender. É isso, a Argentina é isto, infelizmente, para Cabo Verde, mas agora ainda falta muito tempo e é preciso não desmoralizar. Cabo Verde estava a defender bem, estava a conseguir chegar com cada vez mais confiança ao meio campo contrário, mas sabe que tem pela frente um adversário, o maior adversário que teve, se calhar, neste Campeonato do Mundo. Obviamente que a Espanha ainda vai crescer muito mais, mas pelo menos não estava a este nível que está esta Argentina.
0: E aí está-se. Messi, agora sim, torna-se o primeiro jogador a marcar 20 golos na história dos Mundiais. Tinha 19 e agora tem 20 golos o astro argentino. Meia hora de jogo, a Argentina a vencer por 1-0 a seleção de Cabo Verde. Tiago Santos, como é que viram este golo de Lionel Messi aí na Associação Cabo-Verdiana em Lisboa? Tiago Santos? Penso que não temos Tiago Santos. Estávamos com reportagem na Associação Cabo-Verdiana em Lisboa, numa altura em que Lionel Messi fez o primeiro golo para a seleção do país das Pampas. Cabo Verde sofre o terceiro golo neste campeonato do mundo, vozinha sem hipótese, depois de um grande passe de Lisandro Martínez, defesa central do Manchester United, no grande círculo, no círculo central, em posição privilegiada, diria, sem oposição, a fazer um grande passe, um passe longo para dentro da grande área, e depois Lionel Messi fez o resto. A seleção é soberba e, como descreveu também e bem o Luís, a bater-se o guarda-redes vozinha. Não sei se já temos condições para irmos de novo até à Associação Cabo-Verdiana em Lisboa. Tiago Santos, não sei se me estás a ouvir, queríamos perceber como é que este golo da Argentina caiu aí na Associação Cabo-Verdiana. Não é possível se chegarmos para já ao contacto com Tiago Santos, ele que está junto de cabo-verdianos e não só, na Associação Cabo-Verdiana em Lisboa. Vamos tentar esse contacto assim que nos for possível. Luís Mateus, como é que está a ser a reação de Cabo Verde a este golo de Lionel Messi?
1: Está a tentar subir um bocadinho as linhas, houve agora um remate de muito longe. Não sei se do Juan Duarte, pareceu-me o médio a tentar de muito longe. O Dibu Martínez nem sequer se assustou, a bola passou bastante ao lado. O Cabo Verde estava a fazer um bom trabalho, um excelente trabalho a marcar, sobretudo a zona onde Messi costuma aparecer para finalizar. Aqueles cruzamentos atrasados que nós vimos de Medina, de próprio Tiago Almada, à procura de diagonal que Messi faz para aparecer e para rematar com o pé esquerdo, esse espaço estava a ser bem marcado. Agora, Messi apareceu num sítio onde não foi nesse espaço, foi outro espaço. E esse não estava bem marcado, a queimar a linha de fora de jogo, a manter-se mesmo assim em posição legal, e depois o domínio é perfeito. Mas era o que eu dizia, ou seja, não, esta Argentina não é preciso estar a destruir o seu adversário, destruir entre aspas, obviamente, para marcar, só precisa de escolher o momento certo para atacar a baliza, e muitas vezes o momento certo chega para ganhar os jogos.
0: Atenção à Argentina, mas fecha bem de novo a seleção cabo-verdiana, tenta sair com Jovane Cabral, corredor central, tenta libertar-se Jovane Cabral, bem entre dois jogadores, e depois a seleção da Argentina a recuperar-se de forma primorosa por Tiago Almada.
1: E se repararmos aqui agora, nesta fase em que a Argentina começa a montar o seu ataque de uma forma muito pausada, com o De Paul, com o McAllister, vamos ver que os jogadores argentinos da frente vão se colocando sobretudo em espaço entre linhas, vão criando o espaço entre linhas e também nos meios espaços, ou seja, entre o lateral e o central, e depois entre a linha média e a linha defensiva, tentando claramente receber a bola em situação privilegiada para depois haver muito pouco espaço entre eles e a baliza para poder finalizar, assistir, o que entenderem fazer para dar continuidade à jogada.
0: Olha, a Argentina não vai chegar-se. Tiago Almada, a bola perde-se pela linha lateral e temos lançamento para a seleção de Cabo Verde. Vemos Lionel Messi, ele que tem agora 7 golos, é o melhor marcador do Campeonato do Mundo e curiosamente chega aos mesmos 7 que apontou no Mundial 2022. Lionel Messi a igualar o seu máximo de golos numa edição, mais um grande golo e para já fazer toda a diferença neste jogo frente à seleção cabo-verdiana. Está muito calor no Hard Rock Stadium, 31 graus a esta altura. Recordo que são menos 5 horas em Miami, na Flórida, mas isto até, Luís, penso que não é muito relevante, quer para uma seleção, quer para outra. Estão habituadas ao calor, não é? Quer a seleção sul-americana, quer a seleção africana.
1: Sim, não há de ser por aí. Obviamente que tem a ver com a forma como abordas o jogo, sobretudo a nível de pressão alta e da agressividade da mesma pressão, da continuidade dessa mesma pressão, se é só momentânea ou é de forma contínua, mas nós estamos a ver a Argentina praticamente a jogar a passo, e Cabo Verde também não tem saído assim tantas vezes, tenta sair pela certa, tenta não se expor muito, e portanto é um jogo com uma relativa acalmia até ao momento em que a Argentina decide acelerar. Deixa-me só fazer aqui um apontamento. Acaba por ser o Dinei a deixar fugir o Messi. Dinei, uhum, é se calhar o melhor jogador cabo-verdiano neste campeonato do mundo, acaba por ser aqui um bocadinho penalizado pela qualidade individual do astro argentino.
0: Lá está Cabo Verde a tentar reagir com 36 minutos da primeira parte. Vale o golo de Lionel Messi. Messi que recebeu um presente especial de Cabo Verde antes do confronto, deste confronto com a seleção cabo-verdiana. O presidente de Cabo Verde, José Maria Neves, revelou que o capitão argentino seria homenageado com uma camisola oficial da seleção cabo-verdiana, cumpriu com o número 10 e o nome de Messi nas costas, e portanto antes do início do encontro, Lionel Messi a receber essa camisola, essa homenagem para um dos melhores jogadores da história. Penso que é inegável, Luís Mateus, não o melhor, para muitos o melhor, para outros há outros, mas Lionel Messi, tal como Cristiano Ronaldo, Diego Armando Maradona, vão ficar para sempre na história dos melhores jogadores.
1: Eu vou repetir aquilo que passei a dizer daqui a uns anos. Eu não disse isto, mas para mim Messi é o melhor jogador da história. Não disse isto porque eu ouvi Maradona jogar, e Maradona, apesar de não ter ganho tanto, tem um campeonato do mundo, mas apesar de não ter ganho tanto como Messi, acaba, e não ser tão prolongado no tempo quanto Messi.
0: Mas olha que é perigoso dizer isso para quem gosta muito de Maradona.
1: Porquê?
0: Não sei, eu por acaso concordo contigo.
1: Não, em termos de talento individual eu não vi ninguém como Maradona, mas depois o peso dos títulos, o peso das vitórias, o peso de ser muitos anos consecutivos a ganhar deste registro estratosférico faz-nos pensar, obviamente, que a continuidade vai sempre dar um bocadinho mais de peso aqui ao Messi do que a Maradona, que obviamente que está no meu coração e não deixará de estar, por muito que Messi ganhe ou por muitos títulos que Messi conquiste.
0: Tal e qual, concordo plenamente com essa opinião, mas todas elas são válidas, não é? Costuma-se dizer, desde fundamentadas, tudo está certo.
1: A partir de uma certa altura é uma questão de gosto pessoal.
0: Exatamente. Aí está a Argentina a atacar pelo lado direito com Molina. Vem para dentro, dá para McAllister, mas o árbitro diz que a bola já transportou completamente a linha lateral e por isso lançamento para a seleção cabo-verdiana. Vai dando instruções bobista, Pedro Leitão Brito, técnico de 56 anos, também já na sua 7ª temporada, não perde há 17 jogos no comando desta seleção dos Tubarões Azuis. Toda a carreira em Cabo Verde, à exceção de um ano em que treinou uma equipa angolana, técnico natural da Boa Vista de Cabo Verde. E lá está, Cabo Verde, sempre confiante, mostrando os dentes, Ryan Mendes, sobre o corredor direito, a dar-se para trás para Pico Lopes. Aí está a seleção de Cabo Verde a tentar romper pelo corredor central, Kevin Pina. Bola para Jovem Cabral, vem também para o corredor central, vai abrir no lado direito o Steven Moreira, atenção, cruzamento é perigoso, segundo poste, bola para Sidney Lopes Cabral, já dentro da grande área, Deroy Lopes, atenção ao cruzamento, mas de qualquer maneira tira Facundo Medina para onde estava virado e aí está Cabo Verde a assustar a Argentina.
1: Sim, Cabo Verde precisa de uma oportunidade para, sobretudo uma oportunidade flagrante para começar a acreditar
0: ainda
1: mais.
0: Ainda não tem nenhuma.
1: Não tem. Mesmo aqui vimos a bola a rodear muito a grande área e vimos que a defesa argentina estava muito pouco preocupada. Tinha lá os seus jogadores, estava a controlar a distância. É verdade que isto pode ferir-los de repente, mas não deixa de ser uma atitude de alguma sobranceria, mas de, sobretudo de confiança na sua equipe, no colega que tem ao lado, na solidariedade da própria equipa no momento defensivo. Mas Cabo Verde precisa mesmo de colocar aqui Dibu Martínez em xeque para depois sentir que pode mesmo ferir esta Argentina. Enquanto não o fizer, vai ser muito difícil.
0: 5 minutos para o final da primeira parte.

0: no Hard Rock Stadium em Miami. O resultado está assim: Argentina 1, Cabo Verde 0. Exporta o jogo Rodrigo de Paul. Lá vai Rodrigo de Paul, passa por dois adversários, carrinho de um jogador cabo-verdiano. O árbitro diz que não há falta, tentava sair a Sidney Lopes Cabral, recupera a Argentina. Lado esquerdo com Tiago Almada, faz uma simulação, dá para o corredor central para McAllister, já próximo da grande área de Cabo Verde. Bola em Molina, não é Molina, chama McAllister, outra vez Molina para trás, para o central Cristiano Romero. Romero dá para Lisandro Martínez. Bem mais tranquilo agora a equipa da Argentina. Se já estava, mais ficou. Rodrigo de Paul vai entrar na grande área. Atenção, passe para Lautaro Martínez. Lionel Messi, passe picado e há fora de jogo. Assinala o árbitro. Mais uma grande apontamento de Lionel Messi. Tentava a picar a bola, vai sorrindo o astro argentino, mas o árbitro a assinalar-se fora de jogo.
1: É incrível quando se fala em jogo posicional e da forma como se pode fortalecer o jogo posicional para chegar a oportunidades de golo. Esta Argentina faz disso um exemplo perfeito. Vai colocando jogadores entre linhas, cada vez mais, vai tendo calma no momento de passar a bola, passa pela certa e agora vai lá Cabo Verde.
0: Ui, Giovane Cabral a fazer uma maldade sobre o lateral direito Molina, mas depois não deu melhor sequência ao lance. Deslumbrou-se Giovane Cabral e acabou Cabo Verde por perder a bola.
1: É uma Argentina que tem esse exemplo. Não é o único exemplo, não é um ataque profissional perfeito, mas é uma forma, claramente, de empurrar o seu adversário para trás. Cabo Verde, a partir do momento em que a bola entra num jogador entre linhas, está muito exposto e, a partir dali, tudo se pode desangular rapidamente e de forma negativa para a própria equipa. Há pouco falaste de Bobista, deixa-me falar um bocadinho de Scaloni. Eu acho que ainda não, e há um pouco no seguimento da conversa de Messi, de Maradona, acho que ainda não demos o valor suficiente a Scaloni pelo trabalho magistral que está a fazer nesta seleção argentina, com um futebol num país muito diferente daquilo que esta Argentina joga. Não tem nada a ver, é um futebol catastrófico, caótico, muitas vezes, entre os principais clubes, jogado pelos principais clubes, desde logo Boca, River. Portanto, é um trabalho excepcional, como de repente cria uma redoma à volta de uma equipa, de jogadores da sua confiança, obviamente, de jogadores que vão entrando, como o Nico Paz agora começa também a entrar nesta rotação, nesta seleção.
0: E até nem sei, Luís, do ponto de vista individual, se é a Argentina que tem os melhores jogadores e parece a seleção mais...
1: Eu diria que a França tem algo a dizer em relação a isso.
0: Mas a Argentina tem esse mérito, Scaloni, não é?
1: Tem. Primeiro, porque vários outros, ele foi adjunto de Sampaoli, portanto bebe da influência de Marcelo Bielsa, reconhece na forma como a Argentina joga muito dessa influência de Bielsa, da forma como a equipa, não aqui neste clima, mas num clima mais ameno, pressiona, rouba a bola, tenta condicionar de forma muito, muito forte o seu adversário. E depois é uma equipa que, se nós olharmos para o ADN do futebol argentino, é isto: é uma equipa agressiva, que troca bem a bola, que tem criatividade, que sabe encontrar espaços, sabe encontrar linhas de passos. E há pouco ia dizer, e outros tiveram o Messi e não conseguiram, e ele conseguiu reunir todos à volta de Messi, fazer com que Messi apareça no momento certo, e nesse momento certo geralmente é a altura do gol.
0: Há pouco víamos Diego Simeone, sorridente nas bancadas, também está aqui no Hard Rock Stadium, já o vimos a dançar até antes
1: do jogo. É verdade. E atenção, o filho...
0: Está a ver o filho, não é?
1: O Giuliano é um dos poucos jogadores que não nasceu na Argentina.
0: Não está a ver porque ele está no banco.
1: Sim, não está no exato. Está a vê-lo ao alto, está à distância, não é? Mas o Giuliano é um dos poucos jogadores desta seleção que não nasceu na Argentina, nasceu em Roma, quando o pai jogava na Lazio. O outro jogador é Nico Paz, que nasceu em Santa Cruz de Tenerife, portanto.
0: Exatamente.
1: Tem ali o lado espanhol dele, até porque depois fez o percurso de formação no Tenerife e no Real Madrid.
0: Um minuto para escutarmos os primeiros 45 minutos da primeira parte, mas certamente vamos ter pelo menos mais 3 minutos. Olha o remate para a defesa de Vozinha, defesa apertada, pareceu-me remate de Lautaro Martínez, boa defesa de Vozinha, sempre a corresponder, não tem tido muito trabalho, não teve hipóteses no golo de Lionel Messi e agora Vozinha a aplicar-se e a fazer uma boa defesa. A remate de Lautaro Martínez, do avançado do Inter de Milão. Aí está McAllister, perto do grande círculo. Movimenta para Cristian Romero. Dá para Rodrigo de Paul, atrasa para Romero. Passo adiantado para McAllister. Outra vez de Paul. De Paul para Lisandro Martínez. Há pouco, grande assistência aos 29 minutos. Para o único golo desta primeira parte. Mais uma para Lionel Messi, quase que ia imitando o minuto 29. Que grande passo de Lisandro Martínez, mais um.
1: Sim, McAllister aqui nesta jogada com o Lautaro, e o remate acaba por ser de Enzo Fernandes, entrada da área.
0: Há pouco
1: não
0: foi
1: de
0: Enzo Fernandes, exatamente.
1: Mas sim, a jogada muito parecida, agora mais apertado o Messi, não conseguiu dominar como queria, mas o génese da jogada está ali.
0: E aqui no televisor estávamos a ver mais uma vez a repetição em que Vozinha é chamado a intervir, e grande defesa, a bola ia lá para dentro e Vozinha a estirar-se para o seu lado esquerdo.
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0: Aí está Molina.
2: Não, fica sem som. Ou foi gol e eles cortaram.
0: Rodrigo de Pouls para Molina. Molina para McAllister. Outra vez Molina. E parece-nos que a Argentina já está a esperar pelo intervalo. A de Pouls joga para trás. Mais ou menos a meio do meio campo. Pisa a bola McAllister. Melhor se Enzo Fernandes, Lionel Messi. Lisandro Martínez, Messi. Grande passe de Messi, mas é para a apitar-se de Steven Moreira e com isso faz o corte, recupera a Argentina, Messi, na petita furada por entre dois jogadores, mas muito bem posicionado Kevin Pina. Recupera de novo a bola a Argentina. Vai para ataque, vai para a grande área, a bola bate nas costas de Lautaro Martínez e o árbitro assinala, creio que uma falta a favorecer Cabo Verde. O árbitro deu 4 minutos, para além dos 45, estamos já com 2 cumpridos. E a Argentina vai, ao que tudo indica, para o intervalo a vencer por um golo de diferença por o golo de Lionel Messi, o único golo da primeira parte.
1: E o Sidney já pode dizer, todos os familiares sofreram uma falta de Messi.
0: Exatamente. Sidney Lopes Cabral, que atuou no Benfica, vai jogar no Trabzonspor na próxima época. Rendeu 7 milhões de euros ao Benfica depois de ter trocado o Estrela da Amadora pelo Benfica. Jogou meia época na equipa da Luz, 12 jogos fez de águia ao peito, já com José Mourinho ao comando. 12 jogos, um golo e a transferência agora para o Trabzonspor. Lá vai a Argentina. Com McAllister a jogar perto da sua grande área. Lá para Enzo Fernandes. Lá para Rodrigo de Paul. Passa-lhe nas costas sobre o lado direito Molina. Bola para a zona central. Para Fernandes. Toca para Messi. Messi para Enzo Fernandes. Outro ex-Benfica. McAllister. Aí está Lionel Messi no círculo central. Passe curto. É para Cristian Romero. Invade o meio-campo adversário. Bola depois para Lisandro Martins, melhor, para Enzo Fernandes e está a passo a seleção da Argentina, vai esperando pelo intervalo. Bem posicionada, é certo, a seleção de Cabo Verde, mas a Argentina neste momento vai metendo gelo no jogo, como se diz na gíria. Cabo Verde também não pressiona muito. Bola para Lisandro Martínez. Lisandro Martínez está parado autenticamente em cima do círculo central. Aproxima-se Nuno da Costa. Continua parado o Martínez. Faz o passe para a Cristian Romero. Enzo Fernandes, Romero. E o árbitro apita-se pela última vez nesta primeira parte. E a Argentina vai para intervalo a vencer por 1-0. Golo de Lionel Messi. Mais um golo para o internacional argentino. É agora o melhor marcador deste campeonato do mundo, isolado com 7 golos, marcou aos 29 minutos e por isso Argentina 1, Cabo Verde 0. Luís Mateus, justifica-se esta vantagem para a Argentina?
1: Eu diria que sim. Obviamente que não estamos aqui a ver uma exibição extraordinária da equipa sul-americana, mas estamos a ver uma equipa Argentina muito consciente daquilo que tem de fazer, muito tranquila, arrogante até, de uma forma positiva, querendo ter bola, gerindo o momento do jogo, gerindo os ritmos, tentando chegar lá pela certa, nunca se desmontando no momento em que vai se posicionando as suas peças para atacar a baliza contrária. Também, por isso, ao fazê-lo, também coloca bem as peças para reagir rapidamente à perda. Cabo Verde não tem conseguido chegar com muita presença depois em momentos de transição, não criou uma oportunidade, e a verdade é que se a Argentina tem uma ou duas, acho que são suficientes para justificar esta vantagem, porque está perfeitamente confortável no jogo.
0: Formação africana continua o conto de fadas. Certo, Mário Fernando, é que tudo em aberto. A Argentina vence, mas pela margem mínima, vence com o golo de Lionel Messi aos 29 minutos.
3: Ainda falta 45 minutos para a decisão, ou mais, logo se verá. Tiago Santos, aí na Associação Cabo-Verdiana, como foste dando conta ao longo desta emissão, há um natural entusiasmo, ou nesta altura, digamos que já se está a ver o jogo com mais moderação, digamos assim?
2: Sim, o golo de Lionel Messi tornou um pouco mais amena esta festa numa noite de muito calor em Lisboa, mais calor ainda nesta Associação Cabo-Verdiana e nesta sala de convívio, nome bonito para os que recebe dezenas de pessoas cabo-verdianos e não só, para acompanhar esta partida. Posso-lhe pedir uma palavra sobre esta primeira parte? É um dia de festa, independentemente do resultado deste jogo. Perguntava-lhe se é uma noite de festa para as pessoas que aqui estão.
4: É uma noite de festa, sim. Para nós é uma vitória chegarmos aqui.
2: Têm sido semanas de comemoração, semanas de festa. Vêm-se muitas camisolas azuis, camisolas de tubarões azuis aqui pelas ruas de Lisboa. Vêm-se muitas camisolas de Cabo Verde nas ruas de Lisboa por estes dias?
4: Ah, sim, eu comprei na linha de Sintra, mas sim, por todo lado. As bandeiras, eu tenho no carro, as bandeiras, eu tenho isto. E temos que vibrar, é o nosso país.
2: Costuma vir aqui à associação, habitualmente?
4: Sim, costumo vir, sim.
2: Recomenda a comida por aqui?
4: A comida, a nossa cachupa.
2: É. E também há sempre música, atividades culturais.
4: Certo, certo.
2: É. Tem expectativa ainda que Cabo Verde marque na segunda parte?
4: É marcar.
2: Torne maior esta festa?
4: É marcar, vamos comer picanha argentina.
2: A convicção cabo-verdiana, muito obrigado. Nesta noite se sentou para jantar, para dar um pezinho de dança e depois ver este encontro, ou a primeira parte deste encontro, que os cabo-verdianos esperam tenha golo para Cabo Verde na segunda parte e possa pelo menos permitir estender esta festa por mais 30 minutos de prolongamento, quem sabe até às grandes penalidades.
3: Vamos ver, isto ainda não acabou e a vantagem da Argentina é tangencial, continua tudo em aberto para a segunda metade deste jogo dos 16avos de final do Campeonato do Mundo de Futebol. E lá voltamos a São Vicente. Fredson de Rocha, boa noite uma vez mais. Então, e agora, ao intervalo, como vê, Cabo Verde está a perder, mas a verdade é que isto ainda não está encerrado.
5: Boa noite mais uma vez, não sei se percebi bem a pergunta, porque ainda estamos aqui próximo do recinto desportivo, digamos assim, improvisado, onde os cabo-verdianos aqui em São Vicente estão a assistir a este jogo entre Cabo Verde e Argentina. Exatamente, portanto, 1-0 vantagem para a Argentina. Lionel Messi marcou aos 28, 29 minutos. Estamos aqui com um dos adeptos cabo-verdianos. Boa noite em direto para a TSF em Portugal. Como é que estás a ver o jogo até agora entre Cabo Verde e Argentina?
6: Boa noite. Acho que até agora tem sido um jogo tranquilo por parte da equipa de Cabo Verde. Temos estado muito bem defensivamente, temos estado com esse. Tivemos algumas oportunidades em ser em contra-ataque, infelizmente. A equipa da Argentina é muito forte em recuperar bolas e sempre víamos um jogador de Cabo Verde contra dois ou três jogadores da Argentina. Então é um pouco complicado, mas até agora tem sido um bom jogo por parte de Cabo Verde.
5: Mas Cabo Verde está a aguentar-se bem?
6: Sim, está sim. A Argentina tem um fator que é enorme, que é o Lionel Messi. E depois também tirar da experiência que os jogadores da Argentina têm, a qualidade que eles têm, isso é irrefutável. É muito, muito complicado.
5: Muito bem. Portanto, e a expectativa, 1-0, ainda na segunda parte, Cabo Verde a conseguir dar a volta e pelo menos conseguir um empate e levar o jogo para...
6: Sinceramente, tenho expectativa, pelo menos possamos marcar pelo menos um gol. Um gol e...

0: E se o Messi não aparecer mais no jogo, seria ótimo para nós.
1: O Messi apareceu ali como, digamos, foi de repente, não é? O Vozinha não teve chance.
0: Infelizmente não. E não há que dar espaço para o Lionel Messi, porque ele decide da forma que ele quiser. É o melhor jogador do mundo, então.
1: Obrigado, então. Expectativa ainda para a segunda parte do jogo. Como dissemos aqui, não temos apenas cabo-verdianos, temos muitos estrangeiros, temos também portugueses e brasileiros. Vamos conversar agora com uma brasileira que está aqui também a ver este jogo. Recordamos que a seleção cabo-verdiana também está a ter muita projeção no Brasil, muito também por causa de Vozinha, não é? Temos aqui uma brasileira. Como é que está a ver este jogo? Está aqui a apoiar a seleção cabo-verdiana?
2: Com certeza, sempre. E eu estou amando estar aqui, é a minha primeira vez em Cabo Verde, além do país, que eu estou amando as praias, tudo, e eu estou muito feliz de estar aqui, é muito encantador as pessoas, e é muito animado, né? As pessoas são muito animadas, parecem muito com os brasileiros.
1: E como é que viu o jogo? Ainda pensa que Cabo Verde tem chances, pelo menos?
2: Com certeza, eu dei uma outra entrevista mais cedo e disse que vai ficar 2-1. Cabo Verde 2, com certeza, eu estou com esperança.
1: Brasileira, mas também com este sentimento cabo-verdiano.
2: Com certeza, sempre, com certeza. Tenho muitos amigos cabo-verdianos.
1: Muito obrigado.
2: Muito obrigada.
1: Muito obrigado, então.
3: Em São Vicente, diz Fred.
1: Cabo-verdianos, portanto, a assistir a este embate aqui neste terminal de cruzeiros. Portanto, são expectativas que ainda persistem para a segunda parte deste jogo, que Cabo Verde consiga dar a volta ao resultado. A seleção tem conseguido aguentar-se bem. Os adeptos aqui têm gritado, aplaudido a cada lance de sucesso de Cabo Verde. A defesa que o Vozinha também, o Josimar Dias Vozinha, fez neste jogo. E, portanto, a seleção está a perder, estamos a perder por 1-0 e a expectativa mantém-se. E como já fizemos referência também, mesmo com uma derrota, a festa vai continuar aqui nas ilhas e na diáspora.
3: Fredson Rocha, no terminal de cruzeiros em São Vicente, onde está montado todo este aparato, incluído, claro, o ecrã gigante, para que um número muito significativo de cabo-verdianos estejam a acompanhar este jogo crucial frente à Argentina nos 16avos de final do Campeonato do Mundo de Futebol. E, Bruno Sousa Ribeiro, agora a questão é mesmo essa, ver como é que Cabo Verde lida com esta Argentina durante mais 45 minutos, pelo menos.
4: Vai valendo esse golo de Lionel Messi aos 29 minutos e vamos revendo. A televisão vai mostrando muitas vezes o golo do Internacional Argentino, um passe magistral, já o dissemos, de Lisandro Martínez, o defesa central do Manchester United, no corredor central, em cima do grande círculo, de pé esquerdo, a fazer um lançamento longo para dentro da grande área de Cabo Verde. E já perto da pequena área, Lionel Messi a receber de forma primorosa de pé esquerdo e quase de primeira, recebeu e rematou logo. Lionel Messi bateu o guarda-redes Vozinha pela primeira vez e a fazer Argentina 1, Cabo Verde 0. Luís Mateus, como dizia o Mário Fernando, agora a Cabo Verde ainda não terminou o sonho, resta saber o que é que pode fazer diante do atual campeão do mundo. Convém não esquecer que a Argentina, sim, é quem detém o troféu, não é?
5: E é uma campeã do mundo muito confiante. Isso torna o obstáculo ainda mais difícil. O que o Cabo Verde pode esperar, acho eu, é que esta Argentina não vem para cima como vem uma França, como vem eventualmente uma Espanha, querendo uma Alemanha, quando a Alemanha está bem, não é? Esta Alemanha não está bem, e por isso é que foi eliminada, mas quando esse tipo de equipas que continuam a massacrar, continuam a tentar chegar a goleadas, isso não se passa com esta Argentina. É uma equipa muito cerebral, muito racional, muito pausada na forma como joga, sempre à procura, a testar o adversário com passes progressivos, passes verticais, sempre a colocar unidades nas entrelinhas para receber bola e para depois partir o adversário por dentro. essa Argentina sim vai acontecer, vai falhando passes, vai voltando, fazendo reset à jogada, vai começando tudo de início, e eventualmente até poderá aumentar o resultado, mas também não se preocupa se o resultado tiver 1-0. Daí a tal questão do excesso de confiança, muitas vezes os resultados ficam curtos e basta às vezes um erro individual, uma bola parada, qualquer coisa que volte a pôr o adversário na luta pelo resultado, e isso obriga a que a Argentina se volte a transformar na Argentina dominante que não vimos ainda até hoje. Até agora, desculpe.
4: Resta saber-se, Luís, se a Argentina tem algum ponto mais vulnerável, não é? Que Cabo Verde possa aproveitar, mas não serão muitos. Não,
5: a Argentina vestiu-se de gala para este jogo, teve respeito pelo seu adversário. O 11 que nós vemos aqui é o 11 ideal para desta Argentina neste campeonato do mundo. Foi o 11 com que Scaloni começou, com Romero e não com Otamendi. O Otamendi entrou mais aqui na rotação e foi titular porque o Romero não estava bem. O Zenezi chegou a jogar também, o Lisandro é que fez parte da ideia inicial do Scaloni para este campeonato do mundo, pela forma como ajuda a sair, e mais uma vez vimos que o passe dele acabou por desmantelar por completo a defesa de Cabo Verde, aquele passe longo extraordinário para o Lionel Messi. Portanto, tem esta capacidade de distribuição muito acima da média, mais do que qualquer outro central que a equipa tem disponível. O Medina ganhou o lugar a Tagliafico, é mais um central do Marselha, mas pode fazer a posição e tem feito a posição bem, protege um bocadinho também aqui as deambulações do Tiago Almada, muito por dentro, às vezes deixa isolado ali um bocadinho o Medina, mas o Medina sozinho como central consegue responder. Molina é mais ofensivo com Montiel, Depol, McAllister, Enzo Fernandes são o trio que protege Lionel Messi, e depois é escolher entre Lautaro, que está num momento, os dois avançados estão num momento um bocadinho triste, se quisermos. O Lautaro marcou, já não marcava há muito tempo, marcou no último jogo, e terá moralizado aqui um bocadinho para este torneio. O Juliano Alvarez está com a cabeça completamente, acho, digo eu, perdida, mas que entre aspas, por causa da possível saída do Atlético de Madrid para o Barcelona, e isso está aqui claramente a influenciar o seu rendimento. Mas é uma Argentina de gala que, olhando assim à partida, não tem pontos fracos, a não ser aquele que eu estou a repetir desde o início. Uhum. Excesso de confiança às vezes é chato.
4: Olhando para o banco de Cabo Verde, vemos Stopira, o herói da final da Taça de Portugal, frente ao Sporting. Wagner Pina, que vai jogar com Sidney Lopes Cabral no Trabzonspor, ele é lateral direito. Temos também Logan Costa, Jamiro Monteiro, que tem sido titular, Yannick Semedo. João Paulo, que também jogou no Feirense, Telmo Arcanjo, também outro conhecido do futebol português, podem ser jogadores, até do ponto de vista ofensivo, Telmo Arcanjo, que possam acrescentar à seleção de Cabo Verde. Mas...
5: Sim, há aqui vários. Eu acho que o meio-campo de Cabo Verde é um meio-campo algo de contenção, ou seja, são todos jogadores, não diria que são médios defensivos, mas são jogadores com preocupação sobretudo de manter posse de bola, não têm grande virtuosismo, grande criatividade para descobrir espaços nos adversários. Temos aqui a situação de Jovane. Jovane não fez uma boa primeira parte, também não conseguiu combinar bem com o Sidney pelo lado esquerdo. O Hélio Varela tem entrado bem, marcou até no jogo com o Uruguai, portanto poderá ser uma hipótese para esta segunda parte. O Willian Smith também já jogou, o Jamiro Monteiro dá um bocadinho mais de consistência para o meio campo, um bocadinho mais de projeção, se quisermos, um bocadinho mais de proximidade da área adversária. O Nuno da Costa está a ser titular pela primeira vez. O jogador que jogou mais na posição 9 foi o Dylan Livramento, que jogou dois jogos, e portanto à partida será uma opção para este segundo tempo, porque o Nuno da Costa praticamente não tocou na bola.
4: Muitos jogadores, como sabemos, na seleção de Cabo Verde com ligação a Portugal, muitos até se nascerem em Portugal, por razões óbvias, mas muitos também nesta seleção, Luís, que nasceram em Roterdão, nos Países Baixos, não é?
5: Sim, é verdade.
4: São seis, pelo menos.
5: Eu contei-os há pouco. Portanto, Sidney, Laros Duarte, de Roa Duarte, Darlan Livramento, Gary Rodrigues e Jamiro Monteiro. Portanto, seis, sim. Nascidos em Roterdão, nos Países Baixos, são cabo-verdianos de segunda, terceira geração, portanto são filhos de imigrantes que durante a década de 60 e 70 mudaram-se de Cabo Verde para os Países Baixos e para Roterdão, que é mais onde se calhar o trabalho é diferente, não é? O Amsterdão é mais uma cidade de serviços, Roterdão é mais uma cidade de fábricas, de porto também, de trabalhos portuários, portanto se calhar mais acessível ali os postos de trabalho, não sei.
4: Ora, tudo a postos para o início da segunda parte no Hard Rock Stadium em Miami. São agora 7 da tarde nesta região dos Estados Unidos da América e lá está Lionel Messi, ele que marcou o primeiro golo desta partida, o único golo da primeira parte, e aumentar assim para 8 jogos consecutivos a marcarem campeonatos do mundo. É o melhor registro da história da prova. Começa a segunda parte, a TSF com Cabo Verde em direto. Vamos ver o que dá-se esta segunda metade. Tem a bola a seleção argentina, bola nos centrais em Lisandro Martínez, toca para Cristiano Romero. Dá tudo para o lado direito para Molina, outra vez a chamar a Cristiano Romero. Tudo isto já no meio campo de Cabo Verde, mas Molina vai atrasar para Emiliano Martínez. Emiliano Martínez sai fora da grande área e dá para Lisandro Martínez. Lisandro para Cristiano Romero. Lá estão os dois centrais que atuam em Inglaterra. Romero em Londres, no Tottenham. Lisandro Martínez no Man United. Defesa central que passou grande parte da temporada lesionado, mas recuperar-se ainda há tempo para este campeonato do mundo e está a fazer um belíssimo campeonato do mundo. Lisandro Martínez é dele a assistência hoje para o golo de Lionel Messi. A Argentina, que tem apenas um golo sofrido, foi contra a Jordânia na última jornada e com uma equipa de segundas, muito longe do o Luís e aqui encolhendo os ombros, segunda, quero eu dizer que não é o 11 Lionel Scaloni para este campeonato do mundo, não é, Luís?
5: Não, com o Mundial.
4: Mas quem dera
5: há
4: muitos
5: equipas,
4: os suplentes da Argentina, não é?
5: Certo. Não, é claramente distante do nível, diria até de Cabo Verde, bem abaixo desse nível. Aliás, isso é o resultado de um Mundial com tantas seleções, deixou de ser o palco dos deuses, como nós se calhar imaginávamos que era. Quando éramos miúdos, fazíamos aquelas coleções de cromos, ainda se fazem, mas nós adultos, eu já faço menos, já não me preocupo tanto com os cromos como me preocupava quando era miúdo, mas era claramente o sítio onde só apareciam os melhores. Agora aparecem muitas seleções que se calhar não teriam valor para estar numa fase final, mas isso é uma preocupação da FIFA. É uma preocupação mais financeira e provavelmente pelo futebol em geral, pelo menos é a minha opinião.
4: Aproximava-se Steven Moreira com um cruzamento perigoso para a área da Argentina, mas depois o corte da seleção das Pampas, bola diretamente para fora, mas já joga Cabo Verde. Agora pelo lado esquerdo com Sidney Cabral, encara com Molina, vai tentar tirar o cruzamento, bola bate no defesa do Atlético de Madrid e ganha canto. Cabo Verde, creio que é o primeiro pontapé de canto da partida para a seleção dos Tubarões Azuis.
5: Sim, e aqui sobretudo um problema de tamanho para a seleção argentina, sobretudo em Lisandro, que era um jogador que elogiávamos há pouco pela capacidade que tem com a bola nos pés. Mas, apesar de se compensar isso como boa elevação, não deixa de ter ser um central baixo. E aqui essa situação pode ser explorada pelos Tubarões.
4: Olha o canto para Cabo Verde. Sidney é cruzar para a pequena área, afasta a Argentina. Depois um pontapé do meio da rua, mas a bola sobe muito por cima da baliza da Argentina. Remate de Jovan Cabral e creio que há um desvio e novo pontapé de canto para Cabo Verde. Um pontapé violento de Sidney, de Jovan Cabral. A bola bate num defesa da Argentina e novo canto para Cabo Verde. Agora do outro lado, do lado direito.
5: Sim, mas houve a referência na área, era Lisandro, ou seja, o jogador que estava mais perto de Lisandro. Claramente atenção à estatura do central do Manchester United.
4: Novo canto para Sidney, outra vez a bola a pingar na pequena área, vai afastar a Argentina para longe. Ainda insiste Cabo Verde, boa entrada dos Tubarões Azuis, atenção a mais um remate, passa por cima da baliza de Emiliano Martínez e está caído um jogador de Cabo Verde junto à pequena área de Emiliano Martínez. É Jovan Cabral, não é?
5: Sim, queda ali em falso na luta com o Depol.
4: Cai mal, Jovan.
5: Está a ter um jogo bastante acidentado. Já não é a primeira vez que está com dores. Agora levantou-se, não foi preciso assistência.

0: As regras da FIFA, ainda não houve uma assistência em campo a um jogador nestes 50 minutos de jogo que tivemos até agora.
1: É verdade. Aí está a seleção de Cabo Verde a tentar reagir-se ao golo da Argentina, marcado na primeira parte. A Argentina, que é uma de três seleções, apenas juntamente com o México e França, que conseguiu pleno de vitórias na fase de grupos. No caso da Argentina, com triunfos face à Argélia, 3-0 sobre a Argélia, sobre a Áustria, 2-0 e na última jornada, como referimos há pouco, 3-1 diante da Jordânia.
0: E quem é que marcou em todos os jogos?
1: Lionel Messi. 3-2-1.
0: Mais
1: e
0: um
1: estava
0: hoje.
1: No banco, no frente à Jordânia, entrou ainda para marcar, não é?
0: Sim.
1: 7 golos tem Lionel Messi neste Campeonato do Mundo. Mais um belíssimo golo esta noite no Hard Rock Stadium em Miami. Tarde nos Estados Unidos, noite em Portugal continental. E também nas ilhas. Dobramos já os primeiros 5 minutos da segunda parte. Mantém-se Cabo Verde com a bola. Mais bola até parece-me para a seleção cabo-verdiana na segunda parte. E a jogar mais no meio-campo adversário. Jovem Cabral passa, tentava ser de ruptura, mas a fechar bem a Argentina, a afastar. Lá está a campeã do mundo com bola para trás, para Romero para Emiliano Martínez, guarda-redes que joga com a bandeira da Argentina na cabeça, pintada na cabeça, penteado diferente de Emiliano Martínez. Bola para Messi. Messi tenta variar o centro do jogo. Grande passe do corredor central para a direita, mas não vai conseguir captar Molina. Já dentro da grande área, grande situação para a Argentina, Luís.
0: Sim, grande passe de Messi. Molina aqui a não conseguir dominar. Não ser Messi no momento da recepção, sobretudo. Mas a ficar evidente, sobretudo, a projeção que o lateral tem. Claramente, projeção ofensiva, não vai de uma forma louca para a frente, vai sempre de uma forma sustentada, com a equipa sempre a apoiá-lo.
1: Ora, 1-0 para a Argentina. Cabo Verde ainda não sabe o que é perder-se, mas também é verdade que não sabe o que é ganhar. 3 empates na fase de grupos. 2 empates a 0 e 1 empate a 2 frente ao Uruguai. Golos de Kevin Pina. E o outro escapou-se-me. Não é de um dos titulares.
0: É de Varela.
1: É de Varela, não é? Exatamente. Lá vai Cabo Verde, lado direito. Ataca com Steven Moreira, atenção ao cruzamento, perigoso, mas não consegue recepcionar da melhor forma Nuno da Costa. E depois, remate espetacular de Deroy Duarte e boa defesa de Emiliano Martínez.
0: Sim, talvez a primeira defesa competente de Emiliano Martínez. Não diria que seja uma defesa muito difícil, a bola vai muito próxima da sua raio de ação, mas não deixa de ser, de ter de ir ao chão e de ter de segurar a bola. Não largou, o Dibu é também uma das figuras desta equipa. Aliás, ele esteve na fase inicial do Mundial, esteve em dúvida até para o primeiro jogo, por causa de uma questão nos dedos, tinha uma lesão numa das mãos, e parece que nessa altura todos começaram a levar um bocadinho as mãos à cabeça, porque Dibu podia não estar pronto para este Campeonato do Mundo. E a verdade é que ele recuperou, é verdade que no banco também estão dois guarda-redes muito experientes, Jerónimo Rulli e o Joan Musso, do Tottenham Madrid. Mas não deixa de ser, claramente, o titular indiscutível desta equipa. Mas uma boa iniciativa de Cabo Verde. Pena ali a recepção do Nuno Duarte na grande área. Aquela recepção tem que ser... Bom, tem que ficar mais perto. Não pode bater e sair tão largo como saiu e perder-se ali uma boa oportunidade de, mais perto da baliza, poder haver uma finalização.
1: Pouco mais de 500 mil de habitantes cabo-verdianos vibram com os Tubarões Azuis, também com o apoio de Portugal. Cabo Verde a procurar ainda fazer mais história, a tentar bater a campeã do mundo, para já perde por 1-0. Vale o golo de Lionel Messi aos 29 minutos. Lá vai a Argentina, McAllister. A passe adiantado, atenção à Argentina, perigoso. Aí está e não consegue romper-se Rodrigo de Paul. Depois vai insistir Messi. A bola para o lado esquerdo, Facundo Medina.

0: Enzo Fernandes, grande trabalho de Enzo Fernandes, atenção Enzo, passe para a cabeça da área, mas vai cortar-se Cabo Verde, coloca sempre muitos jogadores à frente da baliza e dificuldades para a seleção argentina, e lá está a vozinha perante Messi. Agora a arriscar um bocadinho, mas depois a bater comprido.
1: Agora tirou para longe.
0: Agora não quis arriscar-se perante Lionel Messi. 11 minutos da segunda parte, Argentina a passo no meio campo de Cabo Verde. Vai pela meia direita a Cristian Romero, dá para Molina. Molina vai jogar para trás. Ui, quase que este passe era captado por Nuno da Costa. Mas a bola ainda assim a chegar ao guarda-redes Emiliano Martínez. A 10 a equipa de Cabo Verde, corredor central. Agora sobre o lado esquerdo, a Nuno da Costa dá para a Giovane. Giovane para Sidney. A Sidney joga com Droy Duarte. A Droy Duarte para Pico López. O central a movimentar tudo para a direita, para Steven Moreira. Tem um jogador pela frente, fica sem a bola, mas recupera novamente a seleção de Cabo Verde. Outra vez Steven Moreira. A dá para Duran Eduardo. Camisola 14 nas costas. Jogador do Ludogorets. Joga na Bulgária. Bola para Dinei Borges. Este joga no Albaté. A Estoril e Marítimo. Atuou também em Portugal. Um dos centrais de Cabo Verde que o Luís elogiava há pouco. Está a fazer um bom campeonato do mundo. Este central experiente, natural do Tarrafal de Cabo Verde, numa altura em que vemos de novo o remate de Droy Duarte para uma belíssima intervenção de Emiliano Martínez. Não é que a bola saia muito puxada, mas a Martínez tinha muitos jogadores à frente e por isso...
1: Sim, mas é
0: situação mais perigosa.
1: É importante ter esta finalização. É importante ter finalizações e obviamente para ganhar confiança, mas também para, de certa forma, impedir que a Argentina venha para cima, para manter os seus defesas bem lá atrás, preocupados com os avançados do Cabo Verdeanos. E depois sim, ganhar moral, ganhar confiança, acreditar que podem chegar ao golo. Eles são humanos.
0: Não é? Claro. E Cabo Verde vai acreditando, Luís. Agora ganha mais uma falta. Bom trabalho de Laros Duarte. Falta de Cristian Romero. E a verdade
1: falta dura.
0: É que...
1: Falta dura ali.
0: Isto ninguém pode tirar a Cabo Verde. Dividir o jogo com a Argentina. É certo que não há grandes situações de perigo. E até de parte a parte. E Cabo Verde está-se a bater bem. Diante de uma seleção que não é uma seleção qualquer.
1: Não, nada disso. Nada disso. E podem não acreditar porque é um ritmo bastante baixo, o ritmo que a Argentina impõe, mas é uma das candidatas, isso não tenham dúvidas.
0: Aí está Cabo Verde, outra vez, no meio campo da Argentina, tenta romper, corredor central, Nuno da Costa a sair fora da área da ação, dá para Steven Moreira. Steven Moreira para Ryan Mendes. Ryan Mendes outra vez para Steven Moreira, o passo para trás, é para Droy Duarte, lá vai Cabo Verde pelo lado esquerdo, aproxima-se do bico da grande área, Giovane Cabral, dá para a zona central, onde está Droy Duarte, mas fica sem a bola Cabo Verde, tenta esticar a Argentina, mas vem o central Pico Lopes a matar de peito, dá para Steven Moreira, bola para o lado direito, Ryan Mendes, atenção, veterano jogador, já fez o passe, atenção, Cabo Verde, golo! Marcam os Tubarões Azuis, golo! Droy Duarte! Já tinha ameaçado e Cabo Verde faz ainda mais história.

0: Cabo Verde. É dos Tubarões Azuis. Há cabo-verdianos a chorar nas bancadas. Grande trabalho de Ryan Mendes. Bola para o bico da pequena área, onde estava Deroy Duarte. Bate Dibu Martínez e está feito o empate no Hard Rock Stadium. Incrível! Quem diria? Luís Mateus, Cabo Verde a sonhar no Campeonato do Mundo.
1: É um belo golo e é um erro, acho que inacreditável, do Enzo Fernandes, que deixa ir aqui o De Roy para se isolar, para ficar perante o Lisandro Martínez, e depois o remate cruzado a passar entre as pernas do central, muito perto do pé direito do guarda-redes, mas não interessa nada. O que interessa é que a bola esteja lá dentro. 1-1 e o jogo volta à estaca zero. Agora sim, Cabo Verde pode acreditar ainda mais.
0: No Hard Rock Stadium em Miami há choro de alegria, muitos adeptos a chorar, e em Portugal, Tiago Santos, na Associação Cabo-Verdiana, como é que se viveu este golo de Deroy Duarte?
2: Vamos ouvir aqui o seu ambiente. A festa cabo-verdiana nesta associação no centro de Lisboa. É um golo bonito este, uma coisa bonita este golo.
3: E agora vão a prolongamento e nos penaltis Cabo Verde em Cabo hoje.
2: Fica aqui,
3: está escrito na Bíblia.
2: Fica aqui uma previsão, um momento de alegria, de uma explosão de alegria depois daquela troca de bola entre os cabo-verdianos, prolongada, e o remate muito festejado aqui na Associação Cabo-Verdiana, que só parou no fundo das redes da seleção campeã do mundo em título. Cabo Verde empata o jogo.
4: É incrível.
0: Incrível, de facto, a reação de Cabo Verde. Já o tínhamos dito que Cabo Verde, apesar do ritmo baixo que a Argentina estava a impor-se, e atenção à Argentina, Lionel Messi tentava passar, mas não consegue, fecha-se Cabo Verde. Mas Luís Mateus, era aquilo que dizias, a Argentina com ritmo baixo e gosta muito de fazer isso, sente-se confortável a fazer isso, como dizias, mas fomos dizendo também que Cabo Verde não deixava de espreitar a baliza adversária.
1: Não, ele veio para esta segunda parte com uma vontade diferente. A vontade acho que era a mesma, mas veio com uma maior confiança para subir linhas, para se aproximar, para atacar. Isso parece-me evidente, em mais número, com mais gente mais próxima da baliza de Dibu Martínez, e aproveitou um erro, para mim é um erro inexplicável do Enzo, ao deixar fugir aquele jogador que estava na sua zona de ação, para ficar isolado e para expor depois toda a sua defesa. É o tal excesso de confiança. A equipa estava bem até ali.
0: Olha, a Argentina pode marcar. Lionel Messi defende. O suspeito do costume, Valzinha, a negar o bicho. Lionel Messi, que grande mancha de Valzinha, Luís Mateus.
1: Pé direito de Messi não é o melhor, acerta claramente no guarda-redes, mas bem, Valzinha, não se desmontar, não cair, a esperar pelo remate, encaixá-lo e fazer um milagre.
0: Ponta, pé de canto para a Argentina. Valzinha, mais uma vez a mostrar-se ao jogo, e é a segunda grande intervenção já de Valzinha. Vai haver mexidas daqui a pouco, a dupla alteração na seleção da Argentina, e Julián Álvarez, não é?
1: Sim, para o lugar do Lautaro, e o Nico González também.
0: Isso
1: vai para
0: mesmo,
1: o lugar do Tiago Almada.
0: O futebol Clube do Porto, o que é que pode mudar, Sr. Luís?
1: Basicamente, frescura na zona da posição 9, portanto troca o avançado centro, o Lautaro pelo Julián Álvarez. O Almada não estava muito em jogo, Nico González não tem a mesma capacidade técnica, mas tem um bocadinho mais de vontade, se quisermos, de agressividade, sobretudo de agressividade nos movimentos, sem bola e com bola. A capacidade de luta também acima do jogador do Atlético de Madrid, portanto, aliás, os dois são do Atlético de Madrid.
0: Exatamente.
1: do companheiro de equipa.
0: E
1: sim,
0: também Julián Álvarez. E na Flórida, em Miami, o resultado está assim no Hard Rock Stadium. Minuto 64, Argentina 1. Ouça bem, porque é verdade. Cabo Verde também 1.
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0: Vamos ver o que dá esta partida. Para já emocionante, Cabo Verde a bater o pé, a atual campeã do mundo. Vai para o relvado um jogador de Cabo Verde, A Argentina agora a tentar imprimir maior velocidade, vai pelo lado direito, McAllister, a bola para Molina, a Molina no enfiamento da grande área, a dá para trás, a bola chega a Lionel Messi, atenção ao passo para o lado esquerdo, para Facundo Medina, o melhor é González, Nico González, está dentro da grande área, mas tem os caminhos tapados, depois um carrinho de um jogador de Cabo Verde, e a Argentina recupera de novo. Lá vai a seleção albiceleste com Medina, aproxima-se da cabeceira, a dá para Enzo Fernandes vai tentar variar o centro de jogo, belo passe para o lado direito para Cristian Romero, bola para Molina para McAllister, a seleção de Cabo Verde toda para trás da linha da bola, atenção à Argentina, peitaça de Nico González dentro da grande área, tentava servir de almofada, mas sacode de qualquer maneira a seleção de Cabo Verde. Os Tubarões Azuis empatados a 1 frente à Argentina. Estamos a meio da segunda parte. Lá vai de novo a Argentina pelo lado esquerdo. Enzo Fernandes. Bola em McAllister. Corredor central. Bola para o lado direito para Molina junto à lateral. Dá para Rodrigo de Paul. Aí está a Argentina a instalar-se no meio campo de Cabo Verde. Já mexeu Lionel Scaloni, entrada de Julián Álvarez para a saída de Lautaro Martínez e também a saída de Thiago Almada para a entrada de Nico González. A Argentina ataca pelo lado direito com Molina, bola para trás e dificuldades para os argentinos entrarem na boa organização defensiva de Cabo Verde. Pode ser agora. Atenção, perigoso, remate, mas sai muito ao lado, é de Enzo Fernandes o remate, tenta desmontar-se a seleção de Cabo Verde, a Argentina, mas Luís, não está nada fácil, vai mexer Cabo Verde também.
1: Sim, vai entrar o Jamiro Monteiro, sai o Lares Duarte,
0: exato, troca por troca, não é?
1: E vai entrar, vai sair também o Nuno da Costa
0: e entra livremente.
1: Entre o Livramento.
0: É. Jogador que esteve emprestado ao Casa Pia e esta temporada, Dylan Livramento, emprestado pelo Hellas Verona da Série A, que desceu agora da principal liga italiana à segunda liga. Não fez golos no Casa Pia, vai tentar certamente fazer neste campeonato do mundo, Dylan Livramento.
1: Sim, em termos de... acho que a equipa de Cabo Verde ganha um bocadinho mais de criatividade no meio-campo. Atenção, muita atenção agora aos movimentos de González nas costas do lateral direito. Ele está lá... eu há pouco estava a falar da diferença para Thiago Almada. Thiago Almada é um jogador de bola no pé. Nico González é um jogador que procura espaço sem bola. Procura-se desmarcar para depois receber a bola mais à frente. Portanto, são jogadores de características diferentes. E com o Nico González a aproveitar aquele espaço, depois pode servir, como já tentou várias vezes, os companheiros que vêm de trás.
0: Atenção à Argentina, Lionel Messi vai para o relvado e sai cartão amarelo, parece-me, para Kevin Pina. Médio do Krasnodar, este atua na Rússia, antigo jogador do Desportivo de Chaves. Agarrar a camisola de Lionel Messi, o árbitro não vai de modas, árbitro canadiano a mostrar-se, creio que o primeiro cartão amarelo da partida.
1: Tenho ideia que sim.
0: Primeiro cartão amarelo a sair para Lanini, Kevin Medina.
1: Agora a Argentina vai também acelerar um bocadinho as suas jogadas, a sequência de passes, vão acelerar, vão ser mais contínuos, mas mais movimentos mais rápidos, porque o tempo também já está a escassear, não acredito que a Argentina queira ir a prolongamento, vai tentar fechar o jogo nos 90 minutos.
0: E é perigoso este livro, não é?
1: Sim.
0: Atenção que em posição frontal à baliza de Vozinha, a cerca de 30 metros da baliza, ainda assim, algo longe, mas isto para Lionel Messi nunca é de afiar. Bola contra a barreira, a bola não passa a barreira azul, as cores de Cabo Verde, recupera de novo a Argentina. McAllister agora melhor-se na reação à perda, a seleção de Lionel Scaloni. Minuto 69, 1-1 no marcador. Marcou primeiro a Argentina na primeira parte. Golaço de Lionel Messi. Depois Cabo Verde a marcar por Deroy Duarte. Terceiro golo de Cabo Verde neste Campeonato do Mundo. Seleção que marcou 3 golos neste Mundial. Seleção de Cabo Verde que marcou às duas seleções sul-americanas que disputou neste Mundial. Tinha marcado ao Uruguai 2 golos e marca também à Argentina. Boa figura está a fazer Cabo Verde, isso já ninguém lhe tira. Aí está a Argentina a tentar-se mais um passe de ruptura. Não deixa a seleção cabo-verdiana, despacha a bola para o meio campo da Argentina, onde vem mais ou menos até meio do meio campo a Dimo Martínez. Joga com Cristiano Romero, dá para Lisandro Martínez. Facundo Medina, lá vai a Argentina, aproxima-se da grande área, já entrou dentro da grande área. Atenção, pode sair cruzamento de Enzo Fernandes, não deixa Cabo Verde. Bola novamente para trás. Alvarez. A Argentina é com perigo, passe picado para dentro da grande área, afasta de qualquer maneira Direi Borges. Outra vez a Argentina com bola. Agora tenta ser mais rápida, Luís. Não dá grandes...
1: Sim, é hora de sofrer para Cabo Verde.
0: É isso mesmo. Ataca Nico González, lado esquerdo do ataque. Bola para trás. É para Facundo Medina. Ou melhor, era Enzo Fernandes. Lisandro Martínez. Central do Manchester United, joga tudo para o lado esquerdo, para Nico González, tenta combinar com Enzo Fernandes. Atenção, a Argentina pode ser feliz, Lionel Messi, olha Lionel Messi, há falta, e é quase penalti. Falta sobre Lionel Messi, é queimar a linha limite da grande área. Atenção que daqui agora sim, isto é um penalti para Messi.
1: Sim, mas um pouco descaído demais para a esquerda, sim.
0: Mais um grande trabalho de Messi, que ainda assim não tem tido muito espaço. Falta do autor do golo, Troy Duarte. E atenção que é um livre perigosíssimo para a baliza de Vozinha.
1: Talvez de Paul aqui. Ou mesmo Julian Alvarez. Possam tentar. Manu Ginóbili, da NBA.
0: É isso mesmo.
1: Grande jogador argentino de basquetebol.
0: Mais argentinos no Art Rock Stadium, ainda assim muitos cabo-verdianos, uma nação que tem pouco mais de 500 mil habitantes. E lá está a Argentina a tomar as medidas à baliza. Barreira densa de Cabo Verde, 4 homens na barreira, deita-se um por trás da barreira e vai revelando preocupações, Vozinha. Atenção! Vozinha! A bola ia lá para dentro, Lionel Messi! E avisando, mas não deixa Vozinha, Luís Mateus!
1: Grande defesa, grande defesa. Aproveitar um bocadinho ali alguma desatenção por parte dos elementos da barreira e de toda a equipa de Cabo Verde. Messi não era a melhor posição, mas tentou colocar no ângulo mais distante. Vozinha voou para a bola e deu com pontapé de canto no seguimento da jogada.
0: Eu creio que está, atenção, Argentina, e eu creio que está Valentim Barco em campo. Vi ali o camisola 8, estava-me aqui a meter uma grande confusão.
1: Aqui era o 9 do Juliano Alvarez para o livre, não sei se era este que estavas a falar.
0: Não está ali o número 8.
1: Acho que é o Alvarez. O Barco está ruivo.
0: Ah, aquilo é um 9.
1: É o 9.
0: Os números, são uns números muito esquisitos nas camisolas da Argentina. Aquilo parecia-me um 8 e eu estava aqui com uma grande confusão. É certo que há bocado tinha entrado o Julián Álvarez.
1: Sim.
0: E eu estava a ver aqui o camisola 8, que está no banco, Valentim Barco, que até tem estado lesionado, tem tido problemas físicos, mas é Julián Álvarez. Minuto 74, Luís, nova pausa para hidratação. Pergunto, e até para as pessoas que só agora chegaram à nossa companhia, aproveito para perguntar como é que está o jogo, como é que está a tendência desta partida.
1: Não, esta pausa acho que vai influenciar um bocadinho aqui este jogo. Esta é diferente da pausa da primeira parte, em que as equipas estavam mais ou menos ainda a conhecer-se, a Argentina a criar os seus movimentos atacantes e o Cabo Verde a tentar respirar um pouco e sair em alguns momentos para a frente. Esta pausa surge no momento em que o domínio argentino é claro e evidente e que poderá quebrar aqui, neste momento, com estes 3, 4 minutos que os jogadores levam a voltar à ação. Portanto, claramente a Argentina por cima nesta fase do encontro, empurrar Cabo Verde para trás, é hora de sofrer. Vozinha já fez 2 milagres, 2 perante Lionel Messi. Do meio campo para lá não tem havido Cabo Verde, mesmo com as substituições.
0: Vai abanando a cabeça David Beckham, o que é que quererá dizer?
1: Depende da jogada, não sabemos qual foi a jogada.
0: Se calhar aquele livre de Messi que ia lá para dentro. Talvez. Mas Vozinha não deixou. Em estado irrepreensível, o guarda-redes de Cabo Verde, Vozinha, 40 anos. Há pouco a elevar-se ao seu 1,90m e a negar o golo a Lionel Messi, era o bicho de Lionel Messi, mas a voar para a bola Vozinha e a não deixar-se que o astro argentino a colocasse de novo a Argentina na frente do marcador.
1: Curioso para saber qual será o próximo clube de Vozinha, não é?
0: É verdade, não vai continuar nos Chaves, não é? Duas épocas no Desportivo de Chaves.
1: Mas esta montra para ele é perfeita para arranjar um belo contrato. Belo contrato? Vamos ver.
0: Sim, claro, mas 40 anos, mas ele está aí para as curvas, sim, não é? Ora, ainda pausa para hidratação, 15 minutos para o final do encontro e 1-1 no marcador no Hard Rock Stadium. Vão desesperando os adeptos argentinos. O atual campeão do mundo, o conjunto argentino, a empatar com Cabo Verde a uma bola. Vamos ver o que acontece. A seleção argentina já mexeu, mas Lionel Scaloni não mexeu muito, as entradas apenas de Nico González e de Julián Álvarez.
1: Sim, acredito que o próprio Simeone possa ir a jogo, o Celso eventualmente, mas para que isso aconteça terá que mexer ali no tridente, que está a servir de apoio a Messi, e não sei se o irá fazer, só numa situação de desgaste. Para entrar Julián teria que sair de Paul, por exemplo, portanto não acredito que isso passe pela cabeça de Scaloni nesta altura.
0: Olha, menos de 15 minutos para o final do encontro. Vai atacando o Cabo Verde. O árbitro assinala uma falta e aproveitamos para dar mais um salto à Associação Cabo-Verdiana em Lisboa. Tiago Santos, os adeptos cabo-verdianos, quem está a apoiar Cabo Verde, acredita que é possível vencer a atual campeã do mundo ou não?
6: Vamos escutar aqui o entusiasmo cabo-verdiano. São da sala de convívio da Associação Cabo-Verdiana em Lisboa, num momento em que, e não sei se podem ver aí nas imagens, há um momento perigoso para Cabo Verde. Seleção cabo-verdiana que gera enorme entusiasmo entre os adeptos que por aqui estão, entre também quem trabalha diariamente nesta associação, quem passa por aqui durante a semana nos vários momentos de convívio com a seleção cabo-verdiana, ou melhor, com a cultura cabo-verdiana, seja através da gastronomia, seja através também dos vários momentos dedicados à cultura e à música, presentes semanalmente aqui na Associação Cabo-Verdiana. Boa noite, posso-lhe pedir uma palavra sobre este jogo? Está a ser vivido com grande emoção aqui este encontro, está a ser vivido com grande emoção este encontro aqui na Associação?
7: Claro que sim, é o grande Cabo Verde contra uma pequena Argentina, sabor de grog, que bela delícia e que bela surpresa.
6: E que belo gol.
7: Que belo gol, o futebol tem dessas coisas, nem sempre as histórias estão escritas e de vez em quando há essa magia e é isso que a piada do futebol, é por isso que o futebol tem a sua piada, não é?
6: Muito obrigado, bom jogo. Pode ser que Messi se perca no arquipélago cabo-verdianos a puxar pela seleção nacional do seu país, os Tubarões Azuis, aqui em Lisboa.
0: TSF em Lisboa com Cabo Verde, também em Cabo Verde, em São Vicente, com reportagem e também com relato deste jogo no Hard Rock Stadium em Miami, na Flórida. 1-1 é o resultado com 79 minutos e Luís Mateus, há pouco vimos Lionel Scaloni com cara de bem preocupado.
1: Sim, não está fácil para a Argentina, e a pausa mexeu, quebrou aqui o ritmo, a equipa estava a aproximar-se da baliza de vozinha, já com duas oportunidades flagrantes. E a pausa para hidratação mexeu claramente com o sentido do jogo. Vamos ver agora o que é desta jogada.
0: Atenção ao cruzamento de Nico. Afasta a defensiva de Cabo Verde. Em voo a Peixinho. Camisola 6, Kevin Pina a afastar a bola da zona de perigo. E vamos ter lançamento para a seleção da Argentina.
1: E mais substituições para Cabo Verde.
0: Dupla alteração. Vai entrar-se o camisola 17, Willy Smith. Saída de Ryan Mendes, do capitão. E sai também Jovem Cabral.
1: E entrou Varela, parece.
0: E entra Hélio Varela, o autor do golo, frente ao Uruguai, segundo golo. Mais uma dupla alteração, refresca o corredor e refresca também Luís, refresca as alas, não é?
1: Sim,
0: as
1: duas. Manter o ritmo, tentar sair, dar um bocadinho mais de frescura, façam alguns jogos com poucos dias de distância.
0: 10 minutos para o final da partida. Cabo Verde vai acreditando. Das Ilhas do Atlântico aos quatro cantos da diáspora. Milhões de corações batem ao mesmo ritmo. Cabo Verde a bater o pé à campeã da Europa, à seleção da Argentina.
1: Do mundo.
0: Do mundo. A Europa é a Espanha.
1: Exato.
0: Também já bateu o pé à Espanha. Mano. Lá vai a Argentina com Lisandro Martínez, o passo adiantado, atenção, Julián Álvarez a combinar com Lionel Messi, o passo em devolução, cruzamento, pode ser o golo, atenção, e grande corte! Pico López, quase sobre a linha de baliza a evitar o segundo golo da Argentina, mais uma grande jogada da Albiceleste e Pico López, in extremis, providencial, evita que a Argentina volte à frente do marcador.
1: É a tal hora de sofrer. E esta jogada, mais as duas defesas de vozinha, já são três oportunidades flagrantes para a Argentina. Belo corte, impedir que a bola chegasse ao segundo posto. Muito bem trabalhado pela Argentina. Bola em Messi, colega a chegar pela direita, não reparei quem era. Depois o cruzamento a ser cortado no momento certo.
0: Excelente Messi com mais
1: um
0: passe e depois Molina tentava servir Nico González ao segundo poste.
1: Era o Enzo,
0: e esse era o Enzo Fernandes. E grande corte de Pico López, o jogador que atua no Shamrock Rovers, nasceu na Irlanda, toda a carreira na República da Irlanda, mas representa a seleção de Cabo Verde. Ataca a Argentina pelo lado direito com Lionel Messi, vem para a zona central, o passe para Lisandro Martínez, lá está o central do Manchester United a chamar ao jogo Facundo Medina, vai atrasar de novo para Lisandro Martínez, agora é McAllister, corredor central, bola para o lado direito, outra vez a Argentina a tentar progredir pela zona central com Lisandro Martínez, mas não há muito espaço, não há grande velocidade e vai fechando bem a seleção de Cabo Verde. Agora mais pressionante a seleção cabo-verdiana, sai vozinha dentro dos postes e conjura o perigo, evitando que o jogador da Argentina, já dentro da grande área, pudesse chegar a esta bola. Vai-se sofrendo muito nas bancadas, 8 minutos para o final, 1-1 no marcador. Vai valendo o golo de Lionel Messi aos 29 minutos e o golo de Troy Duarte aos 59, já na segunda parte, Cabo Verde a empatar-se com um belíssimo golo. Mais um ataque, mais uma tentativa da Argentina levar a bola para perto da grande área de Cabo Verde, vai devagarinho, Facundo Medina sobre a linha divisória, toca para trás. É para Lisandro Martínez, agora Cristian Romero, vai tentar romper, atenção à combinação, perigoso, pode ser o golo da Argentina, bola para o lado esquerdo, já dentro da grande área, atenção, mais um corte, agora de Kevin Pina, a evitar que a bola pudesse chegar à pequena área, canto para a Argentina.
1: Crucial este corte, apareceu muito bem ali no meio dos centrais e evitar então que a Argentina pudesse fazer uma finalização ali na zona central. Entra Flaco Lopes, parece-me, para o lugar de Paul. Não, não é. É o Paredes, Paredes.
0: É o Leandro Paredes, refresca o meio-campo à Argentina e começa a adivinhar também prolongamento. Atenção ao canto, mas está lá Sidney Cabral. Na pequena área, sozinho, a afastar a bola da zona de perigo, para uma zona onde não está ninguém, apenas um jogador da Argentina a chegar lá para captar e iniciar nova jogada de transição. Há um jogador argentino que vai para o relvado, pega a bola nas mãos e o árbitro diz que há falta. Enzo Fernandes cria falta, mas o árbitro assinala ao contrário. Agarrou a bola com as mãos e, por isso, aqui, a falta a favorecer Cabo Verde.
1: Não sei se não é uma má notícia para Medina. Está com um cara que pode ter acabado aqui.
0: E por isso o Tagliafico deverá entrar. Temos ali Pablo Aimar ao lado de Lionel Scaloni, um dos adjuntos do selecionador argentino. Aimar que deixou saudades na luz aos adeptos do Benfica. E não vai dar mesmo, não é?
1: Parece que não.
0: E Enzo Fernandes também não está melhor.
1: Sim, são câmeras. Estava a ser assistido por um companheiro. A Medina é que parece que já chegou ao fim do depósito. Substituição, pede ali o Scaloni.
0: Substituição forçada. Vai ter de mexer Lionel Scaloni. Facundo Medina, lateral esquerdo do Marselha, vai concorrendo pela titularidade com Tagliafico, jogador ex-Lan.
1: Não, faz que tal. Acabou mesmo, Medina.
0: Não vai dar mais. Jogador que tem poucas internacionalizações. Tagliafico era o turno do lugar, mas Medina...
1: Não, Medina é central de origem, portanto foi adaptado.
0: Sim, foi adaptado.
1: Ele também joga como lateral.
0: Exatamente.
1: É canhoto e pode fazer a posição, mas Tagliafico é claramente mais experimentado na posição.
0: E olha, Cabo Verde com um cruzamento perto da grande área da Argentina e afasta a seleção Alviceleste. Que preocupações está a revelar o selecionador da Argentina, Lionel Scaloni. A realização vai buscar muito o selecionador e está com cara de poucos amigos. 5 minutos finais e atenção a Cabo Verde. Quer fazer história e a Argentina não está-se a capitalizar-se o favoritismo que tem, não é, Luís?
1: Não, bem longe disso.
0: É uma exibição muito cinzenta da Argentina.
1: Eu diria que é um registro normal. A questão é que o golo não estava nas previsões, foi muito facilitado, o golo do Cabo Verde, e depois também não estão a conseguir finalizar as oportunidades de criar.
0: Soma Messi num cruzamento perigoso, afasta Cabo Verde, depois o remate de McAllister, pé de ponta, pé de canto, mas creio que o árbitro dá ponta, pé de baliza ou não? Não dá canto.
1: Dá canto. A entrada de parede também permite soltar um bocadinho de McAllister. Para o jogo, em termos ofensivos, o Macau estava muito resguardado ali ao lado de Enzo, com Paredes a fazer a posição 6, como se costuma dizer, terá Enzo um bocadinho mais de liberdade, não muita liberdade porque está com o Cambridge, também não vai poder acelerar assim tanto, mas sobretudo o McAllister ainda pode ter ali algum resto de combustível no depósito e pode ajudar a equipa a chegar à frente.
0: Anto para Lionel Messi, lado direito, da forma como ataca a Argentina. Lá está Messi, levanta para a pequena área, perigoso, sacote vozinha. A bola vai sair pela lateral, não, vai lá um jogador argentino. Na circunstância é Cristian Romero. Lisandro Martínez com uma bola longa para a grande área de Cabo Verde, mas é levantada a bandeirola. Não, o árbitro manda baixar e segue o jogo para a Argentina.
1: Não estava, estava em jogo. Ele vem de trás, contorna o seu marcador, estava claramente em jogo.
0: Agora tenta pelo lado direito a Argentina, perto do bico da grande área. Lionel Messi vai romper-se pela frente um jogador. Atenção à combinação, afasta Cabo Verde. Para onde estava virado, mas eficaz o corte de Willy Smith. Mais um ataque da Argentina, como se sofre nas bancadas, minuto 88, 1-1 no marcador. A Argentina a instalar-se no meio-campo adversário, vai-se defendendo com todos Cabo Verde. Transporta a bola Enzo Fernandes. Enzo Fernandes procura Molina. Molina aberto do grande círculo, onde está Enzo Fernandes, bola para Lionel Messi, lá está Messi com pouco espaço hoje, cruzamento perigoso, atenção à Argentina e afasta. De qualquer maneira, Pico Lopes pede-se penalti.
1: Pede mão. Não sei se... Não pareceu à primeira vista, mas vamos para pela imagem.
0: Na pequena área, Vozinha.
1: Cruzamento
0: após
1: é muito bom de
0: cruzamento
1: Messi.
0: De Messi, que é muito venenoso, sai Vozinha da baliza, fica
1: e,
0: a meio.
1: E atenção que pode haver penalti.
0: E McAllister de cabeça e atenção que, se eu muito me engano, vamos ter mesmo penalti. Concordo com o Luís Mateus. A bola vai ao braço
1: pode
0: central cabo-verdiano.
1: Pode safar porque vem da cabeça ainda.
0: Pois, também
1: mas
0: é verdade.
1: Vamos ver, porque ela está claramente fora de posição.
0: Sim. O braço mais ou menos esticado, não está totalmente, mas tem volumetria, não é? E o árbitro vai ver ao monitor, não?
1: Não, parece que mandou seguir.
0: Se Duque safa Cabo Verde, e ainda bem para os cabo-verdianos. Minuto 90. Lá vai a Argentina, corredor central, transporta o jogo Nico González. Além de Tagliafico, já rendeu Facundo Medina, que saiu lesionado. Bola para a grande área de Cabo Verde, mas esta é de Vozinha. Amarra tranquilamente o veterano guarda-redes de 40 anos, coloca a bola manualmente fora da grande área para Steven Moreira. Adianta o passe, era para William Semedo, corta a Argentina. Lá vai a Argentina pelo lado esquerdo, atenção, Enzo Fernandes. Dá para Julián Álvarez. Álvarez a tocar-se curtinho. É.
1: 8 minutos de compensação.
0: 8 minutos, não é? Mais 8 minutos é o tempo que nos separa do final do período regulamentar, será prolongamento. E o que é que isto poderá querer dizer? Atenção à Argentina, bola bombeada para a grande área de Cabo Verde. A Argentina vai tentando de tudo evitar-se o prolongamento. Atenção, Julián Álvarez entra dentro da grande área, puxa para o pé esquerdo, cruzamento contra Steven Moreira. Tenta sair a seleção de Cabo Verde. Vai sair com perigo, mas a bola não chega ao livramento. Estava lá Lisandro Martínez. Bola tocada para Cristian Romero. Cristian Romero dá para Molina. Molina para Lisandro Martínez. Lisandro Martínez para Leandro Paredes. Aí está Paredes, a dar para Enzo Fernandes. A Argentina tenta imprimir velocidade, mas vai lenta em direção à grande área de Cabo Verde. Paredes recebe o passe de McAllister. Outra vez a bola no jogador do Liverpool. Bola para Lionel Messi, baixa o camisola 10 da Argentina. Já marcou hoje ao minuto 29, grande golo. E esteve várias vezes perto de Bizarro. Mas não deixou Vozinha. Mais uma grande exibição do guarda-redes cabo-verdiano. Atenção à Argentina, o disparo e Vozinha a encaixar-se, o remate de Leandro Paredes. Esta mais fácil.
1: Sim, bom remate, de muito longe, mas claramente à figura. Cabo Verde já defende com uma linha de 6. Muito estendida a linha defensiva, com os médios também, a ajudarem no momento defensivo.
0: 2 minutos já voaram dos 8 dados de compensação. O tempo que o árbitro canadiano deu nesta partida entre Argentina e Cabo Verde. Os Tubarões Azuis vão batendo o pé à seleção do país das Pampas, a atual campeã do mundo. McAllister vai tendo a pressão do William Semedo. Bola atrasada para perto da grande área da Argentina. Leandro Paredes recebe o passe de Cristian Romero. Avança Lisandro Martínez. Lá para o círculo central para Leandro Paredes. Vem ao lado McAllister. Vai progredindo Leandro Paredes, mas muito devagar. Bola para faixa lateral. Molina, McAllister. Meia direita, McAllister procura a zona central, Lisandro Martínez, e isto está mesmo assim a esta velocidade. Muito lenta a seleção da Argentina, não tem rasgo. Atenção a Molina, cruzamento perigoso para a pequena área, falha o corte o central cabo-verdiano Pico Lopes, mas sorte que estava lá o Willie Smith. Vai carregar a seleção da Argentina com o Lionel Messi. À frente A meia lua vai para o relvado e atenção que é um livre mesmo ao jeito Lionel Messi, Luís.
1: Este sim, muito mais próximo do sítio ideal para onde ele costuma bater. De onde ele costuma bater.
0: Às vezes, quando os jogos estão amarrados, os génios aparecem.
1: Sim, é verdade. Vamos ver o que é que dá esta jogada. É muito perto da linha de grande área. É verdade que a bola ainda tem de passar a barreira e ele não está provavelmente inspirado hoje nos remates de fora da área, nesses esquemas táticos.
0: Ainda assim, Messi a marcar-se 20 golos na história dos Mundiais. É o primeiro jogador a chegar lá. Tinha 19, agora tem 20. Também a tornar-se o primeiro jogador da história hoje a atingir a marca de 30 jogos em campeonatos do mundo. Já marcou ao minuto 29. E vai tentar pisar-se neste pontapé livre que se revela muito perigoso para a baliza de Bozinha. É quase... é ali a um metro da linha limite da grande área. Preocupações de Lionel Scaloni, muito preocupado o selecionador argentino. Preocupações também para Bozinha, que vai dando indicações à barreira densa da seleção de Cabo Verde, e vamos ver o que dá este pontapé livre de Lionel Messi. É para a canhota do astro argentino. Concentração de Messi, parte para a bola, atira Messi, Vozinha a defender depois à segunda, mas ia ficando mal na fotografia agora.
1: Sim, o remate surpreende. Chega-lhe muito, bate muito perto dele. Não é um remate muito colocado. Talvez tenha desviado ali também a meio num colega de equipa.
0: Fez uma carambola e a bola a sobrar para Vozinha, mas muitas dificuldades para Vozinha para suster. Exatamente.
1: Fez a manchete, vale a bola.
0: Está, exatamente. Bela descrição, Luís. É isso tudo. Minuto 6 do prolongamento. O árbitro deu 8 e atenção que vamos ter prolongamento, ao que tudo indica. Se nenhuma das equipas marcar, é o que há. E continua o sonho de Cabo Verde. Formação africana a continuar o conto de fadas. Ainda não perdeu neste campeonato do mundo e quarto jogo dos 90 regulamentares vai continuar a não perder, ao que te indico. Falta agora a favorecer Cabo Verde já no meio-campo da Argentina. E atenção que os cabo-verdianos dizem que vão subir até à área de Dibu Martínez. Atenção ao livre, é para Jamiro Monteiro. Muitos jogadores de Cabo Verde sobem até à área da Argentina. Faltam 2 minutos para esgotarmos os 8 de compensação. Sidney Cabral abate o livre, afasta a Argentina, vai carregar a seleção de Cabo Verde. Cabo Verde não vai para a área, atrasa para o círculo central. Jamiro a dar para Sidney Cabral. Cindy Cabral se movimenta a bola para o eixo defensivo, onde está Direi Borges. Direi Borges para o lado esquerdo, para Willy Smith. E agora é Cabo Verde a ter bola. O seu próprio meio-campo é certo, não pressiona muito a seleção da Argentina. Lá para o lado direito para Willy Smith. Atenção a Cabo Verde, lado direito. Corta Lisandro Martínez, lançamento para Cabo Verde. E a lançar rapidamente Cabo Verde, atrevida à formação dos Tubarões Azuis. Willy Smith, 1 minuto para finalizarem os 8 de compensação. Cabo Verde empatado com o campeão do mundo. Lá vai Cabo Verde, faz tudo com muita cabeça, círculo central, direi. Lá para o lado esquerdo para Sidney Lopes Cabral, o passe... a ser-se efetuado para perto da grande área. Apareceu-me ali uma falta na face da grande área da Argentina. E olha, Cabo Verde a carregar. Atenção à seleção cabo-verdiana, mas a bola sai pela linha lateral. Lançamento para a Argentina. Últimos segundos do período adicional. A Argentina pode ter aqui a última chance para espreitar-se a baliza de Cabo Verde antes do prolongamento. Lisandro Martínez invade o meio-campo contrário, dá tudo para o lado esquerdo para Nico Gonzalez, tem 2 jogadores pela frente, vai ter de dar para Tagliafico. Tagliafico joga para trás e termina Termina o jogo, ou melhor, se terminam os 90 regulamentares no Hard Rock Stadium e vamos ter prolongamento depois de 1-1 no marcador, Luís Mateus, quem diria?
1: Sim, vale a pena acreditar. Primeiro, essa é a lição que nós tiramos deste resultado. Cabo Verde acreditou e, ao acreditar, ficou mais próximo de marcar. Marcou, fez o seu golo. Depois passou o resto do tempo a sofrer. O resto do tempo da segunda parte passou quase sempre a sofrer, mas aguentou-se no momento defensivo, tal como tinha aguentado em outros jogos, como com a Espanha e com a Arábia Saudita, e também, eventualmente, em alguns momentos com o Uruguai. Portanto, a equipa soube defender, soube ser solidária, os jogadores que souberam sempre compensar-se uns aos outros nos momentos de maior debilidade e evitaram que a Argentina chegasse ao segundo golo. Vamos ver o que é que dá o prolongamento, mas está vivo o sonho, como tu dizes, e bem.
0: Olha, antes de iniciar o prolongamento, continua vivo o sonho de Cabo Verde. Vamos espreitar-se o que se passa na Associação Cabo-Verdiana em Lisboa, a TSF em reportagem lá. Tiago Santos, sonha-se aí ou nem por isso?
6: Bonito o sonho de Cabo Verde esta noite também. Mais um capítulo desse sonho diante da Argentina, com este gol marcado já na segunda parte, e a dar uma enorme alegria aos cabo-verdianos que estão por aqui a acompanhar este encontro de futebol no centro de Lisboa e a vibrar com aquilo que a seleção cabo-verdiana está a fazer neste campeonato do mundo de futebol. Peço desculpa, posso-lhe pedir uma palavra sobre o encontro? Mais um dia de festas.